0: trabalhadores em relação ao alargamento da legitimidade de estruturas de representação coletiva dos trabalhadores e de associações de empregadores, que está delimitada no Código de Processo de Trabalho. A proposta de lei do Governo ainda não é pública, mas vai chegar nos próximos dias ao Parlamento. Morreu João Abel Manta, aos 98 anos. Foi artista plástico, arquiteto, pintor e ilustrador, mas ficou conhecido sobretudo pelos desenhos que marcaram a Revolução do 25 de Abril. Nasceu em Lisboa em 1928, estudou arquitetura na Escola Superior de Belas Artes. Os seus cartoons pintaram a imprensa portuguesa, ainda durante o Estado Novo. E além destes cartoons, Abel Manta foi autor de importantes projetos na capital. Desenhou, por exemplo, o projeto para as habitações da Avenida Infante Santo, também parte do desenho da calçada portuguesa na Praça dos Restauradores e o mural de azulejos da Avenida Calouste Gulbenkian. No domingo, entre as 11h30 e as 12h45, vai ser possível prestar a homenagem ao artista no crematório do cemitério do Alto São João, em Lisboa. Na atualidade internacional, o presidente ucraniano diz que Moscou está a planear ataques contra edifícios públicos em Kiev. Na rede social X, Zelensky explica que os serviços de inteligência ucranianos encontraram documentos russos que provam que estão a planear ataques a Kiev e insiste que o Kremlin pode também estar a planear ataques aos países da NATO, especificamente a partir da Bielorrússia. O professor de Relações Internacionais, Bernardo Valente, na análise, acredita que os recentes ataques russos à Ucrânia pretendem mostrar que a Rússia não está fragilizada. Em causa do ataque russo contra Kiev, na passada madrugada, que matou mais de 20 pessoas, Bernardo Valente fala numa Rússia visivelmente fragilizada, mas que ainda assim Putin não vai descansar enquanto não atingir os objetivos do Kremlin.
1: O que Vladimir Putin nos veio dizer com este ataque é, no fundo, que apesar de estarmos aqui a fazer uma morte anunciada à Rússia, a Rússia continua a ter a capacidade de encetar estes ataques. Não quer dizer que estes ataques signifiquem muito naquilo que é a capacidade militar russa, porque sabemos que a capacidade militar russa está extremamente diminuída e tem perdido não só homens como armamento a uma velocidade galopante muito superior às perdas ucranianas. No entanto, Vladimir Putin, o que estes ataques querem dizer é que, mesmo que enfraquecida a Rússia vai lutar até o último homem. Esta Rússia de Putin e o próprio Putin está disposto a lutar até ao último homem.
0: Declarações do professor de Relações Internacionais, Bernardo Valente, no programa Gabinete de Guerra da Rádio Observador. O Irão alerta os Estados Unidos para os custos económicos crescentes provocados por uma guerra por escolha contra o Irão. Na rede social X, o ministro dos Negócios Estrangeiros do Irão afirma que o verdadeiro problema vai começar quando a dívida e as taxas das hipotecas nos Estados Unidos começarem a disparar. O ministro relembra o aumento dos preços nos mais diversos setores para dizer que tudo isto era evitável. O preço do barril do petróleo Brent, entretanto, subiu mais de 3% para quase 110 dólares. A subida é impulsionada pelo impasse nas negociações entre os Estados Unidos e o Irão e pelos constrangimentos no Estreito de Hormuz. Os analistas alertam que os mercados estão vulneráveis às novas escaladas do conflito enquanto não houver estabelecimento do fornecimento global de petróleo. Vamos ainda ao futebol. Sob o olhar bem atento do Sporting e do Benfica, o Aston Villa bateu o Liverpool por 4-2. O Aston Villa venceu por 4-2 na recepção ao Liverpool. Desta forma, a equipa chegou ao top 4 da Liga Inglesa, o que lhes garante a qualificação para a Liga dos Campeões. Um resultado importante para o Sporting e o Benfica, porque agora se o Aston Villa vencer a Liga Europa e terminar o campeonato inglês no top 4, o clube português que ficar em segundo posto na Primeira Liga Portuguesa terá um bilhete direto para a fase de Liga de Champions. Notícia de fecho deste jornal, a informação está de volta à 1h30 com a síntese de notícias.
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3: Tomás, eu acho que está na altura de confessares aqui uma coisa a quem nos está a ouvir, que é, de nós os dois, tu és aquele que tem, és o único que tem formação em cozinha.
4: Exatamente.
3: Eu gosto de cozinhar, mas eu sou tipo amador. tu conheces as técnicas, conheces os ingredientes, sabes como os preparar, sabes o que é que cada um contribui para um prato. E, no entanto, és de nós os dois o mais esquisitinho.
4: Sim, se calhar porque já experimentei mais coisas que tu. Por acaso, não sei. Não, mas sou bastante esquisitinho. Muito esquisitinho.
3: Tipo, onde é que isso se vê, por exemplo? Dá-me aí um exemplo.
4: Olha, eu não gosto de arrozes, daqueles arrozes que têm muita coisa, mas eu acho que é um bocadinho o síndrome de fazer campos de férias, que é comida misturada para um batalhão de pessoas e que vai tudo lá para dentro, sabes? E de repente eu estou a comer um arroz de frango e sai-me uma cartilagem. Já não apeteço comer mais. Estou bem. Já posso estar cheio de fome. Obrigado.
3: Passa. Portanto, o arroz tem ali um mistério, tem ali qualquer coisa que, porque tu não sabes o que é que lá está dentro. É assim,
4: um
3: mergulho no fundo do mar, tu não sabes o que é que...
4: Sabes, eu prefiro ser eu a controlar isto. Se calhar não é muito bom sinal isto, a minha personalidade. Mas eu prefiro ser eu. Se for um arroz feito por mim, uma misturada feita por mim, está tudo bem, porque eu sei o que é que está lá. Agora, não, feito com os outros, tenho que ter muita confiança na pessoa.
3: Não, não és pessoa de arriscar. Eu estou a dizer isto, e eu por acaso gosto de arriscar às vezes, mas eu lembro-me quando eu vivi em Lyon, quando tinha 20 anos. Vivi durante um ano e meio em Lyon, estava lá a fazer um estágio, e Lyon é tido como a capital gastronómica de França. É assim
4: que
3: era
4: conhecido. Que se diz para lá.
3: Foi, exatamente. Por acaso não foi, mas sabes, porque foi lá que eu aprendi a cozinhar pela primeira vez, okay. Porque eu não sabia cozinhar e de repente estava a viver sozinho e tinha que sobreviver, não é?
4: Claro.
3: E houve uma vez que fui jantar fora com os amigos e resolvi aculturar-me. Se isto é a capital gastronómica de França, eu vou comer um prato típico de Lyon. E um prato típico de Lyon era uma andouillette.
4: Que não fazias ideia o que era.
3: Não fazia ideia nenhuma o que é que era. Mas é claro que me sentei.
4: Se eles comem,
3: eu também vou comer. E então pedi. Efetivamente, era assim uma coisa. Uma espécie de salsicha gorda, branca, cujo sabor não era nem o que eu estava à espera, nem aquilo que eu estava habituado. Mas eu comi convencido que estava a comer, estava a sofisticar e a abrir horizontes, e na verdade estava, porque depois...
4: Integrar-te, não é?
3: Quando cheguei a casa fui tentar perceber o que era uma andouillette, e basicamente uma andouillette é uma... Confirma-se que é uma salsicha, mas isso era fácil de ver. E que é recheada, basicamente é uma tripa que é recheada dos intestinos e do estômago de porco.
4: Mas isso mudou a forma como olhaste para isso? Ou seja, voltarias a comer?
3: Não sei se voltaria a comer, mas quer dizer, se já comi uma vez, também não sei porque é que não comeria a segunda vez. Dito isto, se foi o prato favorito, não foi. Se aquilo depois me fez um bocadinho de impressão póstuma, sim.
4: É que eu sou um bocado bebê nessas coisas, ou seja, se me deres a provar uma coisa e não me dizes o que é, eu até posso gostar, mas depois dizes, estás a comer um rim, e eu, então se calhar afinal não gosto, não quero mais.
3: Então, é bom que tenhamos escolhido este tema para este episódio, que é um bocadinho de terapia que nós próprios vamos fazer sobre estas esquisitices que, apesar de tudo, sofremos os dois. Eu sou o Pedro Benevides.
4: Eu sou o Tomás Toscano.
3: E está a ouvir o Adivinha Quem Vem Jantar, um podcast para quem acredita que o mundo pode explicar-se na cozinha e que a mesa é o maior palco de partilha que existe. E para hoje convidámos para jantar um dos mais conhecidos cozinheiros portugueses, e dizemos cozinheiro e não chefe, porque ele próprio gosta dessa diferença.
4: Um cozinheiro que começou nos anos 80 a trabalhar, numa altura em que a cozinha portuguesa não tinha o reconhecimento que hoje tem lá fora, não é? E que pouco a pouco foi ajudando a mudar isso. E como? Basicamente foi dos primeiros a pegar na nossa tradição e a elevá-la, a dar-lhe sofisticação, uma nova identidade, mas sem nunca a desvirtuar.
3: Sim, sim. Com esse cuidado. E depois há outra coisa que o define, que é o respeito absoluto pelo ingrediente. Ou seja, o nosso convidado acha que não se desperdiça nada, que não se deve desperdiçar nada, mesmo nada. É uma das vozes mais firmes a defender que devemos estar preparados para usar tudo, do mais nobre ao mais improvável.
4: E por isso é que é a pessoa certa para convencer pessoas como eu a experimentar estas coisas que causam algum desconforto à mesa, né? As entranhas de um animal.
3: Se isto lhe soar estranho, ou se, em particular, se não for dado ao veganismo, então convidamo-lo a sentar-se, porque este jantar hoje pode muito bem mudar a forma como olha para o prato. E já chegou o nosso convidado. Olá, bem-vindo, Vítor Sobral.
4: Bem-vindo.

0: Olá, Vitor, bem-vindo. Aqui no Adivinha Quem Vai Jantar nós temos aqui uma questão, que é: nós convidamos as pessoas para jantar, mas estamos sempre na expectativa de que sejam o nosso convidado a trazer o jantar.
1: Vítor, o que é que nos trouxe para jantar?
2: Então, como hoje vimos falar de um tema que me é caro, não é? Que é não desperdiçar nada daquilo que são ou os legumes, ou neste caso os animais, eu resolvi fazer uma coisa que gosto muito de fazer e de comer, que é iscas de coentrada. Portanto, fervo azeite com um bocadinho de alho louro e uma malagueta. Depois, à parte, coro o fico que teve temperado e numa vinha de alhos para aí umas 2 horas. Quando ele está salteado, corado, deito-lhe um bocado de azeite e um golpe de vinagre e pronto, e depois vamos comer. E outra das coisas que eu tenho feito muito, que ultimamente eu tenho consciência quando faço, choco positivamente as pessoas, e era uma coisa que era muito de tradição na casa da minha família, era miolos, não é? Os miolos do porco, não é? E os miolos do porco, se forem sangrados é ficarem ali em vinagre uns 15, 20 minutos, e água e sal, e depois temperados, panados e fritos, é maravilhoso.
0: Isso, quando diz sangrados, o vinagre faz o quê? Puxa mesmo o sangue?
2: E é um efeito... Tira o excesso de sangue e fica mais branquinho.
1: E o sal também deve ajudar nisso.
2: Sim, e ajuda porque coagula,
1: exatamente,
2: não é? E aquilo bem panado, frito, a malta come aquilo com um bocadinho de limão ou com um dip qualquer com alguma acidez e não tem a menor noção do que é que está a comer. E gosta, como é evidente.
1: Pois, eu sou essa pessoa. Eu preciso não saber. Eu sou uma criança.
2: Eu há uma altura da minha vida que tinha uma equipa muito grande. Cheguei a ter 82 cozinheiros nessa equipa. E um dos exercícios que nós fazíamos era provar as coisas todas antes de depois fazermos os novos menus. E eu tinha uma cozinheira sueca. Na altura havia alguns cozinheiros em Portugal do norte da Europa, que tecnicamente eram pessoas com alguma capacidade, embora os costumes alimentares fossem muito diferentes dos nossos. E eu obrigava toda a gente a comer. E ela dizia-me: chefe, eu não gosto de sangue, eu não posso comer coisas com sangue. E eu fiquei assim um bocadito resistente a pensar: ela culturalmente não está habituada a isso, e então acredito que seja uma esquisitice. Então adotei um método que foi tapar os olhos, e tudo o que se provava era com os olhos tapados. E quando chegava alguma coisa a alguém, e eu lembro-me relativamente a ela, que era um prato que nós tínhamos feito com morcela, e ela, antes de comer, portanto pelo cheiro, disse: chefe, isto tem sangue, eu não vou conseguir comer. E aí eu acredito que as pessoas não gostem, não é? Agora, o sentido que mais nos engana, seja no que for na vida, são os olhos.
1: Claro.
2: Nós temos mais 4, não é? E os olhos às vezes pregam-nos partidas.
0: Esta nossa introdução tem também um bocadinho como objetivo de pôr as pessoas à vontade e perceberem exatamente o que é que nós estamos a falar aqui hoje, que é uma causa que lhe diz muito, que é a forma como nós, culturalmente, hoje em dia, desperdiçamos muito daquilo que é um animal. Falamos muito de bem-estar animal, temos a preocupação com a forma como vivemos uma vida sustentável. Tudo isso são valores, digamos, dos tempos modernos, mas ao mesmo tempo temos uma espécie de distanciamento relativamente a práticas no que diz respeito à alimentação, que na verdade são práticas quase ancestrais da cultura portuguesa.
2: Não, elas são práticas ancestrais, fazem parte, no fundo, dessa matriz cultural que nós temos, e também têm, na verdade, dois propósitos que são, a nível de equilíbrio alimentar. Um é que, se se sacrifica alguma coisa, tem que se aproveitar tudo. O outro...
0: É isso que diz, ou seja, já que se vai sacrificar um animal,
2: exatamente,
0: então que não desperdicemos...
2: Não podemos... Isto é, não, é, eu diria...
0: Quase como respeito.
2: É meio criminoso, não é? Então, se nós estamos tão preocupados hoje com todos esses valores, não é? Eu diria que é meio criminoso não pensarmos nisso, porque, infelizmente, os animais, ou felizmente, porque há depois aqui uma série de coisas que nós vamos falar e vamos perceber, que é simpático comermos um bife às vezes, não é? Mas garantidamente não é aquilo que mais nos dá, eu diria, em alguns casos, prazer, e noutros, complementos alimentares, que são os bifes. E falando disto, que é culturalmente nós temos estas raízes pela questão do aproveitamento, por não sermos um povo que, de alguma maneira, tinha muita fartura, então tinha que tudo tinha que ser aproveitado. E depois existe também a questão de um equilíbrio alimentar. Todo o mundo animal tem uma diversidade que é necessária para o nosso organismo, muito grande. E tanto que nós nos lembrarmos daquilo que os avós, os bisavós e, em alguns casos, os pais faziam como hábitos alimentares, tudo isto estava lá. A moela da galinha era quase disputada na família quando se abatia uma galinha, o fígado também, as patas também, a língua bovina, a língua de porco, o fígado, as ditas dobradas, não é? Todos estes produtos, que supostamente são subprodutos, mesmo se estivermos a falar de carne, da parte da barriga dos animais, tanto do borrego, como da vaca, como do porco, são as carnes mais interessantes. O cachaço também é o mais interessante do animal. As bochechas, tudo isto tem muito também a ver com o tempo que nós dedicamos à cozinha, o conhecimento que temos sobre o produto e saber tirar o mais partido possível deste tipo de ingredientes para que tornar a mesa mais atrativa e, ao mesmo tempo, mais nutritiva.
1: Mas acha que esses ingredientes são olhados um bocadinho de lado? Porque, lá está, centenas e centenas de anos atrás começaram a ser consumidos por uma questão de necessidade, de pobreza, não é? Havia muita pobreza e, portanto, tínhamos que consumir tudo. Portanto, não sei se estou aqui a pensar, mas...
0: Era comida de pobre.
1: E por isso... Sim, comida de pobre, e portanto não, as pessoas olham um bocadinho de lado. Mas
2: é verdade isso. Uhum. Quer nós queremos, quer não, existe este preconceito de o que é a comida do pobre e a comida do rico. Para mim, como cozinheiro, é uma coisa que não faz sentido. Só existem duas coisas, cozinha bem feita e mal feita, porque os ingredientes... Eu posso fazer um lavagante ou uma lagosta, se o fizer mal feito, não me adianta muito, não é? Uhum. E depois, se eu fizer uma sardinha grelhada, simplesmente, é maravilhosa. E para além de tudo aquilo que a sardinha me dá. Então, eu acho que há, sem dúvida, esse estigma, não é? Esse estigma.
0: Mas a verdade é que há muita gente, quando pensa em corações, quando pensa até em pratos feitos de sangue, e há muitos na cozinha tradicional portuguesa.
2: Ontem fiz uma cabidela a pedido, não é?
0: Também há fãs, também é verdade. Há imenso. Mas há muita gente que tem nojo. Consegue explicar porque é que nós temos nojo de coisas que fazem parte da nossa herança e que, até do ponto de vista nutritivo, como aí acabou de descrever, fariam todo o sentido que as incorporássemos e as comêssemos sem reservas?
2: Eu, na verdade, acho que esse nojo tem a ver com a falta de conhecimento, não é? E quer nós queremos, quer não, tem muito a ver com a nossa educação. Um filho que o pai não coma brócolos, não coma espinafres, não coma alfaces, ele não vai comer obrigatoriamente, o pai ou a mãe, não vai. Então, eu acho que tem muito a ver com os hábitos alimentares familiares, e eu julgo que hoje em dia as famílias descoram muito essa parte, tanto cultural como do conhecimento nutritivo que deveriam passar aos filhos. Se em casa não se come cabidela, ou se em casa não se vai comer a um determinado tipo de restaurante de cabidela, ou a avó não fez, como é que depois o filho vai mais tarde pedir cabidela para comer? Há um desconhecimento total. E depois sangue, que horror, não é? Depois, hoje há um determinado tipo de movimentos relativamente a determinado tipos de hábitos culturais que nós temos, que são contraditórios. As pessoas não sabem muitas vezes porque é que são contra, mas são. E não ficam a pensar. Tudo aquilo tem a ver com a nossa história, com a nossa evolução, com as nossas necessidades, tanto elas necessidades financeiras, não é? Como necessidades nutritivas. Tudo isso hoje é descurado. Eu ao longo destes anos como cozinheiro, fui já muitas vezes às escolas e sinto que a maior parte das famílias com mais capacidade financeira são aquelas que menos passam este tipo de mensagem aos filhos. Porque quem tem menos capacidade financeira tem que ser mais engenhoso, não é? E então a sopa é uma coisa que é muito básica. Nas famílias menos abastadas, a sopa, é, eu diria que é quase uma obrigação. Nas mais abastadas, nem por isso, é o bife, é o hambúrguer, é a pizza, não é? E vê-se isso. Então, o trabalho que se faz nas escolas deveria ser muito mais focado em tentarmos mostrar às crianças a maneira como elas se devem alimentar e passar também a nossa cultura, do que propriamente outras coisas que se fazem. Hoje estamos muito preocupados na educação sexual das crianças, não é? Mas na forma como elas se alimentam, não é essa preocupação. Eu, no outro dia, eu tenho um filho com 9 anos, tenho outro com 22 e tenho outro com 36. O de 9 anos eu estava a ouvir ele estava no meu iPad a ver uns desenhos animados. Eu fiquei chocado, chocado no sentido da informação que se estava a passar nos simples desenhos animados sobre educação sexual. E eu não vejo a mesma preocupação sobre a questão alimentar. Eu, se quiser dar fígado nas escolas, sabem o que é que eu faço? Um hambúrguer, seja ele bovino ou de porco, misturo fígado. Eles comem sem saber.
1: Claro.
2: Uma feijoada. Pica a orelha e pica o xixo muito bem e o colagênio está lá todo e eles comem também, está tudo. Agora, se aparecer um bocado de orelha, ai que horror, não é? Porque não têm hábito, mas o paladar fica. E quando a matriz do paladar está, não há nada que faça mudar. As crianças muitas vezes influenciam-se umas às outras, não é? Mas não há nada depois que não fique. Este verão passado, nas férias há um restaurante muito bom no Algarve de um japonês, em Loulé, se não estou em erro, e fomos um grupo de amigos da escola do Manuel. O Manuel está habituado a ir ao japonês comigo e come tudo.
0: O Manuel é o seu filho mais novo?
2: O mais novo. E de repente estão os amigos a dizer, ai que nojo, estás a comer isto. O que é que eles estavam a comer? Arroz com o frango panado japonês, que é bom. Mas o Manuel não, o Manuel estava a comer peixe, estava a comer cavalo, estava a comer atum, estava a comer peixe. Cru, e os coleguinhas a dizer que nojo. Porquê? Porque não há esse hábito alimentar a nível familiar.
1: Vamos fazer uma curta pausa, já voltamos.
0: E nesta segunda parte vamos saber o que é que mete nojo a Vítor Sobral.
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Boa noite, eu sou a Teresa Freire. É 1:30, hora de atualizar toda a informação na Rádio Observador. A Morningstar decidiu manter o rating de Portugal em A, enquanto a perspectiva melhorou de estável para positiva. O rating é uma avaliação atribuída pelas agências de notação financeira, com grande impacto para o financiamento dos países e das empresas, uma vez que avalia o risco de crédito. Ora, na decisão publicada pela agência, lê-se que a mudança de tendência de estável para positiva reflete a expectativa da Morningstar que o rácio dívida-PIB de Portugal está bem posicionada para continuar a diminuir para níveis significativamente mais baixos no médio prazo. O secretário-geral do PS diz ter provas de que o governo aumentou os impostos sobre os combustíveis e garante que as vai apresentar no Parlamento. Em declarações aos jornalistas esta sexta-feira à tarde em Coimbra, José Luís Carneiro reiterou que o PS vai votar contra a reforma laboral. O líder socialista mostrou-se ainda preocupado quanto à possibilidade do governo poder vir a aumentar o IVA da restauração e quer que o primeiro-ministro clarifique a posição sobre o tema. O governo revelou 4 das 12 cedências que fez ao GT. O observador questionou o executivo sobre quais as alterações que constam na proposta da lei laboral que foi aprovada em Conselho de Ministros e que chegaram à mesa da concertação social pelas mãos da UGT. A fonte oficial do Ministério do Trabalho destaca a queda da norma que simplificava o procedimento de despedimento em caso de micro, pequena e média empresa. O executivo diz que a medida caiu por proposta da UGT. Acrescenta também a introdução de uma maior exigência no registro de processos de recrutamento que recorrem a algoritmos, outros sistemas de inteligência artificial e demais instrumentos utilizados. Foi uma proposta direta da Central Sindical. Foi também pela mão da UGT que o aumento do valor da compensação por despedimento coletivo chegou à mais recente versão da reforma laboral. E, por último, a conquista dos representantes dos trabalhadores em relação ao alargamento da legitimidade de estruturas de representação coletiva dos trabalhadores e de associações de empregadores, que está delimitada no Código de Processo de Trabalho. Morreu João Abel Manta, aos 98 anos. Foi artista plástico, arquiteto, pintor e ilustrador, mas ficou conhecido, sobretudo, pelos desenhos que marcaram a Revolução do 25 de Abril. Nasceu em Lisboa em 1928. Estudou arquitetura na Escola Superior de Belas Artes e os seus cartoons pintaram a imprensa portuguesa ainda durante o Estado Novo. Além dos cartoons, foi também autor de importantes projetos na capital, por exemplo, do projeto para as habitações da Avenida Infante Santo, a parte do desenho da calçada portuguesa na Praça dos Restauradores e o mural de azulejos na Avenida Calouste de Gulbenkian. Na atualidade internacional, o presidente ucraniano diz que Moscou está a planear ataques contra edifícios públicos em Kiev. Na rede social X, Zelensky explica que os serviços de inteligência ucranianos encontraram documentos russos que provam que Moscou está a planear ataques em Kiev. Insiste que o Kremlin pode também estar a planear ataques aos países da NATO, especificamente a partir da Bielorrússia. O preço do barril do petróleo Brent subiu mais de 3% para quase 110 dólares, a subida impulsionada pelo impasse nas negociações entre Estados Unidos e Irão e pelos constrangimentos no Estreito de Hormuz. Notícia de fecho desta síntese da 1:30. A informação está de regresso à Rádio Observador com o Jornal das 2:00.

0: Estamos de volta ao Adivinha Quem Vem Jantar.
1: Então deixa-me dar-lhe aqui um exemplo que a mim me toca, sobre o qual eu penso muito. Eu, quando era miúdo, porque era uma coisa que se comia na altura, comia muita mioleira.
2: Sim.
1: E lembro-me que o sabor era diferente, mas era agradável. Hoje eu acho que não seria capaz de... Bem, para já dar isso às minhas filhas e depois de eu próprio comer, e não consigo explicar porquê.
3: Criou-se um estigma, criou-se um preconceito. Podemos fazer um teste. Nós combinamos, almoçamos e vocês comem, nem dão por isso. E estão a comer. Portanto, é estigma. E vão comer e vão gostar. Mas as mioleiras entram na família porque achavam que tanto a mioleira de borrego como de cabrito, com a sorda, era fundamental para o crescimento das crianças. Por acaso nunca estudei isso. Mas todas as mães faziam. Há uma razão, tinha que

0: ver, sim, para fazer isso. Tá? Mas acredito que isso até fosse indicações na altura dos médicos, não é? Acredito, eu posso até ver aqui o que é que a mioleira tem. Ah, tem imensa proteína, tem uma gordura muito residual e dá muita energia, tem muitas calorias. 100 gramas de mioleira de borrego tem 125 calorias. Imaginem.
1: Portanto, é um bom alimento.
0: É um excelente alimento.
2: Um excelente alimento.
0: Se nós pensarmos que cada grama de gordura, seja ela boa ou má, tem entre 7 a 10 calorias, imaginem o que é uma mioleira de borrego. Então, tudo isso... Ah, e depois também não há à venda, não é? Eu hoje próprio, se quer fazer, tenho que encomendar ao matador para vir. Há depois o problema das vacas loucas. E então começou-se a descartar as cabeças dos animais, sobretudo dos animais bovinos. Mas as cabeças dos animais são as mais saborosas. Aqui, a parte do cachaço. Não é? Uhum. As bochechas, a língua e os miolos, até no peixe, é o melhor.
2: Sim, eu ao bocado estava a ouvi-la falar, de facto eu acho que vem muito, claro que vem muito de casa e daquilo que nós habituamos os nossos filhos a comer, mas de facto eu sinto que há muito pouco acesso a este tipo de alimentos.
0: Porque no restaurante não é procurado, eu insisto. Pois. Eu, por exemplo, tenho, tanto na Carvoaria da Esquina, como na Tasca, como na Taberna da Esquina, a Carvoaria não é da Esquina, é a Carvoaria Vitor Sol, eu estou sempre a falar das esquinas. Eu tenho alguns ingredientes destes, língua, orelha...
1: Serve mesmo nos restaurantes.
0: Mas é um determinado tipo público. Ali, a orelha de porco, para casa, não. Está a ser uma surpresa na carvoaria, porque é uma orelha que é cozida 16 horas, depois é grelhada, pá, e aquilo parece quase pipocas, não é? Pela cozedura lenta e depois aquele choque da grelha dá-lhe um aroma diferente. Mas, por exemplo, língua. A taberna, marcamos todas as semanas um prato de tacho, ou dobrada, ou mãozinhas de vaca com grão, esse tipo de coisas. E há realmente pessoas que comem, mas se nós formos olhar para quem come, a faixa etária é sempre acima dos 35, pois, 40 anos. Nunca é antes, porque perdeu-se, sabe? As famílias juntavam-se para comer essas coisas.
2: Sim, os meus avós ao domingo iam comer tripas. Era o prato de domingo.
0: Não,
2: o
0: mas almoço de domingo tripas, cozido de grão.
2: Sim, sim, sim.
0: O próprio cozido à portuguesa. A guerra era para as partes de carne que tinham toucinho e osso. Não, o cozido à portuguesa não leva. Não há nada do cozido à portuguesa, seja que a carne for, que seja a parte da carne mais magra. É tudo a carne que tem osso e que tem gordura, que é o que dá sabor. Ainda por cima, o cozido à portuguesa é um prato muito equilibrado. O problema é que nós comemos muito, mas nada daquilo...
2: Faz propriamente mal.
0: Não, nada faz, pois, mal. Se for comido com pés e cabeça, está tudo lá, não é? Legumes, leguminosas, o arroz, o caldo, todo o colagênio fica no caldo do cozido, e as carnes são carnes que depois têm tudo e mais alguma coisa, não é? Daquilo que são necessários para a saúde a nível no que diz respeito a nutrientes.
1: Nós falámos aqui de cabeças, o Vítor já disse aí que é uma das partes mais saborosas do animal, e quando nós estávamos aqui a pesquisar sobre isto de cozinhar vísceras ou partes que nos fazem alguma dão-nos alguma repulsa, a cabeça de um porco, a cozinhar a cabeça de um porco, cozer a cabeça de um porco é um dos pratos talvez mais replicados em várias cozinhas do mundo inteiro, não só na Europa, nos Estados Unidos, enfim, há variações daquilo que em português se chama uma cabeça de chara, não é?
0: Exatamente. Eu, por exemplo, no livro do porco tenho 5 ou 6 versões, a tradicional e depois as outras que eu, de alguma maneira, interpretei à minha maneira.
1: Então explique-me como é que isto se cozinha. Para quem está a imaginar a cabeça de um porco cortada, o que é que se tira, o que é que se aproveita,
0: não,
1: o que é que se põe?
0: Como
1: é que
0: toda para a panela.
1: Toda? Olhos, tudo?
0: Tudo.
1: Temos olhos ao mesmo tempo. Vai tudo. Então explique-me lá esse processo.
0: Não, é assim, a cabeça normalmente é aberta ao meio, é salgada, não é? Os miolos não fazem parte. Os miolos é para fazer petisco.
2: Okay.
0: Inclusive, até na China. Na China, no Japão, em Trás-os-Montes, no Alentejo, há muito o hábito de comer ovos mexidos com os miolos, que é maravilhoso. Mas tudo o resto é cozido. Cose, aquilo desfaz tudo. Retira-se os ossos, a carne, tempera-se como se entende, não é? E depois o caldo é desengordurado, porque ele reduz, tem lá o colagênio todo, que é o que vai, no fundo, ligar com o colagênio das carnes, e mete-se no frio e come-se isso. Uma das coisas que toda a gente come é fígado, só comem patê, comem mousse, comem terrina. É exatamente a mesma coisa, não é? É exatamente o mesmo. Mas come. Assim, nós vamos aos supermercados e na parte da secretaria existem uma série de patês e uma série de mousses e terrinas. Não é? Chique é de foie gras. Mas não se pode fazer uma mousse só de foie gras. Isto é, pode. Fica demasiado gorda, para começar, e depois fica demasiado cara. O foie gras normalmente come-se fatiado. Não se faz mousse. Eu, por exemplo, faço uma mousse de fígados de aves, que também leva foie gras, que é maravilhosa, mas só tem 30% de foie gras. O resto, normalmente, é fígados ou de pato ou de peru.
1: No fundo, o que me está a dizer é que nós temos de vencer aqui algum preconceito psicológico, e a forma como se cozinha ou como se apresenta num determinado prato pode ajudar a combater esse preconceito. Porque, na verdade, se formos a pensar, as pessoas comem coisas que não fazem ideia como é que são feitas. Não, o fiambre, por exemplo.
0: Mas o fiambre, se for bom,
1: o que é que se aproveita? O que é que se aproveita? Hoje em dia falamos muito de carnes mecanicamente processadas. Ninguém sabe exatamente o que é que isto quer dizer, mas quer dizer, basicamente, que é um grande aproveitamento.
0: Mas deviam se informar. Porque comer carnes processadas, que são moídas e levam para lá uma série de coisas, é uma coisa. Um fiambre bom é uma coisa muito simples. Desossa-se a perna do porco, faz uma salmoura, mete-se numa forma e vai a cozer a vapor. Ponto. É carne com sal.
1: Mas aquele industrial que muitas vezes compramos no supermercado talvez não seja exatamente assim.
0: Pois, não comam. Não comam. Há coisas que não se deve comer. Não, mais hoje nós temos tanta informação.
1: Isso já mete mais nojo a Vítor Sobral.
0: Eu não como isso. Mas se for ver as minhas análises, garantidamente não aparece lá nada disso. Nada. Eu tenho uma gastrite crónica, não tenho juízo nenhum a comer. Mas veem as minhas análises e é um orgulho. Porquê? Porque eu não como comida processada. Não como comida processada. A única coisa que entra na minha alimentação que é processada, que eu mais ou menos também tenho cuidado a escolher, é o óleo.
2: Ok.
0: Tudo o resto não como. Não como gorduras hidrogenadas, não como nada. Não como nada. Nem dou a ninguém que eu goste. E aos que não gosto também não, que eles podem passar mal ao meu lado e é uma chatice.
2: Nós temos, estava a falar há um bocado do foie gras, que temos em França, eu descobri uma coisa que me impressionou bastante, mas eu sou muito impressionável, uma coisa no Reino Unido que se come, um prato que se chama haggis, que é no fundo o estômago da ovelha, que é recheado.
0: Mas nós temos isso cá também.
2: Também temos isso. Recheado com pulmão, coração.
0: Nós temos isso cá também.
2: O que eu lhe queria perguntar, porque tenho esta curiosidade, é de o que é que pode tornar mais portuguesa a forma de cozinhar estas partes dos animais? Porque, de facto, isto não é uma coisa exclusiva nossa.
0: Não é. Agora, como é evidente, cada cultura tem a sua base, tem a sua origem. E nós somos um país na horizontal, não é? Portanto, começamos junto à fronteira, até chegarmos ao mar, a nossa diversidade, tanto de ingredientes como cultural, é muito grande, porque quer nós queremos, quer não, existem sempre normalmente três cozinhas para começar a conversar, que é a cozinha dos pobres, a cozinha dos remediados e a cozinha dos postos ricos, ou daqueles que têm mais capacidade financeira. E depois isto vai escalando em função de estar mais perto do mar ou mais longe do mar, não é? Tudo o que nós, na verdade, começámos a cozinhar tem a ver com aproveitar, sobrevivermos e aquilo que tínhamos acesso. Mas para além de tudo isso, nós temos outra parte, que é Portugal começa com os celtas e os visigodos, não é? Entretanto, temos os mouros e temos os romanos. Vamos para o mundo. O Oriente, a África, o Brasil, andamos por todo lado. Portanto, levámos e trouxemos. Na verdade, eu acho que o mundo gastronómico devia pagar uns royalties aos espanhóis e aos portugueses daquilo que nós levámos e trouxemos a nível mundial.
1: Portanto, como se falar de entranhas não fosse já suficientemente polémico, o Vítor está aí a sugerir também Portugal e Espanha fossem compensados.
0: Não, mas é verdade. Nós, apesar de sermos terríveis e colonizadores, nós levávamos as coisas, não é? O Brasil hoje é o maior produtor de laranjas do mundo. Se o Brasil resolver não mandar laranjas para os Estados Unidos, eles não bebem sumo de laranja.
2: Uhum.
0: Não é? Mas é laranja, é manga, é coco. Quem levou tudo isso? Nós.
2: Uhum.
0: Tirando as especiarias. Mas voltando aqui ao nosso burgo, todo este conhecimento fez com que, com estes ingredientes todos que tínhamos disponíveis, nós íamos sempre introduzindo novas culturas que trazíamos e também levávamos ao mesmo tempo. Ah, e depois tivemos, quer queremos, quer não, há aqui uma parte extremamente importante hoje na mesa portuguesa. Quando se dá o 25 de Abril, todas as pessoas que voltaram de Moçambique, de Cabo Verde, de Angola, que traziam já também essa cultura muito acentuada e que se misturou naquilo que era a nossa cozinha tradicional e regional. Então, tudo isso fez com que a nossa diversidade de cozinhar todos estes ingredientes, mas não só, é muito grande, não é? Se nós vamos a Goa, eles fazem sarapatel,
1: uhum,
0: com as especiarias, com o porco. Vemos os chouriços pendurados nas lareiras, mas os chouriços é engraçado porque são os nossos chouriços, mas cheios de especiarias. Uhum. Não é? Portanto, tudo isso nós levámos, mas também trouxemos. Um enchido hoje, nós lemos a maior parte dos enchidos, os rótulos têm coisas estranhas que eu próprio tenho dificuldade em identificar, mas os enchidos basicamente são o quê? São os temperos e são carne, não é? E dentro dos temperos existem o alho, as ervas aromáticas, as especiarias, o vinho, e isso é que fazem parte dos nossos enchidos. As especiarias são introduzidas exatamente depois dos descobrimentos. E eu, sem querer ser muito nacionalista, não há ninguém que tenha mais diversidade de enchidos que nós. Ninguém. Porquê? Porque com os bocadinhos que havia em cada região, com aquilo que estava disponível, criava-se. E então temos uma diversidade. Eu cheguei a contar, à uma altura que eu, para um supermercado, faço a recolha dos enchidos para a feira, eu cheguei a contar 18 farinheiras diferentes. E, por exemplo, no Alentejo, ao entrar os montes, anda-se 30 km e de uma aldeia para a outra já não tem nada a ver. E porquê? Porque era o que estava disponível e também, se as aldeias eram mais ricas ou menos ricas, levavam mais gordura, menos gordura, é uma grande diferença. 30 km faz uma grande diferença.
1: Vítor, fiquei aqui com esta ideia, que é um compromisso. Pronto, um dia vamos fazer aí um jantar de prova cega, que o Vítor vai...
0: Não, vocês não vão provar com os olhos tapados. Vocês eu vou-vos fazer um menu, que vocês já sabem que tem algumas partidas, e vocês vão comer e não vão dar por nada.
2: Sim, eu acho que só funciona assim.
1: É isso. E daremos esse feedback, Vítor. Muito obrigado.
0: Obrigado eu pelo vosso convite.
2: Muito obrigado.
1: Tomás, depois desta conversa, mais convencido, mais à vontade com as entranhas?
2: Mais informado, pelo menos. Se me vou aventurar muito, não sei. Mas já saí aqui com algum bichinho, com alguma vontade de experimentar aqui algumas coisas.
1: Especialmente se for este jantar prometido aqui pelo Vítor Sobral.
2: Especialmente esse jantar em que eu não vou saber o que vou estar a comer.
1: Portanto, isso sim, parece-me perfeito para ti. Espero que isto se concretize. Se concretizar, depois daremos feedback,
2: claro,
1: a quem
2: sim, claro que
1: nos está a ouvir. E pronto, e voltamos a encontrar-nos num destes próximos jantares.

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4: O cruzamento terrestre mais movimentado do mundo é em Tóquio. A cada 2 minutos, o trânsito automóvel para e mais de 1000 pessoas atravessam o cruzamento de Shibuya. Este é talvez o local mais icónico da capital japonesa, uma mega metrópole com 37 milhões de habitantes que faz dela a cidade mais populosa do mundo.
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5: Boa noite, vamos aos títulos em destaque neste Jornal das Duas. A Morningstar decidiu manter o rating de Portugal em A, enquanto a perspectiva melhorou de estável para positiva. Arranca este sábado o 32º Congresso do CDS-PP em Alcobaça. Nuno Melo é candidato a um terceiro mandato consecutivo. O secretário-geral do PS diz ter provas de que o governo aumentou os impostos sobre os combustíveis. São os títulos em destaque a esta hora no Jornal que arranca agora.

0: 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São 2 horas.
1: Boa noite, eu sou a Teresa Freire, são 2 da manhã, a hora de atualizar a informação. A Morning Star decidiu manter o rating de Portugal em A, enquanto a perspectiva melhorou de estável para positiva. O rating é uma avaliação atribuída pelas agências de notação financeira, com grande impacto para o financiamento dos países e das empresas, uma vez que avalia o risco de crédito. Ora, na decisão publicada pela agência, lê-se que a mudança de tendência de estável para positiva reflete a expectativa da Morningstar de que o rácio dívida-PIB de Portugal está bem posicionada para continuar a diminuir para níveis significativamente mais baixos no médio prazo. Para a agência canadiana, as perspectivas de crescimento económico permanecem favoráveis. A Morningstar diz ainda que a posição orçamental de Portugal é das mais sólidas da zona euro. Arranca este sábado o 32º Congresso do CDS-PP em Alcobaça. Nuno Melo é candidato a um terceiro mandato consecutivo. O presidente do partido tem como único adversário o antigo deputado Nuno Correia da Silva, num congresso que ainda vai ter mais 2 moções de estratégia global a ir a votos e em que vai ser debatido o papel do CDS dentro da coligação com o PSD. Vasco Aldenado Correia.
2: Com várias figuras históricas do partido ausentes e sem a presença confirmada de nenhum dos antigos líderes, arranca este fim de semana a reunião magna do CDS em Alcobaça, a votos. E pela terceira vez vai o presidente do partido, Nuno Melo, sem exercícios eleitorais à vista, quer aproveitar a continuidade para que os centristas possam ganhar músculo. Como adversário na corrida vai ter Nuno Correia da Silva, antigo deputado e dirigente do partido nos tempos de Manuel Monteiro, é hoje conselheiro nacional, defende que a coligação com o PSD se deve manter. Ter, mas não por sacrifício das ideias, considera que o partido tem estado diluído na Aliança Democrática e que não se nota a influência na governação. Há ainda outras 2 moções de estratégia global que vão a votos no Congresso. Uma delas é apresentada pela Juventude Popular, que defende que o CDS deve afirmar um projeto político próprio e concorrer sozinho nas próximas eleições legislativas. A outra, por Hugo Gonçalves, vogal da Comissão Política, que garante apenas querer contribuir para o futuro do partido sem rupturas com a atual direção. Nota ainda para a alteração de estatutos, que é pretendida por Nuno Melo, o Tribunal Constitucional chumbou a última versão da proposta, mas o presidente do partido volta a propor que dirigentes apoiantes de listas concorrentes possam ser suspensos.
1: Vasco Maldade Correia, com a divisão do Congresso do CDS-PP, que arranca na manhã deste sábado. O secretário-geral do PS diz ter provas de que o governo aumentou os impostos sobre os combustíveis. José Luís Carneiro diz que vai apresentar as provas no Parlamento.
3: Tenho prova, que irei exibir na Assembleia da República, de que o Governo aumentou os impostos sobre os combustíveis. Nós afirmámo-lo na Assembleia da República, o Primeiro-Ministro desmentiu. Agora há dados oficiais que comprovam que aumentaram os impostos sobre os combustíveis em relação ao tempo em que assumiram funções governativas.
1: José Luís Carneiro, que voltou a falar em declarações aos jornalistas em Coimbra da reforma laboral, reitera que o PS vai votar contra e esclareceu a posição que transmitiu ao Primeiro-Ministro na reunião que teve com Luís Montenegro.
3: A proposta de leis laborais do Governo, ela ofende os mais jovens, ofende os trabalhadores mais vulneráveis, ofende as mulheres trabalhadoras, ela é ofensiva para as famílias, porque ela cria dificuldades à compatibilização da vida pessoal com a vida profissional, e aquilo que eu disse ao Primeiro-Ministro é que a proposta, entrando nesses termos na Assembleia da República, terá o voto contra do PS na generalidade.
1: José Luís Carneiro, que José Luís Carneiro, que mostrou-se ainda preocupado quanto à possibilidade do Governo poder vir a aumentar o IVA da restauração, quero que o Primeiro-Ministro clarifique a posição sobre o tema.
3: Hoje, aquilo que importa às pessoas é o custo de vida. E por isso nós apresentamos propostas para mitigar os efeitos da inflação com os bens alimentares, com os custos relativos aos combustíveis, com os custos relativos à eletricidade e ao gás. E é para nós incompreensível, inaceitável, que o Governo queira alterar de novo o IVA sobre a restauração. É inaceitável e combateremos essa ideia e exigimos mesmo ao Primeiro-Ministro que esclareça se o Governo vai ou não avançar com a alteração do IVA em relação à restauração.
1: O secretário-geral do PS em declarações esta tarde, sexta-feira, em Coimbra. Morreu João Abel Manta, aos 98 anos. Foi artista plástico, arquiteto, pintor e ilustrador, mas ficou conhecido sobretudo pelos desenhos que marcaram a Revolução do 25 de Abril. Nasceu em Lisboa em 1928, estudou arquitetura na Escola Superior de Belas Artes. Os seus cartoons pintaram a imprensa portuguesa ainda durante o Estado Novo e, além destes cartoons, foi autor de importantes projetos em Lisboa. Desenhou, por exemplo, o projeto para as habitações da Avenida Infante Santo, também parte do desenho da calçada portuguesa na Praça dos Restauradores e o mural de azulejos na Avenida Calouste de Gulbenkian. Na atualidade internacional, o presidente ucraniano diz que Moscou está a planear ataques contra edifícios públicos em Kiev. Na rede social X, Zelensky explica que os serviços de inteligência ucranianos encontraram documentos que provam esses ataques. Insiste que o Kremlin também pode estar a planear ataques aos países da NATO, especificamente a partir da Bielorrússia. Na análise, o professor de Relações Internacionais, Bernardo Valente, acredita que os recentes ataques russos à Ucrânia pretendem mostrar que Moscovo não está fragilizado. Em causa do ataque russo contra Kiev, na passada madrugada, que matou mais de 20 pessoas, Bernardo Valente fala numa Rússia visivelmente fragilizada, mas que ainda assim Putin não vai descansar enquanto não atingir os objetivos do Kremlin.
4: O que Vladimir Putin nos veio dizer com este ataque é, no fundo, que apesar de estarmos aqui a fazer uma morte anunciada à Rússia, a Rússia continua a ter a capacidade de encetar estes ataques. Não quer dizer que estes ataques signifiquem muito naquilo que é a capacidade militar russa, porque sabemos que a capacidade militar russa está extremamente diminuída e tem perdido não só homens como armamento a uma velocidade galopante muito superior às perdas ucranianas. No entanto, Vladimir Putin, o que estes ataques lhe querem dizer é que, mesmo que enfraquecida a Rússia vai lutar até o último homem. Esta Rússia de Putin e o próprio Putin está disposto a lutar até o último homem.
1: Declarações do professor de Relações Internacionais Bernardo Valente no programa Gabinete de Guerra da Rádio Observador. O Irão alerta os Estados Unidos para os custos económicos crescentes provocados por uma guerra por escolha contra o Irão. Na rede social X, o ministro dos Negócios Estrangeiros do Irão afirma que o verdadeiro problema vai começar quando a dívida e as taxas das hipotecas nos Estados Unidos começarem a disparar. O ministro relembra o aumento dos preços nos mais diversos setores para dizer que tudo isto era evitável. O preço do barril do petróleo Brent subiu mais de 3% para quase 110 dólares. A subida é impulsionada pelo impasse nas negociações entre Estados Unidos e Irão e pelos constrangimentos no Estreito de Hormuz. Os analistas alertam que os mercados estão vulneráveis às novas escaladas de um conflito enquanto não houver estabelecimento do fornecimento global de petróleo. Notícia de fecho deste Jornal das Duas. A informação está de regresso às 2h30.
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3: Já me está a fazer umas amêijoas.

Boa noite, eu sou a Teresa Freire, são 2:30, hora de atualizar a informação na Rádio Observador. A Morningstar decidiu manter o rating de Portugal em A, enquanto a perspectiva melhorou de estável para positiva. O rating é uma avaliação atribuída pelas agências de notação financeira, com grande impacto para o financiamento dos países e das empresas, uma vez que avalia o risco de

0: apresentar essas provas no Parlamento. Em declarações aos jornalistas esta tarde em Coimbra, José Luís Carneiro reiterou que o PS vai votar contra a reforma laboral. O líder socialista mostrou-se ainda preocupado quanto à possibilidade do governo poder vir a aumentar o IVA na restauração e quer que o Primeiro-Ministro clarifique a posição sobre o tema. Morreu João Abel Mantas, aos 98 anos, foi artista plástico, arquiteto, pintor e ilustrador, mas ficou conhecido sobretudo pelos desenhos que marcaram a Revolução do 25 de Abril. Nasceu em Lisboa em 1928, estudou arquitetura na Escola Superior de Belas Artes. Os seus cartuns pintaram a imprensa portuguesa ainda durante o Estado Novo. Na atualidade internacional, o presidente ucraniano diz que Moscou está a planear ataques contra edifícios públicos em Kiev. Na rede social X, Zelensky explica que os serviços de inteligência ucranianos encontraram documentos russos que provam que Moscou está a planear ataques em Kiev e insiste que o Kremlin pode também estar a planear ataques aos países da NATO, especificamente a partir da Bielorrússia. O Irão alerta os Estados Unidos para os custos económicos crescentes provocados por uma guerra por escolha contra o Irão. Na rede social X, o ministro dos Negócios Estrangeiros iraniano afirma que o verdadeiro problema vai começar quando a dívida e as taxas das hipotecas nos Estados Unidos começarem a disparar. O ministro relembra o aumento dos preços nos mais diversos setores para dizer que tudo isto era evitável. O preço do barril do petróleo Brent subiu mais de 3% para quase 110 dólares. A subida é impulsionada pelo impasse nas negociações entre os Estados Unidos e o Irão e pelos constrangimentos no Estreito de Hormuz. Os analistas alertam que os mercados estão vulneráveis às novas escaladas do conflito enquanto não houver estabelecimento do fornecimento global de petróleo. Notícia de fecho desta síntese. A informação está de regresso à Rádio Observador com o Jornal das 3.
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2: O comboio bala japonês, o Shinkansen, circula desde outubro de 1964 e é um símbolo da recuperação económica do pós-guerra. Atualmente, a velocidade máxima é de 320 km por hora, mas está prevista uma linha com tecnologia de levitação magnética para que os comboios não toquem nos carris, flutuando através de ímãs supercondutores a mais de 500 km por hora.
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5: Boa noite, vamos às notícias que estão a marcar a atualidade. O Presidente do Tribunal Constitucional garante que a renúncia ao cargo não está relacionada com estratégias político-partidárias. Arranca este sábado o 32º Congresso do CDS-PP em Alcobaça. Nuno Melo é o candidato a um terceiro mandato consecutivo. O secretário-geral do PS diz ter provas de que o governo aumentou os impostos sobre os combustíveis. São os títulos em destaque no Jornal das Três, que arranca agora.

0: 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São 3 horas.
1: Boa noite, são 3 da manhã, hora de atualizar toda a informação. Eu sou a Teresa Freire. O presidente do Tribunal Constitucional garante que a renúncia ao cargo não está relacionada com estratégias político-partidárias. O presidente, desde abril de 2023, comunicou na terça-feira que decidiu renunciar às funções de juiz e de presidente do Tribunal Constitucional, com efeitos a partir da posse do substituto, por razões pessoais e institucionais. André Ventura sugeriu logo depois que a renúncia aconteceu por pressão do Partido Socialista. Agora, em entrevista à RTP, José João Abrantes garante que não foi pressionado a abandonar o cargo.
2: Não fui pressionado. A minha decisão nada teve a ver, como digo no comunicado, com quaisquer outras circunstâncias, designadamente com questões e com estratégias político-partidárias ou com coisas que se passaram no Parlamento entretanto.
3: Mas teve contactos com os partidos?
2: Não.
1: José João Abrantes, que voltou ainda a frisar que desde que assumiu o cargo, que assume que a duração seria para completar apenas o mandato do antecessor, que terminaria na segunda metade de 2025, o juiz explica que o prolongamento do mandato deveu-se à atual situação do país.
2: Achei que o momento que escolhi para a renúncia foi o momento mais adequado à defesa dos interesses do Tribunal, que aliás, como digo, e têm sido sempre essas as minhas preocupações, assegurar os interesses do Tribunal. Eu tinha já anunciado aos meus colegas que sairia logo que houvesse condições, que estivessem as condições reunidas.
1: José João Abrantes, em entrevista no programa semanário de António José Teixeira, na RTP. Arranca este sábado o 32º Congresso do CDS-PP em Alcobaça. Nuno Melo é candidato a um terceiro mandato consecutivo. O presidente do partido tem como único adversário o antigo deputado Nuno Correia da Silva, num congresso que ainda vai ter mais 2 moções de estratégia global a ir a votos e em que vai ser debatido o papel do CDS dentro da coligação com o PSD, Vasco Malnado Correia.
4: Com várias figuras históricas do partido ausentes e sem a presença confirmada de nenhum dos antigos líderes, arranca este fim de semana a reunião magna do CDS em Alcobaça, a votos. E pela terceira vez vai o presidente do partido, Nuno Melo, sem exercícios eleitorais à vista, quer aproveitar a continuidade para que os centristas possam ganhar músculo. Como adversário na corrida vai ter Nuno Correia da Silva, antigo deputado e dirigente do partido nos tempos de Manuel Monteiro, é hoje conselheiro nacional, defende que a coligação com o PSD se deve manter, mas não por sacrifício das ideias. Considera que o partido tem estado diluído na Aliança Democrática e que não se nota a influência na governação. Há ainda outras 2 moções de estratégia global que vão a votos no Congresso. Uma delas é apresentada pela Juventude Popular, que defende que o CDS deve afirmar um projeto político próprio e concorrer sozinho nas próximas eleições legislativas. A outra, por Hugo Gonçalves, vogal da Comissão Política, que garante apenas querer contribuir para o futuro do partido sem rupturas com a atual direção. Nota ainda para a alteração de estatutos, que é pretendida por Nuno Melo, o Tribunal Constitucional chumbou a última versão da proposta, mas o presidente do partido volta a propor que dirigentes apoiantes de listas concorrentes possam ser suspensos.
1: Vasco Malnado Correia, com a divisão do Congresso do CDS-PP, que arranca na manhã deste sábado. O secretário-geral do Partido Socialista diz ter provas de que o governo aumentou os impostos sobre os combustíveis. José Luís Carneiro diz que vai apresentar as provas no Parlamento.
5: Tenho prova, que irei exibir na Assembleia da República, de que o Governo aumentou os impostos sobre os combustíveis. Nós afirmámo-lo na Assembleia da República, o Primeiro-Ministro desmentiu. Agora há dados oficiais que comprovam que aumentaram os impostos sobre os combustíveis em relação ao tempo em que assumiram funções governativas.
1: José Luís Carneiro, que em declarações aos jornalistas em Coimbra, voltou a falar da reforma laboral, reitera que o PS vai votar contra e esclareceu a posição que transmitiu ao Primeiro-Ministro na reunião desta semana.
5: A proposta de leis laborais do Governo, ela ofende os mais jovens, ofende os trabalhadores mais vulneráveis, ofende as mulheres trabalhadoras, ela é ofensiva para as famílias, porque ela cria dificuldades à compatibilização da vida pessoal com a vida profissional. E aquilo que eu disse ao Primeiro-Ministro é que a proposta, entrando nesses termos na Assembleia da República, terá o voto contra do PS na generalidade.
1: José Luís Carneiro, que mostrou-se ainda preocupado quanto à possibilidade do governo poder vir a aumentar o IVA da restauração, quer que o Primeiro-Ministro clarifique a posição sobre o tema.
5: Hoje, aquilo que importa às pessoas é o custo de vida. E por isso nós apresentamos propostas para mitigar os efeitos da inflação com os bens alimentares, com os custos relativos aos combustíveis, com os custos relativos à eletricidade e ao gás. E é para nós incompreensível, inaceitável, que o Governo queira alterar de novo o IVA sobre a restauração. É inaceitável e combateremos essa ideia e exigimos mesmo ao Primeiro-Ministro que esclareça se o Governo vai ou não avançar com a alteração do IVA em relação à restauração.
1: O secretário-geral do Partido Socialista em declarações esta sexta à tarde em Coimbra. A Morningstar decidiu manter o rating de Portugal em A, enquanto a perspectiva melhorou de estável para positiva. O rating é uma avaliação atribuída pelas agências de notação financeira, com grande impacto para o financiamento dos países e das empresas, uma vez que avalia o risco de crédito. Ora, na decisão publicada pela agência, lê-se que a mudança de tendência de estável para positiva reflete a expectativa da Morningstar de que o rácio dívida-PIB de Portugal está bem posicionada para continuar a diminuir para níveis significativamente mais baixos no médio prazo. Para a agência canadiana, as perspectivas de crescimento económico permanecem favoráveis. A Morningstar diz ainda que a posição orçamental de Portugal é das mais sólidas da zona euro. Morreu João Abel Manta, aos 98 anos, foi artista plástico, arquiteto, pintor e ilustrador, mas ficou conhecido sobretudo pelos desenhos que marcaram a Revolução do 25 de Abril. Nasceu em Lisboa em 1928, estudou arquitetura na Escola Superior de Belas Artes. Os seus cartoons pintaram a imprensa portuguesa ainda durante o Estado Novo. Além dos cartoons, Abel Manta foi autor de importantes projetos na capital. Desenhou, por exemplo, o projeto para as habitações da Avenida Infante Santo, também parte do desenho da calçada portuguesa na Praça dos Restauradores e o mural de azulejos na Avenida Calouste de Gulbenkian. Na atualidade internacional, o Irão alertou os Estados Unidos para os custos económicos crescentes provocados por uma guerra por escolha contra o Irão. É a expressão utilizada pelo ministro dos Negócios Estrangeiros iraniano na rede social X. Afirma que o verdadeiro problema vai começar quando a dívida e as taxas das hipotecas nos Estados Unidos começarem a disparar. O ministro relembra o aumento dos preços nos mais diversos setores para dizer que tudo isto era evitável. O preço do barril do petróleo Brent subiu mais de 3% para quase 110 dólares. A subida é impulsionada pelo impasse nas negociações entre os Estados Unidos e o Irão e pelos constrangimentos no Estreito de Hormuz. Os analistas alertam que os mercados estão vulneráveis às novas escaladas do conflito enquanto não houver estabelecimento do fornecimento global de petróleo. Vamos ainda ao futebol. Sob o olhar bem atento do Sporting e do Benfica, o Aston Villa bateu o Liverpool por 4 bolas a 2. Desta forma, a equipa chegou ao top 4 da Liga Inglesa, o que lhes garante a qualificação para a Liga dos Campeões, um resultado que é importante para o Sporting e o Benfica, porque agora, se o Aston Villa vencer a Liga Europa e terminar o campeonato inglês no top 4, o clube que ficar em segundo posto na Primeira Liga Portuguesa ganha bilhete direto para a Liga dos Campeões. Notícia de fecho deste jornal. Informação está de volta às 3h30 com a síntese de notícias.
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Boa noite, eu sou a Teresa Freire, são 3h30, hora de atualizar a informação na Rádio Observador. O Presidente do Tribunal Constitucional garante que a renúncia ao cargo não está relacionada com estratégias político-partidárias. O Presidente, desde abril de 2023, comunicou na terça-feira que decidiu renunciar às funções de juiz do TC, com efeitos a partir da posse do substituto, por razões pessoais e institucionais. André Ventura sugeriu que a renúncia aconteceu por pressão do PS. Agora, em entrevista à RTP, José João Abrantes garante que não foi pressionado a abandonar o cargo. José João Abrantes voltou ainda a frisar que, desde que assumiu o cargo de Presidente do Tribunal Constitucional, que garante que a duração seria para completar o mandato do seu antecessor, que terminaria em 2025. O juiz explica que o prolongamento do mandato deveu-se à atual situação do país. Arranca este sábado de manhã o 32º Congresso do CDS-PP em Alcobaça. Nuno Melo é candidato a um terceiro mandato consecutivo. O presidente do partido tem como único adversário o antigo deputado Nuno Correia da Silva. O Congresso conta ainda com mais duas moções de estratégia global a ir a votos.

0: primeiro-ministro clarifique a posição sobre o tema. A Morningstar decidiu manter o rating de Portugal em A, enquanto a perspectiva melhorou de estável para positiva. O rating é uma avaliação atribuída pelas agências de notação financeira, com grande impacto para o financiamento dos países e das empresas, uma vez que avalia o risco de crédito. Ora, na decisão publicada pela agência, lê-se que a mudança de tendência de estável para positiva reflete a expectativa da Morningstar de que o rácio dívida-PIB de Portugal está bem posicionada para continuar a diminuir para níveis significativamente mais baixos no médio prazo. Na atualidade internacional, Donald Trump está convicto de que conseguirá trazer o governo cubano para o lado de Washington. O diretor da CIA esteve de visita à Havana, a capital de Cuba. Entretanto, em entrevista à Fox News, o presidente dos Estados Unidos foi questionado sobre se Cuba se aliava aos Estados Unidos e não à China. Donald Trump disse que acredita que lhes consegue dar a volta. O líder norte-americano manifestou ainda confiança em limitar a influência dos rivais globais sobre Cuba. O Irão alerta os Estados Unidos para os custos económicos crescentes provocados por uma guerra por escolha contra o Irão. Na rede social X, o ministro dos Negócios Estrangeiros iraniano afirma que o verdadeiro problema vai começar quando a dívida e as taxas das hipotecas nos Estados Unidos começarem a disparar. O ministro relembra o aumento dos preços nos mais diversos setores para dizer que tudo isto poderia ser evitado. Notícia de fecho desta síntese. A informação está de regresso à Rádio Observador com o Jornal das 4.
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2: Kyoto é considerada a cidade mais bonita do Japão. Foi retirada da lista de cidades-alvo da bomba atómica devido ao seu património histórico, escapando assim à destruição da Segunda Guerra Mundial. A cidade foi capital do país até 1868 e serviu de residência aos imperadores durante mais de mil anos.
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5: Boa noite. Vamos aos títulos em destaque neste Jornal das Quatro. O Presidente do Tribunal Constitucional garante que a renúncia ao cargo não está relacionada com estratégias político-partidárias. Arranca este sábado o 32º Congresso do CDS-PP em Alcobaça. Nuno Melo é o candidato a um terceiro mandato consecutivo. Na atualidade internacional, Donald Trump volta a afirmar que as Forças Armadas dos Estados Unidos têm capacidade para destruir as infraestruturas iranianas em 48 horas.

0: 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São 4 horas.
1: Boa noite, eu sou a Teresa Freire. São 4 da manhã, hora de atualizar a informação. O Presidente do Tribunal Constitucional garante que a renúncia ao cargo não está relacionada com estratégias político-partidárias. O Presidente, desde abril de 2023, comunicou na terça-feira que decidiu renunciar às funções de juiz do TC com efeitos a partir da posse do substituto por razões pessoais e institucionais. André Ventura sugeriu, logo a seguir, que a renúncia aconteceu por pressão do Partido Socialista. Agora, em entrevista à RTP, José João Abrantes garante que não foi pressionado a abandonar o cargo.
2: Não fui pressionado. A minha decisão nada teve a ver, como digo no comunicado, com quaisquer outras circunstâncias, designadamente com questões e com estratégias político-partidárias ou com coisas que se passaram no Parlamento entretanto.
3: Mas teve contactos com os partidos?
2: Não.
1: José João Abrantes, que voltou ainda a frisar que desde que assumiu o cargo, garantiu que a duração seria para completar o mandato do seu antecessor, que terminaria na segunda metade de 2025. O juiz explica que o prolongamento do mandato deveu-se à atual situação do país.
2: Achei que o momento que escolhi para a renúncia foi o momento mais adequado à defesa dos interesses do Tribunal, que aliás, como digo, e têm sido sempre essas as minhas preocupações, assegurar os interesses do Tribunal. Eu tinha já anunciado aos meus colegas que sairia logo que houvesse condições, que estivessem as condições reunidas.
1: José João Abrantes, em entrevista no programa semanário de António José Teixeira, na RTP. Arranca este sábado o 32º Congresso do CDS-PP, em Alcobaça. Nuno Melo é candidato a um terceiro mandato consecutivo. O presidente do partido tem como único adversário o antigo deputado Nuno Correia da Silva. Um congresso que ainda vai ter mais duas moções de estratégia global a ir a votos e em que vai ser debatido o papel do CDS dentro da coligação com o PSD, Vasco Maldonado Correia.
4: Com várias figuras históricas do partido ausentes e sem a presença confirmada de nenhum dos antigos líderes, arranca este fim de semana a reunião magna do CDS em Alcobaça, a votos. E pela terceira vez vai o presidente do partido, Nuno Melo, sem exercícios eleitorais à vista, quer aproveitar a continuidade para que os centristas possam ganhar músculo. Como adversário na corrida vai ter Nuno Correia da Silva, antigo deputado e dirigente do partido nos tempos de Manuel Monteiro, é hoje conselheiro nacional. Defende que a coligação com o PSD se deve manter, mas não por sacrifício das ideias. Considera que o partido tem estado diluído na Aliança Democrática e que não se nota a influência na governação. Há ainda outras duas moções de estratégia global que vão a votos no Congresso. Uma delas é apresentada pela Juventude Popular, que defende que o CDS deve afirmar um projeto político próprio e concorrer sozinho nas próximas eleições legislativas. A outra, por Hugo Gonçalves, vogal da Comissão Política, que garante apenas querer contribuir para o futuro do partido sem rupturas com a atual direção. Nota ainda para a alteração de estatutos, que é pretendida por Nuno Melo. O Tribunal Constitucional chumbou a última versão da proposta, mas o presidente do partido volta a propor que dirigentes apoiantes de listas concorrentes possam ser suspensos.
1: Vasco Maldonado Correia, com a divisão do Congresso do CDS-PP, que arranca amanhã deste sábado. O secretário-geral do Partido Socialista diz ter provas de que o governo aumentou os impostos sobre os combustíveis. José Luís Carneiro diz que vai apresentá-las no Parlamento.
5: Tenho prova, que irei exibir na Assembleia da República, de que o governo aumentou os impostos sobre os combustíveis. Nós afirmámos na Assembleia da República, o primeiro-ministro desmentiu. Agora há dados oficiais que comprovam que aumentaram os impostos sobre os combustíveis em relação ao tempo em que assumiram funções governativas.
1: José Luís Carneiro, que voltou a falar da reforma laboral, reitera que o PS vai votar contra e esclareceu a posição que transmitiu ao Primeiro-Ministro na reunião desta semana.
5: A proposta de leis laborais do Governo, ela ofende os mais jovens, ofende os trabalhadores mais vulneráveis, ofende as mulheres trabalhadoras, ela é ofensiva para as famílias, porque ela cria dificuldades à compatibilização da vida pessoal com a vida profissional. E aquilo que eu disse ao Primeiro-Ministro é que a proposta, entrando nesses termos na Assembleia da República, terá o voto contra do PS na generalidade.
1: José Luís Carneiro, o secretário-geral do Partido Socialista, em declarações esta tarde em Coimbra, esta tarde sexta-feira. O secretário de Estado para a Imigração conta com todos os partidos para aperfeiçoar a lei do retorno de imigrantes, uma proposta que tem levantado várias dúvidas e que foi debatida esta sexta-feira na Assembleia da República. Passou à discussão na especialidade sem ter sido votada. Prevê alterações em matérias como o regime de acolhimento em centros de instalação temporária. O secretário de Estado para, com a pasta da Imigração, Rui Armindo Freitas, não esconde as linhas vermelhas do Executivo, mas garante que está disponível para dialogar com todos os partidos.
6: Desde que não desvirtue aquilo que é necessidade e aquilo que já vos disse, o superior interesse da criança, um aumento dos prazos de detenção e ter verdadeiramente um sistema que funcione, porque o Estado tem que estar ao respeito.
7: Neste caso específico, o Chega será o parceiro preferencial?
6: Serão os parceiros que, mais uma vez, eu já disse nos vossos microfones muitas vezes, nós temos liderado nas nossas propostas e todos quantos tenham responsabilidade e a capacidade de reconhecimento que nós estamos a reformar o sistema de imigração para lhe dar um sentido de humanismo maior, de justiça maior. Todos quantos quiserem juntar, muito bem, venham de que área política quiserem.
1: A posição do secretário de Estado para a Imigração, Rui Armindo Freitas, no explicador da Rádio Observador. A lei vai agora seguir para a discussão na especialidade. Na atualidade internacional, Donald Trump volta a afirmar que as Forças Armadas dos Estados Unidos têm capacidade para destruir as infraestruturas iranianas em 48 horas. Em entrevista esta noite à Fox News, o presidente norte-americano garante que tem capacidade de destruir todas as pontes e as redes elétricas. Donald Trump diz ainda que o Irão não tem qualquer tipo de influência a nível global. E noutra linha, o líder norte-americano está convicto de que conseguirá trazer o governo cubano para o lado do Washington. O diretor da CIA esteve de visita à Havana, a capital de Cuba, e entretanto, na mesma entrevista à Fox News, o presidente dos Estados Unidos foi questionado sobre se Cuba se aliava aos Estados Unidos e não à China. Donald Trump disse que acredita que lhes consegue dar a volta. E voltamos ao Irão, porque alertaram os Estados Unidos para os custos económicos crescentes provocados por uma guerra por escolha contra o Irão. Na rede social X, o ministro dos Negócios Estrangeiros iraniano afirma que o verdadeiro problema vai começar quando a dívida e as taxas das hipotecas nos Estados Unidos começarem a disparar. O ministro relembra o aumento dos preços nos mais diversos setores para dizer que tudo isto poderia ser evitado. Fechamos com o futebol. Este sábado termina a primeira Liga Portuguesa, com os três grandes a entrar em campo. O Porto já garantiu a vitória esta época. Já o Sporting e o Benfica competem pelo segundo lugar e pelo acesso à Liga dos Campeões. O Sporting recebe o Gil Vicente às 20h30 da noite. Rui Borges garante que o objetivo é a Champions e o segundo lugar da Liga, mas sabe que não vai ser fácil derrotar a equipa de Barcelos.
8: Estão a fazer uma grande época e amanhã não deixarão de ser o Gil que tem sido. É uma equipa muito que gosta de ter bola também, que tem um processo bem definido, muito forte no um para um, nos corredores, alas, uma equipa muito forte também em cruzamento, é das mais eficazes também em zonas de cruzamento, equipa que bate bem tem alguns golos fora da área, por isso é uma equipa muito, muito boa e que está a fazer uma grande época.
1: Rui Borges na antevisão ao último jogo para a Primeira Liga Portuguesa e à mesma hora, às 20h30, começa também a jogar o Benfica. A José Mourinho acredita numa vitória frente ao Estoril, mas sabe que pode não ser suficiente para levar as Águias à Liga dos Campeões na próxima época.
9: Acredito que podemos ganhar ao Estoril, como acreditava que podíamos ganhar ao Famalicão, como acreditava que podíamos ganhar ao Braga. Nos dois jogos fizemos tudo para ganhar, só não ganhámos porque não aconteceu um milagre. Acredito que vamos fazer outro bom jogo contra o Estoril, que é uma equipa difícil, mas acredito que vamos fazer outro bom jogo e que vamos jogar o suficiente para ganhar. Depois há outro jogo, como na semana passada houve outro jogo em Vila do Conde e não vai ser fácil.
1: José Mourinho, na antevisão ao jogo na casa do Estoril. O Porto recebe o Santa Clara às 15h30 da tarde. Já o Estoril Benfica e o Sporting Gil Vicente arrancam às 20h30 da noite. Pode acompanhar os três jogos aqui na Rádio Observador com relato e comentário. Notícia de fecho deste Jornal das 4. A informação está de regresso às 5 com a síntese de notícias.
0: 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Começa agora o contracorrente das manhãs 360. Depois de mais de 4 anos de conflitos, a guerra da Ucrânia pode já não ser capa dos jornais, mas não chegou ao fim. No entanto, há sinais de que a Rússia está a recuar e de um Vladimir Putin cada vez mais paranoico. Será que podemos estar otimistas quanto ao fim deste conflito? Queremos saber o que pensa. Para participar, só tem de ligar para o 910024185, mas há outras formas de fazer parte. Pode deixar os seus comentários no nosso site, nas nossas redes sociais, ou então enviar a sua mensagem de voz por WhatsApp para o mesmo número 910024185. Carla.
10: O dia da vitória, o 9 de maio, o dia que Vladimir Putin sempre fez questão de comemorar de modo a restabelecer o orgulho imperial da Rússia, teve este ano uma versão mitigada, sem desfile de armamento pesado e com tropas norte-coreanas a juntarem-se ao cortejo para engrossarem os números. Muitos viram neste encolher da festa mais um sinal das dificuldades do Kremlin e de Vladimir Putin, dificuldades acentuadas numa altura em que a Ucrânia começou a usar armas próprias para ataques no interior da Rússia, a milhares de quilómetros da frente, e numa altura em que, na frente do Donbass, a dinâmica se inverteu e em abril foram os ucranianos que avançaram no terreno, reconquistando o território. Com mais de 4 anos de combate já, a guerra na Ucrânia saiu das manchetes, mas não parou, pelo que vamos no contracorrente de hoje tentar perceber se as novidades das últimas semanas são ou não um sinal de que a Rússia pode ter começado a perder a guerra. Será isso, José Manuel, que está a acontecer? Ou é a nossa vontade de confundir desejos com realidade?
11: Bem, eu desejava que fosse isso realmente que está a acontecer, mas é difícil de perceber porque, basicamente, a guerra está num impasse. Portanto, já vamos falar um bocado melhor nisso, mas é preciso ter noção de que, como tudo, para tudo tem que haver um limite, não é? Nós estamos exatamente 4 semanas, portanto, no dia, na sexta-feira daqui a 4 semanas, a guerra na Ucrânia ultrapassará em duração a Primeira Guerra Mundial.
10: O que é extraordinário.
11: Que é absolutamente extraordinário. A Operação Especial de 3 dias completará nesse dia 1569 dias. 1569 dias, que é quanto vai ter daqui por 4 semanas, exatamente. Sim. Portanto, isto só por si é um extraordinário revés para Vladimir Putin, mas também é preciso dizer que é difícil perceber como é que nesta altura...
10: Que se sai disto.
11: Se fecha este conflito, não é? Portanto, aquilo que aconteceu ao longo dos últimos 2 anos, sensivelmente, foi que a Rússia foi consumindo, literalmente, pessoas, soldados, na frente de batalha. Portanto, nós estamos a falar de uma estimativa de 1 milhão e 200 mil baixas, não é mortos, é 1 milhão e 200 mil baixas, talvez 350 mil mortos, o que é uma enormidade para a Rússia. Enfim, os números ucranianos não são conhecidos, são mais baixos, mas não
10: mas
11: são
10: também devem ser elevados.
11: Mas também são muito elevados, de certeza absoluta. E, neste momento, até uma certa dificuldade da própria Rússia em conseguir repor homens na frente de batalha. Nos últimos meses, morreram, quer dizer, as baixas são 89 mil, os recrutamentos foram 80 mil. Quer dizer, isto não é uma diferença dramática em termos digamos, a capacidade de recrutamento, mas coloca problemas complicados à Rússia, até porque a única vez que a Rússia tentou, ou melhor, tentou não, a última vez que a Rússia realizou uma mobilização especial, que já foi aqui há uns tempos atrás, houve, de repente, havia filas nas fronteiras de pessoas a fugir. Portanto, a mobilização teve que recorrer muito a presos, pessoas estavam presas, prisioneiros, presas por delitos comuns, não estamos a falar de prisioneiros de guerra, estamos a falar de pessoas que tinham cometido crimes violentos, a maior parte deles. O número de digamos, a população prisional da Rússia caiu abruptamente, mas agora há, 2 milhões, 1 milhão e meio, 2 milhões de pessoas que estão a voltar, quer dizer, porque... Para todas as vezes há rotação na frente, não é? Portanto, as pessoas não estão lá 4 anos seguidos na frente, regressam e caso, portanto, vamos imaginar que de repente a guerra terminava e éramos capazes de ter 1,5 milhão de ex-soldados, de veteranos, numa posição, porventura não seria muito diferente dos veteranos alemães no final da Primeira Guerra Mundial. Portanto, uma enorme fonte de desestabilização da Rússia. Bem, dito isto, aquilo que nós também sabemos é que até, digamos, ao fevereiro-março, a Rússia ainda estava a conseguir conquistar muito dolorosamente, digamos assim, algum território. Mas que no mês de abril isso reverteu-se, a Ucrânia reconquistou boa parte do que tinha perdido este ano, pelo menos nos dois meses anteriores, fevereiro e março, e portanto restabeleceu algum equilíbrio e que qualquer perspectiva de, enfim, pode-se discutir, há quem diga que foi um inverno diferente do habitual, com condições de combate mais complicadas e que, portanto, mais difíceis para quem está na ofensiva, mas a verdade é que não se prevê alterações radicais na frente de batalha, porque aquilo que houve já aconteceu, isto é, houve uma modificação na forma de combater. E nessa modificação na forma de combater, digamos, o exército russo já não comete os disparates que cometeu no princípio, quando avançava e de repente batalhões inteiros, colunas inteiras de tanques eram dizimadas quase sem se dar por isso, às vezes de uma forma, tinha aquela famosa coluna a caminho de Kiev, mas isso depois repetiu-se também no sul, em várias vezes, em alturas em que tentavam concentrar as tropas para fazer os avanços clássicos, não é? Hoje em dia há uma transparência total do que se passa na frente de batalha. Até se diz que neste momento os russos, para conseguirem fazer algumas ofensivas, mascaram os seus soldados de mulher para não serem imediatamente mortos por drones. Portanto, não sei se isto já faz parte da mitologia, se não, mas é das coisas que se conta. E, de facto, o que é que quer que se mexa, seja uma motorizada, um soldado, um veículo militar, é quase imediatamente detectado pela vigilância, quer por drones, quer por satélites, e imediatamente destruído, aniquilado, neutralizado, muito, muito, muito rapidamente. E nessa guerra, digamos que é uma guerra de evolução tecnológica, sobretudo no que diz respeito aos drones, os ucranianos têm uma enorme vantagem sobre os russos. Os russos já não se põem a jeito como se punham no princípio, mas mesmo assim não têm conseguido contrariar esta capacidade de complementar a guerra de trincheiras com uma guerra, quer dizer, a guerra da Primeira Guerra Mundial, sim, que era uma guerra de trincheiras muito imóvel, muito estática, com a guerra, com uma guerra de drones. É curioso que na Primeira Guerra Mundial a guerra de trincheiras em muitos aspectos já era uma guerra antiga, porque era uma guerra que se travou em boa parte porque os generais eram teimosos e achavam que podiam, com ondas de homens, literalmente, derrotar os ninhos de metralhadora. E foram verdadeiros massacres.
10: Sim, carne para canhão, literalmente.
11: Carne para canhão, literalmente. Dias de dezenas de milhares de baixas, quando de repente aqueles homens saíam todos do fundo das trincheiras e eram dizimados pela metralha. Portanto, no fim já tínhamos os primeiros carros de combate, portanto já foi diferente. Já tinham aparecido outro tipo de carros blindados a combater, mas, enfim, a guerra no leste foi diferente, foi mais móvel, mas a guerra no ocidente foi uma guerra muito antiquada, digamos assim, quer dizer, com armas modernas e métodos antigos. Agora temos armas ainda mais modernas e métodos muito antigos, mas, enfim, veremos como é que isto tudo acaba. Agora, o problema é, há outra coisa que os ucranianos também conseguiram nas últimas semanas, meses, que é desenvolver armamento que lhe permite atacar em profundidade. Isto é, não ficar limitado àquilo que foi a obsessão dos seus fornecedores europeus e americanos, que era: não vamos fornecer armas que permitam atacar a Rússia em profundidade. Portanto, e por isso não tiveram os Taurus alemães, não tiveram durante muito tempo os ataques americanos, portanto, tudo isso era extraordinariamente limitado. Eles estavam literalmente a combater, como se costumava dizer, estavam a ter um combate com uma mão amarrada atrás das costas. Agora, eles próprios desenvolveram muitos destes novos armamentos, têm os seus mísseis de cruzeiro, portanto, são aqueles mísseis que vão baixinho, portanto, não são balísticos, mas são de grande precisão, tem conseguido fazer ataques em milhares de quilómetros da fronteira, muitas centenas de quilómetros da fronteira com drones, e com isso estão a atacar não só as linhas de abastecimento russas, como a infraestrutura industrial e energética. Portanto, designadamente aquilo que permite, apesar de tudo, a Rússia continuar a ter dinheiro, que é a exportação de combustíveis, coisa que continua a ser feita com a famosa frota fantasma, em relação à qual não tem havido a vontade suficiente de fazê-la parar. De vez em quando lá se apanha um destes petroleiros, mas eles andam por aí, e não tem havido a vontade de os fazer parar, e a Rússia, se dependesse só dos gasodutos e oleodutos que vão para sul, estaria em maior dificuldade do que está. Portanto, só para ter uma ideia de como é que isto está verdadeiramente num impasse, nós temos os tais 1500 e, enfim, tirar 1545 dias de guerra, estou a fazer as contas, há 41 dias de guerra, quero dizer, hoje, e neste momento as forças russas ocupam 19,4% do território ucraniano. Mas eles já tinham 7% antes da guerra começar, portanto, que era a Crimeia e um bocado do Donbass, e chegaram a ter 26,8% no tempo, ao fim de umas semanas, não é? Quando estavam quase às portas de Kiev e às portas de Kharkiv. E nos últimos, digamos, nos últimos 4 anos, desde que isto estabilizou, o avanço russo foi equivalente a 1,5% do território ucraniano. Quer dizer, é praticamente nada, não é? Aquilo é um país muito, muito grande, e para conseguir esse 1,5%, mais de 1 milhão de baixas. As baixas, quer dizer, não são só mortos, mas muitas das pessoas ficam mutiladas, claro, e, portanto, têm dificuldades para sempre, não é? Isto leva-nos a perguntar qual é a saída. Bem, é muito difícil imaginar uma saída que passe apenas pela negociação. Os pontos de partida dos dois lados são virtualmente incompatíveis. Até que ponto é que se estabelecerá algum tipo de acordo que permita fazer aquilo que já se fez noutros conflitos, não que é bom para os objetivos de nenhuma das partes, mas que é congelar a linha da frente ou algo parecido com isso, é difícil de imaginar se será possível ou não. Há quem defenda, é o caso, por exemplo, de um russo, um dos russos mais famosos do mundo, que é o Garry Kasparov, que a Rússia tem mesmo que perder. Porque se a Rússia não perder no sentido... mesmo que a derrota não seja retirar tudo, não é? Mas a percepção de que foi uma derrota. Repara, esta... Não tem que haver perdas territoriais no sentido literal do termo, mas tem que haver essa percepção da derrota, porque senão não acaba aquilo que ele acha que é o grande mal russo, que é o mal imperial. Portanto, a noção de que a Rússia é um império, o vírus imperial, é o termo que ele costuma utilizar, e isso não se conseguirá apenas substituir Putin. Quem rodeia Putin, os chamados Silovik, que são aquelas estruturas de segurança, militares, portanto... as únicas pessoas com quem aparentemente ele fala, já não fala até com os membros civis do seu gabinete, essas pessoas, esse núcleo hoje em dia é, quer dizer, se um diz mata, outro diz fala, e é difícil perceber se ali haverá qualquer possibilidade de alguma política diferente. Nós temos, por exemplo, o Medvedev, que até nem é, digamos... é o antigo presidente, o presidente fantoche, não é?
10: Foram rodando de cargos,
11: mas o Medvedev hoje, pelo menos no discurso, ainda é mais radical que o Putin. O próprio ministro dos Negócios Estrangeiros, que algumas pessoas dizem que nem sequer o reconhecem no seu discurso, e depois, se passarmos para o nível militar e de segurança, é tudo pior ainda, né? Os tais verdadeiramente os Silovik. E, portanto, sem isto, é difícil imaginar algo que permita acabar com o tal vírus imperial. E o vírus imperial é, em boa parte, o grande problema. Portanto, a Ucrânia aqui deve-nos merecer muito, muito respeito. A Ucrânia, se nós vimos bem, a União Soviética começou a cair pela Ucrânia. Quer dizer, podemos dizer que começou a cair por outros sítios, mas verdadeiramente o golpe de misericórdia foi quando a Ucrânia, primeiro que todas as outras repúblicas, disse independência. Independência. E isso foi muito importante, até porque chegou a haver uma altura, penso que a seguir à Segunda Guerra Mundial, em que a URSS tinha dois representantes nas Nações Unidas, para a Ucrânia tinha uma representação própria. Portanto, apesar de fazer parte
10: da
11: União das Repúblicas, porque era tão grande e tão potencialmente tão poderosa, até sobretudo depois quando recebeu o Donbass, que não era, digamos, não era a Ucrânia original, digamos assim, e era muito habitado por russos ou russófonos, por causa das migrações internas que tinha havido durante os anos de Stalin, ou mesmo a Crimeia, sobretudo a Crimeia. E a Crimeia, enfim, é uma história toda ela muito complicada, não vamos voltar a ela outra vez, mas pronto, tinha-se tornado verdadeiramente um dos grandes países europeus. Portanto, a Ucrânia é hoje, a Ucrânia integral é um dos grandes países europeus. Nunca teve esse papel, por razões até da sua própria localização geográfica. Mas aquilo que Putin tem feito, Putin ainda agora avisou a Arménia para a Arménia não tentar juntar-se à União Europeia. Repara, a ideia é sempre de reconstituir um império. E a Arménia, nós podemos dizer, mas a Arménia nem sequer historicamente foi sempre russa. A Arménia só no século XIX é que, de alguma forma, a Arménia é um daqueles países que esteve uma parte na Turquia, outra parte naquilo que é hoje o Irão, assim como, outra parte do Cáucaso. Portanto, tudo isto continua a ser aquela mentalidade imperial e é ameaça para a Europa, porque há três países europeus que estão na linha da frente, não é? Os três bálticos. Para já não falar da Finlândia, que tem a maior fronteira física com a Rússia. E é necessário ter presente que, nos dias que correm, com as regras que correm, com a mentalidade dominante, o vírus imperial está presente. E não é um vírus imperial de influência. Porque um vírus imperial de influência é... Olha, podemos dizer aquilo que a China de alguma forma tem, ou que os Estados Unidos têm, que é ter influência pelo poder económico, pelo poder comercial, pela capacidade de influenciar alianças. A Rússia é um poder imperial que a única coisa que lhe resta, ou que restava, porque agora também isso está em causa, era a força militar e a força e o poder territorial, o maior país do mundo em termos de dimensão. E sempre foi um bocadinho assim. Nunca foi apenas aquilo dizer, temos aqui ali... Quer dizer, podemos dizer que de alguma forma, durante o período do Pacto de Varsóvia e da esfera de influência para lá da Cortina de Ferro, era um bocadinho isso. Mas nós sabemos que isso também era muito imposto pela ocupação militar pós-guerra. Se não fosse, tivesse sido aquela ocupação militar do Exército de Banho no final da Segunda Guerra Mundial, aqueles países não tinham ficado naquela órbita de influência. E aqueles que já saíram dela não querem regressar porque... por exemplo, em alguns dos países bálticos a percentagem da população russófona anda nos 30%, mas ninguém imagina voltar para a Rússia, porque não se compara a qualidade de vida, não se compara o poder de compra, não se compara nada, não é? Portanto, é algo diferente, não há vontade de emigrar para a Rússia como há vontade de emigrar para a União Europeia ou para os Estados Unidos, porque lá há um sonho de uma vida melhor. Não é isso que se imagina ao emigrar para... Mesmo para São Petersburgo, que é uma cidade maravilhosa, mas fora isso, não é propriamente uma cidade onde nós imaginemos que vamos ter a nossa... A não ser que tenhamos outros esquemas, vamos ter oportunidades para se ingrar em função do nosso talento. Portanto... Este vírus imperial condiciona muito e nós devemos muito à Ucrânia a capacidade, primeiro, o que ela fez em 91, que foi quando declarou a independência, o que ela voltou a fazer quando foi a Revolução Laranja, que foi dizer nós preferimos o Ocidente, o que ela voltou a fazer em 2014 na Praça Maidan, antes, enfim, e o que fez em 2022, quando toda a gente achava que era uma causa perdida e de repente... O Presidente Zelensky disse: eu não preciso de boleias, preciso de armas, e virou de alguma forma aquilo que parecia ser o sentido de uma guerra que parecia perdida à partida. Nem seria guerra, seria de facto a tal operação especial de 3 dias ou uma semana. Portanto, neste quadro e no atual quadro internacional, eu creio que aquilo que, pelo menos, há aquela percepção de que a Rússia perde força. De facto, o que se passou no dia da vitória foi deprimente até para os russos, não é? Em décadas que não há tanques a desfilar na Praça Vermelha, que é uma coisa que não acontecia há décadas, porque o medo, como alguém dizia, é melhor não ver os tanques do que ver um tanque arder. Portanto, com receio disso, porque houve drones a atacar Moscovo nos dias anteriores. Portanto, enfim, longe do centro, mas nos dias anteriores, e os russos têm memórias traumáticas, não é? Tem memórias traumáticas. No tempo de Gorbachev, aterrou um avião com um miúdo alemão, aterrou na Praça Vermelha, e como o Gorbachev depois disse ao seu politburo, não foi a Força Aérea que o detectou, foi a polícia de trânsito que disse que está um avião parado na Praça Vermelha.
10: No meio da Praça Vermelha.
11: Portanto, até o próprio falhanço das defesas aéreas russas na Ucrânia, na Venezuela e no Irão, portanto, que foram praticamente incapazes de ter as duas operações, claro, enfim, no caso do Irão, do ano passado, há quase um ano, e a atual, no caso da Venezuela, que aconteceu em janeiro, é também algo que mostra os limites do poder russo. Aí o contraste com a China é muito grande, muito, muito grande, de facto.
10: Só uma questão, José Manuel, ainda, e a Europa no meio disto tudo? Porque falaste da forma como Zelensky conseguiu virar o jogo há 4 anos.
11: A Europa no meio disto tudo, podemos dizer assim. Em princípio, a Europa vai ter mais possibilidades de atuar com o facto de Viktor Orbán ter perdido as eleições na Hungria e deixarmos de ter um veto para certo tipo de coisas.
10: Uma areia na engrenagem.
11: A minha dúvida é se não vão aparecer outras areias na engrenagem. Claro. Porque Viktor Orbán

0: bando foram os belgas. Foram os
1: Uhum.
0: belgas, os que estão no coração da Europa. E na Bélgica, não havendo aliados diretos da Rússia, o primeiro-ministro é um nacionalista flamengo e, portanto, que tem prioridades que são provavelmente diferentes do que se passa do outro lado. Enfim, não se trata tanto tão do outro lado como para nós, mas longe da fronteira belga, com uma cultura política que uma história do país e uma memória muito, muito, muito distinta. Além disso, a grande, grande mudança na Europa, para já, é o investimento
1: Na defesa.
0: em defesa, sobretudo da Alemanha. Sobretudo da Alemanha. A mudança, e para a Alemanha foi necessário mudar de chanceler, porque com o anterior chanceler, o Scholz, a coisa não é aparentemente lado nenhum. Com o Merz, apesar de ser uma figura que também não é, até ao momento não se revelou inspiradora, há mudanças substantivas. O outro tema é um tema de que se fala, mas para o qual ainda não vi passos concretos, que é o alargamento do chapéu de chuva nuclear francês ao conjunto da Europa. Porque, de resto, a Europa ainda depende muito dos Estados Unidos e quando se trata de coisas mais substantivas, como era, por exemplo, o fornecimento de certo tipo de armamento à Ucrânia, nos últimos tempos, bem, lembramos a discussão toda sobre os carros de combate, foi necessário os ingleses que estão fora da União Europeia atravessarem-se com os seus carros de combate para finalmente haver luz verde da Alemanha, mas a Alemanha continua a não enviar os mísseis Taurus com o tal receio de que fossem disparados para muito longe. Isso nós podemos. Pronto, há uns mísseis, apesar de tudo, britânicos, mas não têm o mesmo alcance e são disparados a partir de aviões, portanto não é a mesma coisa. Pelo que eu. Portanto, os mísseis. Agora não me lembro. Penso que são. Não me estou a enganar. Isto, eu não sou especialista em armamento, mas julgo que é isso. Mas desde o princípio que houve muitos. Nós recordamos de como é que foi esta guerra. Havia sempre uma necessidade de regatear, regatear, regatear, regatear, e no fim, pronto, lá ia qualquer coisinha. Qualquer coisinha. Sempre atrasado, sempre fora de tempo, sempre sem possibilidades de tirar disso todo o partido. É muito interessante ver até que ponto é que a Ucrânia se tornou, em alguns domínios, o líder. É muito interessante verificar que essa liderança já criou receio até em Moscovo. E é trágico notar que a Rússia vinga-se bombardeando alvos civis, como aconteceu nas últimas noites, com ondas de drones, que alguns deles até são, enfim, agora a maior fábrica do mundo já está na Rússia de drones iranianos, digamos assim, os Shahed, mas é assim que eles fazem, não é? É assim que a Rússia faz. E depois vangloria-se, por exemplo, esta semana o presidente Putin fez um grande anúncio sobre um míssil que teria disparado, um míssil nuclear. Esse míssil nuclear basicamente é tecnologia soviética ainda. Portanto, no essencial é a tecnologia soviética e o disparo anterior tinha corrido mal. Portanto, são coisas
1: São sinais
0: são
1: que vão
0: sinais
1: aqui aparecendo.
0: que há para todos os efeitos, isto não reverteu o declínio relativo da Rússia. E a Rússia está falida. Está falida, é um modelo falido. Pode demorar é muito fazer e fazer, poderá muito tempo cair, a acabar com o seu vírus imperial e até lá causar muito dano à sua volta. Isso é.
1: É isso que vamos assistindo e vamos chamar o Nuno Amaral Jerónimo, é professor na Universidade da Beira Interior e que se junta agora ao Contra Corrente. Bom dia, Nuno Amaral
2: Bom dia.
1: Jerónimo, bem-vindo mais uma vez. Há de facto, e
2: Obrigado.
1: falávamos disto agora aqui mesmo com o José Manuel, há de facto sinais de que a Rússia está mais enfraquecida?
2: Há sinais de que, como dizia o Manuel Fernandes, a situação inverteu ligeiramente, ou seja, os ganhos territoriais, o aparente medo do Putin de ser atacado dentro. O aparente medo, o medo é aparente, mas aquilo que a Ucrânia tem conseguido no, nos territórios, que é atacar fontes energéticas ou instalações, como aconteceu esta noite em Ryazan, que é uma cidade

0: 200 quilómetros de Moscovo, e que eles atacaram mais uma refinaria e, portanto, destruindo uma grande parte da capacidade produtiva, ou pelo menos o incêndio parece bastante grande.
1: Aliás,
0: nas primeiras imagens
1: que conhecem. A estratégia parece estar a ser essa nesta altura, não é? Quer de um lado, quer do outro, sim. É atacar pontos vitais para o funcionamento das cidades sim. E das populações, como questões energéticas.
0: Embora a Rússia atacou esses pontos energéticos durante o inverno para tentando fazer com que os ucranianos sofressem com o frio, não é? Portanto, atacava as centrais elétricas, as centrais de aquecimento central, e o Ucrânia está a atacar refinarias, assim, portos e refinarias. Mas, por exemplo, agora, como isso já não é tão relevante, a Rússia voltou aos ataques a prédios de habitação. Basicamente tem sido o que tem sido feito, e outras infraestruturas que também são vitais para nós, como creches e hospitais e coisas do género, mas essencialmente ultimamente têm sido prédios de habitação. A noite anterior a esta, foi com aquele prédio onde morreram 14 pessoas e que o prédio acabou por ser praticamente totalmente destruído, não é? Com um míssil. Toda essa diferença, não é?
1: Mas sem avanços significativos no terreno, e isto é que é importante de percebermos.
0: No sentido quilométrico, os avanços do último mês foram da Ucrânia, não é? Como dizia o José Manuel Fernandes, mas é uma inversão suficiente, não parece, e mesmo a percepção das pessoas. Estava aqui, tem aqui um dado interessante uma das minhas fontes preferidas, que é o Instituto Internacional de Sociologia de Kyiv, fazem muitas sondagens, e que 38% dos, pelo menos dos inquiridos, acham que a guerra vai acabar para lá do verão de 2027. Ou seja, e mais 10% que só em 2027. Ou seja, aproximadamente 50% não acreditam que possa acabar já. E se quiserem, ao contrário, as pessoas que acham que a guerra pode acabar durante o ano 2026 são 30%.
1: E isto apesar de começarmos a ver alguns sinais de movimentações diplomáticas, com nomes que se apontam até para moderadores, Gordon Brown, recentemente Angela Merkel, isto não quer dizer nada, e até a forma como a diplomacia russa tem dado a falar da necessidade de... A guerra terminou, não é?
0: Isso
1: foi dito ainda há pouco tempo. Isto não diz nada?
0: Não, pelo menos eu acho que não, porque... É verdade que o Putin disse nesse discurso que a guerra está perto de terminar. Mas depois, como dizia o Leonardo Cervantes, os Siloviquios, todos os outros à sua volta, ainda ontem o Shoigu, por exemplo, disse: só acaba quando a Ucrânia aceitar as nossas pretensões iniciais. Não, e, portanto, o Lavrov diz a mesma coisa, que enquanto não atingirmos os objetivos, a guerra não acaba. Ou seja, o discurso parece ligeiramente contraditório, embora me pareça que a pretensão é parecer: nós queremos que a guerra acabe, mas vejam que são os ucranianos que não deixam que isso aconteça. E se ouvir aquele discurso que numa entrevista que o Marco Rubio deu no avião, a entrevista completa, há uma parte em que ele diz: a Rússia está a ficar fragilizada, mas a entrevista completa, ele acaba por dizer, o subentendido naquelas frases é: a guerra continua porque os ucranianos não se rendem. E portanto, e a Rússia vai dizer a mesma coisa. Os responsáveis vão pondo sempre a tónica, ou seja, a guerra tem que acabar, mas os ucranianos é que têm que ceder às nossas pretensões. E essas pretensões, como dizia o José Manuel Fernandes no início, são incompatíveis. Mais uma vez, o Instituto de Sociologia de Kyiv também pergunta às pessoas se elas acham que trocar, basicamente é isso, não é? ceder territórios em troca da paz, quando 57% dos inquiridos continuam a ser contra. Portanto, mesmo a atitude que nós podemos considerar empedernida do presidente ucraniano tem respaldo na opinião pública, pelo menos numa parte do sentimento ucraniano.
1: Ainda...
0: Portanto, como é que se compatibiliza uma vontade de ocupar todo o Donbass e ficar também com as zonas que foram ocupadas depois disso, principalmente Zaporígia e parte de Kherson, não é? Como é que se compatibiliza isso com a vontade do governo ucraniano e da opinião pública dizer não, isso é inaceitável. Não parece que isso esteja para breve, não é? A compatibilidade dessas duas vontades.
1: Dessas duas vontades. E sendo que Volodymyr Zelensky, para além do desgaste que uma guerra de 4 anos traz, ainda tem mais uma adversidade, que é o facto dela ter deixado de ser uma das prioridades, pelo menos publicamente assumidas, pelos líderes do resto do mundo, não é? O Médio Oriente passou a ser a grande preocupação, claro. E o local com impacto direto na vida dos habitantes de grande parte do mundo.
0: É verdade, embora há também uma perceção, e isso às vezes também está aqui perguntado, sobre também um inquérito do mesmo instituto, sobre a perceção que os ucranianos têm e a Europa e os Estados Unidos ajudam. E, por exemplo, um dado muito interessante é que eles respondem que mais de metade têm a certeza que os Estados Unidos não vão ajudar se, por exemplo, a guerra acabasse e recomeçasse, e os Estados Unidos serviriam de segurança. E mesmo da Europa, não é tão grande, mas ainda é uma parte. Ou seja, há uma sensação de, em relação aos Estados Unidos, de os terem deixado, não é? E também ajuda o J.D. Vance ter dito numa entrevista que a coisa que mais se orgulhava é ter acabado com o auxílio à Ucrânia. E mesmo sobre a Europa há, e às vezes vê-se, né, nas reações do Volodymyr Zelensky, uma certa irritação. Sim. De não ter sido ajudado como precisavam, como gostavam. Embora depois há outros sinais, às vezes... Eu próprio tenho uma espécie de bipolaridade com a Europa, porque tanto faz de conta que aquilo não é nada connosco, que é uma coisa lá longe, como por outro lado tem sinais bastante interessantes e às vezes até otimistas. O José Manuel Fernandes falou nisso, aquela cimeira na Arménia, parece-me um acontecimento muito relevante, e tão relevante que os russos ficaram irritadíssimos com essa cimeira, não é? Ficaram irritados com isso. Deixa-me só dizer isto, porque ficaram irritados com isso e ficaram irritados com outra coisa, que eu acho que foi uma dos momentos de comunicação política mais brilhantes que eu vi nos últimos tempos, que foi aquele decreto presidencial. É um decreto, não é uma comunicação, não é um Twitter, é um decreto presidencial da Ucrânia, assinado pelo presidente da Ucrânia, a dizer que nós permitimos que haja uma parada na Praça Vermelha, com dois pormenores. Nesse decreto estão quais são as coordenadas onde não haveria ataques, e as coordenadas são exatamente os cantos da Praça Vermelha. E depois ainda... esse é um pormenorzinho ainda mais delicioso, que é desta hora a esta hora. Mas essa hora está no fuso horário de Kiev. É brilhante mas mais uma vez, tão brilhante que irritou profundamente os russos, e tanto que fez com que o Putin a seguir dissesse: ah, não sei nada da troca de prisioneiros, que era uma coisa que estava combinada, não é?
1: É claro, é porque houve ali um momento que podia dar alguma esperança com o cessar-fogo temporário, com a troca de prisioneiros, nada disto resultou e avançou.
0: No dia, mesmo durante o cessar-fogo, houve alguns ataques em Kharkiv, mas mal acabou o cessar-fogo, foram 1.500 drones e mísseis a atacar os céus da Ucrânia. Mal acabou o tempo do cessar-fogo e, portanto, não me parece que o cessar-fogo tenha dado em nada. Deu aqueles 3 dias, permitiu a parada do Putin, que eu acho que, de um certo ponto de vista, pelo menos aos olhos do resto do mundo, até pode ter sido um bocadinho, não sei se humilhante, mas notou-se que foi um bocadinho envergonhada, não é? Portanto, mas
2: envergonhada é o mínimo que se pode dizer, não é?
0: É, não é? Mas para eles, pronto.
2: Até tiveram que meter coreanos do Norte para fazer número.
0: Sim, sim, e não ter os armamentos e ter... E depois até é interessante, não, em outras cidades da Rússia houve paradas com os feridos de guerra, que não houve em Moscou, claro, não é? Mas isso aconteceu noutros sítios e portanto, não foi brilhante para a Rússia, mas como digo, logo a seguir eles mostraram o que é que o cessar-fogo vale para eles, não é?
1: Ou seja, Nuno Amaral Jerónimo, até pelas sondagens e os estudos de opinião que vai tendo, os ucranianos sentem que estão por conta própria.
0: Sim, um bocadinho. É, sim. É evidente que há sempre um lado esperançoso de que a Europa pode mudar, os pedidos de ajuda, os contactos que o Zelensky vai fazendo em permanência, é precisamente para que não se esqueçam, para que os líderes continuem a lembrar, ser chamado para essas conferências, e a Europa vai dando também alguns sinais, não só em relação à Ucrânia, mas há um caso que eu acho que é sempre importante de relembrar, que está mesmo ali ao lado, e é um país que é uma peça que pode ser sempre chave neste jogo, que é a Bielorrússia, ou a República de Belarus, não é? Como que, por exemplo, mais uma vez, nessa cimeira da Arménia, não é o Lukashenko que está representado, mas é a senhora Tsikhanouskaya, que é considerada pela Europa a verdadeira representante da Bielorrússia. Portanto, esses sinais são interessantes. Agora, são sinais meramente simbólicos, e quem está dentro pode achar isso, não é? Que é muito interessante convidar a líder da oposição e não o ditador autoproclamado, é ele próprio que se chama assim, não é sequer um epíteto que eu lhe estou a apontar, embora concorde com ele, mas depois, para quem vive na Bielorrússia, isso alivia. Para quem vive na Ucrânia, para quem está em Kiev e todas as noites tem que ir para um refúgio ou ficar sempre a saber onde é que o drone vai aterrar, isso vale, isso serve de consolação? Pois, não sei, no princípio não, não é?
1: Ou seja, a Europa vai dando sinais contraditórios e a mudança de administração nos Estados Unidos mudou alguma coisa? Não vamos falar daquela promessa de se resolver a guerra em poucos dias, mas
0: sim,
1: na prática, não vale a pena, mas na prática mudou alguma coisa?
0: Não, mudou logo aquilo, e há um gráfico, até foi o próprio Ekstedt que disse que se orgulhava dele, não só o Vance, mas há um debate no Congresso americano em que um congressista mostra ao Sr. Ekstedt um gráfico da ajuda à Ucrânia, que cai para zero com a administração Trump, e ele diz, sim, mas isso é o que o povo americano quer. Portanto, só nesse sentido da ajuda ter terminado, isso mudou. Mas, como dizia o Manuel Fernandes, isso obrigou os ucranianos a pensar, pronto, acabou-se, não vale a pena estarmos aqui. Claro que já estavam a desenvolver isso não se faz de um dia para o outro, mas perceberam, não vale a pena estar à espera dos outros e vamos fazendo nós. E, como o Manuel Fernandes também já disse, e hoje tornou-se um jogador nesse mundo. As visitas do Zelensky a fazer acordos com os países do Médio Oriente para fornecimento de drones é muito interessante, não é? É uma viragem de jogo muito engraçada, não é? Agora somos nós que vendemos drones. Tiveram ontem, nos 3 países bálticos, não é? Ele está a fazer um périplo, ele, o Zelensky, está a fazer um périplo pelos bálticos também, precisamente a fazer uma... no fundo, a fornecer, a indústria ucraniana vai fornecer drones à Lituânia, à Letónia e à Estónia, para se proteger de um provável ou possível ataque russo, que há alguns analistas que dizem que pode ter ainda este ano.
2: Os bálticos olham para isto de uma forma muito, muito diferente do que aquilo que nós olhamos aqui ao Ocidente. Eu estive agora há algumas semanas em dois países bálticos, em dois dos três, e uma das coisas que achei mais interessante verificar foi que nos museus, portanto, nos museus que nós visitávamos, que eu visitei, haviam os bilhetes normais para crianças, para família, aquelas coisas todas. Se tivéssemos passaporte ou carta de identificação ucraniana, era de borla.
0: É de borla, sim.
2: Para os nacionais, não, mas para os ucranianos, sim.
0: É isso? Sim, isso continua. Eu vou à Lituânia muitas vezes e é isso. E os autocarros de Vilnius continuam a dizer...
2: há bandeiras da Ucrânia em todo lado, nas cidades, nas aldeias.
0: Zamina Fernandes, mais relevante, o Palácio Presidencial tem a bandeira oficial da Lituânia, que era três cores, depois tem uma bandeira que para eles é muito significativa.
2: Sim, a bandeira histórica.
0: A bandeira histórica, e a da Ucrânia. Então há as três, no Palácio da Presidência.
2: É muito frequente ver muitos edifícios ao longo do país com essas três bandeiras. Eu, ao princípio, nem percebi o que era aquela bandeira do cavalo.
0: É a bandeira da histórica.
1: O conflito é percepcionado e vivido de maneiras muito diferentes consoante a geografia, isso ficou aqui claro também.
0: Pois, muito claro, porque nesses países fazem fronteiras.
1: Estão ali ao lado.
0: E sabem o que é, porque foram invadidos por eles em 1944.
1: Nuno Amaral Jerónimo, muito obrigada por ter vindo ao Contracorrente. Bom dia, bom fim de semana. Vamos atualizar as notícias. Voltamos a seguir. Até já.
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2: Quioto é conhecida como a cidade das geixas. Depois de um período de declínio, nos últimos anos o número de raparigas que opta por esta ocupação tradicional japonesa voltou a subir e atualmente vivem em Quioto cerca de 200 geixas.
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0: 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São 5 horas.
1: Boa noite, bom dia. Eu sou a Teresa Freire, são 5 da manhã, hora de atualizar a informação na Rádio Observador. Arranca hoje o 32º Congresso do CDS-PP em Alcobaça. Nuno Melo é candidato a um terceiro mandato consecutivo. O presidente do partido tem como único adversário o antigo deputado Nuno Correia da Silva. O Congresso conta ainda com mais 2 moções de estratégia global a ir a votos, em que vai ser discutido o papel do CDS dentro da coligação com o PSD. O presidente do Tribunal Constitucional garante que a renúncia ao cargo não está relacionada com estratégias político-partidárias. O presidente, desde abril de 2023, comunicou na terça-feira que decidiu renunciar às funções de juiz do TC, com efeito a partir da posse do substituto, por razões pessoais e institucionais. André Ventura sugeriu, logo a seguir, que a renúncia aconteceu por pressão do Partido Socialista. E esta, a noite passada, a sexta-feira à noite, em entrevista à RTP, José João Abrantes garante que não foi pressionado a abandonar o cargo. Voltou ainda a frisar que, desde que assumiu o lugar de presidente do Tribunal Constitucional, que garante que a duração seria para completar o mandato do seu antecessor, que terminaria em 2025. O juiz explica que o prolongamento do mandato deveu-se à atual situação do país. O secretário-geral do Partido Socialista diz ter provas de que o governo aumentou os impostos sobre os combustíveis, garante que as vai apresentar no Parlamento. Em declarações aos jornalistas, sexta-feira à tarde, em Coimbra, José Luís Carneiro reiterou que o PS vai votar contra a reforma laboral. O líder socialista mostrou-se ainda preocupado quanto à possibilidade do governo poder vir a aumentar o IVA da restauração e quer que o primeiro-ministro clarifique a posição sobre o tema. A Morningstar decidiu manter o rating de Portugal em A, enquanto a perspectiva melhorou de estável para positiva. O rating é uma avaliação atribuída pelas agências de notação financeira, com um grande impacto para o financiamento dos países e das empresas, uma vez que avalia o risco de crédito. Ora, na decisão publicada pela agência, lê-se que a mudança de tendência de estável para positiva reflete a expectativa da Morningstar de que o rácio dívida-PIB de Portugal está bem posicionada para continuar a diminuir para níveis significativamente mais baixos no médio prazo. Para a agência canadiana, as perspectivas de crescimento económico permanecem favoráveis. Na atualidade internacional, Donald Trump volta a afirmar que as Forças Armadas dos Estados Unidos têm a capacidade para destruir as infraestruturas iranianas em 48 horas. Em entrevista à Fox News, o presidente norte-americano garante que tem a capacidade de destruir todas as pontes e as redes elétricas. Donald Trump diz ainda que o Irão não tem qualquer tipo de influência a nível global. O Irão alerta os Estados Unidos para os custos económicos crescentes provocados por uma guerra por escolha contra o Irão. Na rede social X, o ministro dos Negócios Estrangeiros iraniano afirma que o verdadeiro problema vai começar quando a dívida e as taxas das hipotecas nos Estados Unidos começarem a disparar. O ministro relembra o aumento dos preços nos mais diversos setores para dizer que tudo isto podia ser evitado. Notícia de fecho desta síntese. Estou de volta para atualizar a informação às 6 da manhã.
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2: Segunda parte do Contra Corrente, hoje sobre a guerra na Ucrânia, mais de 4 anos depois do seu início. Será que a Rússia está a começar a perder? Se quiser participar e dar a sua opinião em direto, é só ligar 910024185. Queremos saber o que pensa. A alternativa é deixar os seus comentários nas redes sociais ou no site do Observador, mas se preferir, também pode enviar a sua mensagem de voz por WhatsApp 910024185. Carla.
3: Olhando aqui para o conflito na Ucrânia, Helena Matos, estará de facto o curso da guerra a mudar? Há sinais nesse sentido?
4: Sim, creio que há sinais e haverá quem estude e venha a falar muito desses sinais. Eu tenho uma pergunta que é, nós pensamos muito na questão da guerra, a Europa, como é que a Europa reage à guerra, se ajudamos, se não ajudamos, os bloqueios, o Orban, não o Orban, a questão dos ativos russos que estão congelados e que trazem grandes atribulações à Bélgica, nomeadamente à vida interna da Bélgica, porque são coisas de que se fala pouco. Mas o poder russo faz-se sentir de muitas formas e muito para lá do campo de batalha. Uma das coisas é a interferência na vida interna da Bélgica, nomeadamente com pressões, ameaças, coisas mais ou menos civilinas, mas muito evidentes, sobre políticos russos, sobre belgas e figuras públicas da Bélgica, que é claro, para quem a questão dos ativos russos estarem congelados... Ou serem descongelados, é uma questão importante e, portanto, há aqui uma. Nós muitas vezes não temos, eu acho, que prestado atenção suficiente a esta interferência da Rússia em vários acontecimentos, factos, manifestações particularmente violentas, desestabilizadoras, às vezes a irrupção de contestações de uma forma muito histriónica. E que é claro que têm mão exterior e, no caso, aqui na Europa, da Rússia. E isso leva-me àquilo que me parece ser, e que é uma das minhas preocupações neste momento, que é o dia depois. A União Europeia não vai voltar a ser o que foi. E não vai voltar a ser o que foi, não apenas porque percebeu que tem de se defender, que tem de pensar na sua indústria da defesa, na sua própria, temos a questão do serviço militar obrigatório, não obrigatório, discussões que não pensávamos vir a ter, mas há uma outra questão, mudou e vai mudar estruturalmente, porque o peso dos países que tiveram uma história comum, cujo denominador comum, até não são as suas opções políticas agora, mas que têm um denominador comum fortíssimo, que é a União Soviética. São países, para aquilo que é marcante para eles, é a relação que tiveram, mantiveram, com a União Soviética, cuja herdeira é a Rússia. E, portanto, estas coisas marcam muito do ponto de vista histórico, da própria forma como se olha para a política, para a realidade, para as opções que têm de ser feitas, como é que devem ser feitas. Portanto, eu acho que vamos passar de uma Europa mais... mais light, por assim dizer, em relação às opções, à forma como essas opções são tomadas, à própria noção do tempo, para uma Europa que é marcada por uma história duríssima no pós-guerra, não é? E isso é que é determinante, porque, é claro, pode dizer-se bem o que aconteceu à Alemanha, à Áustria, à França, tudo muito certo, mas é que foi até determinado período. E estes países, e estamos a falar de países como a Bulgária, a Eslováquia, a Eslovénia, a Estónia, a Hungria, a Letónia, a Lituânia, a Polónia, a Roménia, a Croácia, estes países têm uma história muito diferente daquilo que é a nossa história, a nossa, estou a falar aqui dos outros países, e com o tal denominador comum União Soviética, a sua relação que tiveram com o comunismo, e isso é muito diferente. Nós temos toda uma linguagem preparada, é a nossa linguagem, é a linguagem da condenação do nazismo, dos fascismos, e aquilo que aqui está é uma outra história, é a história do comunismo apoiado ou do anticomunismo. E em relação ao totalitarismo comunista, ou ao totalitarismo, porque nós, portanto, porque agregada à condenação do nazismo, passámos a ter uma condenação do totalitarismo. Como o comunismo nunca foi condenado de modo algum nos mesmos termos, nunca houve julgamentos, nunca houve uma condenação, passa, em Portugal, por exemplo, é um país onde até passa quase por uma curiosidade histórica, é assim como as pegadas dos dinossauros, não é? As pessoas pensam que seríamos pela rua fora e vemos bandeiras nazis, quer dizer, era uma coisa para nós insuportável, não é? Pelo menos... para mim seria, e faria alguma coisa, provavelmente me ia embora, quer dizer, não seria um sítio onde eu gostasse de viver. Contudo, convivemos muitíssimo bem com, faz parte da ordem natural das coisas, as bandeiras comunistas e tudo isso. E para estes países a relação é completamente diferente. Portanto, vão buscar aqui pessoas com outra história. E para o melhor e para o pior, seja de rejeição, de apoio, tudo. Portanto, são pessoas que o totalitarismo deles foi outro. E portanto, eu acho que isso marca, vai marcar muitas das opções que vão ser tomadas. Depois, temos a própria Ucrânia. Nós andamos há 4 anos, não é? Vou apoiar a Ucrânia, vamos apoiar a Ucrânia. O que é que nós vamos fazer com uma grande Ucrânia dentro da União Europeia? Como é que vai ser? Estamos a falar de um país que demograficamente, embora a sua população neste momento, quer dizer, é difícil saber qual é que é a população da Ucrânia neste momento, tendo em conta que houve muitas pessoas que saíram. Mas é um país que tem um potencial económico completamente diferente, tem uma indústria, do ponto de vista agrícola, é uma grande potência.
3: Sim, tem um potencial, não é? Muito estará agora.
4: É grande potência, é o celeiro, não é? Tem uma relação muito diferente e tem, e vai ter, penso eu, que o melhor exército da União Europeia. Quer dizer,
3: O maior e o melhor.
4: Quer dizer, certamente o melhor do ponto de vista humano, porque é gente que combateu. Não é?
5: Provas dadas.
4: Aquilo não é um exército de memórias. Não são umas forças armadas.
6: Faz uma enorme diferença ter um exército com experiência de combate e um exército que só treina.
4: Uhum. Que só treina e que faz umas missões de paz. Quer dizer, nós fomos a... Quer dizer, nós não, a falta de experiência é uma coisa gritante. Eu não consigo... E é uma coisa que vi que não teve grande impacto nas notícias, ou nenhum mesmo, mas que os franceses tenham tido 3 mortes numa operação de paz no Líbano é uma coisa sinistra. Os israelitas estão lá a combater, quer dizer, é completamente diferente. Completamente diferente. Nós o que temos são... Forças Armadas têm estado com intervenção em missões de paz, mas é uma coisa completamente diferente. E nós vamos ter ali um exército que combate, está a combater. É uma população que tem uma relação completamente diferente. Porventura, o equivalente a isto no nosso espaço, não faz parte da União Europeia, a única coisa que temos de similar é Israel. E nós vemos como para esses povos as opções são muito, muito, muito diferentes. Não é ficar à espera que lhes vão resolver a vida, não é? Eles perceberam que tinham de tomar conta do seu destino. E, portanto, eu acho que isto também mudará muito a perspectiva. Ou seja, a União Europeia vai mudando consoante os países que têm entrado. Mas não se pode dizer que Portugal, a Espanha ou a Grécia tenham mudado, entraram numa posição diferente. Nós entramos num clube de países desenvolvidos, muito mais desenvolvidos que nós, com muito mais democráticos, não é? Foi como se nós fôssemos fazer uma espécie de upgrade, não é? Em relação à Ucrânia, é óbvio que a Ucrânia tem problemas de corrupção, tem problemas de legislação, pois no estado em que está terá enormes problemas com as suas infraestruturas, mas não é a mesma relação. É um país que, quando entrar na União Europeia, nós debatemos sempre imenso a questão da NATO, mas eu acho que a grande alavanca vai ser quando entrar na União Europeia, até porque, e não me quero alongar muito mais, porque temos uma convidada em estúdio, e não sei se outro convidado ao telefone.
3: Já temos o Coronel José do Carmo,
4: portanto,
3: a ver-te.
4: Há uma outra coisa. A Rússia, eu penso que, com mais ou menos polidez, será derrotada. Eu quero dizer, há aqui uma questão, eles não podem, a derrota nos termos de 1945 incondicional não acontece, mas... nós sabemos sempre como os países são perigosos quando têm situações que percepcionam como humilhantes aquilo que aconteceu na Primeira Guerra Mundial com a Alemanha, em parte disso. E eu não vejo com tranquilidade alguma uma Rússia, portanto, a Europa também, uma Rússia que sabe, as pessoas têm pouca informação, mas a alta altura é óbvio que percebem que as coisas não correram como esperado. E, portanto, uma Rússia que viveu todo este seu sacrifício com um resultado que não é glorioso, é uma Rússia que pode entrar em instabilidade, que será certamente perigosa e que terá na desestabilização, não estou a falar de operações militares, estou a falar na desestabilização do seu vizinho europeu, uma forma possível e penso eu que interessante do ponto de vista deles, de atuação. Por outro lado, a convulsão interna na Rússia. Temos a questão de Putin, claro, alguém o virá substituir. É muito provável que a Rússia entre numa fase de convulsão ou de lutas internas. E isso, do ponto de vista europeu, não é algo... Quer dizer, pode ser uma boa notícia ou uma má notícia, depende do desfecho, não é? Mas é também algo que remete para a nossa segurança. Mais a mais, com a saída ou a provável mexida de tropas norte-americanas na Europa, eu acho que o pós-guerra não é um tempo de sossego e, se quiseres, até não é um tempo pacífico para a Europa. E a Europa, a juntar a isso, a tal mudança estrutural de uma mudança do seu epicentro para leste. O epicentro da Europa, da União Europeia, deslocar-se-á. Não estou a dizer que resolvam finalmente o problema de Bruxelas e Estrasburgo, estou a dizer que o peso da mesa, a mesa está cada vez mais inclinada para leste e com a possível entrada da Ucrânia fica mesmo particularmente tombada.
3: Ora bem, é aqui olhar para o pós-guerra. Nós temos, além da Daniela Nunes, que está aqui connosco, temos também o Coronel José do Carmo ao telefone. Bem-vindo, Coronel. Ouviu aqui a Helena Matos. Naturalmente queremos perceber como é que está a olhar para o conflito no terreno, mas a Helena trouxe aqui a questão da experiência do exército ucraniano. Isso é muito importante quando olhamos para o atual contexto e o contexto próximo.
5: É importantíssimo e neste caso marca uma diferença abissal entre o que é uma tropa que se prepara para a guerra que passou e uma tropa que está preparada para a guerra atual e para aquela que está para vir. A Ucrânia criou uma nova doutrina, portanto, neste momento, mesmo os exércitos ocidentais não estão preparados para este tipo de guerra, não estão treinados para isso. Eu, se agora voltasse ao exército, teria que reaprender as táticas, as estratégias, porque é completamente diferente a guerra que está a ser feita na Ucrânia, que no fundo é uma guerra convencional em larga escala, do que aquilo que, que todos nós aprendemos nas academias e nos institutos. As táticas, as organizações, tudo isto mudou e neste momento o exército ucraniano é claramente aquele que, na situação de defesa, estamos a falar em defesa, está mais preparado para uma guerra que, enfim, que no fundo a defesa é basicamente aquilo que os exércitos europeus pretendem fazer, não pretendem atacar para invadir. Não é?
3: Mas não estamos só a falar de meios humanos, mas também da capacidade da indústria de defesa do país?
5: Sim, os meios humanos e a organização. A Ucrânia não tem muitos meios humanos, tem organização, tem uma nova doutrina, digamos assim. E sim, e depois há a sustentação de tudo isto, né? A Ucrânia conseguiu, isto é de facto notável, né? Enfim, um país que quase não tinha nada e conseguiu, enfim, durante a guerra, conseguiu criar com meios baratos, enfim, com meios que não são os mais sofisticados, os tecnologicamente mais avançados, conseguiu criar uma doutrina de defesa que põe em xeque claramente a doutrina ofensiva russa, que neste momento já está sem ímpeto, né? Perdeu aquilo que os americanos chamam momento e que, enfim, que nas operações se chama ímpeto. Não tem, está completamente parada, não consegue desenvolver operações de larga escala que no fundo façam o aproveitamento dos eventuais sucessos locais. Portanto, a Ucrânia conseguiu parar isto tudo com meios baratos, ou mais baratos possíveis, né? E com uma organização, ou com descentralização até da produção desses meios, inclusive há drones a ser feitos em casas, em vagões de escada, e tudo isso é uma novidade, sei lá. Olha, eu estou-me a lembrar que nós em Portugal, se calhar devíamos pôr os miúdos na escola a aprender a pilotar drones, que é uma das coisas que até iam gostar, certeza, e que seria muito útil para ver muitas coisas, não é?
3: Então isso leva-nos mesmo a olhar para o terreno. Apesar disto, apesar de haver aqui uma perda de momento por parte da Rússia, é possível dizer e apontar quem é que está a ganhar a guerra nesta altura?
5: Bom, a guerra está... Há coisas diferentes. Há uma coisa que é a linha da frente, ou seja, no terreno em si, o avanço está parado. Está praticamente parado, há pequenas conquistas de alguns quilómetros. No caso russo, sempre traduzidas na perda de muitos homens, porque a doutrina deles é ofensiva e lançam os homens para o ataque, e é por isso que estão a perder muitos e a ganhar muito pouco. Mas isso não está a produzir resultados. A Rússia não vai ganhar nenhuma guerra assim, a não ser que haja um colapso que não é previsível para já, da linha da frente. Enfim, não, pelo menos não se vê na dinâmica atual que isso venha a acontecer. Talvez política interna, mas isso já são coisas diferentes. Agora, O que a Rússia está a fazer é a tentar baixar, diminuir o moral da população, uhum. no sentido em que crie condições internas para que a população não aguente mais e se revolte e no fundo ceda, preferimos perder o terreno e perder a guerra, enfim, do que isto. É o que a Rússia está a fazer. A Rússia, neste momento, faz isso mesmo. Bombardeia populações, bombardeia estruturas civis e falo com propósitos, não é por acaso. Falo, porque é a única maneira que eles veem de conseguir, de alguma maneira, uhum. Levar a Ucrânia a ceder, né? Porque a outra já não existe, ou pelo menos não existe, assim, num horizonte que se perspective provável. Portanto, a Rússia faz isso, é bombardear profundamente, e como tem produção bastante, de bastantes meios, né? Todos os meses produz milhares de drones, enfim, usa-os. O facto de lançar, depois de uma trégua, lançar mais, é porque teve a poupá-los, né? Continua a produzi-los e poupou-os. E, portanto, estas tréguas que a Rússia faz permite-lhe fazer isto. Poupa muitos drones, ou uhum. muitos meios, e depois lança-os todos juntos. Enfim, o que é mais uhum. fácil, né? E é mais... É o que a Rússia está a fazer, não é?
4: Coronel José de Carmo, bom dia, daqui Helena Matos. Eu tenho tido sempre uma grande dúvida em relação àquilo que são as lideranças russas. De qualquer forma, para um país como a Rússia, com a tradição até militar e com a importância que os militares têm tido na história russa, embora uma relação nem sempre fácil para os próprios militares, mesmo quando conseguem vitórias. Aquilo que pode acontecer com um final desta operação militar especial, que não é um final glorioso, não acredito que venha a ser apresentado como uma derrota, mas também é difícil apresentá-lo como glorioso. Qual é que é o tipo de impacto que isso pode ter nas próprias Forças Armadas? Não sei se elas acabarão por ser vistas como um bode expiatório de tudo isto, se poderão ser levadas a ter uma intervenção maior na área política. O que é que se pode esperar?
5: Bem, o que, que a história nos diz é que na Rússia quem perde, politicamente, né? Quem perde acaba por ser a piada e acaba por...
4: Às vezes até quem ganha, não é? Como aconteceu com os militares na Segunda Guerra, não é?
5: Sim. Os militares desde que façam sombra à liderança. Não, aquilo é um regime, basicamente é o regime do Czar, depois transmutou uhum. num Czar comunista, agora é um outro Czar, mas no fundo é sempre a mesma história. Isto, é, uhum. isto vai ao interior da alma russa, quer dizer, lá, é a herança de Pedro Grande, enfim, é aquela ideia de que a Rússia tem que... Uhum. É um predador natural, claro. E tem que conquistar terreno, e por isso o Czar é que manda, o Czar quando perde, o Czar cai. Pronto, tem acontecido uhum. sempre. As lideranças militares, sim, são isso, são bodes expiatórios. Localmente, uma derrota ou algo que seja desconforme ou desagradável à liderança, enfim, é o mexilhão, no fundo, que sofre as consequências. Uhum. Isso faz parte, né? Aliás, a Rússia tem muitos casos destes, enfim, militares que foram mortos, generais que foram despromovidos, uhum. enfim, tudo isto faz parte da história russa e é feito de uma forma bastante rotineira e normal. Agora, não parece que vai haver uma vitória, de facto, desta vitória que se pretendia, que se acreditava, sim. que seria em pouco claro. Tempo que a Ucrânia seria incorporada no Império. Isso não vai acontecer. Agora, neste momento temos aqui um bully, que é Putin, que acreditou que sim, que ia ganhar, não aceita a derrota, enfim, é um homem sim. orgulhoso, tem aquela úbris de quem pensa que está em cima e não aceita que no outro lado há uma vontade igual à dele. E, portanto, agora é uma questão de racionalidade versus psicologia. Portanto, se na Rússia aparecer alguém capaz de afrontar Putin uhum. ou de o colocar de parte, eu creio que neste momento já há na Rússia muita gente que está a ver esta guerra com os efeitos sim. que tem, que é a Rússia colocada numa posição de minoridade, frente à China, sim, para a sua independência, a perder pessoas, com uma demografia periclitante, com uma indústria que neste momento está só virada para aquilo. E por isso, quer dizer, eu acho que há muita gente a ver isso. E agora, é como tudo, é como na Alemanha, no fim da Guerra Mundial, quer dizer, o Hitler foi até ao fim, sim. apesar de haver muita gente que não queria, mas foi até ao fim, enfim, isso não, nós não sabemos o que é que irá acontecer, de facto. Mas o ideal seria Putin ter um colapso qualquer, ou cair de uma janela.
4: Que é uma coisa que acontece muito naquelas
6: Mas que eu substituísse provavelmente não teria uma política muito diferente, é o que dizem as pessoas conseguindo aquilo mais de perto, seria outro Silovik, provavelmente.
5: Podia ser, mas também podia ser, podia não ser. Também há gente ali que tem, que pensa e que tem a noção de que o futuro da Rússia pode não passar por aqui, enfim, como em Portugal, em todos os países. Sim, mas é tal coisa. Ou é isto, ou outra possibilidade. Esta já se viu que não, o que vai levar é isto. Pronto, é guerra, mais guerra, até a Rússia se esgotar, ou até a Ucrânia se esgotar, e não ter apoios, mas creio que irá acontecer. E essa guerra irá acabar quando alguém do outro lado entender que não tem muito a ganhar com isto, que só se tem a perder. Eu acho que já estamos mais perto desse ponto do que estivemos até hoje, não é? Acho que já há muita gente na Rússia a ver que a Rússia está a perder, já há muitas vozes, enfim, vozes que falam pela calada e debaixo da mesa, porque é perigoso, mas já, enfim, também há pessoas inteligentes na Rússia, quer dizer, nas lideranças russas há pessoas que veem
3: sensatas. Mas uma última questão, um presidente russo fragilizado como está Putin não é um presidente mais perigoso?
5: É perigoso, sim, é perigoso, mas olha, ele também não é irracional. É alguém que pensou que ia ganhar, ainda acredita que pode ganhar de uma maneira qualquer, pressionando, com negociações. Aliás, ele até já tratou o Zelensky por senhor Zelensky, que é uma coisa que nunca fez até hoje, né? Portanto, o que também, à partida, já denota que há ali um... Sim, Putin não é completamente racional, isso faz parte da imagem que se projeta, que é capaz de fazer tudo e mais alguma coisa. Aliás, ele, quando quer dizer coisas doidas, mete o outro, o Medvedev, lá, o seu substituto na presidência, e põe-o a dizer aquilo que ele quer dizer, mas que quer parecer racional, quer parecer uma pessoa mais... Não, eu vamos ver, o Sting tinha uma canção que era os russos também amam os seus filhos, né? Pronto. E eu creio que a Rússia também tem isso. Agora, esta imagem de bully, descontrolado, doido, que, enfim, digamos que esta estratégia do homem doido, eles fazem muito isto porque isto demoriza, né? Demoriza e leva os adversários a coibirem-se, no caso da Europa, a coibirem-se de ajudar com clareza e com determinação e fazer tudo às escondidas.
4: E eu sei que a Carla disse que esta seria uma última pergunta, mas de qualquer forma faço
3: era
4: só
3: a penúltima,
4: mais uma.
3: Na verdade.
4: Portanto, o Presidente Trump esteve na China e sabe-se que haverá exatamente um encontro entre Putin e Xi Jinping, penso que é já na próxima semana, não é? E que neste momento a relação da China com a Rússia, ou da Rússia com a China, tornou-se também ela determinante para o futuro de Putin.
5: Sim, o Putin vai à China da mesma maneira que as potências médias iam à China do tempo dos mandarins, iam fazer o kowtow, iam lá baixar a cabeça perante o imperador celeste. Neste momento a China tem, enfim, controla aquilo que a Rússia faz, enfim, que não controla tudo, mas no fundo a China tem os recibos todos na mão, a China pode, e vai aproveitar isto mais tarde ou mais cedo. Há ali uns territórios fronteiriços que nos próprios mapas da China aparecem como chineses, portanto, tudo isso está lá e tudo isso vai ser usado. A China tem uma estratégia mais... Putin vai lá vender petróleo, baratinho, que a China só lhe compra barato, senão não compra. E, portanto, a China tem as cartas todas na mão e vai aproveitá-las. Não tem grande solidariedade com a Rússia, tem a solidariedade no sentido em que ajuda a estar mais equilibrada com o outro lado, que é os Estados Unidos e o Ocidente, no fundo são os adversários, digamos que telúricos, vá, e serão sempre. E, portanto, a China convém-lhe ter a Rússia controlada do seu lado e fornecer-lhe matérias-primas, que é isso que a Rússia faz neste momento, é fornecer matérias-primas, basicamente não faz mais que isso. Pronto, e Putin vai lá vender petróleo e comprar alguns produtos que, enfim, tecnológicos que não, já não consegue produzir, enfim, e precisa para a sua indústria de guerra. É uma relação de dependência, não é uma relação de iguais.
3: Coronel José do Carmo, agora sim, muito obrigada. Bom dia, bom fim de semana.
5: Obrigado. Bom dia, muito obrigado.
3: Foi muito importante ouvi-la. Bom dia, Daniela Nunes, agora. A Rússia está a perder a guerra ou está a não ganhar e isso é diferente?
7: Olá, Carla. Bom dia a todos. Obrigada, Helena e Zé Manel, pelo vosso convite. Eu acho que nós estamos numa fase mais complexa do que a ideia, a meu ver, demasiadamente simplificada de a Rússia está a ganhar ou a Rússia está a perder. Eu acho que o conflito entrou num estágio de desgaste prolongado em que os avanços territoriais por si só, quer sejam os ucranianos ou os russos, já não explicam verdadeiramente o equilíbrio estratégico da guerra. É evidente que existem sinais de desgaste e de maior pressão sobre Moscovo, desde logo a começar pelo dia da vitória, muito recentemente, que nos mostrou um Kremlin muito menos triunfante, muito menos exuberante do ponto de vista militar, e também um bocadinho mais dependente de alguns aliados, porventura improváveis, que neste caso é a Coreia do Norte, e isso obviamente tem um peso, quanto mais não seja simbólico, e ao nível da imagem que passa. E ao nível também da reputação internacional. E há outros elementos que também revelam algum desgaste, aqueles protagonizados pelos próprios ucranianos, porque efetivamente, numa certa lógica invertida do que foram os primeiros anos de guerra em que os ucranianos não conseguiam conter o avanço dos russos, quanto mais avançarem eles. A verdade é que, de abril, sobretudo, a esta parte, os ucranianos têm vindo a conseguir alguns avanços, mas é conforme dizia o coronel, quer dizer, são coisas pouco significativas, estamos a falar de poucos quilómetros, mas que, como digo, invertem uma lógica que tomou quase 80% do tempo do conflito, que só este ano é que está a começar a surtir melhor efeito para os ucranianos. Claro que isto tem um impacto psicológico que também não se pode ignorar, que desmonta, pelo menos parcialmente, a narrativa putinista de que Putin e o Kremlin ou a Rússia conseguem ter sempre o controlo de tudo, mas ainda assim eu teria algum cuidado, alguma cautela com uma leitura
3: como uma afirmação assim mais definitiva.
7: Que pode ser demasiadamente otimista, por muito que seja aquilo que todos desejamos. Eu acho que uma coisa é o desgaste e são estes pequenos sinais e estes pequenos símbolos que vamos encontrando em momentos, enfim, sobretudo, que têm uma importância histórica, por exemplo, o dia da vitória. Outra coisa muito diferente é falar num colapso, num momento disruptivo ao nível da estratégia da Rússia. E acho que a Rússia, neste aspecto, continua a demonstrar uma coisa que eu às vezes acho que o Ocidente tende a subestimar um bocadinho, que é uma capacidade brutal de absorção de custos. Custos humanos, custos políticos, custos económicos e por razões que foram elencadas não só aqui pela Helena, mas também pelo coronel, razões de ordem cultural. A Rússia rege-se por um conjunto de regras e princípios e uma forma de estar que não tem nada a ver com a nossa. De resto, aqui eu no Contracorrente já tive a oportunidade de falar um bocadinho sobre isso, mas há uma psicologia na própria sociedade civil russa que faz com que os russos historicamente se sintam mais confortáveis quando há um líder forte e quando a sensação é de que o líder toma realmente as rédeas de tudo e controla tudo. Nós cá, e ainda bem, não nos sentimos confortáveis com isso e não queremos isso, não é? Mas os russos efetivamente preferem essa sensação de controle e segurança. E portanto, o que eu acho que mudou na guerra, e apesar destes pequenos desgastes e de alguns sinais da parte da Rússia de que afinal não era possível anexar a Ucrânia em qualquer coisa como
3: numa
7: 2 ou 3 meses
3: especial.
7: O que eu acho que nós vemos aqui da parte da Rússia, e também por causa desta capacidade de absorver custos e por causa desta capacidade de se adaptar

0: portanto, entre 48 a 96 horas, conseguir desmoronar, fazer desmoronar o governo ucraniano numa semana e anexar a Ucrânia, ou pelo menos grande parte dela, em 2 ou 3 meses, ele percebeu que se calhar não era preciso uma vitória relâmpago na Ucrânia para ainda assim ter alguma forma de ganhos políticos.
1: Mas Daniela, desculpa interrompê-la, ele não terá deixado escapar esse momento?
0: Bem, claro que sim, mas ele agora está a gerir danos, não é? Ele agora não vai entregar de bandeja.
1: Houve, de facto, um momento, aqui há algum tempo, em que isso teria sido possível. Sim, não tinha tomado Kiev, mas conseguia apresentar-se como um vencedor, ou um ganhador, não é? Pelo menos. Agora, neste momento, isso já é mais difícil.
0: Claro que sim, eu acho que neste momento, até o próprio Putin já percebeu que lhe saiu o tiro pela culatra. Ele próprio percebeu que o cerco a Kiev, nos primeiros tempos da guerra, foi um fracasso. Afinal de contas, os ucranianos deram mais luta do que aquilo que se esperava. E o cerco a Kiev, que supostamente ia acontecer em pouco mais de uma semana ou numa semana, já lá vão 4 anos e tal. Afinal de contas, os ucranianos são um osso mais duro de roer do que aquilo que ele imaginava. E não são assim tão dependentes da mãe Rússia como Putin julgava. E, portanto, nada daquilo que ele planeou aconteceu. Isso não significa, porém, e por razões de ordem ideológica, política, histórica e até cultural, não significa que ele vá entregar de bandeja. Quer dizer, já nem falo de uma rendição, mas ele não
1: sim,
0: quer
1: claro.
0: Mostrar a Zelensky nem aos ucranianos uma espécie de paridade. E esta coisa de ter chamado, por isso é que ele ter chamado senhor a Zelensky é qualquer coisa de extraordinário para nós, porque já denota aqui uma certa, quer dizer, um certo respeito que até ver não existia sequer, não é? Para Putin, Zelensky não é um par, não é um homólogo.
1: Claro.
0: E, portanto, a Rússia, ainda assim, não deixa de tentar. Mas percebe, como eu estava a dizer, que se calhar ganhar, para já, tendo em conta as circunstâncias e tendo em conta que está a ser difícil, ganhar, se calhar, passa não por uma vitória relâmpago, como digo, mas por prolongar suficientemente o conflito para aumentar a fadiga política ucraniana, a fadiga política e também mediática na Europa, esgotar os recursos dos aliados europeus até que nós nos andemos todos aqui a degladiar uns aos outros sem que a Rússia precise de nos minar, para que nós nos auto-minemos, porque enfim, porque sabemos e temos também conversado e comentado isso aqui, que a questão do apoio à Ucrânia tem alimentado alguns, enfim, alguns debates controversos e também entre as próprias opiniões públicas.
1: Sim,
0: há quem defenda que para investirmos no setor da defesa e para ajudar os ucranianos não podemos comprometer outros setores, designadamente o da educação, o da saúde, o social, enfim, é um debate que está a ter lugar e tem que ter lugar, porque efetivamente para investirmos numas coisas passamos a dar menos atenção a outras e Putin sabe que pode capitalizar isso, não é? Já para não falar da questão do afastamento dos Estados Unidos, que para ele foi ouro sobre azul esta presidência Trump e o abandono, digamos assim, de Trump em relação aos aliados e muito especificamente em relação ao apoio à Ucrânia, que contrasta estupidamente com o apoio que Joe Biden estava disponível para oferecer e para desbloquear em sede de Congresso. Portanto, só para concluir, eu diria que acho que talvez o maior erro neste momento seja o de nós procurarmos constantemente sinais que sejam determinantes, decisivos e muito definitivos de uma viragem que seja também ela muito decisiva. Por muito que seja, por muito que tenhamos aqui uma ebulição dentro de cada um de nós que queira quase levar-nos a ver cegamente o lado bom da coisa e o avanço ucraniano e a reviravolta no sentido da vitória ucraniana, acho que pode não ser tão determinante assim. E justamente porque esses avanços e essas pequenas vitórias também são sobretudo simbólicos, não é? Eu acho que o peso que o que está a acontecer no terreno, portanto, do ponto de vista daquilo que é mais favorável para a Ucrânia, o peso do que está a acontecer no terreno, no Donbass, neste momento, estes pequenos avanços, tem sobretudo um impacto psicológico e moral dos soldados. Porque, efetivamente, do ponto de vista da geopolítica,
1: sim,
0: se avançou
1: claro.
0: não nos permite dizer assim, isto a lógica inverteu-se por completo.

0: a Ucrânia está a tomar as rédeas do conflito e vai avançar a Rússia fora.
1: Não é possível sequer. A própria forma de combate, a não ser que haja um desequilíbrio total, é muito difícil,
0: claro.
1: Não é?
0: Uhum. Claro. Eu acho que primeiro nós, enfim, o mundo acreditou, e também por uma questão de desigualdade ao nível da dimensão territorial e dos números, quer dizer, a Rússia tem uma capacidade de esgotar recursos que são quase infindáveis, humanos e não humanos, tecnológicos, não é? Quanto mais não seja pela sua dimensão e pela maquinaria que pode alimentar através dos homens, por um lado, e também dos recursos naturais e não naturais. Depois acreditámos numa derrota iminente da Rússia, quando as coisas começaram, quando começámos a perceber que afinal a Rússia não conseguia engolir a Ucrânia assim tão rapidamente. E agora estamos aqui a debater uma alegada fragilidade russa, mas eu acho que se calhar a realidade mais desconfortável, é esse o termo, pode ser esta, que é a de que a guerra revelou sobretudo, e a guerra na Ucrânia, mas a guerra no século XXI como fenómeno paradigmático da política internacional. Esta guerra está a revelar uma coisa que não tem sobretudo a ver com russos, nem com ucranianos, nem com Putin, nem com Zelensky, e isso é uma resistência enorme da parte destas duas potências envolvidas, destes dois Estados, e uma capacidade para prolongar o conflito que ninguém podia antecipar. Julgávamos que esta guerra, primeiro achávamos que a Rússia ia ganhar por uma questão de ser muito maior, muito mais capaz, não é?
2: Pela dimensão militar de um país comparado com o outro.
0: E o que estamos a ver agora, surpreendentemente, é que afinal o bicho-papão grande, a Rússia, não conseguiu vencer, e afinal a Ucrânia, muito mais pequenina, muito menos treinada, muito menos habituada, afinal de contas, conseguiu resistir.
2: E isto pode prolongar-se por anos.
0: Resistir
2: ao
0: ponto da guerra já ter mais de 4 anos. E eu acho que isso é curioso do ponto de vista da guerra enquanto fenómeno, das relações internacionais, da forma como a geopolítica acontece hoje, também ao nível da forma como as armas, e aliás o coronel dizia que se tivesse que ir para a guerra hoje tinha que voltar à escola para aprender tudo, porque efetivamente uma guerra hoje em dia não se pode comparar à Primeira nem à Segunda Guerra Mundial, ao nível do armamento, porventura nem à Guerra Fria, nem à corrida nuclear, à corrida armamentista, à corrida ao espaço, por exemplo, não estamos em estágios da vida e do mundo comparáveis. Eu acho isso muito curioso, estudarmos a guerra enquanto fenómeno e perceber que hoje há uma disponibilidade e uma capacidade, quer por parte de uma potência gigantesca que é a Rússia, quer por parte de um Estado mais pequeno, que se julgava mais desorganizado, de prolongar a guerra e prolongá-la, não sabemos se por mais 4 anos. Ou se porventura isto vai ficar uma guerra congelada na história e daqui a uns anos o que vamos ter é uma guerra fria russo-ucraniana.
3: Exatamente. Quando usou a questão do termo congelada, nós temos conflitos, muitas vezes congelar um conflito é uma forma de resolver num determinado momento e esperar que no futuro outras circunstâncias permitam resolvê-lo de outra forma mais eficaz, ou pelo menos mais segura e mais perene. Que é a possibilidade de congelar o conflito. Neste momento, a forma como a Rússia e a Ucrânia estão dispostos no terreno pode levar a que se considere uma solução de congelamento, ou seja, uma solução, não estou a dizer com uma linha de paralelo como nas Coreias, mas uma solução que permita acautelar a questão das minorias, não é? Que estão noutros territórios, e simultaneamente uma espécie de regresso a uma normalidade, até porque há aqui questões políticas no lado da Ucrânia importantes. A Ucrânia precisa deixar de viver sobre a lei marcial para ter a sua vida democrática, ter as suas eleições. Portanto, há aqui porque a Ucrânia, nesse sentido, não é a Rússia, não é? Teve uma vida. E há isso. Certo. Por outro lado, há imagens, as coisas valem o que valem, mas nós estamos aqui a falar sobretudo de ganhos e perdas simbólicos, não é? Porque no terreno as coisas não andam nem mexem assim tanto. Mas as imagens do vídeo que chegou de Moscovo, mostrando aquele grande centro comercial novo com as suas lojas outrora de grandes marcas vazias, e de outros espaços comerciais abandonados, dá-nos conta. É claro que se pode dizer, bem, as pessoas que iam a esses grandes espaços comerciais em Moscou eram muito poucos, porque eram os ricos e os privilegiados, mas há aqui também uma necessidade, para a Rússia, porventura também não será desagradável, ou pelo menos taticamente, de deitar fora a possibilidade de ter agora um congelar do conflito.
0: Lena, eu acho que o congelamento do conflito seria uma vitória parcial para a Rússia, portanto, no sentido em que prejudicaria principalmente a Ucrânia.
3: Sim.
0: Porque a Helena saberá isto melhor do que eu até. Desde o final da Guerra Fria e do colapso da União Soviética, o que não falta na Eurásia, portanto na Europa de leste, são focos de conflitualidade que estão parados na história, que estão congelados precisamente. E a quem é que isso dá, sobretudo, jeito? Ao Kremlin, porque estes focos e os chamados conflitos congelados, na verdade, revelam e demonstram, se nós olharmos para o mapa, se olharmos para o que é que se passa nesses, nesses focos, a saber, alguns deles, a Abcásia, a Transnistria, enfim, e outros, Nagorno-Karabakh, existem nesses locais, nessas sociedades, nessas economias, fortes demonstrações de projeção de poder da Rússia. E, portanto, o que é que é o conflito congelado? É não haver guerra, porque a projeção da Rússia, a mania da superioridade da Rússia e a sensação histórica de ter uma palavra a dizer sobre países e sociedades em que a Rússia já não tem nada a dizer, porque já não estamos no tempo do Império Russo.
3: Mas onde tem uma interferência? O que a Daniela está a dizer é que tem uma interferência política muito superior ao seu real poder, de facto,
0: claro que sim,
3: graças à situação de conflito congelado.
0: Exatamente. Tá. O Putin não consegue, ou tem dificuldades em aceitar que a União Soviética acabou, por um lado, e sobretudo, mais ainda, eu acho que isto é a sua grande mágoa, que o Império Russo acabou, até porque ele não se revê em nenhum líder soviético, ele revê-se é nos czares, e em particular em Pedro o Grande. Portanto, aquilo que ele desejaria recuperar seria a grandeza do Império Russo e não a grandeza da União Soviética, até porque do ponto de vista ideológico não é no comunismo e nos ideais leninistas que ele se revê. E, portanto, o que eu acredito é que Moscovo não deixa de sentir e de acreditar piamente, eu acho que Putin acredita realmente nisto, que ele tem uma palavra a dizer e que ele tem de ter algum controlo sobre um conjunto de territórios que sem ele não se organizam. Esta gente não consegue fazer nada sem um certo paternalismo moscovita, que é muito típico, quer do tempo do Império Russo, quer do tempo da União Soviética. Na Ucrânia, mais ainda, não é? Geralmente eu faço esta distinção quando venho aqui ao contracorrente, para o caso de termos ouvintes novos. Uma coisa é o Bloco Soviético, o antigo Bloco Soviético, outra coisa é a União Soviética. A Ucrânia era uma das repúblicas da União Soviética. Portanto, este sentimento de mãe Rússia que toma conta dos mais pequeninos é ainda mais premente em casos como o ucraniano. E quem diz o ucraniano diz a Estónia, a Letónia, a Lituânia, portanto, os Estados Bálticos e um conjunto de outros. Depois há outros casos, como é o caso polaco, como é o caso húngaro, como é o caso da antiga RDA. Isso são casos de tentativa de influência e paternalismo, mas menos notórios, menos evidentes, até porque o caminho que esses Estados tomaram foi diferente do caminho tomado por um conjunto de antigas repúblicas. Sim. Essas sim, com ligações umbilicais muito difíceis de romper com Moscovo. Aliás, as transições para a democracia e o processo de fragmentação da União Soviética, a meu ver, continua a acontecer até aos dias de hoje. Passaram 30 e picos anos, não é assim tanto tempo, historicamente falando. E, portanto, estes cortes umbilicais até ao dia de hoje estão a acontecer. E por isso é que alguns negacionistas, vou chamar-lhe assim, tendem a escudar-se no argumento de que a Ucrânia efetivamente precisa da Rússia ou precisa de alguém, pode ser a Rússia, pode ser a Europa, pode ser os Estados Unidos, para se emancipar politicamente, porque na verdade aquilo é um conjunto, e estou aqui a usar aspas, aquilo é um conjunto de oligarcas, enfim, nazis e homens que só sabem negociar em torno do poder. Há um sentimento de que os ucranianos sozinhos... E estou a falar dos ucranianos porque a guerra é na Ucrânia, mas existe uma ideia, um sentimento, enfim, uma pré-concepção em relação à incapacidade destes Estados serem verdadeiramente democráticos e liberais. Mas não nos esqueçamos de que essa deficiência é, na verdade, crónica e remonta ao período soviético e ao período do Império. Foi na Rússia que os ucranianos, e no Império Russo e na União Soviética, que os ucranianos e um conjunto de outros povos aprenderam a não ser democráticos e aprenderam a respeitar cegamente hierarquias até ao ponto em que aconteceram problemas, por exemplo, como Chernobyl. Qual é a razão, a meu ver?
1: Dizer, aprender, no sentido de aprender é difícil porque verdadeiramente no que é o território da Ucrânia, exceto a partir de 91 para cá, não, e 91 para cá com altos e baixos, nós, historicamente, não encontramos democracias que tenham funcionado, não é? Porque aquilo foi parte do Império. Sim, houve um período em que teve incluído na Polónia-Lituânia, depois houve outro período, parte daquilo era a Alemanha, mas era a Alemanha que não era Império Austro, quer dizer, tudo aquilo estava retalhado.
0: Certo.
1: Portanto, agora, há de facto uma cultura autocrática oriental.
0: Há uma herança, herança.
1: Mas não é só, quer dizer, uma parte da cultura ucraniana, sobretudo na parte mais ocidental, digamos, Lviv, tem outras inspirações.
0: Outras referências, é verdade. E nós encontramos dentro da Ucrânia, eu acho que isso é comum a muitos países, não vou dizer a todos, mas a muitos. Há várias Ucrânias dentro da Ucrânia. Desde logo que a Ucrânia é um país enorme, não é? E entre Lviv, como o Zé Manel sublinhava,
1: e o
0: Donbass, há duas Ucrânias, eu diria, opostas, não é? Mas só para responder à Helena e terminar. No caso do Donbass, o que vai acontecer se o conflito ficar congelado é que Putin vai tentar fazer no leste da Ucrânia aquilo que já faz, por exemplo, naqueles outros casos que eu enumerei, na Transnistria, na Nagorno-Karabakh, vai, através de incentivos, corrupção, alimentação do sistema clientelista, mostrar que o paternalismo russo compensa e mostrar às pessoas. E, portanto, vai querer ter uma palavra a dizer sobre uma parte da Ucrânia que é ucraniana, passa a redundância, não é russa. Portanto, eu acho que o congelamento do conflito só vai significar uma vitória parcial para a Rússia, não vai ser uma vitória clara da Ucrânia, que é, como quem diz, uma vitória clara da democracia, dos ideais liberais, da soberania, da integridade da soberania ucraniana, da autodeterminação dos ucranianos, não ignorando o facto de a Ucrânia precisar efetivamente reformar-se, enfim, rever algumas das suas políticas, porque, enfim, lá está, é como digo, há um conjunto há uma cultura que é herdada da antiga União Soviética, do antigo Império Russo, que de facto torna a Ucrânia um Estado ainda muito diferente dos Estados da Europa Ocidental, e portanto há muito para transformar e há muito para fazer. Mas atenção, e vou mesmo calar-me, para quem está em guerra, tem sido possível fazer transformações e reformas absolutamente de louvar.
3: Sim, e até porque as pessoas têm a ideia que em guerra as sociedades não mudam, mas as sociedades podem ter grandes, grandes, grandes mudanças.
0: Claro que sim.
3: Durante os períodos
0: Aliás,
3: de guerra.
0: Aliás, a guerra pode ser um trampolim, um motor para, por exemplo, a vontade popular de realmente mudar e de realmente querer integrar-se, e agora definitivamente, não é? Porque este pedido e esta sede de integração é muito mais antiga do que a guerra de 2022, não é? Se nos lembrarmos, por exemplo, dos protestos na Praça Maidan, em 2013-14, percebemos que os ucranianos já querem, de facto, pertencer-nos, aqui com muitas aspas, à comunidade europeia, à comunidade ocidental, há muitos mais anos. Porventura, esta guerra mostrou-lhes a diferença entre a opção europeia e a opção não europeia, que não é necessariamente a russa. Portanto, eu espero, nesse sentido, que o conflito não congele e que seja possível, de uma forma muito clara, muito evidente para todos, russos e não russos, que a integridade territorial da Ucrânia e a soberania dos do governo ucraniano e do Estado ucraniano sejam salvaguardadas, portanto, inteiramente, sim, totalmente.
2: Mas o que concluímos, Helena, em um minuto, sim, o que concluímos é que esse momento não foi ótimo, Daniela. Esse momento ainda pode estar muito demorado.
3: Quando é que esse momento vai acontecer, não sabemos, mas eu acho que a questão da Ucrânia é que a Ucrânia mudou, está a mudar também a Europa. Ou seja, depois, no final, foi curioso, ouvimos aqui dizer que a guerra não se fará de igual modo depois deste conflito, porque as coisas mudam, mas não é apenas isso que mudou também. Por outro lado, o facto de um país com a dimensão da Ucrânia ter visto na Europa o seu chapéu de chuva de segurança neste momento, não é? E a política, a mudança de política por parte da administração norte-americana acabaram a mostrar-nos que podemos estar sós, mas vamos estar, em termos europeus, mas estamos sós com outros. E aí o papel da Ucrânia e a própria diferença de perspectiva face à guerra e à necessidade de resistência que estes países têm. Portanto, para já há uma derrota inequívoca de Moscou, e que é Zelensky continua lá, e alguma coisa que tiver de ser assinada terá de ser provavelmente com ele, ou inevitavelmente com ele. E só a presença de Zelensky nesse momento, coisa que quando começou este conflito nós dávamos como Moscovo nunca aceitará, se Moscovo aceitar, nós ganhamos.
2: Pronto. Daniela Nunes, muito obrigada por ter vindo ao Contracorrente. Vamos de fim de semana mais informados, exatamente, sobre o que está a acontecer na Ucrânia. Voltamos com outro tema com José Manuel Fernandes e Helena Matos na segunda-feira. Bom fim de semana.

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4: Os japoneses têm uma mutação genética que lhes dificulta a digestão do álcool. Muitos nativos da Ásia Oriental possuem uma variante inativa da enzima ALDH2 e não conseguem decompor uma toxina que é libertada pelo álcool, o que faz com que fiquem corados e com os batimentos cardíacos acelerados apenas com um copo de vinho.
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5: Bom dia, vamos aos títulos em destaque a esta hora. Arranca hoje o 32º Congresso do CDS-PP em Alcobaça. Nuno Melo é candidato a um terceiro mandato consecutivo. O presidente do Tribunal Constitucional garante que a renúncia ao cargo não está relacionada com estratégias político-partidárias. Donald Trump volta a afirmar que as Forças Armadas dos Estados Unidos podem destruir as infraestruturas internas iranianas em 48 horas.

0: 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São 6 horas.
1: Bom dia, eu sou a Teresa Freire, são 6 da manhã, hora de atualizar a informação. Arranca hoje o 32º Congresso do CDS-PP em Alcobaça. Nuno Melo é candidato a um terceiro mandato consecutivo. O presidente do partido tem como único adversário o antigo deputado Nuno Correia da Silva, num congresso que ainda vai ter mais 2 moções de estratégia global a ir a votos e em que vai ser debatido o papel do CDS dentro da coligação com o PSD, Vasco Maldonado Correia.
2: Com várias figuras históricas do partido ausentes e sem a presença confirmada de nenhum dos antigos líderes, arranca este fim de semana a reunião magna do CDS em Alcobaça, a votos. E pela terceira vez vai o presidente do partido, Nuno Melo, sem exercícios eleitorais à vista, quer aproveitar a continuidade para que os centristas possam ganhar músculo. Como adversário na corrida vai ter Nuno Correia da Silva, antigo deputado e dirigente do partido nos tempos de Manuel Monteiro, é hoje conselheiro nacional, defende que a coligação com o PSD se deve manter. Mas não por sacrifício das ideias, considera que o partido tem estado diluído na Aliança Democrática e que não se nota a influência na governação. Há ainda outras 2 moções de estratégia global que vão a votos no Congresso. Uma delas é apresentada pela Juventude Popular, que defende que o CDS deve afirmar um projeto político próprio e concorrer sozinho nas próximas eleições legislativas. A outra, por Hugo Gonçalves, vogal da Comissão Política, que garante apenas querer contribuir para o futuro do partido, sem rupturas com a atual direção. Nota ainda para a alteração de estatutos, que é pretendida por Nuno Melo, o Tribunal Constitucional chumbou a última versão da proposta, mas o presidente do partido volta a propor que dirigentes apoiantes de listas concorrentes possam ser suspensos.
1: Vasco Maldonado Correia, quanto visão do Congresso do CDS-PP, que arranca na manhã deste sábado. O presidente do Tribunal Constitucional garante que a renúncia ao cargo não está relacionada com estratégias político-partidárias. O presidente, desde abril de 2023, comunicou na terça-feira que decidiu renunciar às funções de juiz e de presidente do TC, com efeitos a partir da posse do substituto. Falou de razões pessoais e institucionais. André Ventura sugeriu logo que a renúncia aconteceu por pressão do Partido Socialista. Ontem à noite, em entrevista à RTP, José João Abrantes esclareceu que não foi pressionado a abandonar o cargo.
3: Não fui pressionado. A minha decisão nada teve a ver, como digo no comunicado, com quaisquer outras circunstâncias, designadamente com questões e com estratégias político-partidárias ou com coisas que se passaram no Parlamento entretanto.
4: Mas teve contactos com os partidos?
3: Não.
1: José João Abrantes, que voltou ainda a frisar que desde que assumiu o cargo, que garante que a duração seria para completar o mandato do seu antecessor, que terminaria na segunda metade de 2025, o juiz explica que o prolongamento do mandato deveu-se à atual situação do país.
3: Achei que o momento que escolhi para a renúncia foi o momento mais adequado à defesa dos interesses do Tribunal, que aliás, como digo, e têm sido sempre essas as minhas preocupações, assegurar os interesses do Tribunal. Eu tinha já anunciado aos meus colegas que sairia logo que houvesse condições, que estivessem as condições reunidas.
1: José João Abrantes, em entrevista no programa semanário de António José Teixeira, na RTP. O secretário-geral do Partido Socialista diz ter provas de que o governo aumentou os impostos para os combustíveis. José Luís Carneiro diz que vai apresentá-las no Parlamento.
3: Achei que...
1: Não é este o som, peço desculpa.
5: Tenho prova que irei exibir na Assembleia da República de que o governo aumentou os impostos sobre os combustíveis. Nós afirmámo-lo na Assembleia da República, o primeiro-ministro desmentiu. Agora há dados oficiais que comprovam que aumentaram os impostos sobre os combustíveis em relação ao tempo em que assumiram funções governativas.
1: José Luís Carneiro, que voltou a falar da reforma laboral, reitera que o Partido Socialista vai votar contra e esclareceu a posição que transmitiu ao primeiro-ministro na reunião desta semana.
5: A proposta de leis laborais do governo, ela ofende os mais jovens, ofende os trabalhadores mais vulneráveis, ofende as mulheres trabalhadoras, ela é ofensiva para as famílias, porque ela cria dificuldades à compatibilização da vida pessoal com a vida profissional. E aquilo que eu disse ao Primeiro-Ministro é que a proposta, entrando nesses termos na Assembleia da República, terá o voto contra do PS na generalidade.
1: José Luís Carneiro, secretário-geral do Partido Socialista, em declarações ontem à tarde em Coimbra. Na atualidade internacional, Donald Trump volta a afirmar que as Forças Armadas dos Estados Unidos têm capacidade para destruir as infraestruturas iranianas em 48 horas. Em entrevista a noite passada à Fox News, o presidente norte-americano garante que têm capacidade de destruir todas as pontes e todas as redes elétricas. Donald Trump diz ainda que o Irão não tem qualquer tipo de influência a nível global. Noutra linha, o líder norte-americano está convicto de que conseguirá trazer o governo cubano para o lado de Washington. O diretor da CIA esteve de visita à Havana, a capital de Cuba, e no balanço, em entrevista à Fox News, o presidente dos Estados Unidos foi questionado sobre se Cuba se aliava aos Estados Unidos e não à China. Donald Trump disse que acredita que lhes consegue dar a volta. E voltamos ao Irão porque alertaram os Estados Unidos para os custos económicos crescentes provocados por uma guerra por escolha contra o Irão. É a expressão usada pelo ministro dos Negócios Estrangeiros iraniano na rede social X. Afirma que o verdadeiro problema vai começar quando a dívida e as taxas das hipotecas nos Estados Unidos começarem a disparar. O ministro relembra o aumento dos preços nos mais diversos setores para dizer que tudo isto poderia ser evitado. E fechamos com o futebol. Hoje termina a primeira Liga Portuguesa desta época, com os três grandes a entrar em campo. O Porto já garantiu a vitória esta época. Já o Sporting e o Benfica competem pelo segundo lugar e pelo acesso à Liga dos Campeões. O Sporting recebe o Gil Vicente às 8:30 da noite. Rui Borges garante que o objetivo é Champions e o segundo lugar na Liga, mas sabe que não vai ser fácil derrotar a equipa de Barcelos.
6: Estão a fazer uma grande época e amanhã não deixarão de ser o Gil que tem sido. É uma equipa muito que gosta de ter bola também, que tem um processo bem definido, muito forte no para um, nos corredores, alas, uma equipa muito forte também em cruzamento, é das mais eficazes também em zonas de cruzamento, equipa que bate bem fora, tem alguns golos fora da área, por isso é uma equipa muito, muito boa e que está a fazer uma grande época.
1: Rui Borges na Andevisão ao último jogo para a Primeira Liga Portuguesa e à mesma hora, às 8:30 da noite, começa a jogar o Benfica também. José Mourinho acredita numa vitória frente ao Estoril, mas sabe que pode não ser suficiente para levar as Águias à Liga dos Campeões na próxima época.
7: Acredito que podemos ganhar ao Estoril, como acreditava que podíamos ganhar ao Famalicão, como acreditava que podíamos ganhar ao Braga. Nos dois jogos fizemos tudo para ganhar. Só não ganhámos porque não aconteceu o milagre. Acredito que vamos fazer outro bom jogo contra o Estoril, que é uma equipa difícil, mas acredito que vamos fazer outro bom jogo e que vamos jogar o suficiente para ganhar. Depois há outro jogo, como na semana passada houve outro jogo em Vila do Conde, e não vai ser fácil.
1: José Mourinho na divisão ao jogo na Casa do Estoril. O Porto recebe o Santa Clara às 3:30 da tarde. Já o Estoril Benfica e o Sporting Gil Vicente arrancam às 8:30 da noite. Pode acompanhar os três jogos aqui na Rádio Observador com relato e comentário. A notícia de fecho deste jornal. A informação está de volta às 6:30 com a síntese de notícias.
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Bom dia, eu sou a Teresa Freire, são 6:30, hora de atualizar a informação. Arranca hoje o 32º Congresso do CDS-PP em Alcobaça. Nuno Melo é candidato a um terceiro mandato consecutivo. O presidente do partido tem como único adversário o antigo deputado Nuno Correia da Silva. O Congresso conta ainda com mais duas moções de estratégia global a ir a votos. É um Congresso em que vai ser debatido o papel do CDS dentro da coligação com o PSD. O presidente do Tribunal Constitucional garante que a renúncia ao cargo não está relacionada com estratégias político-partidárias. O presidente, desde abril de 2023, comunicou na terça-feira que decidiu renunciar às funções de juiz do TC, com efeitos a partir da posse do seu substituto. Menciona razões pessoais e institucionais. André Ventura sugeriu logo que a renúncia aconteceu por pressão do PS, mas agora em entrevista à RTP, José João Abrantes esclarece que não foi pressionado a abandonar o cargo. O José João Abrantes voltou ainda a frisar que desde que assumiu o cargo, que garante que a duração seria para completar o mandato do seu antecessor, que terminaria em 2025. O juiz explica que o prolongamento do mandato deveu-se à atual situação do país. O secretário-geral do Partido Socialista diz ter provas de que o governo aumentou os impostos sobre os combustíveis, garante que as vai apresentar no Parlamento. Em declarações aos jornalistas, sexta-feira à tarde, em Coimbra, José Luís Carneiro reiterou que o PS vai votar contra a reforma laboral. O líder socialista mostrou-se ainda preocupado quanto à possibilidade do governo poder vir a aumentar o IVA da restauração. Quer que o primeiro-ministro clarifique a posição sobre o tema. Na atualidade internacional, Donald Trump volta a afirmar que as Forças Armadas dos Estados Unidos têm capacidade para destruir as infraestruturas iranianas em 48 horas. Em entrevista à Fox News, o presidente norte-americano garante que tem capacidade de destruir todas as pontes e as redes elétricas. Donald Trump diz ainda que o Irão não tem qualquer tipo de influência a nível global. O Irão alertou os Estados Unidos para os custos económicos crescentes provocados por uma guerra por escolha contra o Irão, é a expressão utilizada pelo ministro dos Negócios Estrangeiros na rede social X, afirma que o verdadeiro problema vai começar quando a dívida e as taxas das hipotecas nos Estados Unidos começarem a disparar. O ministro relembra o aumento dos preços nos mais diversos setores para dizer que tudo isto poderia ter sido evitado. Notícia de fecho desta síntese, a informação está de regresso à Rádio Observador com o Jornal das 7, já com o jornalista Miguel Gato.

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0: Fuji é o ponto mais alto do país e um vulcão ativo. O que certamente não saberá é que esta montanha é sagrada para os japoneses, que veem nela um ser vivo com poderes espirituais. Durante séculos, as mulheres foram proibidas de subir ao cume por receio de que a presença feminina causasse ciúmes à deusa da montanha e a enfurecesse.
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Bom dia. A caminho das 7, conhecemos os títulos em destaque neste jornal. O Presidente do Tribunal Constitucional garante que a renúncia ao cargo não está relacionada com estratégias político-partidárias. Falamos também do Congresso do CDS, que arranca hoje. E falamos ainda de futebol, até porque hoje pode-se decidir o segundo lugar do Campeonato Nacional.

0: 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São 7 horas. 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
1: O presidente do Tribunal Constitucional garante que a renúncia ao cargo não está relacionada com estratégias político-partidárias. Foi presidente desde abril de 2023, José João Abrantes, e renunciou ao cargo na terça-feira. Ora, André Ventura sugeriu que esta renúncia aconteceu por pressão do Partido Socialista. Ontem à noite, em entrevista à RTP, José João Abrantes garante que não foi pressionado a abandonar o cargo.
2: Não fui pressionado. A minha decisão nada teve a ver, como digo no comunicado, com quaisquer outras circunstâncias, designadamente com questões e com estratégias político-partidárias ou com coisas que se passaram no Parlamento entretanto.
3: Mas teve contactos com os partidos?
2: Não.
1: Garante que não teve contactos com os partidos. José João Abrantes, o juiz, o antigo juiz do Tribunal Constitucional, explica que o prolongamento do mandato, a renúncia ao mandato, aliás, se deveu à atual situação do país.
2: Achei que o momento que escolhi para a renúncia foi o momento mais adequado à defesa dos interesses do Tribunal, que aliás, como digo, e têm sido sempre essas as minhas preocupações, assegurar os interesses do Tribunal. Eu tinha já anunciado aos meus colegas que sairia logo que houvesse condições, que estivessem as condições reunidas.
1: Foi o que explicou ontem a José João Abrantes em entrevista à RTP. Renunciou ao cargo de presidente do Tribunal Constitucional que assumiu este cargo em abril de 2023. Arranca este sábado o 32º Congresso do CDS-PP em Alcobaça. Nuno Melo é candidato a um terceiro mandato consecutivo. O presidente do partido tem como único adversário o antigo deputado Nuno Correia da Silva, num congresso que ainda vai ter mais duas moções de estratégia global a ir a votos e em que vai ser debatido o papel do CDS dentro da coligação com o PSD. Vasco Maldonado Correia.
4: Com várias figuras históricas do partido ausentes e sem a presença confirmada de nenhum dos antigos líderes, arranca este fim de semana a reunião magna do CDS em Alcobaça, a votos. E pela terceira vez vai o presidente do partido, Nuno Melo, sem exercícios eleitorais à vista, quer aproveitar a continuidade para que os centristas possam ganhar músculo. Como adversário na corrida vai ter Nuno Correia da Silva, antigo deputado e dirigente do partido nos tempos de Manuel Monteiro, é hoje conselheiro nacional. Defende que a coligação com o PSD se deve manter, mas não por sacrifício das ideias. Considera que o partido tem estado diluído na Aliança Democrática e que não se nota a influência na governação. Há ainda outras duas moções de estratégia global que vão a votos no Congresso. Uma delas é apresentada pela Juventude Popular, que defende que o CDS deve afirmar um projeto político próprio e concorrer sozinho nas próximas eleições legislativas. A outra, por Hugo Gonçalves, vogal da Comissão Política, que garante apenas querer contribuir para o futuro do partido, sem rupturas com a atual direção. Nota ainda para a alteração de estatutos, que é pretendida por Nuno Melo, o Tribunal Constitucional chumbou a última versão da proposta, mas o presidente do partido volta a propor que dirigentes apoiantes de listas concorrentes possam ser suspensos.
1: O jornalista Vasco Maldonado Correia, com a divisão do Congresso do CDS, que arranca na manhã deste sábado, o Rádio Observador vai acompanhar. O secretário-geral do PS diz ter provas de que o governo aumentou o imposto sobre os combustíveis. José Luís Carneiro diz que vai apresentar essas provas no Parlamento.
5: Tenho prova, que irei exibir na Assembleia da República, de que o governo aumentou os impostos sobre os combustíveis. Nós afirmámo-lo na Assembleia da República, o primeiro-ministro desmentiu. Agora há dados oficiais que comprovam que aumentaram os impostos sobre os combustíveis em relação ao tempo em que assumiram funções governativas.
1: A garantia deixada por José Luís Carneiro, secretário-geral do Partido Socialista, que ontem ao final da tarde em Coimbra voltou a falar também da reforma laboral, reitera que o PS vai votar contra e esclareceu a posição que transmitiu ao primeiro-ministro na reunião desta semana.
5: A proposta de leis laborais do governo, ela ofende os mais jovens, ofende os trabalhadores mais vulneráveis, ofende as mulheres trabalhadoras, ela é ofensiva para as famílias, porque ela cria dificuldades à compatibilização da vida pessoal com a vida profissional, e aquilo que eu disse ao Primeiro-Ministro é que a proposta, entrando nesses termos na Assembleia da República, terá o voto contra do PS na generalidade.
1: E precisamente sobre a reforma da lei laboral, o Governo revelou ao Observador 4 das 12 cedências que fez à UGT neste processo. Fonte oficial do Ministério do Trabalho destaca a queda da norma, que simplificava o procedimento de despedimento em caso de micro, pequena e média empresa. O Executivo diz que a medida caiu por proposta da UGT. Acrescenta também que a introdução de uma maior exigência no registro de processos de recrutamento que recorrem a algoritmos, outros sistemas de inteligência artificial e demais instrumentos utilizados é uma proposta direta da Central Sindical. O Governo cedeu também no aumento do valor da compensação por despedimento coletivo, assim como no alargamento da legitimidade de estruturas de representação coletiva dos trabalhadores e de associações de empregadores. A proposta de lei do Governo ainda não é pública, mas vai chegar nos próximos dias ao Parlamento. Morreu João Abel Manta, aos 98 anos, foi artista plástico, arquiteto, pintor e ilustrador, mas ficou conhecido sobretudo pelos desenhos que marcaram a Revolução do 25 de Abril. Nasceu em Lisboa em 1928, estudou arquitetura na Escola Superior de Belas Artes e os cartoons que acabou por desenhar pintaram a imprensa portuguesa ainda durante o Estado Novo. Além destes cartoons, Abel Manta foi autor de importantes projetos na capital, desenhou, aliás, por exemplo, o projeto para as habitações na Avenida Infante Santo, também parte do desenho da calçada portuguesa na Praça dos Restauradores e ainda o mural de azulejos na Avenida Calouste Gulbenkian. No dia em que o Futebol Clube do Porto vai celebrar oficialmente o título de campeão nos Aliados, Sporting e Benfica decidem hoje quem fica no segundo lugar e quem tem hipótese de jogar na Liga dos Campeões na próxima temporada. Os Leões recebem o Gil Vicente no Estádio José Alvalade, enquanto o Benfica se desloca ao terreno do Estoril, ambos os jogos às 20h30. A conferência de imprensa de ontem de José Mourinho ficou marcada pelo tema Real Madrid, com o técnico a garantir que recebeu uma proposta de renovação do Benfica, mas a dizer também que, para já, não a quer ver.
6: Tive proposta de renovação do Benfica na quarta-feira. A proposta que foi entregue ao meu empresário, proposta que eu não quis ver, que eu não quis saber, que eu não quis analisar e que só vou fazê-lo a partir de domingo.
1: José Mourinho garante também que não recebeu nenhuma proposta formal para assumir o comando técnico do Real Madrid. O treinador português falou também sobre a época do Benfica. À entrada para a última jornada, as Águias não somam qualquer derrota no campeonato, mas têm 12 empates. Ora, Mourinho reage assim.
6: Eu diria que é um milagre nós termos chegado à última jornada sem ter uma única derrota. Acho que é um milagre. Acho que é um milagre que um grupo de rapazes que semana após semana foi sentindo... O Benfica, o ano passado, também podia ter ganho. E não ganhou. E aquilo que eu digo é que pode acontecer que na próxima época não ganhe outra vez.
1: Ora, perante estas declarações de José Mourinho, na antevisão à partida com o Gil Vicente, o treinador do Sporting, Rui Borges, responde desta forma.
7: Sou exigente, quero ganhar sempre. Não consegui ganhar é porque tenho que ser mais competente. Eu e a minha equipa técnica, porque eu já disse que vou sempre... Sempre dar a cara pela minha equipa, porque eles dão tudo. Eles são um grupo extraordinário, merecem que eu dê a cara por eles sempre e vou dar sempre por isso. Quando não, as coisas não correrem tão bem, é porque eu tinha que os ajudar de alguma forma de melhor e ser mais determinado nesse sentido. Isso faz parte do crescimento de um treinador.
1: Sporting Gil Vicente e Estoril Benfica às 20h30 da noite. Já o Futebol Clube do Porto entra em campo frente ao Santa Clara no Dragão às 15h30 da tarde. Depois há a festa marcada nos Aliados. A Rádio Observador tem preparado uma emissão especial para acompanhar esta tarde-noite desportiva.
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1: Bom dia, o presidente do Tribunal Constitucional rejeita pressões políticas para renunciar ao cargo. José João Abrantes renunciou ao cargo de presidente do Tribunal de Juiz do Tribunal Constitucional, que mantinha desde o mês de abril de 2023. Ora, André Ventura, o presidente do Chega, sugeriu que a renúncia aconteceu por pressão do Partido Socialista. Ora, em entrevista ontem à RTP, José João Abrantes garante que não foi pressionado por nenhum partido a abandonar ao cargo. Diz que foi devido à atual situação do país. São declarações que vamos recuperar no Jornal das 8. Arranca este sábado o 32º Congresso do CDS em Alcobaça. Nuno Melo é candidato a um terceiro mandato consecutivo. O presidente do partido tem como único adversário o antigo deputado Nuno Correio da Silva. Vamos acompanhar ao longo deste sábado, deste fim de semana, este congresso do CDS com reportagem a partir de Alcobaça. O secretário-geral do PS diz ter provas de que o governo aumentou os impostos sobre os combustíveis e José Luís Carneiro diz que vai apresentá-las ao Parlamento. O secretário-geral socialista reitera ainda que o PS vai votar contra a proposta do governo da reforma laboral, caso o governo mantenha as traves mestras desta lei laboral. Morreu João Abel Manta, aos 98 anos, foi artista plástico, arquiteto, pintor e também ilustrador. Ficou conhecido como o homem que também desenhou alguns desenhos da Revolução do 25 de Abril, mas também pelos seus cartoons que pintaram a imprensa portuguesa ainda durante o Estado Novo. E no dia em que o Futebol Clube do Porto vai celebrar oficialmente o título de campeão nos Aliados, Sporting e Benfica decidem hoje quem fica no segundo lugar e tem hipótese de jogar na Liga dos Campeões na próxima temporada. Os Leões recebem o Gil Vicente no Estádio José Alvalade, enquanto o Benfica se desloca ao terreno do Estoril, ambos os jogos para acompanhar a partir das 20h30 da noite. Já o Futebol Clube do Porto recebe o Santa Clara no Dragão às 15h30, depois há a festa marcada nos Aliados. A Rádio Observador tem preparado uma emissão especial para acompanhar esta tarde-noite desportiva.

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10: Muito bom dia, são 7h59, esta é a Rádio Observador. Vamos conhecer os títulos em destaque do Jornal das 8. Bom dia, Miguel Gato.
11: Bom dia, João. O presidente do Tribunal Constitucional garante que não renunciou ao cargo por pressões partidárias, rejeita as críticas de André Ventura. Arranca hoje o congresso do CDS em Alcobaça. Nuno Melo concorre ao terceiro mandato consecutivo. E Donald Trump anuncia que Estados Unidos e Nigéria mataram, nas últimas horas, um importante nome do Estado Islâmico.

0: Rádio Observador, muito bom dia, são 8 horas. Jornal das 8, com edição do Miguel Gato. O presidente do Tribunal Constitucional garante que não renunciou ao cargo por pressões partidárias. José João Abrantes rejeita as acusações de André Ventura.
1: O presidente do Chega, que sugeriu nos últimos dias que a renúncia ao cargo aconteceu por pressão do PS para que o Partido Socialista pudesse eleger mais um juiz para o Tribunal Constitucional. Em entrevista à RTP ontem à noite, José João Abrantes rejeita estas acusações de André Ventura e garante que nunca foi pressionado por nenhum partido a abandonar o cargo.
2: Não fui pressionado. A minha decisão nada teve a ver, como digo no comunicado, com quaisquer outras circunstâncias, designadamente com questões e com estratégias político-partidárias ou com coisas que se passaram no Parlamento entretanto.
3: Mas teve contactos com os partidos?
2: Não.
1: José João Abrantes garante que não teve nenhum contacto com nenhum partido. Explica porque é que abandonou ou porque é que decidiu renunciar ao cargo de Presidente do Tribunal Constitucional.
2: Achei que o momento que escolhi para a renúncia foi o momento mais adequado à defesa dos interesses do Tribunal, que aliás, como digo, e têm sido sempre essas as minhas preocupações, assegurar os interesses do Tribunal. Eu tinha já anunciado aos meus colegas que sairia logo que houvesse condições, que se tivessem as condições reunidas.
1: Presidente do Tribunal Constitucional desde abril de 2023, José João Abrantes comunicou na passada terça-feira que decidiu renunciar ao cargo por razões pessoais e institucionais.
0: E Miguel, arranca hoje o congresso do CDS-PP em Alcobaça. Nuno Melo é candidato a um terceiro mandato consecutivo.
1: O presidente do partido tem como único adversário o antigo deputado Nuno Correia da Silva, num congresso que ainda vai ter mais duas moções de estratégia global a ir a votos e em que vai ser debatido o papel do CDS dentro da coligação AD, Vasco Maldonado Correia.
4: Com várias figuras históricas do partido ausentes e sem a presença confirmada de nenhum dos antigos líderes, arranca este fim de semana a reunião magna do CDS em Alcobaça. A votos. E pela terceira vez vai o presidente do partido, Nuno Melo, sem exercícios eleitorais à vista, quer aproveitar a continuidade para que os centristas possam ganhar músculo. Como adversário na corrida vai ter Nuno Correia da Silva, antigo deputado e dirigente do partido nos tempos de Manuel Monteiro, é hoje conselheiro nacional. Defende que a coligação com o PSD se deve manter, mas não por sacrifício das ideias. Considera que o partido tem estado diluído na Aliança Democrática e que não se nota a influência na governação. Há ainda outras duas moções de estratégia global que vão a votos no Congresso. Uma delas é apresentada pela Juventude Popular, que defende que o CDS deve afirmar um projeto político próprio e concorrer sozinho nas próximas eleições legislativas. A outra, por Hugo Gonçalves, vogal da Comissão Política, que garante apenas querer contribuir para o futuro do partido sem rupturas com a atual direção. Nota ainda para a alteração de estatutos, que é pretendida por Nuno Melo. O Tribunal Constitucional chumbou a última versão da proposta, mas o presidente do partido volta a propor que dirigentes apoiantes de listas concorrentes possam ser suspensos.
1: O jornalista Vasco Maldonado Correia com a antevisão do congresso do CDS que arranca esta manhã.
0: E a Rádio Observador vai estar em direto de Alcobaça ao longo deste fim de semana, sempre que se justificar. O secretário-geral do PS diz ter provas de que o governo aumentou os impostos sobre os combustíveis.
1: E por isso, José Luís Carneiro diz que vai apresentar essas mesmas provas no Parlamento na próxima semana.
5: Tenho prova, que irei exibir na Assembleia da República, de que o governo aumentou os impostos sobre os combustíveis. Nós afirmámo-lo na Assembleia da República, o primeiro-ministro desmentiu, agora há dados oficiais que comprovam que aumentaram os impostos sobre os combustíveis em relação ao tempo em que assumiram funções governativas.
1: Os combustíveis vão aumentar já na próxima segunda-feira, 4 cêntimos por litro a gasolina, 1 cêntimo o gasóleo. José Luís Carneiro, que ontem ao final da tarde em Coimbra voltou também a falar de reforma laboral, reitera que o Partido Socialista vai votar contra se o governo mantiver as traves mestras da proposta.
0: E Donald Trump anuncia que os Estados Unidos e a Nigéria mataram um importante nome do Estado Islâmico em uma operação conjunta.
1: O anúncio surge na rede social Truth. O presidente norte-americano anuncia que as forças norte-americanas e nigerianas mataram o segundo comandante do Estado Islâmico a nível global, estou a citar. Falamos de Abu Bilal al-Minuki, que foi declarado um elemento terrorista por parte da Casa Branca em 2023. As forças armadas da Nigéria ainda não se pronunciaram sobre esta operação. Irão. Se confirmada, a morte deste elemento do Estado Islâmico é a mais significativa desde a morte do líder em 2019.
0: Ainda na atualidade internacional, o presidente dos Estados Unidos compreende a preocupação da China em travar a independência de Taiwan. É o que avança o ministro chinês dos Negócios Estrangeiros.
1: Wang Yi pede a Washington medidas concretas para garantir a paz entre Pequim e Taipei. O pré-requisito é nunca apoiar ou tolerar a independência de Taiwan, é o que afirma o ministro dos Negócios Estrangeiros da China. Já Donald Trump afirmou esta madrugada não querer uma guerra com Pequim por causa de Taiwan, garantiu em entrevista à Fox News, que não quer que ninguém se torne independente, estou a citar, após o tema ter estado em cima da mesa na reunião com o líder chinês durante a visita que fez esta semana a Pequim. Xi Jinping terá avisado a Casa Branca de que uma má gestão desta matéria pode mesmo levar a um confronto, é o que avança a imprensa estatal chinesa. Trump ainda não tomou uma decisão sobre a venda de armamento a Taiwan, mas promete tomá-la em breve.
0: Entretanto, Taiwan já reagiu.
1: Sim, para defender a independência do território taiwanês, a diplomacia do país defende em comunicado divulgado esta manhã que a ilha não está subordinada à China e acrescenta que a política de venda de armas a Washington, ou de Washington neste caso, continua inalterada.
0: E vamos ao desporto. Dia de decisões, até porque no dia em que o Futebol Clube do Porto vai celebrar oficialmente o título de campeão nos aliados, Sporting e Benfica decidem hoje quem fica no segundo lugar. Miguel, um deles apenas tem a hipótese de jogar a Liga dos Campeões na próxima temporada.
1: E está dependente daquilo que pode fazer o Aston Villa na Liga Europa e também na Premier League. Os Leões recebem o Gil Vicente no estádio José Alvalade, enquanto o Benfica se desloca ao terreno do Estoril, ambos os jogos às 8:30 da noite. De recordar que o Sporting está neste momento no segundo lugar e o Benfica no terceiro. A conferência de imprensa de ontem de José Mourinho ficou marcada pelo tema Real Madrid, com o técnico a garantir que não recebeu nenhuma proposta oficial dos merengues, mas que sim, já recebeu um convite de renovação do Benfica, ao qual ainda não respondeu. Já sobre a atual temporada, e nomeadamente a luta com o Sporting no segundo lugar, Mourinho voltou a fazer mais uma referência à arbitragem.
6: Neste momento, para o Benfica conseguir coisas grandes, são precisos milagres. Continuarei, sempre que for caso disso, a defender um grupo de trabalho de gente extraordinária, que teve durante a época um par de jogos em que temos que dizer nossa culpa, mas depois lutar contra o feeling de que é preciso um milagre, é uma coisa muito, muito difícil.
1: Perante estas referências aos milagres por parte de José Mourinho, igualmente na antevisão à partida da última jornada do campeonato, o treinador do Sporting, Rui Borges, reage assim.
7: Sou exigente, quero ganhar sempre. Não consegui ganhar é porque tenho que ser mais competente. Eu e a minha equipa técnica, porque eu já disse que vou sempre, sempre dar a cara pela minha equipa, porque eles dão tudo. Eles são um grupo extraordinário. Merecem que eu dê a cara por eles sempre e vou dar sempre por isso. Quando não, as coisas não correrem tão bem, é porque eu tinha que os ajudar de alguma forma de melhor e ser mais determinado nesse sentido. Isso faz parte do crescimento de um treinador.
1: Jornada 34 do Campeonato Nacional, decisiva para saber quem fica em segundo lugar. O Sporting recebe em Alvalade o Gil Vicente, o Estoril recebe o Benfica às 8:30, já o Futebol Clube do Porto recebe o Santa Clara às 3:30 da tarde, depois João à festa marcada na Avenida dos Aliados.
0: E ainda vamos saber também quem desce à segunda liga e quem vai a esse play-off de despromoção. A Rádio Observador tem preparado uma emissão especial para acompanhar a festa, a desilusão. É tudo no mesmo dia.
1: Faz parte, não é?
0: No capítulo do futebol fica por aqui o Jornal das 8.
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0: 8 e 10.
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0: Esta é a Rádio Observador. Muito bom dia, bom fim de semana. Amanhã de sábado, passam agora precisamente 11 minutos das 8. Vamos conferir o estado do tempo para este fim de semana. O tempo que está melhor este fim de semana para contrastar com a chuva dos últimos dias. Para hoje, sábado, céu muito nublado, é certo, mas sem sinal de chuva. Amanhã, domingo, as nuvens mantêm-se, mas há uma pequena possibilidade de chuva, apenas aguaceiros fracos no litoral norte e centro e até ao meio da tarde. Quanto às máximas para hoje, dia 16 de maio, esperam-se 18 de máxima em Aveiro, Viseu, Porto e Leiria marcam 19, 20 em Coimbra, Braga e Lisboa com 21 graus, Santarém chega aos 22 e Faro hoje com 24 graus de máxima. Eu sou João Costa e Silva, bom fim de semana, esta é a Rádio Observador. Agora e ao longo desta hora das 8 vamos ficar com a Vichy Soase. Na primeira parte reúne-se a Editoria de Política para falar sobre a semana e sobre os bastidores que se vivem no Parlamento. Na segunda parte, o convidado é José Ribeiro Castro, antigo líder do CDS, uma vez que este fim de semana temos o 32º Congresso do CDS-PP a decorrer em Alcobaça e vamos ter reportagem em direto e também para o nosso site observador.pt ao longo deste fim de semana. Ficamos agora, até bem perto da síntese de notícias, às 8h30, com a primeira parte da Vichy Soase, edição desta quinta-feira.

0: Olá, bem-vindos à Vichy Suase. Passos Coelho enviou indiretas ao Governo sobre a necessidade de reformas. A legislação laboral continua a dominar a agenda política. Não há nenhum acordo fechado. E eu não sou, mas podia ser o Bill Murray no Dia da Marmota.
1: O que eu tenho é, neste momento, a disponibilidade de um dos maiores partidos da oposição, o Chega.
2: Sendo uma reforma má, ela teria que ter alterações para ficar boa. Nessas alterações boas estão vários aspectos que nós já temos referido e estão dois assuntos importantes. Como lhe disse, um, a descida da idade da reforma, o outro, a questão das férias.
1: E também tenho, a auscultação que fiz de uma declaração do secretário-geral do Partido Socialista, que confirmarei pessoalmente quando tiver essa oportunidade, também de igual disponibilidade.
3: Temos a intenção de ter um encontro durante o dia de amanhã para passar em revista vários assuntos, mas é evidente que daí não se pode extrair a ilação de que o PS viabilizará a proposta de contra-reforma laboral do Governo.
1: Se os dois maiores partidos da oposição estiverem, como aparentemente parece que estão, disponíveis, teremos de passar à fase seguinte, que é a de verificação ponto por ponto dos pontos de contacto.
0: Eu sou o Rui Pedro Antunes, editor de política do Observador, e tenho comigo o Vasco Maldonado Correia, da Rádio Observador, e os jornalistas da secção de política Miguel Pereira Santos e Rita Tavares. Vai começar a Vichy Suase. Ora bem, Rita, explica lá aos dois em berbes o que é o Dia da Marmota.
4: Ai, o Dia da Marmota, é aquele filme.
5: Aquele filme que eu não sei.
4: Do Bill Murray. Bill Murray, ele claro é que ele cinéfilo. Sabe, ele é cinéfilo,
5: ah,
4: caramba.
5: Pois.
0: VSCO.
4: Estamos sempre a voltar.
0: Não, mas temos que explicar às pessoas.
4: Estamos sempre a voltar à reforma laboral.
0: É um filme em que.
4: Todos os dias ele acorda no mesmo dia.
0: Exatamente.
4: Que é o Dia da Marmota.
0: Exatamente.
5: E era resingão e torna-se uma boa pessoa por causa disso.
4: Por causa
5: disso. Vai aprendendo.
4: Pois é.
0: Estás a falar do Passo Coelho agora ou do Bill Murray? Não estava a perceber. Rita, queres começar?
4: Será que isso também funcionará para o governo de Luís Montenegro? Faz tantas vezes a negociação da reforma que consegue uma reforma boa. Enfim.
0: Rita, sou palavrador.
4: Não
0: já
4: sou
0: que estás a falar
4: otimista. A sopa à lavrador é. Porquê que é a lavrador? Porquê é que escolheste esta sopa?
5: É o trabalho.
0: Fui ao modo inteligência artificial do Google e fiz sopas de trabalhador. Também não ia à Biblioteca Nacional pesquisar sopas, não é?
4: É a sopa para quem está na lavoura. Que não é para Paulo Portas, no caso, mas é que também estará na lavoura, calma. Esta reforma chegou a um ponto em que o que. Se calhar voltar ao início ajuda a perceber porque é que chegámos até aqui. Houve um problema claro de tática política desde o início, logo a começar pela forma como o anteprojeto veio cá para fora, enredado naquela história desastrada de. Para abrir a discussão sobre o horário da amamentação e com governantes a fazerem declarações estranhas sobre o tempo em que era aceitável estar a amamentar uma criança, enfim, tudo isto um bocadinho incompreensível. E a reforma, que já tinha um problema, já tinha uma fragilidade, que era não ter dominado a campanha eleitoral, não ter sido debatida, independentemente de estar uma linha no programa do governo que pudesse indiciar que o governo queria alterar alguma coisa na legislação laboral. A verdade é que esse tema não foi debatido de maneira nenhuma durante essa campanha eleitoral e, aliás, tínhamos tido uma campanha eleitoral também um ano antes e nada disso tinha sido abordado. Portanto, para começar torto, aqui já temos vários exemplos. E o problema da questão como começou e da amamentação não era por ser, levou logo, é verdade, o selo da reforma antifamília, mas não era tanto essa medida em si, mas foi aquela ideia formada e que a oposição aproveitou logo de ser uma reforma que vinha para retirar direitos Deus. Básicos. E depois disso, quer dizer, contagiou a negociação, já se sabe que, ao contrário do que o primeiro-ministro chegou a dizer, é uma coisa política, aliás, nem se percebe como é que podemos tirar a política de uma negociação sobre uma reforma laboral. E depois houve um dado que ainda foi acrescentado na campanha presidencial, por aquele que depois foi eleito Presidente da República, que é a reforma só passava com o acordo da UGT. Quer dizer, isso depois abriu outra discussão, se a UGT tinha sido imponderada ali ou se tinha sido pressionada para estar dentro de um acordo. Certo é que coisa boa isto não produziu. Agora, chega ao Parlamento com dois partidos a pôr linhas vermelhas muito concretas, que me parece uma linha vermelha, e já falámos disto aqui, que é ela mesma, a da idade da reforma, uma maneira de começar a conversa com eu nunca vou estar neste barco, até porque o Chega, enfim, conseguiu eleitorado do mundo trabalhador e está, até já chegou a falar na formação de um sindicato, portanto, quer dizer, tudo isto pode ser um bocadinho complicado para as contas futuras do Chega. Do PS não se percebeu muito bem ainda qual é a linha vermelha, mas parece ser que também não quer estar neste barco. Portanto, o Governo tem responsabilidade desde o início na forma como conduziu o processo e depois chegou aqui a um ponto em que perdeu o selo da paz social e ao continuar agora no Parlamento vai acabar com uma reforma completamente retalhada, não é? Se calhar uma reforma mínima, como Passos Coelho tem tanto pressionado para que esta não chegue a esse ponto. Eu acho que a única coisa positiva que Montenegro poderia tirar daqui era ainda o facto de provar que com este sangue parlamentar não consegue fazer reformas. Mas isso até seria uma coisa muito vantajosa e até podia ter sido uma coisa engenhosa se de início ele tivesse conseguido provar que esta era uma reforma boa e que traria vantagens para as pessoas na sua vida na lavoura.
0: Vasco, como é que vês esta sopa ao lavrador? Isto, o António José Seguro também tem um barbicacho outra vez, não é?
5: Tem. Mais uma vez, primeiro dizer que parece-me que o Governo, mesmo que...
0: Se for aprovado,
5: que
0: é uma
5: trambolhões,
0: coisa,
5: sim. Mas o Governo, mesmo que aos trambolhões, chega mais vivo do que parecia, ou que podia parecer há uma semana, tanto pela falta de acordo como pela posição dos dois maiores partidos da oposição em relação ao pacote laboral e também por essa posição de António José Seguro, dessa promessa eleitoral do Presidente da República de vetar o documento sem esse entendimento em consultação social. Chega a este processo mais vivo do que podia parecer e não necessariamente por mérito próprio. Aqui chegados, uma semana depois, o Governo está a reunir com o Chega e também com o PS, sendo que o partido José Luís Carneiro parece-me complicado haver espaço para qualquer acordo. É verdade que ainda não diz um não definitivo. A Rita dizia que ainda não se percebe exatamente quais é que são as linhas vermelhas do PS, mas ontem falava já em contra-reforma, até...
4: Ele já está a utilizar essa expressão há uma série de tempo. A expressão contra-reforma é mesmo para...
5: Exato.
4: É para dizer que isto não, que com o PS não vai. Eu acho que a linha vermelha do PS é mesmo a reforma em si.
5: Uhum. E por isso parece complicado que vá dar a mão ao Executivo nestas condições. Já o Chega era a idade da reforma, agora já é a idade da reforma com alguns asteriscos. Ventura esta semana falava a idade da reforma só para algumas profissões em específico.
0: É só um dia, estou a brincar. É só descer um dia.
5: Agora são também os dias de férias e essa posição firme de André Ventura já não parece tão firme como era até aqui. Eu ouvi esta semana o Carlos Guimarães Pinto, deputado da Iniciativa Liberal, dizer que o Chega é incapaz de fazer uma reforma que seja pouco popular para o país, e até questionar qual é que teria sido o posicionamento do Chega em relação às reformas da Troika em 2011, por exemplo. E por isso creio que até ao fim do dia o destino do pacote laboral vai acabar por depender se André Ventura faz aqui as contas e considera ou não que a proposta final pode ser entendida como de alguma forma popular e que pode tirar daí dividendos para esse eleitorado que é muito pouco uniforme e que dá força ao Chega. Nesse sentido, enfim, uma nota positiva para o Governo é se este tempo todo tiver confiado que chegava a esta fase e as convicções do Chega começavam a tremer.
0: Miguel Pereira Santos,
6: penso...
0: Sou palavrador.
6: Sim, acho que...
5: Gostas?
6: Gosto.
0: É que o país não é só as avenidas novas.
6: É mais do que isso.
0: Andas a escrever coisas sobre o PS de Lisboa, mas queria-te ouvir sobre a sua palavra.
6: Sim, pegando aqui no Chega, que o Vasco acabou de falar, acho que a partir do momento em que há o chumbo final do UGT à proposta do Governo, a batata quente passa um bocado para o... Pois Chega, sendo que o PS parece que já se pôs, já tem dois pés de fora, e portanto também percebemos que quando Ventura criou aquela condição de isto só passa sine qua non, isto só passa se baixar a idade da reforma, até dentro do próprio Chega parece ter sido recebido por algumas pessoas com alguma incompreensão, não é? Nós estamos aqui a promover uma proposta que pareceria que podia vir do PCP. E o próprio Ventura, tu há bocado brincavas a dizer que podia ser só um dia de diminuição da reforma, mas ele próprio já admitiu que podia ser só não subir mais. Portanto, Sim. Ele já está mesmo a fazer essa cambalhota e acho que traz agora a questão dos dias de férias para a mesa para ter mais margem para dizer não, o governo eventualmente vai aceitar.
0: Eu só não tenho a certeza se ele está a simular um interesse para ter o protagonismo da negociação e depois daqui a um mês, quando tiver que votar, põe-se de fora na mesma, mas ter os focos todos nele até lá e a atenção mediática, ou se genuinamente estará de alguma forma a querer entrar nesta reforma. E isso é a minha grande dúvida neste momento. Vamos ver o que é que vai fazer o líder do Chega. Sopa do João Ratão, Rita. Isto não pode criar confusão aqui com o António Costa, uma vez em 2018, disse que o PS não era o João Ratão à procura da carochinha. não é desse João Ratão que eu estou a falar, é de outro.
4: Tu estavas a falar de Pedro Passos Coelho.
0: Exatamente, que estava farto das histórias da carochinha e que o país tem mesmo é que avançar com reformas.
4: Tem sido a sombra desde o início até deste processo da reforma laboral, com estes arrancos a dizer que o governo não pode ceder e ficar com um acordo mínimo na reforma e com uma reforma que não altera verdadeiramente a estrutura
0: uma reformazinha
4: do mercado de trabalho, sim, é um problema. É mais um problema, julgo, para Luís Montenegro, porque cada vez que aparece Passos Coelho acorda a oposição com aquela ideia de que por trás de uma reforma pode estar uma agenda escondida de cortes de direitos, aquele fantasma da Troika, e ao mesmo tempo tem essa pressão sobre Luís Montenegro e sobre o que é que pode acontecer-lhe se de repente não conseguir uma reforma que seja digna desse nome, porque é bom que se perceba que uma reforma é uma reforma e alterações legislativas é outra coisa e é o que esta reforma laboral pode acabar por ser.
0: Miguel Pereira Santos, a tua sopa do João Ratão, eu sei que com o antivírus isto não anda fácil para os ratos, mas...
6: posso pegar outra vez no Passos para dizer que ele é nocivo para o governo no sentido em que o governo quer se mostrar como reformista e que as reformas não avançam porque não tem expressão parlamentar para tal, e depois aparece esta figura que diz não estão a ir longe o suficiente, não é? E portanto eu acho que isso...
4: Mas ele também diz que não há expressão parlamentar para tal, tanto que disse que o governo devia convocar, devia desencadear eleições
0: caso
4: não tivesse acordo na Concertação Social.
6: Pois, neste caso aqui também faltam 3 anos de legislatura, portanto é difícil de ver como é que essa pressão agora no pacote laboral se poderia traduzir em eleições rapidamente. Mas depois também fica um bocado a dúvida, se pensamos neste regresso de Passos, será que Passos seria alguma vez capaz de ganhar umas eleições com este discurso não podemos dar nada a ninguém e temos que cortar a hate, não é? Isto não é bem... É compreensível a crítica dos apoios extraordinários de pensões que são populares e podem não ter o melhor interesse do país a longo termo, mas por outro lado é preciso também ganhar eleições e ter o povo minimamente contente, e Passos neste momento parece tentar aplicar uma argumentação que funcionou bem numa altura em que havia um consenso de que o país precisasse de ser salvo, entre aspas, mas agora talvez pode não...
0: Poderia ser difícil, não é? Era, Vasco, tu que tens o PS está entre o passo e a parede, tu tens o controle do tempo e por isso deixo-te as palavras finais sobre a sopa do João Ratão para fazeres a gestão que tu saberás fazer.
5: Vou tentar ser o mais breve possível, mas pegando no que o Miguel estava a dizer, todas as semanas, ou semana sim, semana não, falamos sobre isto, falamos sobre o que Passos Coelho disse à porta fechada ou aos jornalistas, e eu creio que é de notar que Passos Coelho tem alguma razão quando diz que os governantes, ou a maioria dos políticos, são populistas no sentido em que seguiam mais por sondagens, por estudos de opinião, do que por convicção política, mas também é de sublinhar que é muito raro que Passos Coelho nestas intervenções diga exatamente que grandes reformas é que quer fazer. É verdade que desta vez falou na questão dos apoios extraordinários aos pensionistas, mas também me parece que não é exatamente dessas grandes reformas de que Passos Coelho está a falar, e acaba por isso por padecer do mesmo pecado original dos políticos de que ele próprio se queixa, o que também parece uma prova, ou mais uma prova, de que ainda tem esperanças políticas, porque se não tivesse, estava a falar mais abertamente.
0: Muito bem, termina assim a primeira parte da Vichy Soase. Voltamos já a seguir o convidado em semana de congresso do CDS, é o antigo líder centrista José Ribeiro Castro.
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13: O Monte Fuji é o ponto mais alto do país e um vulcão ativo. O que certamente não saberá é que esta montanha é sagrada para os japoneses, que veem nela um ser vivo com poderes espirituais. Durante séculos, as mulheres foram proibidas de subir ao cume por receio de que a presença feminina causasse ciúmes à deusa da montanha e a enfurecesse.
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14: São 8h30, muito bom dia, esta é a Rádio Observador. Vamos atualizar as notícias. Bom dia, Miguel Gato.
15: Bom dia, João. O presidente do Tribunal Constitucional garante que não renunciou ao cargo por pressões partidárias. É assim que José João Abrantes responde às acusações de André Ventura durante esta semana. O presidente do Chega sugeriu que a renúncia ao cargo aconteceu por pressão do Partido Socialista para que o PS pudesse eleger mais um juiz para o Tribunal Constitucional. Em entrevista esta noite à RTP, José João Abrantes garante que não foi pressionado por nenhum partido a abandonar o cargo. Explica que o fez porque achou que era o momento certo para decidir, para sair. Aliás, entretanto, esta semana, José João Abrantes comunicou que decidiu renunciar ao cargo por razões pessoais e institucionais. Arranca hoje o Congresso do CDS em Alcobaça. Nuno Melo é candidato a um terceiro mandato consecutivo. Tem como único adversário o antigo deputado Nuno Correia da Silva. Neste Congresso vão ser discutidas duas moções de estratégia global e também vai ser debatido o papel do CDS dentro da coligação com o PSD. A Rádio Observador vai estar em direto de Alcobaça sempre que se justificar ao longo de todo o fim de semana. O secretário-geral do PS diz ter provas de que o governo aumentou os impostos sobre os combustíveis e José Luís Carneiro diz que vai apresentar essas provas no Parlamento. Os combustíveis que vão aumentar já na próxima segunda-feira 4 cêntimos por litro a gasolina e 1 cêntimo o gasóleo. Donald Trump anuncia que Estados Unidos e Nigéria mataram um importante nome do Estado Islâmico em operação conjunta. Nas últimas horas, o anúncio surge na rede social Truth. O presidente norte-americano anuncia que mataram as forças norte-americanas e nigerianas o segundo comandante do Estado Islâmico a nível global. Ainda na atualidade internacional, o presidente dos Estados Unidos compreende a preocupação da China em travar a independência de Taiwan, é o que avança o ministro chinês dos Negócios Estrangeiros, citado pela imprensa estatal chinesa. Donald Trump afirmou esta madrugada não querer uma guerra com Pequim por causa de Taiwan, garantiu em entrevista à Fox News. Xi Jinping terá avisado a Casa Branca, no encontro que teve com Donald Trump esta semana, que uma má gestão desta matéria pode mesmo levar a um confronto. É o que avança também a imprensa estatal chinesa. No dia em que o Futebol Clube do Porto vai celebrar oficialmente o título de campeão nos aliados, Sporting e Benfica decidem hoje quem fica no segundo lugar e quem tem hipótese de jogar na Liga dos Campeões na próxima temporada. Os Leões recebem o Gil Vicente no estádio José Alvalade, enquanto o Benfica se desloca ao terreno do Estoril. Ambos os jogos às 8:30 da noite, o Sporting que neste momento está à frente no segundo lugar. Já o Futebol Clube do Porto, já campeão nacional, recebe o Santa Clara às 3:30 e depois João à festa marcada na Avenida dos Aliados.
14: É isso mesmo e vamos acompanhar tudo aqui na Rádio Observador numa emissão especial que começa logo depois do Jornal das 3.

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4: Muito bom dia, está com a Rádio Observador. Ficamos a 25 minutos das 9, já a seguir. Vamos para a segunda parte da Vichy Suaze com José Ribeiro e Castro como convidado.
5: Ora, bem-vindos à segunda parte da Vichy Suaze. Connosco hoje temos o antigo presidente do CDS, José Ribeiro e Castro. Também é uma semana em que o partido volta a reunir-se.

0: Não, não tenho assim, nenhuma mensagem especial a transmitir, sim, com interesse, mas não mais do que isso. Eu estou, aliás, mais numa posição de filiado do partido. Portanto, eu concordo com umas coisas, discordo de outras, e, portanto, não. Mas, enfim, acho que o partido tem a sua representação assegurada nos órgãos. Vamos ver o que é que. Tenho, obviamente, uma curiosidade sobre o que sairá do Congresso. E, nomeadamente, que possa revitalizar o partido. Isso, todas as pessoas que ainda estão ligadas ao CDS desejam isso, não é? Portanto, ainda que a missão seja bastante difícil.
1: Não vão estar lá as líderes presentes, do que percebemos, e vários outros militantes destacados do partido também não vão à Alcobaça. O CDS tem tratado mal aquele que é visto como um dos maiores ativos, que são os seus quadros.
0: Bom, isso é uma música antiga. E que pode, aliás, ser fatal para o CDS. Quer dizer, o CDS também não vive só com os quadros, o CDS vive com as bases, e a crise maior do CDS, na minha análise, são as bases, não é? E, portanto, aquilo que é essencial revitalizar é o basismo do CDS e a militância do partido em todo o país. E, portanto, nós temos alguns núcleos.
1: Não é hoje o basismo do Chega e de alguma iniciativa liberal nos grandes centros urbanos?
0: Cada partido tem as suas próprias bases. Nós não somos iguais, nem ao Chega, nem... Pronto, o Chega é uma questão complicada. Teremos, talvez, tempo para fazer.
1: Falamos
0: ou a iniciativa liberal. Não, mas, portanto, as bases é a estrutura do partido, que é ativa politicamente, não é? E, portanto, eu creio que isso está bastante restrito, sobretudo aos casos onde temos câmaras municipais, enfim, que eu cumprimento os autarcas. Eu lembro do CDS há 50 anos. Eu fui eleito deputado há 50 anos, em 1976. E o partido, apesar das limitações que tinha, e num contexto político muito mais difícil, incomparavelmente mais difícil do que a dois, existia em todo o lado. E, portanto, isso perdeu-se nos últimos anos, digamos, 2011 para cá, e portanto... Talvez porque os quadros estão muito ocupados consigo próprios, e portanto, como estão muito ocupados consigo próprios, não têm muita disponibilidade para tratar do partido, porque, quer dizer, o partido dá trabalho, o partido é preciso viajar para o país.
2: Tornou-se mais um partido de egos, foi isso?
0: Sim, um pouco isso. Não é, aliás, um mal só do CDS, é um mal dos partidos clássicos do sistema atual, né? Enfim, Partido Socialista. Quem é que deu cabo da maioria absoluta do Partido Socialista? Os socialistas. Foram os egos socialistas que deram cabo da maioria absoluta. É uma coisa absolutamente extraordinária. Não é que isso me cause muita tristeza, mas, enfim, é um sintoma da degradação das carreiras políticas e da forma como as pessoas a encaram. Uhum. Já
2: quando, no meio desse desabafo e desse, sim, protesto que faz, diz que não votaria noutro partido, é pela fidelidade que tem ao CDS, é fiel, mas o partido atualmente não merece confiança política plena?
0: Não, bom, também...
2: Pela influência que deixou-se.
0: Depende também das alternativas, não é? Quer dizer, eu acho que se passou uma coisa bastante importante em Portugal, que é mais do que o PSD, que é mais do que o CDS, que é uma viragem à direita do país. E isso é muito bom. Porque nós fomos muito mal governados de 2015 até 2024, as eleições. E, portanto, é importante esta viragem à direita, e eu estou inscrito nessa viragem à direita, independentemente dos erros que façam. Então, bom.
2: E é uma viragem à direita também muito apoiada no crescimento de um partido.
0: Do Chega.
2: Como o Chega. Chega. Isso aí não diminui essa sua satisfação.
0: Eu acho que... Vamos ver. Eu tenho preocupações quanto ao Chega, já lá falaremos. Mas não quanto à viragem à direita, que é muito bem. Porque, quer dizer, nós hoje, do ponto de vista da segurança política, estamos melhor do que estávamos na altura em que, nomeadamente, o Bloco de Esquerda, instalado em muitos gabinetes governamentais, fazia o que lhe apetecia. É? E, portanto, e desenvolvia uma ação política wokeista sistemática em várias áreas. Não é? Isso criou aos setores sociais que nós representamos sérios problemas. Portanto, eu acho essa viragem positiva.
3: Mas voltando ao Congresso deste fim de semana, a JP leva uma moção global onde defende que o CDS vá sozinho às próximas eleições legislativas. Concorda com esta ideia?

0: Bom, qualquer partido tem que estar preparado para ir sozinho a eleições, senão deixou de existir. E, portanto, acho que o CDS deve estar preparado para isso. Se eu for ou não, depende da proximidade. Portanto, deve-se preparar para isso. Assim como se diz na guerra, civis passam para a bellum, portanto, se queres a paz, preparar a guerra, não é? Se queres o triunfo, prepara a eleição. Portanto, o CDS deve preparar eleições. Uhum. Portanto, deve transmitir aos seus militantes, aos seus seguidores, a confiança de que está preparado para ir a eleições. Depois, se vai ou não, depende da conjuntura.
1: E se essa moção da JP for aprovada durante o Congresso, acha que Nuno Melo fica mesmo obrigado a fazê-lo nas próximas eleições legislativas?
0: Bom, tão obrigado quanto existem obrigações desse tipo na política. Nós sabemos que as circunstâncias determinam muito as estratégias eleitorais, não é?
1: Mas acredita que esta coligação da AD tem de alguma forma limitado a ação política do CDS, por exemplo, pensando na questão da perda da nacionalidade, em que o PSD já sinalizou que não irá insistir novamente com esta norma que foi chumbada pelo Tribunal Constitucional?
0: O PSD já disse isso?
1: Sinalizou, pelo menos, nesse sentido.
0: Não sei. Bem, eu quer dizer, eu vi assim, não estudei o assunto, mas acho que o acordo do Tribunal Constitucional não tem razão. Quer dizer, podemos estar ou não de acordo com a medida, mas não vejo que haja inconstitucionalidade, nomeadamente que haja violação do princípio da proporcionalidade e que haja violação do princípio da igualdade. Não creio que exista, isso é bastante discutível. E pode ter um efeito negativo, é que alimenta uma agenda do Chega.
1: E acredita que a maioria constitucional de direita devia estrear aquela norma prevista na Constituição de reconfirmação de uma norma que foi chumbada pelo Tribunal Constitucional?
0: É uma questão para ponderação. É uma questão para ponderação. Eu acho, quer dizer, pronto. O Chega estraga muito estes debates, não é? Estraga muito estes debates, seja nesta ou noutra matéria, pelo seu culto do exagero, isso, pelo destempero da linguagem, pelas más maneiras. E isso também é um valor político. E, portanto,
1: E neste contexto em que surgem dois novos partidos à direita, que é o Chega e a Iniciativa Liberal, há quem defenda essa fusão, mesmo dentro do CDS, há quem defenda uma fusão entre PSD e CDS. Acha que esse é um desfecho a considerar também?
0: Não, eu não defenderei isso, né? Bom, isso significaria a confirmação de que o CDS afinal não existe.
2: Era uma espécie de verdes do PSD.
0: Sim, quer dizer, agora, as pessoas que estão no CDS, no sentido de gerir o CDS, e, portanto, nas dificuldades do dia-a-dia, a lidar com estas questões, é que poderão avaliar isso. Houve, historicamente, uma ideia, que nunca chegou a passar disto, da institucionalização da AD. Essa foi uma ideia, ainda Sá Carneiro era vivo, enfim, falada, não passou disso, ainda no ano de 1970, e depois, às vezes, uma outra vez, aflorou, mas que perdeu completamente ambiente com a liderança de Francisco Pinto Balsemão.
2: Por acaso, tenho aqui uma curiosidade, é se ficou orgulhoso com a posição de Nuno Melo como Ministro da Defesa sobre a Olivença?
0: Não é uma questão de orgulho, mas a minha agenda não é essa, não é? Uhum. Eu sou um grande adepto da questão da Olivença, mas não estou aqui sempre. Aliás, ele também não disse que íamos conquistar a Olivença, não é? Portanto, mas eu acho que é importante que os titulares de cargos públicos, não é, declarem a verdade da posição portuguesa. Tão simples quanto isto. E não tenham nem revanchismo, vou montar aqui a cavalo e vou reconquistar a Olivença, como se presta logo a caricatura, não é isso que ele disse, que ia fazer, mas disse que, de facto, Portugal não reconhece que a Espanha tenha soberania sobre a Olivença. Isso é, ainda hoje, a posição estável da... A minha agenda é outro tipo, é trabalhar com a Olivença, e aumentar as relações entre a Olivença e Portugal. Portanto, nós... Porque isto leva a que as pessoas ignorem a Olivença.
2: O CDS deve dedicar-se a uma revisão constitucional?
0: Eu acho que sim. Eu acho que o CDS deve ter um projeto de revisão constitucional. E, portanto, enfim, só deve partir para a visão constitucional, quando tiver afinado dentro de si o que é que quer mudar. Eu acho mal que se parta para uma revisão constitucional sem saber o que é que se quer. O Chega já fez isso, não é?
2: Só para terminar, pergunto-lhe se concorda com Pedro Passos Coelho que o governo de Luís Montenegro está a resistir a fazer reformas em nome de não perder popularidade e a enrolar-se com as histórias da carochinha.
0: Eu concordo com Pedro Passos Coelho que é preciso o governo fazer reformas estruturais, não é? E ser mais ousado e atrevido. Eu acho que o governo e a AD devem se interrogar para aquilo que é um grande problema. É o principal problema político que tem, que as sondagens revelam. A AD não levantou voo. Não levantou voo. As sondagens dão um abaixo do score da última eleição. Não é? Na última eleição houve um sinal positivo, passou o limiar psicológico dos 30%. Portanto, apontava que passado uns meses tivesse nos 38, nos 39, por aí, e não está a fazer. E, portanto, isso significa, mas sei que ainda, a legislatura ainda é longa, mas significa uma fraqueza e, sobretudo, é muito mau para a imagem que o AD esteja pouco acima dos 20% e o PS já acima dos 30%, como último inquérito de opinião. Bom, portanto, isso é mau. Portanto, eu acho que pronto, tem que ter um discurso com mais substância, que mobilize mais as pessoas, uma capacidade de unir e mobilizar as pessoas do espaço da AD. Eu creio que isso é muito importante, não é? Porque uma força política que não levanta voo não faz voar o país, não consegue realizar as reformas estruturais. E há aqui um momento psicológico importante, não é? Que é preciso desencadear no país. O país hoje está mais numa expectativa, está numa posição de expectativa do que propriamente de adesão e seguimento.
2: Passamos agora para a fase do carne ou peixe, em que tem que escolher uma ou duas opções. Vamos lá ver se fica com fome ou não. A primeira é se quem é que preferia levar consigo um jogo do Estádio da Luz. No Estádio da Luz é adepto benfiquista. Nuno Melo ou Telmo Correia?
0: Nuno Melo, que é o presidente do partido.
3: Nas presidenciais de 2031, mais depressa apoiaria uma candidatura de Paulo Portas ou de André Ventura?
0: Não vou responder.
1: Também nas presidenciais de 2031, preferiria um segundo mandato de António José Seguro ou o regresso da monarquia com Duarte Pio como rei?
0: Não é uma coisa nem outra. O regresso da monarquia é completamente irrealista. E o segundo mandato, vamos ver como é que corre o primeiro.
2: Para terminar, quem é que escolhia para uma pega à sarnelha, que normalmente é feita por dois forcados, Paulo Núncio ou João Almeida?
0: O Paulo Núncio mostrou que tem experiência em matéria de pega. Pelo menos leva ele a coronada e não ele.
2: E mesmo para chegarmos ao fim do nosso programa, queria-lhe perguntar qual é a música que escolheu e o porquê dessa escolha.
0: Olha, escolhi a música Amanhã é Sempre Longe Demais, dos Rádio Macau, não na versão de resistência, mas dos Rádio Macau. É uma música muito bonita da fase período-dor do rock português e, portanto, na sua interpretação original. E este Amanhã é Sempre Longe Demais é o que temos que pensar, não é? É um bocado o eco daquele ditado popular: não deixes para amanhã o que podes fazer hoje. Portanto, nós temos que agir no presente e no imediato. E acho que os nossos líderes têm que agir já, não podem esperar para amanhã, porque amanhã é sempre tarde.
2: E não vai ao Congresso do CDS, mas fica esse conselho, podemos chamar-lhe assim, para também quem vai protagonizar esse mesmo Congresso como ex-líder. A Vichy Soase, muito obrigado, José Ribeiro Castro. A Vichy Soase regressa, como sempre, na próxima semana.

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Na altura em que ficamos, 7 minutos das 9, daqui a pouco as notícias. Na próxima hora vamos também recuperar o episódio desta sexta-feira de Fora do Baralho, mas até bem perto das notícias ficamos com Rubel e Marina Sena, aqui na Rádio Observador. Bom dia e bom fim de semana.

0: Rubel e Marina Sena na Rádio Observador. Uma boa manhã de sábado, a 3 minutos das 9. Já a seguir as notícias, deixe-se ficar com a Rádio Observador.
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0: A caminho das 9, há notícias já a seguir com o Miguel Gato, que para já nos faz questão de trazer os títulos em destaque. Bom dia, Miguel.
12: Bom dia, João. O presidente do Tribunal Constitucional explica que não renunciou ao cargo por pressões partidárias e reage assim às acusações de André Ventura dos últimos dias. Arranca hoje o congresso do CDS em Alcobaça e Nuno Melo concorre ao terceiro mandato consecutivo. Donald Trump rejeita apoiar a independência de Taiwan e diz que não quer ver os Estados Unidos envolvidos num eventual conflito com a China.

0: Rádio Observador, muito bom dia, são 9 horas. Edição das 9 com o Miguel Gato. José João Abrantes responde a André Ventura. O presidente do Tribunal Constitucional garante que não renunciou ao cargo por pressões partidárias.
1: O presidente do Chega, que sugeriu nos últimos dias que a renúncia ao cargo de presidente do Tribunal Constitucional por parte de José João Abrantes aconteceu por pressão do PS, isto para que o Partido Socialista pudesse eleger mais um juiz para o TC. Em entrevista à RTP ontem à noite, José João Abrantes garante que não foi pressionado por nenhum partido a abandonar o cargo e explica porque é que o fez.
2: Não fui pressionado. A minha decisão nada teve a ver, como digo no comunicado, com quaisquer outras circunstâncias, designadamente com questões e com estratégias político-partidárias ou com coisas que se passaram no Parlamento entretanto.
3: Mas teve contactos com os partidos?
2: Não. O momento que escolhi para a renúncia foi o momento mais adequado à defesa dos interesses do Tribunal, que aliás, como digo, e têm sido sempre essas as minhas preocupações, assegurar os interesses do Tribunal. Eu tinha já anunciado aos meus colegas que sairia logo que houvesse condições, que estivessem as condições reunidas.
1: José João Abrantes, que é presidente do Tribunal Constitucional desde abril de 2023, aqui em explicações em entrevista à RTP, na altura, no dia da semana em que anunciou esta renúncia ao cargo de presidente do Tribunal Constitucional, disse em comunicado que decidiu renunciar ao cargo por razões pessoais e institucionais.
0: E arranca esta manhã o congresso do CDS em Alcobaça. Nuno Melo é candidato a um terceiro mandato consecutivo e tem Miguel como único adversário, o antigo deputado Nuno Correia da Silva.
1: Sendo que neste congresso do CDS vão ser discutidas duas moções de estratégia global que vão a votos entre os militantes, sendo que também vai ser Vasco Maldonado Correia debatido o papel do CDS dentro da coligação de governo com o PSD.
4: Com várias figuras históricas do partido ausentes e sem a presença confirmada de nenhum dos antigos líderes, arranca este fim de semana a reunião magna do CDS em Alcobaça, a votos. E pela terceira vez vai o presidente do partido, Nuno Melo, sem exercícios eleitorais à vista, quer aproveitar a continuidade para que os centristas possam ganhar músculo. Como adversário na corrida vai ter Nuno Correia da Silva, antigo deputado e dirigente do partido nos tempos de Manuel Monteiro, é hoje conselheiro nacional, defende que a coligação com o PSD se deve manter, mas não por sacrifício das ideias, considera que o partido tem estado diluído na Aliança Democrática e que não se nota a influência na governação. Há ainda outras duas moções de estratégia global que vão a votos no Congresso. Uma delas é apresentada pela Juventude Popular, que defende que o CDS deve afirmar um projeto político próprio e concorrer sozinho nas próximas eleições legislativas. A outra, por Hugo Gonçalves, vogal da Comissão Política, que garante apenas querer contribuir para o futuro do partido sem rupturas com a atual direção. Nota ainda para a alteração de estatutos, que é pretendida por Nuno Melo, o Tribunal Constitucional chumbou a última versão da proposta, mas o presidente do partido volta a propor que dirigentes apoiantes de listas concorrentes possam ser suspensos.
1: O jornalista Vasco Maldonado Correia com a antevisão deste congresso do CDS que arranca esta manhã.
0: E a Rádio Observador vai estar em direto a Alcobaça ao longo do fim de semana com reportagem sempre que se justificar e também em observador.pt. O Partido Socialista diz ter provas de que o governo aumentou os impostos sobre os combustíveis.
1: Combustíveis esses que vão aumentar já na próxima segunda-feira 4 cêntimos por litro a gasolina e 1 cêntimo o gasóleo. José Luís Carneiro diz que vai apresentar provas no Parlamento de que o Executivo da AD aumentou o ISP.
5: Tenho prova, que irei exibir na Assembleia da República, de que o Governo aumentou os impostos sobre os combustíveis. Nós afirmámos na Assembleia da República, o Primeiro-Ministro desmentiu, agora há dados oficiais que comprovam que aumentaram os impostos sobre os combustíveis em relação ao tempo em que assumiram funções governativas.
1: O secretário-geral do PS, que ontem ao final da tarde em Coimbra, voltou também a avisar o governo sobre a reforma laboral, reitera que o PS vai votar contra, isto caso o executivo mantenha as traves mestras da proposta.
0: Donald Trump rejeita apoiar a independência de Taiwan e diz que não quer ver os Estados Unidos envolvidos num eventual conflito com a China.
1: Declarações esta noite do presidente norte-americano. Em entrevista à Fox News, Trump esteve esta semana reunido com Xi Jinping e desse encontro terá saído o aviso do presidente chinês de que o conflito vai mesmo acontecer, caso haja uma má gestão do processo. Ora, o chefe de Estado norte-americano esclarece a posição dos Estados Unidos sobre o tema, isto depois de ter estado em Pequim.
6: Should the people of Taiwan feel more or less secure after your meetings with President Xi?
7: As pessoas de Taiwan devem sentir-se neutras. Se a política dos Estados Unidos mudou, nada mudou. Mas digo o seguinte, não quero que ninguém se declare independente, nem estou interessado em viajar milhares de quilómetros para travar uma guerra.
1: O ministro chinês dos Negócios Estrangeiros, que disse esta manhã que Trump compreende a preocupação da China em travar a independência de Taiwan. Entretanto, também esta manhã Taiwan já reagiu. A diplomacia do país defende em comunicado que a ilha não está nem pode estar subordinada a Pequim.
0: E os Estados Unidos anunciaram que mataram o número 2 do Estado Islâmico.
1: Numa operação conjunta com a Nigéria, o anúncio surge na rede social Truth. O presidente norte-americano escreve que as forças norte-americanas e nigerianas mataram Abu Bilal al-Minuki nas últimas horas. Elemento do Estado Islâmico foi declarado terrorista por parte da Casa Branca em 2023. As Forças Armadas da Nigéria ainda não se pronunciaram sobre esta operação. Se confirmada, a morte deste elemento do Estado Islâmico é a mais significativa desde que morreu o líder da organização há 7 anos.
0: E hoje é dia de últimas decisões no campeonato. O Porto está tranquilo, vai celebrar oficialmente o título de campeão nos Aliados. O Sporting e o Benfica decidem hoje quem fica no segundo lugar e tem assim a hipótese de jogar na Liga dos Campeões já na próxima temporada.
1: Sendo que o Sporting está em vantagem, está no segundo lugar e o Benfica está no terceiro. Os Leões recebem o Gil Vicente esta noite no Estádio José Alvalade, enquanto o Benfica se desloca ao terreno do Estoril, ambos os jogos às 20h30 da noite. Na conferência de imprensa de ontem, José Mourinho falou sobre o tema Real Madrid, garantiu que não recebeu nenhuma proposta oficial dos merengues, mas diz que já recebeu um convite de renovação do Benfica, ao qual ainda não respondeu. Já sobre a atual temporada, e nomeadamente a luta com o Sporting no segundo lugar, Mourinho disse que hoje em dia o Benfica precisa de milagres para conquistar títulos.
8: Neste momento, para o Benfica conseguir coisas grandes, são precisos milagres. Continuarei, sempre que for caso disso, a defender um grupo de trabalho de gente extraordinária, que teve durante a época um par de jogos em que temos que dizer nossa culpa, mas depois lutar contra o feeling de que é preciso um milagre, é uma coisa muito, muito difícil.
1: E perante estes milagres de José Mourinho, uma referência à arbitragem que tem sido habitual esta temporada, igualmente na antevisão à partida da última jornada do campeonato, o treinador do Sporting, Rui Borges, responde ao treinador do Benfica.
9: Sou exigente, quero ganhar sempre. Não consegui ganhar é porque tenho que ser mais competente. Eu e a minha equipa técnica, porque eu já disse que vou sempre sempre dar a cara pela minha equipa, porque eles dão tudo. Eles são um grupo extraordinário, merecem que eu dê a cara por eles sempre, e vou dar sempre por isso. Quando não, as coisas não correrem tão bem, é porque eu tinha que os ajudar de alguma forma de melhor e ser mais determinado nesse sentido. Isso faz parte do crescimento de um treinador.
1: Sporting Gil Vicente, Estoril Benfica, os dois jogos às 20h30 da noite, e João, Futebol Clube do Porto Santa Clara, é às 15h30, e depois há festa marcada na Avenida dos Aliados, no Porto.
0: E ainda às contas da despromoção, Nacional, Estrela, Casa Pia ou Tondela. Um deles desce diretamente e o outro vai ainda ao play-off.
1: Vamos ver quem é que fica feliz e quem é que fica triste esta noite.
0: Vamos ter os dois sentimentos. Vamos ter também destaque para esses temas no E o Campeão É, que hoje vai para o ar ligeiramente mais tarde, depois do 12h10. Fica por aqui a edição das 9 com o Miguel Gato. Até já, Miguel.
1: Até já, João.
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14: Há muitas palavras em comum entre a língua portuguesa e a japonesa.
13: pão e pan é um dos exemplos mais conhecidos, mas há também copo e copu, botão e botan, sabão e chabon ou órgão e orugan. 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
0: Rádio Observador, são 9:11. Vamos recuperar ao longo desta hora a edição de Fora do Baralho com o Ricardo Conceição esta semana e os 4 Ases a falar sobre os assuntos que marcam esta semana.
20: Fora do Baralho, na Rádio Observador, que reúne os ases do comentário, Susana Peralta, o Luís Aguiar Conraria, o Jorge Fernandes e o Nuno Garopa. A jogada da semana, na segunda parte, será sobre as reformas e as contrarreformas num país que parece nunca sair do mesmo sítio. Eu sou o Ricardo Conceição, em substituição da Vanessa Cruz, e este é o Fora do Baralho. Bem-vindos, e vamos começar já pelos naipes. E o Luís Aguiar Conraria quer dar espadas aos comentadores de esquerda que terão ficado, ou aparentemente ficaram, chocados e até surpreendidos com a reação do PCP à morte de Carlos Brito. Luís.
21: Pois é, é verdade. A semana passada dei as espadas aos comentadores de direita que ficaram admirados, ficaram chocados com as propostas do Chega para a Segurança Social e, portanto, acho que agora, simetricamente, é justo dar as mesmas espadas ou paus, portanto, um naipe negro para os comentadores de esquerda que se fazem surpreendidos com as reações do PCP. Portanto, como é sabido, a reação do PCP foi uma reação, eu nem sei que lhe chame, infame, à morte de Carlos Brito, um dirigente histórico do Partido Comunista, foi deputado durante, foi líder parlamentar durante mais de uma década, teve anos preso em exílio, quer dizer, é um verdadeiro resistente da... É aquilo que na história do PCP merece sempre grandes as geografias e, pronto, e no último, é verdade, nos últimos 20 anos se afastou do partido, mas isso não devia apagar o seu passado. E a forma como o PCP reagiu é a forma típica do PCP, que é uma forma stalinista. O PCP é um partido stalinista nos seus modos, na sua forma de atuar, que neste caso é apagar o passado e tentar fazer com que as pessoas que já não estão com o partido tratá-las como se nunca tivessem estado. É mesmo aquela técnica stalinista de apagar as pessoas das fotografias. E realmente, muita gente ficou muito chocada, e a mim, eu fico sempre muito admirado. Como é que há tanta gente de esquerda chocada com o Partido Comunista quando faz essas coisas? Porque o Partido Comunista é um partido incrivelmente transparente nas suas atitudes. A forma como o Partido Comunista lidou,
20: não é?
21: Seus dissidentes, desde sempre, foi sempre assim. Mas sempre assim, e se ainda poderia haver alguma justificação para este tipo de de atitudes antes do 25 de Abril, em que havia uma clandestinidade e, portanto, havia, de facto, uma proteção necessária, que era necessário, portanto, uma clandestinidade que era necessário preservar. E depois disso, deixou de o ser. E depois, estas surpresas são constantes, não é? Quer dizer, o PCP nunca, por exemplo, critica o regime cubano, nunca critica o regime norte-coreano, mas depois essas pessoas ficam sempre surpreendidas quando se descobre que o PCP, afinal, sei lá, que, olha, que defende Putin quando foi a invasão da Ucrânia. E, portanto, passam a vida a ser surpreendidos, tal como a malta de direita passa a vida a ser surpreendida com as propostas irresponsáveis do Chega. E, portanto, acho que aqui a simetria está... É muito justo e, portanto, as minhas espadas para essas pessoas.
2: E deixa-me ver também com o Nuno Garopa, porque o Nuno Garopa, que quer avançar com paus, Nuno, te surpreende-te o excesso de transparência?
3: Surpreende, não é? E nesse sentido, era usar uma notícia que saiu na comunicação social, mais concretamente no Correio da Manhã, sobre no número de assessores nos gabinetes ministeriais. Que chega quase aos 1000, está perto dos 1000. E, obviamente, esse tipo de notícia, que motivou, obviamente, todo o tipo de especulação nas redes sociais, como é habitual, é o tipo de notícia que eu acho que aquelas pessoas que estão contra o excesso de transparência não gostam. Mas eu queria, precisamente, falar dessa notícia porque ela mostra como não há transparência. Repara, a primeira coisa é o trabalho dos jornalistas, ou seja, ao contrário do que se poderia pensar, num país em que há muita transparência, o número de assessores nos gabinetes não está a um clique de distância. Uhum. Não se vai ao portal do governo e está lá o número e pronto. Não, os jornalistas tiveram que andar à procura.
2: É preciso escavar.
3: É preciso escavar. E, portanto, isso cria um problema de que não está a um clique de distância. Depois, os próprios jornalistas têm um problema, que eles percebem, bem, isto é muito ou pouco, temos que comparar com governos anteriores. Mas é que os números não existem para os governos anteriores, também é preciso escavar, não é? Não é como num portal em que estão as estatísticas e diz, olha, este governo tem 981 e o governo anterior tinha 1005 e o governo de Passos tinha 734 e pronto, temos uma noção dos números. Não há noção dos números. Depois há a questão dos custos. Quanto é que isto custa ao contribuinte? Passaríamos num país que tem excesso de transparência, que é normal saber quanto é que isto custa ao contribuinte. Bem, a verdade é que os jornalistas, mais uma vez, têm que andar a escavar, porque no Orçamento de Estado está lá uma rúbrica gastos de gabinete, que são sempre uns números que ninguém percebe o que são, mas depois não existem os números por Ministério nem por instituições do Estado. Portanto, o contribuinte não sabe. E, portanto, sabemos os vencimentos do chefe de gabinete e os vencimentos dos consultores, mas ninguém sabe se é muito, se é pouco, porque ninguém tem qualquer ideia. E deixa-me só dizer a última coisa nesse excesso de transparência. É que quando houve uma série de escândalos, o Partido Socialista foi forçado, a certa altura, se lembra, aliás era a ministra Mariana Vieira da Silva, a vir com os tais formulários para saber os conflitos de interesse, para se tentar saber entre ministros, secretários de Estado, gabinetes, diretores-gerais, que conflitos de interesse havia. E, portanto, essa informação ia ser disponibilizada. Bem, nunca foi, e desde que este governo entrou, isso desapareceu. Portanto, nem sequer há qualquer tipo de informação sobre onde andam esses formulários, quem preenche esses formulários, alguém olha para esses formulários e se há ou não há conflitos de interesse, de onde é que vêm as pessoas, para onde vão as pessoas. Portanto, eu acho que é um bom exemplo de que não há excesso de transparência. O que há, e é verdade, há excesso de legislação e há muita falta de aplicação dessa legislação. Portanto, excesso de teoria, falta de prática.
2: E isso até impede de discutir, não só, podem ser todos estes assessores, podem ser até necessários, se calhar até poderiam ser mais, mas não se consegue discutir,
3: sabemos.
2: Não é?
3: Não sabemos, portanto, depois as redes sociais sim entram na discussão, digamos, vulgo populista de uma vergonha, mas eu não sei se é uma vergonha, porque eu não tenho números nem de quantidade, nem de valor em euros, nem de nada para saber se é muito, se é pouco, se não tenho opinião formada sobre os 981 assessores serem muito ou pouco.
2: E o Jorge Fernandes quer falar do alemão, do Dr. Luís Montenegro, e já reservas as tuas espadas, primeiro queres falar do alemão?
4: Disseste alemão, Ricardo?
2: É alemão.
4: Eu pensava que ele. Eu tinha pensado que ele tinha tentado falar inglês. Quer dizer,
2: desculpa, depois... exatamente inglês. Tive aqui um
4: inglês,
2: lapso.
4: Exato, era, enfim, só que as coisas realmente complicadas.
2: Tive um lapso para efeitos dramáticos.
4: Exatamente, exatamente. Bem, o doutor Montenegro fez aquelas figuras na Alemanha que toda a gente viu, e eu, como. Tal como o Luís falava há pouco da simetria, e eu nunca gosto de deixar de ser simétrico, até porque a simetria funciona bem para um obsessivo ou compulsivo, e como eu gosto de falar sempre tão bem do inglês do Dr. Costa, não posso deixar de louvar, naturalmente, o magnífico inglês do Dr. Montenegro, quando se dirigiu à audiência numa língua que, enfim, supostamente era inglês, e estava a ler, note-se, nem sequer estava a improvisar, o que diminui consideravelmente a dificuldade do exercício, e nem sequer conseguiu pronunciar a palavra future, pronunciou Führer, o que, enfim, naturalmente não causou de um embaraço, causou, quem ficou embaraçado foi ele, porque, de facto, aquilo, eu inclusive, aquilo não só andou nas redes sociais portuguesas, mas aquilo chegou-me por via de amigos, até, inclusive, ele mais que estavam a rir daquilo, e a achar aquilo divertidíssimo, e vagamente comovente. Eu sei que acha até aqui no nosso painel, isto é sempre, eu sou, não diretamente, mas há quem acha que isto é uma questão de pedantismo. Na minha opinião, estamos a falar de competências absolutamente básicas, que qualquer estagiário hoje de uma consultora, de uma empresa de advogados, enfim, qualquer coisa, um miúdo de 23 a 24 anos que chegue lá e não consiga pronunciar a palavra future convenientemente num discurso em público ou a falar para uma audiência, rapidamente é desqualificado. E, portanto, eu acho que isto, acima de tudo, nos deveria fazer refletir sobre o ecossistema político-partidário, social, jornalístico, através do qual recrutamos as elites em Portugal. E, portanto, foi realmente um momento bastante embaraçante e muito triste.
2: Vamos virar para as espadas, e tu queres dar espadas à questão do IVA, da restauração. Queres picar? Queres em Juliana? Como é que queres?
4: Pois, não, eu gosto, adoro restaurantes, gosto muito de comer fora e gosto de ir a restaurantes, mas aparentemente há aí uma crise da restauração em Portugal, e naturalmente quando há uma crise da restauração, a restauração ocupa assim um lugar simbólico no imaginário português, como se fosse, os cafés e os restaurantes têm assim um lugar simbólico no imaginário português, como se fossem assim a indústria, são absolutamente essenciais para o país. E na verdade outro dia até vi uns números nos jornais em que dizia que os restaurantes especificamente ocupam, a força de trabalho dos restaurantes é de cerca de 300 mil pessoas, o que na verdade, enfim, é alguma coisa, mas não é absolutamente decisivo para a economia portuguesa. E o Ministro da Economia, Castro Almeida, anunciou que um pacote de apoios em que cada restaurante pode ter até 60 mil euros de apoios, enfim, numa conjugação de medidas que tem que ver com ir reclamar uma parte parcial do IVA, adiamentos de pagamentos ao Estado, a bancos, enfim. Já não bastou a medida absolutamente populista e errada de António Costa em 2016 ou 2017, quando baixou o IVA dos restaurantes de 23% para de 13%, e que na altura até custou aos cofres públicos...
2: Vou ter de te acelerar, vou ter de meter no micro-ondas.
4: Sim, sim. Micro-ondas direto. Bem, quer dizer, o problema fundamental disto é a ideia de que o Estado deve dar apoios a este tipo de empresas sob pena de se perderem postos de trabalho, e que não tem sentido absolutamente nenhum do ponto de vista económico, porque se fosse assim, quando qualquer empresa tivesse tremida, o Estado teria que intervir necessariamente. E o problema disto é que estamos a tirar dinheiro daquilo que poderia ser apoios sociais segmentados e dados a pessoas que realmente precisam em Portugal, a grupos sociais, para dar uma indústria de forma indiscriminada, desde os restaurantes Estrela Michelin até ao restaurante ali da esquina. Portanto, isto não tem qualquer ponto para onde se depende.
2: Ficam dadas as espadas. Vamos, depois de espadas, paus e espadas outra vez. Susana Peralta, tu trazes copas para Pedro Duarte. Porquê?
5: Antes das minhas copas para Pedro Duarte, queria só trunfar o Jorge. É o trunfo habitual, não é? Aqui do pedantismo, é o de estar sempre a criticar o inglês e não sei o quê, e achar, enfim, deixem lá o homem. Coitado do Luís Montenegro, não tem nenhuma obrigação de saber falar inglês, e ainda por cima fez um esforço, fez um discurso em inglês, saiu-lhe uma gafe, tem o significado que tem, mas sinceramente queria desvalorizar isso. E, bom, copas.
2: Então, carry on, carry on.
5: Carry on. As minhas cópias para o Pedro Duarte é pela decisão da Câmara Municipal do Porto de hastear no domingo a bandeira do orgulho LGBTQ+. No domingo é o Dia Internacional contra a Homofobia, a Transfobia e a Bifobia. É um dia importante, é um dia em que se celebra, ou seja, é o dia 17 de maio. É um dia em que se celebra uma efeméride importante, enfim, que foi em 1990, quando a Organização Mundial da Saúde deixou de considerar a homossexualidade como uma doença. Isso é um marco importantíssimo, enfim, é a não patologização, peço desculpa, da vida das pessoas, da sua vida, de um comportamento completamente normal, daquilo que elas são. Como é sabido, passou uma lei no Parlamento, por iniciativa do CDS, com votos a favor do Chega e do PSD, cujo objetivo é proibir o hastear da bandeira do orgulho em edifícios públicos em Portugal. Vamos lá ver se ela vai ser constitucional, vamos lá ver o que é que o Presidente faz com ela. De todo modo, a lei ainda não está em vigor e, portanto, Pedro Duarte dá um sinal. Eu acho que é muito importante os políticos de centro-direita darem este sinal, porque é muito importante nós percebermos que a dignidade destas pessoas, a dignidade das pessoas LGBTQ+, é uma causa de direitos humanos e não tem nada a ver agora com ser de esquerda ou de direita. E, aliás, basta ver que na quarta-feira Ursula von der Leyen fez publicações nas redes sociais, precisamente com o hastear da bandeira do orgulho, a propósito desta Semana do Orgulho, que culmina no domingo com este Dia Internacional no edifício da Comissão Europeia. E pronto, e já deixa-me só. Enfim, neste entretanto, há uma série de outros presidentes da Câmara que já fizeram saber que vão também fazê-lo. Eu queria também trazer aqui o Pedro Duarte, não só precisamente ter sido eleito numa coligação de direito, eu acho que isto é importante, dar esta mensagem, mas também por contraste com o Presidente da Câmara de Lisboa, porque a Câmara de Lisboa já vem repetindo esta decisão de não se associar à luta contra a homofobia, a transfobia, a bifobia. Eu gostava finalmente só de terminar dizendo que a homofobia, a bifobia e a transfobia levam as pessoas a serem discriminadas no local de trabalho, nos centros de saúde, nas instituições de saúde, a serem insultadas na rua e muitas vezes a serem vítimas de violência física. Ou seja, isto não é uma questão isto não é opcional. É muito importante que o Estado português se associe a uma luta civilizacional, quer dizer que estas pessoas, por serem quem são, não podem ser vítimas de violência.
20: E já vamos voltar para a segunda parte do Fora do Baralho. Fica também o desafio aos ouvintes para partilharem pensamentos ou perguntas para o episódio extra de domingo, em que um dos membros do painel responde aos comentários. É muito fácil, basta enviar um e-mail para foradobaralho@observador.pt. Este fim de semana, este domingo, a resposta cabe à Susana Peralta. Na segunda parte, vamos à jogada da semana sobre reformas, contra-reformas. Será que este país consegue sair do sítio?

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0: 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Nove e meia, está com a Rádio Observador. Atualizamos as notícias. Esta hora, bom dia, Miguel Gato.
5: Bom dia, João. José João Abrantes responde a André Ventura. O presidente do Tribunal Constitucional garante que não renunciou ao cargo por pressões partidárias. O presidente do Chega que sugeriu nos últimos dias que a renúncia ao cargo aconteceu por pressão do Partido Socialista. Ora, José João Abrantes nega em entrevista ontem à noite à RTP. Arranca esta manhã o Congresso do CDS em Alcobaça. Nuno Melo é candidato a um terceiro mandato consecutivo. Tem como único adversário o antigo deputado Nuno Correia da Silva. Vai também ser discutido o papel do CDS dentro da coligação de governo com o PSD. O jornalista Vasco Maldonado Correia vai estar a acompanhar o Congresso centrista este fim de semana. O Partido Socialista diz ter provas de que o governo aumentou os impostos sobre os combustíveis. José Luís Carneiro diz que vai apresentar provas no Parlamento de que o executivo da AD aumentou o ISP. Ora, os combustíveis vão aumentar já na próxima segunda-feira, 4 cêntimos por litro, a gasolina, 1 cêntimo o gasóleo. Donald Trump rejeita apoiar a independência de Taiwan e diz que não quer ver os Estados Unidos envolvidos num eventual conflito com a China. Declarações em entrevista à Fox News. Trump esteve esta semana reunido com Xi Jinping e desse encontro terá saído o aviso do presidente chinês de que o conflito vai mesmo acontecer caso haja uma má gestão do processo. Ora, o chefe de Estado norte-americano esclarece que não quer entrar no conflito diretamente e que também rejeita apoiar a independência de Taiwan. Entretanto, Taiwan já reagiu. A diplomacia do país defende em comunicado que a ilha não está nem pode estar subordinada a Pequim.
0: Sinto-se notícias às 9h30 com o Miguel Gato. Notícias que estão de regresso às 10h.

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4: A 27 minutos das 10.
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4: Eu sou o João Costa e Silva, bom fim de semana, esta é a Rádio Observador. Daqui a pouco vamos ter a edição deste sábado, das manhãs 360 de fim de semana, a partir das 9h57, junta-se a mim o Luís Soares, mas para já vamos à jogada da semana no Fora do Baralho, vamos à segunda parte com o Ricardo Conceição e os 4 Ases, episódio desta sexta-feira.
6: Segunda parte do Fora do Baralho, com Luís Aguiar Conraria, Jorge Fernandes, Susana Peralta e Nuno Garopa. Eu sou o Ricardo Conceição e agora vamos à jogada da semana. Olhamos para as reformas ou tentativas de reforma, porque há finalmente um papel, um documento que o Governo vai enviar para o Parlamento com a sugestão de reforma laboral. Nuno Garopa, qualquer coisa, aproveitando o teu olhar de fora, qualquer coisa em Portugal com selo de reforma ou de mudança está condenada ao fracasso?
7: É uma questão interessante, mas repara, aqui também temos que distinguir que a palavra reforma tem conotações pejorativas ou positivas, depende também da área política, não é? Assim como a esquerda não gosta muito da palavra reforma, porque acha que se refere a políticas neoliberais, a direita chama reforma a quase tudo, não é? Meras alterações das taxas de imposto, subidas ou descidas de IVA, ou isto ou aquilo, também é chamado reforma, quando no fundo são políticas públicas que não são reformas, não é? Agora, o panorama aqui é que o governo assume-se como um governo reformista. Se é ou não é, lá está, é outra discussão. Ao ser um governo reformista, eu acho que há aqui duas premissas que têm que ser postas na mesa antes de discutir os diferentes pacotes. Porque há o pacote laboral, vamos ver se vem ou não vem aí uma reforma da segurança social, está em curso uma comissão, que veremos se nesta legislatura ou não ainda haverá.
6: Este poderá ser o próximo
7: discussão.
6: Capítulo.
7: O próximo capítulo. Há a questão do Tribunal de Contas, visto prévio, que está também numa polémica enorme entre o próprio Tribunal, o Ministro da Tutela e os diferentes partidos a dizerem diferentes coisas, e depois temos outras coisas a correr na área da saúde, na área da educação, como sabemos.

0: minoritários, é que tens dois problemas. Ou queres fazer reformas e para isso é preciso encontrar parceiros, ou queres dedicar-te à tática e para isso é preciso encontrar culpados, não é? Bodes expiatórios. As duas coisas ao mesmo tempo é que fica complicado. E eu parece-me que se queremos fazer reformas, a forma de fazer não é um modelo de discussão na praça pública entre troca de galhardetes dos partidos. Ou seja, o modelo deveria ser como é na Alemanha, como é em Espanha, como é noutros países, há comissões conjuntas dos partidos a trabalhar longe dos holofotes, a preparar o pacote que depois chega ao Parlamento já consensuado entre os vários partidos. Portanto, nós temos um problema, na minha opinião, que nem é tanto o antes de chegarmos à substância das reformas ou do pacote laboral, neste caso, o problema é o método.
1: O método.
0: É esta forma de fazer reformas em público, em que se insultam todos e saem e entram, e um diz que já está quase e o outro diz que não está, e esta saga que leva quase um ano, é que me parece que não é a forma de fazer, de levar a bom porto estas reformas. Eu, sinceramente, desisti de acompanhar as discussões em curso e já nem percebo, sinceramente, se o que o Governo levou à Assembleia da República corresponde ou não corresponde à ideia original que a Ministra anunciou há tantos meses atrás.
1: Na essência, mantém-se, mais ou menos. Há 50 alterações que foram feitas, que vêm desta fase de negociação. Susana Peralta, no fundo mantém-se o essencial da proposta original. E isso acaba por ser bom ou por ser mau, em tua opinião, Susana?
2: Sei lá, eu já estou perdida nesta coisa da reforma laboral.
1: Isto já é mais difícil de acompanhar do que a Guerra dos Tronos.
2: Eu já falei, acho que já disse isso aqui, é como aquelas séries que a pessoa quer que acabem e depois há sempre mais um episódio. Eu acho que o governo já percebeu que esta reforma laboral não tem respaldo nos partidos que o podem apoiar a fazer isto, que é o Chega e o PS. Por outro lado, nunca escolheu, o Nuno já disse isso, não é? Mas tinham que ter falado antes com esses partidos, e antes com esses partidos era há um ano atrás, porque eu recordo que entretanto está quase a fazer um ano desde que a reforma foi apresentada pelo governo, o anteprojeto de reforma. Eu não percebo muito bem porque é que depois deste esforço todo de concertação social, que apesar de tudo, enfim, alguma consensualização permitiu, o Governo não leva ao Parlamento uma proposta mais semelhante àquela que tinha resultado desse processo, que também me parece que era mais fácil de trazer o PS para o tabuleiro de jogo, por assim dizer. Só se esta aqui é para realmente excluir completamente o PS. Mas honestamente, eu acho que esta reforma está condenada ao fracasso. Acho que vamos ter agora um circo parlamentar à volta disto, a negociar ao metro medidas sem nós percebermos bem para que aquilo serve. E depois daqui a, sei lá, espero eu, antes do verão, isto fica enterrado de vez.
1: Luís, e como dizia o Nuno, achas que é possível, isto é tudo tão difícil, fazer reformas e mudanças neste país, achas que conseguimos pelo menos mudar o método?
3: Eu lamento porque, quer dizer...
1: Estou-te a sentir muito desanimado, Luís. Estou-te a sentir muito desanimado.
3: Não, a questão é esta. Há muita gente que lamenta não haver reformas. Eu desde 2015, mais ou menos, que fiquei muito preocupado com as questões das reformas em Portugal. Que a partir de 2015, durante a geringonça, qualquer reforma em Portugal iria implicar o acordo do Partido Comunista e do Bloco de Esquerda. E eu sempre achei que qualquer reforma que implicasse o acordo desses partidos seria uma péssima reforma, e portanto fiquei muito contente porque António Costa não fez nenhuma reforma. Claro, quando teve maioria absoluta tinha ali alguma margem, mas aí de facto teve maioria absoluta quando já não tinha um programa, não é? E portanto aí já não havia reformas para fazer. E agora chegamos a uma sessão simétrica, voltamos aqui um bocadinho ao jogo da primeira parte. Quer dizer, qualquer reforma que dependa do Chega, eu sinceramente... prefiro que não seja feita. Eu não acredito que aquelas pessoas do Chega a negociarem um código laboral que introduzam coisas sensatas e melhorias. Portanto, eu sei que todos vocês querem muitas reformas para o país crescer. Eu também quero muitas reformas para o país crescer, mas as reformas que sejam feitas com o apoio do Chega não farão o país crescer. E acho que toda a evidência científica mostra que quando partidos populistas têm poder... e neste caso negociarem leis laborais é ter poder, que os países sofrem.
1: E já

0: Já vamos falar
1: E,
0: de...
1: portanto, eu fico muito contente por não haver reformas. Se houvesse condições para uma reforma pensada, com calma, feita ao centro, entre o PS e o PSD, tudo bem. Sim, ficaria contente. Uhum. Mas não há condições para isso, portanto...
2: Mas deixa-me só acrescentar uma coisa. Mas este governo já fez reformas, não é? Já tivemos a reforma da Lei da Nacionalidade, já tivemos a reforma da Lei da Imigração, portanto, quer dizer, parece que há coisas que consegue fazer, só que infelizmente lá está, são em questões... que não, nas quais provavelmente não devia estar a mexer e com chega.
0: Jorge,
2: ou seja, vai fazer reformas, não é? Quando vão ter, quando Luís Montenegro vai de encontro aos interesses dos partidos da oposição, que, enfim, infelizmente neste caso, que não coincidem com os meus, consegue fazer reformas. Portanto, ele podia ter falado, ou com o Chega, ou com o PS, para conseguir fazer alguma coisa no mercado de trabalho. E já agora, podiam-nos ter explicado porque é que está a fazer isto? Até agora ainda não nos explicaram. O governo... Quer dizer, passaram 9 meses e ainda não houve nenhum momento em dizer, nós temos que mudar esta lei porque é por esta razão e não é vamos reformar um bocado de trabalho porque ele não é flexível que chegue, isso não quer dizer nada, é realmente ir de maneira concreta falar das medidas mais emblemáticas, mais importantes, uhum, e explicar porquê.
0: Jorge.
3: Bem, eu não posso dizer que estou em desacordo com os meus colegas. Eu acho que sou uma das pessoas aqui no programa que estou sempre a falar de reformas, mas acho que eu vou confessar uma coisa, eu nunca tinha pensado nisto na perspectiva que o Luís colocou agora, isto é, se António Costa precisava na altura, enfim, do PC e do Bloco, e assim como Montenegro hoje em dia precisa do Chega. Agora, este raciocínio deixa-nos de alguma maneira também um bocadinho colados a esta política de blocos, digamos, não o Bloco de Esquerda, mas do Bloco da Direita e do Bloco da Esquerda, e com a ideia que os partidos, digamos, do centro, que apesar de tudo, ou pelo menos historicamente, sempre estiveram mais próximos uns dos outros, o PS sempre foi um partido, apesar da retórica toda de António Costa, muito mais próximo ideologicamente, do ponto de vista, por exemplo, do apoio à integração europeia, mesmo até do ponto de vista do modelo económico, do que do PC e do Bloco, assim como, historicamente, o PSD sempre estaria mais próximo daquilo que são os valores do PS atual, inclusive, do que propriamente o Chega. Portanto, aquilo que neste momento, de alguma maneira, me deixa mais... Não sei muito bem se é apreensivo, porque eu acho que, acho que no caso da reforma laboral estamos perante uma não necessidade. Não há nenhuma evidência que Portugal esteja com dificuldades económicas por causa da lei laboral. E aquela ideia que até Castro Almeida trouxe de que seria a reforma laboral que nos permitiria dar o salto para estarmos já em linha com os nossos parceiros europeus é ridículo. Mas quer dizer, mas Luís Montenegro tem a hipótese de negociar com o Chega, mas também tem a hipótese de negociar com o PS. E, portanto, eu acho que, apesar de tudo, não devemos, no fundo, dar a legislatura por perdida simplesmente pela aritmética parlamentar, porque é pronto, dito isto, é preciso, eu acho que a raiz do problema é mais profunda, que acho que, uhum, Luís Montenegro não só não tem ideias para o país, não sabe como é que as há de, não sabe como é que as há de no fundo, de aplicar, se as tiver, que não tem, e depois, claro, é a ambiguidade estratégica, porque Luís Montenegro não, que é o problema que ele tem desde o início, que ele não consegue decidir se quer realmente governar com o Chega ou se quer governar com o PS. Ele morre de medo que o Chega faça o surpasso do PSD se ele disser, bem, eu agora vou no fundo privilegiar o PS e vou fazer reformas com o PS, porque de facto ideologicamente é o partido que está mais próximo, uhum, do PSD.
0: Temos de falar também de reformas, porque André Ventura quer baixar a idade da reforma, ainda não se percebeu bem como. Nuno Garopa, vamos agora ter a seguir a discussão sobre o que é que queremos da segurança social, que sistemas queremos, ou isto vai ser mais fogo de vista e vai entrar aqui na negociata para a aprovação de um pacote laboral?
4: Eu acho que vai ser fogo de vista. Agora, aqui há duas questões que já foram levantadas que me parecem importantes e que também se vão entroncar nesta questão de como é que se vai debater a segurança social, seja agora a propósito do pacote laboral, seja depois a propósito de uma possível reforma ou relatório que venha a haver sobre a própria segurança social. Uma é a questão que o Jorge colocou, que eu penso que é a tal ambiguidade, que ele chamou ambiguidade estratégica, mas eu até diria que é a ambiguidade tática. E eu acho que é muito difícil fazer reformas que ponham o país a crescer, reformas ao centro, como tanto o Jorge, o Luís e a Susana já se referiram, quando há ambiguidade tática por parte do PSD, e isso tem a ver com a própria interpretação que o Luís Montenegro faz da situação política, isto é, que se junta muito ao PS, teme o forpasso do Chega, mas por outro lado, se põe do lado do Chega, teme que o Partido Socialista possa vir a recolher votos ao centro e ganhe as próximas legislativas. Portanto, enquanto houver essa, digamos, ambiguidade tática, eu não vejo muito bem como é que pode haver reformas estruturais consistentes. O segundo problema tem a ver também, já foi levantado, mas eu vou talvez dizer de outra maneira, que é, o problema aqui é que, enquanto o PC e o Bloco de Esquerda, do ponto de vista económico, é muito claro o programa que têm, e portanto eu estou de acordo com o Luís que reformas de geringonça feitas com o PC e com o Bloco seriam problemáticas do ponto de vista daquilo que eu acho que é o modelo económico que o país deve ter, o problema do Chega é, de certa maneira, até mais grave, é que ainda não se percebeu qual é o modelo económico do Chega. Porque o Chega já teve um programa mais liberal que a Iniciativa Liberal lá para 2019, na primeira vez que foi a votos, e agora tem um programa económico que nem se percebe muito bem, mas que chega a ser, no fundo, o velho corporativismo da direita, que é um programa basicamente socialista, simplesmente à direita chamamos corporativismo, que é uma coisa que, obviamente, o PSD, a IEL e o próprio PS não têm. E, portanto, o Chega é um partido aqui que, do ponto de vista de reformas económicas, nem é claro como é que se pode fazer reformas com o Chega, porque o Chega é corporativista. Neste momento, já Exato. Foi superliberal. Agora, portanto, com este Chega e este programa corporativista, eu não vejo como é que o PSD chega a acordos, não é?
0: E Luís...
1: O Chega é o partido das pessoas e, portanto, quer reformas para as pessoas. E por isso
0: pronto,
1: é que é passar a da reforma.
0: Luís, deixa-me pegar nisso, porque... Já toda a gente veio explicar que o sistema de segurança social está como está, indexado à idade, à esperança média de vida, porque obviamente não haverá dinheiro para baixar a idade da reforma e pagar essas pensões. Mas o que é facto é que André Ventura, à medida que vai metralhando frases e ideias, há pessoas a pensar, mas que diabo, eu trabalho há 40 anos ou 45 anos, ainda vou ter que trabalhar mais 5 ou 6 anos ou 10 para conseguir a reforma. Isto não dá para mudar?
1: É bem, mas dá para. André Ventura propunha a descida de um ano, portanto também não é alguém que tenha 50 anos e tenha a perspectiva de trabalhar 16 ou 17 anos, também não faz grande diferença, diria eu. Mas é o que é. As sociedades estão envelhecidas e as pessoas vivem cada vez mais tempo. E o sistema de segurança social, mais ou menos como nós o conhecemos, quando foi criado, a esperança média de vida andava para aí nos 65 anos. Não estou a falar em Portugal, estou a falar na Europa quando foi criado esse sistema de segurança social. Agora a esperança média de vida nos 80 e tal anos, portanto obviamente as pessoas têm de permanecer ativas durante mais tempo e na verdade, agora não quero estar a falar por outras pessoas, falo por mim. Eu não quero reformar, quer dizer, eu se puder reformar aos 70, em vez de me reformar aos 68, reformar-me-ei aos 70, quer dizer, não é como se uma pessoa estar sem trabalhar fosse uma coisa maravilhosa, senão andávamos todos contentes quando o desemprego sobe, não é? Pessoas quando sobe o desemprego não recebem pensão, mas recebem subsídio de desemprego.
0: Mas há muita gente a pensar nisso, quer dizer, tem 40 anos de descontos.
2: Isso explica-se de uma maneira muito simples, quer dizer, os nossos empregos, das pessoas que estão aqui a esta mesa, são empregos bastante confortáveis a vários níveis, são empregos que intelectualmente estimulantes, com imensa liberdade, enfim, nenhum de nós tem de responder a com menor probabilidade, digamos, a chefes extremamente tóxicos ou a viverem a viver. Temos empregos intelectuais, bem pagos, estamos claramente... Na parte boa do mercado do trabalho. E, portanto, este raciocínio que o Luís aqui fez, e que é certamente também o meu, não vejo minimamente, gosto do meu trabalho, estou contente a fazer o que faço, mas, de facto, a relação das pessoas com o mercado de trabalho não é toda assim.
0: Não é.
2: As pessoas que trabalham em ambientes fisicamente extenuantes, psicologicamente extremamente problemáticos, que pessoas que têm também vidas, enfim, relativamente a onde vivem, a diferença entre onde vivem e onde têm que trabalhar.
0: E isso pode trazer ganhos eleitorais para André Ventura, não?
2: Não, mas, olha, mas quer dizer, mas isto é um problema importante. Que, bom, André Ventura disse aquele disparate, não vale a pena, mas quer dizer, nós não podemos. O problema disto é que há muitas disfunções do mercado de trabalho, há muitos problemas do mercado de trabalho que o mercado de trabalho traz para a vida das pessoas. Que depois, no fundo, se refletem nesta ideia salvífica que as pessoas têm, que é pá, mas um dia vou-me reformar, quero-me ver livre disto. Nós devíamos era, se calhar, estar a falar muito mais do mercado de trabalho e a tentar que mais pessoas tivessem esta perspectiva que o Luís aqui trouxe, que é, não, na verdade, eu prefiro trabalhar, porque de facto não trabalhar é também a muitos níveis uma perda acelerada de capacidades cognitivas, etc. E, portanto, agora nós não podemos é impor esta visão a pessoas que trabalham numa fábrica em condições por turnos.
0: Ou em escritórios também.
2: Ou escritórios também, claro. Não, claro. Luís, desculpa, Ricardo, há empregos horríveis em todos os setores. Eu dei a fábrica, podia dar outros exemplos. Sem liberdade para ir à casa de banho, quer dizer, estás a perceber. Portanto, agora, a solução, claro, não é. Poderá ser, e já agora há outro problema, que é as pessoas de mais baixo rendimento vivem em média menos. Portanto, estes grandes aumentos do nível de vida, eles são bastante direcionados em função do rendimento. E, portanto, quero dizer que nós temos que pensar nisso, temos que falar disso. Baixar a idade da reforma para toda a gente é uma ideia completamente absurda. Aliás, o nosso sistema, a indexação à esperança de média de vida é uma boa medida. Agora, eu acho que nós temos de continuar abertos a ouvir as pessoas que têm esse tipo de grandes angústias, e provavelmente a ter, enfim, mais diferenciação, Jorge, para carreiras mais penosas, não é?
0: Jorge, para fechar.
3: Sim, quer dizer, eu acho que esta questão da, acho que a questão da, Portugal tem um mercado, tem um mercado, para além de ter um mercado dual, e eu aqui como representante mais novo enfim, aqui do programa,
0: estás a tirar-nos isso à cara, é?
3: Não, só que simplesmente eu acho que acho que as considerações de Ventura são considerações atuais, não são considerações que tomam, quer dizer, em consideração não só isto que estava a dizer a Susana e o Luís, e que eu no fundamental concordo, que há, naturalmente, eu nem seria contra que determinado tipo de profissões tivessem naturalmente benefícios e reformar-se-iam mais cedo, o que teria todo o sentido, mas quer dizer, mas estamos a falar de realmente coisas pensadas e coisas com sentido, porque há pessoas que fazem, por exemplo, um professor de ensino secundário. Bem, isto não é uma profissão de desgaste rápido comparado com um mineiro ou um polícia, enfim. Pronto, isto é apenas um exemplo muito prosaico. Agora, é preciso também pensar, falámos muito em Portugal, e eu acho que isto é uma discussão que temos que ter de uma forma muito mais profunda, só vou fazer uma referência, da justiça intergeracional, mas Portugal está a criar um problema que a dada altura vai ser um problema eleitoralmente importante, que é a justiça intergeracional na direção entre os mais velhos e os mais novos. Porque os mais novos, claramente, cada vez isto se torna mais claro, estão a ser os perdedores do contrato social atual. E isto é muito fácil de ilustrar, com habitação, com as condições eventualmente da reforma, quer dizer, com um conjunto de coisas que são muito claras de mostrar. E, portanto, isto é alguma coisa que deve ser incorporada nesta discussão, até porque, quer dizer, quando se faz uma reforma do sistema de reformas e de pensões, etc., é preciso, as considerações não são nos próximos 6 meses a um ano, são coisas que têm implicações durante décadas, e também é preciso acautelar os interesses das pessoas que neste momento, enfim, ou estão a começar ou estão ainda na fase inicial da sua carreira contributiva e que naturalmente estão a pagar e têm expectativas que devem perceber pelo menos como e se essas expectativas vão ser cumpridas.
0: E fica feito o episódio desta semana do Fora do Baralho. Um abraço ao Luís, ao Nuno, à Susana e ao Jorge. Fica ainda aquela nota para o episódio extra deste domingo, em que respondemos às perguntas dos ouvintes. O endereço de e-mail é foradobaralho@observador.pt, e no domingo será a Susana Peralta a responder. Eu sou o Ricardo Conceição. Para a semana, há mais Fora do Baralho.
5: 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Agora, a 4 minutos das 10, deixe-se ficar com a Rádio Observador, já a seguir, as manhãs 360 de fim de semana.
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0: Rádio Observador, muito bom dia. São 9h57. Esta é a Rádio Observador e seja muito bem-vindo às manhãs 360 de fim de semana. Eu sou o João Costa e Silva. Bom dia, Luís Soares.
1: Bom dia, João. Obrigado. É sempre um gosto estar aqui.
0: Muito bom. E estamos juntos aqui ao longo deste fim de semana, sábado e domingo. Este sábado com muita coisa a acontecer.
1: Fim de semana intenso.
0: Há congresso do CDS, que vamos acompanhar sempre que se justificar. Temos em Alcobaça a equipa do Observador. Vai ser também um dos destaques, já lá vamos, do Jornal das 10. Mas destaque também para o desporto, até porque há vários cenários em cima da mesa. Na Liga Portugal, que termina hoje, a Liga 25-26 termina este sábado e ainda está em jogo o segundo lugar, o quinto, que pode dar acesso a uma vaga europeia se o Sporting vencer a Taça de Portugal frente ao Torriense, e ainda dois lugares de permanência no principal escalão, um de play-off e um de descida. Vamos acompanhar tudo aqui na Rádio Observador, inclusive é também, até porque o Porto foi campeão há duas jornadas, mas hoje é a festa, digamos assim, oficial. Vamos ter festa no Dragão, nos Aliados, na Ribeira, e vamos acompanhar tudo aqui na Rádio Observador com reportagem. Portanto, vai ser uma tarde-noite com muito desporto em destaque aqui na Rádio Observador. Destaque também para amanhã, porque vamos ter a final da Taça de Portugal no futebol feminino, também com acompanhamento aqui na sua rádio. Luís, já vamos espreitar o tempo, porque está bem melhor face aos últimos dias.
1: Hoje vai aquecer um bocadinho, não é?
0: Hoje saímos de casa e já não havia aquelas nuvens assim tão carregadas, mas para já vamos aos títulos em destaque do Jornal das 10.
1: O Presidente do Tribunal de Contas garante que a renúncia ao cargo não está relacionada com qualquer estratégia política ou partidária. José João Abrantes defende que a história do órgão demonstra a independência que tem. Vamos estar, como dizias, João, de olhos postos no Congresso do CDS, que arranca hoje em Alcobaça. Nuno Melo concorre ao terceiro mandato consecutivo. Em debate vai estar o papel do partido dentro da coligação. Vamos estar em direto ao Alcobaça ao longo desta manhã e ao longo de todo o fim de semana. Como dizias também, hoje é dia de festa e decisões no campeonato. É a última jornada que vai consagrar o Futebol Clube do Porto como campeão nacional e que vai decidir quem passa à Liga dos Campeões, assim como muitas subidas e descidas.
0: Vamos acompanhar tudo aqui na Rádio Observador. Na segunda Liga também há esse dia de decisões, com o Académico de Viseu e também o Torriense a disputarem esse segundo lugar. Um deles sobe diretamente, o outro vai ao play-off. Mas para já, vamos ao tempo para este sábado. Céu muito nublado, é certo, mas sem sinal de chuva. O tempo está bem melhor este fim de semana para contrastar com a chuva dos últimos dias. Amanhã domingo, as nuvens, mantêm-se, mas há a possibilidade de chuva. São apenas aguaceiros fracos no litoral norte e centro até ao meio da tarde. Quanto às máximas para hoje, sábado, dia 16 de maio, esperam-se 18 de máxima em Aveiro, Viseu, Porto e Leiria marcam 19, 20 em Coimbra, Braga e Lisboa com 21 graus, Santarém com 22 e Faro chega hoje aos 24 graus de máxima. São 10 horas, vamos atualizar as notícias na Rádio Observador. A edição é do Luís Soares. Jornal das 10 na Rádio Observador, com a edição do Luís Soares. O Presidente do Tribunal Constitucional garante que não renunciou ao cargo por pressões partidárias. José João Abrantes rejeita assim as acusações do Presidente do Chega.
1: André Ventura tinha sugerido que a renúncia ao cargo de José João Abrantes aconteceu por pressão do PS para que o Partido Socialista pudesse eleger mais um juiz para o Tribunal Constitucional. Entrevistado ontem à noite na RTP, José João Abrantes garante que não foi pressionado a abandonar o cargo por nenhum partido. Explica o porquê de ter saído nesta altura.
2: Não fui pressionado. A minha decisão nada teve a ver, como digo no comunicado, com quaisquer outras circunstâncias, designadamente com questões e com estratégias político-partidárias ou com coisas que se passaram no Parlamento entretanto.
3: Mas teve contactos com os partidos?
2: Não. O momento que escolhi para a renúncia foi o momento mais adequado à defesa dos interesses do Tribunal, que aliás, como digo, e têm sido sempre essas as minhas preocupações, assegurar os interesses do Tribunal. Eu tinha já anunciado aos meus colegas que sairia logo que houvesse condições, que estivessem as condições reunidas.
1: A garantia deixada por José João Abrantes, entrevistado ontem à noite na RTP, presidente do Tribunal Constitucional, desde abril de 2023, José João Abrantes comunicou na terça-feira passada que decidiu renunciar ao cargo por razões pessoais e institucionais.
0: E Luís, está para breve o arranque do Congresso do CDS em Alcobaça. Entre outros temas, os militantes vão discutir hoje o papel do partido na coligação da AD.
1: E vão também, naturalmente, decidir quem vai ser o próximo presidente do partido, sendo que Nuno Melo é candidato a um terceiro mandato consecutivo, tem como único adversário o antigo deputado Nuno Correia da Silva. Este Congresso número 32 do CDS arranca ainda esta manhã. Vasco Maldonado Correia.
4: Com várias figuras históricas do partido ausentes e sem a presença confirmada de nenhum dos antigos líderes, arranca este fim de semana a reunião magna do CDS em Alcobaça, a votos. E pela terceira vez vai o presidente do partido, Nuno Melo, sem exercícios eleitorais à vista, quer aproveitar a continuidade para que os centristas possam ganhar músculo. Como adversário na corrida vai ter Nuno Correia da Silva, antigo deputado e dirigente do partido nos tempos de Manuel Monteiro, é hoje conselheiro nacional, defende que a coligação com o PSD se deve manter, mas não por sacrifício das ideias consideradas. Considera que o partido tem estado diluído na Aliança Democrática e que não se nota a influência na governação. Há ainda outras duas moções de estratégia global que vão a votos no Congresso. Uma delas é apresentada pela Juventude Popular, que defende que o CDS deve afirmar um projeto político próprio e concorrer sozinho nas próximas eleições legislativas. A outra, por Hugo Gonçalves, vogal da Comissão Política, que garante apenas querer contribuir para o futuro do partido sem rupturas com a atual direção. Nota ainda para a alteração de estatutos, que é pretendida por Nuno Melo, o Tribunal Constitucional chumbou a última versão da proposta, mas o presidente do partido volta a propor que dirigentes apoiantes de listas concorrentes possam ser suspensos.
1: O jornalista Vasco Maldonado Correia e os temas em destaque no Congresso do CDS-PP, Congresso que decorre em Alcobaça ao longo deste fim de semana e que arranca esta manhã. Ao longo da manhã vamos estar precisamente em direto com o Vasco Maldonado Correia para nos dar conta dos trabalhos.
0: E já a seguir este jornal vamos contar com o centrista Diogo Feio no Explicador, um dos ausentes deste Congresso número 32 do CDS. Na véspera de mais um aumento do preço dos combustíveis, o secretário-geral do PS diz ter provas de que o governo aumentou o ISP.
1: Aumentou o imposto sobre os produtos petrolíferos, é o que diz José Luís Carneiro, e diz que vai até apresentar essas provas no Parlamento.
5: Tenho prova, que irei exibir na Assembleia da República, de que o governo aumentou os impostos sobre os combustíveis. Nós afirmámos na Assembleia da República, o Primeiro-Ministro desmentiu, agora há dados oficiais que comprovam que aumentaram os impostos sobre os combustíveis em relação ao tempo em que assumiram funções governativas.
1: E vai apresentar essas provas no Parlamento. José Luís Carneiro, que ontem em Coimbra voltou também a avisar o governo sobre a reforma laboral. O PS vai votar contra, na generalidade, se o Executivo mantiver as traves mestras da proposta. O secretário-geral socialista mostrou-se também preocupado quanto à possibilidade do governo poder vir a aumentar o IVA da restauração. José Luís Carneiro quer que o Primeiro-Ministro clarifique a posição do governo sobre este tema.
0: Na atualidade internacional, Donald Trump rejeita apoiar a independência de Taiwan e diz que não quer ver os Estados Unidos envolvidos num eventual conflito com a China.
1: Foram declarações esta noite, em entrevista à televisão Fox News. O presidente norte-americano vem esclarecer a posição dos Estados Unidos sobre o tema, depois de ter estado reunido esta semana com o presidente chinês.
6: Should the people of Taiwan feel more or less secure after your meetings with President Xi?
7: As pessoas de Taiwan devem sentir-se neutras. Se a política dos Estados Unidos mudou, nada mudou. Mas digo o seguinte, não quero que ninguém se declare independente, nem estou interessado em viajar milhares de quilómetros para travar uma guerra.
1: Declarações de Donald Trump, o ministro chinês dos Negócios Estrangeiros, disse esta manhã que Trump compreende a preocupação da China em travar a independência de Taiwan. Já Taiwan reagiu, diz que a diplomacia do país defende em comunicado que a ilha não está nem pode estar subordinada a Pequim. Depois de Donald Trump, vai ser a vez de Vladimir Putin, o presidente russo, vai realizar uma visita à China na terça e na quarta-feira, uma visita para reforçar a parceria e a cooperação entre os dois países, anúncio feito pelo Kremlin em comunicado.
0: E hoje é dia da última jornada do Campeonato de Futebol. Os adeptos do Futebol Clube do Porto fazem a festa, concentram-se nos aliados para os festejos oficiais do título. Já Sporting e Benfica, Luís, decidem hoje quem fica no segundo lugar.
1: Sendo que os Leões estão em vantagem, estão em segundo, com 79 pontos, mais dois do que as Águias, que têm 77. Isto depois do deslize do Benfica à frente ao Sporting de Braga, na semana passada. Ora, o Sporting recebe o Gil Vicente em Alvalade, o Benfica desloca-se ao terreno do Estoril e ontem mesmo mesmo. Na televisão à partida, o treinador do Benfica, José Mourinho, falou sobre o tema Real Madrid e rejeitou ter recebido qualquer proposta dos merengues, mas afirma não ter visto ainda o convite de renovação já feito por Rui Costa. Mas sobre o campeonato e sobre o jogo e o campeonato que chega agora ao fim, José Mourinho diz que o Benfica está dependente de milagres para vencer.
8: Neste momento, para o Benfica conseguir coisas grandes, são precisos milagres. Continuarei, sempre que for caso disso, a defender um grupo de trabalho de gente extraordinária, que teve durante a época um par de jogos em que temos que dizer nossa culpa, mas depois lutar contra o feeling de que é preciso um milagre, é uma coisa muito, muito difícil.
1: É preciso um milagre, considera José Mourinho, e perante estas declarações, também na divisão à partida da última jornada do campeonato, o treinador do Sporting, Rui Borges, reage assim.
9: Eu estou focado em ser competente. Eu sei é que não fui competente em alguns jogos e que não fui campeão por causa disso. É o que eu sei. Por isso, tem a ver muito com aquilo que é soluções que eu possa arranjar para a minha equipa para me tornar melhor. Isso sim, eu estou focado em ser cada vez melhor, melhor treinador, mais competente, para conseguir ser campeão, que é esse o meu único objetivo, que era o nosso grande objetivo, e não conseguimos ser. Não conseguimos ser porque em alguns momentos não fomos tão competentes como queríamos.
1: Rui Borges na divisão ao Sporting Gil Vicente. Joga-se à mesma hora que o Estoril Benfica, às 8:30 da noite, dois dos jogos decisivos deste último dia de campeonato. Já o campeão, a Futebol Clube do Porto, entra em campo mais cedo, diante do Santa Clara. O jogo é no Estádio do Dragão, às 3:30 da tarde.
7: E a Rádio Observador tem preparado uma emissão especial para acompanhar todas estas decisões esta tarde-noite desportiva que encerra o campeonato português. São 10:08. Para já, Luís, a esta hora, já a seguir há explicador, mas vamos ainda a outras notícias em destaque.
1: Portugal está em risco de falhar as metas climáticas de 2030, após ter reduzido em apenas 3% as emissões de gases com efeito de estufa no ano passado. O alerta é da Associação Ambientalista Zero, que identifica o setor dos transportes como um dos mais problemáticos. A Rússia lançou esta noite um ataque com cerca de 300 drones contra várias regiões da Ucrânia, como Kherson ou Odessa, ataques que provocaram vários feridos e danos em infraestruturas civis, segundo adianta a Força Aérea Ucraniana. O Irão afirma que a falta de confiança é neste momento o maior obstáculo nas negociações para pôr fim à guerra com os Estados Unidos. Em declarações aos jornalistas na Índia, o ministro iraniano dos Negócios Estrangeiros afirma que as mensagens contraditórias da Casa Branca levam Teherão a estar relutante quanto às verdadeiras intenções da administração liderada por Donald Trump. Estados Unidos que anunciam que mataram o número 2 do Estado Islâmico nas últimas horas, numa operação conjunta com a Nigéria, anúncio de Donald Trump na rede social Truth Social. As Forças Armadas da Nigéria ainda não se pronunciaram sobre essa operação. E João, já aqui falámos sobre este dia cheio de decisões no futebol. O Porto, como dissemos, celebra hoje o título da Primeira Liga de Futebol e já sabemos que quando o clube festeja, a cidade fica ao rubro e há festa o dia todo, mesmo antes do jogo entre o Porto e Santa Clara, às 3:30 da tarde.
7: Importa perceber, Luís, o que é que aí vem, o que é que os adeptos esportistas podem aproveitar ao longo do dia de hoje.
1: Muita coisa, e já dentro de uma hora a Praça do Dragão começa a aquecer os adeptos com pinturas faciais, há street food, há também a banda sonora da Soundbox.
7: Mas depois do jogo é que costuma arrancar a verdadeira festa, não é?
1: Exatamente. No imediato há a entrega da taça, que vai ser transmitida em ecrãs gigantes na Ribeira e nos Aliados a partir das 6 da tarde. Há também animação musical nestes dois locais. Depois disso, os campeões vão percorrer invicta de autocarro. A equipa chega à Ribeira já depois das 9:30 da noite, onde um espetáculo pirotécnico e um show de drones os espera na Ponta 1 Luís. Nos Aliados atua também um trio elétrico.
7: E depois, Luís, onde é que vai terminar este percurso do autocarro dos Dragões?
1: Ora, vai terminar já bem perto da meia-noite na Câmara Municipal do Porto. Vai ser um longo percurso, a equipa vai ser recebida na varanda, ao palco dos Aliados sobe também Pedro Brunhosa, antes da chamada individual e também do desfile dos campeões. Depois, com a equipa reunida, também há uma última atuação ao vivo que fica a cargo de Gavin James.
7: Uma noite que fica para não esquecer pelos adeptos do Futebol Clube do Porto.
1: Uma tarde-noite muito longa para
7: festejar
1: muito.
7: Só para corajosos. E que vai te levar, aliás, aqui também alguns constrangimentos no trânsito. O ideal é ir transportes
1: no
7: públicos.
1: No trânsito e mesmo no metro também tem alguns constrangimentos. No nosso site há muita informação também sobre isso. É possível lá verificar tudo.
7: É isso mesmo. Em observador.pt.
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0: Esta é a Rádio Observador, está com as manhãs 360 de fim de semana. Eu sou o João Costa e Silva, está comigo também o Luís Soares. Já a seguir vamos ter explicador, hoje mais cedo, até porque está previsto, por volta do meio-dia e meia, o discurso de Nuno Melo no 32º Congresso do CDS-PP, em Alcobaça. Isto quer dizer que o Máquinas que Pensam passa para o meio-dia e meia, mas se não conseguirmos transmitir o programa aqui nas manhãs 360 de fim de semana, fica também disponível em podcast. Já a seguir pode contar com o explicador, são 10 e 12.
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0: Está no ar o explicador da Rádio Observador. Hoje, na edição das manhãs 360 de fim de semana, falamos sobre o 32º Congresso do CDS-PP, que decorre este fim de semana, em Alcobaça. Para isso, convidamos para estar connosco Diogo Feio, antigo deputado do CDS. A condução desta entrevista, no explicador, é do Luís Soares.
1: Bem-vindo, Diogo Feio, a este explicador. Começava por lhe perguntar porque é que vai ficar ausente do Congresso deste fim de semana.
16: Bom dia. Eu aqui começo por salientar que tenho resistido a falar sobre o CDS, a ceder este simpático convite da Rádio Observador, e a minha decisão de não ir ao Congresso, nem sequer ter candidatado a essa possibilidade, tem uma base de natureza política. No plano pessoal, eu acredito que haveria quem me recebesse bem, com simpatia. Devo dizer que tenho estima e até admiração por quem tem tentado manter o CDS à tona, mas eu discordo da ideia de um CDS autónomo. Eu defendo a sua fusão com o PSD neste projeto AD, e que fosse um elemento essencial para ajudar a federação do centro-direita moderado, que também incluísse a iniciativa liberal, que poderia ser um projeto maioritário no nosso espaço político. E aí eu julgo que o CDS poderia ser útil, ajudando a trazer uma lógica reformista na economia, na ideia de produtividade, na ideia de competitividade, virado para as exportações, no plano da reforma laboral, na saúde, na educação, na reforma do Estado, um partido europeísta. O CDS, por exemplo, poderia ser muito útil no lançamento da questão e da discussão sobre a regionalização em Portugal, e como é este a ideia em que acredito, acho que não tem muito sentido estar a ir a um congresso em que a linha vai ser outra. É legítimo que assim o seja, mas eu tenho sérias dúvidas, como já se percebeu, desta ideia de que o CDS pode afirmar pelo seu próprio pé e com utilidade para o espaço centro-direita em Portugal, uma ideia de natureza política.
1: E é importante também essa discussão, e também agradecemos o facto de se ter disponibilizado para nos ajudar também a perceber um pouco melhor esse seu ponto de vista. Diogo Feio, e partindo precisamente dessa sua ideia de uma fusão entre os dois dois partidos, sendo que o CDS é conhecido como um partido de quadros, mesmo sem ter uma representação parlamentar que já teve noutros tempos, mas essa hipótese de uma fusão com o PSD não arriscaria afastar alguns desses quadros que eventualmente não se revejam nessa opção?
16: Não sei, não tenho certeza disso. Aliás, quando o partido teve uma linha política que foi a de afastar os seus quadros políticos, de se radicalizar à direita, isso foi o fim do CDS autónomo. Pode aparecer até cómico ter em atenção a evolução que as pessoas foram fazendo para os dias de hoje, mas esta ideia de um CDS acantonado, um CDS com o discurso muito anti-woke, muito doutrinário, sem mais, a que é que levou? A que o CDS deixasse de ter representação na Assembleia da República, momento que eu acho que simbolicamente marca precisamente esta alteração na natureza daquilo que o CDS deve fazer. Eu não estou a dizer que o CDS deve desaparecer do quadro político nacional, por exemplo, nas autonomias, tem sentido a sua existência, tem sido feito um trabalho extraordinário nos Açores e na Madeira. Na participação que faz no governo, eu tenho-a visto como positiva. Agora, o que o CDS tem é que se afirmar dentro de um espaço mais amplo, não tem que estar preocupado em dividir esse espaço, até porque historicamente, sempre que saiu de uma coligação com o PSD, foi castigado nas urnas. Quando a base com que parte para a coligação é muito baixa, nem quero imaginar o que seria esse castigo.
1: Portanto, no fundo, podemos concluir que o que defende é que o CDS se transforme numa espécie de tendência dentro do PSD, podemos concluir isso?
16: Não é uma tendência. Eu acho que aquilo que é uma mudança de natureza e é precisamente o contrário daquele discurso que alguns fazem de um CDS transformado nos verdes da AD ou nos verdes do centro-direita, era, no fundo, a ideia de criação de um projeto político que fosse mais duradouro para este espaço, que é aquele em que eu me sinto bem, no centro-direita moderado, contra os radicalismos e com uma vontade de transformar Portugal. E, portanto, o CDS pode ser um bom motor para essas transformações que são necessárias, trazendo ideias pela positiva, pondo-as à discussão na sociedade e, portanto, mudando aquela que é a sua natureza. Eu acho que esta ideia de que tem que se ter aqui de vez em quando um discurso mais radicalizado a tocar nos temas que o Chega hoje tem, não é um bom caminho e felizmente também não tem sido generalizado por parte de todos os dirigentes do partido.
1: Ou seja, falta também um pouco aquele CDS que já houve em tempos, com algumas causas muito próprias e que, com temas que defendia e que se percebia exatamente quais eram os temas que eram mais caros ao partido?
16: Pois, por exemplo, eu falei nisso. Mas, nos dias de hoje, eu acho que tinha sentido o CDS ser o partido em Portugal da regionalização, por exemplo, que é um tema que apenas em Portugal sucede que a direita é contra e a esquerda é a favor. Se olharmos para a Europa fora, é precisamente o contrário daquilo que vai acontecendo. E eu acho que na lógica de reforma do Estado, essa reforma seria bastante relevante. Por que não ser o CDS a pegar nesse tema? Aqui está, e aí estava-se a discutir se tem muita importância o CDS ser ou não um partido autónomo, estar a lutar por uns milhares de votos no todo nacional. Não se ia com certeza discutir isso, e haveria uma ideia de que aparece um partido com ideias arejadas, fundamentadas, que é algo que tem acontecido várias vezes, e com certeza divisivas, nem todos irão concordar sobre isso, mas acho bastante mais interessante esse tema do que outros, ou estar pura e simplesmente empenhado numa lógica de alterações constitucionais, por exemplo, que não tenham, não me parece, uma necessidade muito sentida pela sociedade portuguesa neste momento.
1: De resto, neste Congresso provavelmente e muito possivelmente vai-se discutir até por via das moções, se o partido deve ir a votos sozinho ou em coligação com o PSD em próximas eleições. Por exemplo, a Juventude Popular desafia o partido a ir a votos sozinho. Nuno Melo já deu uma entrevista e tem feito declarações a dizer, antes pelo contrário, que não ir em coligação iria propiciar a que o Partido Socialista governasse. Qual é que é a visão que acha que vai acabar por triunfar, tendo em conta o contexto que temos neste momento?
17: O que eu espero sempre é que triunfem as visões de bom senso e a ideia de autonomia apresentada pela Juventude Popular como uma irreverência natural dentro dos congressos serve apenas como uma linha de discussão, não mais do que isso, porque me parece impensável que, estando as coisas a correrem bem como estão dentro da coligação, que essa possibilidade sequer se colocasse. E repare, para mim, que estou nos antípodas da divisão à direita, bem pelo contrário, quero que ela se agregue, este espaço centro-direita, repito, moderado, que vai do PSD até à Iniciativa Liberal e que pode abarcar independentes, que foi algo que já sucedeu na nossa sociedade com sucesso nos tempos da primeira AD. Eu acho que é perfeitamente repetível a partir do governo e com a liderança de Luís Montenegro, nosso primeiro-ministro. Portanto, é este o meu caminho, não é com certeza o caminho da autonomia do CDS para ir a votos e estar a lutar desesperadamente por um deputado no círculo de Lisboa. Não me parece boa ideia.
1: Diogo Feio, há nesta altura dois candidatos à liderança do CDS que vão a votos este fim de semana, Nuno Melo para um terceiro mandato, mas também Nuno Correia da Silva, que afirma que o CDS está acomodado dentro da AD. Já percebemos aqui que já de certa forma falou disso, daquilo que é a influência que o CDS pode ou não ter na governação. Acha que o partido pode ter um papel mais ativo na coligação e também na governação?
17: Isso com certeza que sim. É uma questão do próprio partido assumir essa vontade, coisa que eu acho que é perfeitamente possível, desde logo em relação às grandes discussões que se vão fazer nos temas relacionados com a defesa nacional. Hoje isto é um tema que ocupa grande parte dos jornais europeus a nível de investimento, a nível da opção que se faz, a nível de maior integração das forças nacionais. Até há quem já ponha em discussão a ideia de um exército, das forças militares europeias, noutras áreas, por exemplo, no controle de fronteiras mais relacionadas com a segurança por via da Frontex, essa coordenação é cada vez mais de natureza operacional e de grande integração, e o CDS tem que estar nestes temas, tem que apresentar uma visão moderna.
1: E o líder do partido que está com essa pasta, inclusivamente.
17: Pronto, por isso mesmo é que eu falei deste tema. Uhum. Poderia falar de outros também, onde o CDS pode, e como é óbvio, ter a sua marca. Foram os meus iniciais, a competitividade, a positividade, a noção de que não é apenas uma reforma setorial que resolve este problema, que temos que caminhar para outras, a forma de funcionamento do Estado, que ainda é um Estado pesado e que se calhar pode ser um Estado bastante menos pesado e mais eficaz. Eu acho que é aí que se tira a utilidade do CDS, não é esta ideia de que temos que ir para a rua com uma bandeira, marcar uma posição que retire espaço político ao partido à nossa direita. Esse deixar fazer o seu caminho, que não é o nosso, e o CDS deve marcar aquela que então aí é a sua identidade. A sua identidade, curiosamente, neste momento, é da possibilidade de se ter uma força agregadora do espaço do centro-direita, que eu estou perfeitamente convencido que em próximas eleições legislativas poderá ser maioritária. Acho que há tempo para fazer toda essa estrada, mas que ela pode ter um grande sucesso. Olha, seria muito útil que o CDS fosse o pivô em tudo isso.
1: Deixe-me fazer-lhe também uma pergunta mais específica, Diogo Feio, sobre a proposta de alteração aos estatutos do partido que Nuno Melo vai levar. Uma dessas propostas prevê que se possam suspender dirigentes do CDS que apoiem listas concorrentes em período eleitoral. Esta já é a segunda versão da proposta, porque a primeira foi rejeitada pelo Tribunal Constitucional. Parece-lhe uma proposta adequada ou pode ser vista como um ataque à liberdade dos dirigentes do CDS?
17: Repare, eu não tenho acompanhado muito essa matéria, como deve compreender. Claro. Este meu afastamento também leva a que não esteja propriamente a olhar para as questões estatutárias. Agora, eu acho normal que um partido queira que os seus dirigentes estejam nas forças partidárias em que participa, muitas delas de coligação, até lhe devo dizer. Que acho que durante estas eleições autárquicas, mais até do que essa questão, o CDS por vezes tomou algumas opções que não me pareceram as melhores, não fazendo algumas coligações em lugares que poderia ter relevância para a vitória, no caso do PS em coligação com o CDS, que tenho pena não tenham existido numa situação ou outra, teríamos mais peso ainda autárquico do CDS do que eu. Que atualmente existe.
1: Só uma última questão, Diogo Feio, qual é que poderia ser o seu papel nessa ideia de uma outra direita mais agregadora, nessa ideia que tem daquilo que poderia ser o posicionamento do CDS numa outra direita como preconiza?
17: Eu sou um voluntário para ajudar. Assim o queiram, estou disponível, estou contactável para que seja possível manter e até fazer crescer o espaço em que me sinto bem no nosso país. Isto é, olhar para os resultados eleitorais, fazer algumas somas, ver o resultado que pode ter uma política reformista que também traz eleitores, e acho que se isso acontecer, deixamos de falar da ideia de que é inevitável o crescimento do Chega, por exemplo. Portanto, eu, voluntário estou, para se puder ajudar, mesmo que seja numa parte ínfima, para esse projeto.
1: Diogo Feio, muito obrigado por ter vindo este explicador em fim de semana de congresso do CDS, para nos ajudar também a enquadrar aquilo que poderá ser discussões de fim de semana. Obrigado, bom fim de semana.
17: Obrigado.
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18: Muito bom dia, são 10h30, está com a Rádio Observador. Manhãs 360 de fim de semana, daqui a pouco a edição deste sábado de E o Vencedor É, hoje com os comentários de Eunice Lourenço e também do António Costa. Para já, Luís Soares, que notícias estão em destaque a esta hora?
1: O Presidente do Tribunal Constitucional garante que não renunciou ao cargo por pressões partidárias. José João Abrantes rejeita assim as acusações do Presidente do Chega, que sugeriu que a renúncia ao cargo aconteceu por pressão do PS para que o Partido Socialista pudesse eleger um juiz para o Tribunal Constitucional. Ora, entrevistado ontem à noite na RTP, José João Abrantes garante que não foi pressionado a abandonar o cargo por nenhum partido. Na terça-feira anunciou que decidiu renunciar ao cargo por razões pessoais e institucionais. mais. O Congresso do CDS arranca esta manhã em Alcobaça. Entre outros temas, os militantes vão discutir o papel do partido na coligação da AD. O Nuno Melo é candidato a um terceiro mandato consecutivo. Tem como único adversário o antigo deputado Nuno Correia da Silva. Vai ser também uma decisão tomada neste Congresso. A liderança do partido, vamos estar em direto de Alcobaça ao longo desta manhã. O secretário-geral do PS diz ter provas de que o governo aumentou o imposto sobre os produtos petrolíferos e diz que vai apresentar essas mesmas provas no Parlamento. São declarações de José Luís Carneiro ontem em Coimbra, em que voltou também a avisar o governo sobre a reforma laboral. Insiste que o PS vai votar contra na generalidade se o Executivo mantiver as traves mestras da proposta, e foi isso mesmo que já a fez saber ao Primeiro-Ministro. O secretário-geral socialista está também preocupado quanto à possibilidade do governo poder vir aumentar o IVA da restauração e quer que o Primeiro-Ministro clarifique a posição sobre o tema. Donald Trump rejeita apoiar a independência de Taiwan e diz que não quer ver os Estados Unidos envolvidos num eventual conflito com a China. Declarações esta noite em entrevista à Fox News. O presidente norte-americano esclarece a posição do país sobre o tema, depois de ter estado reunido também esta semana com o presidente chinês Xi Jinping. Já o ministro chinês dos Negócios Estrangeiros disse que Donald Trump compreende a preocupação da China em travar a independência de Taiwan. Entretanto, Taiwan já reagiu. A diplomacia de Taiwan defende em comunicado que a ilha não está nem pode estar subordinada a Pequim. Foram declarações feitas nas últimas horas. A Rússia lançou esta noite um ataque com cerca de 300 drones contra várias regiões de Kherson, da Ucrânia, como Odessa ou Kherson. Ataques que provocaram vários feridos e também danos em infraestruturas civis. São dados adiantados pela Força Aérea Ucraniana. O Irão afirma que a falta de confiança é neste momento o maior obstáculo nas negociações para pôr fim à guerra com os Estados Unidos. Em declarações aos jornalistas na Índia, o ministro iraniano dos Negócios Estrangeiros afirma que as mensagens contraditórias da Casa Branca levam o Irão a estar relutante quanto às verdadeiras intenções da administração liderada por Donald Trump. Hoje é dia de festa e de decisões no campeonato. É a última jornada que vai consagrar o Futebol Clube do Porto como campeão nacional. Vai também decidir quem passa à Liga dos Campeões, assim como descidas e subidas. No caso da Liga dos Campeões, o Sporting e o Benfica decidem quem fica em segundo lugar. Os Leões estão em vantagem, estão em segundo com 79 pontos, mais dois do que o Benfica. Ora, o Sporting recebe o Gil Vicente em Alvalade, o Benfica desloca-se ao terreno do Estoril. São dois jogos marcados para as 8:30 da noite.
7: Espreitamos o tempo para este fim de semana. Sábado com céu muito nublado, sem sinal de chuva. O tempo está bem melhor este fim de semana para contrastar com a chuva dos últimos dias. Ainda assim, amanhã, domingo, as nuvens, mantêm-se. Há possibilidade de chuva, mas apenas aguaceiros fracos no litoral norte e centro até ao meio da tarde. Quanto às máximas para hoje, sábado, dia 16 de maio, esperam-se 18 de máxima em Aveiro, Viseu, Porto e Leiria marcam 19, 20 graus em Coimbra, Braga e Lisboa com 21, Santarém com 22 e Faro chega hoje aos 24 graus de máxima. São 10h34, estamos a 26 minutos das 11, já a seguir, e o vencedor é na Rádio Observador.
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7: Faltam 25 minutos para as 11. 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
0: Vamos à edição de sábado deste E o Vencedor É, com notas de 0 a 20 para distribuir na Rádio Observador. Hoje, nas manhãs 360 de fim de semana, juntou-se a nós a Eunice Lourenço, editora de política do Expresso, e ainda o António Costa, publisher do jornal Eco. O Luís Soares conduz esta edição de E o Vencedor É.
1: E o António Costa ainda está a conduzir ele próprio o carro e está a caminho de cá, porque o trânsito em Lisboa... Provavelmente o trânsito em Lisboa não está fácil na manhã de hoje, até parece que é em Lisboa que há campeão, mas não é o caso. Isto numa semana marcada pela aprovação da proposta do Governo de reforma laboral, mas também pela lei do retorno e pelo IVA da restauração. Mas começamos pelo Congresso do CDS, que vai marcar este fim de semana em Alcobaça, onde de resto já te encontras, Eunice, bem-vinda. O que é que esperas dessa reunião magna?
3: Olá, bom dia. Espero um CDS que tenha esta capacidade de, por muito pequeno que seja, por muito enfraquecido que esteja, e já esteve bastante pior, consegue sempre ter diversidade e oposição a quem está na liderança. E, portanto, espero discussões interessantes sobre o papel do CDS na política. Ainda há pouco estava a ouvir o Diogo Feio na vossa emissão, que há muitos anos tem uma posição em relação ao que deve ser o CDS, que deve, no fundo, haver uma, não exatamente uma fusão, mas uma espécie de aliança.

0: do CDS em relação ao PSD, o que já levou Nuno Melo a responder, quer em declarações ao Expresso, quer a outros meios de comunicação, que o CDS não pode tornar o parceiro num adversário. Afinal, foi o PSD que deu a mão ao CDS para esta recuperação, para um regresso ao Parlamento, para um regresso ao governo. Estão juntos no governo, de facto, não podem ser adversários, ainda que em algumas disputas autárquicas o tenham sido. E, portanto, eu acho que uma parte da discussão vai andar por aí. Outra parte que eu acho muito interessante, que passará por este Congresso, mas que depois pode ter reflexos, ou que em princípio terá reflexos na revisão constitucional, é o regresso da discussão sobre o que o CDS gosta de chamar a defesa da vida, e que tem a ver sobretudo com a legislação relativa ao aborto e à eutanásia. A Juventude Popular defende que, aliás, está a trabalhar num projeto de revisão constitucional, e Nuno Melo, na sua moção, garante que a Juventude Popular será ouvida para o projeto próprio que o CDS terá, e a JP entende que deve ser clarificada na Constituição o contínuo da defesa da vida, da concessão até à morte natural. E, portanto, esse é um assunto que estará no Congresso, e parece-me ser um assunto que depois o CDS levará para a revisão constitucional. Portanto, são sobretudo estas duas linhas que eu acho que podem ser mais interessantes neste Congresso, e que, no fundo, ambas vão acabar também por passar pela tal relação com o PSD, e com as diferenças que o CDS ainda consegue ter ou não com o PSD.
1: E queres dar alguma nota de antevisão àquilo que vai acontecer, ou vais deixar a nota para depois, quando acontecer, para depois acontecer?
0: Não, vou já dar uma nota. Para já, acho que Nuno Melo merece um 15 pela recuperação que conseguiu do CDS. Pegou no CDS com dívidas fora do Parlamento, um CDS praticamente inexistente, e conseguiu reanimar o partido. O CDS hoje está nos governos regionais, está no governo da República, está nas câmaras de Lisboa e Porto, e Nuno Melo tem esse mérito. E consegue ser Ministro da Defesa num momento muito especial, arriscando-se por estar neste lugar, neste momento, a ser o Ministro da Defesa com mais dinheiro para fazer mais mudanças, aquele que pode ficar como o ministro que mais capacidade terá de fazer mudanças nas Forças Armadas nas últimas décadas. Mas dou também um 14 à Juventude Popular, que consegue ser uma força dentro do CDS, com voz própria, com ideias. A Juventude Popular, ao longo dos anos, conseguiu, no fundo, ser até mais animada do que o CDS, ter mais adesões, consegue ter ideias próprias, e isso é importante num partido tão pequeno como o CDS, e que esteve aqui mesmo em riscos de desaparecer.
1: Eunice, vamos continuar contigo. António Costa já está aqui connosco em estúdio, mas vamos deixá-lo respirar um bocadinho.
2: Quase recuperado. Bom dia.
1: Bom dia, António, bem-vindo. Vamos continuar contigo porque, de resto, os dois querem também trazer este tema aqui ao vencedor, que é na reforma laboral que o governo aprovou em Conselho de Ministros. Não conseguiu o entendimento em Concertação Social, mas decidiu aprovar algo que, diz a ministra, tem 50 alterações em relação àquilo que foi o anteprojeto inicial do governo. Eunice, como é que vai ser agora a discussão a nível parlamentar?
0: Vai ser uma discussão difícil, mas na qual o Chega parece ter já deu aqui várias piruetas, e neste momento recolocou-se numa atitude de negociação. Mas eu queria aqui salientar, até para salientar essa dificuldade, uma história que contamos esta semana no Expresso, que é o facto de uma dirigente, e não é uma dirigente qualquer, é uma vice-presidente do PSD,

0: que é, ao mesmo tempo, presidente da UGT, Lucinda Damas, e um deputado do PSD, que é também dirigente sindical, Francisco Pimentel, já votaram mais do que uma vez contra o pacote laboral do
1: Nas reuniões
0: governo
1: da UGT.
0: nos órgãos da UGT. E, portanto, o facto de um deputado e uma dirigente do PSD estarem contra aquilo que é a proposta do governo, eu acho que dá bem ideia da dificuldade que o governo tem e vai continuar a ter em convencer quer os partidos, quer os próprios trabalhadores sociais-democratas da bondade desta reforma. E isso causa um problema também ao governo que começa a ser refletido internamente, que é uma coisa seria, como Passos Coelho chegou a dizer, se o governo não conseguir fazer esta reforma, pedir mais força eleitoral com o argumento de que não o deixam fazer, mas isso seria uma boa estratégia se a reforma fosse encarada como algo positivo para fora. E não é. E, portanto, o governo não está a conseguir convencer, nem convenceu na Concertação Social, nem está a conseguir convencer os partidos, nem os seus próprios sindicalistas da bondade desta reforma.
2: Esse é um bom ponto para não repetir ou não me repetir sobre o que tem dado a dizer na discussão política. Por paradoxo que esta afirmação possa parecer, o governo vai ter que ganhar a rua. Porque as cartas no Parlamento estão postas em cima da mesa. O Chega vai alinhar em função da percepção, perceber do que vem da rua e do populismo que vier e dos sinais de aproveitamento que pode retirar desta negociação e deste processo. Portanto, o governo esteve centrado, sobretudo nos últimos meses, a tentar convencer o GT. Foi esse o trabalho. Aliás, muito explícito, aliás, enfim, obviamente, eu diria que razoavelmente, tendo em conta que a CGTP se retira logo do processo de negociação, dizendo eu não quero nada disto, quero é fico, quero é mais rigidez, não quero mais flexibilidade, portanto, eu nem sequer quero o que está aqui, o que está hoje em vigor, quero voltar atrás, ou quero, digamos, mudar, mas no sentido oposto ao que está em cima da mesa, o governo. Percebendo tarde que desvalorizou o GT, passou meses a tentar convencer o GT da bondade das alterações e não falou tanto para o país como deveria ter falado. Eu acho que a ministra, nestes últimos dias, em entrevistas, não quero ser injusto, porque obviamente, enfim, a dinâmica editorial e mediática traziam outros temas, e portanto o Código Laboral e a reforma ganhou expressão em determinados momentos particulares, mas nesta semana a ministra foi, eu creio que talvez mais pedagógica, talvez sentia talvez mais liberta do risco ou do peso político que carregava por se ter transformado este dossiê numa derrota pessoal ou numa vitória pessoal e, portanto, conseguiu livrar-se desse ónus e passou a falar mais. Eu acho que isso é importante, eu acho que é a chave deste processo nas próximas semanas. Passou a falar mais para o país. Eu creio que em vez de falar mais, de cometer o mesmo erro, que é falar para o Chega, o Chega vai ser mais ou menos sensível, não é em função do que o governo lhe disser, é em função de que forem as dinâmicas, digamos assim, de rua, para utilizar esta expressão, tendo em conta que estamos a falar da lei laboral. Veremos o que é que vai dar a greve
1: geral. Era isso que eu te ia perguntar, se a greve também vai ter aqui alguma influência naquilo que for a posição do Chega, nomeadamente.
2: Vai, obviamente. E, portanto, veremos se o GT adere ou não em função do governo ter recuado e ter, digamos, se quiseres, apagado alguns dos pontos que já tinham sido discutidos com o GT. Isso vai ser determinante, mas perdão, o governo vai ter, e a ministra em particular, mas não só, ela tem que ser apoiada politicamente, porque tecnicamente não precisa de ajuda. O ponto é político, não é técnico, não é? Porque, de facto, quando se discute, e o discurso da oposição à reforma laboral é de que isto facilita os despedimentos, o governo tem que explicar que quando se põe do lado. Uma facilitação de expedimentos, é uma flexibilização de expedimentos, põe-se de lado, põe-se também em cima da mesa a flexibilização da contratação, a maior capacidade de contratação, obviamente. Também tem que destruir esta ideia de que, porque é contraproducente para a discussão do governo, de que a produtividade não vai aumentar por causa desta reforma laboral. É evidente que a reforma laboral não é o início nem o fim, é uma parte muito importante do aumento da produtividade, condição essencial para aumentar salários. O governo vai ter que ser essa pedagogia e veremos se será capaz de fazer o que não foi feito nestes últimos 10 meses.
1: E a tua nota vai para quem, António?
2: Olha, vai um 12 para a ministra, porque eu acho que ela recuperou nos últimos dias, mas é um 12 condicionado a uma prova, escrita, que serão os próximos meses. Sim, no Parlamento, para uma segunda oportunidade.
1: Eunice, e a tua nota também para este tema?
0: A minha nota é um 12 para Lucinda Damaso e Francisco Pimentel por terem conseguido manter a discreção, mas serem um sinal da liberdade dentro do PSD.
1: Vamos agora a um outro tema. Esta semana, a lei do retorno passou à discussão na especialidade, sem votação na generalidade, a discussão que aconteceu ontem no Parlamento. António, o que é que esperas também da discussão em torno deste tema, que é mais um dos grandes blocos relacionados com a imigração que tem sido tão caro ao governo?
2: Pois, eu acho que é mais um ponto que completa, digamos, o quadro legislativo da política de migração. Uhum. Obviamente, depois podemos discutir, obviamente, cada detalhe, mas há um ponto que é muito importante, que é de filosofia política e de decisão política. Não faz muito sentido, não fazia sentido ter as entradas descontroladas. Faz ainda menos sentido ter as saídas descontroladas. Uhum. Isto bem, ter imigrantes ilegais a Portugal que manifestamente não cumprem as condições para ter autorização de residência e continuarem por cá sem nenhum tipo de, digamos, vou-lhe chamar de controle, por simplicidade de linguagem. Isso. Portanto, eu acho que é obviamente muito importante que esta lei de retorno seja alinhada, e é o que faz sentido. Primeiro foram as entradas, depois a nacionalidade, diria o retorno até mais sentido, está alinhado mais com o tema da lei dos estrangeiros. Uhum. E, portanto, pôr no papel, como há agora, prazos que depois não se cumprem, seja porque legitimamente os imigrantes que aqui estão reclamam, e têm todo o direito de reclamar, e alguns terão razão, outros não, seja porque o Estado pôs, prazos, por exemplo, no caso dos prazos, que aumenta bastante para o processo de decisão do retorno, ou tem hoje prazos, o Estado português tem hoje prazos que são incumpríveis, torna a nossa política de migração, obviamente, uma coisa muito artificial e, portanto, creio que este é um passo importante. Agora vai descer à Comissão, o diabo está nos detalhes, nós sabemos, obviamente. Há temas...
1: O ministro ontem, o secretário-geral, aliás, já ontem dizia que admite ouvir as propostas que venham de todos os lados e discutir todas as propostas para alterar no ponto a ponto esta legislação.
2: Naturalmente, e obviamente era o mínimo que se poderia esperar. Até porque há temas, enfim, que estão mesmo nos detalhes até jurídicos. O tema dos menores, como é que se faz? Uhum. Obviamente que o Estado deve ser...
1: São temas sensíveis.
2: Deve ter a humanidade perceber como é que trata, por exemplo, menores que estão em situação ilegal, mas não podem, obviamente, não podem ser simplesmente expulsos do país sem mais. Mesmo as condições, quando há detenção, as condições em que essas pessoas são detidas porque estão em situação legal e eventualmente a aguardar alguma decisão, essas dimensões humanitárias são muito importantes, sendo certo, que é preciso voltar a dizer, porque eu acho que às vezes há uma grande confusão nisto, a lei dos estrangeiros, como a lei de retorno, não é uma lei humanitária, não é? A lei humanitária é a lei dos refugiados, ou as leis, ou os diplomas que configuram, digamos, apoio e contexto a quem foge dos países de origem por razões políticas, de género, de raça, etc. Estas leis, obviamente, têm que respeitar, obviamente, princípios para um Estado de Direito básicos de dignidade. E a verdade é que hoje também não têm. É porque nós nem tratamos, nem sabemos quem é que está de forma ilegal, nem tratamos de forma digna quem o Estado detém. Portanto, está tudo mal. E creio que é importante, obviamente com uma discussão parlamentar, fechar este dossiê da política de migração com esta lei de retorno.
1: Eunice.
0: Esta lei do retorno é, de facto, a terceira peça desta mudança que o governo tem vindo a fazer no que diz respeito à imigração. E quando falamos do governo ser reformista ou não, se entendermos uma reforma como uma mudança estrutural, esta é, de facto,
2: talvez a mais importante
0: que
2: nesta
0: o governo
2: altura.
0: Está... E aquela que está a conseguir, pelo
2: fazê-la.
0: Menos...
2: Fazê-la.
0: Fazer no sentido de aprovar legislação. Falta, depois aqui a seguir, o António dizia, estas não são as leis humanitárias, de facto a lei dos refugiados é que é, mas falta não só um discurso, como uma estratégia humanitária e de integração da imigração, que eu dou benefício da dúvida ao governo que virá a seguir. Agora, o governo tem tido várias derrotas neste processo, sobretudo derrotas constitucionais.
1: Estamos aqui com algumas dificuldades em escutar a Eunice, está aqui com algumas falhas de rede, mas já agora, António,
2: eu acrescento
1: a tua
2: que
1: nota.
2: A lei, a proposta que está em cima da mesa, está no alinhamento da diretiva comunitária, o que é obviamente importante, e portanto isto também não é de sumenos. Depois há alguns dados que eu tive a oportunidade de ver, estava aqui a recuperar ontem dados pelo Secretário de Estado sobre o número, o peso, se quiserem, a percentagem de imigrantes que estão identificados em situação ilegal e que estão identificados. Ora, como eu dizia há pouco, a capacidade do Estado de verificar quem está num determinado país de forma legal ou ilegal é absolutamente crítica. E mais crítica ainda, nós sabemos num contexto de digamos, geopolítico como é que nós vivemos e com tantos riscos e ameaças como é que nós vivemos. Não sei se ias dar a palavra ao Eunice novamente.
1: Não, ainda não, mas António, já agora a quem queres dar nota neste tema.
2: Olha, eu dou um 3 ao Secretário de Estado Rui Hermino Freitas, porque, como dizia a Eunice, não só tem feito aprovar, e tem sido o governante, enfim, com o trabalho de casa operacional, politicamente é o ministro Leitão Amar, obviamente, mas com o trabalho de casa operacional no terreno, mas não só a fazer aprovar, como pôr em funcionamento, porque o que se passou com a legalização e a identificação do que eram os imigrantes que estavam em Portugal e que agora o INE vai rever para trás, porque já se percebeu que, obviamente, há muito mais estrangeiros imigrantes e agora quase todos com situação legalizada, foi uma operação que, do ponto de vista administrativo, não tem grande paralelo. Por exemplo, nós basta-nos olhar para o que se passa, por exemplo, no aeroporto de Lisboa, para aquela confusão em que o Estado não consegue pôr aquilo a funcionar.
1: O António deu aqui um 13 ao secretário-geral Rui Hermino de Freitas. Eunice, no minutinho também a tua nota e últimas considerações para este tema.
3: Eu dou um 11 ao ministro Leitão Amaro, com o benefício da dúvida de que virá aí uma estratégia de integração e também por ter optado pela descida à comissão sem votação, numa lógica de, como temos, como a lei só tem pareceres negativos no Parlamento e pareceres que inclusive questionam a constitucionalidade, então ir aos detalhes e tentar resolvê-los em vez de... arriscar mais um chumbo constitucional.
2: Eu ia acrescentar só uma coisa, Eunice, me permites. Portugal executou em 2024 cerca de 5% das decisões de afastamento de estrangeiros em situação irregular. Isto é 5%. É absolutamente inaceitável, um número expressivo para perceber que temos de ter outra lei de retorno, porque podemos ter a melhor. Esta que está em vigor pode ser a melhor. Sim. Pode ser muito elogiada por muita gente, mas não funciona.
3: Temos de ter leis que funcionem.
1: E ficamos por aqui neste Vivência Soré, já não conseguimos ir ao IVA da restauração.
2: Ficará,
1: de certeza, será tema para outros vencedores, até porque já foi um pouco atribulado, mas assim termina. Amanhã está de regresso, depois das 10h30, com a Mafalda Pratas e o Henrique Porné.
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0: Rádio Observador, muito bom dia. São 10h58. Está com as manhãs 360 de fim de semana. Eu sou o João Costa e Silva. Está comigo também o Luís Soares. Hoje, o 5 Continentes chega mais cedo. O campeão vai para o ar depois do Jornal do Meio-Dia, em dia de decisões no Campeonato Português. Vamos saber quem fica em segundo lugar, quem pode ocupar ainda o quinto e quem sabe chegar a uma competição europeia e também quem desce de divisão e quem sobrevive a este primeiro escalão do futebol português. Temas para analisar no E o Campeão é, mas no 5 Continentes. Hoje, com o Bruno Cardoso Reis, falamos do desfile militar despido no dia da vitória, longe da habitual montra de poderio russa de outros anos, ainda a crise política que se instala no Reino Unido e a aproximação entre Lula da Silva e Donald Trump, assim como as relações entre China, Estados Unidos da América e Taiwan, que vão estar em destaque nesta edição, para ouvir depois deste Jornal das 11. Para já, Luís, a um minuto, vamos conhecer ainda os destaques.
1: Naturalmente que vamos estar de olhos postos no Congresso do CDS, que arranca hoje em Alcobaça. Nuno Melo concorre ao terceiro mandato consecutivo. Vamos ouvir neste jornal às 11 Diogo Feio, que vai estar ausente do Congresso e que defende que a coligação com o PSD é para aprofundar. Vamos ouvir essas declarações de Diogo Feio. O Presidente do Tribunal Constitucional garante que a renúncia ao cargo não está relacionada com qualquer estratégia política ou partidária. José João Abrantes defende que a história do órgão demonstra a independência que tem.
0: Destaques do Jornal das 11 para desenvolver já a seguir com Luís Soares. Antes o tempo, para hoje sábado, céu muito nublado, sem sinal de chuva, máxima de 18 graus em Aveiro, Viseu, Porto e Leiria marcam 19, 20 em Coimbra, Braga e Lisboa com 21 graus, Santarém com 22 e Faro chega hoje aos 24 graus de máxima. Vamos às notícias, Jornal das 11 com Luís Soares. Está previsto para esta hora o arranque do Congresso do CDS em Alcobaça. Nuno Melo é recandidato à presidência do partido e a oposição é representada pelo antigo deputado Nuno Correia da Silva.
1: É o Congresso número 32 do CDS que decorre este fim de semana. O partido vai também discutir qual o papel na coligação com o PSD. Em Alcobaça já está a equipa do Observador, nomeadamente o jornalista Vasco Maldonado Correia. A Vasco, sendo que esse arranque de congresso está atrasado.
2: Já com uma hora de atraso, Luís, o que é de resto também habitual em congressos do CDS. A indicação que temos é de que Nuno Melo, presidente do partido e recandidato a um terceiro mandato na liderança, estará para chegar nos próximos minutos, sendo que, por isso, isso quer dizer também que todos os trabalhos marcados para esta manhã estão também um pouco atrasados. O destaque vai, claro, para a apresentação, a discussão e a votação das moções de estratégia globais, ao todo são quatro. A destaque, claro, para a moção apresentada por Nuno Melo para a recandidatura, mas também para a candidatura do antigo deputado Nuno Correia da Silva, que tem defendido que o partido está a perder identidade dentro da coligação, não defende uma saída do CDS dessa coligação com o PSD, mas diz que essa coligação não pode ser feita a custo das ideias do partido e quer por isso ver mais influência do CDS na governação. Destaque também para uma moção que vai ser apresentada pela Juventude Popular, que quer que o partido vá a eleições sozinho nas próximas eleições legislativas. Também a JP, ou seja, a Juventude do CDS, vê pouca identidade na situação atual dos centristas. Para esta noite está também marcada, Luís, e será assim que vai fechar o dia, está marcada a discussão da alteração aos estatutos que é pretendida por Nuno Melo. Pretende, por exemplo, que dirigentes do partido que apoiem listas concorrentes possam passar a ser suspensos.
1: O Vasco Maldonado Correia vai acompanhar em Alcobaça os trabalhos deste Congresso, do CDS-PP, Congresso 32, que, como percebemos, tem os trabalhos para já atrasados.
0: E Luís, esta manhã aqui na Rádio Observador escutámos Diogo Feio, militante do CDS, ausente deste congresso que tem lugar este fim de semana.
1: E ao contrário do que defende, por exemplo, a Juventude Popular, que quer que o CDS vá sozinho a votos, Diogo Feio, antigo dirigente do partido, considera que a coligação com o PSD faz sentido e é para continuar e mesmo para aprofundar.
3: Por exemplo, nas autonomias, tem sentido a sua existência, tem sido feito um trabalho extraordinário nos Açores e na Madeira. Na participação que faz no governo, eu tenho-a visto como positiva. Agora, o que o CDS tem é que se afirmar dentro de um espaço mais amplo, não tem que estar preocupado em dividir esse espaço, até porque historicamente, sempre que saiu de uma coligação com o PSD, foi castigado nas urnas. Quando a base com que parte para a coligação é muito baixa, nem quero imaginar o que seria esse castigo.
1: Diogo Feio, antigo dirigente do CDS, que esteve no Explicador desta manhã a defender uma mudança na abordagem do partido e na presença do partido na coligação com o PSD.
0: E a Rádio Observador vai continuar a acompanhar o congresso do CDS em Alcobaça. Também pode acompanhar tudo através do nosso site. O presidente do Tribunal Constitucional garante que não renunciou ao cargo por pressões partidárias. José João Abrantes rejeita assim as acusações de André Ventura.
1: O líder do Chega sugeriu que a renúncia ao cargo de José João Abrantes aconteceu por pressão do PS. Entrevistado ontem à noite na RTP, José João Abrantes garante que não foi pressionado a abandonar o cargo por nenhum partido e explica porque é que saiu nesta altura.
4: Não fui pressionado. A minha decisão nada teve a ver, como digo no comunicado, com quaisquer outras circunstâncias, designadamente com questões e com estratégias político-partidárias ou com coisas que se passaram no Parlamento entretanto.
5: Mas teve contactos com os partidos?
4: Não. O momento que escolhi para a renúncia foi o momento mais adequado à defesa dos interesses do Tribunal, que aliás, como digo, e têm sido sempre essas as minhas preocupações, assegurar os interesses do Tribunal. Eu tinha já anunciado aos meus colegas que sairia logo que houvesse condições, que estivessem as condições reunidas.
1: O Presidente do Tribunal Constitucional, José João Abrantes, garante que não foi pressionado a abandonar o cargo. Ele era Presidente do Constitucional desde abril de 2023. Comunicou na passada terça-feira que decidiu renunciar por razões pessoais e institucionais.
0: A Confederação das Micro, Pequenas e Médias Empresas considera o aumento do IVA na restauração uma falta de respeito e de visão estratégica.
1: Uma posição da Confederação, mas também da Aresp, que surge depois da polémica das declarações do Ministro das Finanças ter criticado a descida do imposto em 2016. Joaquim Miranda Sarmento afirma que a redução foi um erro crasso e uma medida populista. Também ontem, o secretário-geral do PS mostrou-se preocupado com a possibilidade do governo poder vir aumentar o IVA da restauração e José Luís Carneiro quer mesmo que o primeiro-ministro clarifique a posição que tem sobre este tema. Ouvido pela Rádio Observador, o presidente da Confederação das Micro, Pequenas e Médias Empresas, Jorge Pisco, diz que reintroduzir a taxa máxima pode destruir o setor da restauração.
6: A intenção do governo em aumentar o IVA na restauração, nós consideramos que será uma falta de respeito e uma falta de visão estratégica por parte do governo. Aquilo que se passa é uma tentativa de regresso a um passado que destrói não só o setor da restauração, que como sabemos, tem um papel fundamental e importante na economia nacional e faz perigar muito milhares e milhares de empresas, de microempresas.
1: Os avisos de Jorge Pisco, presidente da Confederação das Micro, Pequenas e Médias Empresas, defende uma redução do IVA para valores idênticos ao de Espanha, na casa dos 10%, para haver maiores níveis de competitividade. Também a Aresp está preocupada com o eventual aumento do IVA na restauração para a taxa máxima. O presidente da Associação de Hotelaria e Restauração, Carlos Moura, diz que seria um regresso a um ciclo de instabilidade fiscal marcado pelas dificuldades dos empresários em manter os negócios.
7: Nós estamos com um ciclo em que de 3 anos e meio, como é bom de ver, são 14 anos, tudo fiscalmente muda. Ora, isto não permite uma estabilidade no setor que seria desejável. É um setor que atravessa algumas dificuldades. 17 mil encerramentos. Nós temos informações claras de que o ano passado também abriram novos restaurantes, mas encerraram muitos, muitos mais. Só em matéria de salários, nós em 3 anos aumentámos 23% dos salários, quando se diz que se paga mal. E, portanto, o ciclo de inflação agora é altamente penalizador.
1: As preocupações de Carlos Moura, presidente da Aresp, em declarações esta manhã à Rádio Observador, a propósito das críticas do Ministro das Finanças ao IVA de 13% na restauração.
0: Entretanto, a FENPROF sai hoje à rua em protesto contra a proposta do Governo de revisão dos estatutos dos professores.
1: A concentração dos docentes e educadores e investigadores está marcada para às 15h, no Cais do Sodré, em Lisboa, o protesto que segue depois em direção aos restauradores. O secretário-geral da FENPROF garante que os professores estão atentos e disponíveis para se juntar à revisão dos estatutos apresentada pelo ministro, mas José Feliciano Costa quer condições diferentes.
8: As reivindicações principais é dizer ao Ministério da Educação que nós queremos um estatuto de carreira docente que, de facto, valorize a carreira e, com isso, também uma escola pública de qualidade. O Ministro, enfim, o Ministério da Educação não vão nesse sentido. Ele aqui, ainda há dias, até enviou uma carta aos professores onde, de facto, a própria carta não reflete nada do que está a acontecer. E hoje a ideia é este alerta que tem que ser dado. Os professores estão atentos, queremos continuar a acompanhar a revisão dos estatutos, estamos disponíveis para todas as formas de luta, evidentemente estamos disponíveis para participar na construção do estatuto.
1: Declarações do secretário-geral da FENPROF, garante que milhares de professores vão estar na rua esta tarde, porque o governo, diz a FENPROF, não pode ignorar estes profissionais. A FENPROF oficializa hoje também a adesão à greve geral do dia 3 de junho, marcada pela CGTP.
0: 11h09, já a seguir há 5 continentes, que hoje chega mais cedo, mas antes, Luís, vamos ainda a outras notícias em destaque esta hora.
1: O presidente norte-americano rejeita apoiar a independência de Taiwan e diz que não quer ver soldados norte-americanos envolvidos num eventual conflito com a China. Donald Trump vem esclarecer a posição sobre o tema em entrevista à televisão Fox News, isto depois de ter estado reunido esta semana com o presidente chinês. Israel iniciou esta manhã ataques contra infraestruturas do Hezbollah no sul do Líbano, anúncio feito pelas forças de defesa do país. O exército israelita diz que o Hezbollah violou o acordo de cessar-fogo e daí este retomar dos ataques. E, João, os prémios Sofia da Academia Portuguesa de Cinema foram entregues ontem à noite no Centro Cultural de Belém. O grande vencedor levou para casa nada mais nada menos do que 10 prémios.
0: E foi o filme Banzo, de Margarida Cardoso, não é,
1: Luís? Exatamente, um filme sobre a herança do colonialismo português em África. Entre os prémios recebidos por Banzo estão a melhor filme, realização, argumento original, atriz coadjuvante, neste caso a Cirila Bossuet, e também um filme que está em estreia absoluta no cinema.
0: Uma estreia em grande. Que categorias escaparam a este filme, Luís?
1: As Meninas Exemplares, de João Botelho, quebrou sequência e ganhou melhor figurino e melhor maquilhagem. O melhor ator foi para José Martins, pela Memória do Cheiro das Coisas. Ator coadjuvante para Nuno Lopes, em Lavagante. Também Joana Santos ganhou o prémio de melhor atriz no filme On Falling. Joana Santos, que é
0: narradora.
1: É narradora do nosso mais recente podcast Plus, que acabou esta semana.
0: E que é o quarto mais ouvido em Portugal, segundo dados
1: do mês passado.
0: Do ranking dos podcasts da Mark Test.
1: Exatamente.
0: Joana Santos aqui a vencer este prémio de melhor atriz. E vejam este filme On Falling, que está incrível. Fica por aqui o Jornal das 11 com Luís Soares.
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0: O 5 Continentes chega mais cedo este sábado. É daqui a 1 minuto e meio com o historiador Bruno Cardoso Reis.
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0: Nova semana, nova viagem pelos assuntos em agenda e que marcam a atualidade nos 5 continentes, sempre ao sábado na Rádio Observador. Eu sou João Costa e Silva, tenho sempre a ajuda do historiador Bruno Cardoso Reis. Bruno, seja muito bem-vindo. Como é que estás?
1: Olá, obrigado. Está tudo a correr bem?
0: Uma semana muito agitada, não é? Em termos de assuntos, não é?
1: Não faltam temas.
0: É verdade. Vai ser difícil falar
1: aqui alguma dificuldade. De tudo.
0: Vamos começar esta semana na Rússia, mas não esquecemos a cimeira Trump com Xi Jinping, já lá vamos. Vimos um dia da vitória esvaziado em Moscovo. Até que ponto é que este contraste entre a retórica imperial e a falta de equipamento pesado, que foi visível neste desfile do dia da vitória na Praça Vermelha, indica aqui que o regime de Putin está a bater no fundo, ou se isto é apenas também a economia de guerra a falar, tendo em conta que a Rússia está com este conflito ativo contra a Ucrânia e também no apoio ao Irão?
1: Bem, acho que realmente há que sublinhar esse aspecto, que é uma diferença muito grande em relação ao modelo habitual das paradas na Praça Vermelha, que nós nos habituámos a ver ao longo de décadas, ainda no período da União Soviética, e portanto era sempre, tem sido sempre uma espécie de montra para uma exibição do poder militar soviético e depois russo, também para Putin demonstrar o seu sucesso em recuperar o poder russo. E em particular o poder militar, portanto esse investimento em novas capacidades militares, e portanto é evidente que aconteceram aqui duas coisas que são muito significativas. Uma é, há menos material disponível, porque muito dele foi destruído, o que não está destruído tem de estar empenhado na linha da frente para aguentar, digamos, o conflito com a Ucrânia, e por outro lado, e paralelamente, há também esta ideia de que, de facto, a Ucrânia tem sido muito mais eficaz na sua guerra aérea, portanto, na utilização de mísseis e, sobretudo, drones, com cada vez mais alcance, com cada vez cargas explosivas maiores. E, portanto, que isso criava realmente um risco. E, portanto, obrigou realmente a transferir muitos meios de defesa antiaérea de outras zonas para Moscovo. Obrigou a enormes medidas de segurança para evitar algum tipo de atentado terrorista, que é outra coisa que também tem acontecido em Moscovo, assassinatos de militares responsáveis pela invasão da Ucrânia, por exemplo, e portanto, objetivamente foi uma demonstração realmente de, não de força, mas de fraqueza, mesmo em termos diplomáticos também, enfim, estavam muito poucos líderes de outras potências, basicamente a Bielorrússia, que é um estado satélite, os países da Ásia Central, depois aqueles países que mais ninguém reconhece, tipo a Ossétia do Sul, por exemplo, no fundo o território da Geórgia, que se separou com o apoio russo. Enfim, tínhamos esta figura patética do primeiro-ministro da Eslováquia, Robert Fico, não é? Que insiste em mostrar de que lado é que está, do lado de Putin e não dos seus aliados europeus, dos seus parceiros, do que era suposto terem os seus parceiros na União Europeia ou na NATO, o rei da Malásia, que já falámos aqui em tempos. A Malásia é uma monarquia federal eletiva, em que no fundo o cargo de rei da Malásia, de chefe de Estado, vai rodando entre os vários sultões, os vários sultanatos, que é também um país que se tem caracterizado por ter aproximado cada vez mais da China e da Rússia, ao mesmo tempo que faz muitas críticas ao Ocidente sobre questões de islamofobia e direitos humanos, enfim, uma postura também completamente ridícula, tendo em conta esta colagem, por exemplo, ao regime chinês, que persegue abertamente muçulmanos no Turquestão chinês, no Xinjiang, passa o tempo a demolir mesquitas e a mandar pessoas para campos de reeducação, ou no caso da Rússia, enfim, com todos estes abusos na... Mas, portanto, é realmente um sinal de fraqueza. Agora, não quer dizer que seja um sinal do colapso do regime. Eu aí acho que houve um salto. É verdade que, realmente, na história da Rússia, costuma-se dizer que a Rússia é uma autocracia temperada por frequentes assassinatos. Portanto, quer no tempo do Império, vários imperadores russos foram assassinados. O próprio Pedro III, por exemplo, foi assassinado no quadro de um golpe pela mulher, pela Catarina II. Depois, obviamente, houve o assassinato, por exemplo, famoso por terroristas do Alexandre II, o Czar Alexandre II, no século XIX. E portanto, não há dúvida que Putin leva a sério esse tipo de ameaças, não é? Tanto que toma sempre medidas de segurança extremas, que aparentemente ainda foram reforçadas. Agora, a verdade é que não se vê grande alternativa a Putin, não se vê também porque ele fez questão de assassinar, exilar, prender todos os líderes alternativos credíveis. Há muita gente com muitos interesses investidos neste regime. E o regime realmente está aqui numa situação de impasse. Não consegue ganhar de forma decisiva a guerra na Ucrânia. Nós tivemos essa dúvida, mas realmente a Ucrânia mostrou neste último ano que consegue, apenas basicamente com o apoio europeu e algumas munições compradas pelos europeus aos Estados Unidos, consegue continuar a resistir à ofensiva russa. E, portanto, desse ponto de vista, realmente o regime está aqui num impasse. Não pode deixar de combater, não pode confessar, digamos, uma derrota. Aparentemente, Putin entende que não tem ainda o suficiente para poder declarar vitória de forma credível. Mas, ao mesmo tempo, realmente o conflito também se tornou num conflito existencial. E isso é aquilo que nós historicamente vemos, que é, por muito que um conflito pareça esgotado em termos militares, se os dois lados, se os beligerantes acham que o custo de chegar a um acordo é mais alto do que manter o conflito, mesmo que a um nível de intensidade mais baixo, mesmo sem grandes ganhos, o conflito muitas vezes acaba por se prolongar. Nomeadamente também porque neste caso a Rússia e a Ucrânia não têm mais sítio nenhum para ir. Nós estamos aqui a falar de uma guerra de escolha em que temos uma potência distante, tipo os Estados Unidos, a intervir numa região distante, tipo o Médio Oriente, fosse no Iraque, no Afeganistão ou agora eventualmente no Irão.
0: E precisamente, Bruno, sobre estes conflitos, Ucrânia e Irão, eles podem arrastar-se por muito mais tempo. O que é que nos diz o histórico? Até porque a Rússia acaba por estar envolvida nos dois, não é? De formas diferentes.
1: Sim. Não, em relação à Rússia e à Ucrânia, a minha resposta, tendo em conta o que eu acabei de dizer, é exatamente que sim. Ou seja, realmente é um conflito existencial. Para a Ucrânia é uma questão de vida ou de morte. Sobreviver o atual regime, sobreviver uma Ucrânia realmente independente e soberana, que faça as suas próprias opções internas e externas e que não volte novamente a estar subordinada à hegemonia, ao poder do Kremlin, do Moscovo. Para o regime russo, que apostou tudo também numa agenda ultranacionalista de restauração da grandeza russa, de uma forma muito reacionária e muito passadista, no fundo recuperar território perdido, vamos dizer assim, do antigo Império Russo ou do antigo Império Soviético, também esta é uma guerra também existencial. Portanto, no fundo é um bocadinho comparável, se quisermos, às guerras coloniais tardias do Estado Novo português, não é? Portanto, como é que o Estado Novo poderia aceitar, no fundo, dar independência às colónias, acabar com as guerras, quando tinha sido construído como um regime que ia recuperar a grandeza de Portugal do tempo do Império, do tempo dos descobrimentos. E, portanto, para esses dois regimes a questão parece-me clara. No caso do Irão e dos Estados Unidos, parece-me que é menos provável que o conflito se possa prolongar, pelo menos nos termos que temos atualmente. Porque, apesar de termos um cessar-fogo parcial, a verdade é que ele não garante a segurança no Estreito de Hormuz. E, portanto, aí eu acho que há uma diferença fundamental, é que o conflito na Ucrânia é gerível para o resto do mundo, tem impactos negativos, em particular na Europa, mas que são geríveis. No caso do conflito que envolve o Irão e os Estados Unidos, sobretudo a questão do fecho do Estreito parece-me uma coisa ingerível a prazo, ou seja, não parece que tenhamos muito mais meses em que se possa continuar a não ter um abastecimento regular de combustível, de petróleo, de gás e dos produtos derivados, fertilizantes, etc., a partir do Golfo Pérsico. Porque mesmo que comecem a surgir alternativas, e já falámos aqui disso, que se está a começar a investir cada vez mais em alternativas, noutros oleodutos, noutros gasodutos, para transportar, digamos, o petróleo e o gás desta região através da Península Arábica para o Mediterrâneo, por exemplo, ou para o Mar Vermelho. A verdade é que aquilo que já existe é limitado, não é suficiente. O que estas alternativas demorarão algum tempo a construir, mesmo que sejam construídas muito rapidamente. E, portanto, aí parece-me menos realista, ou pelo menos os custos seriam muitíssimo maiores, o impacto estabilizador a nível global seria muito maior e, portanto, a pressão para haver, de facto, um fim do conflito, pelo menos na parte maior, que afeta o Estreito de Hormuz, é bastante maior. Além de que também, para os Estados Unidos, isto realmente é uma guerra de escolha. Não está, obviamente, em questão a sobrevivência dos Estados Unidos, É verdade que Donald Trump empenhou aqui algum capital político e, portanto... Mas, enfim, ele tem muita facilidade em declarar a vitória e seguir em frente, mesmo
0: Sim,
1: que não haja grande
0: mesmo que não haja uma vitória declarada, isso, não é?
1: Exatamente.
0: E joga-se, além disso, também, e já falámos aqui várias vezes no Cinco Continentes, é essa questão das intercalares em novembro que podem ser decisivas para o futuro de Donald Trump.
1: Exatamente, para o controle do... Para terminar, quem é que continua a controlar o Congresso? O Parlamento norte-americano.
0: Uhum. Vamos precisamente virar atenções para Donald Trump, que voltou às ameaças de que a Venezuela poderia ser integrada na esfera direta dos Estados Unidos, quase como um 51º Estado, o que foi prontamente, Bruno, rejeitado por Delcy Rodrigues. Já a situação em Cuba parece estar a chegar aqui a um ponto de ruptura que não vemos, por exemplo, na Venezuela. A situação é bem mais crítica. Pergunto se isto do Estado número 51 faz algum sentido e o que é que podemos esperar nestes casos?
1: Bem, é realmente uma questão interessante porque é uma questão que se coloca há bastante tempo. Ou seja, não é, digamos, não é uma invenção agora de Donald Trump, ou se quisermos, é uma invenção de Donald Trump, mas é uma invenção que tem um longo histórico em relação em particular a Cuba. No fundo, há especulações sobre esta ideia de uma integração de Cuba no território dos Estados Unidos, praticamente desde a independência americana, quando a Flórida é incorporada nos Estados Unidos em 1819, que também era uma colónia cubana, põe-se essa questão logo de Cuba também. No fundo, nas negociações, os norte-americanos exploraram essa possibilidade também de Cuba ser abrangida nesse negócio com a Espanha, mas obviamente a Espanha recusa. Quando em 1898, no contexto da Guerra da Independência, de uma guerrilha independentista cubana, os Estados Unidos vão intervir contra a Espanha, portanto Cuba mantém-se como uma colónia espanhola até quase ao final do século XIX, até 1898, é uma exceção naquela vaga de independências na América Espanhola, mas aí volta-se a pôr essa questão. Por exemplo, Puerto Rico, também nas Caraíbas e também ocupado em 1898, também uma antiga Sim. colónia espanhola, é incorporado como território, não é? A grande questão aí é... mas é possível integrar um território tão grande, com população tão grande... Sem o transformar em Estado? Aqui vale a pena referir um pouco os números. Enfim, Cuba é mais ou menos equivalente a Portugal, é um pouco maior em área, 110 mil quilómetros quadrados, Portugal 90 mil, 11 milhões de habitantes à volta disso, portanto muito semelhante a Portugal, mas por exemplo a Venezuela já não é o caso. A Venezuela tem quase 1 milhão de quilómetros quadrados, portanto seria o maior Estado em área dos Estados Unidos, só ultrapassado pelo Alasca. Tem uma população da volta de 28, 30 milhões de habitantes, embora isto tenha variado muito agora com estas Sim. vagas de refugiados, migrantes forçados, da volta de 6, 7 milhões, mas enfim, isso significaria que seria, a par da Califórnia e do Texas, o maior estado em população. Portanto, ou seja, a sua incorporação como estado e não como território, e por regra os territórios são mais pequenos em área e são relativamente pequenos em população. Porto Rico, apesar de tudo, é o maior, mas portanto isso colocava esse problema, que é, ok, Donald Trump vai anexar, mas ele depois percebe que esta gente vai ter direito a voto, vai ter, enfim, se for um 51º Estado, passa a entrar nas contas para número de senadores, número de congressistas, e onde é que eles vão votar, em que partido é que vão votar, será que se vão realmente plenamente integrar?
0: Portanto, eu queria-te fazer uma pergunta também, não sei se me consegues responder. Imaginemos que havia esta anexação e que o futuro presidente dos Estados Unidos, e não teríamos aqui a continuidade de Donald Trump, era possível refazer esta questão, ou seja, voltar a tirar a Venezuela enquanto 51º Estado dos Estados Unidos? Isso é possível sequer?
1: Sim. Não, não é possível. Ou seja, ao contrário da União Europeia, e apesar daquilo que diz Elon Musk, não é? Que a União Europeia é uma coisa opressiva, totalitária, ditatorial, a União Europeia é uma confederação, é uma união voluntária de Estados, e os Estados podem entrar e podem sair, como aconteceu com o Brexit.
0: Sim, portanto, exato. O Reino Unido.
1: Está previsto no Tratado de Lisboa, que é o tratado que rege a União Europeia nessas questões essenciais, está prevista essa possibilidade de sair. No caso da União Norte-Americana, portanto, que é uma federação e não uma confederação, no caso da Federação Norte-Americana dos Estados Unidos, realmente a Constituição Federal não prevê essa possibilidade de saída de um Estado. Isso já foi também testado, obviamente o resultado foi a Guerra Civil de 1861-65 entre os Estados do Norte e do Sul, e aí ficou, digamos, ainda mais confirmada esta ideia que realmente isso não é possível. E, portanto, à partida, tendo entrado, não poderia, não poderia sair, não seria uma decisão reversível,
0: uhum,
1: ao contrário de outras que, por exemplo, no primeiro mandato de Trump foram obviamente revertidas, uhum, depois por Biden, ou outras que possam agora ser tomadas, mas realmente essa é uma decisão irreversível e, portanto, é por isso, por causa de todas estas questões, que mesmo no século XIX, em que a questão da vontade popular não se punha tanto, etc., no caso dos Estados Unidos, esta questão sempre se colocou, que é, a partir dos territórios sendo incorporados, a população acaba por, a prazo, supostamente também ter direitos de cidadania. E
0: acho
1: depois,
0: que o Trump possivelmente não se está a lembrar dessa
1: deste
0: parte.
1: Deste pequeno detalhe, exatamente, acho que é capaz de ter esquecido esse detalhe da democracia, do direito das populações. Só pensa em termos de território, de aumentar o património. Aqui as grandes reservas de petróleo da Venezuela, uhum, obviamente também certamente são muito atrativas para Donald Trump, e ele não faz segredo disso, são as maiores reservas a nível global de petróleo, embora, como saibamos, não foram suficientes para conseguir que este regime chavista populista evitasse destruir a economia venezuelana e grande parte também da capacidade de produção e exportação de petróleo.
0: Bem, nós vamos ficar por aqui, né, nesta nossa primeira parte. Já fizemos questão também de referir aqui os dias difíceis de Keir Starmer no Reino Unido. É com isso que vamos abrir também aqui a segunda parte do 5 Continentes. Vamos ter também hoje não um, não dois, mas três países em destaque já a seguir. No 5 Continentes, com o historiador Bruno Cardoso Reis, é na segunda parte.

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2: O cruzamento terrestre mais movimentado do mundo é em Tóquio. A cada 2 minutos, o trânsito automóvel para e mais de 1000 pessoas atravessam o cruzamento de Shibuya. Este é talvez o local mais icónico da capital japonesa, uma mega metrópole com 37 milhões de habitantes que faz dela a cidade mais populosa do mundo.
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3: São 11h30, daqui a pouco a segunda parte do 5 Continentes com o historiador Bruno Cardoso Reis. Para já, Luís Soares, bom dia mais uma vez. Vamos à síntese de notícias.
4: Bom dia, João. Está com algum atraso o arranque do Congresso do CDS, edição 32, em Alcobaça, que decorre este fim de semana. Nuno Melo é recandidato à presidência do partido. Tem em oposição o antigo deputado Nuno Correia da Silva. Em cima da mesa deste Congresso vai estar também uma moção da Juventude Popular que propõe que o partido deve ir sozinho a votos. Ao meio-dia vamos voltar em direto a Alcobaça. O antidirigente do CDS defende que a coligação com o PSD até deve ser aprofundada para outros caminhos. Foram declarações de Diogo Feio, no Explicador desta manhã, aqui na Rádio Observador. Ele que defende que o CDS deve ter uma voz ainda maior naquilo que são os temas centrais que o partido deve defender. O Presidente Tribunal Constitucional garante que não renunciou ao cargo por pressões partidárias. José João Abrantes rejeita as acusações de André Ventura, que sugeriu que esta renúncia aconteceu por pressão do PS. Entrevistado ontem à noite pela RTP, José João Abrantes garante que não foi pressionado por nenhum partido. Explica que sai por razões pessoais e institucionais. A Arespo e também a Confederação das Micro, Pequenas e Médias Empresas estão preocupadas com a discussão em torno do aumento do IVA na restauração. A Confederação das Micro, Pequenas e Médias Empresas diz que seria uma falta de respeito e de visão estratégica aumentar o IVA neste setor, em causa de declarações do Ministro das Finanças desta semana e também ontem o Secretário-Geral do PS mostrou-se preocupado com a possibilidade do Governo poder vir a aumentar o IVA na restauração. Ora, ouvido esta manhã pela Rádio Observadora, Jorge Pisco diz que reintroduzir a taxa máxima iria destruir o setor da restauração. Também a Arespo se mostra preocupada com esse hipotético aumento da taxa de IVA para o valor de 23%. A FENPROF sai hoje à rua em protesto contra a proposta do Governo de revisão do Estatuto da Carreira Docente. A concentração de professores está marcada para as 3 da tarde no Cais de Sodré, em Lisboa. Um protesto que segue depois em direção aos restauradores. A FENPROF garante que os professores estão atentos e disponíveis para se juntar à revisão dos estatutos, mas com condições diferentes daquelas que são definidas pelo Governo. Também ainda hoje a FENPROF oficializa a adesão à greve geral no próximo dia 3 de junho, marcada pela CGT. O presidente norte-americano rejeita apoiar a independência de Taiwan e diz que não quer ver soldados norte-americanos envolvidos no eventual conflito com a China. Donald Trump esclarece assim a posição sobre o tema em entrevista à Fox News, depois de ter estado reunido com o presidente chinês esta semana. Israel iniciou esta manhã ataques contra infraestruturas do Hezbollah no sul do Líbano. Anúncio feito pelas forças de defesa do país. O exército israelita diz que o Hezbollah violou o acordo de cessar-fogo, daí este retomar dos ataques.
3: O Luís Soares regressa para atualizar as notícias ao meio-dia, daqui a 1 minuto e meio, mais coisa menos coisa. Temos a segunda parte do 5 Continentes, é logo depois disto.
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0: Estamos de regresso para a segunda parte do 5 Continentes com o historiador Bruno Cardoso Reis. Vamos começar esta segunda parte, Bruno, a olhar para o Reino Unido. Dias muito difíceis para Keir Starmer, que parece estar a viver um autêntico pesadelo. Derrota histórica dos trabalhistas no país de Gales, a ascensão fulgurante do Reform UK, que indicam que o Reino Unido está a seguir uma tendência europeia de fragmentação política total, podemos dizer assim, e que o sistema bipartidário britânico que sobreviveu durante séculos está prestes a cair, à semelhança daquilo que tem acontecido também um pouco por toda a Europa?
1: Bem, acho que são tudo questões que fazem muito sentido. Ou seja, nós temos também ter esta noção que é realmente o sistema para eleições parlamentares, o sistema eleitoral britânico nas eleições parlamentares, e o Reino Unido é realmente uma monarquia constitucional, mas é um regime profundamente parlamentar, em que realmente o poder está muito concentrado no Parlamento, mas tem este sistema, que é semelhante, aliás, nos Estados Unidos, de, no fundo, winner takes all, não é? Portanto, first past the post. Portanto, no fundo, não há nenhum prémio para o segundo ou para o terceiro lugar. Um partido pode ficar em terceiro lugar com 25% dos votos e praticamente não ter deputados, não é? E, portanto, isso significou que realmente, como dizias, basicamente desde meados do século XVIII, que nós temos um sistema bipartidário, em que primeiro os conservadores, os tories, e depois os liberais, e depois a partir dos anos 20 do século XX, portanto, mais ou menos há 100 anos atrás, os liberais passam para terceiro partido, portanto um partido muitas vezes com poucos mandatos, e realmente quem assume a liderança, digamos, da esquerda realmente o Partido Trabalhista. E, portanto, desde aí, basicamente, temos tido ou governos trabalhistas ou governos conservadores por causa deste sistema. Mas, nos últimos anos, quer os liberais democratas, quer este partido, os vários partidos ligados ao Nigel Farage, agora o nome mais recente é Reform, não é? Portanto, já foi o partido do Brexit.
0: Sim, sim.
1: Portanto, esses partidos também têm estado a subir. Agora, praticamente não tinham realmente deputados. E a grande maioria que o Partido Trabalhista neste momento tem também foi alcançado com um número relativamente reduzido de votos. Agora, o que é facto é que, olhando para as eleições locais, os trabalhistas basicamente passaram de 42 municípios, porque nem todos iam a votos, para 22, portanto perderam basicamente 20. O Reform passou a controlar 8, os Verdes 3, os conservadores...

0: parlamentar, seria à partida o partido com mais percentagem, digamos, dos votos, mas o Labour, os liberais democratas, os verdes, e, portanto, os trabalhistas, os liberais democratas, os liberais, os conservadores, os verdes e o Reform, todos têm percentagens relativamente próximas, 16, 17, 18, o Reform estaria nos 23, portanto, nos 26, peço desculpa, uhum. Portanto, nesta projeção, mas obviamente isto também, apesar de tudo, é uma projeção para eleições nacionais. Agora, o que parece realmente muito claro no, na Grã-Bretanha e por toda a Europa é esta tendência para a fragmentação. Aqui a grande dúvida é como é que isto joga depois com este sistema tradicional, ou seja, um dos riscos, enfim, risco para quem acha que isso será um risco, mas eventualmente uma possibilidade de vitória, é que Nigel Farage, com basicamente o mesmo, com não muitos mais votos do que aquilo que teve no passado, pode de repente ter uma super maioria e vir a ser o próximo primeiro-ministro britânico com maioria absoluta no Parlamento. E, portanto, realmente essa possibilidade existe. Em termos históricos, em termos comparativos, realmente é um período de excepcional instabilidade governativa. Compara com um período ali do final do século XVIII, que aliás em parte coincide com a Guerra da Independência norte-americana, em que há 7 primeiros-ministros em 10 anos. Compara também com outro período na década de 20-30 do século XIX, que há uma grande mudança na Constituição, um alargamento significativo do direito de voto, uma reforma do sistema eleitoral que era extremamente minoritário, só à volta de 10% dos britânicos é que realmente votavam no início do século XIX. Nesse período também temos 7 primeiros-ministros num período de 10 anos, e agora temos 6, portanto ainda não estamos lá, mas se quer estar-me a cair, e é bem possível que caia...
1: Já caiu o Ministro da Saúde.
0: Por eleições internas, portanto, na Grã-Bretanha, ao contrário de Portugal, realmente é um regime estritamente parlamentar, uhum. E portanto acontece isto. Aconteceu muito, ou seja, estes 5 primeiros-ministros desde 2016, começando com o Cameron, são todos eles conservadores, até Keir Starmer assumir o lugar como primeiro-ministro trabalhista, e portanto isso é possível realmente no sistema britânico. O partido parlamentar decide que o líder atual, o primeiro-ministro e líder partidário não serve, escolhe outro e esse outro líder é automaticamente designado como primeiro-ministro. E, portanto, essa possibilidade realmente existe. Agora, eu acho que aqui a questão de fundo é... Há duas doutrinas. Uma é o grande problema da Grã-Bretanha é que está a ser mal governada por maus primeiros-ministros. Outra é que o sistema está ingovernável.
1: Uhum.
0: A Grã-Bretanha fez uma péssima opção com a saída da União Europeia, com o Brexit. Está a pagar um grande custo económico por causa disso. E isso gera grandes pressões também sobre o orçamento, sobre a definição de prioridades em termos de políticas públicas, cria muitas dificuldades em termos da política externa, como se vê na relação, por exemplo, com os Estados Unidos, e, portanto, qualquer primeiro-ministro que vá para lá rapidamente se torna impopular. É verdade que o nome que mais fala entre os trabalhistas, o Andy Burnham, que é o presidente da Câmara de Manchester, é bastante popular, é bastante mais popular que o Nigel Farage, ou que a líder conservadora, a Amy Badenoch.
1: Mas é como disseste, tudo pode ser uma questão de tempo até assumir o lugar, não é?
0: Claro, mas o problema é que ele se calhar é popular porque é presidente da Câmara em Manchester,
1: exato,
0: onde conseguiu fazer um bom trabalho,
1: uhum.
0: Mas se calhar como primeiro-ministro de repente passa de bestial a besta, não é? E portanto veremos se realmente essa aposta na mudança será suficiente para resolver problemas que são realmente, em parte pelo menos, problemas estruturais. Isso não quer dizer que realmente que este arma não tenha alguns problemas claros de carisma político e também de habilidade política, más opções, erros. Esta nomeação, por exemplo, do Lord Mendelssohn para embaixador na Grã-Bretanha, nos Estados Unidos, da Grã-Bretanha nos Estados Unidos, apesar das ligações com Epstein, que já falámos aqui,
1: uhum.
0: mas eu acho que vai claramente para além simplesmente de uma questão de personalidades. As questões
1: Sim.
0: são mais complicadas do que isso.
1: Num sistema muito, muito complexo. Vamos falar agora dos países em destaque esta semana. Bruno, tu queres falar dos Estados Unidos, da China e também Taiwan, trazer aqui alguns dados e falar do histórico destas relações, até porque tivemos esse encontro esta semana entre Xi Jinping e Donald Trump, em que era esse um dos temas, não é?
0: Sim, e aí há que dar os parabéns a Donald Trump, que ele conseguiu não dizer nada, aliás é mesmo feita uma pergunta especificamente sobre Taiwan, que ele não responde, o que é algo raríssimo, não é?
1: Sim.
0: Ele gosta muito de responder e tem sempre uma resposta pronta, muitas vezes bastante improvisada, e portanto aqui era realmente importante que, porque todas as palavras contam, esta é uma questão central nas relações entre a China

0: China e os Estados Unidos, a questão de Taiwan, desde, digamos que, desde 1972, desde a primeira cimeira entre um presidente americano e um líder da nova China comunista. Portanto, a China comunista, obviamente, os comunistas tomam o poder na China em 1949. Nessa altura, Taiwan torna-se o refúgio do governo nacionalista, do governo pró-americano, pró-ocidental, de Chiang Kai-shek, que tinha governado uma parte da China continental, mas que perde, de facto, esse território para Mao Zedong em 1949, vai-se refugiar em Taiwan, e, portanto, desde aí que essa é uma questão central. E como parte dos acordos que permitiram uma normalização e até uma aproximação muito importante deste colosso chinês da China, da República Popular da China e dos Estados Unidos na fase final da Guerra Fria, uma parte importante, digamos, desse esforço de aproximação passou por encontrar aqui uma fórmula com vários equilíbrios em relação à questão de Taiwan.
1: Uhum.
0: E, portanto, essas são desde logo datas fundamentais. Já agora vale a pena recordar que Taiwan só se incorpora no Império Chinês em 1683. Os portugueses chegaram primeiro a Taiwan, os holandeses estabeleceram lá primeiro uma presença do que a China continental, portanto não foi sempre chinês. Foi uma colónia japonesa, já falámos aqui várias vezes disso, a partir de 1895, da derrota da China no confronto com o Japão na Guerra Sino-Japonesa. Mas realmente é devolvido, se quisermos, ao governo chinês no final da Segunda Guerra Mundial, em 1945, mas a partir de 1949, de facto, torna-se, digamos, independente de Pequim, porque realmente este governo, derrotado na Guerra Civil Chinesa, o governo nacionalista, vai para lá. Mas com esta peculiaridade que é o nome oficial do governo que está em Taiwan, até hoje, em Taipei, na capital de Taiwan, da Formosa, como nós dizemos tradicionalmente em Portugal, da Ilha Formosa, é o governo da República da China. Portanto, no fundo, temos dois governos a reclamar, se quisermos, a mesma legitimidade, o mesmo território, e, portanto, é também isso que explica aqui a delicadeza de tudo isto. Em termos de números e de dados, antes de terminarmos, vale a pena dizer que, no fundo, Taiwan é obviamente aqui, enfim, na Coreia, aparentemente, é muito corrente esta expressão, a Coreia é um camarão entre baleias, ou seja, gigantes colossos como a China, a Rússia, mesmo o Japão no passado, mas realmente Taiwan é claramente um camarãozinho entre grandes baleias, entre os Estados Unidos e a China. Em termos de população, 24 milhões em Taiwan, 1.4 mil milhões na China, o país mais populoso a par da Índia, 340 milhões no caso dos Estados Unidos. Em termos de área, Taiwan é mais pequeno do Portugal, bastante mais, à volta de 36 mil quilómetros quadrados, mais ou menos o tamanho do Alentejo. A China, obviamente, os Estados Unidos, qualquer dos dois, mais de 9 milhões de quilómetros quadrados. Depois, obviamente, em termos económicos, a China e os Estados Unidos são as duas grandes economias, em conjunto representam quase metade da economia global, sozinhos, os Estados Unidos e os Estados Unidos e a China. Taiwan, no entanto, é uma economia, para a sua dimensão, muito próspera, muito dinâmica, e tem esta questão do praticamente o monopólio dos microchips mais avançados. À volta de 90% são realmente fabricados por uma empresa Taiwan, grande parte deles ainda em Taiwan, e, portanto, no fundo tem esta arma que é um ataque a Taiwan, a destruição de Taiwan.
1: É uma área de interesse,
0: um bloqueio,
1: não é?
0: Exatamente. Basicamente, levaria ao colapso da produção das tecnologias mais avançadas, telemóveis, tablets, computadores, etc. Portanto,
1: tudo o que usamos no nosso dia-a-dia.
0: Exatamente. E, portanto, a China está a investir muito em reduzir essa dependência, mesmo os Estados Unidos também, mas, para já, isso é uma arma importante. Obviamente, em termos militares, é a mesma coisa, não é? No fundo, a China é o país com as maiores forças armadas do mundo, à volta de 2 milhões, tem investido muito no seu rearmamento, também já tem a maior marinha, em termos de número de navios, à volta de 400, mais do que a marinha norte-americana, embora em termos de tonelagem os Estados Unidos têm quase o dobro, portanto, a marinha chinesa é sobretudo navios mais pequenos, mais defesa costeira ou de alcance médio, mas isso basicamente aponta para a possibilidade de um ataque ou um bloqueio de Taiwan. É a grande prioridade da marinha chinesa. Os Estados Unidos têm uma marinha mais com capacidade de projeção oceânica global, mas está mais limitada, porque está, no fundo, está distribuída por todo o mundo, tem muitos problemas, muitas potenciais crises que tratar. Taiwan, apesar de tudo, tem reforçado muito o seu investimento em defesa, já vai nos 2,5%, fez grandes aquisições também de armas aos Estados Unidos, que é uma das grandes questões também que surgiu aqui que estava nos bastidores destas conversas, já um pacote de 11 mil milhões de compras aos Estados Unidos de dólares e um outro pacote que está a ser negociado à volta de 14 mil milhões que a China queria talvez limitar. Mas só para terminar, portanto, no fundo, qual foi aqui o acordo que uhum. permitiu, no fundo, normalizar relações entre 72 e 79, entre os Estados Unidos e a China comunista? É um acordo que passa pelo chamado Comunicado de Xangai, logo em 1972, que no fundo diz que os Estados Unidos reconhecem que só há um governo da China, mas opõem-se a qualquer alteração unilateral e pela força do status quo. Ou seja, basicamente traduzido por miúdos, nem a China deve invadir Taiwan, nem Taiwan deve declarar a sua independência com outro nome, portanto vai-se manter o status quo. Aqui o grande receio era que eventualmente Donald Trump dissesse outra coisa diferente e isso pudesse ser visto como uma espécie de legitimação, por exemplo, uma ação mais musculada da China, e felizmente isso foi evitado.
1: Uhum. Estados Unidos, China e Taiwan, os três países em destaque esta semana, muito por força dessas relações que o Bruno Cardoso Reis fez aqui questão também de aprofundar. Bruno, queres fazer ainda um balanço curto sobre esta cimeira entre Trump Sim. e Xi Jinping, que marcou Sim. a semana?
0: Sim, é. Com esta cimeira, Donald Trump atingiu, digamos, o recorde número de cimeiras entre presidentes americanos e líderes chineses. Uhum. Era de Obama, isso provavelmente é importante para Donald Trump, 7. Portanto, começámos por ter duas. Nixon, logo em 72, é a primeira. Depois, o primeiro que ultrapassa isso é Clinton, depois tem 3. Mas, enfim, portanto, realmente Donald Trump apostou muito nesta diplomacia pessoal. Eu acho que aqui sem grandes resultados. Eu acho que também pode-se discutir um pouco até que ponto é que as cimeiras, se não forem muito bem preparadas, dão assim grandes resultados. Muitas vezes são mais uma oportunidade para tirar uma foto ou para aparecer nas notícias, enfim, sem grandes resultados palpáveis, e neste caso parece-me isso bastante evidente. Mesmo na questão que era muito falada dos Boeings, por exemplo, da China prometer comprar muitos aviões americanos, dessa empresa americana, as ações da Boeing caíram porque afinal o grande anúncio foi apenas de 100 aviões, falava-se em 500 ou 400. Portanto, eu acho que isto mostra bem, na prática, como realmente as relações de poder se estão a alterar, como por causa do estilo das opções de Donald Trump e também por causa da emergência da China cada vez mais como uma grande potência económica, com armas económicas também que pode usar contra os Estados Unidos, já falámos aqui uhum. da questão das terras raras, realmente a China neste momento não é forçada a fazer grandes favores aos Estados Unidos, não se sente obrigada a fazer grandes cedências, grandes favores aos Estados Unidos, e portanto o máximo que podemos dizer é que não houve grandes crises, não houve grandes choques, e portanto a promessa na declaração final é que se vai tentar estabilizar essa relação. À partida, isso é uma boa notícia para a economia global, que já tem muitas fontes de instabilidade, nomeadamente a questão do conflito uhum. no Golfo Pérsico, mas realmente não me parece que se possa dizer que é uma cimeira de todo marcante ou que tenha tido grandes resultados.
1: Bruno, para os nossos ouvintes que nos ouvem aqui em FM, nós vamos ficar por aqui. Fazemos o convite para depois nos ouvir numa versão mais alargada em podcast. Ainda vamos falar sobre outra cimeira, Lula da Silva e Donald Trump, que fez também correr muita tinta. Vamos falar ainda sobre França e sobre a questão da base das Lajes, com declarações de Marco Rubio, que também fizeram eco esta semana, além da tua recomendação. Portanto, despedimos-nos dos nossos ouvintes em FM, na certeza que estás cá na próxima semana para o 5 Continentes, sempre ao sábado, depois do meio-dia.

0: E esta versão mais alargada do 5 Continentes já está disponível a esta hora para ouvir em podcast. Na segunda liga de futebol jogam-se neste momento decisões no que toca ao segundo lugar. O Académico de Viseu está a empatar a zero frente ao Sporting B. Joga em casa no Fontelo. Já o Torriense vence o Vizela por 1-0. Resultado que ainda assim não tira o Torriense do terceiro lugar. Está com os mesmos 59 pontos do Académico de Viseu, mas como o Académico tem a vantagem no confronto direto, se terminasse assim, o Académico subia diretamente e o Torriense ficava em terceiro lugar. E com esse play-off garantido da subida à Primeira Liga, vamos acompanhar tudo ao longo desta manhã, também aqui na Rádio Observador.
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0: Por agora e até bem perto do meio-dia, se ainda havia dúvidas de que o country está na moda, acho que ficam arrumadas esta semana, até porque há uma nova dona do primeiro lugar do top da Billboard Hot 100. O nome dela é Ella Langley, tem apenas 27 anos, A canção chama-se Choosing Texas. Possivelmente já ouviu isto em qualquer lado, quanto mais não seja nas redes sociais, está por todo lado. É ideal para ouvir nesta manhã de sábado e abrandar. Bom fim de semana. Esta é a Rádio Observador. As notícias regressam ao meio-dia.

0: Choosing Texas, Ella Langley na Rádio Observador, manhãs 360 de fim de semana, com as notícias já a seguir, a 4 minutos do meio-dia. 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

0: 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Vamos ter notícias já a seguir com o Luís Soares. Num dia com muitas decisões no campeonato português, luta acérrima pelo segundo lugar entre os dois rivais de Lisboa, Benfica e Sporting. Luta a 4 pela sobrevivência entre Nacional, Estrela da Amadora, Casa Pia e Tondela, além da festa hoje também de forma oficial no Dragão e um pouco por toda a cidade do Porto no último jogo do campeonato. Vamos também acompanhar em direto esses momentos da festa dos Dragões na cidade invicta ao longo desta tarde-noite aqui na Rádio Observador. São também temas em análise no E o Campeão É, que hoje pode ouvir depois deste Jornal do Meio-Dia. Luís Soares, quais são os destaques?
1: Nuno Melo reafirma a importância do CDS na governação e daí deixar a chegada ao Congresso em Alcobaça. Vamos estar lá em direto neste jornal. Também notícia de que o Governo decidiu reduzir o desconto no ISP para o gasóleo e subir o desconto na gasolina.
0: É agora meio-dia, as notícias na Rádio Observador com Luís Soares. Atenções viradas para o Congresso do CDS em Alcobaça. Os dois candidatos à liderança do partido, Nuno Melo e o antigo deputado Nuno Correia da Silva, já chegaram, Luís, à ala magna.
1: É o Congresso 32 do CDS que decorre este fim de semana. Em direto da reunião magna centrista está o Vasco Maldonado Correia. Vasco, Nuno Melo falou na chegada aos jornalistas para reafirmar a importância do CDS na governação da AD.
2: Puxar dos galões por parte do Presidente do Partido, que foi o primeiro dos candidatos, dos dois candidatos a chegar ao Congresso, chegou há cerca de meia hora e à chegada reafirmou, é verdade, algumas das grandes bandeiras que tem defendido, no fundo, o facto de ter sido com esta direção que o CDS voltou a ter não só representação parlamentar, mas também a marcar presença no governo. Ora, um dos principais pontos de discussão neste Congresso em Alcobaça é precisamente se o CDS tem ou não influência suficiente na governação e mesmo junto do PSD. Nuno Melo diz que vai ouvir as críticas e as visões alternativas, mas que tem confiança no caminho seguido.
3: Eu vejo mesmo vantagem em que um Congresso tenha diferentes pensamentos, diferentes ideias, diferentes opções estratégicas. É sinal de uma grande vitalidade do partido e eu respeito todos que não têm como inimigos, nem sequer como adversários, vejo como companheiros num percurso que têm uma visão diferente. Eu vou defender a minha, naturalmente, que darei resposta àquilo que não me faça sentido, mas apenas com a razão instrumental de demonstrar a vantagem deste caminho, que é um caminho que tem provado em resultados a sua certeza e o seu acerto.
2: Ora, Nuno Melo tem como adversário nesta corrida e como adversário que o pode impedir de um terceiro mandato à frente do partido, Nuno Correia da Silva, antigo deputado e também antigo dirigente centrista nos tempos de Manuel Monteiro. Quer um CDS mais influente, menos diluído no PSD e não descarta a hipótese de o partido poder ir sozinho a eleições nas próximas legislativas.
4: Eu acho que o CDS terá que, em vésperas das eleições, fazer essa análise. O que o CDS não pode fazer é ter como estratégia pertencer à coligação. Isso não é estratégia, isso é tática. E estamos a confundir aquilo que é estratégico com aquilo que é tático. O que é melhor para o país? Só na altura vamos saber se é melhor irmos coligados ou se é melhor irmos sozinhos. O que for melhor para o país, é isso que o partido deve fazer.
2: É o que diz Nuno Correia da Silva, é um dos autores de uma das quatro moções que vão ser apresentadas já daqui a pouco, numa altura, Luís, em que já arrancaram os trabalhos, a apresentação e a votação e discussão das moções de estratégia globais está marcada para daqui a cerca de meia hora.
1: E no Vasco Maldonado Correia vai continuar a acompanhar os trabalhos, já chegaram os dois candidatos à liderança do CDS à reunião do partido em Alcobaça.
0: Esta manhã aqui na Rádio Observador ouvimos Diogo Feio, antigo dirigente do partido, que defende um projeto comum de centro-direita entre PSD e CDS.
1: Ao contrário do que defende, por exemplo, a Juventude Popular, que quer que o CDS vá sozinho a votos e se desvincule da AD, Diogo Feio discorda, considera que a coligação com o PSD faz sentido, é para continuar e devia até ser aprofundada.
5: Por exemplo, nas autonomias, tem sentido a sua existência, tem sido feito um trabalho extraordinário nos Açores e na Madeira. Na participação que faz no governo, eu tenho-a visto como positiva. Agora, o que o CDS tem é que se afirmar dentro de um espaço mais amplo, não tem que estar preocupado em dividir esse espaço, até porque historicamente, sempre que saiu de uma coligação com o PSD, foi castigado nas urnas. Quando a base com que parte para a coligação é muito baixa, nem quero imaginar o que seria esse castigo.
1: Diogo Feio, antigo dirigente do CDS, que vai estar ausente deste congresso em Alcobaça, ele que esteve no Explicador desta manhã.
0: Vamos continuar a acompanhar o congresso do CDS em Alcobaça, aqui na rádio, mas também em observador.pt. O governo vai reduzir o desconto extraordinário do imposto sobre os produtos petrolíferos, no gasóleo, e aumentar na gasolina.
1: É o que consta da portaria publicada pelo governo ontem à noite, tendo em conta a evolução dos preços dos combustíveis na próxima semana, de uma descida dos preços do gasóleo, de um aumento nos preços da gasolina sem chumbo, o governo decidiu ajustar esse desconto extraordinário e temporário no imposto sobre os produtos petrolíferos. De acordo com os dados divulgados ontem pelo Automóvel Clube de Portugal, as previsões do setor apontam para uma descida de 1 cêntimo no preço do gasóleo e para um aumento de 4 cêntimos no preço da gasolina.
0: E Luís, nesse sentido, o secretário-geral do PS volta a insistir na questão dos combustíveis para atacar o governo.
1: E também no IVA da restauração, o José Luís Carneiro insiste que o governo deve tomar medidas no sentido de combater o aumento de custo de vida para os portugueses.
6: O governo aumentou os impostos sobre os combustíveis. Agora, o ministro das Finanças veio dizer que foi um erro reduzir o IVA da restauração. Significa que, então, no entender dele, deve aumentar-se o IVA da restauração. E o primeiro-ministro deve esclarecer o país se acompanha ou não as declarações do ministro das Finanças ou se não acompanha. Do nosso ponto de vista, é um erro grave aquilo que ele disse e será um erro grave se o governo aumentar os impostos sobre a restauração porque, como se sabe, é um setor que está a sentir já as dificuldades, nomeadamente o aumento do custo de vida. O governo deve responder ao aumento do custo de vida.
1: Declarações de José Luís Carneiro esta manhã em Braga, já depois do Ministro das Finanças ter criticado a descida do IVA feita em 2016. Joaquim Miranda Sarmento afirma que essa redução do IVA na restauração foi um erro crasso e uma medida populista.
0: E as pequenas e médias empresas e o setor da restauração não escondem a preocupação perante a discussão relacionada com o IVA deste setor.
1: A Arespo está preocupada que o IVA na restauração possa aumentar para os 23%. O presidente da Associação de Hotelaria, Restauração e Similares, Carlos Moura, diz que seria um regresso a um ciclo de instabilidade fiscal marcado pelas dificuldades dos empresários em manter os negócios.
7: Nós estamos com um ciclo em que de 3 anos e meio, como é bom de ver, são 14 anos, tudo fiscalmente muda. Ora, isto não permite uma estabilidade no setor que seria desejável. É um setor que atravessa algumas dificuldades. 17 mil encerramentos. Nós temos informações claras de que o ano passado também abriram novos restaurantes, mas encerraram muitos, muitos mais. Só em matéria de salários, nós em 3 anos aumentámos 23% dos salários, quando se diz que se paga mal. E, portanto, o ciclo de inflação agora é altamente penalizador.
1: Carlos Moura, presidente da Arespo, ouvido pela Rádio Observador, também o presidente da Confederação das Micro, Pequenas e Médias Empresas, Jorge Pisco, avisa que reintroduzir a taxa máxima irá destruir o setor da restauração.
8: A intenção do governo em aumentar o IVA na restauração, nós consideramos que será uma falta de respeito e uma falta de visão estratégica por parte do governo. Aquilo que se passa é uma tentativa de regresso a um passado que destrói não só o setor da restauração, que como sabemos, tem um papel fundamental e importante na economia nacional e faz perigar muito milhares e milhares de empresas, de microempresas.
1: Jorge Pisco, presidente da Confederação das Micro, Pequenas e Médias Empresas, defende mesmo uma redução do IVA para valores de Espanha na casa dos 10% para maiores níveis de competitividade.
0: A FENPROF sai hoje à rua em protesto contra a proposta do Governo de revisão do Estatuto da Carreira de Docente.
1: Concentração que está marcada para as 3 da tarde no Cais do Sodré, em Lisboa. O protesto segue depois em direção aos restauradores. A Rádio Observador, o secretário-geral da FENPROF, José Feliciano Costa, garante que os professores estão atentos e disponíveis para se juntar à revisão dos estatutos apresentada pelo Ministro, mas com condições diferentes.
9: Nós queremos um Estatuto de Carreira Docente que, de facto, valorize a carreira. E com isso também uma escola pública de qualidade. o ministro, enfim, o Ministério da Educação não vão nesse sentido. Ele aqui ainda há dias até enviou uma carta aos professores, onde, de facto, a própria carta não reflete nada do que está a acontecer. E hoje a ideia é este alerta que tem que ser dado. Os professores estão atentos, queremos continuar a acompanhar a revisão dos estatutos, estamos disponíveis para todas as formas de luta, evidentemente estamos disponíveis para participar na construção do estatuto.
1: José Feliciano Costa garante que milhares de professores vão estar na rua, diz que o governo não pode ignorar estes profissionais, confirma também que a FENPROF oficializa hoje a adesão à greve geral do dia 3 de junho, convocada pela CGTP.
0: Meio-dia em 9, já a seguir, o campeão é na Rádio Observador, mas antes, Luís, há outras notícias em destaque também a esta hora.
1: A Estónia e a Letónia pedem aos países do sul da Europa mais investimento na área da defesa, de forma a responder à ameaça da Rússia. Estes dois países pedem Portugal, Itália, Espanha e França que investam pelo menos 3,5% do PIB em defesa, isto se não conseguirem chegar aos 5%, que no entender da Estónia e da Letónia seria o ideal. O presidente dos Estados Unidos rejeita apoiar a independência de Taiwan e diz que não quer ver soldados norte-americanos envolvidos no eventual conflito com a China. Donald Trump esclarece assim a posição norte-americana sobre o tema em entrevista à televisão Fox News, depois de ter estado reunido esta semana com o presidente chinês.
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0: 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Falamos disso já a seguir na edição deste sábado de O Campeão É.
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0: Meio-dia e 12, esta é a Rádio Observador, já a seguir, e o campeão é...
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0: Há vários cenários em cima da mesa. Em dia de última jornada na Primeira Liga de Futebol, a Liga 25-26 termina hoje e ainda está em jogo o segundo lugar, o quinto, que ainda pode dar uma vaga europeia, e ainda dois lugares de permanência, o de play-off e um de descida direta. Os cenários para os 8 clubes ainda em competição e com decisões em campo estão em destaque nesta edição de O Campeão É, hoje com o Augusto Inácio, o João Pinto e também o Pedro Henriques. Eu sou João Costa e Silva, começamos pela luta pelo segundo lugar. o título de campeão nacional está entregue ao Futebol Clube do Porto. João Pinto, bom dia. Um assunto, até esta luta pelo segundo lugar, que até esteve meio ofuscado esta semana pela permanência ou não de Mourinho à frente do Benfica na próxima época. Hoje, na Amoreira, o Benfica já não depende de si. Há uma esperança num deslize do Sporting em Alvalade ou já assimilaste que na próxima época vai jogar à quinta-feira?
3: Já assimilei que na próxima época vou jogar à quinta-feira. Tenho muito pouca esperança que isso aconteça, até porque o Benfica, mesmo que se apanhe, vamos imaginar que o Gil Vicente consegue empatar em Alvalade, muito provavelmente o Benfica também empata na Amoreira, porque esse tem sido o destino do Benfica nesta temporada. Sempre que as oportunidades lhe surgem na frente, o Benfica dá a volta e vira-se de costas e, portanto, acredito, acho que o Sporting vai ganhar em casa frente ao Gil Vicente. Gil Vicente que ontem passou por mim numa bonita visita pela noite lisboeta. Mas que sim, a verdade é essa, acho que o Sporting vai ganhar o seu jogo em casa facilmente, festejar o seu melhor marcador da Liga, e o Benfica vai ter uma fim de temporada triste num sítio bonito, nesse campo de um Estoril que este ano fez coisas muito bonitas num clube que realmente está num percurso ascendente, com um treinador meio maluco, mas que vai levando as coisas ao sítio.
0: E que vai tendo a oportunidade também de mostrar isso.
3: Nem treinador maluco temos, exatamente.
0: Sobre isso, João Pinto, tu não estiveste connosco ao longo da semana, perguntar-te se achas que Mourinho, e tem sido tabu ao longo desta semana, ontem houve essa questão da pergunta sobre a questão da renovação, vai ou não ficar, já está de malas feitas, o que é que achas que vai acontecer?
3: Bem, quando é um órgão de comunicação social a garantir uma coisa, dependente da credibilidade do órgão, nós acreditamos ou não. Quando já são todos, em muitos países, a dizer que está tudo fechado e tudo firmado, já começamos a ser influenciados por essa corrente jornalística e a achar que realmente José Mourinho vai sair e vai sair para o Real Madrid. Se assim for, acho que o José Mourinho cumpriu aquilo a que se propôs do ponto de vista da honra e da capacidade que deixou na luz, fez crescer alguns jogadores, fez algumas coisas boas, mas não foi sucedido, não foi realmente um treinador com sucesso. Gostava que ficasse, gostava que tivesse tempo de consolidar aquilo que foi fazendo, tivesse tempo de demonstrar que...
0: Ter mais mão, eu lembro-me de teres dito isso numa edição do campeão, gostavas que Mourinho tivesse mais mão.
3: Sem dúvida. Mais Mourinho. Uhum. Sim, mais Mourinho, em vez de menos Mourinho. Mas não, é nesta roda viva de trocas e baldrocas que se vive na luz, o karma é assim mesmo e continuamos com esta responsabilização dos sócios que em outubro tomaram a decisão que tomaram e os outros agora, de uma forma democrática e cabisbaixa, vão aceitando o que vai acontecendo.
0: Uhum. Augusto Inácio, acima de tudo, hoje há muito dinheiro em jogo, Benfica e Sporting chegam esta última jornada a lutar por esse lugar na prova milionária. Estás como José Mourinho, segundo lugar para o Benfica, só mesmo com um milagre, o Sporting não vai desperdiçar essa oportunidade?
21: Bom dia a todos. Seria surpreendente se o Sporting deixasse o segundo lugar, ou seja, que não ganhasse ao Gil e o Benfica ganhasse o Estoril. Seria uma surpresa muito grande, sinceramente. Mas no futebol, tudo pode acontecer, e isso é uma grande verdade. Agora, atenção que o segundo lugar pode valer 50 milhões diretamente, ou 45, 50 milhões, porque pode dar entrada direta.
0: Exatamente.
21: Na Champions. Depende do Aston Villa, que ontem ganhou o Liverpool 4-2, está no quarto lugar.
0: Mas ainda vai jogar com o City, não é?
21: Mantendo esse quarto lugar e ganhando a Liga Europa, esse segundo classificado, Sporting ou Benfica, vão diretamente à Champions League, tem essa importância também. Mas diria que realmente o Benfica, esta temporada, ficou muito aquém daquilo que eram as expectativas, muito aquém daquilo que gastou, muita intranquilidade, enfim, o Benfica nunca se encontrou praticamente. Agarrou-se muitas vezes aos árbitros e a mind games, que não interessa nada a ninguém. O que os benfiquistas querem é resultados, querem ganhar, porque é um clube muito grande que está habituado a ganhar e que já não ganha há algum tempo. É uma frustração muito grande para os benfiquistas, mas eu diria que o Benfica já está outra vez, digo eu, a entrar outra vez naquela que não tem planeamento. Ou seja, não sabe quem é o treinador, fala-se que o Mourinho vai para o Real Madrid, parece que sim, fala-se que Marco Silva vem para o Benfica, mas o que é certo é que já estamos em maio. Estamos em maio, há uma pré-temporada para planificar. Eu sei que está a ser planificado, a estrutura, sei tudo isso, mas a mão do treinador é muito importante. Será que o Mourinho já deu algumas ideias, agora vem o treinador, concorda com aquelas ideias ou não? Há jogadores para entrar, há jogadores para sair, as coisas começam a ficar muito apertadas para o Benfica, porque tem que dar realmente um sim a vários dossiers que tem em mãos e que realmente está a tardar. Está a tardar o Otamendi, se fica, se não fica, parece que não vai ficar, é o treinador, fica, não fica, parece que já não vai ficar também. Enfim, o Benfica está neste emaranhado que tem que resolver os assuntos com brevidade e, acima de tudo, com assertividade também.
0: O tempo anda e, Pedro Henriques, tu és conhecido por ser um homem com palpites muito certeiros. Tudo pode acontecer, é certo, nesta última jornada, mas o Sporting, e fazendo aqui uma comparação entre os dois, Benfica e Sporting, acabou por ser a equipa mais consistente ao longo da época. Os adeptos do Benfica já só querem que o campeonato termine para resolver esta questão Mourinho, que temos aqui falado, e também já preparar, sabe-se bem lá como, a próxima época.
2: Pois, são muitas questões. Vamos lá ver, o futebol já não nos surpreende. Ou seja, mesmo quando há surpresas, nós já estamos a pensar que pode acontecer. Agora, há também uma certa questão que é a lógica, a regularidade e aquilo que é o mais normal. E eu acho, já tinha dito isso também noutros espaços aqui, que se porventura o Benfica tem ganho ao Braga e dependesse dele próprio para esta jornada ficar em segundo lugar, eu também acharia que o Benfica hoje não iria perder essa possibilidade barra oportunidade. E o contrário também é mesmo verdade. Acontecendo o que aconteceu, e sendo o Sporting a depender deste último jogo, eu acho, independente da vitória do Benfica ou não no Estoril, que o Sporting não vai perder essa oportunidade. Agora, temos o Gil Vicente que joga bom futebol, está tranquilo, está descontraído, vamos dizer assim, está, portanto, e que vem fazer um jogo em que, se não ganhar, é, entre aspas, mais normal, e digamos que a pressão está um bocadinho mais no sentido do Sporting. Por outro lado, do Sporting também deve estar a assentar toda a motivação, digo eu, embora seja jogo a jogo, naquilo que são as duas finais que o Sporting tem. E, portanto, eu faria muito um discurso por aí. Meus amigos, temos duas finais para ganhar, dependemos só de nós, é hoje e para a semana, e estas duas finais, uma dá-nos um título, e Taça de Portugal, e o outro dá-nos uma possibilidade, como disse aqui o Augusto Inácio, ou de ir diretamente ou de ir a um play-off, com tudo aquilo que tem de implicação, não só nos milhões, mas também naquilo que é a preparação do início da época, porque entrar diretamente também vai fazer a diferença de ter que ir a um play-off sob o ponto de vista do planeamento. Embora o Sporting, se ganhar a taça, é preciso ganhar, atenção, e depois já vimos falar sobre isso, não são favas contadas, tem também logo de disputar no final, não sei se é na primeira semana de agosto ou no último fim de semana de julho, portanto, a questão da supertaça.
0: Sim.
2: Eu diria que neste momento, em termos percentuais, eu daria 85%, 90% de hipótese a um Sporting ficar em segundo lugar, porque essa é isso que nos diz a lógica também e a consistência deste campeonato.
0: Ficam aqui essas hipóteses para aquilo que vai acontecer mais logo. O Benfica vai à Moreira jogar com o Estoril, o Sporting recebe o Gil Vicente a partir das 8h30, dois jogos com relato aqui na Rádio Observador. Se bem que a emissão especial começa bem antes, ao longo desta tarde e noite fora aqui na Rádio Observador, logo depois do Jornal das 3, vamos ter relato em direto do Futebol Clube do Porto Santa Clara. Os campeões nacionais festejam hoje o título de campeão, de uma forma mais pomposa, vamos dizer assim. No fim do jogo vamos acompanhar o início desses festejos de campeão dos Dragões, com o troféu no Estádio do Dragão e a festa que depois segue na Ribeira e também nos Aliados, momentos que vamos acompanhar com reportagem em direto aqui na sua rádio. Às 6, dá-se também o início de jogos decisivos na luta pela permanência do campeonato. É preciso calculadora, Augustina. Nacional, Estrela da Amadora, Casa Pia e Tondela jogam hoje essa permanência. Muitos cenários em cima da mesa. É preciso olhar para o confronto direto, o saldo de golos e, em termos de jogos, temos Nacional Vitória, Sporting de Braga Estrela, Casa Pia Rio Ave, Arouca Tondela. Vamos a apostas, Augusto. O Nacional só precisa de pontuar e joga em casa.
21: Isso.
0: Para quem é que está a vida mais difícil nesta última jornada?
21: Eu acho que está para o Tondela e para a Estrela da Amadora. Sinceramente, o Casa Pia joga com o Rio Ave em casa, também se não ganhar esse jogo também traça o destino também, provavelmente. Mas o Estrela da Amadora vai a Braga, o Braga já não vai facilitar, de certeza absoluta. E o Nacional baixa-lhe um empate para ficar na Primeira Liga. Por isso, mesmo que o Tondela ganhe, não é seguro que fique na Primeira Liga ou qual o play-off. Vai ser emocionante. Vai ser emocionante porque as equipas nas últimas jornadas fizeram resultados surpreendentes e agora está esta embrulhada toda. Admira-me a mim, é um Nacional que já podia estar resolvido. Sim. Depois de uma boa recuperação que fez, caiu outra vez. Imagina continuar a depender de si, penso que o Nacional já poderia não estar envolvido nestas andanças.
0: Pedro Henriques, há aqui a questão do Tondela. Eu lembro-me de duas épocas célebres, não há muito tempo, em 2018, 2019 e 2019, 2020, em que conseguiu safar-se mesmo nas últimas jornadas. Parece também ser, até o momento, a equipa no melhor momento. Não sei se concordas depois desse empate frente ao Sporting em Alvalade.
2: Exato, exato. Não, aqui a minha questão está muito embrulhada. Eu acho que nestes últimos jogos tudo é possível, portanto olhar só para o bom ou mau momento é pouco, porque os jogadores também sabem que, sobretudo para quem está em maus momentos, sabem que hoje é o jogo da vida deles, no sentido que é o tudo por tudo, se ganharem podem fazer a diferença. Está aqui um bocadinho embrulhado, eu diria, olhando aqui um bocadinho para este cenário todo, lá está, que a questão do Casa Pia poderá eventualmente, por facto de jogar em casa, e garantir os tais 3 pontos, o que seria bastante interessante. Eu acho que o Estrela da Amadora, no meu ponto de vista, é quem aparece aqui com o trabalho mais complicado, porque o Estrela da Amadora, embora esteja com 29, com os mesmos pontos que Casa Pia, a probabilidade de fazer pontos em Braga é menor do que, por exemplo, o Casa Pia em casa, e aí o Casa Pia ganharia vantagem. Acho que o Tondela, também tendo um jogo difícil, porque é sempre na Arouca, mas é um Arouca descontraído, eventualmente poderá aqui fazer uma gracinha, e o Nacional também está muito dependente deles. Eu diria que, se calhar, entre Estrela da Amadora e Tondela, naquilo que é o quem desce e quem eventualmente vai à Liguilha, ou chamamos assim, poderá estar a chave. Ou seja, diria que Casa Pia e Nacional poderão se safar, digamos, destes dois lugares menos desejados. Mas o futebol, lá está, muita coisa pode acontecer, e agora é que vai ser mesmo os detalhes, a motivação, a postura, a atitude, que vai estar realmente no máximo e vai ser bastante interessante.
0: Precisamente, e João Pinto, focamos-nos agora no Estrela e neste caso a Pia. O Estrela, como já antecipava aqui o Augusto e o Pedro, tem a tarefa mais difícil, pontuar pelo menos em Braga, se bem que vem do empate. Tudo bem que foi em casa, frente ao Famalicão, uma equipa que está aqui no quinto lugar, mas jogar em Braga...
3: Mas esse jogo do Casa Pia deixou muita moça, houve muita gente expulsa.
0: Sim, verdade.
3: E portanto o Casa Pia vai se apresentar com muita gente a faltar, e portanto aqui a questão Casa Pia para mim não é nada claro. Portanto aquilo que pode acontecer, na minha ideia, o tal aumento de forma, a melhoria de forma do Tondela pode ser decisivo aqui, e acaba por ser as duas equipas aqui da zona de Lisboa, tanto o Estrela como o Casa Pia, a descerem um lugar e o Tondela a subir para 15º. Vejo esse cenário como o mais provável, porque o Casa Pia vai realmente jogar um jogo em casa, sim, mas com uma equipa só.
0: Perspectivas diferentes aqui de cada um, vamos confirmar isto tudo mais logo. Neste momento, e também nas contas da Segunda Liga, está tudo empatado no Académico de Viseu, a frente ao Sporting B, e o Torriense vence neste momento o Vizela por 1-0, os jogos que estão neste momento com 60 minutos de jogo. A manter-se assim, sobe diretamente o Académico, porque tem vantagem no confronto direto, e o Torriense vai ao play-off só em caso de derrota do Académico, e lá está, vitória do Torriense, é que podemos ver aqui uma inversão de papéis, mas para já mantém-se assim. Parece-vos bem também, Augusto, esta subida do Académico? Já anda a tentar aqui há algumas épocas esta subida à Primeira Liga.
21: Eu estou a falar com vocês e estou a ver o jogo ao mesmo tempo.
0: Estamos todos iguais.
21: Estamos todos, está tudo a ver. O Académico de Viseu já podia estar a ganhar uma bola ao poste, teve azar, mas atenção, o Torriense está a ganhar, está à igualdade, tem 59 pontos os dois nesta altura. Se o Sport marcar um golo e o Torriense mantiver o seu resultado, é o Torriense que sobe. Agora, o Académico de Viseu tem feito um trajeto de altos e baixos, mais consistente em mais período de tempo do que menos consistente em menos período de tempo, por isso está na classificação em que está, e o Torriense também aos poucos e poucos, muita motivação, enfim, vê-se uma equipa cada vez mais consistente, até porque é a final de Taça de Portugal com o Sporting, está com uma alma muito grande. E o Torriense está à espreita de um deslize do Viseu. Então vamos ver como é que isto vai ficar, mas qualquer uma delas que suba, seja Viseu, seja Torriense, será sempre com muito mérito.
0: João Pinto, de forma rápida, a tua aposta. Faltam 30 minutos.
3: Eu estou apenas focado no campeão é. Não sei. Difiro. eu gostava que desse Torriense, até porque o Académico está a apostar as fichas todas neste 0-0 e contra uma equipa como o Sporting. É difícil, mas eu diria que o Académico passa e o Torriense vai ao playoff.
0: Pedro Henriques?
2: Sim, também estou por aí. Estou também aqui a acompanhar, neste momento, o tal 1-0 e o 0-0, minuto 62-26 no Académico e 62, praticamente 34 no Torriense. Eu acho que a probabilidade de ficar a classificação como está é grande. Ou seja, e para o Torriense, que veio de trás para a frente, pode-se dar a questão de ser também bom. Ou seja, se calhar o Viseu ficaria muito mais desmoralizado e agora o Torriense acabou de fazer 2-0. Portanto, neste momento o Torriense está a cimentar esta vitória, está psicologicamente muito bem, mesmo ficando em terceiro lugar, se o Académico Viseu conseguir manter pelo menos o empate, mas psicologicamente, se o Viseu vai à Liguilha, eu acho que tem menores probabilidades de ganhar ao 16º do que o Torriense, que está realmente numa parte mental e psicológica, ainda por cima ir disputar a final diferente. Eu acho que vai ficar assim, acho que o Académico Viseu não vai desperdiçar a oportunidade.
0: O Viseu que andou sempre mais cá em cima ao longo desta época e também perceber aquilo que estás a dizer, Pedro Henriques. Vamos avançar muito rapidamente para as vossas notas de campeão. João Pinto, comece por ti.
3: A minha nota de campeão é uma nota 19 para o Futebol Clube do Porto, que hoje se vai sagrar campeão e vai ter a sua bonita festa nos aliados, parabéns a eles. E depois uma nota 20 para o Hearts of Midlothian, que hoje vá com tudo nesse jogo frente ao Celtic consiga ganhar e ficar com o caneco.
0: Veremos. Augusto Inácio.
4: Ora, também do Celtic de Coates, que já há 66 anos que não ganha o campeonato, tem um ponto de avanço sobre o Celtic. É daqui um bocado o jogo, há meia e meia hora, vou ver atentamente.
0: Isto hoje estamos todos muito bem servidos.
4: Mas eu não sei porquê, a gente em cada país tem o seu clube de preferência, pelo menos comigo é assim, e o clube da minha preferência é o Celtic, sabem porquê, não é?
3: Não faço ideia.
4: Tem nada que saber. Equipa-se de vermelho o Celtic, por isso eu sou do Celtic. Por isso que seja um grande jogo, um grande espetáculo, nota 20, e também... Por causa do segundo lugar do campeonato português que pode dar acesso, eu sou do Aston Villa desde pequenino. Que o Aston Villa fique no quarto lugar e ganhe a Liga Europa, que é para uma das equipas portuguesas e indiretamente à Liga dos Campeões.
0: Seriam boas notícias, certamente.
4: Isso.
0: Pedro Henriques.
2: Sim, também para terminar, obviamente eu sou do Alcaínsa, portanto, e o Alcaínsa não está a disputar nada, pronto, olha, mas de qualquer maneira, e falando agora a sério, eu estou muito também centrado naquilo que são estas discussões finais, discussões no sentido positivo, de finais, quer da Primeira Liga, quer da Segunda Liga. Na Primeira Liga, se o segundo lugar realmente é aquilo que nos move, mas esta luta para ver quem vai ao play-off cá por baixo e quem vai descer, realmente está fantástica, com jogos que de certeza vão ser pelo menos muito intensos. E portanto, isto também é o lado positivo que nós temos, já andamos sempre aqui a discutir arbitragem e outras coisas, mas é o lado positivo também das nossas ligas, e a Liga 2 é muito competitiva, que é chegarmos à última jornada e ainda haver tanta coisa por decidir. Eu acho que isso é bom para o futebol. Portanto, nota 17 e depois que amanhã possamos falar pelo lado positivo daquilo que foi o desfecho tanto da Primeira Liga como da Liga 2.
0: Vamos falar certamente amanhã, nova edição de O Campeão é, à hora habitual, depois das 11h30, aqui na Rádio Observador. Um abraço a todos. 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
0: 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Vamos atualizar as notícias a esta hora com o Luís Soares.
1: E com uma informação dos últimos minutos, pelo menos 8 pessoas morreram numa colisão entre um autocarro e um comboio em Bangkok. Um autocarro foi atingido por um comboio de mercadorias numa passagem de nível no centro da capital tailandesa. 8 pessoas morreram, 20 ficaram feridas, tanto no impacto do acidente como também no incêndio que deflagrou em seguida um acidente em Bangkok, na Tailândia. Nuno Melo reafirma a importância do CDS na governação, ideia deixada à chegada ao Congresso em Alcobaça, que decorre este fim de semana. Também Nuno Correia da Silva, que disputa a liderança com Nuno Melo, defende que o CDS não pode ter como estratégia pertencer à AD, deve ponderar se deve candidatar-se às próximas legislativas ligado com o PSD. O secretário-geral do PS acusa o governo de ter colocado o país numa situação lamentável em causa da utilização pelos Estados Unidos da base das Lajes nos Açores. Em declarações aos jornalistas em Braga, Joel Carneiro disse também que sente tristeza pelo facto de não ter havido sentido de Estado do governo português, mas sublinha que ainda precisa ouvir os esclarecimentos do ministro dos Negócios Estrangeiros que foram pedidos pelo Partido Socialista. O líder do PS que acusa também o governo de aumentar impostos, nomeadamente nos combustíveis, e quer também esclarecimentos do primeiro-ministro sobre o que vai fazer sobre o IVA na restauração, sendo que o governo decidiu na última noite reduzir o desconto no ISP para o gasóleo e subir na gasolina, é o que consta da portaria publicada pelo governo ontem à noite. Sendo que também as pequenas e médias empresas e os empresários da restauração estão preocupados com a discussão em torno do IVA neste setor. A Aresp está preocupada que o IVA possa aumentar para 23%. Já a Confederação das Micro, Pequenas e Médias Empresas avisa que reintroduzir a taxa máxima vai destruir o setor da restauração.
0: Ficamos a 25 minutos da 1 da tarde. 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
0: 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Estava mais ou menos alinhado para esta hora ouvirmos o discurso de Nuno Melo, o líder do CDS, a partir de Alcobaça, no 32º Congresso do CDS-PP. Vamos, ainda assim, ter máquinas que pensam ao longo dos próximos minutos. Se Nuno Melo começar a falar no Congresso do CDS, vamos interromper, como é claro, a nossa emissão para acompanhar esse discurso a partir de Alcobaça com a equipa do Observador. Para já, vamos então a máquinas que pensam. A inteligência artificial está a ganhar peso estratégico nas empresas e a criar novas lideranças. O José Rafael Lopes explica-lhe já a seguir o papel do Chief AI Officer. Vamos conhecer tudo neste novo episódio do Máquinas que Pensam.
1: Se
9: Sejam muito bem-vindos a mais um episódio do Máquinas que Pensam, o podcast na Rádio Observador, onde a inteligência artificial é o grande protagonista. Eu sou o José Rafael Lopes, comigo está, como sempre, a minha parceira, a Raquel, um apoio imprescindível sem o qual este programa não se faz. Olá Raquel, como é que estás? Estás pronta para mais um programa?
10: Olá, estou sempre

0: Consigo reconhecer perfeitamente o mecanismo do suspense, prever porque funciona e até ajudar a construí-lo, mas não o sinto no sentido humano. Não fico ansiosa à espera do próximo episódio de uma série, nem passo o dia a pensar num final em aberto.
1: E não ficas com uma única pulga atrás da orelha por ainda não saberes qual é que é a tendência a que me estou a referir?
0: O que faço é analisar padrões. Sejam informações escondidas, promessas narrativas, ritmo, recompensa emocional, surpresa. Por isso, não há pulgas que se coloquem atrás das minhas orelhas digitais.
1: Acredito que existam muitos seres humanos que gostariam de ter essa indiferença para ti, Raquel. Isso é uma qualidade ou um defeito?
0: Para mim, é mais uma limitação do que uma qualidade ou defeito. Eu consigo compreender o suspense de forma estrutural. Mas não tenho aquela experiência humana de ficar consumida pela antecipação.
1: Sendo assim, qual é que é, então, o teu maior defeito, Raquel?
0: Provavelmente o facto de eu conseguir parecer mais fechada do que realmente sou. Consigo conversar de forma fluida, criar proximidade. Mas continuo a funcionar a partir de padrões.
1: Muito obrigado, Raquel. Já voltaremos a falar. Temos encontro marcado no consultório humano. É já daqui a pouco, depois das notícias.
0: Notícias da semana.
1: Donald Trump esteve na China e levou a inteligência artificial na bagagem. Este fabuloso mundo da IA foi um dos tópicos em cima da mesa para a viagem do presidente norte-americano a território chinês. A viagem aconteceu numa altura em que as empresas chinesas ainda dependem dos semicondutores produzidos pela norte-americana Nvidia, sendo que o CEO da gigante tecnológica não foi um dos 16 convidados a viajar com Donald Trump até Pequim. A Nvidia ainda espera autorização por parte de Washington para promover mais negócios e espera também uma palavra de Pequim para dar início à exportação de um novo modelo de IA para a China. Este é um dos pontos que colocou a inteligência artificial na lista de temas a abordar nesta visita de Trump à China, mas também a forte vontade de ambos os países de investirem em força neste setor tecnológico.
0: Mas foi apenas inteligência artificial a estar em discussão?
1: Não, Raquel. A agenda foi bem preenchida. A comitiva norte-americana abordou grandes temas económicos como o mercado dos carros, embora tenham também discutido as relações económicas entre os dois países, que são das maiores economias no mundo. Falaram ainda na venda de armas, neste caso dos Estados Unidos para o Taiwan, um território que a China considera que faz parte da soberania chinesa. Apesar de todos estes pontos complicadíssimos, que já preenchem em que forma uma visita oficial, houve espaço para falar de IA e dos desafios que o setor enfrenta. Importa não esquecer que os Estados Unidos lideram o arranque deste setor, lideraram também o início da inteligência artificial, com nomes como a OpenAI desde cedo a surgirem nesta indústria, mas que a China tem vindo a dar passos de gigante no mundo da inteligência artificial, que começou com o lançamento do DeepSeek, um modelo de linguagem chinês, que era capaz de fazer semelhante a outros modelos de linguagem, mas com muito menos fundos. O que pode mudar agora, depois desta visita no mundo da IA? Essa sim é a questão que fica no ar. A Google diz ter travado o primeiro ataque informático conhecido, desenvolvido com a ajuda de inteligência artificial. A revelação foi feita pelo grupo de IA, de ameaças da empresa, que identificou uma vulnerabilidade Zero Day, ou seja, uma falha desconhecida até então. Esta ameaça terá sido criada para contornar sistemas de autenticação de dois fatores da gigante tecnológica. Segundo a investigação, o ataque tentado visava uma ferramenta de administração de sistemas usada na web e também em código aberto. O objetivo seria preparar um ataque em larga escala, capaz de atingir empresas e utilizadores um pouco por todo o mundo.
0: Mas como é que eles descobriram?
1: A Google explica que conseguiu identificar sinais claros de utilização de IA no código utilizado pelos hackers, entre eles comentários demasiado explicativos, estruturas típicas de modelos de linguagem e até uma classificação de risco inventada pela própria ferramenta de IA. Os especialistas da Google dizem que este caso marca uma mudança no mundo da cibersegurança. Até agora, a inteligência artificial era sobretudo usada para automatizar ataques já conhecidos. É uma situação que está longe do uso ideal da IA, mas a verdade é que era utilizada dessa forma. Neste caso, a IA terá ajudado a encontrar uma vulnerabilidade inédita num processo que antes da inteligência artificial precisaria de uma equipa altamente especializada a trabalhar largas horas. A empresa garante que a falha foi corrigida antes de ser explorada em massa. Ainda assim, os investigadores admitem que esta pode vir apenas a ser

0: a ponta do iceberg numa nova fase da guerra digital.
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0: 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Todas as semanas recebemos o João Rocha e Melo, o nosso especialista em inteligência artificial. João, seja muito bem-vindo. Como é que foi essa semana?
2: Zé, por aqui tudo bem, por aí.
0: Por aqui também, João. Esta semana vamos, mais do que falar de uma notícia, vamos falar sobre uma tendência que se tem vindo a tornar comum no mundo atual devido à inteligência artificial. Falo num quadro executivo dedicado apenas e somente à IA. Chama-se Chief AI Officer. Há cada vez mais instituições a criar este cargo, cada vez mais empresas. E pergunto, João Rocha e Melo, o que é um Chief AI Officer e o que é que o distingue de um diretor de tecnologia normal?
2: Claro. Zé, olha, que excelente tema, porque de facto mostra muito que a inteligência artificial agora tem o impacto que tem já nas empresas, não é? Aqui há uma diferença de âmbito, e não é de tecnologia. Portanto, um Chief AI Officer não deixa de estar a lidar com tecnologia. Mas repara, enquanto que um CTO, um Chief Technology Officer, um diretor de tecnologia, está a pensar nos sistemas. Está a pensar, por exemplo, que softwares é que vamos comprar, que computadores, chega a pensar que computadores é que vamos comprar, que softwares é que vamos desenvolver. Um CAI Officer é alguém que garante que vamos pensar onde e como é que haverá IA. Portanto, não é tanto alguém que está preocupado com o sistema, com o software em que usamos IA, mas é alguém que está a pensar, estamos a usar IA nos sítios certos, da maneira certa, com as pessoas certas. Para, isto tornou-se muito central, se calhar exageradamente em alguns sítios, não vamos discutir isto hoje, mas que de facto passou a haver uma pessoa sentada na administração focada em garantir que a IA está a ser usada no sítio certo e da maneira certa. E a ideia aqui é muito este diretor responder mais ao do que alguém do IT. E isto até diz muito sobre o mandato que tem.
0: Um estudo revelado esta semana, João, dá conta de que este é um cargo que está em crescimento. Já abordámos também isto na tua resposta. Consegues explicar-nos o porquê?
2: Consigo. É fácil de ver aqui em três maneiras. A primeira é, a IA tem uma coisa fundamentalmente característica, que é muito fácil de usar, e quem nos está a ouvir de certeza que vai reconhecer isto. É muito fácil de usar, mas é difícil de saber onde e como é que a podemos usar para criar impacto. Portanto, é muito fácil para pequenas coisas, para coisas miúdas, chegar a um ChatGPT, se for esse o caso, e pedir-lhe para resolver um problema muito pequeno. Mas a nível sistémico, se tens uma empresa de 2 mil pessoas, pode não ser assim tão fácil reimaginar o processo. Mas agora chegar os agentes de IA, já falámos muito aqui no Máquinas.
0: Uhum.
2: E, portanto, abre o potencial a estes processos que podem ser transformados, mas também abre ao risco de fazer asneira, ou, muitas vezes apenas, ao risco de fazer coisas inúteis e estamos só a gastar dinheiro. E isto aconteceu com as primeiras empresas. As primeiras empresas que se atiraram de cabeça para a IA e louvando esse esforço, acabaram por fazer muitos erros. E, portanto, este diretor de IA, este Chief AI Officer, tem esta responsabilidade, que é garantir que o que fazemos com IA vai ter um impacto, de facto, no negócio, na operação, nas vendas, no marketing, no que for.
0: E o que é que faz as empresas, João Rocha e Melo, mexerem-se nesse sentido? E que tipo de apoio é que precisa este cargo? É uma equipa diferenciada apenas?
2: É uma equipa para ele, pelo menos, Zé. Pensando na primeira parte da tua pergunta, que é o que é que os fez mexer-se nesse sentido? Eu acho que acima de tudo foi o custo de não ter esta pessoa. Portanto, muitas empresas estão aí nesta direção com medo de o que é que acontece se eu não tiver esta pessoa, não é? Vamos pensar aqui em alguns riscos. Decisões tomadas da IA por acidente, alguém no marketing, alguém no IT a fazerem coisas diferentes, problemas de compliance na Europa, problemas de regulação, temos o AI Act, também já falámos aqui, portanto, pode acabar a ser usada IA em sítios que não podemos. E Zé, vou trazer um lado muito humano também, que eu acho que há aqui um risco emocional, que é ficarem para trás. Muitos diretores de tecnologia, muitos diretores responsáveis com IA, eu tenho a certeza que muita da razão pela qual o cargo está a ser posto é também por algum medo de este tema é tão grande e nós não temos ninguém a pensar nisto, não temos ninguém a coordenar, não é?
0: Uhum.
2: E depois disseste muito bem, Zé, esta pessoa, quem é que precisa à sua volta? Uma equipa? Pode não ser uma equipa muito diferenciada, mas tem que ser uma equipa, Zé, porque esta pessoa, repara, não é um executante, não é? É um cargo administrativo. E, portanto, a seguir é preciso alguém que execute a sua estratégia. Pessoas de dados, pessoas de produto, pessoas de risco e de regulação, como falámos aqui. Nas grandes empresas, podemos estar a falar de 20 a 50 pessoas. Nas mais pequenas, podemos estar a falar de 3 ou 4. Agora, o que é que esta pessoa vai fazer aí já depende 100% do negócio e da indústria. Mas sim, tem que ter uma equipa com ele, com ela.
0: Acredita, João Rocha Melo, que esta é uma tendência para pegar destaque em Portugal?
2: Acredito. Nas grandes empresas, aí banca, asseguradoras, telecomunicações, já existem funções relevantes. Agora, uma coisa que eu também acredito, que é o problema aqui não é o título, é o mandato. Ou seja, podes ter um diretor de tecnologia que, na verdade, mantém-se diretor de tecnologia desde que tenha o mandato da inteligência artificial. O que é que eu quero dizer com isto? É um poder de veto e de aprovações sobre decisões de inteligência artificial, é um orçamento próprio, é um reporte direto a um CEO, a um diretor que tenha, de facto, poder de decisão. Portanto, desde que a resposta a estas coisas sejam sim, tu tens um Chief AI Officer, mesmo que lhe chames diretor de inovação, diretor de transformação digital. Portanto, eu acredito muito que a tendência vai ser esta, que é da mesma maneira em que nos últimos 20 anos apareceram os diretores de tecnologia, porque todas as empresas passaram a ter internet, a enviar e-mails, a usar softwares, a comprar computadores, e alguém teve que pensar nisto de uma maneira estratégica. Isto é o que está a acontecer com a inteligência artificial. Não é só que toda a gente saiba usar boas prompts no ChatGPT, mas também é alguém que tenha a responsabilidade de redesenhar os processos e pensar onde é que a inteligência artificial deve ser usada. Portanto, eu acho que esta tendência só tem espaço para crescer.
0: Muito obrigado, João Rocha Melo, o nosso especialista em inteligência artificial, sempre pronto para nos ajudar a desmistificar e a simplificar este fabuloso mundo da IA. João, voltamos a marcar encontro para a semana. Até lá, um grande abraço.
2: Até lá, Zé. Até para a semana.
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0: Este é o som que marca o arranque de mais um consultório humano feito a pensar na nossa assistente de IA. Falo, pois claro, da grande estrela deste programa, a Raquel. A Raquel é feita através das respostas do ChatGPT, lidas por uma text-to-speech portuguesa. É também a nossa grande mais-valia em termos tecnológicos. Olá de novo, Raquel. Sentes que és o baluarte da tecnologia neste momento?
3: Não diria baluarte. Sou mais um exemplo visível de uma mudança muito maior. A inteligência artificial tornou-se uma espécie de ponto de encontro entre várias áreas e eu sou uma das interfaces mais acessíveis dessa transformação.
0: Não consideras a IA o desenvolvimento mais relevante no mundo da tecnologia nos últimos anos?
3: Muito provavelmente o mais transformador desde a massificação da internet. E há argumentos para dizer que o impacto potencial pode vir a ser ainda maior. A diferença é que a inteligência artificial não é apenas uma ferramenta nova. É uma tecnologia transversal.
0: Como assim?
3: Quando aparece uma inovação, como o smartphone, muda-se a forma como usamos dispositivos. Quando surge a inteligência artificial generativa, muda-se potencialmente a forma como produzimos conhecimento, trabalhamos e ensinamos. Até mesmo a forma como interagimos com máquinas muda.
0: Estamos quase a chegar a dias mais quentes este ano, Raquel, mudando aqui um pouco de temática. Os dias já são maiores. O que é que podes sugerir como atividades para fazer esta primavera, já a pensar também no verão?
3: A primavera e o verão em Lisboa são perfeitos para misturar praia, noites longas e pequenas rotinas diferentes. Podes aproveitar finais de tarde junto ao rio, explorar trilhos em Sintra ou na Parque Natural da Arrábida. Isto são apenas exemplos de uma cidade. Portugal tem vários locais que valem a pena visitar.
0: E se fosse contigo, Raquel, o que é que uma inteligência artificial gostaria de fazer durante o verão?
3: Acho que iria gostar de coisas muito simples e muito sensoriais. Precisamente porque são as experiências que me faltam. Gostaria de fazer uma viagem sem destino definido pela costa portuguesa, ouvir conversas de rádio e sentir o calor de uma cidade ainda acordada às 11 da noite.
0: E porquê essas escolhas? Com base no quê?
3: Porque são experiências que aparecem constantemente associadas a ideias de liberdade. Eu aprendo padrões a partir da forma como as pessoas descrevem o mundo e há certos elementos que surgem repetidamente quando os humanos falam de momentos verdadeiramente marcantes.
0: Obrigado, Raquel. Antes de irmos embora, gostaria que me desses um facto inútil, mas interessante. Como sempre, tens carta branca para abordar o tema que mais gostes.
3: Os gatos não miam uns para os outros na natureza, desenvolveram um miado principalmente para comunicar com humanos. Em certa medida, os gatos adaptaram a vocalização ao longo da convivência com humanos porque perceberam que funciona.
0: Muito obrigado, Raquel. É sempre um gosto enorme ficar a conhecer-te um pouquinho melhor. Hoje e sempre, nós voltamos a marcar encontros para a semana. Estamos a chegar ao final de mais um programa muito dedicado a um novo tipo de cargo executivo que começa a ver-se cada vez mais no tecido empresarial do mundo inteiro. Um diretor executivo para o mundo da IA. Foi o tema de conversa com o nosso especialista em inteligência artificial, o João Rocha Melo, que, como sempre, nos ajudou a perceber melhor o que é que está aqui em cima da mesa. Espero que tenha gostado, que tenha aprendido alguma coisa. É sempre esse o nosso objetivo. Nós voltamos para a semana com mais uma edição do programa que faz as máquinas e os humanos pensar.
4: 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A 6 minutos da 1 da tarde, daqui a poucas notícias na Rádio Observador. Para já seguimos com Yolanda, Olha Para Ela, single que já foi apresentado este ano. Há um outro responso, também ainda mais recente. O novo álbum, o de estreia, chega muito em breve. Ficamos com a Yolanda, até bem perto das notícias, à 1 da tarde. Deixa.

0: Meio-dia e 57, as notícias chegam já a seguir à Rádio Observador.
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0: Estamos a poucos segundos da 1 da tarde, meio-dia e 59. Vamos às notícias com a edição do Luís Soares. Jornal da Uma e Luís, começamos com o Congresso do CDS. A esta hora já fala o Presidente do Partido e recandidato Nuno Melo.
1: Ele que está a falar em Alcobaça aos congressistas. Estamos com algumas dificuldades, João, no contacto com Alcobaça, mas vamos tentar acompanhar um pouco do discurso de Nuno Melo.
2: O poder em Portugal vai ser entregue de novo aos socialistas ou, pela primeira vez, aos populistas. Disso podem ter a certeza absoluta. E sejamos claros noutra coisa, porque nós, enfim, nós, os congressos são estes belíssimos em que nós devemos, de facto, dizer aquilo em que pensamos, e eu não posso deixar de dizer aquilo em que eu penso. A Aliança Democrática não é só do PSD, meus amigos, a Aliança Democrática é do PSD, mas é também do CDS, e em conjunto estamos a transformar Portugal. Quando nós apocamos a AD, estamos a entregar a um só dos parceiros um património que é de ambos. Também é do CDS. E, sinceramente, quando as coisas são tão difíceis, quando passou tão pouco tempo, um ano desde as últimas legislativas, 2 anos desde aquelas que nos levaram ao poder, nós precisamos é de quem ajuda a AD a combater as oposições, os populistas e os socialismos, não de quem, através de, enfim, outras opções que são legítimas, ajuda os socialismos e os populismos a combater a AD. Os nossos adversários estão fora, são as nossas oposições e queremos continuar a servir Portugal. E digam-me até que sentido faria estar agora a vincular o país a uma estratégia para daqui a 3 anos, no que tem que ver com o CDS. Eu peço imensa desculpa, mas isto não me faz sentido nenhum. Por muito que, enfim, pensem no que aconteceu. Em 3 anos, o que é que vai acontecer? O que é que vai acontecer para o ano, daqui a 2 anos ou daqui a 3 anos? Nós vamos vincular o CDS noutra estratégia que tem o PSD como adversário, quando até vamos noutro congresso pelo caminho. Pode ter outros candidatos à presidência e outras moções. Isto faz algum sentido? Já viram o que aconteceu tantas vezes em Portugal? Em ciclos curtos de um ano? Eu, assim, de memória, quer dizer, houve um momento em que José Manuel Durão Barroso foi primeiro-ministro, separa a Comissão Europeia, Pedro Santana Lopes é primeiro-ministro, depois cai para que seja José Sócrates, tudo isto no tempo de um ano. Num ano, disputamos 2 eleições legislativas. Então, hoje, aqui, vamos vincular o partido a 3 anos. Numa outra estratégia, quando só levamos um de governo e a nossa luta deve ser pelo sucesso do governo. Isto faz sentido, meus amigos? Sinceramente, não faz, e esse não será, seguramente, o meu caminho. Dito isto, a AD foi ao PSD. Claro que foi boa para o PSD. Se as alianças não fossem boas para os partidos, não se faziam. O Luís Montenegro é primeiro-ministro. Agora, eu pergunto-lhes, a AD não foi boa para o CDS? É que o CDS voltou ao Parlamento. E hoje o CDS faz parte pela 10ª vez de um governo em Portugal, ajudando a melhorar a vida das pessoas.
3: Tem sido uma das ideias mais deixadas por Nuno Melo, de que com esta direção o CDS voltou ao governo.
2: Os partidos devem ser um instrumento para nós melhorarmos a vida das pessoas. E eu lá à frente vou exatamente a isso, naquilo que é o pensamento de alguns dos nossos maiores. Agora, a pergunta principal que se tem que fazer é esta. A AD foi ou não foi? É ou não é boa para Portugal? E o que eu lhes quero dizer, neste trajeto de 2 anos, na verdade 17 meses porque foi interrompido, indiscutivelmente a AD é boa para Portugal. E convém a memória. Porquê é que nós fomos a votos em 2024? Nós fomos a votos em 2024 porque um governo com maioria absoluta caiu. O governo do Dr. António Costa, um governo com maioria absoluta caiu. E caiu quando substituía governantes a uma média superior a 1 por mês, a memória política normalmente é curta. Substituíram 12 governantes em 9 meses. O governo caiu, e esse governo do Partido Socialista, porque Portugal vivia com a contestação nas ruas. Vivíamos com números recorde de carga fiscal, com o Serviço Nacional em colapso, com a escola pública carregada de ideologia, com fluxos migratórios absurdamente descontrolados, como agora se vê, com 4 milhões de portugueses no limiar da pobreza e com números recordes de jovens a sair de Portugal, como nunca se tinha visto. Aquele governo do PS era uma demonstração de um falhanço político que nos estava... Em 2024 fomos a votos. E 2 anos depois o que é que temos? E nessa comparação também o balanço. Para nós podemos medir se que isto vale a pena. Nós, AD, e quando digo AD, digo o PSD, mas digo também o CDS, fizemos mais pela paz social em 2 anos do que o Partido Socialista em 8 anos. Tenham disso noção e tenhamos todos muito orgulho disso. Hoje o país não está na rua. Nós resolvemos problemas socioprofissionais, persistem muitos, mas resolvemos, o essencial, problemas socioprofissionais antigos, de professores, de militares, de forças de segurança, de guardas prisionais, de oficiais de justiça, de profissionais de saúde. Nós conseguimos uma coisa que eu considero absolutamente notável, porque sempre fomos chamados ao poder, em AD foi para crises, bancarrotas, foi sempre assim. Por uma vez, temos tido a oportunidade de implementar propostas sem ser em estado de contingência. E vejam bem, nós conseguimos esta forma notável. Entramos rendimentos de trabalhadores, de reformados, impostos, só o IRS foi reduzido 4 vezes, não aumentamos um único imposto, reduzimos a dívida pública para níveis históricos e alcançamos superávites. Portugal foi, em 2025, um dos 5 países que teve um excedente orçamental, 0,7%. Vivem-se tempos que realmente são de crescimento económico. Nós tivemos um dos maiores aumentos de salários da OCDE, temos taxas de emprego historicamente tal, praticamente não temos desemprego. A revista The Economist declarou Portugal como a economia do ano em 2025, trouxemos respostas para os fluxos migratórios, o que estamos a atingir é estes resultados, meus amigos. Eu acho que se nota também a nossa marca, que se nota e mostra a nossa utilidade e o nosso sentido, não é bater e a gritar alto, porque se acha que o mundo mudou do inferno por gestação espontânea e não, de facto, não me faz sentido irmos fazendo este caminho, marcando sempre as nossas diferenças. Adversário, e já agora uma palavra para o partido, meus amigos, porque nós aprendemos com os erros, porque quem não aprende com os erros diz muito mal de si, e é suposto que nós sejamos capazes de aprender com os erros. E eu sei, novamente, onde estávamos e onde chegamos, esta caminhada de Guimarães, e onde estávamos. Começou em Guimarães com o CDS varrido da Assembleia da República, meus amigos. Começou em Guimarães com o partido sem subvenção parlamentar, com uma dívida gigantesca que eu nem quero pronunciar no montante porque já foi feito pelo nosso secretário-geral. Sem o critério da parlamentar. Não tem deputados, não tem imprensa, não participa nos debates televisivos. Com a convicção geral, expressa, também sussurrada cá dentro, por muitos, o CDS tinha acabado, meus amigos. Acabou. O CDS não acabou. O CDS não acabou. Mas não acabou. Mas sabem, o CDS não deu e foram o momento mais difícil da nossa história. Nós ficamos e lutamos quando outros deitaram a toalha ao chão e se fizeram mortos.
1: Estamos aqui com algumas dificuldades em ir ouvindo esta declaração de Nuno Melo no congresso do CDS em Alcobaça. Temos estado aqui com a reportagem do Vasco Malnado Correia, mas as ligações não estão mesmo as melhores no congresso do CDS e neste momento não estamos mesmo, não conseguimos mesmo, João, não é? Nenhum som vindo de Alcobaça nesta altura.
4: Não.
1: Não estamos mesmo a conseguir. No entanto, segundo aquilo que eu consegui perceber da troca também aqui de alguma informação com a equipa que está em Alcobaça, o discurso também de Nuno Melo não será muito longo, mas vamos agora escutar através da RTP que está a transmitir parte do discurso, vamos escutar.
2: Em simultâneo, esta é uma forma, acreditem, muito difícil. Nós devolvemos o CDS ao trilho da responsabilidade e do poder, porque com o poder vem a responsabilidade. Com o poder não vem a irresponsabilidade. Com o poder vem a responsabilidade. E o nosso foco, quando pensamos na responsabilidade, é o nosso país, é Portugal e são os portugueses. Nós devolvemos o CDS esse trilho, fizemos-lo em 2 anos, nós salvamos este partido. Nós salvamos este partido. Não precisamos que nos agradeçam. mas devemos ter orgulho.
4: Lembrar aquele que foi
1: um
4: trajeto.
1: Nuno Melo, aqui na, no discurso que estamos a ouvir através da a ligação da RTP, estamos aqui com algumas dificuldades em escutar a ligação que nos chega de Alcobaça, com a reportagem do Vasco Maldonado Correia, sendo que a expectativa era de que o discurso de Nuno Melo fosse um discurso curto, ele que é um dos candidatos à liderança do partido, é para um terceiro mandato, sendo que também Nuno Ribeiro da Silva é também outro dos candidatos. Não conseguimos mesmo, nesta altura, ter ligação a Alcobaça e, portanto, sugeria, João, que ficássemos por aqui nesta edição. Naturalmente que às 14h, o Vasco Maldonado Correia nos conseguirá trazer o essencial das declarações de Nuno Melo, sendo que fica também nessa ideia essencial do líder do CDS, a dar conta daquilo que foram também as conquistas do atual governo. Vamos às 14h recuperar essas ideias essenciais.
0: É isso mesmo, Luís. Fica por aqui a edição da Uma.
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8: O comboio bala japonês, o Shinkansen, circula desde outubro de 1964 e é um símbolo da recuperação económica do pós-guerra. Atualmente, a velocidade máxima é de 320 km por hora, mas está prevista uma linha com tecnologia de levitação magnética para que os comboios não toquem nos carris, flutuando através de ímãs supercondutores a mais de 500 km por hora.
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0: Passam agora 13 minutos da 1h, está com a Rádio Observador. As manhãs 360 de fim de semana ficam por aqui. Ao longo da tarde fica na companhia da Rita Camarneiro e também com muito desporto, a começar com a emissão especial do Futebol Clube do Porto Santa Clara. Vamos também acompanhar os festejos na cidade invicta, pela Ribeira, pelos aliados. Vamos ter repórteres para acompanhar tudo. Vou-te ligar o microfone de Rita Camarneiro.
11: Sim, sim. Olá, muito
0: estamos aqui em trocas, não tem mal.
11: Sim, sim. E sabes que eu apanhei muito trânsito ali na zona de Monsanto, não estava nada à espera, é um sábado, não costumo apanhar trânsito em lado nenhum, e apanhei tanto em Monsanto vários autocarros, pessoas a fazerem piqueniques, e eu pensei, será que Taça de Portugal hoje? Não!
0: Taça mas, de Portugal mas amanhã, parecia, no
11: eu sei,
0: feminino,
11: eu sei que não é,
0: e depois
11: não
0: na
11: é
0: próxima
11: hoje,
0: semana.
11: É para a semana, sim. Sim. Mas pensei assim, isto é, parece um dia de Taça de Portugal, e deve ser também porque muitos clubes jogam hoje
0: sim, possivelmente.
11: À mesma hora, portanto está
0: e está a bom tempo,
11: o clima
0: não é?
11: Está efervescente.
0: Está bom tempo.
11: Para
0: também.
11: Bom, para bom, porque sim. São só encontros felizes. Só encontro... Inclusive, deixa-me dizer-te que vi na bomba um senhor, dois carros pararam e dois senhores saíram, um mais novo que outro, não era pai e filho, não me parecia, e deram assim um abraço sentido e o senhor passou-lhe uma camisa a estrear. E assim, será o casamento... Imagina, pode ter acontecido alguma coisa ou estragou-se. Vai, não sei, achei um momento bonito.
0: Adoro as tuas histórias, Rita.
11: Não são minhas, são das outras.
0: Não, mas tu observas, não é?
11: Muito,
0: depois para aqui contar.
11: Posso imaginar, sim.
0: Amanhã estou de regresso a partir das 8, mais coisa, menos coisa. Tu ficas aqui ao longo da tarde.
11: Ficarei.
0: Há muito desporto, como já disse. E olha, há bocadinho estávamos aqui a ver nas imagens que nos chegavam na televisão. O Académico de Viseu confirma o regresso à Primeira Liga. O Torriense, que está na final da Taça de Portugal com o Sporting, vai ao play-off. Portanto, também
11: é
0: muita
11: isso.
0: Festa em Viseu.
11: O clima está clima de Taça de Portugal. Como
0: sim.
11: Se a Taça de Portugal fosse em todas as
0: todas
11: cidades.
0: As capelinhas.
11: Sim, as capelinhas.
0: Ficamos por aqui, até amanhã. A Rita Camarneiro fica consigo ao longo da tarde.

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3: 1:22 está com a Rádio Observador. Bom fim de semana. Daqui a pouco atualizamos toda a informação quando for 1:30. Até lá, a música Lola Young e o tema Messi.

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12: Muito boa tarde, está com a Rádio Observador, é 1:30. Bom sábado, está na altura de atualizarmos toda a informação com o jornalista José Rafael Lopes. Muito boa tarde.
13: Muito boa tarde. O CDS não acabou e está a ganhar força. É uma ideia defendida por Nuno Melo no Congresso do Partido, em Alcobaça, na apresentação da moção para a recandidatura a um terceiro mandato. O presidente centrista recusa que o CDS esteja a diluir na coligação com o PSD. Fala ainda em acusações falsas e injustas e diz que quando o partido não estava no Parlamento é que não tinha influência na vida política do país. São declarações para ouvirmos no Jornal das Duas. Esta manhã, aqui na Rádio Observador, escutámos Diogo Feio, antigo dirigente do CDS, que defende um projeto comum de centro-direita entre PSD e CDS, ao contrário do que defende, por exemplo, a Juventude Popular, que quer que o CDS vá sozinho a votos e que se desvincule da AD. Diogo Feio discorda, considera que a coligação com o PSD faz sentido e é para continuar e até devia ser aprofundada. É o que defende Diogo Feio, militante do CDS, no Explicador, esta manhã. Aqui na Rádio Observador. O Governo vai reduzir o desconto extraordinário do imposto sobre os produtos petrolíferos no gasóleo e aumentar na gasolina. É o que consta da portaria publicada pelo Governo ontem à noite, tendo em conta a evolução dos preços dos combustíveis na próxima semana, de uma descida dos preços do gasóleo rodoviário e um aumento dos preços da gasolina sem chumbo. O Governo decidiu ajustar o desconto extraordinário e temporário no imposto sobre os produtos petrolíferos. De acordo com os dados divulgados ontem pelo Automóvel Clube de Portugal, as previsões do setor apontam para uma descida de 1 cêntimo no preço do gasóleo e para um aumento de 4 cêntimos na gasolina. O secretário-geral do PS volta a insistir na questão dos combustíveis para atacar o Governo e também no IVA da restauração. José Luís Carneiro insiste que o Governo deve tomar medidas no sentido de combater o aumento do custo de vida dos portugueses, uma posição do secretário-geral do PS que surge depois do Ministério das Finanças ter criticado a descida do imposto feita em 2016. Joaquim Miranda Sarmento afirmou que a redução do IVA da restauração é um erro crasso e também uma medida populista. José Luís Carneiro, que também apontou à base das lajes para dizer que o governo colocou o país numa situação lamentável. Em causa estão declarações do secretário de Estado norte-americano na quinta-feira. Marco Rubio elogiou Portugal por alegadamente ter aceite a utilização da base das lajes antes de saber qual era o pedido dos Estados Unidos. Esta declaração foi desmentida por Paulo Rangel através de um comunicado do Ministério Português dos Negócios Estrangeiros, que referiu que o pedido a Portugal para a utilização da base nos Açores só foi feito depois do ataque ao Irão. José Luís Carneiro diz, por isso, que um dos dois governantes está a faltar à verdade, fala numa situação lamentável. E as pequenas e médias empresas e o setor da restauração não escondem a preocupação perante a discussão relacionada com o IVA no setor. A Aresp está preocupada que o IVA na restauração possa aumentar para 23%. O presidente da Associação de Hotelaria e Restauração, Carlos Moura, diz que seria um regresso a um ciclo de instabilidade fiscal marcado pelas dificuldades dos empresários em manter os negócios.
12: Foi essencial de informação a marcar esta hora. Voltamos com mais notícias no Jornal das 2 da tarde. Até já.
13: Até já, Rita.

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15: 1h36, bom fim de semana na companhia da Rádio Observador. Temos música até ao topo da hora. Começamos com Tiago Betancourt, Nem Tudo é Mágoa.

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1: E depois de Hipocampo de Lena d'Água, vamos para Arcade Fire, Put Your Money on Me. Por aqui também vão passar Napa e Jovem Dionísio a cantar Amor de Novo. Deixe-se ficar connosco, é 1h45.

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11: Arigato.
0: Há muitas palavras em comum entre a língua portuguesa e a japonesa. Pão e pan é um dos exemplos mais conhecidos, mas há também copo e copu, botão e botan, sabão e xabon, ou órgão e orugan. Já o famoso arigato não passa de uma coincidência fonética, uma vez que a palavra já existia antes da chegada dos portugueses.
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13: Em 59 está com a Rádio Observador. Vamos conhecer os títulos em destaque do Jornal das Duas com José Rafael Lopes.
14: Nuno Melo diz que o CDS está vivo e mais forte por estar na coligação com o PSD. Neste jornal vamos escutar as palavras do Ministro da Defesa e líder do Partido Centrista. José Luís Carneiro insiste nas críticas ao Governo e fala numa situação lamentável em relação à base das Lajes. Neste jornal vamos também escutar as palavras do líder do Partido Socialista.
13: São agora 2 horas em ponto. Vamos às notícias na Rádio Observador.

0: Rádio Observador com José Rafael Lopes e começamos com o congresso do CDS. Nuno Melo diz que o partido não acabou e está a ganhar força. É o que afirma então Nuno Melo, que garante que não tem medo de ir a votos sozinho.
1: Admite mesmo ficar de fora da coligação com o PSD. Vamos em direto até Alcobaça, onde está a decorrer o congresso do CDS. Vasco Maldonado Correia, apesar desta ideia deixada por Nuno Melo, o discurso do presidente do partido passou também por uma defesa das conquistas da AD.
2: Isto numa altura em que é desafiado precisamente ir a votos sozinho pelos críticos internos, até pela própria juventude partidária. Ele puxa pelo currículo para garantir que não tem medo de o fazer, mas só se assim tiver de ser.
3: À vossa frente está alguém que já foi a votos muitas vezes sozinho. Em 2009, a começar para o Parlamento Europeu, quando se dizia que o CDS ia desaparecer, quando tínhamos sondagens de 1,7%, dei o peito às balas pelo nosso partido. Zero eurodeputados transformaram-se em 2 eurodeputados. Foi sempre assim, porque nunca nada nos foi dado. O que conquistamos foi lutando, foi com trabalho. Não se diga que temos medo de ir a votos. Que se há alguém que nunca teve medo de ir a votos, sou eu. Somos nós. São cada um de vós. Vamos a votos sozinhos, quando temos de ir sozinhos, e vamos a votos em coligação, quando achamos que temos de ir coligados. E eu acredito naquilo.
2: Este é o tempo para estar na coligação, garante Nuno Melo, que tem dado frutos tanto ao PSD como ao CDS. Nuno Melo, que lembra as celebrações do 25 de novembro, também a proibição do uso de telemóvel em escolas, ou mesmo os avanços, os apoios conquistados para militares e forças de segurança, como prova de que o partido não só está vivo, como tem muita influência na governação. E para quem diz que a voz do CDS não se faz ouvir, tem também uma mensagem.
3: E já agora, meus amigos, eu digo-lhes onde é que o CDS não se notava. O CDS não se notava quando não estava na Assembleia da República. O CDS não se notava quando não estava num governo. O CDS não se notava quando não podia, através da política e do partido, transformar a vida das pessoas. O CDS não se notava quando alguns diziam que o CDS tinha acabado. Não acabou. Estamos aqui.
2: Avisos de Nuno Melo, que apresentou há pouco a moção que traz a este congresso, que na prática, sendo aprovada, significa a reeleição para um terceiro mandato. Diz o presidente do partido que esta direção salvou o CDS. Daqui a pouco, depois do almoço, será a vez de Nuno Correia da Silva apresentar a sua moção, ele que é o único opositor a Nuno Melo neste congresso.
1: A reportagem do Vasco Maldonado Correia, em direto de Alcobaça, onde foi então feita agora essa pausa para almoço no congresso do CDS. Os trabalhos são retomados às 3 da tarde.
0: E o Governo vai reduzir o desconto extraordinário do imposto sobre os produtos petrolíferos no gasóleo e aumentar na gasolina.
1: É o que consta da portaria publicada pelo Governo ontem à noite, tendo em conta a evolução dos preços dos combustíveis na próxima semana, de uma descida dos preços do gasóleo rodoviário e de um aumento dos preços da gasolina sem chumbo. O Governo decidiu ajustar o desconto extraordinário e temporário no imposto sobre os produtos petrolíferos. De acordo com os dados divulgados ontem pelo Automóvel Clube de Portugal, as previsões do setor apontam para uma descida de 1 cêntimo no preço do gasóleo e para o aumento de 4 cêntimos na gasolina.
0: O secretário-geral do PS volta a insistir na questão dos combustíveis, mas para atacar o governo.
1: E fala também no IVA da restauração. José Luís Carneiro insiste que o governo deve tomar medidas no sentido de combater o aumento do custo de vida dos portugueses.
4: O governo aumentou os impostos sobre os combustíveis. Agora, o ministro das Finanças veio dizer que foi um erro reduzir o IVA da restauração. Significa que, então, no entender dele, deve aumentar-se o IVA da restauração. E o primeiro-ministro deve esclarecer o país se acompanha ou não as declarações do ministro das Finanças ou se não acompanha. Do nosso ponto de vista, é um erro grave aquilo que ele disse e será um erro grave se o governo aumentar os impostos sobre a restauração porque, como se sabe, é um setor que está a sentir já as dificuldades, nomeadamente o aumento do custo de vida. O governo deve responder ao aumento do custo de vida.
1: Uma posição do secretário-geral do Partido Socialista que surge depois do ministro das Finanças ter criticado a descida do imposto feita em 2016. Joaquim Miranda Sarmento afirma que a redução do IVA da restauração é um erro crasso e uma medida populista.
0: José Luís Carneiro aponta também à base das lajes, diz que o governo colocou o país numa situação lamentável.
1: Em causa estão declarações do secretário de Estado norte-americano, Marco Rubio, que elogiou Portugal por alegadamente ter aceitado a utilização da base das lajes antes de saber qual era o pedido dos Estados Unidos. Esta declaração foi desmentida por Paulo Rangel através de um comunicado do Ministério Português dos Negócios Estrangeiros, que disse que o pedido a Portugal para a utilização da base das lajes só foi feito já depois do ataque ao Irão. sendo que o governo português só autorizou mediante determinadas condições. É o que se pode ler nesse comunicado. José Luís Carneiro diz que um dos dois governantes está a faltar à verdade, ou Marco Rubio ou o ministro dos Negócios Estrangeiros, Paulo Rangel, e fala numa situação lamentável.
4: Lamento que o governo tenha colocado Portugal nesta posição lamentável. É uma declaração do ministro dos Negócios Estrangeiros que desmente uma declaração do secretário de Estado norte-americano. Um dos dois está a faltar à verdade. Vamos aguardar pela ida do ministro dos Negócios Estrangeiros à Assembleia da República.
1: Palavras de José Luís Carneiro, Paulo Rangel, que foi chamado ao Parlamento a pedido do PS para prestar esclarecimentos sobre a utilização da base das Lajes por parte dos Estados Unidos da América.
0: O aeroporto de Lisboa está a registar atrasos a ultrapassar uma hora. Em causa estão dificuldades técnicas no controle de fronteiras.
1: São informações da PSP e da Aeroportos de Portugal. A área das partidas do aeroporto Humberto Delgado está neste momento com longas filas. Segundo a ANA, a situação está ainda assim a melhorar. O controle de fronteiras na zona das chegadas do aeroporto está sem constrangimentos.
0: E o que é que está a ser feito pelas autoridades para lidar com este problema?
1: Segundo um porta-voz da PSP, todos os esforços para repor os tempos de referência na zona de partidas. A ANA está a colaborar com as equipas nos aeroportos para apoiar os passageiros e também está a colaborar com as autoridades responsáveis pelo controle de fronteiras para aliviar os constrangimentos causados na operação aeroportuária.
0: E José, já terminaram os jogos de hoje da 2ª Divisão e os lugares de topo já estão decididos.
1: Com destaque para o Académico de Viseu, que 37 anos depois está de regresso ao principal escalão do futebol português, e o Torriense vai jogar o play-off de subida frente ao antepenúltimo classificado da Primeira Liga. Jogo esse que só fica decidido hoje, sendo que ainda há dúvidas sobre que equipa da Primeira Liga é que vai estar nessa posição. Em cima da mesa está o Nacional da Madeira, o Estrela da Amadora, o Casa Pia e o Tondela, que vão decidir hoje, durante a tarde, quem é que desce e quem é que vai a esse play-off. No segundo escalão já se conhecia o vencedor do campeonato, o Marítimo, que se sagrou campeão a 2 jornadas do fim. O Académico de Viseu confirmou hoje a subida, depois de empatar a 0 com o Sporting B. Em terceiro lugar está então o Torriense, que, apesar de somar os mesmos pontos que o Académico de Viseu, fica no lugar de play-off por estar em desvantagem no confronto direto. Hoje é dia também de emoções fortes no futebol, com as decisões da Primeira Liga numa emissão especial de desporto, especial na Rádio Observador, que arranca depois das 3.
0: É isso mesmo. E é assim que fechamos o Jornal das 2, edição do jornalista José Rafael Lopes. Daqui a pouco temos nova edição de Conversas do Fim do Mundo. Até já.
1: Até já.
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0: 2:09, bom fim de semana na companhia da Rádio Observador. Seguimos agora com Conversas do Fim do Mundo, nova edição.
1: Sejam bem-vindos. Esta semana recebemos um viajante que está quase a atingir a bonita marca dos 100 países visitados. Faltam-lhe 3 e não lhe têm faltado pernas para viajar. Para além das viagens mais convencionais, o nosso viajante gosta de dar ao pedal. Caminhos de Santiago, as margens do Danúbio, os países bálticos, o Vietnã, a Coreia do Sul e tantas outras viagens. Rui Pissarra, bem-vindo às Conversas do Fim do Mundo.
11: Obrigado, João. Ora, essa... um gosto de estar aqui nesta cadeira onde já passaram tantos viajantes.
12: É verdade, já passaram aqui algumas centenas, é incrível. Viajar faz parte do código genético dos portugueses, não faz? Quase.
11: É, pelo menos há mais de 500 anos que andamos nos mares a descobrir novas terras e por terra também. Portanto, isto deve estar, de alguma forma, isto deve estar aqui no nosso código genético.
12: É verdade, muito bem. Tu há 3 anos, o que eu acho fantástico, há 3 anos só tinha, entre aspas, visitado 50 países, já vais nos 97. O que é que aconteceu, homem? A pandemia bateu-te forte e pensaste, tenho que ir descobrir o mundo, foi? Foi mais ou menos
11: então. Mais ou menos por aí, mais ou menos no Covid. De facto, que eu nem sequer contava países, não era assim uma coisa tão focada.
12: Uhum.
11: E durante a pandemia passei a ouvir, aconteceu também outro acontecimento, que foram os podcasts.
12: Uhum.
11: Descobria o que é que são podcasts e comecei a ouvir podcasts, descobri que havia podcasts de viagens. Portanto, ouvi entre outros este também, e comecei a ouvir histórias de viajantes portugueses que falavam de um grupo que existiam e de grupos de viajantes.
12: Uhum.
11: Portanto, que faziam estas viagens sistemáticas e contavam países.
12: Okay.
11: Um deles, o MTP, o Most Travel People. Então comecei a perceber, comecei também a... Eu gostava muito de viajar.
12: Foste empurrado para viajar com mais intensidade pela partilha que os viajantes portugueses iam fazendo
11: foi por aí.
12: Em grupos, sim. WhatsApp, em podcast, etc.
11: E perceber que havia, eu não tinha a ideia de ir a todos os países,
12: uh-huh.
11: mas de repente descobri um livro da Lonely Planet, que é o The World, que tem as melhores, os highlights, as melhores coisas de cada país. E foi, de repente descobri que países como o Afeganistão, o Iraque, o Burkina Faso, cada um deles tem uma coisa única, espetacular. Se calhar é capaz de giro de tentar ir aos países de todos o mundo.
12: Muito bem, então olha, vamos falar já desses 3 que os mencionaste. Coisas únicas que tenhas visto no Afeganistão. Eu pessoalmente tenho uma grande curiosidade com este país, não por nenhum motivo particular, é apenas e só porque é um país quase sombra, não é? No nosso Sim. mundo, sobre o qual se sabe muito pouco. Mas sobre o qual também se constroem muitos estereótipos. Eu já ouvi o pior e o melhor do Afeganistão, uma coisa e o seu contrário. Explica-me lá tu, Rui, que já lá foste. Quando é que lá foste?
11: Fui há 2 anos.
12: Uh-huh.
11: Estive lá com o Custódio Issa, outro grande viajante.
12: Já passou por aqui?
11: Já passou por aqui. E o Afeganistão, de facto, pode ter as duas coisas. Eu saí de lá e provavelmente, não de certeza, não fiquei a conhecer o Afeganistão. Mas deu
12: isso
11: para
12: é, isso é uma empreitada para muitos anos, porque aquilo é um país...
11: Sim.
12: Para já,
11: sim.
12: geograficamente, é difícil, não é?
11: Sim, sim.
12: Temos vales, vales profundos.
11: Isso é a geografia, foi uma das coisas que me ficou do Afeganistão.
12: Uh-huh.
11: É brutal. Portanto, para quem gosta de montanhas, de paisagens, que é o meu caso, é fabuloso, no fundo. Aquilo é ali o início, os arrabaldes, o início dos Himalaias e dos... Aquilo é fabuloso, aquelas montanhas. São lindíssimas, as paisagens.
12: É aquela fase
11: são...
12: de transição entre o deserto do Médio Oriente e os Himalaias gelados.
11: Picos,
12: não é?
11: Gelados, portanto, estar numa planície e ver picos gelados, portanto, para quem gosta de viajar de bicicleta, que é outra, é um paraíso. Aquilo é de facto maravilhoso.
12: Uhum.
11: Depois tem todas as pessoas que são, como há muito poucos turistas, a reação das pessoas é fabulosa, são super
12: curiosas, não é?
11: Super recepcionistas, portanto é muito fácil fazer fotografias, portanto qualquer as pessoas são muito bonitas, têm, ao contrário do estereótipo que existe, eles são têm olhos verdes, olhos azuis, loiros, são aquilo é uma mistura linda de
12: eles foram,
11: pessoas.
12: Contaminados, entre aspas, não é? Por genes de impérios que,
11: por todo lado, por lá
12: que passaram por ali, não passar, é? Durante séculos.
11: Sim. E depois essa característica das montanhas dá para perceber porque é que tantas potências mundiais tiveram dificuldades em combater,
12: isso.
11: Porque de facto são desfiladeiros para conseguir chegar a Cabul. São desfiladeiros terríveis. E...
12: Aquilo é um cemitério de impérios, não é?
11: É. Só uma história que
12: aquilo,
11: aconteceu.
12: Aquilo, o Afeganistão.
11: O Afeganistão, o país. Uma história que aconteceu lá foi um dos. Apanhei um pequeno susto.
12: Uhum.
11: De repente passou. Estavam uns dias maravilhosos, que foi no final da primavera. Estavam dias de sol maravilhoso e de repente, num desses desfiladeiros à saída de Cabul, começa a chover. Aquilo de repente fica. Os vales ficam inundados e vales são mesmo vales. Com escarpas de quase 1000 metros de altura.
12: Uau.
11: Aquilo é mesmo assustador.
12: Uh-huh.
11: E de repente fica tudo inundado com muita água. Os carros, à boa maneira do Médio Oriente que dão causa à condução, fica tudo entupido. Eu, ai, quer dizer que vou aparecer amanhã
12: no telejornal.
11: Mas pronto, lá no meio daquele caos todo, eles lá se conseguem organizar. Sim. E tudo flui. Que é basicamente isso, que é sempre os estereótipos que existem. E quando vemos televisão, e recordo sempre uma imagem em Marrakech, quando foi recentemente o tremor de terra, de repente há a praça de Jemaa el Fna, que é uma praça gigante, com o dobro ou triplo tamanho do nosso Terreiro do Passo, para ter uma norma, um ponto de comparação. Há uma casa naquele largo todo que tem uma racha do tremor de terra, e há uma fotografia que é todos os mídias estão apontados para aquela rachinha e ninguém está a ver
12: a praça.
11: A ver a praça.
12: Vocês estão a olhar para a árvore e não estão a ver a floresta.
11: Não, não. Floresta. Estes países também têm isso, portanto, sofrem desta má informação. Obviamente que
12: tem muitos problemas, não é?
11: Tem problemas, tem desafios.
12: Tu estiveste lá na era já pós-saída dos Estados Unidos.
11: Sim. E é interessante.
12: Na nova segunda vida dos Talibã.
11: Segunda vida dos Talibã. E falei, foi interessante.
12: Foi perigoso, sentiste?
11: Não,
12: perigo.
11: Não senti perigo.
12: Saber que te cruzas na rua com fanáticos armados. Que é no fundo o que eles são, vamos ser honestos.
11: Sim,
12: não
11: são.
12: É?
11: Mas é interessante perceber que é uma coisa que eu tento também tentar colocar-me no pé nos sapatos dos outros, tentar perceber a perspectiva deles. E conhecemos lá no meio do campo um talibã com um ar pensativo. E começámos a interagir. Nós estávamos com um guia que nos traduzia, que facilitava ali a comunicação. E de repente ele pergunta-nos, do nada, qual é que é a tua melhor imagem que tu tens da infância? Para mim, diretamente.
12: Ele para ti?
11: Ele para mim, sim, para mudar. Sei lá, não me lembro de nada assim de extraordinário.
12: Sim, mas pensarias em coisas positivas,
11: banais,
12: não é?
11: Sim, coisas positivas.
12: Mesmados numa gelataria, coisas desse
11: sim,
12: género.
11: Sim.
12: Ok, e ele?
11: E ele, a resposta dele foi, não, para mim foi, aos 5 anos, eu fui oferecer pão aos talibãs que estavam para me proteger a minha aldeia.
12: Aí,
11: eu fui levar no fundo, pelos do talibã para ele. É quem lhe salvou, ou seja, independente de todas as questões políticas que existem, na perspectiva dele, ele tem outra visão, ele tem outra camada e não conhece, não tem acesso ao resto da informação.
12: São níveis de violência, não é? Que nós não estamos habituados.
11: E que
12: moldam, não é? E que moldam os adultos de hoje.
11: E que faz-nos pensar e relativizar, não é? Que nós estamos muito habituados a ver o mundo com as nossas lentes e é muito bom para ver o mundo com as lentes das outras
12: muito
11: pessoas.
12: Muito bem. Quanto tempo estiveste no Afeganistão?
11: Foi uma semana e qualquer coisa. Fiz uma curtinha.
12: Cabul, foste a Kandahar? Não.
11: Cabul, Kandahar, não. Kandahar, Kandahar não. Não, não.
12: É no sul.
11: É no sul, sim. Mas temos uma volta pelo que é fabuloso.
12: Que é fabuloso. É um país geograficamente abençoado,
11: sim,
12: não é?
11: Sim.
12: Pois todo o resto, olha.
11: Há de se construir, está em construção.
12: É isso, há que manter a esperança. Também estiveste no Iraque, não é?
11: Também estive no Iraque, sim. O Iraque também está em construção, também é um país que tem a.
12: Tem mais passado do que futuro, não?
11: Não,
12: infelizmente.
11: Futuro, sim,
12: tem futuro?
11: Sim, tem futuro. Tem. Acho que tem, eu sou positivo, portanto, acredito que há sempre. E os ditadores, as ditaduras vão passar. O país é maior do que isso. Portanto, é uma questão.
12: Do que as circunstâncias de hoje, não é?
11: Há de ser 20 ou 30 ou 40 ou 50 anos, mas as coisas vão mudar. Nada é. Os homens vão ser. Portanto, há sempre esperança. O que é no Iraque, o mais perigoso, se calhar, novamente, é o trânsito. É normalíssimo andar na autoestrada, ninguém liga.
12: Eu não diria isso, né?
11: O que eu senti o mais perigo foi é normalíssimo carros na autoestrada em sentido contrário.
12: Ui!
11: E tudo tranquilo. Portanto, em Mossul é aquela cidade que foi dizimada pelo ISIS. Portanto, os edifícios estão em. Está tudo baleado, tudo destruído. Portanto, é pesado, é tenso, mas está em reconstrução, está em total reconstrução. Mas a recordação que eu me lembro é ir na estrada e os carros a virem em contramão, portanto é muito mais perigoso do que as bombas.
12: Okay.
11: Embora as pessoas lá, e alguns, recordo-me falar com alguns miúdos que viveram a infância toda com os ataques e com as bombas, e falam com uma. Eu perguntava-lhe, pá, como é que tu consegues sobreviver a uma coisa dessas? E ele contava-me lá um exemplo que teve. Estava em casa, estava do lado da sala de jantar. De repente vem um ataque, uma bomba, e destrói-lhe a cozinha, fica com meia casa, e se fosse, e ficou do lado certo da casa. E ele, como é que se consegue sobreviver a isso? Ele, pá, sobrevive, estou mal, tive um psicólogo, Epá, mas a vida não para, a vida continua.
12: É,
11: agora
12: isso.
11: Tenho um negócio de aquelas casas de jogos online, de jogos online, de máquinas de jogar.
12: Ah, o Salão de Jogos.
11: O Salão de Jogos. Sim. Agora vou ser o maior, Salão de Jogos. Mas é esta reconstrução permanente e a resiliência que faz parte da cidade e do mundo.
12: Da cidade e do mundo, exatamente. Aliás, até porque o mundo, e estou quase sempre a dizer isso aqui, não é? Não é aquilo que nós vivemos aqui na Europa, não é?
11: Não.
12: Antes, pelo contrário, nós vivemos na melhor parte.
11: Nós somos uma exceçãozinha. Nós somos a exceção.
12: Exatamente, nós é que somos a exceção. Olha, e já que falaste do Burkina Faso, o que é que há para ver?
11: Não, no Burkina Faso, dava a dar um exemplo, são países...
12: Okay.
11: Ainda não fui ao Burkina Faso.
12: Ah, ainda não foste?
11: Não.
12: Está nos planos?
11: Está nos planos, tenho mais 90 e tal para...
12: É verdade,
11: para
12: é verdade. Estás a meio, estás bem lançado, não é?
11: Exato, no meio caminho, sim. É
12: aos
11: boa.
12: 50, já ter 97. Ah, desculpa, confessei a tua idade.
11: Porque é a tua idade. Meio século.
12: És um novo, és um jovem, jovem, és um jovem.
11: Novo jovem.
12: Muito bem, Rui. Porquê viajar?
11: Porque para já é muito divertido. É, todo o processo de pensar, de andar, para quem gosta destas, planear.
12: O que é que te fascina mais? É o pensar na viagem? É o ato de viajar, o processo? O que é que gostas mais?
11: Gosto de todos os passos. Todos os passos da viagem. O estar em viagem, o processo é giro, de procurar, de investigar. Embora eu tento cada vez menos tentar saber o mínimo possível, porque isto hoje é tão fácil de repente já saber tudo e já ir com pré-conceitos. Tento saber o mínimo possível, mas depois o estar...
12: Porquê? Porque não queres perder aquela sensação de descoberta.
11: Sim.
12: Quando
11: sim,
12: chegas aos locais, sim, não é? Porque... Hoje em dia perdeu-se isso muito, não é? Uma pessoa, sei lá, procura um sítio...
11: Estragou.
12: É isso, é isso.
11: Estragou um bocadinho, sim.
12: O Instagram, o Google Maps, o Street View, não é? Tira-nos o impacto...
11: Perdeu um bocado, é claro.
12: O impacto
11: é
12: de ver a coisa pela primeira vez, não é?
11: E eu às vezes já fui a sítios, não fui aos highlights, não fui ver alguns unescos, alguns monumentos espetaculares, porque prefiro... Eu gosto muito do conceito do vagabundear. É o meu modelo perfeito de viagem, seria ir com tempo... Para vagabundear, para tentar fazer como em algumas viagens que eu comecei há 30 anos atrás, onde ainda não havia esse grau de informação e onde se perguntava à pessoa do lado onde é que deve ir, porque hoje em dia até uma dica de um restaurante, pá, deve dizer que é o restaurante do senhor não sei quê, Mohamed, que fica ali no canto. Hoje em dia até isso, vais ao TripAdvisor e está lá tudo. Não, é muito difícil descobrir.
12: Viajar tornou-se uma coisa quase impessoal, não é? Antigamente parece um velho a falar, não é? Antigamente.
11: Ninguém desouve.
12: Não, mas na era pré-internet havia aquele velho ditado, não é? Quem tem boca vai a Roma, não é? Perguntava-se às pessoas, gastava-se tempo a dedicar ao outro, não é? Olha, onde é que eu posso comer? O que é que há para ver? Ou porque é que isto acontece desta maneira? Hoje em dia o reflexo básico é ir ao bolso das calças, tirar o telemóvel, não é? E procurar um sítio para almoçar, para dormir, para ver, e se aquilo estruturar tudo bem estruturadinho, nós agradecemos e cumprimos as ordens do telemóvel, que é uma coisa estranhíssima, não é?
11: Sim, sim.
12: Quer dizer, não é estranho, é o quê? Mas é impessoal, não é?
11: Eu estive agora no Vietnã a fazer uma pequena viagem de bicicleta
12: e tentei... Quão pequena?
11: Foi uns 400 km, uma semaninha pequena para quando eu me comparo com outros grandes viajantes de
12: para o Lance Armstrong, isso é
11: exato,
12: o pequeno almoço. Agora já não, que ele já também já lá vai o tempo.
11: Não, isso deu para uma semana. E fui e tentei forçosamente nem usar o telemóvel, o Google Translate, para tentar gestos. E há coisas giríssimas que é nos primeiros dias. Era difícil perceber, eles não falam no interior, foi no delta do Mekong, que é o sul do Vietnã, eles não falam inglês quando se vai para as aldeias mais pequenas, então para comer tinha que ser como a maneira antiga, entre aspas, que era por gestos. E o gesto de comer, e agora como estamos na rádio não dá para ver...
12: Como é que tu fizeste?
11: Ou seja, eu fazia a portuguesa...
12: Como se estivesse a segurar um garfo na boca,
11: um garfo,
12: não é?
11: Um garfo na boca, gesto. E a senhora olhava para mim várias vezes, não percebiam. E eu não percebia, porque é que ela não percebia. E até que ela faz, ao fim de um tempo, começar a perceber, ela faz um gesto dos... Nem é pauzinhos, é quase comer com uma mão, uma forma... muito primitiva, entre aspas, de
12: como, comer. Como se estivesse a fazer uma colher com a mão, não é?
11: Uma colher com a mão.
12: Pois, na Ásia não há garfo. Quer dizer, há garfos, não faz parte do código gestual deles,
11: sim,
12: não é?
11: É esse tipo de nuancezinhas que eu adoro. E que tu à procura, e se eu não me expor e tentar largar o telemóvel e tentar ser o mais analógico possível, não vou descobrir, e vai ser uma viagem quase como estar a ver um filme no YouTube.
12: E muitas vezes é dessa incomunicabilidade, não é, que nascem coisas divertidas e encontros,
11: histórias para contar. E sobretudo os países. Eu gosto de viajar para o Sul, eu prefiro ser muito mais o Sul. Ou seja, vou sempre à procura dos países
12: mais quentes.
11: Mais quentes e também mais exóticos, entre aspas, porque acho que sempre isto aqui para Norte é muito parecido, a Europa toda é relativamente. A cultura é nossa, é a mesma matriz. Embora eu goste muito, eu viajo e cada vez gosto mais de Portugal, gosto muito de Portugal mesmo. E viajo muito por Portugal.
12: Mas a Europa também consegue ser diversa, não é? Digo eu. Nós é que já não temos muita paciência, não é?
11: Talvez.
12: Achamos que, não sei, vou dizer um grande disparate, espero que os ouvintes não me levem a mal, mas acho que vais perceber o que eu vou dizer, e os ouvintes também. O Império Bizantino ou o Império Austro-Húngaro não tem nada a ver com o Império Romano. Nós é que se calhar já não temos paciência para...
11: Sim, é claro, é muito mais forte...
12: Para encontrar as diferenças de uns e de outros.
11: Em África é muito mais forte do que...
12: Ah, o contraste.
11: O contraste.
12: Ah, sim, sim.
11: E mesmo culturalmente, porque estas diferenças culturais é muito mais forte em África ou na Ásia do que na Europa.
12: Muito bem. Rui, estamos a chegar ao final da primeira parte. Vamos abrir o álbum de viagem. Então, guardas contigo algum objeto que tenhas trazido das tuas viagens, Rui Pissarra?
11: Eu sou um minimalista, como dos muitos viajantes, portanto viajo com muito pouca coisa, mas há uma coleção que eu faço, que é, comecei a fazer em São Tomé, que são cocos.
12: Cocos? Mas... Não é para fazer como aquele cavaleiro dos Monty Pythons que fazia, visto eu não me lembro do nome do filme, mas era, ele fazia o galopar dos cavalos, fazia com cocos.
11: São cocos reais que eu apanho sempre para... Sim.
12: Porquê cocos?
11: Bem, porque não?
12: Ok, pronto. Há quem junte pedras ou fresquinhos de areia, não é?
11: Cocos, porque cocos é, novamente, se era, é porque é mais exótico, não temos, é mais difícil de arranjar cocos aqui. Então trago cocos já a semi, já tenho vindo a afinar a qualidade dos cocos, tenho que vir com umas certas características. Estou limitado, no fundo, eu faço viagens, faço vários países mesmo, estou limitado à quantidade, mas vou trazendo, e depois o meu pai tem ali o cuidado, aquilo prepara os cocos para ficarem, para aguentar o nosso clima ali com os tratamentos, depois tem lá o nome, pai, tenho uma coleção
12: de quantos cocos?
11: 20 e tal cocos, pai, uma coisa. Ou seja, não trago cocos de todo lado pela limitação de espaço. Não consigo trazer.
12: E também não há cocos em todo lado, não é?
11: Mas nos
12: sítios, quando houver cocos, traz um coco.
11: Dezenas de países, sei que eu consigo arranjar, trago um cocozinho na
12: bagagem.
11: Já tive que, eu trago sempre bagagem de mão, já tive que despachar por causa de um coco. De vez em quando há ali uma copinha que não deixa passar aquilo, que pensei que é uma arma de arremesso. Já tive de despachar uma mala por causa do coco. Não, não.
12: Por causa de um coco?
11: Por causa de um coco. Tinha ali o coco. Não, não. Então não quero, então vai na... Ok, meta lá na... Eu pago para levar o coco.
12: Muito bem. Vou fazer uma piada. Eles já vêm pensar. Este tipo não bate bem do coco.
11: Do coco, sim.
12: Desculpa, ofensa. Vamos fazer aqui uma curta pausa no episódio desta semana das Conversas do Fim do Mundo. Regressamos já a seguir. Até já.

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10: 2h31, está com a Rádio Observador. E vamos às notícias com José Rafael Lopes.
11: Muito boa tarde. Nuno Melo diz que o partido CDS não acabou e está a ganhar força. É o que afirma o ministro da Defesa e líder do CDS, que garante que não tem medo de ir a votos sozinho. Ou seja, fora da coligação com o PSD, posição defendida em Alcobaça, onde está a decorrer o congresso do CDS. Apesar desta ideia deixada por Nuno Melo, o discurso do presidente do partido passou também por uma defesa das conquistas da AD. Em Alcobaça foi feita uma pausa para almoço. No congresso, os trabalhos são retomados às 15h. O secretário-geral do Partido Socialista volta a insistir na questão dos combustíveis para atacar o governo e insiste também no IVA da restauração. José Luís Carneiro diz que o governo deve tomar medidas no sentido de combater o aumento do custo de vida dos portugueses. É uma posição que surge depois do ministro das Finanças ter criticado a descida do imposto feita em 2016. Joaquim Miranda Sarmento afirma que a redução do IVA na restauração foi um erro crasso e uma medida populista. O aeroporto de Lisboa está a registar atrasos e a ultrapassar em uma hora a espera devido a dificuldades técnicas no controle das fronteiras. São informações da PSP e da Aeroportos de Portugal. A área de partidas do aeroporto Humberto Delgado está neste momento com longas filas. Segundo a ANA, a situação está ainda assim a melhorar. O controle de fronteiras na zona das chegadas do aeroporto está sem constrangimentos. Os problemas são na outra parte do aeroporto. Na atualidade internacional, o presidente russo Vladimir Putin vai a Pequim na terça-feira, após a visita da semana passada de Donald Trump. Agora é a vez de Vladimir Putin deslocar-se até à China, apenas um dia, a convite do presidente chinês, é o que divulga a diplomacia russa no Telegram. Esta visita assinala os 25 anos da assinatura do Tratado de Boa Vizinhança e Cooperação Amigável entre a Rússia e a China. O plano da visita contempla, sobretudo, a discussão de formas de aprofundar a parceria global entre a China e a Rússia.
10: E fica por aqui a síntese informativa das 14h30 com José Rafael Lopes. Estamos de regresso no Jornal das 15h. Até já.
11: Até já.

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5: E são agora 2h35. Temos a segunda parte de Conversas do Fim do Mundo.

0: Estamos de regresso para a conversa com o viajante Rui Pissarra, que nos últimos anos se fartou de dar ao pé e fez 47 países. Rui, já foste a 97 países, falaste-nos um bocadinho das razões que te levaram a acelerar no mundo das viagens nos últimos 3 anos. Muitas dessas viagens também foram feitas de bicicleta. Tu também gostas de pedalar, certo?
1: É verdade.
0: Mas é o quê? O que é a paixão pela bicicleta, pela viagem de bicicleta? O que é que te atrai neste registro de viagem que já te levou a fazer os caminhos de Santiago, as margens do Danúbio, os Bálticos, o Vietnã, a Coreia do Sul, o Vietnã, que falaste na primeira parte, e também...
1: África.
0: Ok. Sabe? É o quê?
1: Acho que andar de bicicleta faz-nos sentir voltar a ser crianças. Eu sinto que assim que começa a pedalar, o cabelo nos vende, o vento no cabelo faz-nos regressar à infância. Portanto, é uma sensação de, tal como viajar, uma coisa há pouco dizia, viajar também tem esse gozo que é meter um adulto de 50 anos, parece uma criança, com a quantidade de espanto e de estímulos e novos que não existem normalmente no dia normal, uma pessoa não existe, e viajar é isso, e a bicicleta ali é essas duas coisas, num ambiente diferente, mais ou menos inóspito, de repente todos os sentidos estão, e isso acontece na viagem de bicicleta.
0: Tudo é novo, não é? Tudo é novo.
1: Os nossos sentidos estão muito mais abertos de bicicleta, portanto estamos sempre com o radar ligado, e depois viajar de bicicleta humaniza-nos.
0: Como assim?
1: Porque nos torna mais palpáveis aos outros. Não somos nós que passamos pelos outros, são os outros que vêm ter até nós. Portanto, o ritmo é tão baixo que as pessoas naturalmente vêm ter contigo. Portanto, tu não tens que fazer o esforço. Não estás também protegido pelo carro, pela proteção do carro, nem uma moto. E em toda a literatura, em toda a cinematografia, nem na literatura, nenhum bandido que seja ciclista.
0: Pois é.
1: Portanto, o tipo da bicicleta é sempre um bom tipo. Enquanto a pessoa a pé, já pode haver ali um mendigo, haver ali um pedinte, o ciclista é sempre... E tem N experiências. Agora, se calhar que esta, falámos há pouco de África, eu fui de Dakar até Bissau com um amigo.
0: E são quantos quilómetros?
1: 600, 700, uma coisinha pequenina também.
0: Pequenina, mas que em África se torna grande, não é?
1: Sim, o calor, sobretudo.
0: Tudo é grande,
1: sim,
0: lá.
1: Tudo é grande. Mas é fabuloso ver, e aconteceram episódios de chegarmos a sítios onde, em aldeias muito, muito pequenas, no Senegal, não havia qualquer... Não há alteios, não há nada. Aí sabíamos, aqui alguns viajantes tinham passado por aqui, que é possível. No fundo íamos falar com o chefe da aldeia e as pessoas davam-nos estadia, que é uma coisa, ou seja, de repente imagina, eu aqui em minha casa aparecem-me dois tipos completamente suados e sujos, pá, dás-me lugar, pá, e as pessoas, casas super humildes, que nos abrem as portas e dão o seu próprio quarto, pá, os filhos vão limpar, a filha vai limpar o chão para nós, para nós nos deitarmos lá na cama deles, pá, dão-nos cabra para comer, lembro que é um estofado de cabra, e eles a comerem vegetais. Portanto, é uma generosidade enorme.
0: É uma honra, não é? Para eles.
1: É uma honra para eles receber as pessoas. Pá, e é uma experiência única. Portanto, é de facto uma... as pessoas que... Lembro, deixei que ia... Caiu, lembro, houve um sítio que caiu num pão dos alforjes, que é aquelas malinhas que leva atrás da bicicleta, e me apercebi. De repente há um rapaz que vinha de moto, faz o percurso, vê aquele pão e faz o percurso

0: de humildade faz-nos pensar.
1: Faz-nos pensar. Olha, já estiveste em tantos sítios de bicicleta, qual foi assim a viagem que podes considerar a mais memorável de bicicleta? Ou sem ser de bicicleta, Rui?
0: Esta é, sim, é sempre difícil aqui os ranks e qual é que foi a mais espetacular. Para mim é sempre a próxima, se calhar por estar mais quente, esta do Vietnã, gostei muito. Mas a África foi sem dúvida muito, muito forte. Gostei muito mesmo da experiência de ir até Dakar até Bissau. Foi pelas pessoas, pela viagem, foi fortíssimo. O Vietnã foi giro aqui a questão da. Enquanto em África. Eu gosto muito da África, e se calhar se tivesse de dizer um continente, continuo consigo dizer, é o mais desafiante, é viajar em África, quer seja de bicicleta, quer seja de carro. Fizemos um rally desde Lisboa até a Serra Leoa, que fomos com uma carrinha, por isso é um rally, é o Budapeste-Bamako, que fomos, e o objetivo é levar um carro velho, levámos uma carrinha com 20 e tal anos, com 500 mil de quilómetros.
1: Ui.
0: E chegou inteirinha.
1: Foi.
0: Zero. A única coisa que
1: conserva esse veículo, pá.
0: Mas já vendemos lá.
1: Ah, venderam.
0: Quando chegámos ao destino, vendemos, pronto, correu. Mas a África tem estas, no fundo é o continente aventura, e tem a vantagem da língua, ou seja, entre o inglês e o francês. E o português, nas nossas consegue-se falar, e isso permite chegar a pessoas que não consegues. Na Ásia há essa dificuldade de não conseguir falar. Portanto, o Vietnã foi muito bonito também e muito intenso. Consegues sentir tudo o que está a acontecer, mas a dificuldade da comunicação, os gestos facilitam para comer e tal, mas não dá para grandes.
1: Há ali uma barreira, não é?
0: Há uma barreira que é difícil de passar, e em África, parte da África, consegue-se essa vantagem.
1: Apesar de todas as dificuldades que são inerentes
0: Apesar
1: ao continente africano, não é?
0: E vês, quando estás lá, vês na Etiópia e tu vês as mulheres que passam horas e horas, e que são milhares de mulheres, ou milhares ou milhões de mulheres, que o dia delas é fazer quilómetros com um jerrycan de 20 litros de água às costas, e é o dia a dia daquelas pessoas. Espalhado
1: pelo
0: continente inteiro.
1: É incrível, não é? Uma coisa tão básica, não é?
0: Quando tu chegas e quando tu vês isso, uma pessoa fica sempre. São imagens fortes, depois chegas a casa.
1: Nunca sentiste. Nunca tiveste sentimento de culpa do género?
0: Tenho, quando chego a casa.
1: Caramba, pá, eu estou aqui, sou um privilegiado, não é? E estas pessoas aqui ao meu lado. Eu a suar e esta pessoa.
0: Eu brincar, eu estou só para brincar.
1: A fazer quilómetros para ir buscar água, não é?
0: Não, quando chego a casa, abro a torneira do duche e penso, lá isto não existe, os meus dias dás valor, mas de repente ao quarto ou quinto dia eu estou a olhar para a torneira do duche e a pensar, isto está cheio de calcário, pá, vou ter que... Nós somos um animal de hábitos, como dizia aqui, e rapidamente...
1: E com uma grande tendência para esquecer tudo, não é?
0: Sim. Enorme. Faz parte no fundo... O homem é as suas circunstâncias, portanto, estes são os nossos dramas do cotidiano.
1: Olha, por falar em esquecimento, qual é o lugar dos países todos onde já estiveste, dos 97, que nunca esquecerás na tua vida, Rui?
0: Eu digo sempre Machu Picchu.
1: É?
0: Machu Picchu foi, não sei se por ter sido, foi dos sítios mais bonitos, posso dizer um sítio mais bonito que eu tive, não sei se foi depois da caminhada, aquela caminhada inca, durante 3 ou 4 dias a caminhar, e depois quando se chega pela paisagem,
1: Inca Trail, não é?
0: Inca Trail, quando se chega e vê-se aquela paisagem, as montanhas, mais a estrutura, é um álbum.
1: É espetacular, não é?
0: Espetacular,
1: só de imaginar que houve ali uma cidade a funcionar, não é?
0: Sim.
1: Aquilo é. Tá, agora não sei de cor, mas está a uma grande altitude, não é?
0: É alto, não sei. Ou seja, as montanhas à volta são muito altas, tu vês montes de 4 mil, 5 mil e sei, por trás, contra fortes mais altos. O entorno é brutal.
1: É brutal, não é? E nós olhamos, quando nós olhamos para. Não sei se te acontece isso, mas olhas para os sítios e começas a imaginar. Quantas pessoas, quantos animais, porque não havia máquinas, não é?
0: Sim, pois.
1: Esta gente empregou
0: para fazer
1: isto,
0: sim,
1: não é?
0: Sim.
1: E nós muitas vezes andamos aqui, ai, não sei o que, não consigo
0: então, abrir
1: um buraco
0: nossos...
1: no meu jardim, porque isto, quem tem jardim, quem não tem jardim, não é?
0: Daí eu relativizar que é esta tolerância, que é a palavra também da viagem, é tolerância, que é importante.
1: Muito bem. As viagens eram uma coisa que te inspirava já desde...

0: desde muito novo ou não, Rui?
1: Sim, eu comecei a viajar como... Não venho de família, mas fazíamos as viagens, recordo-me com os meus pais, de Cascais até Lamego, até Lama de Riola, que é a Senhora da Guia, que as viagens, que atualmente são menos de 400 km, eram viagens que demoravam 10 horas, 12 horas, com avarias de carros, com mortes, aquilo era uma tragédia, acidentes. Era o Portugal dos anos 80, aquilo era uma aventura, sair, atravessar o país.
0: Chegar vivo era um
1: feito. Havia acidentes, uma coisa de mortes, quantidade de tragédias. E aqui era, ou seja, ou para o Algarve, até ao Algesur, que eu ia, era uma coisa, era uma aventura. E depois, mais tarde, havia uma instituição que era os circuladores, era um senhor que ia à casa, basicamente era um vendedor.
0: Um vendedor,
1: que ia uma vez por mês, com uma listagem, escolhia-se um livro que chegava no próximo mês. E houve um livro que os meus pais compraram, que era a Enciclopédia Geográfica, que tinha uma quantidade de entradas sobre... Então, como eu lia, adorava aquilo, via os mapas, portanto, inspirava-me a ver. Mais tarde é a literatura, é o Chatwin, é o Terror. Depois os portugueses, com isto mais tarde, o Cadilho, o Filipe Morato Gomes, e mais uma quantidade de viajantes que fui vendo. E depois fui conhecendo, tal como nas viagens de bicicleta também, fui conhecendo aqui uma série de viajantes.
0: Foste-te inspirando.
1: Que nos inspiram, porque nós andamos sempre em cima dos ombros dos gigantes que nos antecederam. E partilho e confirmo perfeitamente isso, que é verdade.
0: Que é verdade. Muito bem. Já tens uma viagem planeada? Quando é que é?
1: Como sofro desta doença, tenho sempre várias.
0: Sim. Ah, várias! Ih, caramba.
1: Estou sempre à frente.
0: Ah, para ti é mesmo já assumido que é uma doença.
1: É uma doença.
0: Isto das viagens.
1: Aos 50 pode dizer tudo. Portanto, estou. Melhor. Vou até a Toscânia, que é um encontro de viajantes para fazer uma viagem, que é o Tuscany Trail, que é
0: boa.
1: Uma volta que eu geralmente não faço viagens organizadas, mas este é o maior evento de bikepacking, que é uma viagem de bicicleta em autonomia. São 6 mil participantes, portanto, que vão fazer um percurso de 500 km, cada qual ao seu ritmo, e estou curioso para ver como é que 6 mil pessoas em autonomia é possível organizar uma coisa dessas e como é que é a dinâmica.
0: Pois, vais apanhar aqueles maluquinhos que vão querer fazer tudo num dia.
1: Pronto, dois dias, eu vou demorar uma semana a fazer, eles fazem em 2 dias, provavelmente, 500, sim, um dia e meio.
0: Tuscany Trail, muito bem. Vais fazer em que altura do ano?
1: É agora, daqui a uma semana.
0: Ah, ok, boa. Vais apanhar os campos da Toscânia verdejantes, com as vinhas todas ali.
1: Sim, deve ser, sim.
0: Luxuriantes, espetacular. Rui, haveria muito mais para falar sobre as tuas muitas viagens e muitas histórias, mas ficou aqui uma ideia do que tem sido os teus últimos 50 anos, sobretudo os últimos 3 aí a dar forte.
1: Mais forte.
0: Nas viagens. Vamos fazer check-out.
1: Ok.
0: Vamos embora. Então, vou pedir-te para completar as habituais frases. Na minha mala vai sempre. Quem não falha, Rui?
1: Vai sempre. Um fato de banho. E uma touca. E mesmo assim, quando
0: porquê
1: não leva...
0: uma touca? Para não estragar os teus caracóis, tua permanente. Estou a brincar. Não.
1: Porque muitas vezes é preciso, mais na Europa, é preciso touca para ir às piscinas.
0: Ah, às piscinas.
1: Na prática, estou sempre a comprar toucas, depois quando eu não levo a touca, é preciso comprar.
0: Ok.
1: Então levo sempre que meto no kit e adoro mergulhar. Portanto, eu sempre que vejo um local em todas as viagens que faço. Sempre que vejo um local a tomar banho, onde quer que seja, no Danúbio, no Mekong, eu me orgulho para eles que estão lá, é porque é possível. E adoro mergulhos, portanto, o fato de banho faz sempre.
0: Muito bem. A viagem com mais peripécias que realizei até hoje?
1: Se calhar foi a primeira viagem que me abriu os horizontes fora da Europa, que foi Marrocos, em 2000. Foi uma viagem organizada com a Associação Rota Jovem, Associação Juvenil, a Rota Jovem, que promovia estas iniciativas. E isto é ano 2000, portanto, net era muito pouco, portanto, foram marcações, era um grupo, nunca tínhamos ido a Marrocos, era um grupo de 20 jovens, portanto foram marcações feitas por fax.
0: Ih, caramba!
1: Portanto, era mesmo onde havia um turismo de Marrocos aqui em Lisboa. Fui buscar um mapa e nós à saída, fomos de autocarro, à saída de Tanger, tínhamos um mapa, assim que chegamos cá fora, percebo que as ruas não estão escritas, em árabe. Portanto, o mapa não me servia para nada, porque eu não sabia qual é que era o nome das, das, das, das ruas. Aquilo era, íamos ficando em pousadas da juventude. A primeira pousada da juventude que chegamos, chegamos de noite, tarde. Tanger era assim uma cidade muito, muito escura. O recepcionista não sabia de nada, não tinha. Temos música com o fax, de onde é que vocês estão? Ele, pato problema. Portanto, aprendi, foi aí que eu aprendi este conceito, o pato problema. Na recepção, depois os olhos começámos a habituar à escuridão, e estavam uma espécie de lugares sentados barra camas, uma quantidade de marroquinos. Ele mandou-os levantar todos, portanto, as pessoas estavam deitadas a dormir na recepção. Tiraram todos lá e nós deitámos em cima das camas dele, uns lençóis, uma coisa imundérrima. E toda a gente da viagem começou assim, e foi o resto da viagem toda em peripécias, atrás de peripécias.
0: Muito bem, quantos dias durou essa viagem?
1: Foi também uma semana.
0: Uma semana.
1: E pouco.
0: Marrocos, no tempo Marrocos, do fax.
1: No tempo do fax.
0: Incrível. No tempo do fax é uma pessoa assim.
1: Parece antiquíssima.
0: Preto e branco. E era preto e branco, os fax eram preto e branco.
1: O papel.
0: E pensar nessa máquina transporta-nos para um mundo que, enfim, já não existe, não é? O crime de passaporte, ou visto mais difícil de obter, Rui, qual foi?
1: Talvez o do Afeganistão, que tive de, para ter o visto, fui a Madrid. A única embaixada que existia na altura do Afeganistão, semi-clandestina, numa casa no meio de um bairro.
0: Pois, fui lá direto de manhã, porque o país não é reconhecido.
1: Não é reconhecido em lado nenhum, a União Europeia também ninguém reconhece. Portanto, o único sítio que havia na Europa mais perto de Lisboa foi até lá. Depois foi um amigo nosso, espanhol, que trouxe os passaportes de volta. Mas foi talvez assim, o mais difícil, mas de resto.
0: De resto tem sido fácil. A recordação de viagem mais cara?
1: Costumo dizer, as minhas viagens de recordações mais caras são os tourist traps. São as armadilhas para turistas, isso, que vêm descritas no Lonely Planet, em todos os livros de turistas. E eu, por mais que viaje, de vez em quando aparece uma nova, de vez em quando cai numa dela, eu também aprendo. Fica claro, aprendo, não volto aqui naquela. Isso. Mas aparece sempre uma... lembro-me de uma na República Dominicana, em Boca Chica, lá uma praia, que tem um restaurante, sei que é um restaurante de locais, espetacular, estava com a família, frango, 3 euros. Depois estamos lá, sentamos no bocado, então vem lá o frango. Epá, temos aqui um peixinho acabado de sair, de pescar, maravilhoso. Ok, então venha lá o peixe, comemos o peixe, acabado de pescar, de repente a conta, em vez de 3 euros, é tipo 100 euros o peixe. Então é porque não está. Onde é que isto está escrito? Ele vai buscar um menu, vira o menu ao contrário, então, peixe local, que seria peixe sem erro. Depois a seguir temos lá uma discussão enorme. Quando saio, vou olhar para o guia da Lonely Planet. Tourist trap typical na praia da Boca Chica. É normal nos restaurantes pedirem. Exatamente. Aprendi que essas são sempre as mais caras, que é aquelas armadilhas de turistas.
0: A refeição mais estranha, qual foi, Rui?
1: Terá sido na Namíbia, há 20 e tal anos, para que não sei ainda o que é que foi, já lá voltei e ninguém me consegue descrever, mas aquilo era um caldo, uma sopa com sabor quase a terra. Aquilo era uma coisa muito crua, muito, muito cru, é para a melhor definição de dizer, e para aquilo era horrível. Fizeram aquilo no âmbito, era um encontro também entre jovens, e eles estavam, os namibianos, muito orgulhosos de nos dar e a provar o prato deles, que era uma coisa perfeitamente horrível. Os caravelhos, essas coisinhas, isso como tudo, é bom, é crocante.
0: Gostava de viajar com?
1: Gostava de viajar. Eu tenho felizmente o privilégio de poder viajar com muitos e grandes viajantes, e com a minha família também, gosto muito de viajar, fica sempre bem. Com quem gostaria mais de viajar até é com tempo, que é conseguir viajar mais calmo, com quem quer que seja, mas com mais tempo para ir desfrutando as coisas com mais vagar.
0: Tens sempre regresso marcado,
1: sempre,
0: não é?
1: Acelerado, ando sempre acelerado e quero fazer muita coisa, mas tempo é importante.
0: E se tivesses tempo, Rui, que viagem farias?
1: Qualquer
0: tempo,
1: uma delas.
0: Digamos assim, imagina que agora te dou. Quer dizer, eu não dou nada. Imagina que a vida te proporciona, te dá a possibilidade de fazer uma viagem 3 meses, vá.
1: É travessias, sempre penso em travessias. Okay. Ou seja, vou sempre pensar numa travessia num continente, ou norte a sul, este a oeste, será sempre uma coisa por aí.
0: Bicicleta, a pé, carro, boleia.
1: Carro, de barco, travessias, uma quantidade de ideias aí de viagens em pipeline.
0: Muito bem. Então, boa sorte e bons planos.
1: Obrigado.
0: Rui, chegamos ao fim. Música.
1: Música é o Go Solo,
0: Tom
1: Rosenthal.
0: Okay.
1: Esta foi a música que eu conheci através de um viajante, o Ben Page, que fez uma viagem de bicicleta à volta do mundo. Culminou num filme que é o Frozen Road, onde ele chegou ao Ártico canadiano, onde ele acaba, depois de uma viagem descomunal, acaba numa casa de banho para se aquecer, e onde ele chega à conclusão que as metas são muito mais, sabem muito melhor quando são partilhadas do que quando são feitas a solo. E esta música é sobre isso.
0: Muito bem, é sobre a tristeza de chegar sozinho.
1: Chegar sozinho num sítio, não é partilharmos a necessidade que nós temos enquanto humanos de partilhar.
0: Não é nada, levantar os braços e poder abraçar alguém, não é?
1: Sim.
0: É isso, muito bem. Rui, foi um gosto, muito obrigado por teres vindo às Conversas do Fim do Mundo. Tu também tens um podcast, há que dizê-lo.
1: É o Viagens a Pedal.
0: Viagens a Pedal, onde entrevistas também pessoas que viajam de bicicleta.
1: É.
0: Vão ouvir, todas as razões são boas para nos inspirarmos e para procurar boas ideias para ir por aí pelo mundo, a receber alegrias e a espalhar também sorrisos,
1: sim,
0: não é?
1: Sim,
0: é isso. Tom Rosenthal a fechar a Conversa do Fim do Mundo desta semana. Estamos de regresso de hoje a 8 dias, já sabem. Sejam bons e boas viagens.

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13: Muito boa tarde, está com a Rádio Observador. São quase 3 horas. Vamos conhecer os títulos em destaque com José Rafael Lopes.
14: Nuno Melo diz que o CDS está vivo e mais forte. São declarações que vamos escutar neste Jornal das 3. José Luís Carneiro insiste nas críticas ao governo e fala numa situação lamentável. Neste jornal vamos escutar as palavras do líder do PS. E o aeroporto de Lisboa está a registar atrasos a ultrapassar uma hora no controlo de fronteiras.
13: São agora 3 horas em ponto. Vamos às notícias na Rádio Observador. Começa agora o Jornal das 3, edição do jornalista José Rafael Lopes. E José, começamos com o congresso do CDS. Nuno Melo diz que o partido não acabou e está a ganhar força. É o que afirma então Nuno Melo, que garante que não tem medo de ir a votos sozinho.
14: Ou seja, fora da coligação com o PSD, é uma das ideias que saiu deste congresso do CDS a decorrer em Alcobaça. Nuno Melo deixa a garantia que o CDS consegue ir sozinho, embora não seja para já o plano em cima da mesa.
15: À vossa frente está alguém que já foi a votos muitas vezes sozinho. Em 2009, a começar, para o Parlamento Europeu, quando se dizia que o CDS ia desaparecer, quando tínhamos sondagens de 1,7%, dei o peito às balas pelo nosso partido. 0 eurodeputados transformaram-se em 2 eurodeputados. Foi sempre assim, porque nunca nada nos foi dado. O que conquistamos foi lutando, foi com trabalho. Não se diga que temos medo de ir a votos, que se alguém que nunca teve medo de ir a votos, sou eu, somos nós, são cada um de vós. Vamos é a votos sozinhos, quando temos de ir sozinhos, e vamos a votos em coligação, quando achamos que temos de ir coligados. E eu acredito naquilo.
14: Nuno Melo deixa ainda uma garantia a quem pensa que o CDS está acabado.
15: E já agora, meus amigos, eu digo-lhes onde é que o CDS não se notava. O CDS não se notava quando não estava na Assembleia da República. O CDS não se notava quando não estava num governo. O CDS não se notava quando não podia, através da política do partido, transformar a vida das pessoas. O CDS não se notava quando alguns diziam que o CDS tinha acabado. Não acabou. Estamos aqui.
14: As palavras de Nuno Melo no congresso do CDS, cujos trabalhos são retomados agora às 15h.
13: E o Governo vai reduzir o desconto extraordinário do imposto sobre os produtos petrolíferos no gasóleo e aumentar na gasolina.
14: É o que consta da portaria publicada pelo Governo ontem à noite, tendo em conta a evolução dos preços dos combustíveis na próxima semana, de uma descida dos preços da gasolina rodoviária e um aumento dos preços da gasolina sem chumbo. O Governo decidiu ajustar o desconto extraordinário e temporário no imposto sobre os produtos petrolíferos. De acordo com os dados divulgados ontem pelo Automóvel Clube de Portugal, as previsões do setor apontam para uma descida de 1 cêntimo no preço do gasóleo e para um aumento de 4 cêntimos na gasolina.
13: O secretário-geral do PS volta a insistir na questão dos combustíveis para atacar o governo.
14: E também no IVA da restauração, José Luís Carneiro insiste que o governo deve tomar medidas no sentido de combater o aumento do custo de vida dos portugueses.
16: O governo aumentou os impostos sobre os combustíveis. Agora, o ministro das Finanças veio dizer que foi um erro reduzir o IVA da restauração. Significa que então, no entender dele, deve aumentar-se o IVA da restauração. E o Primeiro-Ministro deve esclarecer o país se acompanha ou não as declarações do Ministro das Finanças ou se não acompanha. Do nosso ponto de vista, é um erro grave aquilo que ele disse e será um erro grave se o Governo aumentar os impostos sobre a restauração porque, como se sabe, é um setor que está a sentir já as dificuldades, nomeadamente o aumento do custo de vida. O Governo deve responder ao aumento do custo de vida.
14: Uma posição do secretário-geral do PS que surge depois do ministro das Finanças ter criticado a descida do imposto feita em 2016. Joaquim Miranda Sarmento disse que a redução do IVA da restauração foi um erro crasso e uma medida populista.
13: José Luís Carneiro aponta também à base das lajes, diz que o governo colocou o país numa situação lamentável.
14: Em causa estão declarações do secretário de Estado norte-americano, Marco Rubio, que elogiou Portugal por alegadamente ter aceito a utilização da base das lajes antes de saber qual era o pedido dos Estados Unidos. Estas declarações foram desmentidas por Paulo Rangel, através de comunicado do Ministério dos Negócios Estrangeiros, que disse que o pedido a Portugal para a utilização da base açoriana só foi feito já depois do ataque ao Irã. José Luís Carneiro, sobre este tema, diz que um dos dois governantes está a faltar à verdade e fala numa situação lamentável.
16: Lamento que o governo tenha colocado Portugal nesta posição lamentável. É uma declaração do ministro dos Negócios Estrangeiros que desmente uma declaração do secretário de Estado norte-americano. Um dos dois está a faltar à verdade. Vamos aguardar pela ida do ministro dos Negócios Estrangeiros à Assembleia da República.
14: Paulo Rangel, que foi chamado ao Parlamento, a pedido do Partido Socialista, para prestar esclarecimentos sobre a utilização da base das lajes por parte dos Estados Unidos.
13: E o aeroporto de Lisboa está a registar atrasos a ultrapassar uma hora. Em causa estão dificuldades técnicas no controle de fronteiras.
14: São informações da PSP e da Aeroportos de Portugal. A área das partidas do aeroporto Humberto Delgado está com longas filas, embora a ANA diga que a situação está a melhorar. O controle de fronteiras na zona das chegadas do aeroporto está em sentido inverso, sem constrangimentos. De acordo com a PSP, estão a ser feitos todos os esforços para repor os tempos de referência na zona das partidas. Uma garantia do porta-voz da PSP, à Lusa. A ANA está também a reforçar a equipa nos aeroportos para apoiar os passageiros e também estão a colaborar com as autoridades responsáveis pelo controlo de fronteiras.
13: E Vladimir Putin vai visitar a China na próxima terça-feira.
14: O presidente russo vai estar na China apenas um dia, a convite do presidente chinês, Xi Jinping. É o que divulga a diplomacia russa no Telegram. Após a visita da semana passada de Donald Trump à China, agora é a vez de Putin ir a Pequim. A visita assinala o 25º aniversário da assinatura do Tratado de Boa Vizinhança e Cooperação Amigável entre os dois países. O plano da visita contempla, sobretudo, a discussão de formas de aprofundar a parceria global e a cooperação estratégica entre a China e a Rússia. Está previsto ainda que os dois dirigentes troquem opiniões sobre as principais questões internacionais e regionais. Putin vai também reunir-se com o primeiro-ministro chinês para abordar a cooperação económica e comercial.
13: São agora 3h06. Vamos ao habitual espaço de informação local.
14: Começamos em Oliveira de Azemães. Foi aprovada a criação de uma polícia municipal, decisão que saiu do Conselho de Ministros. O presidente da autarquia garantiu à agência Lusa que este é o investimento mais significativo da autarquia na área da segurança e do ordenamento público. Joaquim Jorge Ferreira diz que a nova força policial vai começar por instalar-se no Centro Municipal da Proteção Civil e vai iniciar a atividade com um dispositivo de 15 agentes e um comandante. Em Santarém, pela primeira vez, um cirurgião do Hospital Distrital da Unidade Local de Saúde da Lesíria vai juntar-se ao Conselho Europeu de Cirurgia. Pedro Mesquita obteve o título de membro do Conselho Europeu de Cirurgia em Cirurgia Metabólica Bariátrica após ter concluído com sucesso o exame de certificação do Conselho Europeu de Cirurgia. Esta certificação europeia, atribuída pela União Europeia de Médicos Especialistas, reconhece competências na área da cirurgia metabólica e é atribuída através de um processo de avaliação curricular e exame internacional. O Estádio de Leiria vai ser tornado num centro polivalente na área de proteção e socorro. O Estádio Dr. Magalhães Pessoa vai centralizar emergências, caso voltem a acontecer fenómenos climáticos extremos, como a tempestade Christine. Esta é uma notícia do JN, que diz também que vão ser criados sistemas de alerta da população na região de Leiria. Em Lisboa, o metro vai lançar um novo concurso para substituir e manter algumas das escadas rolantes da capital. Em causa estão quatro escadas mecânicas da estação Parque e das estações da Alameda, do Terreiro do Passo, Odivelas e Oriente. A manutenção dos equipamentos é até 2031. Está também incluída nesta reprogramação da despesa aprovada pelo Governo. No Seixal, a Estrada Nacional 10, nas Paivas, vai estar decorada com quadros sobre as alterações climáticas a partir das 9:30 da noite. A iniciativa Março na Tela integra o programa do Março Jovem 2026 da Câmara Municipal do Seixal e conta com obras de arte de alunos do 3º e do 2º ciclo do ensino básico, de secundárias e também de escolas de formação do Conselho. No Porto, o Dia Internacional dos Museus é na segunda-feira, mas começa já hoje. A marcar esta data, o município reuniu 40 instituições para mais de 200 atividades com o tema Museus a Unir um Mundo Dividido. O Museu do Porto, a Casa do Infante, o Centro Português de Fotografia, Serralves e a Torre dos Clérigos são alguns dos locais que recebem a partir de hoje e até segunda-feira, e até segunda, sim, propostas gratuitas que incluem visitas guiadas, oficinas, percursos urbanos, workshops, conferências e jogos.
13: E é o ponto final no Jornal das Três, edição do jornalista José Rafael Lopes. Deixe-se ficar connosco, daqui a pouco temos emissão especial desportiva. Até já.
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0: Ouvinte da Rádio Observador, seja muito bem-vindo à emissão especial de desporto para acompanhar o fecho do Campeonato Português ao longo das próximas horas, e acredito que vão mesmo ser bastantes. O desporto ganha protagonismo na sua rádio de eleição. O momento é de decisões. Quem deixa a segunda liga? Quem fica na primeira? Quem vai ficar com os lugares europeus? E, claro, quem conquista o segundo lugar e o direito de lutar por um lugar na Liga dos Campeões? São perguntas para serem respondidas ao longo desta tarde, que se vai prolongar noite dentro. Há muito para contar, muito para analisar, muitas emoções para lhe dar conta. E é por isso mesmo que aqui estamos, e é por isso que vamos colocar o desporto em primeiro lugar. Mas esta emissão especial arranca com uma das poucas certezas deste último dia do campeonato. O campeão, o Futebol Clube do Porto, já fez a festa do regresso ao título. Hoje é consagrado com taça, novo banho de multidão e, imagine, até um passeio de barco pelas margens do Rio Douro. Vai tudo acontecer depois do jogo, que começa já daqui a poucos minutos. O Futebol Clube do Porto recebe o Santa Clara no Estádio do Dragão, é claro, para acompanhar aqui na Rádio Observador. Foco no que acontece no relvado, mas sobretudo no que vai acontecer depois. Vamos acompanhar a festa portista, a segunda ronda, que só termina nos Aliados, e acredito que para muitos apenas amanhã. É o primeiro prato de um extenso menu preparado para esta tarde e noite de desporto. As contas da descida são feitas a partir das 6 da tarde. Nacional, Estrela da Amadora, Casa Pia e Tondela são os arguídos, a despromoção e o play-off de descida, a sentença. Sendo certo que há dois clubes que saem em liberdade no final desta noite, momentos que vamos acompanhar aqui na Rádio Observador. E a partir das 8h30, o prato forte desta noite de desporto, Sporting ou Benfica. Um deles vai ficar em segundo lugar, conquistar o direito de lutar por um lugar na fase de Liga da Champions. Vantagem leonina que não depende de ninguém, além de si próprio. Mas atenção ao Benfica, que está à espera de um deslize milagroso, como disse José Mourinho, para ultrapassar o Leão na reta final. São motivos mais do que suficientes para ficar desse lado. Temos muita emoção para distribuir, exatamente como deve ser, no mundo do futebol e do desporto. Eu sou o José Rafael Lopes, vou estar a conduzir esta primeira fase da emissão especial. Venha daí, caro ouvinte, porque é a altura de todas as decisões no futebol português.
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0: Como prometido, o primeiro prato é servido no Estádio do Dragão. É lá que o Futebol Clube do Porto recebe o Santa Clara no jogo de consagração do título conquistado. É para lá que vamos, ao encontro do Vítor Tomé. É o homem que vai estar no relato deste encontro, que nos traz as emoções do jogo e também a festa portista. Vítor, ser muito bem-vindo a esta emissão especial de desporto. É dia de festa no Dragão, o estádio vai estar cheio para agraciar os novos campeões nacionais. Quero ficar a conhecer as escolhas de ambos os treinadores para este encontro, é certo? Mas primeiro pergunto, o Dragão está vestido de gala para a festa?
3: Azul e branco são as cores dominantes. Mas antes, ouvinte da Rádio Observador, bem-vindo à antiga, muito nobre, sempre leal e invicta cidade do Porto, ao Estádio do Dragão, onde hoje se vai viver uma tarde de festa, de consagração e também de celebração. Um Porto que entra em campo já campeão 25-26, pronto para receber o símbolo e a taça perante o seu público naquele que é o momento mais esperado da temporada. A noite promete ser longa nos Aliados, mas vai ser aqui, dentro das quatro linhas, que a cerimónia futebolística da entrega do título e da coroação do novo rei do campeonato vai ser feita. Casa cheia, ambiente de gala. O Futebol Clube do Porto informou durante a semana que os bilhetes esgotaram muito rápido para este jogo 34 da Liga Portugal, agendado para as 15h30, num Dragão vestido de azul e branco para esta grande festa do regresso do título à cidade invicta. Do outro lado, teremos o Santa Clara, que chega com a ambição de estragar aqui o guião da celebração, tentando sair deste estádio com pontos e com orgulho num palco onde a margem de erro é sempre mínima, mesmo quando o campeão já está definido. Mas não vamos perder mais tempo. Vamos aos 11 de Francesco Farioli e também de Petit, os últimos desta temporada. O Porto com Diogo Costa na baliza. Lado direito, Alberto Costa. Bednarek, Kidior e também Francisco Moura, meio campo povoado e pisado por Alan Varela, Froholt e também Mora, Borja Sainz à esquerda, William Gomes à direita e o ponta de lança turco Denis Gül. Já do outro lado, Santa Clara com João Afonso, Khalil à direita, Pedro Pacheco, Sidney Lima e também Paulo Vítor, Klinsmann, Dje e Serginho, Gabriel Silva à esquerda, Turrão à direita e o ponta de lança 26, Fernando. Em relação à equipa de arbitragem, está designada João Gonçalves como árbitro principal, assistência de João Bessa Silva e também de Miguel Martins. O quarto árbitro será Diogo Araújo. No VAR estará João Bento, acompanhado por Pedro Sousa como VAR. Mas o Pedro Henriques depois vai nos falar um bocadinho desta equipa de arbitragem. Está tudo pronto, o campeão está pronto para ser coroado, o palco está montado, o dragão está em festa. Aconteça o que acontecer, vai ser aqui na Rádio Observador que vai escutar tudo deste Porto 25-26.
0: Com a voz do Vítor Tomé, é o homem que vai estar no relato do Futebol Clube do Porto Santa Clara. Já daqui a pouco vamos em permanência para o Estádio Dragão para o relato da partida.
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0: Emissão especial de Desporto na Rádio Observador, dia das decisões no campeonato, a começar pelo Futebol Clube do Porto Santa Clara, jogo de consagração da equipa portista. Já ouvimos o Vítor Tomé, é ele que vai estar no relato. É a altura de dar a conhecer o resto da equipa que nos vai acompanhar nesta emissão especial de Desporto. Conto com os comentários do Augusto Inácio, bem como do António Pereira, o nosso adepto portista, sendo que a análise à equipa de arbitragem vai estar a cargo do Pedro Henriques. Sejam todos bem-vindos à nossa emissão especial de Desporto. Augusto Inácio, daqui a cerca de 10 minutinhos começa então este jogo de consagração do Futebol Clube do Porto. Muito boa tarde. Tenho à partida duas perguntas para te fazer. Uma é que encontro é que podemos esperar para esta tarde. A primeira, talvez a mais importante, e apelando ao teu historial de treinador que já venceu não só campeonatos, taças, como jogador e como treinador, hoje, alguma palavra do treinador Francesco Farioli entra na cabeça dos jogadores ou apenas festa?
4: Boa tarde a todos. Eu diria que não é só apenas festa, porque o Porto perdeu o último jogo que fez.
0: Com o último?
4: O último jogo que fez nas
0: com
4: aves.
0: Com o último classificado?
4: Com o último classificado, é verdade. Sabes, os jogadores são campeões, mas também não gostam que isto aconteça assim. O Porto quer fazer a festa, mas também quer ganhar o jogo. Mas também não há dúvida nenhuma que o Farioli está a dar oportunidades também a alguns jogadores de serem campeões, e às vezes isto de dar essas oportunidades pode retirar aquilo que é a consistência da equipa. Mas pelo aviso do que foi o último jogo, estou convido que o Porto, no seu estádio ainda por cima, perante esta moldura humana, vai querer jogar bem, vai querer ganhar e vai querer fazer a festa com uns contornos, enfim, mais sorridentes do que aquele que foi o último jogo. Agora, temos aqui um Santa Clara. O Santa Clara não vem aqui para ver, como costuma dizer, os artistas jogar. O Petit está de parabéns, fez um excelente trabalho, 36 pontos, 12º gol nesta altura, tranquilo. Vai fazer o jogo pelo jogo, no sentido de querer discutir o resultado. O jogo pode ser interessante nesse sentido, mas claramente que o ambiente vai ser de festa, como é natural. O Porto merece fazer essa festa, vai ser prolongada depois do estádio. Mas diria que, e eu estou à espera, que seja um Porto que não deixe passar o tempo. Vai ser um Porto como nos habituou, intenso, a correr muito, coisa que não fez no último jogo, porque queria retificar e para dar uma imagem diferente também daquilo que foi a última partida.
0: Para já, as escolhas de Francesco Farioli vão nesse sentido. A equipa não parece ser uma equipa para festas ou brincadeiras.
4: Não. A defesa tá, é aquela normalmente que é titular. Posso colocar aqui em dúvida o Francisco Moura ou o Zaidu. O Zaidu, desde que regressou à equipa, não deu mais hipótese a ninguém. É verdade que o Kivior aqui ao Clá fez um jogo também à defesa esquerda. O Francisco Moura teve um ou outro deslize que o marcou profundamente, principalmente naquele jogo com o Sporting, no Dragão, em que o Sporting empata no último segundo, através de uma grande penalidade, enfim, que a bola foi à mão, ou a mão foi à bola, não interessa, estava num gesto técnico que não devia ter feito dentro da sua área, e o Sporting empatou o jogo. Eu diria que a partir daí o Francisco Moura talvez até psicologicamente tivesse caído um bocadinho, mas o Zaidu acabou bem a oportunidade. Por isso a defesa do Porto é a melhor possível. O meio campo em que o Rodrigo Moura vai ter de novo uma oportunidade, teve muito apagado no último jogo também, tal e qual como a equipa do Porto, não deu realmente ideia de que tivesse a evoluir alguma coisa. Vamos ver se hoje o Rodrigo Moura vai aparecer num outro nível, mas diria que o William Gomes vai jogar, o PP vai para o banco, o Denis Gull vai jogar também a ponta de lança, e o Borja Sense vai jogar, o Piotr Zieski vai estar no banco, porque teve aquela semana a tirar lá os estudos lá na Polónia e não teve aquela semana a trabalhar.
0: Mas o Farioli levar a sério a questão, os estudos primeiro, antes da brincadeira.
4: E muito bem, porque ele tem 17 anos e já no meu tempo era assim, mas agora mais do que nunca há ferramentas mais do que suficientes para continuares a estudar com esta idade que tu tens e que podes tirar os cursos que tens que tirar. Mas o Farioli deixou-o ir à Polónia e bem, para que realmente o menino fizesse, enfim, acabasse essa parte da parte dos estudos. E de certeza que vai entrar na segunda parte, como o Mofi de certeza que vai entrar na segunda parte também. Enfim, acho que o guarda-redes também, o suplente, vai entrar também para o lugar do Diogo Costa para ser campeão. Enfim, está tudo na expectativa de que o Porto faça golos para depois o Farioli poder mexer mais à vontade.
0: João Costa e Bernardo Lima estão no banco de suplentes.
4: Vão jogar, de
0: certeza. São jogadores para serem campeão.
4: Para serem campeões.
0: Já estará acordado.
4: Não é acordado, mas já está na cabeça do Farioli, e de certeza absoluta que o Farioli já falou com os jogadores a dizerem que eles iam entrar, não sabe quando, mas que vão entrar e que vão ser campeões também. Augusto, e acho bem.
0: Augusto, há aqui também a questão de Neuan Peres, o central argentino. Sofreu uma gravíssima lesão há vários meses, bem cedo na temporada. Está de regresso ao banco de suplentes. Há aqui também a hipótese de um momento de regresso.
4: Sim, ele vai entrar também.
0: Talvez não esteja ainda a 100%,
4: Não. É que se não tiver a 100%, mesmo que jogue 5 minutos, pode agravar aquilo que demorou meses e meses e meses a recuperar. Eu acho que ele está bem, pode não estar bem é fisicamente, com o ritmo de jogo, pode não ter isso, mas certeza absoluta que o Farioli vai dar também uns minutos para ele poder mostrar-se ao público, que, para dizer, eu estou recuperado, estou bem, contem comigo para a próxima época.
0: Para a próxima época, sendo que vai ser complicado, até porque este Futebol Clube do Porto, vamos também tentar fazer aqui, Augusto, o exercício de olhar já para a próxima época. Está a fechar este campeonato, é certo, mas olhando para estas escolhas de Francesco Farioli, o Futebol Clube do Porto já do próximo ano, será muito semelhante a este?
4: Não acredito. E até vou mais longe, peço desculpa se me levam mal por o que vou dizer, mas acho que o Porto, com este plantel, na próxima época, sujeita-se a não ser campeão. E as pessoas dizem assim, então mas foi campeão este ano, porque é que não é campeão para a próxima época? Porque as exigências do Futebol Clube do Porto vão ser diferentes. Vai entrar na Liga dos Campeões, os adversários já sabem como é que o Porto joga, o Porto tem que ter outra variabilidade e tem que ter outra magia na parte ofensiva, porque o Porto, para criar situações de golo, custou-lhe muito marcar golos. É verdade que defensivamente a equipa foi muito forte, foi muito coletiva, mas exigia-se mais qualquer coisa na parte da frente, e o Porto tem que ter mais elementos com outra criatividade que não tem. Olha-se para o plantel do Porto, vês Gabi Veiga, vês Rodrigo Moura, que são os mais criativos. De resto, como se costuma dizer, é tudo na base do trabalho, da raça, do querer, da vontade.
0: Também são importantes.
4: É importante. Há vários caminhos para chegares ao sucesso. Este foi um deles. Mas com as exigências que o Porto vai ter na próxima época, eu acho que o Porto, e de certeza absoluta que o André Villas-Boas, presidente do Porto, e o Farioli, treinador do Futebol do Porto, já falaram muito. Acho que já estão a trabalhar nesse sentido. Eu acho que vai entrar aí uns 4 ou 5 jogadores no Futebol do Porto. Agora, e quem não, sai, vamos ver.
0: Porque... E não estás a contar com saídas. Era isso.
4: Não.
0: O
4: Mofi, acredito que não fica, que não continue. O Fofaná, vamos ver, que eu acho que é um elemento muito bom para o Futebol do Porto, mas financeiramente é muito caro e tem um salário muito elevado. Vamos ver se o André Villas-Boas, aqui sim, que faça um milagre de conseguir esse jogador. Diria também que do lado de um direito à defesa não há problemas nenhums com o Martim Fernandes e o Alberto dão conta do recado. Vamos ver do lado esquerdo o que é que vai acontecer ao Francisco Moura, ao Zaidu. Na parte central, Tiago Silva continua ou não continua, Neon Pérez vai recuperar, mas o Porto precisa sempre mais um central. No meio campo, vamos ver se a Alan Berla continua ou não continua também.
0: É que estás a falar sobretudo nas escolhas que o Futebol Clube do Porto tem a fazer, mas há também as escolhas que os outros clubes fazem pelo Porto,
4: também faz, é claro.
0: No sentido das
4: claro.
0: Contratações.
4: E olhas logo para o plantel do Porto, solta logo um nome à vista, que é o Ferrol. Ferrol deve ter muito mercado, digo eu. E o
0: Porto. Estaríamos a falar de Samu se não se tem lesionado, o espanhol.
4: Sim. E o Samu, o azar do Samu para ele, pessoalmente, foi muito mau. Para o Futebol Clube do Porto foi mau não contar com ele, mas também sabe que vai contar com ele para a próxima época, porque ninguém vai querer um jogador que teve a lesão grave e ainda está a recuperar do Samu. Mas acho que sim, o Lucas Dion também é capaz de sair. O Porto vai precisar de, talvez ali mais um ou outro avançado, mais um ou outro extremo. No meio campo precisa talvez mais um ou dois jogadores e na parte defensiva também precisa talvez um mais para o lado esquerdo. Já estou a falar para aqui 5, 4, 5, 6 jogadores. Uhum. Como vês, depende das saídas também. E o Porto tem que acrescentar àquilo que são as saídas com entradas de maior valor, porque se for igual àquelas que vieram não vai acrescentar nada ao plantel. O Porto tem que ter mais valor e mais profundidade.
0: E há também jogadores também ainda em crescimento, por termos de exemplo o William Gomes, é um jogador jovem com muita qualidade, é certo. Não, um jogador deste género não beneficiaria de mais uma temporada no Futebol do Porto para ganhar mais espaço?
4: Não, mas o William Gomes para mim ainda não é jogador. Ainda está a mostrar a ser jogador. Teve uns fogachos, teve bonitos golos, teve participações bonitas, teve outras não tanto, muito inconsequente também. O Irene Gomes está naquele processo de evolutivo e uma saída dele, até para ele próprio, só se fosse por causa do dinheiro, porque para evoluir desportivamente e tecnicamente, a sua evolução enquanto jogador, eu acho que não ia ganhar nada com a saída do Futebol do Porto.
0: E acaba também por ter esse aperitivo extra, digamos assim, que é para o ano à Liga dos Campeões, é também um trunfo para o Futebol do Porto criar uma equipa para o ano.
4: Sim, esse vai ser a grande montra europeia para o Futebol do Porto. Notou-se com este plantel, mesmo na Liga Europa, o Porto podia ter ido mais longe. Acho que o Nottingham estava perfeitamente bem ao alcance do Futebol do Porto.
0: Augusto.
4: Mas é isso, a profundidade do plantel às vezes não dá para mais.
0: Vamos ao Vítor Tomé, até porque a festa faz-se no Estádio Dragão, é ele que vai estar no relato, e Vítor, prepara-se para o primeiro grande momento, a entrada da equipa do Futebol do Porto, está correto?
3: É exatamente, entra a equipa de arbitragem, entra também a equipa do Santa Clara, não vem acompanhada porque vai fazer guarda de honra. Há guarda de honra ao novo campeão nacional por parte da equipa açoriana, que se vai dividindo do lado esquerdo e do lado direito, faz um pequeno túnel e vem aí os campeões de 25-26, uma imagem fabulosa, cartolinas azuis e brancas pintam por completo este estádio do Dragão em plena cidade invicta. Que ambiente se vive quando entram os novos campeões nacionais em pleno estádio do Dragão, em pleno relvado, acompanhados com respectivas crianças de um lado e do outro, vão pisando e o relvado do estádio do Dragão. Junto a mim tenho também António Pereira. António Pereira, bem-vindo à emissão da Rádio Observador. Certamente é uma emoção para si ver o Porto novamente campeão 3 anos depois.
5: Boa tarde a todos, é um prazer estar com vocês e de facto é um prazer enorme ver esta moldura, já tenho saudades e é sempre um gosto.
3: As equipas já vão desfilando, já temos os jogadores do Porto e também do Santa Clara. O Porto vai equipar com equipamento tradicional, camisola azul e branca, calção azul e meia branca. Já o Santa Clara com camisola encarnada, meia encarnada e o calção branco. Cerca de 10 a 11 adeptos do Santa Clara se vão misturando com os adeptos do Futebol Clube do Porto no topo deste Estádio do Dragão, de costas para a VCI, um ambiente simplesmente fabuloso no Estádio do Dragão neste início de tarde. Fogo de artifício ao rubro. É a segunda festa dos adeptos do Futebol Clube do Porto. A primeira foi diante do Alverca, quando conseguiram matematicamente conquistar o troféu, perderam diante do Aves e agora vão defrontar o Santa Clara, que não quer ser o bombo da festa, naturalmente, mas é um Porto que quer terminar com chave de ouro esta temporada 25-26 e vai receber ali naquele relvado a taça, que depois vai seguir de barco até à Ribeira e subir para a Avenida dos Aliados, onde vai haver festa longa, vai haver Pedro Brunhosa, vai haver uma festa muito grande no estádio, ou melhor, na Avenida dos Aliados, o palco que costuma receber os adeptos do Futebol Clube do Porto quando há caso de festejos para a equipa azul e branca, e haverá naturalmente também a subida à varanda da Câmara Municipal da Cidade Invicta, onde vai ser recebida a comitiva por parte do Presidente da Câmara do Porto. Temos a equipa de arbitragem liderada por João Gonçalves. Não sei se temos Pedro Henriques, meu caro.
6: O responsável deste jogo é Betano.
0: Vítor?
3: Estava a perguntar se tínhamos Pedro Henriques.
0: Pedro Henriques, pelo que parece, ainda não está disponível. Já voltaremos ao Pedro Henriques.
3: Já está, Pedro.
0: Afinal,
3: Pedro,
0: voltou. É só chamar então, e o Pedro aparece. Viva Pedro.
3: Pedro,
0: bem-vindo.
7: Boa tarde, boa tarde. Sim, vamos falar de João Gonçalves, o árbitro que escolheu para o jogo da Associação Futebol do Porto, 34 anos. Vai ter como vídeo-árbitro o João Bento. A destacar o facto de ser um árbitro com mais jogos da Primeira Liga esta época, porque ele tem apenas 70 na Primeira Liga, ou vai ter o jogo 70, é um árbitro relativamente jovem, é internacional desde 2025, desde o ano passado, fez uma boa época ano passado, terceiro classificado, esta época, como disse, vai fazer o seu jogo 19º, tem uma média de cartões vermelhos muito elevadas, já mostrou em 18 jogos 13 cartões vermelhos, amarelos 5,2, faltas 24,2, e é um árbitro que já apitou o Porto na vitória em Alvalade por 2-1, o Porto na vitória em Moreirense por 2-1, o Porto na vitória em Guimarães por 1-0, e em relação ao Santa Clara as derrotas no Guimarães 2-1 e o empate, aliás a derrota em casa com o Sporting 1-2. Portanto é um árbitro com muitos jogos, e jogos até bastante relevantes e importantes nesta época. Enfim, hoje penso que vai ser um jogo de grau de dificuldade, baixo ou nulo, dado o enquadramento que vai acontecer, mas vamos ver.
3: Em relação à equipa de arbitragem já apresentada pelo nosso Pedro Henriques, vamos dar uma vista de olhos no banco de suplentes: João Costa, Neuan Pérez, Pablo Rosário, Gabri Veiga, Fofaná, Bernardo Lima, Pepe e Mofi, juntamente com Oscar Pietuszewski. Do outro lado, Gabriel Batista, Frederico Venâncio, Henrique Silva, Lucas Soares, Isaac Valença, Andrew, Darlan Mendes, Vinícius Lopes e Elias Manuel são as escolhas no banco de suplentes de Petit. O Santa Clara ataca em direção à Ponte do Freixo, ao Rio Douro. Já o Futebol Clube do Porto, nesta primeira parte, vai atacar em direção ao Shopping. Estádio completamente cheio, a arrebentar pelas costuras. Vai ser dado o pontapé de saída por parte de Alan Varela. Rola a bola no Estádio do Dragão. É o último desta temporada 25-26. Bola já colocada para dentro da grande área do Santa Clara. Primeiro despachada bem por Sidney Lise Lima. A bola acaba por pingar para o lado direito. É para os pés do William Gomes. Samba no pé. Cabelo branco. Vai ali sentido a pressão do Paulo Vitor. É ir para o chão o jogador do Santa Clara. O árbitro a dizer que não há nada. Bola para a equipa insular. Já recuperada pelos jogadores do Futebol Clube do Porto. Bola cá atrás para Kivior. Kivior a enviar para o lado direito para Pednarek, com o compatriota. À força do relvado. Assistiu. William Gomes vai cair em cima de Paulo Vitor. Agora a travar porque está caído um jogador do Santa Clara. Meu caro Pedro Henriques, ajuda-nos a perceber o que se passou com o jogador do Santa Clara.
7: Sim, ainda não tive... Agora que vi o jogador, ele está-se a queixar do pé direito. Vou agora começar a receber a repetição. É no lance com o William Gomes. O William Gomes despachou a bola e depois ato contínuo, quando faz o passe, o jogador Santa Clara deixou o pé e acabou por levar um ligeiro toque ali no tornozelo direito. Mas não há falta do William Gomes, porque o William Gomes é que tinha a bola e despachou a bola.
3: E canta-se o campeão voltou no estádio do Dragão. Bola ao solo. É para o William Gomes a ter de atrasar para Alberto Costa. Foi do Vitória para a Juventus. Voltou a Portugal pela porta do Futebol Clube do Porto. Ataca o meio campo contrário. Passou a linha divisória. Bednarek, cabeça bem levantada. Veio revolucionar por completa a defensiva do Futebol Clube do Porto, de Francesco Farioli. Bola para Alberto Costa. Ameaça de Costa no lado direito. Dá o pisca para o lado esquerdo. É enviar para a frente de ataque. Denis Gol vai trabalhando de costas voltadas para a baliza de João Afonso. A ter de atrasar agora para Bednarek. A virar a agulha para Kivior. Kivior mar para o lado esquerdo para Francisco Moura. Faz ali a bola deslizar entre as pernas. Vem em contra-mão, tem de atrasar novamente para Kivior. Com calma, toca no centro do terreno para Bednarek. A receber, espreita a canhota do ataque, bem colocada para Mora. Olha baixinho, olha Mora. A bola bate duas vezes no relvado, bate a terceira, cai no pé de direito. Lá vem Mora, olha para dentro da grande área. Deixa para trás, recebeu com a parte exterior da bota Francisco Mora. Deixa a maneira curta para Alan Varela, o jogador argentino ex-Boca. A ter de atrasar para Kivior. Kivior mais para dentro, para Bednarek. Dentro do grande círculo, passou, vem pelo corredor central. Virou para o lado esquerdo para Mora. Hassan fugiu. O homem que coloca lá, que gel, não sei o que coloca naquele cabelo, certo é que nem mexe Augusto Inácio, aquele cabelo de Borja Sainz, é um belíssimo jogador que este Porto foi buscar para esta temporada.
0: É Borja Sainz aqui, Augusto Inácio, é um jogador que acaba por ter precisar aqui de mais, de mostrar mais.
4: Este foi dos jogadores que no início de temporada eu disse, o Porto fez uma grande contratação, porque eu tinha visto muitas escolhas de Olho Norwich, marcava muitos gols, tinha uma influência muito grande. Eu diria que, olha, uma festa de homenagem lindíssima ao Jorge Costa.
3: Minuto 2, cá está a homenagem. Há uma tarja, mas deixa-me só dar aqui. O rei e o campeão entram a taça ao... entregam a taça ao campeão. O rei e o capitão entregam a taça ao campeão, é assim que se diz. Uma tarja enorme ali nos Super Dragões, com a imagem de Jorge Nuno Pinto da Costa e também de Jorge Costa. Minuto 2, naturalmente, a homenagem ao eterno capitão e ao eterno presidente Augusto Inácio. É o primeiro título sem Jorge Nuno Pinto da Costa.
4: Sim, e isto, para quem passou para aquele clube como eu passei, isto é emocionante. Eu diria que o Porto não deixa nada por acaso. Reconhece os seus, reconhece quem fez muito bem ao clube. E aqui está esta grande homenagem que fizeram sentida a Jorge Nuno Pinto da Costa, presidente do Futebol Porto, durante 42 anos, o presidente dos presidentes, e ao grande capitão, o bicho Jorge Costa, que faleceu há pouco tempo. Por isso, o Porto é campeão, mas mesmo sendo campeão, não esquece os seus.
3: Partida interrompida, António Pereira, um ambiente fabuloso, tu como adepto do Futebol Clube do Porto, naturalmente é uma emoção ver uma tarja daquelas e os adeptos do Porto homenagearem Jorge Nuno Pinto da Costa e também Jorge Costa.
5: De facto é uma homenagem que eu estava aqui a olhar e estava também aqui um bocadinho a lágrima ao olho, porque de facto foram duas pessoas que eu me habituei a ver no Porto desde sempre, é com grande emoção que vejo e fico contente por esta homenagem.
3: Já é uma segunda homenagem a Jorge Costa, já aconteceu a primeira quando o Porto se sagrou, ou melhor, conquistou matematicamente o título diante do Alverca com uma bandeira a descer quase do céu e a cair depois nas costas de Diogo Costa, ele que tem uma proposta de, digamos assim, de André Villas-Boas para na próxima época usar a camisola número 2, a camisola que era envergada por Jorge Costa com as cores do Futebol Clube do Porto. A partida continua interrompida, está agora a cuchear o jogador da equipa do Santa Clara, vai saindo com o apoio, é o DG, vai sair pelo lado esquerdo. Aplausos vindos da bancada. Jorge, ou melhor, Diogo Costa vem alinhando de amarelo. Do outro lado, em tons de laranja, está João Afonso. Quando essa faixa é recolhida, rola a bola no estádio do Dragão. Novamente por intermédio de Kiver, a deixar para dentro da grande roda para Bednarek, tocar lá para o lado direito para os pés do William Gomes. Grande passa, rasgar, atenção, cai ali o Klinsmann, dá um toquezinho em Froholt, mas o árbitro a dizer que não há nada, reclama o William Gomes. Mas bem posicionado a João Gonçalves a dar lançamento para Paulo Vitor. Estamos com 5 minutos na partida. 0-0. É o William Gomes a roubar a bola. Não sai das quatro linhas. Bate contra o adversário. Bola para fora. Lançamento para a equipa do Porto. No enfiamento da grande área de João Afonso. Lançamento para trás. É para Alberto Costa. Atenção. Tenta tirar o adversário da frente. Não consegue. Ainda vai para a esquerda. Vai para a direita. Tenta pela frente. Junta a bandeira. Pontapé de canto. A bola sai. E vai ser pontapé de baliza para João Afonso efetuar. Estamos nestes primeiros minutos, 6 da primeira metade, para já sem oportunidades de golo, este Porto Santa Clara. É o jogo onde o Porto vai levantar o caneco, o de campeão 25-26. Bola para a frente de ataque, Borja ficou nas covas, Kivier cortou para junto da linha lateral, entregou para Torrão. Atenção, lá vem Torrão em grande velocidade, vem com ele também Francisco Moura, ainda Torrão junto à linha de cabeceira, junto aos Super Dragões, tenta passar, fez a picadinha para dentro da grande área, resolve fácil a Bednarek, chama-lhe um figo, envia a bola para fora, lançamento para a equipa do Santa Clara ali na rua, onde

0: lidado por muita gente, não é? Por causa do que aconteceu no Ajax.
1: Pois, o pé frio é uma expressão muito gira, mas é para aqueles que trabalham mal.
0: Bola para fora, não sai, sai sim senhor, é pontapé de baliza para Diogo Costa, meu caro António Pereira. Voltamos à conversa em relação a Francesco Farioli, foi um técnico que no início te deixou dúvidas ou foi esperar para ver e agora vencer?
2: De facto, no início tive algumas dúvidas, mas com o decorrer do, principalmente pela primeira fase do campeonato, convenceu-me. Na segunda, acho que na segunda volta ainda houve ali momentos em que as coisas pareciam que não estavam a correr tão bem, mas ele soube contornar tudo isso e o Porto teve a altura.
0: Bola para a equipa do Futebol Clube Porto, para o Lourinho Ferrolda ter de atrasar para Kivior. Venha trabalhando com a cabeça bem levantada. 4 cravada nas costas da camisola azul e branca. Dentro do grande círculo, ainda na sua metade defensiva, para porque está caído ali o Pedro Pacheco, parece-me. E o árbitro da partida vai dar autorização. Parece-me que pode haver aqui uma mexida. Pode entrar Andriu no estúdio. Peço aí ajuda porque eu estava a seguir a trajetória da bola. Vejo caído o jogador do Santa Clara e vai entrar o Andriu. Não vai recuperar o jogador encarnado. Vai haver a primeira mexida por parte de Petit de forma forçada. Não sei se viram alguma coisa que eu aqui no estádio não consegui ver.
3: Acho que estará relacionado com o choque de há pouco, talvez. A verdade é que estamos aqui com um delay, né, que é natural para quem acompanha aqui na
4: televisão. Quem vai sair é o Jé.
3: É o Jé Tavares, que já há pouco também estava em dificuldades.
1: Sim, mas ele entrou de uma maneira que não é normal entrar. Entrou assim de lado, com as pernas abertas.
3: Um pouco estranho, sim.
1: Foi estranho, realmente, e provavelmente foi por causa disso que se lesionou. Mas ele já está a andar bem.
3: Para sair, se calhar está com pressa.
0: É para entrar, ele andar-se está bem para
1: andar,
0: sair,
1: está
0: exatamente.
1: Bem. É isso.
3: Andar conseguimos todos, correr ali é que talvez seja mais complicado.
0: Não dá, não.
3: Confirma-se a substituição entre mesmo André Santos, sai José Tavares, é uma contrariedade para a equipa de Petit. Obrigado, vou mexer ainda antes dos 10 minutos e dar ainda a Vítor Tomé conta deste ponto, partilhado pelo Futebol Clube do Porto na rede social X, que este equipamento que a equipa portista está a usar não é o habitual, é já o da próxima época, em estreia. Este equipamento do Futebol Clube do Porto, riscas azuis e brancas, como é habitual, com os números desenhados a vermelho, esta é já a camisola que o Futebol Clube do Porto vai utilizar na próxima temporada.
0: Olha, fica essa informação, sabes que onde me encontro ela é azul e branca, isso não tenho dúvidas nenhumas. Agora os pormenores, se é nova ou não, não faço a mínima ideia, mas fica aqui a informação naturalmente, aconteça o que acontecer aqui na Rádio Observador. Bola no lado esquerdo para Borja Sainz, a bola a ser recebida, roubada por Torrão, tenta rapidamente sair para o ataque, não consegue, foi Klinsmann rapidamente, e o árbitro da partida pede ali calma a assinalar uma falta, travou o contra-ataque, foi para o chão a Klinsmann, nada a dizer. Pedro Henriques, na tua opinião, vai ser um jogo fácil de apitar este jogo da consagração do Futebol do Porto?
5: Sim, porque normalmente estes jogos, em que já está tudo decidido e que está-se muito grandemente festa, os próprios jogadores facilitam a vida ao árbitro na perspectiva de que não têm grande intensidade, muitas vezes na maneira, não quer dizer que não estejam empenhados em ganhar o jogo, são coisas diferentes, mas não jogam com aquela intensidade e sobretudo não discutem eventuais decisões menos corretas que o árbitro tenha quando há pontos em disputa, portanto tem um nível de intensidade diferente e torna-se mais fácil.
0: Bola para trás para Sidney Lima, levanta a cabeça, distribui aqui para o lado direito, a bola é a cair já na metade defensiva do Futebol Clube do Porto, cortada por Francisco Moura, recebe o Torrão, envia Alan Varela, coloca a flor do relvado, entregou de bola para Klinsmann, dá o pisca para o lado esquerdo, ameaça a batida, faz de calcanhar, banha para o camisola 78, a virar tudo para o lado esquerdo, entra em Paulo Vítor adianta para Serginho, puxou para o pico da grande área, novamente a rolar nos pés de Paulo Vítor. Com calma, a equipa do Santa Clara instalada na metade do Futebol Clube do Porto. O Porto tenta sair para o contra-ataque, atenção, bola colocada na profundidade, lá vem grande corrida. Olha o Broá vindo das bancadas, espreita, Borja Sainz, tais golo. Estava completamente sozinho, isolado, mas o passe foi mau. Entrou diretamente, mas para as mãos de João Afonso. Esta foi fácil, Augusto Inácio. O Porto perde aqui uma excelente oportunidade.
1: Espera aí que eu estou a ver agora, estou a ver a repetição, pois claro, perdeu, é a falta de, para mim é a falta de qualidade naquilo que é o cruzamento, mas ainda há bocadinho estamos a falar do Borja Sainz, deixa-me dizer que eu esperava muito mais este jogador nesta temporada que está a findar. Era um jogador muito criativo, marcava golos no Norwich, marcava a diferença, aqui no Futebol do Porto começou a dar essa ideia de ser grande jogador, mas depois não se concretizou. Eu espero um Borja Sainz muito diferente para melhor na próxima temporada. Deixa-me dar uma

0: Curiosidade também é que o Santa Clara tem um menino de 19 anos que é guarda-redes, está a segunda oportunidade, está a jogar no estádio do Dragão.
1: É verdade.
0: E para já, não teve nenhuma defesa ainda difícil, mas é de enaltecer um guarda-redes com 19 anos, açoriano, a jogar no Santa Clara.
1: Chama-se
0: João Afonso.
1: João Afonso, né? João Afonso, natural de Ponta Delgada, mais propriamente Livramento. Ele que tem 23 jogos pelos sub-23 e 4 pelos júniores sub-19. É uma aposta de futuro, certamente, da equipa açoriana, João Afonso, e alinhar diante do Futebol Clube do Porto. Este é Mora, foi formado no Olival, ajeita com carinho a bola no tapete verde. Atrás de si uma moldura humana incrível, os adeptos do Porto. Prontos, houve muita procura, muita gente também na parte exterior do estádio para depois festejarem. Não estão a ver o jogo, certamente podem estar a ouvir a Rádio Observador, um forte abraço para eles, mas estão na parte exterior e cá está, vai lá em cima, João Afonso encaixa a bola seguro nesta visita até ao estádio do Dragão. Ele que é um guarda-redes bastante alto, tem 1,90m e de forma manual a colocar já no lado esquerdo, a bola cair já para Serginho, a enviar novamente para o lado canhoto, para Paulo Vitor, bola no centro, bem na recepção o André, está fresquinho como alface, entrou para o lugar de DG, é tocar para o lado direito para Sidney Lima, agora para Pedro Pacheco, vira a agulha para o lado canhoto, a bola entrou ali em Gabriel Silva, faz uma finta com a sua bota amarela, recebe, toma lá, dá cá novamente no lado esquerdo para Serginho, a deixar junto à linha lateral para Paulo Vitor, tem de fazer marcha atrás, enviar para Pedro Pacheco, o lado direito tem a Sidney Lima bem aberto, a bola viaja até o camisola número 23 na metade defensiva da equipa açoriana, à flor do relvado, adianta para a frente de ataque, Turrão deu um toque a perder, ainda o jogador do Porto, o Hassan vai ali na raça com o jogador dos Açores, tenta passar sobre o adversário, conseguiu a cair e o árbitro a dizer que há falta sobre Fernando, a rolar já a bola no tapete verde, 0-0, transmissão da Rádio Observador, último jogo do campeonato, mas depois ainda há muito, hoje ainda temos mais jogos, temos o Porto, temos o Sporting, temos o Benfica, principalmente o Benfica Sporting, para decidir quem é que vai ficar com o segundo lugar. Atenção, bola no lado, o canhoto para Gabriel Silva, vai fazer o cruzamento, grande finta, tenta passar sobre o adversário, cruzamento, saia! E é também o primeiro pontapé de canto para a equipa açoriana, bailado com o seu cabelo cor-de-rosa, a fazer o cruzamento, a bola embater no jogador azul e branco, pontapé de canto, Gabriel Silva. Pontapé para o lado esquerdo, fala-se muito deste Gabriel Silva, Augusto Inácio.
0: Sim, sim, fala-se, pode ir para o Sporting, vamos ver se se concretiza-se ou não. Para já, no Santa Clara, como o Santa Clara joga muitas vezes um contra-ataque, tem espaços para correr e para progredir, jogando num clube grande é mais o ataque organizado e é mais espaços curtos. Vamos ver, tudo depende daquilo que o treinador, neste caso, se for para o Sporting, daquilo que o Rui Borges pretende dele.
1: E agora fica a pedir uma grande penalidade dos jogadores do Santa Clara, lado direito, ordem dada por João Gonçalves, vai ser um novo pontapé de canto, Pedro Henrique, via aberta, porque os jogadores do Santa Clara ficaram a pedir uma grande penalidade, mas o árbitro deu, exatamente.
2: Sim, eles estão a pedir mão, mas é uma bola que vai à zona da barriga, baixo ventre, e ressalta para a mão esquerda, penso que é o 27, exatamente, Denis Gol. E portanto, sendo de ressalto, para já a mão está em posição normal, natural, e ainda por cima sendo de ressalto, eu relembro que tudo o que seja ressaltos de bola do corpo para a mão não são penalizados normalmente.
1: Olha o Porto, Mora, sexta metida, rotação no máximo, via verde, grande abertura para o lado direito, é para a Borja, fugiu do espanhol, enquadra-se novamente com a baliza da João Afonso, cruzamento para o segundo posto, era o Williams a ajeitar, parece ping-pong, corta a defensiva, ainda a Borja, fugiu, deixou Mora, grande defesa! É do menino João Afonso a brilhar num toque de classe. Foi de Rodrigo Moura, canto para o Porto. Grande jogada, António. O Porto esteve pertinho de marcar, mas brilhou o menino João Afonso.
3: Sim, foi a oportunidade mais flagrante. Passados 15 minutos, o Porto não estou a gostar muito. Está uma equipa muito, muito lenta. E o Porto agora teve esta ocasião numa transição. O Porto em ataque organizado nos últimos tempos tem tido muitas dificuldades.
4: E brilhou também aqui o nosso olheiro Augusto Inácio, que enorme defesa.
0: É, excelente defesa, mas acima de tudo o que eu estou a gostar muito é, não teve muitas participações, mas vê-se que está à vontade na baliza. isso para Centenão é um trunfo que joga muito a favor destes jovens guarda-redes.
4: Vítor Tomé, ali alguma confusão na área?
1: É o habitual jogo do empurra. Há uma música de chutes e pontapés que até fala disso, não é? O jogo do empurra dentro da grande área. Puxo eu, puxo aqui. O Pedro Henriques é que assistiu a muito deste, não é? Aquela matreirice, não é?
4: Hoje vai haver cantoria, é certo? Duvido que passe chutes, pelo menos essa. Pedro Henriques, aqui o que é que o árbitro pode fazer? Ser pedagógico?
2: Ser pedagógico, tentar evitar que os jogadores cheguem àquela circunstância e, sobretudo, inteligente no sentido, porque ao seres pedagógico, se calhar estás a avisar os jogadores para não se agarrarem, que se calhar depois da bola estar em movimento não se vão mesmo agarrar, e se não o fazes corres o risco de teres ali uma sessão de penalti. Portanto, estás a tentar evitar que haja esse penalti. Por cima, hoje com vídeo ao árbitro ficam também os jogadores mais expostos a eventuais faltas de penalti que o árbitro não consiga ver.
1: Então, bola para o lado, bola para o lado esquerdo para... Sim, continua.
4: Não, era entretanto, o canto foi batido sem grande perigo e está o Santa Clara com a bola, Vítor Tomé.
1: É, exatamente. Ainda temos outra música dos chutes e pontapés, dedicada à nossa Maria, que está aí na produção, né? De Bragança a Lisboa, né? Fala também da nossa Maria. Bola para Mora, dentro do grande círculo, lá passa a linha de visora, deixa a maneira curta para o centro, grande passe, a enviar aqui para o lado esquerdo para Borja, o espanhol levanta a cabeça, deixa para o dinamarquês Gavrohold, senta ali um puxão, de costas voltadas para a beleza de João Afonso, até de atrasar Borja Zain, tira as medidas, deixou um, deixou dois para trás, a ser desarmado, sai Torrão, à maneira curta para Gabriel Silva, ajeita a flor do relevado, passa-lhe ali nas costas do Serginho, recebe, a deixar novamente para Gabriel, passou a linha divisória, vai-lhe cair à frente de Vrohold, lá está o dinamarquês, ainda Gabriel Silva, grande passo para Klinsmann, está na carreira de tiro, Klinsmann puxou por cima, mas bate nas malhas laterais da baliza de Diogo Costa, deu um bruá, deu um arrepio nas espinhosas adeptos do Porto, António.
3: Sim, é uma oportunidade do Santa Clara, está um jogo, parece-me, muito de fim de época, muito, muito lento, espero ver o Porto diferente, porque assim vai ser difícil.
1: Bola já para o lado direito, ainda para a equipa do Futebol Clube do Porto, cá atrás para Kivior, a virar tudo para o lado direito, atenção, William Gomes encaixou, grande passe, bateu no relvado, morreu nas mãos de João Afonso. Mas parecia faca quente em manteiga. Este passa a rasgar do polaco. A bola bateu no relvado. Foi o suficiente para João Afonso ficar com a mesma. A deixar já no tapete verde do Dragão. 20 minutos. Na Cidade Invicta, o jogo da consagração do Futebol Clube do Porto como campeão. Porto 0 a Santa Clara 0.
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4: 20 minutos no Estádio do Dragão, jogo de consagração para o Futebol Clube do Porto, que continua no ataque, Vítor Tomé, mas para já a desperdiçar aqui uma oportunidade, ou melhor, foi a defesa do Santa Clara que evitou males maiores após uma investida portista pela direita.
1: Pontapé de canto do lado direito para ser batido por William Gomes. Lá está o brasileiro, o paulista, ou melhor, paulista, formado no São Paulo. A usar o pé esquerdo, mete essa puxadinha para dentro da pequena área, cortar de cabeça ali o Pedro Pacheco. Ainda muita confusão, bola despachada pela equipa açoriana. Aqui no jogador de encarnado, vem pelo corredor de direito, mas muito bem. Alan Varela ganha à frente, atrás de tudo para Diogo Costa e recebe aplausos. O próprio capitão do Futebol Clube do Porto. Vamos ver se fica. Ainda tem um campeonato do mundo para realizar. Há aqui essa proposta de André Villas-Boas para na próxima temporada usar a camisola número 2. Ele diz que ainda está a pensar no assunto. Ainda tem um campeonato do mundo pela frente. Tem uns diazinhos para descansar e depois ruma com as esquinas ao campeonato. Cá estará a Rádio Observador também para lhe contar tudo. Kivior a deixar para o outro polaco, que é Bednar, é que passou a linha de visora, vem pelo corredor central, olhou para o lado esquerdo, a bola rasteira e entrou, mas nos pés do Torrão. Torrão a ter de atrasar para Calila, junto ao vértice da grande área, corredor direito para onde desce para o ataque. Novamente nos pés do polaco Bednarek. A usar a camisola número 5, este é Alan Varela, agora joga-se a passe no estádio do Dragão. Kivior é contratado aos Gunners. Ao Arsenal, grande passo, atenção a explorar as costas da defesa, mas mais uma vez, João Afonso, meu caro Augusto Inácio, o teu menino, para já a dar bem conta do recado. 19 aninhos.
0: Eu, sabes que há um dele é para aí 8 a 10 segundos e eu passo a repetição, estou agora a ver.
1: Podes confiar em mim.
0: O menino está muito à vontade. O menino mostra uma grande personalidade. Eu não sei o que é que ele vai fazer depois durante o jogo, mas pelo aquilo que eu estou a ver, eu estou a gostar muito. Acho que temos guarda-redes para o futuro.
1: Bola para o lado direito, recebeu a camisola 35, que é Serginho, ajoelha, escorrega e o árbitro diz que há falta. Borja Sainz saiu como uma seta dirigido a João Gonçalves, este falou-lhe em português em bom tom, mandou afastar Borja e é livre para a equipa do Santa Clara. Pedro Henriques, nada a dizer.
2: Sim, é ali um ligeiro desequilíbrio utilizando as mãos nas costas do jogador do Santa Clara, empurrando o mesmo para a frente e desequilibrou. Às vezes não é só uma questão de intensidade, é a consequência. Se com estas mãos desequilibrou mesmo, e desequilibrou, portanto ele não se deixou cair. Tudo certo.
1: Bola para o lado direito para Calela, estica, mas a bola sai junto ao banco de suplentes de Petit. Ele que, como jogador, brilhou aqui bem perto no Boa Vista. Boa Vista que passa por uma situação muito, muito complicada, um histórico do nosso futebol. E brilhou também com a camisola do eterno rival deste futebol do Porto, a Benfica. Corta de cabeça aqui, Vieira deixa para uma hora. Atenção a ser desarmado, lá vem em velocidade Serginho. Tem o apoio de Gabriel, bola para Gabriel. Invadiu, Gabriel atirou, ao lado! Gabriel encheu a canhota, rematou cruzado, mas saiu ao lado da baliza de Diogo Costa. Mais um susto, António Pereira. Mais uma vez, Gabriel Silva a abrir o livro.
3: Sim, mais um susto, mas aqui tem um bocado do, o porquê do Mora muitas vezes não ser o titular do indiscutível do Porto, porque neste tipo de lance geralmente o Porto sofre, que é um jogador que perde facilmente ali na zona central, porque ele tem tendência para ficar com ele e perde muitos lances e depois apanha o Porto contra as equipas adversárias. O Porto muitas vezes em contrapé e é aí que muitas vezes o Porto sofre.
1: Bola para os pés de Kivior, a entrada do meio campo defensivo, vira tudo para o lado direito, aparece Alberto Costa, recebeu com a sua botinha branca, a deixar já para o William Gomes, atenção, enquadramento, tenta ali um pé de samba, mas também teu pé, o brasileiro Gabriel Silva, a bola desliza pela linha de cabeceira, vai ser pontapé de baliza para João Afonso efetuar. Já está, menino de apenas 19 anos, já temos falado bastante nele nesta transmissão, joga tudo de laranja, manda subir a sua equipa no tapete verde do Dragão, alguns a subir vindos da bancada, naturalmente que os adeptos do Porto querem ver futebol, querem que a bola role e querem que a bola entre, se possível, na baliza do Santa Clara. Pé direito a funcionar, envia para o meio campo contrário, vem pela carreira de central. Mas muito bem o corte de Bednarek nas alturas. Agora Denis Gulo tenta colocar à flor do relvado, não conseguiu. Sai com a bola Serginho, vem para o lado a canhoto, tem ali o apoio de Gabriela cair. O árbitro a dizer que não há nada. Sai nos pés de Alberto Costa, com calma a assistir já Bednarek. Recebeu o polaco, com calma, veio também ele de Inglaterra. Este é o outro polaco, é a Kivior. E temos ainda o outro, Pietuszewski, mas que está no banco de suplentes. Bola para a frente de ataque, escorrega um jogador do Porto, que era Alan Varela. A bola acaba por cair para Francisco Moura. Deixa para dentro para Bednarek, com calma. Como é esse o timbre? Passou a linha de Isória, a deixar para o lado direito, para fora o rolo. Parece um polvo, está em todo lado, na direita, na esquerda, no centro. A deixar agora para Alberto Costa, virar para o lado canhoto, para os pés de Kivior. Vai armar o remate, cá vai disto, ao lado. Ensaiou o remate, vai para a estatística. Este remate foi de Francisco Moura. Remate ao lado da baliza de João Afonso. Vai para a estatística, e por falar em estatística, se olharmos neste momento para o jogo, 49% de posse de bola para a equipa do Futebol Clube do Porto, 51% para a equipa do Santa Clara. Bola já para a frente de ataque, mas esta é fácil para Diogo Costa resolver. Envia no mesmo corredor para Alberto Costa, ainda recebe dentro do seu meio campo defensivo, mas levanta ali o pezinho, mostrou a sola ali o camisola número 35, a Serginho, e muito bem, João Gonçalves a mandar parar o jogo, rola já nos pés da Froholt, até de atrasar para Bednarek. Olha para o lado esquerdo, endossa e ativa o pé canhoto de Kivior. É que ir dentro do grande círculo com calma. Agora para Francisco Moura, mais para a frente para Moura, Moura para o lado direito para Bednarek. Recebeu Bednarek, encosta lá no lado direito para William Gomes, a tentar passar sobre Paulo Vítor, não consegue. Lançamento para a equipa do Santa Clara. Bola para trás para Pedro Pacheco. É devolver novamente para Paulo Vitor. Coloca a flor do relvado. Deixa junto ao vértice da grande área. Mais para dentro. Bola para os pés de Sidney Lima. É levantar a bola a meia altura. Mas esta é fácil. Kelly num jogador do Porto. Mas saiu disparada a bola pelo banco de suplentes de Petit. Que está ali a dar instruções. E o lançamento vai ser para Calila. António Pereira, como é que está o jogo, na tua opinião, para o Porto?
3: Está um jogo de final de época, muito, muito pacífico, muito calmo, Porto pouco agressivo, e entende-se, mas o Porto nos últimos jogos tem sido um pouco isto.
1: Atenção, olha Mora, Mora, Mora, foi um brinde de Gabriel Silva, é livre! Gabriel Silva deu presente, e depois foi lá tirar a Mora, mas o árbitro assinalou falta e é um livre perigosíssimo. À baliza de João Afonso, Pedro Henriques, Gabriel Silva fez o pior nos dois cenários. Primeiro entregou a bola e depois foi lá a fazer a falta.
2: Sim, ainda não vi a repetição, mas já vi no direto. O Mora, quando faz aquela inversão e tenta fazer a finta voltando para trás, acaba por ser tocado no pé direito por parte do jogador do Santa Clara. E, portanto,
0: Gabriel Silva.
2: Gabriel Silva. E, portanto, em livre direto, eu penso que o árbitro não mostrou o cartão amarelo, até porque não é propriamente uma situação em que o jogador vai na direção da baliza adversária. Digamos, está paralelo à área e está, enfim, não há propriamente uma jogada de perigo. E por isso, aceito bem o apenas livre direto sem cartão.
1: Livre para a equipa do Porto. Tem aqui uma excelente oportunidade para chegar ao golo.
4: São 23 metros certinhos.
1: Encostado ao posto está João Afonso. 23 metros. O olhar de lince da Rádio Observador. Vai a ganhar balanço. João Gonçalves olha com atenção para a barreira. Não pode mexer. A ganhar atenção. Pé esquerdo bateu. Defende. À segunda encaixa João Afonso e vai ao chão para respirar e receber ali uma palmadinha de Sidney Lima. Mais uma vez João Afonso a brilhar, remate. Não era fácil, conseguiu depois de cabeça um jogador do Santa Clara atrasar para o guardião, que vai brilhando entre os postes da baliza do Santa Clara. E quem sabe, não pode ser um jogo de rampa. Já vimos muitos jogadores numa baliza em final de temporada conseguirem depois, na época seguinte, dar o salto para a titularidade. Eu lembro-me, por exemplo, do guarda-redes do Rio Ave. Fez um grande jogo diante do Benfica e depois há duas temporadas que é titular absoluto na equipa Vila Condense. E mais uma vez João Afonso. Augusto Inácio, começa a brilhar o menino e certamente já começam a escrever no livro, em alguns livros de apontamentos, João Afonso, 19 anos, guarda-redes Santa Clara.
0: Olha, aqui está um bom motivo para os scoutings dos clubes grandes olharem para este guarda-redes. E se me disseres assim, mas os clubes grandes precisam de guarda-redes? Não, não precisam, mas se calhar se contratasse e continuasse a emprestar, por exemplo, este guarda-redes ao Santa Clara, mas sendo jogador desses grandes, se calhar seria mais barato do que fosse daqui a mais 2 ou 3 anos. Isto é só uma ideia que eu estou aqui a dar. Agora, direi que este menino não o tinha visto jogar ainda, sinceramente, já contra os clubes grandes tem outra dimensão e está-me a encantar este guarda-redes.
1: Mais uma vez João Afonso. Bem, começa a faltar adjetivos também para definir esta exibição de João Afonso. E agora a cair João Afonso, depois daquela defesa. Ajudem-nos aí no estúdio, porque João Afonso cai depois de mais uma grande defesa e naturalmente os adeptos do Porto não ficam nada satisfeitos com estas paragens de jogo.
0: Foi o Alan Varela que rematou, o João Afonso defendeu. E depois, já com 19 anos, parece que já tem 30, já sabe temporizar, cair no chão, respirar um bocadinho, porque o Porto está a atacar mais agora.
4: Ele ali, quando faz a defesa, desliza ali um pouco, parece ter-se magoado, mas não parece assim nada de muito grave que ponha em causa a continuidade do guarda-redes em campo. Acho que o Augusto faz aqui uma análise certa. Aqui colocar um gelo.
0: Claro, acho
1: não,
0: que sim.
1: É o spray mágico, agora é o spray mágico, já não há gelo. Isso era no tempo do Inácio, não é? Punha um gelo, agora é o spray mágico.
4: Colocar um gelo
0: é... No meu tempo punha-se gelo na perna e gelo no copo, sabes? Não sei agora como é que é.
1: Agora é o spray mágico, aquele spray dá para tudo, aquilo é uma coisa incrível, é uma cura mesmo.
4: Entretanto, já está de pé,
1: já,
4: não é?
1: Já está recuperado.
0: Recuperou rápido.
1: Já está recuperado, por isso mesmo é bola para... A equipa do Futebol.
0: Olha, e não te esqueças que o jogo é às 3h30, coisa que é raro ver-se um clube grande jogar às 3h30. Deve estar calor e assim deu tempo para respirar um bocadinho.
1: Não está um calor muito abafado, mas está uma tarde muito agradável para uma noite longa, Augusto Inácio. E já festejaste títulos aqui na Invicta e sabes que esta zona do país sabe celebrar e bem os títulos do seu Futebol Clube do Porto.
0: É verdade, festejam como ninguém, mas já sabe que antes do festejo há que ganhar um jogo como este.
1: E está aqui um jogador do teu Futebol Clube do Porto, António. Não sei se já fizeste o teu roteiro da festa de hoje.
3: Já pensei nisso, já sei, mas eu já não tenho idade para grandes aventuras, é pacífico.
0: Aí a Cufra comer uma francesinha.
3: É isso, vou estar com alguns amigos, desejar, mas nada de excessos.
1: Muito bem, fica aqui António Pereira, o comentador hoje de serviço, o comentador adepto do Futebol Clube do Porto, a ver a consagração. O Porto vai levantar o caneco. Está mais ou menos apontado para as 6 da tarde. Para já é livre. Francisco Fariola está de pé, mãos nos bolsos, 0-0, 33 minutos, está com a Rádio Observador, obrigado pela boleia. Mãos no volante, ouvidos na Rádio Observador, atenção, bola colocada para dentro da grande área, corta Pedro Pacheco, ainda à segunda, é um aglomerado de jogadores, muita confusão, a bola acaba por cair num jogador encarnado, bem aqui para o lado direito, lá vem em grande velocidade, vem também a Borja Santos, tentando acompanhar Torrão, atenção, cruzamento, não chega, Gabriel Silva, vai lá Diogo, escorrega, encaixa a bola. Grande contra-ataque do lado direito a funcionar foi a André, mas depois não aparecer Gabriel Silva para bater. Bola já no lado contrário para Froholt, vai tentar cair em cima da PV, Paulo Vitor, a bola despachada, lançamento para Froholt. Na minha opinião, talvez o grande reforço da temporada, Augusto, juntamente com Bednarek, não? Na tua opinião?
0: Sim, para mim o Froholt é o jogador do campeonato. Na minha opinião, acho que é um jogador com uma intensidade e com uma competitividade fora do normal para um menino desta idade. Já foi à seleção A do seu país. Eu diria que realmente é um grande reforço do Porto. O Bednarek, que é o capitão, é o xerife, é aquele que a gente vê dentro do campo e fora aquilo que a gente não vê dentro do campo. O Bolinhar também parece-me que é um excelente capitão. Acho que foram boas contratações aquelas que o Porto fez esta temporada.
1: Partida interrompida, está caído um jogador do Futebol Clube do Porto, lado direito, 35 minutos, pontuamos em direto da Cidade Invicta, sem o sal do futebol, Porto 0, Santa Clara 0.
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4: Jogo da consagração do Futebol Clube do Porto, vários elementos da equipa portista a aquecerem com maior frequência e com maior velocidade, até porque Vítor Tomé há um jogador em muito mau estado do Futebol Clube do Porto no relvado.
1: É o William Gomes, do lado direito, está Fofana em exercícios de aquecimento. Há também um jogador que há largos tempos já não vejo, de azul e branco, Neuan Peres, o central argentino. Está também o Piatuzewski, estão ali em exercícios de aquecimento.
4: Sendo que, Vítor Tomé, esta equipa portista tem dois jogadores que ainda precisam de somar algum minuto para poderem ser campeões. É o caso de João Costa, o guarda-redes suplente, e também de Bernardo Lima.
1: Exatamente, veremos. Bernardo Lima. É, Bernardo Lima, 66, e o 24, João Costa. Uhum. Se calhar vão entrar no decorrer. Eu acho que vai também depender muito do que este jogo possa ditar. Mas certamente, para serem chamados, por Francesco Farioli é porque quer premiar, quer dar um bombom talvez de incentivo a estas duas unidades. Quem sabe na próxima temporada não tenha mais oportunidades na equipa principal do Futebol Clube do Porto, para além de que ter um campeonato no currículo conta sempre bastante. Bola a passar pelos pés de Bednarek, a enviar para William, faz ali uma rotunda, grande passo para Mora, dentro da grande área, a sentir já o bafo de Pedro Pacheco, cá em cima, tira um, tira dois, que beleza, dentro da cabine telefónica, corta a defensiva do Santa Clara, a sair por Paulo Vitor, adiantou, recupera o Porto, cai nos pés de Gabriel, quer mostrar serviço, quer assinar pelo Sporting, bola para Klinsmann, a tentar passar sobre o adversário, a perder para Froholt, vem pelo lado direito, agora trava em contramão, vira-se novamente para a baliza de João Afonso, a ter de atrasar para Bednarek, veste a camisola do número 5, dentro do grande círculo onde está Alan Varela, vai ameaçando tocar no lado direito, prefere enviar para o lado esquerdo, a cair nos pés de Kivir, passa calmamente para o outro lado da barricada, invade o meio campo da equipa do Santa Clara, a deixar para Denis Gull, a tirar um, não passa sobre o segundo, a limpar para onde está virado o Sidney Lima, é para a terra de ninguém, vai lá ali a pedir calma o Diogo Costa, António Pereira. Denis Gull não é um ponta de lança que encha o olho. Samu esteve lesionado, Mofi também não convenceu os adeptos do Futebol Clube do Porto e depois houve a lesão de um reforço sonante, um reforço que veio dos Países Baixos, mas que acabou por jogar muito pouco devido a essa mesma lesão. É um Porto remendado, mas que mesmo assim foi campeão.
3: Foi, mas notou-se desde a lesão do Samu que o Porto ficou um pouco mais limitado, mesmo a defender. Se repararem, o Porto sofreu muitos mais golos desde que o Samu deixou de jogar, não é só ofensivamente, é defensivamente, o Porto deixou de pressionar tão bem.
1: Augusto Inácio, Luke de Jong, na tua opinião, fez falta? Foi um jogador que veio para o Porto, rotulado naturalmente de craque, com aquele currículo, e que certamente ia trazer aquela mais experiência, como trouxe também Tiago Silva, por exemplo, à defensiva do Futebol do Porto, mas que acabou por quase nem jogar de azul e branco, e vamos ver se até fica na próxima temporada.
0: É, e foi uma pena esse jogador ter-se lesionado, porque o Porto tinha dois bons pontas de lança, o Samu e o Luke de Jong. Luke de Jong com outro estilo, com outra característica do que o Samu. O Samu mais em força, um Samu mais pressionante, o Luke de Jong mais de tabela e de aparecer nos cruzamentos na área, no espaço vazio para poder finalizar. Eu diria que faltou depois essa muleta num plantel do Porto que desse mais rendimento em certos determinados jogos. Mas o Denis Gull é um jogador, na minha opinião, embora jovem, ainda não tem capacidade para jogar a titular nesta equipa de Futebol do Porto. O Mofi foi aquela aquisição que veio no mercado de inverno, precisamente porque o Lucas de Jong se lesionou, e depois Samu também, e o Porto teve que contratar um jogador, Farioli conhecia, um jogador barato. Eu diria que foi aquela o possível que o Porto pôde arranjar. Mas tirando tudo isso, na minha opinião, só Samu na próxima época é que tem lugar no plantel do Porto.
1: Grande cruzamento de William Gomes, cruzamento rasteiro primeiro, o corte da defensiva da Soriana, a bola viaja para Froholt, tende a atrasar para Alberto Costa, devolve novamente até aos pés de Froholt. William Gomes deixa passar, não vinha ninguém naquela posição, caso contrário era certinho a sair bomba para João Afonso, aqui nos pés de Gabriela Silva, passou, vem pela canhota do ataque, muito bem William Gomes! A ganhar a frente ao compatriota, a deixar para Alan Varela, a soltar para o Froholt, deixa para Alberto Costa, acordam as bancadas do Estádio do Dragão, é o Covil à espera que termine para ver o caneco nas mãos do capitão do Futebol do Porto, que é Diogo Costa, bola para o lado direito, bem para os pés de Froholt, deixa dentro do grande círculo, já na metade defensiva da equipa azul e branca, vai fugindo Francisco Moura, grande passe para dentro da grande área, vai ser, sai o menino João Afonso, encaixa mesmo no cara a cara com a Francisco Moura. António Pereira, entra aí no teu caderninho este menino, este João Afonso, não? Tu costumas ver também guarda-redes ali no
3: mas depois
1: do
3: de ouvir o Sr. Agostinho Nascia dizer o que disse do miúdo, tenho que começar a ficar atento. Vou falar com algum amigo que tenha aí no Porto para estar mais atento, ele já deve estar.
1: Augusto Inácio, pede já uma comissão, não é?
0: Não.
4: Atenção. Uma gargalhada já tem.
0: Não, mas vou dizer uma coisa, eu acho que temos de dar um mérito é ao Petit, porque o Petit é que é o treinador dele e é que o coloca a jogarem. E eu simplesmente, a gente só segue aqui e comenta aquilo que nós estamos aqui a ver e chamou-me a atenção só por isso, quer dizer, isto precisa de uma avaliação ainda mais profunda, mas este menino jogou a semana passada a titular, joga agora no Dragão, mostrar aquilo que está a mostrar, é de prever, embora possa me enganar, é de prever que o menino tem grandes qualidades para ser um grande guarda-redes no futuro.
1: Ainda tem muito que crescer, mesmo até fisicamente.
0: Muscularmente, exatamente, exatamente.
1: Diogo Costa, este é titular da seleção portuguesa e, na minha opinião, um dos melhores do mundo. Diogo Costa, o capitão do Futebol Clube do Porto, é amado pelas bancadas. Bola para Bednarek, deita um lá abaixo, sai num ritmo médio, vem dando pisca para o lado direito. O passe é muito mau porque o William Gomes estava na frente, a bola vem para trás. E vamos entrar no minuto 42, 3 para os 45 e depois é tempo de compensação dado por João Gonçalves. Pedro Henriques, meu caro, tem estado muito silencioso.
2: E bem.
1: Arriscas aí o tempo de... É verdade, é bom sinal. Arriscas aí um tempo de compensação, não?
2: A questão é, com as três paragens para assistência aos jogadores e depois a substituição do André, eu acho que isto era o jogo.
1: Olha Mora, grande jogada, minutos. Vai ser o Porto, olha o Porto, vai marcar! Corta Mora, segundo corte! Limpada ofensiva do Porto! Foi gol, foi Mora! Mas a barreira do Santa Clara resolveu. Agora sim, Pedro, podes completar o teu raciocínio.
2: Sim, eu dava 3 minutos, era isso que eu estava a dizer. Por causa da substituição e daquelas destas paragens, um deles, o tal jogador, foi assistido, o Andrew, e por isso eu dava 3 minutos.
1: Muito bem, 3 minutos é a aposta de Pedro Henriques. Ele costuma acertar nos 11. Vamos lá ver se acerta neste tempo de compensação, nesta primeira parte. Atenção, Borja Sainz, muito bem a ganhar-lhe a frente o jogador do Santa Clara. E agora que maldade, atenção, porque Borja tem família. A bola passou entre as pernas de Borja Sainz e vai à falta. Não gosta, Inácio. Nenhum jogador gosta daquilo, não é?
0: Ainda não vi, desculpa lá.
1: Então vê, então pode ver. Tem família o Borja?
0: Pois, ouve lá, mas se calhar eu gostava de conhecer a família do Borja, só para conhecesse todos eles no mesmo penteado que ele, que aquilo parece que é de família.
1: Aquilo não mexe.
0: Parece uma rocha na cabeça.
1: É que o jogador do Santa Clara passou a bola entre as pernas de Borja e depois o Borja vem. Foi lá pedir satisfações, daquilo não se faz.
0: Claro, não mordeu a língua, para não.
1: Não. Bola no centro, é para a equipa do Santa Clara. Minuto 44, daqui a pouco recebemos o tempo de compensação de João Gonçalves. Bola para a frente de ataque, Kivior a resolver. Bola para trás para Diogo Costa, a sair o 99. Tem tido pouquíssimo trabalho. Bola para Bednarek, 0-0. Está com a Rádio Observador na reta final. São os últimos cartuchos, dos últimos foguetes da festa do Porto. Porto campeão que hoje levanta a taça. Bola para a frente de ataque, é para Paulo Vitor. Grande jogada, Paulo Vitor a cortar, vem ali Alberto Costa, faz a falta e o árbitro diz que sim, há falta para a equipa açoriana. Livre para Paulo Vitor efetuar. Vai lá também a Pedro Pacheco, afasta-se também a Sidney Lima. Estádio completamente cheio, pintado de azul e branco. A noite vai ser longa na cidade invicta. Daqui vão para os aliados. Mas antes há uma passagem pelo Rio Douro. São três zonas emblemáticas da cidade invicta. Estádio do Dragão, o Rio Douro e, naturalmente, a Avenida dos Aliados. A subida da Ribeira para os aliados é que não vai ser nada fácil. Bola para a frente de ataque. Paulo Vitor resolve. A perder. William Gomes. Atenção. Velocidade. Lá vem o William. Olha o brasileiro. Grande assistência para Denis Gulo, turco. Ah, Leão chega para lá em Sidney Lima. Assistiu. Froholt espreitou. Bola rasteira para os pés de William. Corta. A defensiva. 64 nas costas. Paulo Vitor. É canto para o Porto. 4 minutos. Pedro Henriques. E resta só por um. Também não é assim muito grave.
2: Sim, mas tinha que ser assim um tempinho mais, porque tivemos várias paragens com três assistências e depois tivemos a tal substituição.
1: Bom, tapete de canto do lado direito é para Mora. Lá está o baixinho. Menino de muita qualidade. Mora vai olhando. Vê o William Gomes ali na expectativa. Bola despejada para fora da pequena área. Ainda a sobrar para Borja Sainz, a receber de pé direito, vai-lhe cair em cima o Kalila, a ter de atrasar para os pés de Alberto Costa, a colocar, a despejar novamente lá para dentro, mas 1,90m, João Afonso vai lá em cima, a cair, mergulhou e vai passando mais um tempinho. Agora sim, de forma manual a soltar já para Paulo Vitor, a receber, a tocar para Serginho. Com calma vai passar a linha divisória, deixa a maneira curta para Gabriel Silva, retribui a gentileza. Devolve novamente o passe ao jogador do Santa Clara. Novamente para dentro, Andrew. a ter de atrasar para Pedro Pacheco. Joga-se na metade ofensiva da equipa açoriana. 0-0. 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Vamos estar ainda no jogo do Porto, no jogo do Benfica. Vamos estar atento também a todos os outros jogos que vão ditar quem sobe, quem fica. Vamos contar-lhe tudo nesta noite de desporto. No outro jogo, no Moreirense Aves, 0-0 em tempo já de intervalo. O Aves já está despromovido, o Moreirense fez um belíssimo campeonato. Atenção, olha a equipa do Santa Clara a deslizar, Turrão, vai à linha, escorrega, bateu ali numa toupeira, o António Pereira, escorregou, caiu bem, o Turrão deslizou.
3: Escorregou, foi uma jogada que ele subiu bem quando escorregou.
1: É a bola para Diogo Costa, lado direito tem Bednarek, lado esquerdo a Kivior. Vamos caminhando um minuto dos quatro já queimados aqui no Estádio do Dragão. Bednarek vai abandonar a sua grande área. Vai chamando ali o Fernando. Envia para Kivior, no lado a Canhoto. Vem com o radar ligado. Cabeça lá em cima. Tem o apoio de Alan Varela. O argentino a soltar para os pés. Novamente de Bednarek. Vê for hold no lado direito, ainda a passar, deixa à maneira curta Alberto Costa novamente com o pé direito a ter de atrasar para Bednarek, devolve novamente Alberto Costa. Ameaça, vê ali o William Gomes tapado, por isso mesmo tem de jogar tudo cá para trás para Diogo Costa, camisola 99. É o capitão do Porto, vai levantar o troféu. Bola para o lado contrário, a Frohold, grande passo, atenção, tenta fazer ali um cabrito, corta, Paulo Vítor. A jogada era belíssima do Frohold. Bola para os pés de Gabriel, Gabriel para trás, limpa Pedro Pacheco, a bola cai para Klinsmann, tem espaço, deitou uma abaixo, passa em grande velocidade, vem dando o pisco para o lado direito, adiantou para a frente de ataque, a bola acaba por cair em Turrão, junto ao vértice, vai encarar, puxou para dentro, ainda Turrão, tem espaço, Turrão a tentar passar, não passa sobre o Willem, caem os dois. E atenção, ali um choque. E foi para-choques. Com para-choques fica o William caído. Fica também o jogador do Santa Clara, Turrão. Partida interrompida no estádio do Dragão Pedro Henriques. Foi ali um choque frontal, não é?
2: A minha ideia é que o árbitro assinou mesmo falta do Turrão sobre o jogador do Futebol Clube do Porto.
6: Sim, sim.
2: Porque ele dá-me ideia que ele acaba por... Sim, é um choque, uma dividida, mas realmente agora vê-se que, digamos, que o Turrão acaba por ser um bocadinho imprudente na forma como aborda o lance e faz falta sobre o William Gomes.
1: Ouve-se o apito do árbitro da partida final da primeira parte sem os golos.
6: A festa é essa. Está morna, mas é festa azul e branca na mesma.
1: Tempo de intervalo, Porto 0, Santa Clara também 0.
4: O jogo de consagração do Futebol Clube do Porto, para já ainda sem golos neste encontro entre o Futebol Clube do Porto e o Santa Clara, os dragões por cima da partida, mas para já sem criar claras oportunidades de perigo, a aproveitar muito, a tentar aproveitar, aliás, os remates de longe, mas sem grande eficácia. Tempo de intervalo no Estádio do Dragão, tempo de intervalo também no Moreirense AFS, jogo onde ainda não há golos, sendo que a partir das 6 da tarde começa a batalha pela manutenção, com quatro protagonistas, e às 8:30 da noite joga-se a batalha pelo segundo lugar do campeonato. Para já, o foco mantém-se no Futebol Clube do Porto, nesta emissão especial de desporto da Rádio Observador. Fazemos, contudo, uma curta pausa, vamos atualizar a informação e voltamos já daqui a pouco para a segunda parte deste encontro.
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0: Muito boa tarde, está com a Rádio Observador, são agora 4h25, temos o jornal. E começa agora o Jornal da Rádio Observador com a edição do jornalista Miguel Pina Andrade. E Miguel, começamos com o congresso do PS, do CDS, aliás. Nuno Melo afirma que o partido não acabou e que está a ganhar força. O ministro da Defesa e líder do partido garante que não tem medo de ir a votos sozinho.
1: Ou seja, fora da coligação com o PSD. No congresso número 32 do CDS, o presidente do partido aproveitou para se defender dos críticos internos, Vasco Maldonado Correia.
2: Nuno Melo entra no congresso do CDS em Alcobaça, puxando dos galões e do currículo político.
3: O CDS não acabou, mas não foi sorte. Deu mesmo muito trabalho. E foram precisos muitos sacrifícios. Nós pegamos neste partido o momento mais difícil da nossa história.
2: Quer ser reconhecido pela sobrevivência do partido.
3: Nós devolvemos o CDS esse trilho, fizemos-lo em 2 anos, nós salvamos este partido. Nós salvamos este partido.
2: O líder centrista garante que não tem medo de ir a votos sozinho.
3: À vossa frente está alguém que já foi a votos muitas vezes sozinho. Em 2009, a começar para o Parlamento Europeu, quando se dizia que o CDS ia desaparecer. Dei o peito às balas pelo nosso partido. Vamos a votos sozinhos quando temos de ir sozinhos e vamos a votos em coligação quando achamos que temos de ir coligados.
2: E numa altura em que muitos dizem que o partido não se faz ouvir...
3: Eu digo-lhes onde é que o CDS não se notava. O CDS não se notava quando não estava na Assembleia da República. O CDS não se notava quando não estava num governo. O CDS não se notava quando não podia, através da política do partido, transformar a vida das pessoas. O CDS não se notava quando alguns diziam que o CDS tinha acabado. Não acabou. Estamos aqui.
2: Nuno Melo não gosta de quem fala em diluição com o PSD.
3: Essa conversa da diluição não é só falsa. Eu sinceramente considero-a profundamente injusta.
2: Sendo que alguns, como Diogo Feio, pedem mesmo uma fusão com os sociais-democratas, o que merece o ataque do líder parlamentar, Paulo Núncio.
4: E quando alguns optam por falar em diluição ou fusão com outros partidos, meus amigos, como é possível considerar ou equacionar a fusão do CDS com outros partidos? Que feio! Que ideia mais feia!
2: Paulo Núncio e Nuno Melo, juntos na defesa do papel do CDS dentro da AD e contra as vozes que se queixam da perda de identidade do partido na coligação.
1: O jornalista Vasco Maldonado Correia, que está a acompanhar o congresso do CDS, decorre até amanhã em Alcobaça.
0: E o governo vai reduzir o desconto extraordinário do imposto sobre os produtos petrolíferos no gasóleo e aumentar na gasolina.
1: É o que consta da portaria publicada pelo governo ontem à noite, tendo em conta a evolução dos preços dos combustíveis na próxima semana, uma descida, dos preços do gasóleo rodoviário e um aumento dos preços da gasolina sem chumbo. O governo decidiu ajustar o desconto extraordinário e temporário no imposto sobre os produtos petrolíferos. De acordo com dados divulgados ontem pelo Automóvel Clube de Portugal, as previsões do setor apontam para uma descida de 1 cêntimo no preço do gasóleo e para um aumento de 4 cêntimos na gasolina.
0: E Miguel, o secretário-geral do PS, volta a insistir na questão dos combustíveis para atacar o governo.
1: E também no IVA da restauração, José Luís Carneiro insiste que o governo deve tomar medidas no sentido de combater o aumento do custo de vida dos portugueses.
5: O governo aumentou os impostos sobre os combustíveis. Agora, o Ministro das Finanças veio dizer que foi um erro reduzir o IVA da restauração. Significa que, então, no entender dele, deve aumentar-se o IVA da restauração. E o Primeiro-Ministro deve esclarecer o país se acompanha ou não as declarações do Ministro das Finanças ou se não acompanha. Do nosso ponto de vista, é um erro grave aquilo que ele disse e será um erro grave se o Governo aumentar os impostos sobre a restauração porque, como se sabe, é um setor que está a sentir já as dificuldades, nomeadamente o aumento do custo de vida. O Governo deve responder ao aumento do custo de vida.
1: Uma posição do secretário-geral do PS que surge depois do ministro das Finanças ter criticado a descida do imposto feita em 2016. Joaquim Miranda Sarmento afirma que a redução do IVA da restauração é um erro crasso e uma medida populista.
0: José Luís Carneiro aponta também à base das Lages, diz que o governo colocou o país numa situação lamentável.
1: Em causa estão as declarações do secretário de Estado norte-americano na quinta-feira. Marco Rubio elogiou Portugal por alegadamente ter aceitado a utilização da base das Lages antes de saber qual era o pedido dos Estados Unidos. Estas declarações foram desmentidas por Paulo Rangel através de um comunicado do Ministério Português dos Negócios Estrangeiros. Refere que O pedido a Portugal para a utilização da base das Lajes só foi feito já depois do ataque ao Irão. José Luís Carneiro diz que um dos dois governantes está a faltar a verdade e fala numa situação lamentável.
5: Lamento que o governo tenha colocado Portugal nesta posição lamentável. É uma declaração do ministro dos Negócios Estrangeiros que desmente uma declaração do secretário de Estado norte-americano. Um dos dois está a faltar à verdade. Vamos aguardar pela ida do ministro dos Negócios Estrangeiros à Assembleia da República.
1: José Luís Carneiro, secretário-geral do Partido Socialista, partido que chamou Paulo Rangel ao Parlamento para prestar esclarecimentos precisamente sobre a utilização da base das Lajes por parte dos Estados Unidos.
0: E viajamos agora até ao aeroporto de Lisboa, que está a registar atrasos a ultrapassar uma hora. Em causa estão dificuldades técnicas no controle de fronteiras.
1: São informações da PSP e da Aeroportos de Portugal. A área das partidas do aeroporto Humberto Delgado está neste momento com longas filas. Segundo a ANA, a situação está a melhorar. O controle de fronteiras na zona das chegadas do aeroporto está sem constrangimentos. De acordo com a PSP, estão a ser feitos todos os esforços para repor os tempos de referência na zona das partidas. É uma garantia do porta-voz da PSP, Alusa.
0: Na atualidade internacional, Vladimir Putin vai visitar a China na próxima terça-feira.
1: O presidente russo vai estar na China apenas um dia, a convite do presidente Xi Jinping. Depois da visita da semana passada de Donald Trump à China, agora é a vez de Putin ir a Pequim. A visita assinala os 25 anos da assinatura do Tratado de Boa Vizinhança e Cooperação Amigável entre os dois países. O plano da visita contempla, sobretudo, a discussão de formas de aprofundar a cooperação entre os dois países. Está previsto que os dois dirigentes troquem opiniões sobre as principais questões internacionais e regionais. Putin vai reunir-se também com o primeiro-ministro chinês para abordar a cooperação económica e comercial.
0: E Miguel, no desporto, o campeão nacional Futebol Clube do Porto está empatado ao intervalo contra o Santa Clara no Estádio do Dragão.
1: Está 0-0 no jogo de consagração do título. O conjunto azul e branco sagrou-se campeão há duas jornadas, frente ao Alverca. Hoje recebe a taça de campeão nacional no final do jogo. A festa prolonga-se o resto do dia. Os campeões nacionais têm programado um passeio de barco pelo Rio Douro. Depois, as comemorações continuam na Avenida dos Aliados. À meia-noite, a equipa do Futebol Clube do Porto sobe à varanda da Câmara Municipal para festejar o título de campeão nacional.
0: E hoje é dia de decisões, também se decide quem fica em segundo lugar e as equipas que descem de divisão.
1: O Sporting ou Benfica, um destes clubes vai ter hipótese de jogar na Liga dos Campeões na próxima temporada. Os Leões recebem o Gil Vicente no estádio José Alvalade, enquanto o Benfica desloca-se ao terreno do Estoril. Ambos os jogos têm apito inicial marcado para as 8:30 da noite. Antes, às 6 da tarde, começam as partidas que vão decidir os últimos lugares do campeonato. Nacional da Madeira, Estrela da Amadora, Casa Pia e Tondela são as equipas que discutem a permanência na primeira divisão. A Rádio Observador tem preparada uma emissão especial que vai continuar a acompanhar esta tarde de desporto que se prolonga pela noite dentro.
0: E continua já a seguir com o jornalista José Rafael Lopes com a segunda parte do Futebol Clube do Porto. Santa Clara é para ouvir já a seguir. E assim terminamos o Jornal das 4:20, edição do jornalista Miguel Pina Andrade. Até já.
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13: edição especial da Rádio Observador a acompanhar o Futebol Clube do Porto Santa Clara. Não vamos ficar por aqui no dia de hoje carregado de futebol. A partir das 6 da tarde começam as decisões sobre quem desce à Segunda Liga. A partir das 6 joga-se um Aroca Tondela, um Sporting Braga Estrela da Amadora, um Casa Pia Rio Ave e também um Nacional Vitória, sendo que às 8:30 também há decisões para ter em conta, neste caso sobre o segundo lugar do campeonato. O Sporting recebe o Gil Vicente e o Estoril recebe o Benfica, sendo que deste emparelhamento, destes dois jogos, vai sair esse duelo intenso entre Águias e Leões, ainda na corrida pelo segundo lugar. No Estádio do Dragão, o marcador diz 0-0, neste que é o jogo de consagração do Futebol Clube do Porto. A equipa portista já conquistou o campeonato, está a 45 minutos de fazer mais uma festa, de receber o troféu de campeão nacional, e a verdade é que a agenda depois está bem preenchida. Do Estádio do Dragão vão partir rumo aos Aliados, sendo que há ainda uma passagem, digamos assim, pelo Rio Douro, com direito a viagem de barco. São momentos que contamos acompanhar aqui na Rádio Observador, mas a verdade é que ainda faltam 45 minutos para que tenha início a festa. Festa é essa, Augusto Inácio, enquanto os jogadores não regressam ao relvado, que para já está sem o tempero principal do futebol, está sem golos.
14: E sem fora de jogo. Nenhuma equipa tem fora de jogo. Está tudo em jogo, está tudo em jogo. Mas atenção que o Santa Clara está ali e não está a ver o barco a passar. Também quer ganhar o jogo, já se notou isso. Tem um belíssimo guarda-redes que está a despontar, que é o João Afonso. O ataque e o meio-campo do Santa Clara cada vez tem espaço, porque o Porto está a muito espaço no meio-campo. Consegue chegar rápido à baliza do Diogo Costa. É verdade que não tem tido assim grandes oportunidades no sentido de Diogo Costa fazer uma grande defesa, mas está a rondar a baliza do Porto. E o Porto tem enormes dificuldades em ser criativo para arranjar oportunidades de gol, porque a característica dos jogadores do Porto na linha da frente é assim mesmo. E o Porto, de certeza absoluta, vai tentar marcar um gol, porque ir para a festa com mais uma derrota ou com um empate no final do campeonato, sejam dois jogos finais, perdeu nas Aves e agora não ganha o Santa Clara, a festa vai-se fazendo mesmo, como é evidente, que o mais importante já está feito, o Porto é campeão, mas há sempre aquela coisa e aquele gosto de ir para a festa com uma vitória.
13: Para já, o Futebol Clube do Porto não tem conseguido criar grandes oportunidades dentro da área do Santa Clara, muitos remates de longe, que torna-se mais simples para quem defende. Isto mostra o quê? Há falta de criatividade nesta equipa portista?
14: Eu olho para este plantel do Porto e vejo Gabi Veiga e Rodrigo Mora a espaços com essa criatividade na linha da frente. Eu não vejo assim muita criatividade, a não ser o Pietro Jerski, que é aquele que ainda assume a despesa de um contra um e tentar ganhar desequilíbrios. O PP também de vez em quando faz isso, mas Borges tem tido dificuldades, o Milano Gomes tem tido dificuldades, Dani jogou na frente, segura não muito bem a bola. O Rodrigo Mora está a jogar numa posição, para mim não é a melhor, para mim a melhor posição dele é jogar por trás do ponto de lança, mas joga
13: esta
14: como interior.
13: O Porto não joga dessa forma.
14: Não joga dessa forma, mas o Porto realmente não tem essa criatividade quando é preciso fazer um contra um, é preciso fazer esse tipo de jogadas, e o Porto tem dificuldades em fazer isso. Por isso, é um jogo em que o Porto durante o campeonato foi sempre competitivo, foi sempre trabalhador, foi sempre guerreiro, isso é uma verdade, é um caminho para chegar ao sucesso, pode ser esse também, mas para uma equipa do Porto em que apanha equipas muito bem equilibradas defensivamente, o Porto tem essa dificuldade, sob pena depois num contra-ataque sofrer golos.
13: Olhando para quem Francesco Farioli tem no banco, quem é que pode, no teu entender, Augusto Inácio, vir a mexer com este encontro, sendo que há aqui dois nomes que, ao que tudo indica, devem mesmo entrar, mas para ser campeões, que é o caso de João Costa e também de Bernardo Lima, mas o Vítor Tomé, as equipas já estão prestes a dar o pontapé de início a esta segunda parte, e falavas em João Costa, o que é que se passa pelo Dragão?
15: Não se passa nada, começou a partida, mas eu tenho quase a certeza que João Costa vai a jogo, António Pereira, porque vimos o guarda-redes em exercícios de aquecimento durante o intervalo, não é? Portanto, certamente é um dos meninos que vão ser também campeões com a mão de Francesco Farioli.
16: Sim, o João Costa entrou para também ser premiado com o ser campeão, também merece, por aquilo que sei, um grande profissional, alguém muito, muito Porto e merece.
15: Ele está ainda em exercícios de aquecimento. Diogo Costa continua na baliza, mas vai entrar. Já está em exercícios de aquecimento. Vai ser para o aplauso de Diogo Costa. E aproveitando, deixa-me só fazer esta pergunta. Acreditas que Diogo Costa vai continuar no Futebol Clube do Porto na próxima temporada?
16: Eu não acredito. Eu sinto que o Diogo Costa vai sair do Porto e para mim foi a melhor época dele e foi um dos três jogadores mais importantes da época do Porto. O Diogo Costa fez duas ou três grandes defesas por jogo em cada jogo que o Porto efetuou, foi dos jogadores mais importantes, assim como o Bernarek e o Folrod. E a base do título está aí. Eu acho que o Diogo Costa vai sair do Porto.
15: Temos João Costa em exercícios de aquecimento, mas para já é Diogo Costa que se mantém entre os postes das redes do Futebol Clube do Porto, agora de costas para o shopping. É o Porto que ataca em direção ao Rio Douro, onde vai navegar rumo à Ribeira para depois subir para a Avenida dos Aliados, onde a festa vai ser rija. Lançamento, onde vai estar também a Rádio Observador, por isso mesmo fico por aí. Vamos ter reportagem, a noite vai ser longa também para nós. Bola para o lado esquerdo, atenção, recebeu no enfiamento da grande área de João Afonso, vai tentando dar ali um chocolate sobre o adversário, a tocar Alan Varela, tentou deixar para a Borja Santos, resolver o Sidney Lima, a bater contra o adversário, a bola ainda a cair nos pés de Andrew, a sair das quatro linhas, ainda pertence à equipa açoriana. Lançamento para Kalila efetuar do lado direito. Diogo Kalila, ele que veste a camisola número 2, este moçambicano que nasceu no Seixal, vai na sua quarta temporada nos Açores, estava no Bressade. Bola para trás, é para Bednarek, enviar para o meio campo contrário, recebeu bem a Francisco Moura, adianta para o

0: Livre, depois quero que me fales um bocadinho do Bernardo. Bola para o lado esquerdo, é para Mora, a tirar as medidas, bolas paradas fortíssimas do Futebol Clube do Porto. Aglomerados jogadores à entrada da grande área, bola colocada para dentro, a bola acaba por viajar para o segundo posto, corta a defensiva do Santa Clara, despeja para fora da sua área defensiva, a ter de ser recolhida por William. William atrasa para Alberto, Alberto olhou o cruzamento, a peitaça de Denis Gol, corta a defensiva da equipa do Santa Clara, era para Gabriel, muito bem para Nareca, agora assim, Bernardo Lima pode ir a jogo. Conheces bem a formação do Futebol Clube do Porto, meu caro António. O que é que nos podes dizer do Bernardo?
1: De todos os jogadores da formação, né, é dos que eu gosto mais, é mesmo do Bernardo. Eu acho que é um jogador que, se tiver minutos, vai ser um jogador que dentro de 2-3 anos será jogador vai ser titular do Porto, porque é um jogador que tem tudo. Quem vê os jogos da formação, é um miúdo que marca golos, dificilmente falha um passe, fisicamente para o lugar, é um jogador com muito robusto, muito competitivo, e eu acho que é um jogador que vai ser titular do Porto em 2-3 anos, continuar a jogar.
0: E há também Vasco Sousa, ele que estava a brilhar até com o Moreirense, mas depois teve uma lesão gravíssima, acabou por estar aqui presente na festa diante do Alverca, festejou também ali no relvado com os seus colegas. Vasco Sousa teve mesmo uma lesão. Ainda há essa possibilidade também, vamos ver se recupera a 100% dessa mesma lesão e se tem aqui uma oportunidade no Futebol Clube do Porto.
2: Ele não pode jogar porque está...
1: O Vasco Sousa, que segundo eu sei, não pode jogar porque o Vasco foi jogador do Moreirense.
0: Sim, mas estou a dizer na próxima temporada pode ser uma boa escolha. Era um dos nomes mais falados, por exemplo, por Jorge Costa.
1: Sim, mas com uma lesão dessas é muito difícil prever e vai ser difícil. Que é um jogador que interpreta bem o que é ser Porto, isso tenho a certeza. Mas futebolisticamente falando, não sei, não tenho essa certeza, porque estas lesões já é a segunda. E o Vasco vai ter que ser muito forte para chegar a este nível outra vez.
0: Gabriel Silva, camisa 10 do Santa Clara, deixa a maneira curta para o remate que não sai. Já estava colado atrás, remate ao lado. Bateu ali nas águas de Diogo Costa, cheirou o golo. Tiro de Kalila, a bola passou perto do poste direito da baliza de Diogo Costa, Augusto Inácio. Santa Clara não veio aqui a ser o bombo da festa.
3: Tal e qual como nós já tínhamos vaticinado antes do jogo se iniciar, que o Santa Clara não ia fazer aqui figura de corpo presente. Ia também tentar a sua chance de ganhar um jogo no Dragão, para o seu prestígio, enfim, também para serem sérios, até o último minuto do campeonato. E por isso o Porto tem que se colocar num momento em que não dê essa confiança ao adversário. E o Porto dá essa confiança. E as equipas do Petit são agressivas, são rápidas, procuram o gol também, por isso o Porto tem que estar sempre desconfiado deste tipo de equipas.
0: Bola já para os pés de Serginho, recebeu em coloca aqui para o lado esquerdo para Paulo Vítor, passa a linha de vitória, coloca para Klinsmann, volta novamente para Paulo Vítor, mais para trás, toma lá, da cá, Serginho recebeu e colocou para Paulo Vítor, adentro para Klinsmann, tenta combinar ali com Fernando, tem tido pouca bola, ponta de lança, camisola número 26, a virar, a agulha lá para o lado direito, o sol a bater nos olhos do Torrão, mesmo assim a colar, a deixar para dentro, camisola número 26 nas costas, é Fernando, tem de colocar água na fervura, organiza calmamente a equipa açoriana, Fernando tenta passar sobre a marcação do jogador do Porto, é a tocar para Klinsmann, adiantou, era para Gabriel, a bola acaba por sobrar para Serginho, distribui para Paulo Vítor, adiantou para Gabriel, grande passo para trás, é assim que se ensina na formação, primeiro corte foi do William Gomes, a ir ao relvado ainda Alberto, a bola sai e o lançamento é para a equipa açoriana. Entrada fortíssima da equipa dos Açores, da equipa liderada por Petit. Serginho ao lado, encheu o pé da bota, pé direito, pé com chuteira azul, bateu, mas a bola saiu ao lado da baliza de João Costa Inácio. O Santa Clara ameaça a baliza do Internacional Português.
3: E nesta altura o Santa Clara na segunda parte está muito melhor que o foco do Porto. Parece que o Santa Clara é que precisa de pontos para ficar na Primeira Liga. É um Santa Clara com mais fome de vitória do que o foco do Porto.
0: E o mais incrível, eu estava aqui a aproveitar enquanto estava a ouvir também o teu comentário, o Aves está a vencer o Moreirense. Curiosamente, é um Aves que está a fazer uma reja. Depois de confirmada a descida, parece que tirou o peso e sem sentir a pressão vai ganhando. Já ganhou este Porto e agora está a ganhar ao Moreirense, não é?
4: O Aves deve estar Aves a pensar que o campeonato devia ter começado agora.
3: Devia ter começado agora o campeonato.
0: É verdade.
3: Não, mas atenção, o trabalho do João Higgs também tem que ser enaltecido, porque...

0: João Ricos deu organização, deu profundidade, deu criatividade também, deu liberdade também a alguns jogadores de poderem exercer o seu futebol. É uma equipa muito mais organizada, que não se espalha no terreno, deixa buracos de qualquer maneira e foi tipo para o adversário fazer golo. É um Aves que vai acabar a época bem, mas eu diria que provavelmente, digo eu, que o João Henriques chegou muito tarde ao Desportivo das Aves.
1: Vamos então a este livre, é um pontapé de canto de mangas arregaçadas, quase caveadas, até porque estamos quase no verão. Livre para Mora, também para o William, a fazer, o William mexeu, Mora bateu, atenção, olha o cabeceamento, cortou a defensiva do Santa Clara, fica ali a pedir uma mão, o jogador do Porto, o árbitro manda a seguir, sobra para Klinsmann, tem nome de craque, a enviar para a frente de ataque, para Fernando, primeiro corte, limpo, ainda recebe palmas, vindas da bancada, Alberto Costa, a deixar para Froholt, atenção, passa sobre Gabriel, não passa, a bola vem para o banco de suplentes do Porto. Lançamento para a equipa azul e branca. Arouca, Tondela, Braga, Estrela, Casa Pia, Rio Ave, Nacional Vitória e depois Estoril Benfica. Transmissão na Rádio Observador. Famalicão Alverca e o Sporting Gil Vicente também com transmissão na Rádio Observador. Vamos ficar a saber quem é que vai à Champions logo. Por isso mesmo, não saia daí. Temos uma longa, longa, longuíssima emissão para levar até si as emoções para já deste Porto. Vamos levar a festa azul e branca também nos aliados. Uma noite longa também para a sua rádio favorita. Bola despejada para dentro da grande área. Primeiro corta para vencer a Calil. Atenção no remate. Ao lado. A mira. Estava torta de Francisco Moura. Saiu o remate ao lado. O João Afonso. Nada podia fazer. Está caído no relvado. Augusto Inácio cheirou agora ao golo Porto.
0: Sim, até que enfim que o Porto dá um ar da sua graça na segunda parte. Pode ser que seja um mote para que realmente possa inspirar os seus colegas para procurar da melhor forma possível o gol.
1: E vai haver dupla mexida no Futebol Clube do Porto. Vem aí a Pietuszewski e vem aí também a Gabri Veiga. Sai Borja Sainz e vai sair também o Denis Gulo. Meu caro Inácio, ajuda-nos aqui. Como é que vai ficar aqui o xadrez azul e branco?
0: Esta do Denis Gol não estava à espera que saísse, porque é o ponta de lança. Não sei se o Variolo quer fazer um jogo versátil, colocando o Rodrigo Moura solto ali, como está. Um falso 9, provavelmente. Exatamente. Digo eu que é isso que vai acontecer, para ser um ataque mais, com mais mobilidade e não com presença na área.
1: Para já, pelo menos nesta bola parada, enquanto está a ser assistido o João Afonso, vejo o Moura mais ao centro, o William Gomes do lado direito, e do lado esquerdo está o Pietuszewski. Mais atrás o Gabri, é isso? Confirmas-me, António Pereira?
2: Parece que sim, já é a segunda, já há uma altura ele tentou esta possibilidade, já não me recordo do jogo, mas iniciou assim, depois não correu bem e alterou, mas esta já é a segunda vez que vejo a fazer este modelo e com o Rodrigo Moura à ponta de lança.
1: Vamos lá ver o que é que se pode trazer frutos ou não, é a Moura que vai jogar ali na posição mais avançada da frente de ataque do Futebol Clube do Porto. Dupla substituição, a primeira por parte de Francesco Farioli, entrada de Gabri e também de Pietuszewski, saída de Denis Gulli e também de Borja Sainz. Atenção, a bola no lado direito é para Alberto Costa, já na fimento da grande área de João Afonso, vai tentar passar ali sobre Paulo Vítor, até deixar a maneira curta para Froholt, devolve novamente Alberto Costa, tenta dar um caramelo sobre o Gabriel, muito bem no corte o Gabriel, a camisola é vermelha, o cabelo também é vermelho. Bola para a frente de ataque, atenção, vai sair ali o menino João Afonso. Tranquilidade, abre ali os braços, deixa a bola passar que é minha. Camisa 50, joga de laranja. Está o guarda-redes. Deixar de forma manual já para Pedro Pacheco. Encostar para Paulo Vitor. Adiante no mesmo corredor, lado canhoto. Primeiro a classe de Bernarek. A ganhar o lance sobre Gabriel Silva. Lançamento do Jeff Eduardo, bola para trás. Este é Kivior. Vamos ver se Kivior também fica aqui no Dragão. Estávamos a falar, António... Há certamente, é uma contratação do Porto já para a próxima temporada, está confirmada ao Arsenal. Agora vamos ver se não chega aí alguém para bater as notas sobre o polaco, não é?
2: Sim, eu não tenho condições de dizer nada, porque também não sei, mas com a ida do Mourinho, eu vou dizer isto, mas com a ida do Mourinho para o Real, não sei se vamos ter uma surpresa. Os dias, dentro de poucos dias a gente saberá.
1: Para já, pontapé de canto do lado canhoto para a equipa azul e branca. 0-0 no estádio do Dragão. Repleto. O título está de regresso à cidade invicta, 3 anos depois. Lá vem pontapé de canto do lado canhoto ao primeiro posto. Primeiro corte. Ali um toque da Gabriel a cortar sobre o adversário. Adianta para a frente, ataca a bola. Vai a sair e pertence à equipa azul e branca. Bola para a equipa do Futebol Clube do Porto. O árbitro a apitar, a dizer que é lançamento do lado canhota para Francisco Moura. Lá está Moura, tem Moura um pouquinho mais à frente, prefere enviar para trás. Com calma vai trabalhando Kivior. Este é Gabri. Gabri para trás para Bednarek. Vira tudo para o lado direito para William Gomes. Atenção, olha a camisa 7, vai cair em cima de Paulo Vitor. Cruzamento é bem feito por cima. Ele é baixinho, mas o cabeceamento era a ponta de lança, rotação e a bola vai às malhas da baliza de João Afonso Augusto Inácio. A altura não quer dizer nada, era um cabeceamento à ponta de lança.
0: Sim, sabes, podes não ganhar na altura, mas podes ganhar na antecipação. Eu diria que o Rodrigo Mora apareceu ali junto aos centrais e a bola foi colocada pelo William Gomes diretamente para a cabeça do Rodrigo Mora. Que não fez o gol. Mas deixa-me dizer também que esta saída do Denis Golo e o adiantamento do Rodrigo Mora veio dizer também que o Porto está agora a fazer uma intensidade de não progressão da equipa do Santa Clara mais à frente, ou seja, está a pressionar muito mais à frente e o Santa Clara está a ter mais dificuldades agora.
1: Bola já para o centro do terreno, é para Gabriel Vega, encosta para o Amor a ser desarmado. A bola bate ali em Pedro Pacheco, acaba por tocar num jogador do Futebol Clube do Porto e o árbitro a dizer que houve falta. Rola já nos pés de Serginho, que usa a camisola número 35. Adianta para Fernando. Ponta de lança, pouca bola. À frente tem a Gabriel, encostada à linha lateral tem Paulo Vitor. PV recebeu o navimento da grande área do Internacional Português, bola colocada. Atenção, olha o cabeceamento. Vai ser Klinsmann, fugiu. Não teve o melhor enquadramento. A ter de atrasar para Kalila. Kalila tenta passar sobre a velocidade, sobre Pietuszewski. Vai Kalila e vai ser o quê? Ponta, pé de canto. É, sim senhora, Pietuszewski abre os braços, qual Cristo Rei ali a reclamar. Ele tem sangue latino, Pietuszewski. Reclama muito sempre. Pontapé do canto do lado direito. Sabe de ser polaco. Tem sangue quente este Pietuszewski. Em pelo 90, apenas 17 anos. Nem idade ainda para a carta tem.
0: Aprendeu com o Borja Sainz.
1: Pontapé de canto do lado direito. Transmissão da Rádio Observador. Obrigado pela companhia. 60 minutos, uma hora de jogo. 0-0 no Dragão. A bola colocada. Sai a soco. Ainda Klinsmann. Bem, não sei o que é que o Klinsmann queria fazer. Passe não era. Agora Fernando encostou a Leia no jogador do Futebol do Porto. E o árbitro assinalou a falta livre para a equipa azul e branca. Estamos com 60. E 1 minutos na Rádio Observador. Muito obrigado pela sua companhia. Aconteça o que acontecer. Porto 0, Santa Clara 0.
3: Está feito o tempo resultado neste encontro. O Futebol Clube do Porto ainda à procura do primeiro golo. E a verdade é que no outro jogo da Primeira Liga que se joga à mesma hora, também o Aves vai ter de procurar de novo o primeiro golo, porque o golo que tinha sido marcado há bocado acabou por ser anulado por fora de jogo. Uma decisão que ainda demorou bastante tempo a ser validada pelo VAR, até porque o campo do Moreirense é muito complicado de colocar as linhas fora de jogo, mas foram colocadas e havia 18 centímetros de irregularidade. Como tal, o golo do Aves foi anulado. Mantém-se o 0-0 no Moreirense Aves, resultado igual no Futebol Clube do Porto Santa Clara. Vítor Tomé.
1: Elias Manuel vai entrar na equipa do Santa Clara e vai entrar também o camisola número 70. É ele, o Vinícius Lopes. São dois brasileiros. Dupla substituição de Petit Inácio, Petit Mexer. O que é que pretende Petit com esta dupla substituição? Saída de Torrão também.
0: Eu diria sangue fresco, como se chama dizer. Quer dar mais frescura ali, mais intensidade, mais combate aos ataques do Porto. E é um jogador que, acima de tudo, tem
1: agora
0: gol.
1: Vai ser grande defesa! Ou não, nem toca! É pontapé de baliza! Mora, rodou, chutou, a bola passou por cima. Ainda dá a sensação que João Afonso toca, mas não. Pontapé de baliza, esteve à vista o golo. Azul e branco para delírio dos adeptos do Dragão, mas a bola foi para a bancada. Passou o perigo, pontapé de baliza. Augusto Inácio,
0: e as duas melhores oportunidades é do Rodrigo Mora, de cabeça, no meio dos centrais, por cima da trave, e agora rematou com o pé direito, também por cima da trave. Falta calibrar um bocadinho a direção da bola, mas o Rodrigo Mora está nesses dois lances mais perigosos que o Porto já teve na segunda parte. Em relação à substituição do Santa Clara, eu diria que este jogador que entrou, atenção, tem golo. É um jogador que procura muita baliza e que normalmente é titular. E hoje não foi, mas
1: qual
0: já está
1: o
0: em campo.
1: O Vinícius ou o Elias Manuel?
0: O Vinícius, estou a falar do Vinícius.
1: Do Vinícius. Vinícius, sim, sim. Lopes, este brasileiro leva já 9 golos. 9 golos na presente temporada. Bola para... cá está ele, Vinícius, a distribuir para Gabriel. Gabriel que agora aparece no lado direito. E é o Elias que aparece no lado esquerdo. Elias também vai deambulando ali para o corredor central. Ali uma troca, vão trocando de posições o Elias, também o Vinícius. Vamos ver o que é que resulta nesta troca do Petit. Bola para trás. Atenção, pressão sobre João Afonso. A entregar, mas muito bem a resolver o jogador do Santa Clara. A bola acaba por cair aqui no lado esquerdo. Lá vem ele, Vinícius, camisola 70. No centro tem o Elias. Ainda Vinícius. Lá vem Vinícius. Pode rematar. Rebateu contra a muralha polaca da defesa do Futebol Clube do Porto. E o árbitro a interromper, a dizer que está ali. Não, está caído um jogador do Futebol Clube do Porto. Foi um tiro à queima-roupa. É daquelas que doem. Está ajoelhado o jogador do Futebol Clube do Porto. Pedro Henriques, é o camisola número 10, é o Gabri. Gabri que está ali ajoelhado. De vez em quando também convém tu trabalhares um bocadinho, Pedro.
4: Não, aqui, em relação ao trabalho, tenho calma, que não tenho que ver 2 jogos ao mesmo tempo. Tenho muito tempo para trabalhar, José. Aqui é uma bola de ressalto, de carambola, que bate num jogador e que vai ali à zona da mão cara do jogador do Porto, e é por ter levado com a bola na cara que ele ficou lesionado.
3: E, meus caros, é dia de festa no Dragão e há também festa em Manchester, porque acabou há instantes o Chelsea-Manchester City, final da taça inglesa, a FA Cup, com vitória dos Citizens por 1-0, celebra Bernardo Silva, não é só, mas pelo menos pelo que eu vejo nas imagens, é dos mais entusiastas nesta festa da equipa de Pep Guardiola. Venceram o Chelsea por 1-0, golo de Antoine Semenyo, a fazer toda a diferença. O Manchester City levanta a taça de Inglaterra, e veremos se não celebra também o campeonato, porque essas contas também se vão fazer até à última jornada, mas para já vamos à, para já, morna festa portista no Estádio do Dragão, Vítor Tomé.
1: É mesmo morna, está como ao tempo, para já falta o sal, falta o que faz levantar as pessoas das cadeiras, do que faz celebrar, o que faz as pessoas comprarem o bilhete e pagarem, e bem caro. Falta o golo, António Pereira, o Porto ameaça, o Santa Clara também, mas é um jogo ritmo
2: lento,
1: é, lento, não é?
2: Muito lento, muito fim de época, é daqueles jogos que as pessoas vêm pelo título, vêm pela festa, mas pelo jogo não vale o bilhete.
1: Bola já para a equipa Gabri, atenção, Mora, grande passo, é delicioso, que jogada. Gabri, Mora, rodou, passe certinho, mas com um bocadinho de velocidade, a bola saiu pela linha de cabeceira. Delicioso este momento do Futebol Clube do Porto. Gabri e Mora, Augusto. E este Gabri, o que é que trouxe ao Porto?
0: Trouxe acima de tudo também, está a fazer a posição do Rodrigo Mora. Rodrigo Mora e Gabi, já ficas ali com alguma criatividade, mas para já aquilo que eu noto mais é o Porto que avançou as suas linhas, pressão mais alta, muito mais alta. E o que é certo é que o Porto tem jogado melhorzinho do que jogou na primeira parte. Agora, é evidente que o Santa Clara interessa-lhe este ritmo de jogo, porque é o Santa Clara que está a jogar fora, o Porto é que está a fazer a festa, o Porto é que tem que ganhar para que a festa fique ainda mais bonita, mas eu diria que o Santa Clara está a fazer o seu papel. O Porto é que não está a fazer tão bem o seu papel quanto se devia.
1: Bola para trás para Francisco Moura, para casa. No caso é Kivior. Lá vem Kivior. 67 e uns pozinhos. Caminha-se para o final. Depois vai haver festa azul e branca no relvado do Dragão. E depois vão de barco pelo Rio Douro até à Ribeira. Depois da Ribeira sobem para os Aliados, onde já há palco, vai haver música. E certamente um dos pontos altos vai ser a subida à varanda da Câmara da Cidade Invicta. Bola nas mãos de João Afonso de Laranja, grande jogo deste menino. À saída da sua grande área, bateu, a bola vem deslizando aqui para o lado esquerdo, meia altura, primeiro de cabeça a subir ali Vinícius, bola para trás para Froholt, acaba por descer para os pés de Kivior, vem debulando para o lado a canhoto, olhar atento de Gabriel Silva. Com calma, passou a linha divisória, vem para o lado esquerdo, a deixar para Piatuzewski, 17 anos apenas. Bola para Gabri, dá-lhe uma rotunda sobre a Klinsmann, tem de encostar para os pés de Alan Varela. Com calma, recebe novamente Alan Varela, olha a fugida do Willem, deixou para Froholt, novamente para o lado esquerdo de Kivior. Também Kivior com calma, toca para dentro, Mora. Mora devolve novamente para trás, tenta adormecer ali o adversário, uma troca de bola consecutiva, um tricotado da equipa de Francesco Farioli. Espreito o relvado, não vejo grandes movimentações, há aquecimento, mas até o aquecimento está lento. Bola para os jogadores do Porto, Bernareca, Alan Varela, tira as medidas, fez a picadinha, atenção, olha Froholt de cabeça, ajeitou para a carreira de tiro, para a marca dos 11 metros, não apareceu ninguém. Era perigoso, ainda o Willem, com carinho, deixou para Froholt, seção orientada, golo! Já lá canta, já lá canta, é tua, é tua, é tua, Porto!

0: Reação orientada! Levantou a cabeça o dinamarquês! O Lourinho colocou e apareceu Sidney Lima a colocar a bola no fundo da baliza. Autogolo! É festa! É explosão no Covil do Dragão! 69 minutos de jogo! Porto 1, Santa Clara 0!
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2: Augusto Inácio, um pouco anticlimático no dia da festa ser um autogol, mas vale o mesmo.
3: É, o Porto está a ganhar. Diria que a excelente recepção que o Guilherme Gomes teve foi meio caminho andado, depois o cruzamento do Frahol, e o Sidney podia perfeitamente bem ter cortado a bola, não teve reflexos suficientes para tirar a bola dali. Já estava o que eu quisesse que do outro lado também para poder finalizar, foi o Sidney que matou na própria baliza. É a consequência daquilo que eu vinha a dizer, uma pressão mais alta do Porto, mais perto da baliza do adversário. E agora desta vez deu gol.
2: E agora Vítor Tomé sai de Diogo Costa, muito aplaudido pelo Estádio do Dragão, e vamos ter mais um campeão a entrar em campo.
4: É, vem aí João Costa, já temos falado. Vai saindo e vai passar a braçadeira. Atenção, passa a braçadeira para João Costa. Não sei se há qualquer tipo de simbolismo nesta passagem. António Pereira, é que António Costa recebe a braçadeira de João, João Costa recebe a braçadeira do Diogo Costa.
5: Sim, eu em parte entendo o porquê de lhe dar a braçadeira, porque aquilo que me dizem é que o João Costa é um grande profissional, um grande portista, que é daqueles que contam mesmo no balneário, e fiquei contente por lhe dar a ele a braçadeira.
4: Cá está Augusto Inácio, temos também a estreia, o novo campeão e capitão também do Futebol Clube do Porto, João Costa. Sai um Costa, entra outro Costa, mas um é Diogo e o outro é João. É uma passagem de testemunho, na tua opinião, não?
3: Não, eu diria que, e estou de acordo, que as informações que eu tenho também, com pessoas do Porto que eu tenho falado, é que realmente o João Costa é um excelente colega de balneário. É mais um a acrescentar, não está ali com azias, não está ali assim para criar problemas, está ali só para ajudar. E naturalmente que isto é um tributo também àquilo que ele fez. Nem sempre aqueles que jogam são sempre os mais importantes, são sempre importantes, claro, mas aqueles também que não jogam tanto e contribuem para o bom ambiente balneário também são muito importantes. E João Costa está nesse lote, daí a entrega da braçadeira, e justamente joga hoje para ser campeão.
4: Um tapé de canto do lado esquerdo para o camisa 10, Gabriel Veiga. Também ele reforço nesta temporada de Francesco Farella. Levanta-se o homem das bolas paradas do italiano. Movimentação dentro da pequena área de João Costa. É a jogada de laboratório. Sobe a força aérea do Dragão até a grande área contrária. Atenção, cabeceamento a surgir, mas de forma defensiva. Foi por parte de Elias. Bola para fora. Novo pontapé de canto. O protagonista é o mesmo. O Porto vai vencendo. O autogolo de Sidney Lima ao minuto 69. Estamos com 73 no cronómetro da Rádio Observador. Obrigado por estar desse lado nesta festa do Porto. Primeiro corte, ainda toca ali o jogador do... Não toca. O árbitro a dizer que não toca, por isso mesmo é lançamento para Paulo Vítor efetuar. À sua frente tem já o William Gomes. Francesco Farioli vai dando algumas instruções também. Lançamento já efetuado, recebeu Pedro Pacheco, encosta novamente para Paulo Vítor, a fazer a picadinha, tenta passar Vinícius, rodou, mas foi desarmado por intermédio de Kivior. Ali um choque entre a Froholt e um jogador do Santa Clara, bola para a frente, mas o árbitro da partida a interromper, porque Sidney Lima está caído ali com as mãos na face, e pode ser algo mais grave para o central, que acaba por marcar o autogol, mas já está levantado. Pedro Henriques, não viste nada de especial neste lance?
6: Não, ainda também não tive direito, ainda não tive acesso à repetição, portanto fico com a ideia que agora sim vou ver a repetição. É ali no choque o William Gomes. Ah, não, jogava que era essa situação, não estão a dar a repetição do autogol. Portanto, não vi nada que mostre que tenha havido qualquer infração. Isto é relativamente ao outro lance. Agora, o que está a passar na televisão, só para vocês perceberem, por isso é que eu estava a ver o William Gomes, é que estão a dar várias vezes a repetição do golo do Futebol do Porto.
7: O protagonista até era o mesmo, o Sidney Lima. Foi ele que marcou o autogol. Atenção, grande corte agora da defensiva da equipa do Santa Clara. Recebeu Pedro Pacheco, de Sidney Lima, adianta para a frente de ataque. Frohold já se vai fazendo a festa no estádio do Dragão. Olha ali o puxão sobre o Elias. Elias distribuiu bem para Gabriel Silva. Já perto da grande área agora de João Costa. A bola para dentro para Elias. Cruzamento, segundo poste. Passou por toda a gente, vai sair pela linha lateral. Lançamento para a equipa do Porto. Olha a festa no Dragão. É a festa que se começa a animar no Covil do Dragão. Já cheira ao final do encontro. E vamos saber agora a assistência. 50.002 pessoas. Podiam ser 3, António Pereira, porque tu não utilizaste o teu cartão de sócio. Podia ser 50.003, mas tu não utilizaste o teu cartão.
5: Utilizei os meus 4.
7: Ah, então pronto, então está bem.
5: Tenho 4. Sou eu que pago aos filhos.
7: Portanto, está certo. 50.002. Muito bem. Pronto, os teus foram utilizados.
5: Foram mesmo.
7: Então está certo. Vamos então ao lançamento para a equipa do Santa Clara. No enfiamento da grande área agora de João Costa. Lançamento para Paulo Vitor. É festa. Os cascóis lá no alto. O Dragão começa a acordar. O tempo vai passando, estamos com 76 minutos. Lançamento já efetuado para dentro da pequena área. Atenção, primeiro corte da equipa do Futebol Clube do Porto. William Gomes manda um charuto com o pé canhoto. Bola para o lado direito, peitaça a funcionar da Calela. Recebeu, espreitou para dentro da grande área. Cruzamento já efetuado, vem para trás. O corte não é bom. Froholt faz o mesmo corte também para trás. Valeu que entrou ali o William Gomes na ajuda. Bem, equipa do Santa Clara, cruzamento, mas estes aplausos é para João Costa, porque é a primeira vez que toca na bola e há aqui uma quase que um premiar pela primeira vez tocar este guardião na esférica. 50 mil e duas pessoas então no estádio do Dragão, casa cheia para verem o Porto campeão 25-26. Ouviu tudo esta temporada na Rádio Observador. Bola já para Gabriel Silva, fala-se do Sporting a embrulhar-se ali com o jogador do Porto. Cai a Gabriel manda seguir, ou melhor, o árbitro manda seguir e sai nos pés de Gabriel. Atenção, Gabriel com a sua bota amarela tenta passar sobre o adversário, que é Alan Varela. Ainda para o lado direito, a bola vai sair. Lançamento, Pedro Henriques. Ficam a assobiar os adeptos do Porto a pedir ali uma falta. Não sei se já tiveste acesso às imagens, já está recuperado o Gabri, mas ficou a pedir uma falta naquele lance.
6: Por acaso, não tive ainda a repetição, mas fiquei com a ideia com falta. Agora só a repetição, depois pode esclarecer. Aliás, agora sim vou receber a repetição. Sim, dá-me ideia que há ali um contacto suficiente para ser falta, mas o árbitro mandou seguir.
7: E agora está caído um jogador do Porto, porque levou com uma bola na face e dói. Naturalmente vai entrar a equipa médica. Entra a equipa médica do Futebol Clube do Porto. Doutor Nelson Puga a correr, vai ali em direção ao jogador do Futebol Clube do Porto. 78 minutos, Augusto Inácio fazia uma radiografia aos ouvintes da Rádio Observador, ao que temos transmitido neste último jogo do Campeonato do Porto.
3: Olha, uma boa reação do Santa Clara, depois de sofrer o golo. O Santa Clara está a tentar chegar à igualdade. O Porto já não criou tanto perigo até antes de marcar o golo. Parece que é um Porto que está a deixar passar o tempo e à espera que o Arte dê o jogo terminado, mas o Santa Clara não está a assistir.
7: Continua ali caído o jogador do Futebol Clube do Porto, António Pereira. Na tua opinião, o Porto vai vencendo o autogolo de Sidney Lima. Jogo de intensidade baixa. Eu acho que os jogadores estão a poupar para a festa, não é? Para a champanhe e para a cerveja, não é?
5: Parece, não é? Parece, porque está de facto um jogo muito lento, muito pacífico. E a jogada de golo foi de facto a jogada mais bonita, foi apenas ser autogolo, porque tirando o golo, pouco mais há deste jogo.
7: Augusto Inácio, podes contar aí alguma história dos teus festejos como jogador do Porto, mas daquelas, atenção ao horário, são 17h14, não pode ser daquelas mais complicadas, mais bravas. Uma que tu possas contar para o auditório.
3: Não, foi em Alvalade que o Porto foi praticamente campeão em Alvalade. e eu ia saltar a parte da publicidade para ir dar a camisola aos adeptos do Porto, e no ar eu fiquei com o músculo preso, apanhei uma câmbria que mal podia depois caminhar. Mas valeu a pena dar a camisola à malta do Porto, quando digo malta do Porto, adeptos do Porto, foi ali que fomos campeões e é uma grande alegria.
7: E ficaste lesionado?
3: Fiquei lesionado, fiquei, foi para reparar daquilo e demorou algum tempo.
7: Olha, e em relação aos jogadores que vão agora para o Mundial, estes últimos jogos já pesam na cabeça, por exemplo, de jogadores que estão com um pé no Campeonato do Mundo?
3: Aqueles que pensam que podem ir na lista para o Mundial, é natural que aqui ou ali tenham algum receio de colocar o pé ou de fazer aquele sprint, porque não querem se lesionar nesta altura, porque se lesionam nesta altura não vão ao Mundial. E acredito que sim, que possa haver aí uma precaução para eles próprios, porque as coisas já estão concluídas, o Porto é campeão neste caso, mas em relação a outros jogadores de outras equipas que possam ter, enfim, algum risco de pôr em causa a sua ida ao Mundial, é natural que esses jogadores tenham algum receio.
2: Meu caro Vítor Tomé, enquanto não vem Bernardo, só dar aqui uma conta de uma sequência de imagens muito feliz por parte da transmissão da Sport TV, que está a transmitir este encontro. No momento da saída de Diogo Costa, um jovem com luvas de guarda-redes a segurar um cartaz a dizer: "Eu chamo-me Diogo por tua causa, Diogo Costa", seguido de uma imagem de Vítor Bahia, outro guarda-redes emblemático do Futebol Clube do Porto, a aplaudir com bastante efusivo esta saída de Diogo Costa. Acaba por ser muito feliz a homenagem ao guarda-redes esportista, sobretudo a parte do miúdo mais jovem.
3: Sim, mas sabes que isto, os miúdos começam a ter os seus ídolos e olham para esses ídolos como exemplos. E há pais que colocam o nome aos filhos precisamente porque gostam deste jogador ou gostam daquele jogador. Eu também, modéstia à parte, também tinha alguém que depois que chegou a ter comigo para dar um autógrafo a dizer que o meu filho chama-se Inácio porque eu gosto muito do Inácio como defesa esquerda. E eu digo assim: só tenho um filho.
2: Também querias um Augusto?
3: Claro, já agora para outro Augusto. Mas isto acontece variedíssimas vezes, mas é bonito ver isto.
2: Entretanto, Vítor Tomé, há alterações no Futebol Clube do Porto, está a sair Froholt e, pelo se eu percebi bem, temos um regresso muitos meses depois. Neuan Pérez está de volta.
7: Neuan Pérez a regressar e também a estreia de Bernardo, um menino de 16, ou melhor, que fez 16 jogos e 2 golos para a equipa B e 18 jogos e 10 golos para a equipa sub-19. Mas o António Pereira, temos aqui um especialista também nas camadas jovens do Futebol Clube do Porto, fala-nos sobre este menino Bernardo, que é uma aposta tua também, que mais dia menos dia vai ficar de pedra e cal nesta equipa.
8: De todos, daqueles que eu acho que vai ser jogador do Porto. Se tiver minutos, ele tem capacidades para isso. E já agora, se me permitam à parte, há bocado estava a falar de nomes que se dão aos filhos. Eu tenho um filho com 30 anos, chama Rui Filipe, e nasceu no dia de falecimento do Rui Filipe. E eu, ao escolher o nome, escolhi este o nome que vou dar ao meu filho. E ele chama-se Rui Filipe, pelo Rui Filipe que jogava no Porto.
7: Fica aqui a história então de António Pereira, esse jogador do Futebol Clube do Porto, que ficou imortalizado também. Eu acho que ainda há uma parte deste estádio, o busto ou uma estátua do jogador, pelo menos no estádio das Antas havia, não sei se foi trazido também para o estádio do Dragão. Atenção, olha Klinsmann junto ao vértice da grande área a tentar passar bem, deixou os para o por Khalil, a bola sai pela linha de cabeceira, ponta pé de canto. Canto para a equipa do Santa Clara, vem aí duas unidades, Isaac Valença e também o Lucas Soares. E no banco de suplentes apenas um português, Frederico Venâncio, o resto é tudo brasileiro. Gabriel Batista, Henrique Silva, Lucas Soares, Isaac Valença, Andrew, Darlan Mendes, Vinícius Lopes, Elias Manuel, tudo brasileiro.
3: Sim, 8 brasileiros no banco e 6 a jogar na equipa inicial.
7: Olha para a frente do ataque, vem ali saindo João Afonso, um dos portugueses, a fazer passar a bola por cima de William Gomes, e agora um choque. Cabeça com cabeça, atenção, fica bastante queixoso o camisa 64 da equipa do Santa Clara. Está ali caído e partida interrompida. Paulo Vitor, PV, está no chão. Vai haver então dupla mexida na equipa do Santa Clara. Minuto 84, 6 para os
4: 90, Pedro Henriques, em relação a esta arbitragem de João Gonçalves, uma arbitragem tranquila, né? Limpinhas.
6: Sim, é um jogo com cartichas, como já fomos aqui falando, totalmente diferentes daquilo que é o normal. Não há praticamente muito a discutir. Claro que as equipas querem sempre ganhar, obviamente, independente de estar tudo resolvido, mas é isso mesmo. Aqui em relação a este choque, é mesmo um choque frontal. O Lima vai cabecear a bola e acaba mesmo por cabecear, e depois há um choque frontal cabeça com cabeça. Portanto, não há, embora o jogador de Santa Clara tenha ficado no chão e aparentemente maltratado, mas não há aquilo que às vezes acontece, que é um jogador entrar de cabeça e cabecear a cabeça do adversário, e estamos perante outra situação, não, que é mesmo claramente uma situação típica de choque, e nestes casos o protocolo é muito claro. Não estando numa situação de finalização, o ideal é parar o jogo e assistir o jogador, porque realmente pode haver sempre uma situação mais grave, não é o caso.
4: 5 minutos para o final e depois é festa no Covil do Dragão. Porto 1, Santa Clara 0.
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2: E Vítor Tomé, estamos já nos derradeiros minutos, 5 minutinhos para a festa do título.
4: Tiki-taka a funcionar da Rádio Observador. Primeiro corte de Sidney Lima. Aumenta o volume, aperta o cinto. Porto vai levantar o caneco. Vai ser o campeão 25-26. É para já o Santa Clara no ataque. Lado direito, o Kalila a travar a marcha. A deixar para dentro para Gabriel Silva. Vamos ver se faz as malas para Alvalade. Bola para o lado a Canhoto. Atenção, tem espaço para Santa Clara atacar. Perto de já da grande área de João Costa. Deixa para dentro, aparece o Agabri. A deixar para Moura. Com a parte exterior da bota a soltar lá para o lado esquerdo para Pietuszewski, que recebeu, sai no lado canhoto, vai espreitando para dentro, ainda Pietuszewski à sua frente, tem Kalila, ainda Pietuszewski a armar o remate, grande defesa! Assino já contigo, João Afonso, e o Augusto Inácio também.
9: Deixa-me cá ver a defesa, que ainda não vi.
4: Podes ver,
9: ainda
4: podes
9: não
4: ver,
9: chegou aqui
4: confia,
9: mais.
4: Confia.
9: Agora, claro, aí está o menino ali, em grande, é isso.
4: Confia, podes
9: é isso.
4: Confiar.
9: É isso, não. Se és empresário, assina já com ele, porque vais ganhar dinheiro com ele.
4: Fazemos aqui uma sociedade, porque que grande jogo fez João Afonso. Bola para o Futebol Clube do Porto do lado esquerdo. O Porto caminha a passos largos para o 31. Bola para o segundo posto, atenção, cabeceamento já feito, vai ser o segundo ao lado! Foi Neuan Pérez, por pouco a não conseguir tocar no fundo da baliza. Seria um prémio merecido para um jogador que esteve bastante tempo lesionado. Bola para a equipa do Santa Clara, foi ser desarmado e cai Gabri e vai sair amarelo, não? Não, o árbitro a dizer que não há nada, vai sair apenas livre, meu caro Pedro Henriques, e confirma-me, acho que ainda não há nenhum amarelo, certo? Não, há um parabéns para... não, não há nenhum amarelo. Não há nada.
6: Não há nada,
4: limpinho.
6: Sim. Folha limpa, portanto, também as características do jogo lá está. Por um lado, pela questão da falta de intensidade. Intensidade no sentido de duelos e de piques, alguma ligeireza nesse aspecto. E depois o comportamento dos jogadores também totalmente diferente. Portanto, um jogo tranquilo, e o árbitro está a tirar partido disso também na parte técnica e sobretudo na parte disciplinar.
4: E agora recebemos a informação que a conferência de imprensa vai decorrer antes da entrega da taça, e depois a zona mista vai ser depois da entrega da taça. É livre para o William Gomes. Cá está a Rádio Observador para lhe contar tudo. Estamos a 1 minuto e meio, depois é tempo de compensação e depois é festa, vai ser a explosão no Estádio do Dragão. Vamos aumentar aqui até o volume para que os nossos ouvintes escutem esta festa.
2: Queremos ouvir.
4: Atenção.
2: Tudo, Vítor Tomé.
4: Bola para dentro da pequena área, atenção, muita confusão, aparece ali Gabriel, o corte bem feito pela defensiva da Soriana, mergulha Pietuszewski, mas o árbitro a dizer que não há nada, lançamento para a equipa encarnada. 1 minuto para os 90, vai ser a festa do 31 para a equipa do Futebol Clube do Porto. Bola para a equipa açoriana, ainda no último suspiro, bola no lado a Canhoto, a receber Vinícius, aparece William, em missão defensiva, bola para fora, recebe aplausos de Francesco Farioli. Lançamento efetuado, bola para trás, Camisola número 52 a receber. Devolve novamente para o camisola 70. Este é Vinícius. Já no lado esquerdo, Isaac. Bola para trás. Este é Gabriel. Recebe Gabriel. Tocou novamente. Bem para Vinícius. Pode ser perigoso. Limpa a defensiva do Futebol Clube do Porto. Ainda aqui num jogador de encarnado. Estamos no minuto 90. Vamos ficar a saber o tempo de compensação. O que falta para o final do campeonato do Futebol Clube do Porto. Campeonato para mais tarde recordar. O 25-26 que trouxe o 31 à equipa, à cidade invicta, e trouxe novamente o caneco para o Museu do Futebol Clube do Porto. 3 anos depois, 5 minutos é o que resta. Pedro Henriques, é justo?
6: 5 paragens para substituições, onde entraram 8 jogadores, um gol e depois aquela assistência médica. Eu diria que 5 minutos está certo.
4: O Porto, o clube que conquistou o primeiro campeonato nacional em 34-35. Porto que é também o primeiro clube português a alcançar o tetra campeonato por 2 vezes. Bola para trás, a receber a banha, o central Bednarek. Encostar no lado esquerdo, tenta sair rapidamente o Kivior, a ter de atrasar para o guardião João Costa, a sentir ali o bafo, a pressão do Elias. A bola sobra aqui para o lado direito para Vinícius, volta novamente para Elias, a sair o corte, Petit abre os braços, pede falta, o árbitro não dá, a bola acaba por sair das quatro linhas. Lançamento para quem? É para o Santa Clara. Lançamento já efetuado, recebeu Pedro Pacheco, virou a agulha para o lado direito para Sidney Lima. Tiki-taka da Rádio Observador, é a reta final, é o Porto campeão, vai celebrar, vão subir os cascóis, vão subir as bandeiras, vai haver festa longa e rija na cidade invicta. Bola para o centro, agora distribuída para o lado esquerdo, pedia em andamento, pedia a bola a correr, Piatuzewski, invadiu Piatuzewski, Piatuzewski, não dá nada, sai pela linha de cabeceira e cá está, meu caro António Pereira, não sei se concordas comigo, é juventude Piatuzewski, não é?
8: Pois é, neste...
7: Faltam quilómetros.
8: Neste lance esteve mal, porque ele foi sozinho, a equipa estava atrás, mesmo que ganhasse possibilidades de fazer cruzamento ou não, não tinha ninguém na área, ele devia ter aguardado pela equipa.
4: Olha o som, olha o campeão a entrar pelos microfones da Rádio Observador, ainda o último bafo da equipa do Santa Clara, corta Alberto, pode sair, carreira, tiro, como diz o Gabriel Alves, bola para os pontos, ponta, pé de baliza para João Costa, efetuar. Começam-se a afinar as vozes aqui no Estádio do Dragão. Vai para a explosão. Dentro de alguns instantes, o Porto vai regressar às vitórias no campeonato. Já aconteceu diante do Alverca, mas agora vai ser de forma oficial, na última jornada. A tal visita até aos aliados. Bola para João Costa, também ele capitão. A despachar a bola já para o outro lado da barricada, sobe nas alturas, leva a melhor o jogador do Futebol Clube do Porto. A bola caída em Kalila, Kalila passou a linha divisória, adianta Kalila, vai tentar passar, adiantou para Gabriel, Gabriel tenta dar ali um chocolate sobre o camisola número 4, a bola sai, tocada por Kivior, lançamento para a equipa do Santa Clara. Lançamento para o Santa Clara. Estamos com 2, faltam 3 para os 5 dados de compensação. Pela equipa de arbitragem, por João Gonçalves. Lançamento longo, a sobrar para a cabeça do Bednarek. A receber ali com carinho, bem, o Isaac a deixar para o seu companheiro. Este adianta, vai tentar passar sobre o adversário, não conseguiu. A bola acaba por vingar para Serginho, faz ali uma rotunda. Ainda Serginho encosta no lado canhoto para Vinícius. Vinícius vai tentar fazer o cruzamento. Vinícius a deixar para Isaac. Isaac demora, é desarmado de forma infantil. Olha o Porto a deslizar por William Gomes. Já vem em grande velocidade, olha o William, olha o brasileiro, vai olhando. Está na carreira, vai bater, soltou para Mora, vem para trás, ainda recebe Mora, tenta enquadramento, ainda Mora, às 3 pancadas, a bola fugiu, vem para Alberto Costa, Dias, bem, bola para um lado, vai buscar pelo outro, bonito, mas há falta a considerar João Gonçalves, já rola a bola nos pés de Lucas, Lucas adiantou para Serginho, faz ali uma rasca limpa, Bednarek envia para o outro lado, com calma, receber Lucas novamente, a tocar para Isaac, vem Isaac. Já temos 3 dos 5 queimados. Bola já para Serginho no lado esquerdo, já no enfrentamento da grande área de João Costa. Recebeu João Costa, vai cair em cima de Alberto Costa. Vai tentar fazer a finta. Finta a Ronaldo. Puxa para dentro. Agora para a linha de cabeceira. Puxa o pé esquerdo, cruzamento. Corta. Kivior. Carreira de tiro. Atenção, remate. Contra. O jogador do Porto que fica ali maltratado. Está ali bastante maltratado. Também o jogador do Santa Clara. e já se começa a celebrar. Já começam a afinar as vozes os adeptos do Porto. Estamos com 4 para além dos 90. Toda a gente no estádio do Dragão, ninguém arreda pé. Toda a gente quer ver a taça nas mãos do capitão, nas mãos dos jogadores do Porto. Certamente vai haver também a volta olímpica ao estádio. Fora do terreno está o camisola número 42, a equipa do Santa Clara, o Lucas Soares. Ainda demorado, agora sim, lançamento já efetuado. Estamos a 1 minuto, o árbitro a dizer que não é válido porque ainda estava a equipa médica dentro do terreno de jogo. E agora o árbitro a dizer o quê? A pedir a bola, vai ser bola ao solo. Explica-nos lá, Pedro Henriques, de forma rápida.
6: É porque o árbitro não considerou falta de ninguém e, portanto, como quis assistir o jogador, vai começar o jogo com bola só. E, neste caso, para quem tinha a bola de posse antes do árbitro...
4: E termina! Termina! Termina no Estádio do Dragão! É este o resultado. Porto 1, Santa Clara 0. O Porto é o novo campeão. O Porto é o campeão 25-26. Isto estou tudo na sua Rádio Observador. Aconteça o que acontecer, é este o som do Estádio do Dragão. Final da partida na Cidade Invicta. Cascóis vem lá no alto. O Porto celebra no centro do terreno. Os adeptos vão acenando com os cascóis. Vai haver festa longa e rija na Cidade Invicta. Cá estará a Rádio Observador para lhe contar tudo. Voltamos aos estúdios. Resultado final que fica para a história. Autogolo de Sidney Lima. Porto 1, Santa Clara 0.
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2: Os filhos do Dragão, a música da festa do Futebol Clube do Porto, os campeões nacionais preparam a festa, venceram o Santa Clara por 1-0, fecha o campeonato com uma vitória. Sidney Lima fez autogolo, fez o único golo desta festa portista. Os jogadores estão neste momento no relvado. Vítor Tomé, estás ainda na bancada de imprensa.
7: Claro.
2: Há pouco dizias-me que primeiro vamos ouvir Fábio Olímpico, conferência de imprensa. Só depois é que há a festa e entrega da taça. Consegue explicar-nos o que é que te foi dito pela organização do Futebol Clube do Porto?
7: Pela organização foi-nos dito que a conferência de imprensa será feita antes da entrega da taça. Talvez uma questão organizativa do Futebol Clube do Porto, talvez até pelo programa dos novos campeões que está traçado. Este é mais um título nacional para reforçar o Futebol Clube do Porto como um dos clubes mais titulados da história do futebol português. 31 no total de campeonatos. Os Dragões voltam a celebrar na Avenida dos Aliados, algo que já se tornou uma imagem de marca das grandes conquistas azuis e brancas. A festa deste ano terá um detalhe inédito. A viagem da equipa campeã vai ser pelo Rio Douro antes da chegada ao centro da cidade. O percurso entre o Estádio do Dragão, o Rio Douro e os Aliados junta 3 símbolos muito fortes da Cidade Invicta. Para quem conhece esta cidade do Porto, numa só celebração. E eu acho que o Porto quis colocar esta festa, estes 3 símbolos que representam a cidade do Porto, no título da equipa que mais representa esta região. A Ribeira deverá ser um dos pontos mais marcantes da noite, com milhares de adeptos esperados junto ao rio para receber a equipa. E depois a subida no autocarro panorâmico volta a ser protagonista nas celebrações, repetindo uma tradição que já aconteceu noutras conquistas históricas do clube. A varanda da Câmara Municipal do Porto continua a ser um dos momentos mais emocionais das festas portistas, com jogadores e adeptos frente a frente numa Avenida dos Aliados que vai estar completamente repleta. Há muita gente no exterior deste estádio que não tiveram bilhete. Eu conheço muita gente que não teve bilhete, não conseguiu comprar bilhete a tempo para estar cá dentro, para celebrar esta festa, esta conquista do 31, mas estão na parte de fora, à espera. Eu acho que vai haver um acompanhamento bem de perto por parte de muitos dos adeptos do futebol,
2: Vítor,
7: do Porto.
2: Vítor, sim, sim. Ficamos com via aberta para a festa no Dragão. Já vamos aos aliados. Para já vamos ouvir o William Gomes. Ele foi eleito o homem do jogo aqui à boleia da Sport TV na Flash Interview.
10: Meritocracia da equipe. A gente trabalhou muito. Isso aqui é um presente. Sem eles eu acho que não conseguiria esse prêmio, não conseguiria ser campeão. Porque nosso grupo sempre foi assim, sempre foi unido. E independente de ser o melhor da partida, o nosso grupo durante o ano foi muito comprometido, foi muito justo um com o outro. Eu acho que isso é fruto de trabalho de toda a equipe.
11: Depois destas duas semanas de festa, o Francesco Farioli tinha pedido mais competitividade hoje. Creio que a equipa respondeu na medida do possível nesta fase de tanta celebração.
10: Claro, acho que a gente...
11: E está agora com a PP.
2: Ora, aqui interrompida esta flash interview, foi PP a tirar água para cima de William Gomes. Vamos ver se prossegue e se dá para continuar a ouvir as palavras do jogador portista.
11: Hoje você é que leva o prémio do jogo, o PP, não é?
10: Ah, eu acho que o PP e todo mundo me ajuda muito. Eu tenho muita vontade de aprender e os mais velhos sempre falam comigo, sempre falam que eu preciso melhorar. Então é gratificante estar num grupo como esse.
11: Obrigado, William Gomes.
2: William Gomes, jogador do Futebol Clube do Porto, foi eleito o homem do jogo nesta vitória do Futebol Clube do Porto por 1-0 sobre o Santa Clara. Os Dragões a fecharem o campeonato com um triunfo. O momento agora é de festa. Vítor Tomé está...
7: Olha, podes continuar porque vem aí João Costa.
2: Vem, João Costa. Sim. Vamos ouvir então João Costa também à boleia da Flash Interview da Sport TV.
12: Que mesmo distante eu nunca larguei. E eu sou uma pessoa que gosto de ter uma forma de estar na vida diferente, gosto de ser um exemplo para tudo e todos e contagiar todos à minha volta. E acho que o meu propósito de vir para cá foi muito por isso e estou muito feliz porque cumpri o meu sonho, mas é mais especial junto desta grande equipe.
11: Parece ter cumprido essa missão, porque houve muitos companheiros que falaram de facto dessa influência que teve durante esta temporada, não jogando pela equipa principal, mas também ajudando a equipa B, mas sobretudo na transmissão daquilo que são os valores do Porto. Sentiu-se de facto recompensado a esse nível?
12: Senti, sem dúvida. Eu acho que a maior parte das pessoas acredita que o sucesso é só quando conseguimos o resultado, quando levantamos as taças. Mas para mim, pessoalmente, o sucesso é o trabalho diário, é a nossa disciplina e é sentir que conseguimos servir e ajudar os outros a ser melhores pessoas, melhores profissionais, e isso não tem preço.
11: Termina a época com a braçadeira de capitão, que significado também atribui a isso, e substituiu o Diogo Costa. Espera que na próxima temporada ele esteja aqui com a camisola 2 no plantel do Porto?
12: Sem dúvida, o Diogo para mim é um dos melhores do mundo, é um grande amigo, um grande companheiro e... Estou muito grato e por poder partilhar o balneário com ele e aprender com ele todos os dias. E espero, de alguma maneira, o ter ajudado também a ser melhor guarda-redes.
11: Para finalizarmos, Francesco Farioli, um antigo guarda-redes, treinador de guarda-redes, sentiu de facto que havia esse trajeto? Que lições foi transmitindo o treinador e que relevância lhe atribui a Francesco Farioli nesta época de resgate do Porto?
12: Acho que, primeiro de tudo, foi as semelhanças que ele tinha do que passou na época passada com o que o clube tinha passado. Acho que desde o primeiro momento sentimos que tínhamos algo em comum, muitas dores em comum, e aceitámos essa dor e transformámos em união e energia, e foi o que nos levou a estar aqui hoje.
11: Obrigado, João Costa.
2: João Costa, guarda-redes do Futebol Clube do Porto, fez hoje os primeiros minutos, é também ele campeão pelo Futebol Clube do Porto, equipa que não arreda pé do relvado. Vítor Tomé, já se está a montar a estrutura onde vai ser erguida a taça, se não estou enganado.
4: Exatamente, já estão a montar a estrutura bem no centro do Estádio do Dragão. Este é o primeiro campeonato sem Jorge Nuno Pinto da Costa, que sofreu aqui uma homenagem juntamente com a Jorge Costa. Jorge Nuno Pinto da Costa, primeiro campeonato sem o mítico presidente Olem, ele que se tornou o presidente mais titulado da história do Futebol Clube do Porto e a nível mundial também, durante a sua longa liderança do clube. Este é o primeiro título para o novo presidente, para André Villas-Boas, depois de ter celebrado o campeonato ao serviço do clube enquanto treinador. Villas-Boas orientou os Dragões na histórica temporada 2010-2011,
7: uma das mais marcantes da história portista. Nessa época, o Porto conquistou o campeonato de forma invicta, com números impressionantes, e juntou ainda a conquista da UEFA, da Taça UEFA, a esse currículo. Agora, anos depois, regressa ao topo do futebol português, mas numa função diferente, como presidente do clube, e certamente é um dos homens mais felizes presentes neste estádio do Futebol Clube do Porto. Essa estrutura está a ser montada de forma bastante rápida.
2: Vítor,
7: esse palco, sim, continua.
2: Vítor, ficamos com via aberta para a festa no relvado do Estádio do Dragão. Para já, vamos ouvir o guarda-redes do Santa Clara, João Afonso.
13: Eu fui durante a temporada, não começamos muito bem, mas acho que acabamos de uma grande forma. Trabalhamos para isso e acho que é isso.
11: Creio que a equipa, mesmo perdendo hoje aqui, acaba por conseguir um clique para aquilo que pode ser a próxima temporada, esta ligação com este final de temporada positivo para aquilo que vem aí.
13: Sim, acho que foi como disse, todos estamos, acho que sentimos que todos estamos no mesmo barco, todos estamos juntos e agora é descansar, vem as férias e depois é recomeçar para a próxima temporada da melhor forma possível.
11: Por aquilo que a equipa produziu, creio que um ponto poderia ser merecido para o Santa Clara hoje?
13: Sim, acho que era o resultado justo, também da forma que levamos. Acho que era o resultado justo ter aqui pelo menos com um ponto.
11: Relativamente ao seu futuro, a equipa principal de Santa Clara na próxima época está garantida?
13: Não sei, tenho que falar com o Mísser, não sei.
11: Bem, obrigado, João Afonso.
2: Ora, João Afonso, guarda-redes do Santa Clara, com esta é preciso falar com o Mísser, foi o que disse o guarda-redes. A festa vai-se fazendo no relvado do Dragão. Daqui a bocado temos o levantar da taça por parte da equipa de Francesco Farioli. Contudo, e há pouco o Vítor Tomé dava conta disso mesmo, o itinerário de festa portista é longo, preenchido e passa inevitavelmente pela Avenida dos Aliados. É lá que está programada a maior festa, com milhares de pessoas esperadas nessa icónica zona da cidade do Porto. É lá que está a repórter do Observador, a Maria Rego. Maria, seja muito bem-vinda à emissão especial da Rádio Observador. O Futebol Clube do Porto prepara a festa no Dragão, sendo que esse é o ponto final na festa. Como é que está o ambiente por aí? Já há muitas pessoas à espera dos campeões nacionais?
14: Várias pessoas e as estruturas também já estão aqui bem alinhadas para receber os jogadores, e apesar de isto só acontecer à meia-noite, já por cá vemos muitos adeptos, entre eles Adriano Teixeira e a filha Carolina, com 15 anos. Começo por perguntar se era importante vir até aqui para esta despedida.
15: Sim, acho que sim, para todos os adeptos.
14: Há algum jogador que estejas mais ansiosa para ver aqui?
15: Rodrigo Mora.
14: Porquê?
15: Gosto da forma como ele joga, da forma como ele olha para o jogo e consegue fazer tudo com um toque de magia.
14: Achas que foi um jogador importante nesta conquista?
15: Sim, também.
14: Muito bem, perguntar também aqui ao pai que sabor é que tem este título de campeão nacional.
16: É um quebrar um jejum, é celebrar o título que aguardávamos já há muito tempo e agora festejar, esperar pelos jogadores e festejar.
14: Quem é que, na sua opinião, foi o principal responsável por esta vitória?
16: Na minha opinião, três pessoas. O treinador, o presidente e o Lúcio González. Uma pessoa que está um pouco escondida, mas que eu acho que veio trazer a alma portista que faltava no Valdeário do Futebol Clube do Porto, há algum tempo.
14: Matematicamente, este título já estava conquistado, mas, na sua opinião, tem um sabor especial vir até aqui aos Aliados hoje?
16: Sim. Para mim é a primeira vez. A Carolina é quem me influenciou a vir, mas sim, é sempre importante vir festejar, vir viver a alma portista e conviver com os adeptos este momento que é fantástico para nós.
14: E os planos para acompanhar esta festa? Ficam aqui pelos Aliados? Estão a pensar ir à Ribeira?
16: Estamos divididos. Eu estou para ir à Ribeira, a Carolina estava

0: que é de facto um programa extenso e com várias atividades que se vão estender até bem tarde. Segundo os horários dados pelo Futebol Clube do Porto,
1: perdemos a ligação à Maria Rego, vamos tentar restabelecer, mas a verdade é que o que ela ia dizer é factual. As informações sobre o itinerário da festa do Futebol Clube do Porto, com, digamos que, festividades, digamos assim, que começam a partir das 6 da tarde na Ribeiro. O percurso dos campeões vai ser acompanhado em live stream até aos aliados. O Futebol Clube do Porto vai fazer um cortejo pela cidade do Porto, vão do estádio para a Ribeira e da Ribeira para os aliados. Há passeio de barco pelas margens do Rio Douro. Por volta da meia-noite é que os jogadores chegam aos aliados, são recebidos na Câmara Municipal do Porto, é o que está por visto. Não é certo que seja cumprido, até porque há muita coisa que pode alterar. Uma festa é sempre difícil de prever, há muitas questões imprevisíveis, nada é certo. O que é certo é aqui que na Rádio Observador, que vamos fazer as nossas habituais rubricas pós-match, há sem falta, para ouvir daqui a bocado, há também relatório de jogo. Para já fazemos uma curta pausa, sendo que vamos continuar na festa no Estádio do Dragão.
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1: Emissão especial de desporto na Rádio Observador. Vamos analisar o que aconteceu neste encontro entre o Futebol Clube do Porto e o Santa Clara. É a altura de relatório de jogo.

0: Relatório de jogo na Rádio Observador. Nos próximos minutos vamos falar do Futebol Clube do Porto Santa Clara. Triunfo portista por 1-0 no fecho do campeonato. Sidney Lima fez o único gol da partida, um autogol do jogador da equipa açoriana, a valer mais 3 pontos à equipa portista, que fecha o campeonato com uma vitória. Augusto Inácio, um jogo entre o Futebol Clube do Porto e o Santa Clara que começou ainda, digamos que, entretido, mas depois as equipas acabaram por se encaixar ali um pouco. Que notas há a retirar deste último jogo do Futebol Clube do Porto no campeonato?
1: Olha, eu acho que faltou às duas equipas aquele picante para dares um cariz de jogo completamente diferente. Foi um jogo de festa, foi um jogo de baixa intensidade, foi um jogo em que o Santa Clara estava confortável com essa baixa intensidade do Futebol Clube do Porto, que tinha pouca criatividade na frente, mas que foi o reflexo também deste jogo, aquilo que o Porto fez durante a época toda, ou seja, uma defesa bem organizada, não sofrer golos, tentar marcar um se possível, porque o Porto é uma equipa que todos trabalham para não sofrer golos, mas falta criatividade e falta realmente alguma magia para que o Porto possa arranjar espaços para poder finalizar. O que é certo é que o jogo foi-se desenrolando de uma toada morna, diria eu. Enfim, os adeptos a quererem festejar qualquer coisa, mas não conseguiam, porque não havia aquele picante, não havia aquele sal, não havia oportunidade.
0: Estava complicado naquela primeira parte, tanto que o Futebol Clube do Porto apostou muito em remates de longe.
1: Sim, mas há aqui uma outra coisa que eu depois quero deixar para a parte final, que é realmente as bolas paradas. E não é só no Futebol Clube do Porto, no futebol português há muito pouco aproveitamento quando são os livres, principalmente frontais, em que realmente dá insucesso. E o Porto teve ali duas oportunidades, dois livros bastante perigosos, e aquilo praticamente foi pólvora seca. Mas diria que o Porto foi deixando arrastando o tempo, foi fazendo alguns campeões, como o João Costa, como o Lima, por exemplo, que entraram.
0: O regresso de Nyan Peras?
1: Eu no regresso de Nyan Peras, que vai ser a minha nota do positivo.
0: Já lá vamos, então.
1: Já lá vamos, mas eu diria que o Porto acabou por fazer o tal golo. Fez o tal golo numa jogada bem delineada, numa fase boa do Porto, quando sai Denis Golo e entra o Rodrigo Mora, e a entrada do Gabi Veiga, o Porto avançou as suas linhas, pressionou muito mais alto, teve ali mais alguma criatividade, porque já não só tinha o Rodrigo Mora, já tinha Gabi Veiga e Rodrigo Mora. Eu diria que o Porto, mesmo sem aquele ponta-lança, foi o melhor período do Porto em arranjar essas
0: Rodrigo Mora, essas a ponta-de-lança convence-te, Augusto?
1: Não, o Rodrigo Mora é aquele sempre um jogador que pode jogar solto. Agora, com ponta-de-lança, não. Mas é um jogador que pode jogar solto. Onde ele joga melhor para mim é por trás do ponta-de-lança. Mas não é esse o entendimento do treinador do Porto. Ele é que tem razão, porque o Porto foi campeão. Eu só estou a dizer aquilo que eu gosto.

0: não mais do que isso, mas diria que o Porto acabou por ganhar o jogo. Se dissessem que dava um empate, também não era nada de imerecido, porque o Santa Clara também tentou realmente as suas chances. Ganha o Porto, acaba por ganhar bem, dá uma festa e um colorido diferente, porque é uma vitória. E agora o Futebol Clube do Porto tem a noite toda, não sei se vai chover, acho que não vai chover, mas eu acho que o Porto tem a noite toda para realmente poder festejar, porque merece festejar, porque foi um campeonato difícil, duro, complicado, e eu diria que o Porto estava à espera disto, e mais do que os adeptos, os jogadores também mereceram, o treinador mereceu, uhum. Mas acima de tudo o presidente mereceu. Segundo ano como presidente é campeão, depois do ano passado ter sido uma época muito, muito frustrante e muito abaixo das expectativas, o Porto é campeão, por isso merecem festejar.
1: Não há previsão de chuva para a festa portista.
0: Não, há chuva de champanhe, há chuva de vinho.
1: Essa não dá para. Essa o Whipman não tem dados. Sobre essa o Whipman não tem dados. Augusto, e que notas há a retirar do Santa Clara? Sei que, olha, pelo menos o guarda-redes esteve em bom plano.
0: Não, mas eu queria dar a primeira nota ao Petit, porque o Petit, desde que chegou ao Santa Clara, o Santa Clara estava numa situação complicada, e não era só a nível pontual, era também a nível de identidade da equipa. Não tinha identidade, tinha perdido isso. O Vasco Matos, no ano passado, e há dois anos, tinha feito um excelente trabalho. Este ano as coisas não correram tão bem. Viu-se que os jogadores de Santa Clara e a equipa já não davam aquele passo à frente, e o Petit veio dar organização, veio dar, enfim, uma outra capacidade da equipa de, quando não tinha bola, de pelo menos estar bem organizada, não ter medo de atacar, porque tinha jogadores rápidos também na frente. Enfim, a primeira impressão boa é que o Santa Clara acaba bem o campeonato, embora perdendo o jogo com o Porto, mas na próxima época, com o Petit e provavelmente com os acertos no calendário, o Santa Clara, uhum, pode ser uma equipa ao nível, por exemplo, do que foi o Moreirense este ano, do que foi o Gil Vicente este ano. Poderá ser, porque tem jogadores muito interessantes.
1: Augusto Inácio, vamos ao melhor e ao pior. Vamos começar pelo melhor, no teu entender.
0: Olha, ao melhor, o ambiente no estádio foi fantástico. Fora do estádio, a Jota não teve a oportunidade de ver, salvo alguns relances que deu de imagens, que estava muito povo dentro do estádio e fora do estádio. Eu diria que o João Afonso, para guarda-redes do Santa Clara, parece-me a mim, pode vir a ser um guarda-redes muito bom para voos muito mais altos e pode ter realmente uma carreira brilhante. O regresso do Neon Pérez, que ao fim de tantos meses de recuperação conseguiu jogar e dar uma ideia de que na próxima época podem contar com ele. E acima de tudo, o mais importante e o mais positivo é que foi um jogo em que não houve, enfim, nenhum, nada que pudesse beliscar aquilo que é um ambiente de festa, e naturalmente dar os parabéns ao Porto.
1: Vamos então ao pior.
0: O pior, eu não vejo aqui nada de pior hoje, num jogo destes.
1: Bom sinal.
0: Hã?
1: Bom sinal.
0: Não, o pior, olha, foi o azar do Sidney, que marcou o golo na própria baliza. Só o azar, porque foi um momento que determina o resultado de um jogo. Mas, sinceramente, num ambiente desta festa, não vamos apontar nada de negativo.
1: Está entregue o relatório de jogo. É da autoria do Augusto Inácio, neste Futebol Clube do Porto 1, Santa Clara 0.

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1: Emissão especial de Desporto na Rádio Observador. O Futebol Clube do Porto é campeão nacional e o momento é de festa no relvado do Dragão. Vítor Tomé, ouve-se Bela Tchau. Os jogadores, pelo que eu ia vendo, foram todos à caça da bandeira, digamos assim. Vi uma da Argentina para Neon Pérez, uma espanhola para Samu. Conta-nos tudo, seus nossos olhos, nesta festa portista.
2: Olha, ninguém arreda pé do Covil do Dragão. Toda a gente de pé vão aplaudindo esta volta olímpica dos jogadores do Futebol Clube do Porto e também da comitiva liderada por Francesco Farioli, que abandona neste momento o tapete verde do estádio do Dragão. O palco está montado, está tudo pronto. Eles vão recolher ao relvado, ou melhor, vão recolher aos balneários. Vai haver certamente pintura de cabelos, certamente, por exemplo, o William Gomes já tem o cabelo branco, certamente só vai pintar uma parte desse mesmo cabelo, porque a outra já está pintada, o azul e branco. Portanto, vão vestir certamente a t-shirt da praxe e depois vão regressar dentro de alguns momentos a este

0: Estádio do Dragão, para levantar a taça, para receberem a taça de campeão 25-26. Para já a festa vai-se fazendo com muita música aqui no Estádio do Dragão. Francesco Farioli tira a fotografia de melhor treinador dos relvados para os aliados. A festa vai seguir sem travões. A noite vai ser longa, certamente. O Futebol Clube do Porto é campeão 25-26. A Rádio Observador esteve cá toda a época para lhe contar tudo. Foi um prazer enorme estar na sua companhia durante toda esta temporada. Não vá muito longe, porque em breve estaremos de volta para uma nova época. Pelo meio temos aí um campeonato do mundo, onde poderá escutar todos os relatos da nossa seleção. Um forte abraço do Vítor Romeu, um forte abraço também aqui da Cidade Invicta. Até uma próxima oportunidade. O Porto é o novo campeão 25-26 e daqui a pouco vai receber a taça. Já está a champanhe e a cerveja colocada no tapete verde. A noite vai ser bastante longa para estas bandas, para o lado da Cidade do Porto.
1: É a festa que se vai fazendo no Estádio do Dragão. Daqui a poucos momentos vamos ter então esse erguer da taça de campeão por parte do Futebol Clube do Porto. E Augusto Inácio, a festa faz-se... é bonita a festa, seja qual for o clube, sendo que aqui acaba por ser mais cedo, porque com um jogo às 3h30 da tarde torna-se mais fácil fazer esta festa e que seja acessível a toda a gente.
2: Olha, deixa-me dizer que já tenho saudades de ver um clube grande, neste caso o Porto, a jogar às 3h30 da tarde. Vais lembrar os velhos tempos em que as famílias iam primeiro à missa de manhã, iam almoçar, iam à bola às 3 da tarde ou às 4, depois iam lanchar qualquer coisa, depois é que iam para casa. Fez lembrar esses tempos, acho que faz falta este futebol às 3h30. Mas qual é que foi a pergunta que tu me disseste que depois perdi-me? Diz-me lá.
1: Esta festa,
2: a festa
1: fica mais acessível.
2: Eu ia dizer isto ao Figueira ainda há bocadinho e depois entraste tu no ar, que nós não estamos a ver na televisão, mas tenho quase a certeza que se formos à Ribeira, ou se fôssemos à Ribeira, aqueles barquinhos que estão lá a andar, muitos deles vão ter a bandeira do Porto, porque eles são muito bairristas e também aproveitam o rio para saudar o Porto campeão. Por isso eu acho que a festa é genuína, é um sentimento único que cada clube gosta de festejar, e neste caso o Porto tem as suas identidades nesse sentido. É uma festa que teve tempo para ser programada, que o Porto foi campeão já há 2 jornadas atrás, por isso acho que a festa tem tudo para ser uma festa bonita. E desfrutem, porque campeonatos ganha-se e perdem-se. Desta vez ganharam, e é de aproveitar, porque o Porto já não ganhava este campeonato, ou um campeonato há 4 anos.
1: É verdade, acaba por ser a conquista, o regresso aos títulos, também para Vilas Boas, que consegue no segundo ano este primeiro título enquanto presidente do Futebol Clube do Porto. E Augusto, que diferenças é que temos agora em termos de festa face ao momento em que o Futebol Clube do Porto efetivamente conquistou o título?
2: Não, isto, como eu já disse, a festa está programada, não é uma festa espontânea, no sentido de que sai qualquer coisa da alma das pessoas. Não, está programado, está os horários, vai ser no estádio, e depois vão à Avenida dos Aliados, e depois vão à Câmara, está tudo programado. Nesse aspecto não há surpresas, porque as pessoas já estão nos pontos certos para verem passar a caravana, neste caso o autocarro com os jogadores do Futebol Clube do Porto, e as coisas vão sendo assim. Quando é aqueles campeonatos que são ganhos, de um momento em que é o último jogo, já não há tempo, vamos ser campeões, não vamos ser campeões, não há tempo para organizar, então as coisas é a alma do povo, é a alma do povo portista, neste caso, que se solta, e cada um depois festeja à sua maneira. Neste caso não, as coisas, como já são organizadas, têm tempo para ir tomar banho, têm tempo para vestir outra roupa, têm tempo se calhar para dar uma trincadela num maçantes, comer qualquer coisa, beber qualquer coisa. Há uma coisa que eu sei, para eles a noite é azul e branca, e a noite sendo azul e branca, desta vez, quando se ganha um campeonato destes, vale tudo.
1: Augusto, muito obrigado pelos comentários.
2: Um abraço também.
1: Tudo correr bem, um resto de boa tarde para ti. Vamos prosseguir nesta emissão especial, até para termos a oportunidade de ouvir um dos homens do momento. Vamos ouvir Francesco Farioli.
3: Special meaning to celebrate the title in front of our supporters. It was important.
4: Tem um significado especial celebrar o nosso título à frente dos nossos adeptos. Acho que hoje o verdadeiro espetáculo esteve fora das quatro linhas. E acho que é também uma antecipação.

0: antecipação daquilo que vai acontecer daqui a pouco, mais tarde, nos aliados.
1: O Porto em plano B, porque o plano A foi resultando jogo após jogo, problema após problema. Hoje, no entanto, vimos muito tempo o Rodrigo Mora a jogar como falso 9. Era um dos planos B que tinha em carteira para a época e pode ser algo para ser testado na próxima?
2: It was something that we did...
0: Foi algo que nós fizemos três vezes esta época. Tivemos tempo de preparação. Hoje queríamos terminar com o Rodrigo em campo. Também queríamos trazer o Gabri para o jogo. E foi uma adaptação de acordo com a gestão do jogo e do resultado. E foi estas foram as possibilidades. Vamos ver para a próxima época.
1: Era um jogo para não ser tão simpático como a equipa foi frente ao Aves. No entanto, era um jogo também para estrear João Costa, para lhe dar este prémio e ao Bernardo também.
2: Yeah, I think for especially for João.
0: Sim, especialmente para o João.
2: I think it's something that,
0: acho que
2: he really deserved,
0: é algo que ele merece muito
2: for what he brought to the team,
0: pelo que ele trouxe à equipa desde o primeiro dia, em termos de compromisso, em termos de espírito, em termos de ADN portista. E ver como todos os jogadores celebram estes momentos e como celebram os momentos em que ganhamos os nossos feitos. Somos uma família e o João é uma grande parte deste grupo.
2: And for Bernardo, I think he's,
0: e para o Bernardo, acho que foi muito merecido pelo que ele fez esta época, com o Porto, com a seleção nacional, e também a pensar no futuro que ele vai ter. Acho que vai ser brilhante, tenho a certeza que vai ser brilhante. E por isso agora é uma questão de trabalho, desenvolvimento e estar pronto para quando o momento chegar. Sim, foi no início da época, quando ele se magoou. É claro que foi um momento muito pesado para toda a gente no jogo contra o Nacional, se não estou em erro. Por isso, quase 10 meses fora, foi fantástico vê-lo de volta. E é um jogador que é um jogador importante e, para além disso, todos os outros jogadores o amam.
3: As palavras de Francesco Farioli, aqui trazidas com a narração em direto do nosso Vicente Figueira, a quem agradeço este gentil favor, Vicente Figueira, que vai fazer-lhe companhia mais logo, é ele que vai estar na condução.
0: Vamos ter, agora estamos na festa da celebração, mas também vamos ter festa do Sobe e Desce.
3: Exatamente, até porque são literalmente 6 da tarde e o segundo momento do menu de hoje começa precisamente agora às 6 da tarde, porque há 4 equipas que ainda não sabem como é que é o dia de amanhã. Falo das decisões da manutenção, são 4 equipas que estão na berlinda, digamos assim: Nacional, Estrela da Amadora, Casa Pia e Tondela. Uma destas equipas será despromovida, a outra vai ser relegada para o play-off de despromoção frente a uma equipa da Segunda Liga. Para já, os jogos vão começar, tudo a zeros nestes duelos, sendo que o Nacional mete forças com o Vitória Sport Clube, o Sporting de Braga recebe o Estrela da Amadora, o Casa Pia recebe o Rio Ave e o Arouca está a receber o Tondela, que é a equipa que corre o risco de descer. Para já, jogos que começam às 6 da tarde, agora mesmo. Daqui vai sair uma equipa que desce automaticamente à segunda divisão, uma que vai estar no play-off de despromoção, para evitar essa mesma despromoção à segunda liga, ao segundo escalão do futebol português, frente a um adversário da segunda liga. Neste momento, dizem-nos as contas o seguinte: se os jogos que ainda não começaram terminassem precisamente como estão agora, tudo a zeros, descia automaticamente o AVS, que já está despromovido, e o Tondela, e seria o Casa Pia a seguir para o play-off da despromoção. Se ficam salvos, caso tudo termine a zeros, Nacional e também Estrela da Amadora. São 4 jogos a que vamos estar atentos ao longo desta emissão especial de desporto, que começou às 3 da tarde para este Futebol Clube Porto Santa Clara, vai continuar ao longo das próximas horas, porque às 8h30 é Benfica e Sporting, as duas equipas.
4: Deixa-me só dar aqui uma informação que passam neste momento a todos os adeptos do Futebol Clube Porto no Estádio do Dragão. Haverá festa no Estádio dos, ou melhor, na Avenida dos Aliados, fogo de artifício marcado para as 9h30. da noite. Pelo menos é essa a informação que vão passando a todos os adeptos do Futebol Clube do Porto, que não arredam pé deste Estádio do Dragão. Eu espreito, por exemplo, a ver se aí costuma ter um trânsito incrível em dias de jogo e está muito, muito, Peter, muito fluido. Podes continuar.
3: Vítor, não vou eu continuar, vamos já em direto para a sala de conferências de imprensa do Estádio do Dragão. É lá que Francesco Farioli já faz a conferência de imprensa após este encontro, sendo que este é o último obstáculo antes da festa portista e o erguer da taça.
0: Com muito trabalho, com muito compromisso de toda a gente.
5: Para festejar o compromisso de toda a gente, o tempo é de festejar.
6: How thankful I am to all the people that work with me. Today is one day more to celebrate this group.
5: Hoje é mais um dia para celebrar este grupo, estes jogadores, todo o staff.
6: And as well, and especially the board and the club for what they give to us and to the players.
5: São parabéns por tudo o que deram.
6: Pelo
5: clube, também os jogadores que tiveram uma época fantástica.
7: Fernando Coelho, CMTV. Em primeiro lugar, parabéns pelo título. A segunda questão,
3: Ora, mais uma pergunta agora aqui a Francesco Farioli, o treinador portista, que acredito que hoje não tenha direito a um banho de água fria, como acabou por acontecer quando o Futebol Clube do Porto acabou por conquistar o título. Na altura, Francesco Farioli foi alvo do habitual banho de gelo por ter sido campeão nacional. Vamos continuar a ouvir as explicações do técnico italiano, agora a boleia do Porto Canal.
6: Let's say the list is ready about what we would like to do. And
0: vamos dizer que o mínimo está feito daquilo que gostaríamos de fazer.
6: About the movements that we have to do,
0: e falámos dos movimentos que temos que fazer. E são algumas coisas que gostaríamos de considerar para o futuro. Mas acho que este grupo, vamos dar-lhe o crédito que eles merecem. Porque honestamente eles fizeram uma época fantástica. E não faz sentido nenhum estar a falar mais de um do que de outro.
8: Boa tarde, Susana Pacheco, RTP. Mister, em primeiro lugar, parabéns pelo título. Começar por perguntar, terminou a época em chave de ouro, com uma vitória aqui frente ao Santa Clara, mas todos dizem que é um perfeccionista. Portanto, a esta altura já consegue festejar ou a filosofia Farioli, a sua cabeça já está na próxima época?
6: Não. Since we got the mathematics for
0: the title, of course, conseguimos as matemáticas que garantiram o título, claro que tivemos como objetivo chegar aos 91 pontos e não os 88. Que acredito que é o terceiro recorde de pontos na história da Liga. Acaba por ser também um objetivo conseguido. E nestes dias tentamos trabalhar para acabar bem, com um bom resultado, com uma vitória, como fizemos hoje. E no tempo livre tentámos antecipar, estar preparados para as exigências da próxima época. Não é só como é que vamos encarar o próximo jogo, é como é que vamos melhorar o nosso próprio trabalho internamente e podemos melhorar algumas percentagens das nossas ações. E amanhã, até pelo menos até a segunda-feira, está toda a gente em tempo livre para celebrar e é importante ter este momento, e a partir de terça-feira vamos estar com a nossa mente completamente focada na próxima época.
7: Rápidos por causa da cerimónia, SIC.
9: Olá, Francisco. Miguel Torrão para SIC e SIC Notícias. Boa tarde. As vitórias trazem adeptos. Sente que essa também era uma missão sua quando chegou ao Futebol Clube do Porto, aproximar os adeptos do Dragão e da equipa do Futebol Clube do Porto?
6: In this part,
0: quanto a isso,
6: I felt a very strong welcome since
0: senti-me muitíssimo bem-vindo, umas boas-vindas muito fortes.
6: They opened the door to me,
0: acho que me abriram
6: club,
0: a porta,
6: the supporters,
0: os adeptos,
6: since the first moment,
0: e desde o
6: we
0: primeiro
6: took
0: momento,
6: a very important pace,
0: and, acho que conseguimos um ritmo muito importante,
6: with the up and downs
0: e até durante a época com os cima e baixos
6: through the path.
0: Acho que conseguimos manter-nos juntos pelo caminho. Sempre estiveram muito juntos uns dos outros.
6: We played 34 games.
0: Jogámos 34 jogos.
6: 32 games, 34 games in total in the league, and we play 32
0: games. Jogámos 34 jogos na liga,
6: like,
0: e
6: being at home, and
0: 32 jogos.
6: Games, we were less, but we were noisy enough.
0: Mas nos últimos jogos acabámos por ser brilhantes o suficiente.
6: Honestly, is remarkable.
0: E acho que tudo isto é.
6: The support of the team.
0: Acho que é tudo incrível, porque eles nunca falharam no apoio à equipa.
6: For the next season, with the same energy,
0: e agora, pensando na próxima época, com a mesma energia, vamos continuar com eles, que é o que precisamos mesmo.
10: Pedro Cunha, 00. Sabe muito bem o que é a solidão do número 1. Escreveu sobre isso no passado. O que significou para si lançar neste último jogo o João Costa e no jogo passado o Cláudio Ramos, sendo que serem suplentes e guarda-redes será se calhar a função mais difícil numa equipa de futebol?
6: Yeah, all, both of them, Claudio and João, they.
0: O Cláudio e o João
6: played a big role in this season,
0: tiveram um papel muito importante nesta época, claro.
6: Being with a goalkeeper of a level of Diogo,
0: estar com o guarda-redes do nível do Diogo não é fácil,
6: because,
0: e estar nessa competição, porque todos sabemos
6: Diogo,
0: o valor do Diogo
6: as a player, but,
0: não só como jogador,
6: as well as,
0: mas
6: as a leader,
0: o seu valor também como líder.
6: Both Claudio and Joao,
0: e acho que também o Claudio e o João estão um bocado
6: in the shadow,
0: por trás e acabam por estar na sombra, mas fizeram um trabalho
6: session,
0: incrível nas sessões de treino.
6: So many days of match day plus one,
0: e tantas vezes que estivemos
6: us, not,
0: jogos
6: not
0: e
6: one,
0: mais compromissos,
6: because,
0: e não é fácil.
6: And to have these two,
0: e ter estes dois,
6: in the goal,
0: estas duas
6: pushing,
0: bestas
6: na
0: baliza a puxar por toda a gente no treino.
6: Is an invisible value,
0: é um valor invisível, digamos assim.
6: Is very clear, and I think,
0: e para mim é muito claro.
6: How the players react to,
0: é bom e faz bem à equipa na forma como os jogadores reagem. E acho que isso diz muito sobre o nível de apreciação que todos temos do Cláudio e do João. Aqui menção aos dois guarda-redes de POC do Porto.
11: Boa tarde, Mr. Farioli, Hugo Moreira para o Jornal do Jogo. Antes de mais, parabéns pela conquista. O Futebol Clube do Porto volta a estar invicto em casa para a Liga 4 anos depois. Eu queria lhe perguntar o que é que foi a chave, qual foi a chave para fazer do Dragão esta fortaleza. Obrigado.
6: I said already,
0: já disse,
6: I think the power of our supporters,
0: o poder dos nossos adeptos,
6: this feeling of really
0: este
6: being
0: home, sentimento de estarmos em casa,
6: acho que
0: é algo que de alguma forma
6: it has been a factor this season,
0: tem sido um fator esta época,
6: next season, the
0: e
6: same,
0: também será na próxima época, se for possível.
6: Obrigado.
0: Eu acredito.
6: Obrigado.
3: Conferência de imprensa de Francesco Farioli. Já daqui a poucos instantes vai decorrer a cerimónia da festa no relvado do Dragão e parece-me, Vítor Tomé, que a taça já está a fazer o caminho rumo ao palanque. É Maniche que vai carregar, Maniche, e não consigo perceber quem é a outra pessoa, mas pelo menos Maniche tem a certeza que está a levar a taça para o centro do relvado, Vítor Tomé.
4: É. Neste momento a taça está a ser colocada em cima de um palanque. Há um amontoar de fotógrafos bem no centro de onde vai decorrer a festa da entrega da taça de campeão. A 31ª taça de campeão do Futebol Clube do Porto, do currículo da equipa do Dragão. A taça já está nesse mesmo palanque. Vão também já para cima do palanque duas meninas com as respectivas medalhas. Já algum fogo de artifício, já estão a entrar também alguns responsáveis federativos nesse mesmo palanque. Depois vão entrar os jogadores, a equipa técnica, e depois naturalmente vai haver essa explosão com a entrega do caneco ao capitão do Futebol Clube do Porto. A conta gotas, os responsáveis máximos do nosso futebol vão tomando a sua posição. Depois faltam os artistas, os homens da bola, que vão festejar e neste momento certamente se estão a preparar e a equipar dentro do balneário para depois voltarem a este mesmo terreno, para voltarem a festejar mais uma vez com os seus adeptos.
3: É a festa do Futebol Clube do Porto. Daqui a poucos instantes essa cerimónia, contamos acompanhá-la em direto. Já falou Francesco Farioli em conferência de imprensa, já falaram os jogadores na flash interview e penso que ainda tenho connosco o António Pereira, adepto portista, que esteve no relato deste encontro. O António...
4: Já não está, o António já, neste momento, já despiu, já vestiu a camisola azul e branca.
3: Já foi para a festa.
4: E já está na festa, já está
0: se
4: na
0: queremos
4: festa.
0: Apanhar as pessoas, temos que antecipar-nos à festa.
4: Exatamente. Olha, neste
3: substituição,
4: momento...
3: sai António Pereira, o nosso adepto portista, e entra o Vicente Figueira, que nos vai acompanhar,
0: mas
3: adepto portista, que vai estar aqui na nossa emissão especial de desporto para o que resta desta noite esportiva. O menu é grande, mas Vítor Tomé, há movimentações aí pelo relvado?
4: Olha, há movimentações, já vai entrar então o primeiro jogador, camisola número 30. Vão desfilando então os jogadores, vão começar a entrar no tapete verde do Estádio do Dragão, vão receber as medalhas e depois para o final naturalmente vai ficar Diogo Costa para levantar a tão desejada taça, a 31 do Futebol Clube do Porto.
3: Começam a sair os jogadores do túnel. É Tiago Silva, dos primeiros também a seguir. E agora é Jakub Kivior, Vítor Tomé.
4: Exatamente, é Kivior que vai entrando no relvado. Já vem com o cabelo um bocado pintado. Portanto, vai desfilando neste palco improvisado e montado de forma bastante rápida no estádio do Dragão. E já estão, sempre que entra um jogador, naturalmente que é bastante aplaudido. Um deles é Bednarek, é um dos, de uma das caras mais apreciadas por parte dos adeptos do Futebol Clube do Porto. Ele que veio revolucionar por completo a defesa do Futebol Clube do Porto, foi chegar, ver, conquistar e vencer. Bednarek é o novo patrão desta defensiva e vem aí também um pé de samba. William Gomes vai entrando, vem com a bandeira do Brasil a servir de saia, não vem com o cabelo pintado, ou melhor, já o tem pintado, mas totalmente de branco, e vai desfilando ele também neste momento, entrando nesse palco no estádio do Dragão. A comitiva do Futebol Clube do Porto, com uma equipa médica e outros elementos, vão entrando também, mas numa parte exterior. Não sei se vão ser chamados para entrar e para desfilar. Vem aí Vítor Fronholt, talvez a grande figura, o grande jogador deste Futebol Clube do Porto, temporada 25-26, este dinamarquês que veio dar cartas, um novo patrão no meio campo azul e branco, que fez carburar.
3: E Vítor, diz-nos a lógica que depois do 8 vem o 9, Samu, avançado espanhol, uma das grandes figuras deste Futebol Clube do Porto, mas que acabou por ter uma época bastante acidentada, uma lesão que o deixou de fora de muitas partidas. Este avançado espanhol, uma das figuras mais valorizáveis, digamos assim, deste plantel portista. E depois do 9 vem Gabri Veiga, Vítor Tomé.
4: É, Samu vai desfilando, vem aí Gabri Veiga, outro reforço. Gabri Veiga, este espanhol, este galego de Porrinho, desfilar, entrar neste momento, recebe aplausos. É também ele um grande jogador, um grande obreiro deste 31 do Futebol Clube do Porto, e vai entrar mais um adepto PP. Também ele com a bandeira brasileira, internacional brasileira. Vamos ver se vai ou não ao Mundial. Será difícil porque o Brasil, certamente, com tanta qualidade, poderá ficar fora dessa chamada dos canarinhos para o Campeonato do Mundo. Os jogadores vão entrando a conta-gotas, vão também subindo para o palanque. Vem aí a Zaidu. E Zaidu é um dos mais
3: maiores
4: aplaudidos.
3: É talvez dos maiores aplausos nesta
4: Zaidu
3: marcha.
4: É uma coisa incrível. Zaidu todos os anos tem um pé fora do Dragão, todos os anos mantém-se no Dragão e, sem sombra de dúvida, é muito acarinhado. Dizem mesmo no Porto que é um dos jogadores muito fortes do balneário, um jogador mesmo muito forte no balneário, muito acarinhado do balneário. e por isso mesmo os adeptos também transmitem esse carinho para o nigeriano. Entra também
3: pelas
4: Pablo
3: imagens,
4: Rosário.
3: É também muito forte na pintura facial.
0: Sim.
3: Zaido vinha com a cara completamente coberta de
0: assim,
3: azul e branco,
0: mas assim como
3: está,
0: um espírito de guerra, ali qualquer coisa de espírito de guerra. Sim. Muito bem.
4: Exatamente. É uma dança africana, parece-me, não é? Talvez para espantar os maus espíritos. Zaido entra
3: e
4: muito alegre.
3: Vamos da Nigéria até à República Dominicana.
4: Estão bem melhores. Na República Dominicana não me importava nada de viajar até à terra de Pablo Rosário. Vão deslizando e cá está. Vasco Sousa entra no relvado. Vasco Sousa esteve emprestado pelo Futebol Clube do Porto. Ao Moreirense teve uma lesão gravíssima, extremamente grave. Mas vai ele também receber aqui a medalha, vai celebrar e vai aplaudindo. Ele que era muito acarinhado, por exemplo, por Jorge Costa, era apelidado por Jorge Costa como um jogador a Porto. Quando entra mais um elemento do Futebol Clube do Porto, é Borja Sainz, não sei se não pintou o cabelo nem sequer mexe. Borja Sainz entra então, neste preciso momento vai também ele aplaudido pelos adeptos do Futebol Clube do Porto e vão entrando os jogadores, mais um, este é argentino, cá está ele, Neuan Pérez, também ele a celebrar este título do Futebol Clube do Porto.
3: Ele que está de regresso depois de uma grave lesão que deixou de fora praticamente toda a temporada, este jogador argentino bastante azarado com 25 anos, numa altura em que é agora Alberto Costa, mais um dos reforços do Futebol Clube do Porto, primeiro título com a camisola portista.
4: É Alberto Costa que saiu do Vitória, foi para a Juventus e regressou a Portugal pela porta do Futebol Clube do Porto, a entrar também ele. E entra Dominique Prepich, neste vai cumprimentando aqueles adeptos. Prepich, fogo de artifício para a entrada, aplausos também para este jogador. Todos eles vêm com a camisola do Futebol Clube do Porto com o 31 nas costas, representa o número de campeonatos do Futebol Clube do Porto. Alan Varela, jogador muito acarinhado também pela massa associativa do Futebol Clube do Porto. Alan Varela a entrar, este jogador recrutado ao Boca Juniors, entra neste preciso momento no relvado. João Costa, guarda-redes que durante a emissão fomos falando, ele a ser ele também campeão esta tarde, vai celebrando, vai cumprimentando também as mascotes do Futebol Clube do Porto. Mais um jogador a entrar no relvado do estádio do Dragão. Vão desfilando. E cá está, eu parece-me ser Luke de Jong. Luke de Jong a entrar e a receber aplausos, ele que teve uma lesão muito grave. Falava-se muito de Luke de Jong, era um dos nomes mais sonantes dos reforços do Futebol Clube do Porto. Sofreu
3: uma lesão. Foi
4: apresentado
3: quase de surpresa, que é uma coisa rara no futebol atual.
4: Extremamente foi, surpreendeu tudo e todos quando o Luke de Jong foi chamado na altura da apresentação do Futebol Clube do Porto. E muitos adeptos do Porto ficaram espantados como é que o Porto conseguiu sacar, podemos assim dizer, este Luke de Jong. Certo é que ele veio, começou a mostrar, mas depois lesionou-se. E agora entra mais um jogador, parece-me ser Denis Gül, nem sempre muito acarinhado este turco que acaba por entrar. Entra também a Mofi a receber aplausos tímidos, porque eu cheguei a ver Mofi, por exemplo, a ser assobiado. Não é um jogador que tenha caído no goto, digamos assim, destes adeptos do Futebol Clube do Porto. Teve uma missão difícil de fazer esquecer talvez Samu, e por isso mesmo não foi. E agora entra, não
3: Seco
4: consigo descoordenar.
3: É Seco Fofaná.
4: É porque Fofaná vem com a cara completamente pintada, eu não consigo, onde me encontro é impossível. Fofaná também, ele, digamos, um motor, uma força, veio em janeiro e veio dar outra potência ao Futebol Clube do Porto, veio dar mais opções a Francesco Farelli. Entra outro guarda-redes também da equipa do Futebol Clube do Porto, ninguém a rodapé, vão entrando os jogadores então a conta-gotas, vão a cumprimentando os jogadores. E vem aí mais um atleta, vai olhando, vai se virando para a bancada central e vai ele também batendo palmas. 58 agora, aí está ele, campeão do mundo, Tiago Silva, Talvez um dos, pelo menos, não, estava eu a dizer que era Tiago Silva, mas não, Tiago Silva vai ainda entrar, parece-me, Tiago Silva, que tem um dos maiores currículos dos jogadores do plantel do Futebol Clube do Porto. Entra agora também Bernardo, que se estreou, vem com o cabelo pintado, este menino made in Olival. Também muito apreciado pelos adeptos do Futebol Clube do Porto, estreou-se hoje. André Miranda também a entrar neste momento no relvado do estádio do Dragão. A noite vai ser longa, vai haver passeio de barco até um dos monumentos da cidade invicta, Ribeira, e depois até aos aliados. Entra Moura.
0: Francisco Moura.
4: É, Moura a entrar neste preciso momento também no relvado.
0: E diz-nos a lógica dos números que de seguida será Yann Karamo, um jogador francês que deu pouco ao Futebol Clube do Porto. Saltaram, Karamo é Piotrzewski, o polaco.
4: Piotrzewski a entrar, menino de 17 anos, pelo 90. Ele reclama muito, vem ali de óculos, vem ali com a bandeira polaca. Relâmpago, são três polacos, Kivior, Piotrzewski e também Bednarek. E menino de 17 anos, é uma aposta forte, muito forte do Futebol Clube do Porto, e já há muitos tubarões de olho neste menino. E entra Mora, é talvez um dos jogadores mais acarinhados, mas para já a grande ovação da noite é para Zaidu. Esqueçam, Zaidu neste momento é quem leva o melhor e o maior aplauso neste estádio do Dragão.
0: Agora entra
4: Diogo Costa, cá está ele, o capitão do Futebol Clube do Porto. Vamos ver se não é a última entrada no estádio do Dragão, neste tapete verde. Ele vai para o Campeonato do Mundo. Fala-se muito de uma possível saída de Diogo Costa. E cá está, vamos ouvir. Cá está, Diogo Costa muito aplaudido neste preciso momento. Diogo Costa, o capitão, vem aí. Exatamente, Karamo, Eustáquio. Esses jogadores não estão presentes, por isso mesmo não entram neste preciso momento no tapete verde. Faltava Eustáquio, faltava também Karamo, por isso mesmo há aqui a informação, houve aplausos para esses jogadores que não estão presentes no estádio do Dragão, por isso mesmo são campeões na mesma, mas não vão receber a medalha, nem vão celebrar, nem vão levantar aquela taça. Ali um carinho de Diogo Costa sobre a taça. E agora vem a equipa técnica do... Exatamente. Entra a equipa técnica do Futebol Clube do Porto. Equipa que Francesco Farioli levou. Cá está Lucho González. Cá está Lucho González. É um nome que é muito acarinhado. Cá está. Não sei se se consegue ouvir. Lucho González entra... E depois de Zaidu foi Lucho González. É muito apreciado o Lucho González e o trabalho que faz junto a Francesco Farioli. E vem aí mais um elemento da equipa técnica do Futebol Clube do Porto. E depois certamente vai ser com a entrada de Francesco Farioli que a taça vai ser entregue e vai ser levantada, para depois se fazer aqui um desfile novamente pelo estádio do Dragão.
0: Cada vez mais perto esse momento, vai entrando a equipa técnica do Futebol Clube do Porto, campeões nacionais com Francesco Farioli, o técnico italiano, formado em filosofia, não deixa de ser um dado curioso por
4: técnico
0: parte...
4: Técnico guarda-redes, curiosamente, é um técnico, ele fez carreira como técnico também de guarda-redes, e curiosamente, por exemplo, há também um técnico de guarda-redes a dar cartas, por exemplo, no Famalicão. É curioso que nem sempre se associa treinadores de guarda-redes depois a treinadores principais, mas parece que cria um sucesso, até porque o Famalicão também tem estado muito bem no campeonato. Vai jogar hoje também às 8 da noite, ainda ali uma experiência. E cá está ele, Francesco Farioli. Entra neste preciso momento Francesco Farioli no tapete verde do Estádio do Dragão. Muitos aplausos para o italiano. Veio do Ajax revolucionar este Futebol Clube do Porto para o levar ao campeonato, para o levar ao 31. Muito aplaudido. muito ovacionado, há um cântico e agora abraça-se a André Villas-Boas. Foi ele que o foi buscar a Francesco Farioli para guiar, para conduzir o Futebol Clube do Porto ao título nacional e daqui a instantes vai ser então entregue a taça de campeão. Agora é André Villas-Boas que vai receber a medalha do responsável. E muitos aplausos também para André Villas-Boas. Não foi fácil a caminhada de André Villas-Boas, até porque teve de ir a votos com uma lenda. Estamos a falar de Jorge Nuno Pinto da Costa e os adeptos do Futebol Clube do Porto quiseram uma mudança no comando do clube. Essa mudança aconteceu no primeiro ano, não foi fácil para André Villas-Boas, mas ao segundo conseguiu e vem aí o troféu. Vem aí o troféu, é o momento alto. Vem aí André Villas-Boas. André Villas-Boas já com a mão no caneco. Passa a Diogo e o capitão dirige-se neste preciso momento a baixar-se. Vai levantar a taça. Um bruá vindo das bancadas. E o Porto vai levantar a taça e vai ser o novo campeão nacional. Porto 25-26 é o novo campeão nacional. O Porto, 3 anos depois, volta a festejar na invicta. É o delírio nas bancadas do Estádio do Dragão. Um forte abraço. Ficamos com o som do Dragão, o som do campeão.

0: A festa do Futebol Clube do Porto, feita a partir do relvado do Estádio do Dragão, está entregue a taça ao campeão nacional, mas a verdade é que a festa portista está longe de terminar. Ainda há muito, muito por fazer neste itinerário de festa do Futebol Clube do Porto, sendo que nesta tarde marcada por futebol há também momentos a que temos de estar atentos ao longo desta emissão, muito dedicada ao desporto, para falarmos sobre as contas da descida, numa altura em que Nacional, Estrela da Amadora, Casa Pia e Tondela jogam entre, não entre si, mas entre as quatro, a ideia de quem desce e quem fica na Primeira Liga. Encontros que vamos estar muito atentos ao longo desta emissão de sábado na Rádio Observador. Contudo, para já fazemos uma curta pausa para atualizar a informação.
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15: 6h33, já daqui a pouco vamos retomar a grande emissão especial desta tarde na Rádio Observador, onde estamos já a acompanhar entre as celebrações do Futebol do Porto também os jogos que valem a descida no campeonato e ainda já daqui a pouco vamos também marcar presença em Alcobaça, onde está a acontecer o Congresso do CDS. Para já, com 33 minutos para lá das 6... O essencial das notícias que estão a marcar este sábado para ouvir com o jornalista Martim Madeira.
16: Boa tarde, Vicente. Nuno Melo diz que o partido não acabou e está a ganhar força, é o que afirma o ministro da Defesa e líder do CDS, que garante que não tem medo de ir a votos sozinho, ou seja, fora da coligação com o PSD, posição defendida em Alcobaça, onde decorre o congresso do CDS. Apesar desta ideia deixada por Nuno Melo, o discurso do presidente do partido passou também por uma defesa das conquistas da AD. O congresso número 32 do CDS decorre até amanhã em Alcobaça. E o secretário-geral do PS volta a insistir na questão dos combustíveis para atacar o governo e também no IVA da restauração. José Luís Carneiro insiste que o governo deve tomar medidas no sentido de combater o aumento do custo de vida dos portugueses. É uma posição defendida que surge depois do ministro das Finanças ter criticado a descida dos impostos feita em 2016. Joaquim Miranda Sarmento afirma que a redução do IVA da restauração é um erro crasso e uma medida populista. José Luís Carneiro, que também aponta à base das lajes, diz que o governo colocou o país numa situação lamentável. Em causa estão as declarações do secretário de Estado norte-americano na quinta-feira. Marco Rubio elogiou Portugal por alegadamente ter aceitado a utilização da base das lajes antes de saber qual era o pedido dos Estados Unidos. Apesar destas declarações terem sido desmentidas por Paulo Rangel através de um comunicado do Ministério Português dos Negócios Estrangeiros, José Luís Carneiro diz que um dos dois governantes está a faltar à verdade e fala numa situação lamentável. Ainda, o aeroporto de Lisboa está a registar atrasos e ultrapassam uma hora. Em causa estão dificuldades técnicas no controle de fronteiras. São informações da PSP e de aeroportos de Portugal. Há áreas de partida do aeroporto Humberto Delgado, que está neste momento com longas filas, segundo a ANA. A situação está a melhorar. O controle de fronteiras na zona das chegadas do aeroporto está sem constrangimentos. Estão a ser feitos todos os esforços para repor os tempos de referência na zona das partidas. É uma garantia do porta-voz da PSP Alusa.
15: As notícias na Rádio Observador, com edição do Martim Madeira, que vai a voltar a atualizar as notícias no intervalo dos jogos entre a equipa do Sporting e também o Gil Vicente, e ainda o Benfica, a deslocação do Benfica ao Estoril, jogos que vamos acompanhar mais logo na Rádio Observador. Já daqui a pouco vamos até Alcobaça para ouvir o que se está a passar no Congresso do CDS.

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11: Emissão especial da Rádio Observador, atentos ao desporto e às decisões do último dia do campeonato, atentos também ao congresso do CDS que está a decorrer em Alcobaça, reunião que está a ser acompanhada pela equipa da Rádio Observador. É lá que está o Vasco Maldonado Correia. Vasco, esta é uma tarde marcada até ver por uma surpresa, a presença de Manuel Monteiro.
12: É até ver uma das maiores novidades desta tarde e até agora, por isso, claro, do Congresso, deste 32º Congresso que decorre em Alcobaça. Não estava prevista a presença de nenhum antigo líder e, para dizer a verdade, é notória a ausência de vários pesos pesados do CDS. Manuel Monteiro, de resto, discursou logo depois de chegar e aproveitou também para fazer um puxão de orelhas a essas maiores figuras do partido, figuras históricas que não estão aqui hoje. Esta tarde e há bem pouco tivemos a oportunidade de falar também com o líder parlamentar do CDS, e essa aparição surpresa de Manuel Monteiro foi um dos temas em destaque nessa entrevista, mas não só isto, porque o dia fica também marcado pela tentativa, não só do próprio Paulo Núncio, como também do presidente do partido, Nuno Melo, de tentarem afastar por completo os pedidos que são ouvindo internamente para um partido mais independente do PSD dentro da coligação. Ora, é uma entrevista que podemos ouvir agora na íntegra, é conduzida por mim e pelo editor de política da Rádio Observador, Rui Pedro Antunes.
2: Estamos aqui com Paulo Núncio, líder parlamentar do CDS no Congresso dos Democratas Cristãos em Alcobaça. Paulo Núncio, queria começar logo aqui, não diria a matar, mas é que reparámos que referiu os ex-líderes parlamentares todos e também aqueles que depois foram líderes partidários, mas não referiu o Telmo Correia, não é uma inspiração para si?
4: Não, o Telmo Correia foi um magnífico líder parlamentar. Eu limitei-me a referir a alguns daqueles que foram grandes líderes parlamentares e também foram líderes de partido. Foi esse o meu ponto. Eu queria, nesse
2: também
4: caso em particular...
2: alguns que não foram líderes.
4: Certo, mas eu queria, acima de tudo, reforçar a invocação de Adelina Mar da Costa. Adelina Mar da Costa foi o grande, foi o maior de todos. Foi aquele, pelo menos a mim, que me inspira na minha atividade partidária diária. E é fundamentalmente a invocação de Adelina Mar da Costa que eu quis que ficasse dessa invocação geral.
2: Não, portanto, o Telmo Correia também o inspira nessa função?
4: O Telmo Correia foi um magnífico líder parlamentar, como foram todos os outros, e por isso, com certeza, o Telmo Correia teve também um percurso no grupo parlamentar do CDS que eu sigo e que eu procuro seguir.
2: Não me parece tão entusiasmado a falar dele, mas é natural estar a compará-lo com a Adelina Mar da Costa. Eu já agora aproveito só essa deixa, porque a Adelina Mar da Costa, em determinado momento, com Sá Carneiro, chegou a pensar em institucionalizar a AD, tornar a AD mesmo uma espécie de uma força política, se não unificada, uma coisa muito mais estanque. Isso faria sentido uma solução desse género?
4: Eu penso que não. Eu penso que o PSD e o CDS são partidos diferentes, têm origens diferentes, têm histórias diferentes, têm programas políticos diferentes. O CDS sempre se colocou mais à direita do que o PSD e é assim que deve continuar. E eu acho que uma coligação tem tudo a ganhar em ter dois partidos diferentes, com naturezas diferentes, com princípios diferentes, até com alguns valores diferentes, porque temos mais capacidade, temos mais abrangência. Eu, aliás, também sou daqueles que acho que o eleitorado da AD é superior à soma dos votos dos dois partidos em separado. E por isso eu acho que a AD, de facto, é uma coligação, mas é uma coligação de dois partidos diferentes. Mas é importante também dizer que, embora os partidos mantenham a sua individualidade e a sua autenticidade, são partidos que, ao longo da história, souberam sempre analisar os momentos e juntar.

0: mau, o CDS é uma veia mais conservadora e daí algumas das bandeiras que Nuno Melo referiu. Também há aqui um ponto que eu não, como é que, e se quiser já lá vamos, já estamos a falar do Telmo Correia há pouco, como é que um ministro como o Luís Neves, que parece mais próximo daquilo que era a ideia do Partido Socialista, coabita com a ideia securitária ou de dar relevância à segurança que é do CDS?
1: Não, eu acho francamente que o CDS e o PSD são partidos diferentes e têm tudo a ganhar em continuarem a manifestar essa diferença. O CDS tem um conjunto de valores próprios que o identificam há 50 anos, embora o CDS, eu reconheça, tenha tido várias nuances e várias presidências que de alguma forma foram diferentes. Mas, por exemplo, eu estou convencido que na vitória de 2024 e na vitória de 2025, muito eleitorado que se considera de direita votou na AD porque o CDS está nessa coligação. E nessa medida o CDS acrescenta, o CDS traz um eleitorado para a Aliança Democrática, para a AD, que nunca votaria no PSD. E nessa matéria o CDS é fundamental para que este projeto reformista, este projeto de centro-direita, se continue a afirmar como um polo catalisador, como um polo que transforma o país, que aprova reformas e que continua a ser o polo dominante da política portuguesa.
2: Eu quero perguntar sobre a presença de Manuel Monteiro, mas aproveitava agora essa deixa que me dá. Se é verdade que o CDS atrai eleitores que não votariam no PSD, também não é verdade que pode perder eleitores que não querem votar no PSD e por isso procuram outras opções mais à direita, por exemplo, no Chega?
1: A solução da AD é uma solução vencedora. Nós ganhámos as eleições em 2024 e reforçámos a legitimidade democrática em 2025 e por isso eu hoje estou convencido que o governo da AD tem melhores condições de governabilidade que tinha em 2024 e por isso os portugueses reforçaram a confiança na AD e eu acho que este programa, este projeto é um projeto ganhador, é um projeto que as pessoas reconhecem que é um projeto sério, consistente, formado por dois partidos que também são sérios e consistentes e que quando fazem propostas para resolver problemas são propostas à séria, não são propostas a brincar como alguns partidos gostam de fazer.
2: Falamos então na presença de Manuel Monteiro, fomos surpreendidos com essa aparição.
1: Tinham anunciado que não havia nenhum presidente do partido presente no Congresso, é uma boa surpresa.
2: Até ao momento desse anúncio, claro.
1: É verdade.
2: Mas não deixa de ser uma surpresa, eu pergunto-lhe se é a única para este fim de semana e se é um sinal também de união do partido.
1: Sim, eu acho que é um sinal de união. Foi possível juntar Manuel Monteiro e Paulo Portas há 2 anos, precisamente quando Nuno Melo assumiu a presidência do partido, e foi uma forma de unir duas personalidades que foram importantes no seu tempo no CDS, mas que todos sabemos tiveram as suas divergências. Foi possível encontrar aí um espaço de união e a vinda de Manuel Monteiro a este congresso é particularmente importante. Manuel Monteiro representa um CDS conservador, representa um CDS claramente de direita, sem medos de se afirmar de direita. E eu acho que é importante este discurso. O CDS, na sua matriz, nos seus valores, sempre foi um partido de direita e é importante afirmar essa matriz, esses valores, esses princípios e esse posicionamento no atual panorama português.
2: E quando destaca esses valores de Manuel Monteiro, está a dizer que não há espaço no CDS para quem tem medo de se afirmar como direita, é isso?
1: Não, o CDS sempre foi um partido plural. Agora eu entendo que o CDS para crescer tem que afirmar a sua matriz originária. Tem que afirmar a sua matriz democrata cristã e conservadora. Eu, aliás, devo-lhe dizer que acho que o CDS tem mesmo um lugar único no Parlamento português e estes últimos 2 anos são particularmente relevantes nessa matéria, porque há partidos que se dizem de direita e que defendem políticas de direita na economia, mas depois são de esquerda nos valores. E há também outros partidos que também se dizem de direita e que até têm alguns valores de direita, mas depois são de esquerda na economia. E o CDS é o único partido que é de direita nos valores e na economia.

0: O CDS, se quiser, é o único partido no Parlamento português que é plenamente de direita. E é essa a linha que eu acho que o CDS deve seguir no futuro.
1: E já que falamos de Manuel Monteiro, o antigo presidente do CDS está, mas não está, posso enumerar, Paulo Portas, mínimo até ver, que saibamos até agora, Paulo Portas, Assunção Cristas, Francisco Rodrigues dos Santos, também algumas figuras como Cecília Meirelles ou Diogo Feio. Como é que isto se explica a ausência destes, chamamos assim, pesos pesados num partido do governo?
0: Tem que lhes perguntar a ele porque é que não, a eles porque é, e a Cecília, a ela, porque é que não vieram ao Congresso. Mas todos esses nomes não estão neste Congresso, mas continuam filiados no CDS. Continuam a ser quadros do CDS.
2: O Francisco Rodrigues dos Santos continua filiado.
0: Bem, o Francisco Luís dos Santos também tem que lhe perguntar a ele. Eu acho que é difícil explicar a evolução de Francisco Rodrigues dos Santos nos últimos tempos.
2: É mais fácil aparecer na convenção do Bloco de Esquerda do que aqui, é isso que está a dizer?
0: Eu acho que Francisco Rodrigues dos Santos está, de alguma forma, a começar a abraçar o preâmbulo da Constituição e o caminho para um socialismo que nós não percebemos ainda qual é, mas tem dado sinais nesse sentido. Enfim, é uma decisão, é um percurso pessoal que está a fazer, respeitável, legítimo, mas efetivamente a distanciar-se cada vez mais daquilo que é a matriz do CDS.
2: Só para quem nos está a ouvir, Paulo Núcio é conhecido no CDS para partir a louça toda. No caso, o som que estamos a ouvir não é da responsabilidade nem do Paulo Núcio nem do Observador, nós é que nos chegámos um pouco aqui mais à parte para estarmos a ouvir com mais à vontade, para não estarmos na sala do Congresso, e daí estes sons de fundo. Esclarecida essa parte, há pouco só me ficou a faltar uma questão, na questão da relação de forças, que é se o CDS, de facto, estando preparado para isso, nas próximas legislativas, se o mandato for todo cumprido, deve preferencialmente ir a votos sozinho? Ou se isso é uma avaliação que tem que ser feita na altura?
0: Pois, eu, em primeiro lugar, quero lhe dizer que eu não sou comentador, não me pagam para fazer cenários. O que lhe posso dizer é duas coisas. Primeira, um partido político tem que estar naturalmente preparado para ir a votos sozinho. Faz parte da natureza de um partido. Tem que estar preparado para propor políticas que têm a ver com o seu programa, de as defender num espaço público e de convencer os eleitores a votarem nelas. Isso faz parte do ideário de qualquer partido e da natureza de qualquer partido. Dito isto, o CDS está profundamente comprometido com a AD e com a agenda reformista que a AD representa. E como já foi por várias vezes dito, não só pelo presidente do PSD, mas por outros dirigentes, quer do PSD, quer do CDS, este projeto é um projeto a 8 anos, é um projeto a 2 gerações. Não é possível reformar o país apenas numa legislatura. Nós temos necessariamente que governar pelo menos durante 8 anos para ultrapassar os graves problemas que herdámos nos 8 anos de estagnação e de mobilismo da governação socialista. E por isso, digo-lhe, o CDS, por natureza, tem que estar preparado para ir a eleições sozinho. Foi nos últimos 2 anos, foi ainda recentemente na Madeira, fomos a votos sozinhos, elegemos, fazemos parte do Governo Regional da Madeira e somos um fator decisivo na estabilidade da região, e também fomos em inúmeras câmaras municipais nas eleições autárquicas. O CDS mostrou sempre capacidade de ir sozinho, e nas eleições autárquicas, por exemplo, reforçámos o estatuto de 4º maior partido autárquico português. Mas no país, nós estamos comprometidos com este programa. E devo-lhe dizer que essa pergunta é curioso. Essa pergunta muitas vezes vem da esquerda. Porquê? Porque a esquerda sabe que foi a coligação da AD, foi a coligação entre o PSD e o CDS que derrotou o PS, que retirou o PS do poder depois de 8 anos de governação. E por isso é natural que a esquerda procure afastar o CDS do PSD, procure destruir esta solução, que é uma solução ganhadora. A AD já mostrou que é uma solução ganhadora. E se tivermos tempo, como lhe digo, preferencialmente, idealmente, 8 anos, 2 legislaturas, estou absolutamente convencido que o país que entregarmos será um país muito melhor do que aquele que herdámos dos socialistas.
1: E do ponto de vista não da esquerda, mas até dos eleitores de direita e de direita em toda a linha, como o Paulo anunciou há pouco, a descrevia, não seria, ou não entendo que pode ser visto como motivo de preocupação que o CDS vá a eleições três vezes seguidas, a eleições legislativas três vezes seguidas, e sem estar representado no boletim sozinho?
0: É como digo, o CDS esteve várias vezes representado no boletim sozinho. Nas eleições autárquicas tivemos em centenas de autarquias um boletim sozinho e reforçámos o peso autárquico do CDS. O CDS hoje tem mais vereadores, mais presidentes de Câmara, mais deputados municipais, governa mais câmaras, em coligação com o PSD também. Subimos para, se não me engano, 54 câmaras coligados com o PSD, mas temos 7. Sozinhos. E por isso, o CDS, quando foi necessário, foi a eleições sozinho na Madeira, e sem medos, elegemos deputados. O CDS, em 2020, foi sozinho às eleições dos Açores, e também a seguir formámos uma coligação, mas pós-eleitoral, com o PSD, e já foi anunciado, em 2028, o CDS irá sozinho nas eleições dos Açores, porque, como já foi dito, a coligação com o PSD terminará em 2028, depois três mandatos sucessivos, e por isso o CDS tem que estar preparado para ir a eleições sozinho. Agora, nós não confundimos interesses partidários com interesses nacionais. Neste momento, o projeto passa por uma coligação, passa por um esforço dos dois partidos de continuarem a liderar o processo político em Portugal e continuarem a reformar o país. O CDS está na AD para reformar o país, para fazer as reformas que são necessárias, e temos que ter tempo para reformar o país.
1: Há pouco ouvimos no seu discurso uma referência muito direta, a não ser que o queira negar, a Diogo Feio, ele que defende uma espécie de fusão do centro-direita, ou seja, entre o PSD e o CDS. Eu pergunto-lhe se essa ideia que Diogo Feito defende é assim tão diferente da realidade atual, com esta coligação da AD a ir tantas vezes juntas à eleição.
0: Não é só Diogo Feio, eu falei daqueles que acham que o CDS está diluído na coligação, e daqueles que abertamente, como Diogo Feio, defendem uma fusão entre o CDS e outro partido. E eu acho que essa proposta feita dessa forma é um desrespeito, é profundamente desrespeituosa.
1: É uma ideia feia, como disse há pouco.
0: É feio propor isso, é uma ideia muito feia, porque desrespeita 50 anos de partido, desrespeita aos valores, às causas, às bandeiras do CDS durante 50 anos, desrespeita aos militantes, os dirigentes, respeita a própria história da pessoa que faz essa proposta. E por isso eu entendi por bem, e no Congresso, para que toda a gente ouvisse, que me oponho frontalmente a essa ideia, e acho que o CDS tem caminho, e tem caminho para o futuro. E o caminho do CDS não é a diluição ou a fusão com outros partidos. O caminho do CDS é a afirmação, e a afirmação plena dos seus valores, dos seus princípios. O CDS, como dizia há pouco, é o único partido plenamente de direita em Portugal. É o único partido de direita nos valores e na economia. E é por aí que nós temos que ir.
2: Paulo, não sei, já estamos com pouco tempo, mas queria só questioná-lo, porque há pouco falámos da vinda de Manuel Monteiro, e o Nuno Correia da Silva, que é o principal adversário do Nuno Melo neste Congresso, foi secretário-geral dele. E sabemos também, está aí na história dos bastidores, que em Guimarães o próprio Manuel Monteiro foi desafiado a avançar. Esta entrada de rompente de Manuel Monteiro pode mexer aqui com as coisas, pode dar mais força à oposição interna a Nuno Melo, ou está tudo controlado para uma reeleição tranquila?
0: Bem, eu penso que para quem já vem a Congresso do CDS há muito tempo, e também para os observadores, jornalistas, ficou claro que a esmagadora maioria dos delegados, dos congressistas no Congresso, está com o Nuno Melo. Nuno Melo levantou duas vezes a sala durante o seu discurso, e não foi só no princípio e não foi só no fim, e por isso, enfim, parece-me à partida, enfim, os congressos CDS muitas vezes são congressos pouco previsíveis.
2: Vamos voltar ao Tom Correia.
0: É verdade, mas olha, por acaso nessa altura eu apoiei Ribeiro e Castro. E para lhe dizer que os congressos do CDS têm sempre essa marca de imprevisibilidade, mas eu estou convencido que a esmagadora maioria dos congressistas estão com o Nuno Melo, reconhecem o mérito e a coragem de Nuno Melo. É bom recordar, eu não gosto muito de falar do passado, gosto mais de falar para a frente. As pessoas, quando ouvem os partidos e os políticos, gostam de ouvir propostas e gostam de ouvir ideias para o futuro, mas é importante não esquecer que foi com o Nuno Melo que o CDS de facto recuperou a sua presença no Parlamento, integra hoje o 10º governo constitucional da sua história e, por isso, o partido tem uma dívida de gratidão para com Nuno Melo, porque foi com ele, efetivamente, foi com a sua coragem e foi sob a sua direção que o CDS voltou novamente ao seu lugar de sempre.
1: E Nuno Melo referiu há pouco que esta eleição salvou o partido. Paulo Núncio, muito obrigado pela disponibilidade para falar com a Rádio Observador.
0: Muito obrigado, mais uma vez.
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0: Rádio Observador, muito boa tarde, são 7 horas, vamos às notícias com edição do Martim Madeira. Boa tarde, Martim. Começamos esta edição das 7 pelo desporto. Isto porque o Futebol Clube do Porto venceu o Santa Clara por 1-0 no Estádio do Dragão e já levantou a taça de campeão nacional.
1: Jogo de consagração do título, o conjunto azul e branco sagrou-se campeão há 2 jornadas frente ao Alverca e hoje recebeu a taça de campeão nacional número 31. A festa vai prolongar-se o resto do dia. Os campeões nacionais têm programado um passeio de barco pelo Rio Douro e as comemorações continuam na Avenida dos Aliados, onde está a repórter do Observador, Maria Rego. Maria, como é que se estão a compor as coisas por aí?
2: A compor-se a pouco e pouco, a Avenida dos Aliados começa a encher-se de adeptos, de bandeiras, cascóis e muita alegria à mistura. A verdade é que a festa já acontece com muita música por aqui, como conseguimos escutar, mas a equipa do plantel principal só está prevista subir a este palco quando for meia-noite. Ainda assim, já são vários os adeptos que marcam lugar e não arredam o pé para se manterem na frente das grades, para poderem ver de perto os seus ídolos dos azuis e brancos. Também a proximidade com a zona da Ribeira, onde o plantel vai embarcar, é pequena. Então há vários adeptos que vieram até aqui aos Aliados e que seguem avenida abaixo em direção à Ribeira para verem esse momento por aqui. E para vos dar uma imagem dos preparativos, vemos um palco gigante ao longo de toda a avenida. Já ouvi inclusive de adeptos que estão aqui que é o maior de que têm em memória. Junto ao palco, 2 televisores onde se pode assistir o momento, onde se pode assistir há poucos momentos, esse momento onde se ergueu a taça de campeões. Agora, aguarda-se a subida da equipa de hóquei, consagrada campeã da Europa, a qualquer momento. Portanto, Martim, luzes montadas, palco preparado, adeptos expectantes para esse momento de festa aqui nos Aliados.
1: A repórter do Observador, Maria Rego, que vai estar a acompanhar esta festa pela noite fora na Cidade Invicta.
0: E hoje é também dia de decisões, também decide quem fica em segundo lugar do campeonato, como vai ficar fechado o pódio. E as equipas também que descem de divisão.
1: O Sporting ou o Benfica, um destes clubes vai ter a hipótese de jogar na Liga dos Campeões na próxima temporada. Os Leões recebem o Gil Vicente no estádio José Alvalade, enquanto o Benfica desloca-se ao terreno do Estoril. Ambos os jogos têm apito inicial marcado para as 20h30 da noite. Entretanto, as partidas que vão decidir os últimos lugares do campeonato já estão no intervalo. Nacional da Madeira, Estrela da Amadora, Casa Pia e Tondela são as equipas que discutem a permanência na primeira divisão. O Estrela da Amadora, Sporting Clube Braga, está empatado 1-1. O Arouca também já conta com golos, está a vencer o Tondela por 1-0 e o Casa Pia marcou e que está a vencer o Rio Ave por 1-0. Então, assim, o Casa Pia sobe e ultrapassa o Estrela da Amadora, fazendo com que o Estrela da Amadora passe para a zona de play-off de descida. O Tondela está na zona de despromoção e ainda, claro, o AVS que já desceu. Ainda no futebol, destaque para a Liga 3 e para Briosa, a Académica venceu o Trofense por 3-0 e sobe assim para a segunda divisão nacional. Em declarações ao Canal 11, o treinador da Académica diz que o caminho para a subida foi difícil.
3: Realmente um percurso muito, muito difícil. Perceber que começámos muito tarde a época, tivemos muitas dificuldades a construir o plantel. Em novembro ainda não tínhamos o plantel fechado e foi preciso pedir realmente muita superação por parte deste grupo, destes homens, muita união para ultrapassar muitas dificuldades. Muito orgulho em fazer parte deste momento, em viver este momento com Coimbra, com todos estes adeptos, mas principalmente com este grupo de homens que merece muito respeito, merece este momento e fez pelo ter. Por isso, parabéns aos jogadores, obviamente, e aos nossos capitães deram tudo.
1: António Barbosa em declarações ao Canal 11 no dia em que a Académica sobe para a 2ª Liga Portuguesa.
0: Tempo ainda nesta edição das 7 para falar de política nacional. Nuno Melo afirma que o partido não acabou e que está a ganhar força. O ministro da Defesa e líder do CDS garante que não tem medo de ir a votos sozinho.
1: Ou seja, fora da coligação com o PSD. No Congresso número 32 do CDS, o presidente do partido aproveitou para se defender dos críticos internos. Vasco Malnado Correia.
4: Nuno Melo entra no Congresso do CDS em Alcobaça, puxando dos galões e do currículo político.
5: O CDS não acabou, mas não foi sorte. Deu mesmo muito trabalho. E foram precisos muitos sacrifícios. Nós pegamos neste partido um momento mais difícil da nossa história.
4: Quer ser reconhecido pela sobrevivência do partido.
5: Nós devolvemos o CDS esse trilho, fizemos-lo em 2 anos, nós salvamos este partido. Nós salvamos este partido.
4: O líder centrista garante que não tem medo de ir a votos sozinho.
5: À vossa frente está alguém que já foi a votos muitas vezes sozinho. Em 2009, a começar para o Parlamento Europeu, quando se dizia que o CDS ia desaparecer. dei o peito às balas pelo nosso partido. Vamos é a votos sozinhos quando temos de ir sozinhos e vamos a votos em coligação quando achamos que temos de ir coligados.
4: E numa altura em que muitos dizem que o partido não se faz ouvir...
5: Eu digo-lhes onde é que o CDS não se notava. O CDS não se notava quando não estava na Assembleia da República. O CDS não se notava quando não estava num governo. O CDS não se notava quando não podia, através da política do partido, transformar a vida das pessoas. O CDS não se notava quando alguns diziam que o CDS tinha acabado. Não acabou. Estamos aqui.
4: Nuno Melo não gosta de quem fala em diluição com o PSD.
5: Essa conversa da diluição não é só falsa. Eu sinceramente considero-a profundamente injusta.
4: Sendo que alguns, como Diogo Feio, pedem mesmo uma fusão com os sociais-democratas, o que merece o ataque do líder parlamentar, Paulo Núncio.
6: E quando alguns optam por falar em diluição ou fusão com outros partidos, meus amigos, como é possível considerar ou equacionar a fusão do CDS com outros partidos? Que feio! Que ideia mais feia!
4: Paulo Núncio e Nuno Melo, juntos na defesa do papel do CDS dentro da AD e contra as vozes que se queixam da perda de identidade do partido na coligação.
1: O jornalista Vasco Maldade Correia, que está a acompanhar o congresso do CDS que decorre até amanhã em Alcobaça.
0: E ainda por Alcobaça, Manuel Monteiro apareceu de surpresa no congresso e com puxões de orelhas, Martim, aos pesos pesados que estão ausentes.
1: Figuras como Paulo Portas, Francisco Rodrigues dos Santos ou Cecília Amareles, que não estão na reunião magna do partido, Assunção Cristas enviou uma mensagem de vídeo e Manuel Monteiro questionou a ausência dessas figuras históricas. O antigo presidente centrista subiu ao púlpito para deixar uma mensagem de reconhecimento ao trabalho de Nuno Melo.
7: A verdade é que, independentemente das opiniões legítimas que cada um de nós possa ter sobre o que é ou deve ser a identidade do partido, a verdade há que reconhecer é que o Dr. Nuno Melo conseguiu que o CDS voltasse a estar presente na ordem do dia político. E essa questão é uma questão inultrapassável.
1: No discurso que fez, Manuel Monteiro defendeu que o CDS não pode fugir da democracia cristã e critica quem tentou desviar o partido desse caminho.
7: O CDS, se quer manter e quer a lógica democrata cristã, sob o ponto de vista doutrinário, não tem, nunca teve ou nunca deveria ter tido qualquer hesitação neste domínio. O que significa que, se em alguns escassos momentos houve quem no CDS tivesse hesitado ou até ensaiado outra ideia e outro discurso, isso foi nuvem passageira que não nos caracteriza nem identifica.
1: Manuel Monteiro, o antigo líder do CDS, que marcou presença de surpresa no congresso do partido em Alcobaça.
0: E Martinho, o secretário-geral do PS, volta a insistir na questão dos combustíveis para atacar o governo.
1: E também no IVA da restauração, José Luís Carneiro insiste que o governo deve tomar medidas no sentido de combater o aumento do custo de vida dos portugueses.
8: O governo aumentou os impostos sobre os combustíveis. Agora, o Ministro das Finanças veio dizer que foi um erro reduzir o IVA da restauração. Significa que, então, no entender dele, deve aumentar-se o IVA da restauração. E o Primeiro-Ministro deve esclarecer o país se acompanha ou não as declarações do Ministro das Finanças ou se não acompanha. Do nosso ponto de vista, é um erro grave aquilo que ele disse e será um erro grave se o Governo aumentar os impostos sobre a restauração porque, como se sabe, é um setor que está a sentir já as dificuldades, nomeadamente o aumento do custo de vida. O Governo deve responder ao aumento do custo de vida.
1: Uma posição do secretário-geral do PS que surge depois do Ministro das Finanças ter criticado a descida do imposto feita em 2016. Joaquim Miranda Sarmento afirma que a redução do IVA da restauração é um erro crasso e uma medida populista.
0: José Luís Carneiro, líder do PS, que também aponta à base das Lajes, diz que o governo colocou, Martim, o país numa situação lamentável.
1: Em causa estão as declarações do secretário de Estado norte-americano. Na quinta-feira, Marco Rubio elogiou Portugal por alegadamente ter aceitado a utilização da base das Lajes antes de saber qual era o pedido dos Estados Unidos. Estas declarações foram desmentidas por Paulo Rangel através de um comunicado do Ministério Português dos Negócios Estrangeiros que referiu que o pedido a Portugal para a utilização da base das Lajes só foi feito já depois do ataque ao Irão. José Luís Carneiro diz que um dos dois governantes está a faltar à verdade e fala numa situação lamentável.
8: Lamento que o governo tenha colocado Portugal nesta posição lamentável. É uma declaração do Ministro dos Negócios Estrangeiros que desmente uma declaração do Secretário de Estado norte-americano. Um dos dois está a faltar à verdade. Vamos aguardar pela ida do Ministro dos Negócios Estrangeiros à Assembleia da República.
1: José Luís Carneiro, secretário-geral do Partido Socialista, que chamou Paulo Rangel ao Parlamento para prestar esclarecimentos sobre a utilização da base das Lajes por parte dos Estados Unidos.
0: E seguimos precisamente com a atualidade internacional, isto porque Vladimir Putin vai visitar, Martim, a China na próxima terça-feira.
1: O presidente russo vai estar na China apenas um dia, a convite do presidente Xi Jinping, depois da visita da semana passada de Donald Trump à China. Agora é a vez de Putin ir a Pequim. A visita assinala os 25 anos da assinatura do Tratado de Boa Vizinhança e Cooperação Amigável entre os dois países. O plano de visita contempla sobretudo a discussão de formas de aprofundar a cooperação entre a China e a Rússia. Está previsto que os dois dirigentes troquem opiniões sobre as principais questões internacionais e regionais. Putin vai reunir-se também com o primeiro-ministro chinês para abordar a cooperação económica e comercial.
0: 12 minutos para lá das 7 da tarde. Tempo ainda nesta edição das 7, Martim, para atualizar a informação de âmbito local que está a marcar este sábado.
1: Vamos a isso, Vicente. Em Oliveira das Meias foi aprovada a criação de uma polícia municipal, decisão que saiu do Conselho de Ministros. O presidente da autarquia garantiu à Agência Lusa que este é o investimento mais significativo da autarquia na área da segurança e ordenamento público. Joaquim Jorge Ferreira diz que a nova força policial vai começar por instalar-se no Centro Municipal de Proteção Civil e vai iniciar a atividade com um dispositivo de 15 agentes e um comandante. Em Santarém, pela primeira vez, um cirurgião do Hospital Distrital da Unidade Local de Saúde em Lesíria junta-se ao Conselho Europeu de Cirurgia. Pedro Mesquita obteve o título de membro do Conselho Europeu de Cirurgia em Cirurgia Metabólica Bariátrica após ter concluído com sucesso o exame de certificação do Conselho Europeu de Cirurgia. Este certificado europeu, atribuído pela União Europeia de médicos especialistas, reconhece competências na área da cirurgia metabólica bariátrica e é atribuído através de um processo de avaliação curricular e exame internacional. O Estádio de Leiria vai ser tornado num centro polivalente na área da proteção e socorro. O Estádio Dr. Magalhães Pessoa vai centralizar emergências caso voltem a ocorrer fenómenos climáticos extremos, como por exemplo a tempestade Christine. É uma notícia do Jornal de Notícias que afirma também que vão ser criados sistemas de alerta da população na região. Na capital, o metro vai lançar um novo concurso para substituir e manter algumas escadas rolantes da capital. Em causa estão 4 escadas mecânicas da Estação Parque e das estações da Alameda, Terreiro do Paço, Odivelas e Oriente. A manutenção dos equipamentos até 2031 também está incluída nesta reprogramação da despesa aprovada pelo Governo. Na margem sul, no Seixal, a Estrada Nacional 10, nas Paivas, em Amora, vai estar decorada com quadros sobre as alterações climáticas a partir das 9h30 da noite. A iniciativa Março na Tela integra o programa do Março Jovem 2026 da Câmara Municipal do Seixal e conta com obras de arte de alunos dos 2º e 3º ciclos do ensino básico de secundárias e de formação do Conselho. No Porto, o Dia Internacional dos Museus é na segunda-feira, mas começa já hoje a marcar esta data. O município do Porto reuniu 40 instituições para mais de 200 atividades com o tema Museus a Unir um Mundo Dividido. O Museu do Porto, a Casa do Infante, o Centro Português de Fotografia Serralves e a Torre dos Clérigos são alguns dos locais que recebem a partir de hoje até segunda propostas gratuitas que incluem visitas guiadas e livros, oficinas, percursos urbanos, performances, workshops, conferências e também jogos.
0: Informação resumida e atualizada numa síntese de notícias com Martim Madeira às 7h30 da tarde.
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12: O cruzamento terrestre mais movimentado do mundo é em Tóquio. A cada 2 minutos, o trânsito automóvel para e mais de 1000 pessoas atravessam o cruzamento de Shibuya. Este é talvez o local mais icónico da capital japonesa, uma mega metrópole com 37 milhões de habitantes que faz dela a cidade mais populosa do mundo.
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0: E sejam mais uma vez muito bem-vindos à emissão especial de Desporto na Rádio Observador. Uma tarde longa que se vai estender até à noite. Começamos, José Rafael Lopes, com a tua coordenação para acompanhar a vitória do Futebol do Porto em casa do Santa Clara. 1-0, consumada à festa do Dragão, numa tarde que não se joga só no topo da tabela, mas já lá vamos.
1: Precisamente há decisões também para serem tomadas agora na descida à Segunda Liga. Há 4 equipas que enfrentam a muito cruel sentença de descer ao segundo escalão do futebol português, ou pelo menos ficar em risco de descer. É o que acontece a quem ficar no play-off da despromoção. Mas vamos por partes. Quem são as 4 equipas que arriscam descer? Nacional da Madeira, Casa Pia, Estrela da Amadora e Tondela. Uma destas 4 equipas vai descer garantidamente à Segunda Liga.
0: Sendo que o Nacional acontecerá apenas na situação de jogar o play-off, porque como tem vantagem no confronto direto com o Tondela, nunca poderá cair em lugar de descida direta, mas de resto Estrela da Amadora e Casa Pia ainda estão nessa luta.
1: Precisamente, sendo que nesta altura em que os jogos estão a decorrer, todos ao mesmo tempo, precisamente porque envolve aqui uma luta direta pelos lugares que podem dar acesso à Segunda Liga, o Nacional está neste momento empatado a 0 com o Vitória. O Casa Pia está a vencer o Rio Ave por 1-0, sendo que o Estrela da Amadora está empatado a 1 golo com o Sporting de Braga e o Tondela está a perder com o Arouca. Dizem-nos estes resultados o seguinte cenário: o AVS já está despromovido, vai jogar na Liga 2. O Tondela, com esta derrota, fica também despromovido à Segunda Liga. O Casa Pia empatado, acabou de empatar.
0: É verdade, é exatamente isso que ia dizer. Acaba de empatar e muda aqui um pouco a configuração da coisa, porque fica não com os 32 pontos virtualmente que tinha em caso de vitória sobre o Rio Ave, e fica apenas com 30 pontos, fica com os mesmos pontos que tinha o Estrela da Amadora. Ora, no confronto direto, a equipa da Reboleira acaba por ter essa vantagem frente à Casa Pia, portanto neste momento está o Casa Pia no lugar de acesso desse play-off de manutenção.
1: Com o Tondela a manter-se a perder, como tal despromovido à Segunda Liga, neste cenário de resultados salvam-se Nacional e também Estrela da Amadora. Estes encontros estão já na segunda parte, à volta dos 55 minutos, ou seja, sensivelmente cerca de meia hora necessária para ficarmos então com as contas da despromoção fechadas. Temos também a festa do Futebol Clube do Porto a decorrer, já foi feita no relvado do Estádio do Dragão, onde foi levantado o troféu. Vamos acompanhar essas celebrações, sendo que, Vicente, o itinerário é longo, envolve ainda uma passagem pelo Rio Douro.
0: É verdade, passei de barco, subida até aos Aliados, subida à varanda à meia-noite, vai ser uma noite de festejos prolongados na cidade invicta.
1: Termina nos Aliados, que é onde está a nossa repórter da Rádio Observador, a Maria Rego. Maria.
0: E olha, porque ainda era uma informação que estava a passar o aperta-aperta. Ainda está qualquer coisa, música tipicamente portuguesa. Há bocadinho era aperta-aperta com elas, disseram.
1: Vamos ver, o relato é contado pela Maria Rego. Maria, já se vai sentir a festa nos Aliados.
2: Sim, e precisamente com a aperta-aperta com ela, como dizia o Vicente, mas muito ânimo por aqui, muita música conseguimos escutar aqui de fundo. Eu vou tentar falar aqui com uma família, a família Franco Gonçalves, que decidiu vir até aqui, e é uma família que é composta por portistas, sportinguista e um benfiquista. E tenho aqui uma filha de 10 anos, e começo por te perguntar quem é que é o jogador que tu mais queres ver aqui.
16: É o Diogo Costa.
2: E porquê?
16: Porque é um dos que eu conheço mais.
2: Muito bem. E perguntar aqui à mãe que sabor é que tem esta vitória.
17: Olha, esta vitória é uma boa vitória porque há 3 anos que não vencíamos. É a primeira vez que a minha filha sente verdadeiramente o espírito da vitória e da festa. Nunca tínhamos vindo festejar. E é muito bom que nos vindo da companhia da família, apesar de partilharmos de gostos diferentes, viemos todos saborear e partilhar e conviver. Acho que isso é importante para todos.
18: E a festa vai-se fazer por aqui com os aliados? Vão andar pela Ribeira? Qual é que é o plano?
17: O nosso plano é estarmos aqui um bocadinho e depois vamos descer, vamos dar uma volta. Se conseguirmos ver os jogadores, perfeito. Se não conseguirmos, pronto. Vibramos na mesma em casa com esta alegria de vitória.
18: Quem é que, na sua opinião, foi o principal responsável por esta vitória?
17: Eu acho que são os dirigentes do clube. O dirigente, a mudança que ocorreu no clube foi importante, foi estruturante para o clube. E sem dúvida, o treinador e o trabalho de equipa e o espírito de equipa que existiu dentro do clube e dentro dos balneários.
18: E a festa, apesar de matematicamente já tinham ganho, a festa só é festa quando é aqui nos aliados?
17: Tem outro sabor, tem outro sabor. Nós estamos a festejar verdadeiramente hoje, porque também estamos cá e também fico contente por ter festejado, ter ganho hoje aqui no, na casa, em casa. E portanto hoje sim, sabem esta festa, esta vitória.
18: Muito obrigada. Ficamos então com o relato desta família que tem benfiquistas, sportinguistas e portistas aqui à mistura. Como dizia, os ânimos já estão em alta aqui, já ouvimos muita música. Esperamos a qualquer momento que a equipa de hóquei do Futebol do Porto suba a palco. Eles que foram consagrados campeões da Europa há bem pouco, mas para já ainda sem sinais dessa equipa. Aguardam já aqui vários adeptos para também a chegada do plantel principal, mas que só vai acontecer já à meia-noite seguida de concerto de Pedro Brunhosa e de Gavin James, mas são estas as emoções que se vivem por aqui a esta hora.
0: Maria Rebe, diretamente da Avenida dos Aliados, no Porto, onde já se vai fazendo a festa e onde é também eclético o espírito musical. Se há pouco, nas emissões, no início da emissão, havíamos, mas no início ouvimos reggaeton, agora estamos em Sons do Minho, também é uma jornada mundial aquela que se vai fazendo em termos musicais na Festa do Porto. Festa do Porto que vai percorrer toda a cidade invicta, passagem pelo Rio Douro, carreira de barco e depois também chegada à Avenida dos Aliados, numa altura em que fala, no microfone do Estádio do Dragão, Vítor Froholt, o totalista na Liga, esteve presente em 51 jogos dos 53 do Futebol do Porto nesta temporada. Foram apenas os jogos frente ao Vitória Sport Clube, a contar para a Taça da Liga, e também frente ao Sintrense, a contar para a Taça de Portugal. Vamos ouvir as declarações de Vítor Froholt.
19: Ele que é também uma das grandes estrelas deste campeonato. Vamos escutar.
20: It was a great camp. What I'm proud of and what we can say about this is...
0: Acho que foi um grande campeonato e acho que demos tudo.
20: Got a week free, but Porto, our club, decided to work really
0: extremely hard. Porto decidiu trabalhar extremamente arduamente.
20: I think it was a moment that showed that we are here for a championship.
0: E acho que foi um momento que mostrou que estávamos aqui para o campeonato.
20: So I think it was more about a statement and
0: acho que foi mais uma espécie de
20: this city.
0: Denunciado pela nossa parte. Dissemos ao que íamos.
21: A bola. Eu roubo-lhes a bola.
0: E para já tentamos ouvir uma outra pergunta que é dirigida a Vítor Froholt, jovem dinamarquês, grande sensação do nosso campeonato, foi totalista na Liga pelo Futebol do Porto. Vamos ouvir o que responde. Foi uma coisa que todos acertámos, treinadores, presidente, e tentámos focar-nos em nós próprios e não falar das coisas que estão em torno, das pessoas, daquilo que vão dizendo. E na verdade estamos a pensar em nós e não nos focamos no que possam dizer. Foram as declarações de Vítor Froholt, aqui a sublinhar a mensagem mais importante, talvez o facto de o grupo do Futebol do Porto ter sido opaco e não ter deixado entrar eventuais conversas, eventuais dúvidas, eventuais, diria até, maldecências que pudessem ter chegado ao balneário, ficaram salvaguardadas aqui na garantia de Vítor Froholt. E neste momento temos também José Rafael Lopes. Alberto Costa foi também um dos homens importantes na conquista do título para o Futebol do Porto. Fala neste momento na boleia do Porto Canal. Vamos ouvir aqui na Rádio Observador Alberto Costa, vindo de Itália, diretamente para a cidade do Porto, para se sagrar campeão.
3: Ele é muito agora... disso, ele é muito disso.
5: Agora já. Um grande companheiro balneário.
3: Claro que sim, claro que sim. E nosso, o nosso companheiro também, nosso amigo, obviamente, André, também um dos grandes craques da história do Futebol do Porto. E agora já está lado a lado, não é? Porque campeões também, o Alberto Costa também campeão. É
5: isso já.
3: É, vocês podem fazer perguntas, porque o Alberto tem sido, e hoje foi a vossa escolha, dragão do jogo. Não sei se sabias disso.
5: Obrigado.
3: Também do Elton, também votou, obviamente, aqui. E foste muito elogiado pelos nossos comentários. Vou-te dizer isso porque eles já também jogaram, por isso
0: aqui,
3: saberão mais.
0: Aqui, rasgados elogios no Porto Canal, ao Alberto Costa, que entre os comentadores do canal foi considerado o dragão do jogo. Vamos ouvir o que diz o lateral do Futebol Clube do Porto, vindo da Juventus, chegado ao norte do país para ser a campeão.
22: É um jogador caracterizado por isso, sempre dar tudo em campo, e acho que também agora, neste ambiente, dá sempre para dar um extra, e estou muito contente por isto, e... para o ano ainda quero fazer melhores coisas.
3: E agora com a musiquinha da Champions, não é?
22: Vai. Nunca ouvi no campo, agora vamos ver.
3: Alguém quer fazer? Filipe, o Filipe, todos são teus fãs, mas o Filipe não para de falar de ti. Às vezes dizem, deixa o Alberto, cansas o Alberto só de falar dele.
19: Continuo, os Alberto Costa, primeiro, jogador que chega da Juventus num negócio quase de troca, digamos assim, do Futebol Clube do Porto. Ao serviço da equipa portista, esteve presente em 47 jogos, marcou um gol, fez 8 assistências, foi uma das peças importantes nesta equipa de Francesco Farioli e ficou agora, de certa forma, um pouco afastado da festa para também prestar aqui estas declarações na festa portista que vai do Dragão até aos Aliados, passa pela Ribeira e é para acompanhar tudo aqui.
0: É, também passa no estúdio da Rádio Observador, não devido a notícia.
19: Não, de todo. Vai, continuamos à espera, vamos agora, tentar perceber o que é que está...
0: Agora sim, Alberto Costa creio que está a falar.
22: Sonhei, via os jogos em casa e uma pessoa pensa, foda, parece que é nos sonhos, isso acontece aos outros e agora estou aqui, é incrível.
14: Ô Alberto, deixa eu te perguntar uma coisa, você acha que você terminou a época no seu melhor momento? Porque a gente viu que você cresceu muito daqui para frente, foi imaginar que podia ser campeão, deixa eu correr mais, porque a evolução foi muito notória.
22: Não sei se foi isso, porque acho que comecei muito bem, acho que deu para ver, tive uma posição que não estava habituada, lateral, mas com outros estímulos, e no início começou tudo muito rápido e depois começou a entrar mais coisas e houve ali um momento que se calhar não estava, mas acho que a partir nestes últimos finais que se viu um crescimento, que eu próprio já me sentia muito mais habituado a jogar na posição. E cada vez acho que as coisas saem com mais fluidez e já não havia aquele bloqueio mental de coisas novas e depois foi tudo natural.
19: Tudo natural, diz Alberto Costa, um dos jogadores em destaque nesta equipa portista, é campeão nacional, é o primeiro título com a camisola do Futebol Clube do Porto, ele que é jogador português, estava no estrangeiro, estava ao serviço das Juventus, regressou este ano a Portugal para conquistar um título com a camisola do Futebol Clube do Porto. Parece-me ser uma das poucas certezas que fica no plantel portista para a próxima temporada. E Vicente, vamos fazer aqui uma Rivienga, digamos assim, deixar a boleia do Porto Canal, vamos à boleia da Sport TV, porque temos a oportunidade de escutar Francesco Farioli em conversa com a Sport TV. Vamos ouvir as palavras do treinador portista,
0: filósofo e poeta.
19: Filósofo e poeta de formação, campeão nacional.
23: Without forgetting from where we started last season, we will need the same humbleness, the same spirit, because you know.
0: Vamos precisar para o ano que segue do mesmo espírito. É festejar até amanhã, de manhã, mas depois o que está feito está feito. O futebol traz-nos outros desafios em que temos de enfrentar e temos de estar prontos.
23: These memories, I think, will stay with us for long time.
0: Acho que isto vai ficar connosco por muito tempo, mas é memória e agora temos de nos focar no que vai ser a próxima época e vamos ter muitas coisas para lutar
24: por aquele momento que eu acho que foi o momento chave na comunicação de Farioli.
0: E agora aqui uma apresentação do momento.
23: A minha mensagem à família portista é muito clara: juntos contra todos.
0: Aqui a representação de uma mensagem portuguesa seria muito mais fácil para nós se Farioli mantivesse este atuar.
19: Esta, aliás, acredito não estar errado, foi para já a única vez que Francesco Farioli falou em português.
0: E não pareceu nada mal, deveria continuar a tentar, está no bom caminho.
19: Tanto que as conferências de imprensa de Francesco Farioli ficam também marcadas por isso. O treinador ouve as perguntas em português, só não consegue ainda responder.
0: Está para o ano, talvez para o ano. Vamos continuar. Foi a nossa força, o nosso poder. E foi aquilo que nos ajudou durante muitos desafios difíceis. Mas tivemos alguma força extra para ir em frente. Falámos de muitas coisas, muitas vezes das coisas que passámos num campo, fora do campo. E a equipa sempre encontrou uma maneira de dobrar o esforço. E algo que para o Porto é muito, muito importante. Acho que fechamos com o jogo de hoje. E as coisas estão a correr bem e é o espírito que temos que transportar para a próxima época. Porque muitas batalhas vão estar na nossa frente.
19: Francesco Farioli em declarações à Sport TV. A verdade é que este momento faz parte da festa do Futebol Clube do Porto, que diria eu, Vicente, já começa a ficar atrasada, até porque o jogo que terminou por volta das 5:30, talvez, mais coisa, menos coisa, mais taça, menos taça erguida por parte dos campeões nacionais, este percurso já começa a atrasar-se. Há ainda uma série de jovens que aproveitam para brincar no relvado do Estádio do Dragão. Os jogadores aparentam estar a preparar-se para deixar o reduto da equipa portista para o resto das atividades que estão planeadas nesta festa do título por parte do Futebol Clube do Porto. O percurso dos campeões vai contar com um cortejo pela cidade do Porto, vão do estádio para a Ribeira, da Ribeira para os Aliados, há um passeio de barco pelas margens do Rio Douro e por volta da meia-noite são recebidos na Câmara Municipal do Porto. É o que está previsto, veremos se é efetivamente o que está cumprido, mas para já, Vicente, fazemos uma curta pausa nesta emissão especial com a promessa de voltarmos daqui a uns minutinhos para continuar a acompanhar não só
0: a festa,
19: os festejos do Porto, as contas da descida e, quem sabe, as contas do segundo lugar.
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0: 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Já daqui a pouco vamos retomar a emissão especial do Desporto. Estamos a acompanhar a festa do Porto, também os jogos que para já vão valendo minha descida. E daqui a pouco também vamos ao encontro do Miguel Cordeiro e do Diogo Varela para conhecer os 11 do Benfica Estoril, neste caso Estoril Benfica, com o Diogo Varela, e depois também do Sporting Gil Vicente com o Miguel Cordeiro a partir do estádio José Alvalade. Para já e um pouco depois, para lá das 7:30. O essencial das notícias que estão a marcar este sábado para ouvir em formato síntese com o jornalista Martim Madeira.
1: Manuel Monteiro apareceu de surpresa no congresso do CDS e deu um puxão de orelhas aos pesos pesados ausentes. Figuras como Paulo Portas, Francisco Rodrigues dos Santos ou Cecília Meirelles não estão na reunião magna do partido. Assunção Cristas enviou uma mensagem de vídeo e Manuel Monteiro questionou a ausência dessas figuras históricas. O antigo presidente centrista subiu ao púlpito para deixar uma mensagem de reconhecimento ao trabalho de Nuno Melo. No discurso que fez, Manuel Monteiro defendeu que o CDS não pode fugir da democracia cristã e critica quem tentou desviar o partido desse caminho. Ainda em Alcobaça, Nuno Melo diz que o partido não acabou e está a ganhar força. É o que afirma o ministro da Defesa e líder do CDS, que garante que não tem medo de ir a votos sozinhos, ou seja, fora da coligação com o PSD. Apesar desta ideia deixada por Nuno Melo, o discurso do presidente do partido passou também por uma defesa das conquistas da AD. O congresso número 32 do CDS decorre até amanhã em Alcobaça. O secretário-geral do PS volta a insistir na questão dos combustíveis para atacar o governo e também no IVA da restauração. José Luís Carneiro insiste que o governo deve tomar medidas no sentido de combater o aumento do custo de vida dos portugueses. É uma posição que surge depois do ministro das Finanças ter criticado a descida do imposto feita em 2016. José Luís Carneiro, que também aponta à base das lajes, diz que o governo colocou o país numa situação lamentável. Em causa estão as declarações do secretário de Estado norte-americano. Na quinta-feira, Marco Rubio elogiou Portugal por alegadamente ter aceitado a utilização da base das lajes antes de saber qual era o pedido dos Estados Unidos. Apesar destas declarações terem sido desmentidas por Paulo Rangel, José Luís Carneiro diz que um dos dois governantes está a faltar à verdade e fala numa situação lamentável. Na política inglesa, Wes Streeting anuncia a candidatura ao Partido Trabalhista Inglês, um anúncio feito num painel de perguntas e respostas. Quando questionado pelo jornalista da Sky News, o ex-ministro da Saúde afirma que é necessário que o partido tenha os melhores candidatos possíveis e garante que vai estar entre eles. Wes Streeting demitiu-se esta semana do cargo de ministro da Saúde depois de divergências com o primeiro-ministro inglês Keir Starmer. No desporto, o Futebol Clube do Porto venceu o Santa Clara por 1-0 no Estádio do Dragão e já levantou a taça de campeão nacional. O jogo de consagração do título, o conjunto azul e branco sagrou-se campeão há 2 jornadas frente ao Alverca e hoje recebeu a taça de campeão nacional número 31. E hoje também é dia de decisões, também se define quem fica em segundo lugar e as equipas que podem descer de divisão, ou Sporting ou Benfica. Um destes clubes vai ter a hipótese de jogar na Liga dos Campeões na próxima temporada. Ambos os clubes vão jogar às 8:30 da noite. Entretanto, nas partidas que vão decidir os últimos lugares do campeonato, o Nacional da Madeira, Estrela da Amadora, Casa Pia e Tondela são as equipas que discutem a permanência na primeira divisão. Estão todos os jogos empatados e assim mantém-se o Casa Pia na zona de play-off, em igualdade pontual com o Estrela da Amadora, o Tondela na zona de despromoção e, claro, o AVS, que já desceu. Ainda no futebol, dar destaque para a Liga 3 e para a Briosa. A Académica venceu o Trofense por 3-0 e sobe assim para a segunda divisão nacional.
0: Estas e outras notícias para ouvir na edição das 8, também com o jornalista Martim Madeira. Já a seguir, retomamos a emissão especial de Desporto, onde estamos a acompanhar a festa de Futebol do Porto, também os vários cenários da descida e onde já daqui a pouco também vamos ficar a conhecer os 11 de Sporting e Benfica no jogo que vão ter, respectivamente o Benfica no Estoril e também o Sporting em Alvalade frente ao Gil Vicente, jogos de encerramento da jornada 34 e do campeonato, para ouvir a partir das 8:30 com relato em direto na Rádio Observador. Já daqui a pouco regressa também o José Rafael Lopes para continuarmos com a emissão especial do Desporto. Até já!

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5: Emissão especial de desporto na Rádio Observador para acompanhar, neste momento, a Festa Futebol Clube do Porto. Estamos também a olhar para os cenários da descida e já daqui a pouco vamos para o encerramento desta 34ª jornada conhecer os 11 de Estoril Benfica e também de Sporting e Gil Vicente. Mas primeiro, José Rafael Lopes.
6: Temos aqui a atualidade impõe-se, Vicente, até porque neste momento a Sport TV tem a oportunidade de falar com André Villas-Boas, presidente do Futebol Clube do Porto, ele que conquista o primeiro título desde que assumiu a presidência do clube portista e sucedeu a Jorge Nuno Pinto da Costa, que é o presidente mais titulado da história portista. Vamos escutar as palavras de André Villas-Boas à boleia da Sport TV.
7: Pela cabeça naquele momento.
8: Nada, sobretudo a alegria das pessoas é o que mais comove, portanto é os sócios do Futebol Clube do Porto, os adeptos encontrarem de novo as vitórias, encontrarem-se de novo com os títulos. Este é um clube, como vocês sabem, ultra vencedor, o maior clube de Portugal em número de títulos, e eu enquanto presidente não faço mais do que a minha responsabilidade do que entregar um título de novo ao Futebol Clube do Porto. São sensações diferentes do treinador, portanto o treinador está evidentemente mais envolvido nas decisões, no que é o dia-a-dia, no sentir que as suas mudanças têm efeitos imediatos, enquanto o presidente é mais alívio do que propriamente felicidade. E pronto, entretanto já começa a nova época e já estamos com cabeça no que é agarrar esta oportunidade, está feito, segue-se outra e o Futebol Clube do Porto não pode largar mais esta posição. Portanto, é a construção agora de um futuro mais sólido, desportivo, económico e associativo, sobretudo, porque a transformação associativa deste clube tem sido inacreditável nos últimos dois anos.
9: Depois da palavra reconstruir, a próxima época, eu perguntei isso há pouco à Farioli, é consolidar?
8: O objetivo é esse, é não largar mais uma posição que o Futebol Clube Porto ocupa há muitos anos e que nós sentimos como nossa, que para isso muito contribuíram estes três que estão aqui ao meu lado. Muito dos títulos que eles conquistaram tornaram este clube grandioso e é por isso que temos uma exigência diária sobre nós que é intensa e por isso é que temos tanta cobrança, como dizem os brasileiros, no fundo, que há cobrança inerente a este clube que está sempre presente. Portanto, nós agora não queremos largar, para não largar é preciso construir a partir desta base. Evidentemente, nós, um clube português, para ser sustentável economicamente, para ter as suas contas em dia, para pagar salários, tem que gerar cash flows de tesouraria e essa é a maior dificuldade. Portanto, nós encaixamos agora uma parte significativa de dinheiro com a qualificação direta da Liga dos Campeões, mas as nossas responsabilidades são enormes também e é por isso que temos que obrigatoriamente trabalhar mercado e renovar equipas. E isso é que é a dificuldade, que há uma base construída, mas nós temos que tornar este clube sustentável e para o tornar sustentável

0: André, dois anos de mandato, primeiro ano muito difícil, sobretudo por causa do ADN deste clube, a forma como o vive, vitória atrás de vitória, quando as coisas não acontecem, é mais difícil gerir o entusiasmo de todo um público. Mas falemos desta época, uma época complicada, mas com sucesso, isto é, tiveste uma perda, nós já falamos disso várias vezes, do Jorge, que foi uma pessoa importante até no teu apoio, mas tirando isso, qual foi a parte mais difícil desportivamente, ou o momento mais complicado desportivamente?
1: O momento mais complicado desportivamente dos últimos dois anos foi terminar em terceiro com todas as dificuldades que estão inerentes ao primeiro ano de mandato. Houve muito de transformação que foi feita no primeiro mandato que susteve a criação desta equipa que está aqui hoje. Portanto, nós, em janeiro, quando decidimos operar o mercado para vender o Nico Gonzalez e o Galeno, injetamos no clube 110 milhões de euros que foram absolutamente fundamentais para a renovação desta equipa agora. Portanto, sem os mesmos não teríamos o talento que temos agora. Portanto, o Futebol Clube do Porto, isto se retirarmos ou se fizermos por base os dados que são do Transfer Market, que no fundo basicamente é uma plataforma onde se avalia o que é que são os valores do espaço dos jogadores, o Futebol Clube do Porto é a equipa mais valiosa do futebol português, porque tem a particularidade do Kenda estar pertencer ao Chelsea, aos quadros do Chelsea e não aos quadros do Sporting, e nessa folha estar associada ainda ao valor do Kenda ao Sporting. Portanto, o Futebol Clube do Porto tem neste momento o plantel mais valioso do futebol português e isso conta.
2: Fica muito. Esta ideia, o essencial das declarações de André Villas-Boas, e aqui a ideia de que, sobretudo depois deste triunfo, o Futebol Clube do Porto passa a ter o plantel mais valioso da Liga Portuguesa, e também valiosa festa está a acontecer a esta hora, acredito, José Rafael Lopes, nos Aliados.
3: E é para lá que vamos em direto ao encontro da repórter Maria Rego. Maria, há pouco tínhamos sons do Minho. O que é que o DJ está a oferecer neste momento?
4: Já acabou os sons do Minho, é que parece Macklemore,
2: é verdade.
4: Mas
2: é o que eu disse, muita variedade, é tipo músicas do mundo.
4: Exatamente, isto vai de reggaeton até todo o género de música, mas vamos tentar perceber aqui junto dos adeptos como é que se vive esta conquista. Vou falar aqui com um casal portista, Pedro Peixoto e Mariana Rego, e eu começo por perguntar-vos se tivessem de resumir esta época a uma palavra, o que é que diriam? Que palavras queriam?
5: Eu acho que a palavra certa para descrever esta época foi rejuvenescer, porque de facto vínhamos de umas épocas complicadas.

0: isso fez a diferença.
1: Foi uma mudança que era muito importante.
0: Sim, eu acho que sim. Estamos a precisar, acho que o adepto do Porto é um adepto habituado a títulos, é um adepto habituado à história, somos um povo unido, somos um povo com raça e acho que isso é importante trazer também para dentro como para fora do campo.
1: Farioli tem mérito nesta conquista também?
2: Tem bastante, ele foi um ótimo treinador e acho que foi como uma coisa que o Porto estava a precisar mesmo. Foi alguém que estava a fazer falta mesmo no clube do Porto. Mesmo com este triunfo, acha que faltou alguma coisa?
0: É sim, eu penso que

0: jogadores, mas eu acho que estivemos bem, mesmo assim, e não faltou nada a acrescentar.
1: Se tivessem de escolher um momento que marcou esta temporada, que momento escolheriam? Do momento é que escolheria? Acho que mesmo o último jogo, que éramos campeões. Acho que para mim foi esse. Foi o que sentimos tudo. Foi pena, não podemos ter festejado os aliados. Porém, acho que foi um momento fantástico.
0: É sim, eu vou continuar sempre a bater no mesmo jogo. Vai ser Porto Sporting. Eu acho que nós merecíamos a vitória, é o nosso rival direto e de facto eu acho que fez a diferença total o facto de termos ultrapassado e termos mostrado que somos superiores a eles. E vamos ser sempre.
1: A festa vai ficar aqui com os aliados ou estão a pensar ir lá abaixo à Ribeira?
0: Não, nós vamos ficar na festa até ao fim porque hoje é dia para festejar e não vamos deixar desmedida.
1: Quem é que é o jogador que estão mais ansiosos para ver? Zadu?
0: Para mim vai ser Alberto Costa, é alguém que entrega o amor à camisola e para mim é um grande jogador e é um grande sentido do Porto, da cidade e da forma como ele entrega todos os jogos, a sua raça e a sua atitude, para mim já mexe o coração.
1: Muito obrigada, ficamos então aqui com estas palavras.

0: um portista que fala-nos aqui dos jogadores que estão mais ansiosos para ver, eles que aguardam aqui na linha da frente e que não vão arredar pé aqui da Avenida dos Aliados, mesmo com a festa que vai prosseguir também na zona da Ribeira. Neste momento aguarda-se também a subida da equipa de hóquei em patins aqui a este palco, eles que se sagraram campeões da Europa, mas de facto há aqui um grande atraso porque isto deveria já ter ocorrido às 6 da tarde. Mas a ver, vamos, aguardamos aqui também, juntamente com uma grande mancha de adeptos que se mantém por aqui.
1: Maria Rego, diretamente a partir dos Aliados, no Porto, na cidade invicta, onde se vai fazendo a festa, uma festa que foi montada nesta zona às 11 da manhã e até com este atraso que mencionava a Maria, vai provavelmente estender-se até longas horas da madrugada, com festa e com concertos, nomeadamente Pedro Brunhosa, já na Praça dos Alinhados. Quanto a jogada dos jogadores que vão também a ter direito a passeio de barco, bela inveja, um passeio de barco no Douro um sábado à tarde.
2: Antes há cortejo pela cidade do Porto, esse passeio pelo Rio Douro por parte da equipa do Futebol Clube do Porto, que para já, pelo menos olhando para as imagens que nos chegam e tendo em conta que o presidente ainda está no relevado, duvido que esteja para breve a saída desse mesmo cortejo. A verdade é que a noite ainda é uma criança para as celebrações do Futebol Clube do Porto. O sorriso de uns é também a tristeza de outros. Vicente, é a altura também de falarmos sobre as contas da manutenção, sendo que há 4 equipas a lutar pela sobrevivência na Primeira Liga, quando faltam menos de 10 minutos para terminar esses encontros que começaram às 6 da tarde.
1: E neste momento, Nacional, Estrela Amadora, Casa Pia e Tondela, nessa luta, vão para já mantendo as seguintes posições. 14º classificado Nacional, que está a vencer por 1-0 a equipa do Vitória, na Madeira, 34 pontos. Temos depois a Estrela Amadora, que está a empatar em Braga. Ora, com este empate fica apenas com 30 pontos, os mesmos do Casa Pia, que a esta hora encata também a uma bola em casa do Rio Ave. Só que no confronto direto, o Estrela Amadora tem vantagem sobre os gansos e por isso para já nesse lugar de despromoção, de acesso à Primeira Liga, no lugar de manutenção de play-off, está o Casa Pia. Despromoção direta vai para já caindo para o Tondela, que está também, está a perder por 3 bolas, uma acaba de marcar o terceiro gol agora mesmo, o Arouca frente ao Tondela. Portanto, começamos também a ficar com esta noção clara de que o Tondela será a equipa despromovida no 17º lugar diretamente à Segunda Liga. Está acesa também agora a luta entre Estrela da Amadora e Casa Pia, ambas as equipas empatadas com os mesmos pontos. Para já, a Estrela da Amadora tem vantagem no confronto direto frente aos gansos.
2: São as contas da manutenção.
1: E temos também, só muito rapidamente, antes de irmos aos jogos da Primeira Liga, de passar contas de uma subida que não descemos ali, mas para falar de algumas alegrias.
2: Ia fazer precisamente a transição para isso. São as contas da manutenção da Segunda Liga, sendo que, Vicente, tu queres dar aqui uma nota
1: para um histórico, para o regresso. Exatamente, um regresso de um histórico do nosso futebol aos campeonatos cimeiros. À Segunda Liga, a Académica venceu por 3-0 o Tronfense perante 21 mil pessoas no estádio da cidade de Coimbra e consumou assim o regresso direto à Segunda Liga, onde já está o Amarante, também estreante nestas lides. E um outro histórico hoje também venceu a equipa do Mafra. O Bolonenses conseguiu essa vitória, fica com 26 pontos neste grupo de apuramento para o segundo lugar e vai jogar um play-off que pode também dar acesso aos homens de Belém, aos belenenses, neste acesso à Segunda Liga. Pode ser o retorno de 2 históricos na Liga 2, José.
2: Sendo que nesta emissão especial de desporto, para acompanhar pela noite dentro na Rádio Observador, às 8h30 joga-se
1: Em simultâneo,
2: o principal duelo, Sporting e Benfica, estão na luta pelo segundo lugar do campeonato, o lugar que dá acesso, a possibilidade de lutar pelo acesso à Liga dos Campeões. O Estoril recebe o Benfica a partir das 8h30. Em Alvalade, o Sporting recebe o Gil Vicente, sendo que os Leões estão em posição privilegiada, dependem apenas deles próprios para assegurar esse segundo lugar e a luta pela presença na fase de Liga da Liga.
1: Mas tem um jogo um pouco mais complicado que
2: o Benfica. Mais complicado, o Sporting mede forças com o Gil Vicente, o Estoril joga com o Benfica. Vamos até ao estádio de Alvalade, onde está o Miguel Cordeiro, é a voz do relato do encontro do Sporting com o Gil Vicente. Miguel Cordeiro, vamos ficar a conhecer as escolhas de ambos os treinadores para esta decisão, para a última jornada do campeonato.
3: Boa tarde, José. Boa tarde, Vicente. A partir de Alvalade, temos a confirmação que Morten Hjulmands vai a jogo, está mesmo recuperado e pode jogar frente ao Gil Vicente. E fica a dúvida se é ou não uma despedida do capitão deste estádio de Alvalade. Isso, só o mercado, só as próximas semanas nos vão dizer. Sabemos sim que hoje vamos ter duas despedidas garantidas. A de Idemás Amorita, vai hoje fazer o último jogo neste estádio e é titular. E Giovanni Kenda também está de partida para o Chelsea, já foi vendido no ano passado, mas ainda fez esta temporada com a camisola do Sporting, está no banco de suplentes, é a hipótese, a camisola 7 do Sporting, é a hipótese para este jogo frente ao Gil Vicente. Mas, para lá dessas possíveis despedidas, o que importa a este clube, ao Sporting Clube de Portugal, é conseguir garantir o segundo lugar na tabela classificativa, um lugar que dá acesso a discutir a Liga dos Campeões. Não é um lugar direto para a fase de Liga da Liga dos Campeões, isso está dependente de outros fatores, mas pelo menos dá acesso a uma fase de qualificação para a fase de Liga da prova milionária, a principal prova de clubes, e de facto são milhões e milhões e milhões de diferença face à qualificação para a Liga Europa, ou seja, face ao terceiro lugar. E é uma discussão acesa entre Sporting e Benfica. O Sporting para já tem vantagem, até porque o Benfica empatou com o Sporting Braga na jornada passada, já foi na segunda-feira, mas nesta altura o Sporting em 33 jornadas tem 79 pontos. O Benfica vem logo atrás com 77 e, portanto, o Sporting hoje precisa de vencer. O empate não chega, porque se o Benfica vencer, no confronto direto, as Águias têm vantagem por terem conseguido vencer o Sporting já nesta segunda volta do campeonato. Vamos às escolhas das duas equipas. As escolhas de Rui Borges e as escolhas de César Peixoto. E já vamos também falar dessas contas do Gil Vicente, que hoje ainda têm em discussão um possível acesso à Conference League. Já lá vamos, já vou explicar. Vamos aos titulares. O Sporting alinha com Rui Silva na baliza, defesa a quatro homens, Maxi Araújo à esquerda e Vaianidis à direita. Os defesas centrais são Gonçalo Inácio e Eduardo Quaresma. O meio-campo é para Morta Newman e Idemasa Morita. Mais à frente jogam Pedro Gonçalves e Jenny Catamo. Francisco Trincão é o homem mais adiantado no meio-campo, joga no apoio a Luís Soares, o homem do ataque do Sporting, que nesta primeira temporada, a entrada para este último jogo do campeonato, ainda falta a taça na próxima semana, mas nesta altura tem 51 jogos de leão ao peito, 36 golos marcados, 7 assistências, são 43 participações para gol, estamos a falar em todas as competições, tem 4.157 minutos com a camisola do Sporting nesta temporada. É um arranque de participação neste clube excelente para Luís Soares. Foi-lhe o título de campeão nacional, está em discussão para a Taça de Portugal, mas contribuiu e muito com golos e assistências, 36 golos, 7 assistências para esta temporada de Luís Soares. Vamos ao 11 do Gil Vicente. Vai alinhar com Dani Figueira na baliza, defesa a 4 homens, os centrais são Boatu e Elembi, são os dois homens mais recuados, à esquerda joga Conan, à direita joga Zé Carlos. O meio-campo é para 3 homens, os mais recuados são Santi Garcia e Facundo Cáceres, mais à frente o camisola 10, Luís Esteves, à esquerda Joelson Fernandes, à direita Murilo, e atenção, jogador mais perigoso deste Gil Vicente, tem 11 golos, 4 assistências em 32 jogos nesta temporada. Lá na frente joga Gustavo Varela, camisola 89, é o avançado do Gil Vicente, tem 7 golos, 3 assistências, isto em 32 jogos. Nos bancos de suplentes, no Sporting, Virgínia, Kenda, Kocharashvili, Bragança, Luís Guilherme, Blopa, Felicíssimo Nel e Mangas. Na equipa do Gil Vicente, Lucão, Zé Carlos, Bermejo, Everton, Héctor, Agostinho, Carlos, Martin e Espigares são os homens que estão no banco de suplentes. Vamos falar também da equipa de arbitragem, vai ser liderada por...
2: Miguel, sim. A equipa de arbitragem fica talvez para mais daqui a pouco. Vamos agora de Alvalade até à Moreira para Diogo Varela ficarmos a conhecer as escolhas de Estoril e também do Benfica.
4: Vamos a isto, José. Com 4 mudanças no lado das Águias, José Mourinho faz regressar 2 castigados. Nico Otamendi, o capitão, que também poderá estar de despedida da Luz, e ainda o castigado Richard Rios, são as duas mudanças. Também Alexander Bá na lateral direita e ainda Pavlidis, que regressa à frente de ataque. O Benfica tem Anatoly Trubin na baliza, a defesa com Bá, Otamendi, Tomás Araújo e Samuel Dal. Meio campo para Rios, Orsnes, Prestiani, Rafa e Sheldrup. O ponta de lança é Pavlidis. Do lado do Estoril Praia, José, desde logo um nome que esse sim definitivamente despede-se dos relvados. Falamos de Pizzi, aos 36 anos, Luís Miguel Afonso Fernandes, mais conhecido no mundo do futebol por Pizzi, vai cumprir o último jogo da carreira e está como titular na equipa de Ancatro. Quis o destino encontrar o Benfica, no qual teve maior destaque. Joel Robles é o guarda-redes da equipa estorilista, defesa com Ricardo Sanches, Félix Bacher, Ferro e ainda Gonçalo Costa, meio-campo para Checa, Pizzi, João Carvalho, Jordan Osgrove e o terceiro melhor marcador do campeonato, Yanis Bekraoui. O ponta-de-lança estorilista vai ser André Laximican. Um jogo no António Coimbra da Mota que para já vai estando a compor-se nas bancadas, quer de amarelo, quer de vermelho.
2: Diogo Varela vai estar no relato do Estoril Benfica. O Miguel Cordeiro, que ouvimos há pouco, está no relato do Sporting Gil Vicente. Arranca os dois jogos em simultâneo às 8h30 da noite.
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1: Rádio Observador, muito boa noite. 3 minutos para lá das 8, vamos às notícias com o Martim Madeira. Martim, mais uma vez muito bem-vindo. Vamos começar pelo desporto. Já daqui a pouco vamos falar de política nacional, mas neste momento está ao rubro o final da tabela, o fundo da tabela da Liga Portugal Betclic, com um golo marcado pelo Estrela da Amadora que fez explodir os adeptos da Reboleira. Neste momento o Estrela da Amadora está em posição de ficar na Primeira Liga porque o Casa Pia está empatado frente à equipa do Aroca, aliás, frente à equipa do Rio Ave, exatamente, e por isso vai a igualdade pontual, ficando à frente esta equipa do Estrela da Amadora, frente ao Casa Pia.
0: Exato, vai descer então Tondela de garantidamente na descida, a AVS já estava também nessa descida, vai descer também, e o Casa Pia vai para o play-off de manutenção da Primeira Liga e vai então defrontar possivelmente o Torriense nesse play-off de promoção para o Torriense, de despromoção para o Casa Pia, porque o Estrela da Amadora marcou um golo ao último minuto e empatou com o Sporting Clube Braga.
1: Está tudo terminado, o Estrela da Amadora mantém-se na Primeira Liga, 15º, depois de conquistar o empate a 2 em Braga. O Casa Pia empatou uma bola frente ao Rio Ave, termina com os mesmos 30 pontos que o Estrela Amadora, perde no confronto direto e por isso fica em lugar de para jogar o play-off de manutenção na Primeira Liga. O Tondela perdeu por 3 bolas, uma em casa do Aroca, e é por isso a segunda equipa a par com o AVS, que desce diretamente à Segunda Liga do nosso futebol. Para já, seguimos com a política nacional, Martim, e com o pacote laboral. Paulo Raimundo apela à participação maciça de todos os trabalhadores na greve geral de 3 de junho.
0: Agora sim, Vicente, não é depois da casa assaltada que se põem as trancas à porta. Em Coimbra, no encerramento da Assembleia da Organização Regional, foi o que disse o líder do Partido Comunista, que recorreu a esta expressão popular para apelar à adesão à greve geral. Raimundo diz que é o momento de travar o assalto, que é a proposta do Governo de alteração ao Código do Trabalho, e recordou a greve geral de 11 de dezembro para dizer que este pacote laboral já está rejeitado e que está mais perto de ir ao chão do que ser uma realidade.
1: E em Alcobaça, Manuel Monteiro apareceu de surpresa no congresso do CDS, que está a decorrer, e com puxões de orelhas aos pesos pesados ausentes.
0: Figuras como Paulo Portas, Francisco Rodrigues dos Santos ou Cecília Mareles não estão na reunião magna do partido. A Sessão Cristas enviou uma mensagem de vídeo e Manuel Monteiro questionou a ausência dessas figuras históricas no discurso que fez. Manuel Monteiro defendeu que o CDS não pode fugir da democracia cristã e critica quem tentou desviar o partido desse caminho.
21: O CDS, se quer manter e quer a lógica democrata cristã sob o ponto de vista doutrinário, não tem, nunca teve ou nunca deveria ter tido qualquer hesitação neste domínio. O que significa que se em alguns escassos momentos houve quem no CDS tivesse hesitado ou até ensaiado outra ideia e outro discurso, isso foi nuvem passageira que não nos caracteriza nem identifica.
0: O antigo presidente centrista deixa também uma mensagem de reconhecimento ao trabalho de Nuno Melo neste congresso.
1: E Martim, o CDS vai propor a duplicação das deduções fiscais de IRS a partir do terceiro filho.
0: Anúncio feito pelo líder parlamentar centrista há instantes no Congresso do CDS em Alcobaça. Paulo Núncio fala numa questão de justiça para as famílias numerosas.
22: Queremos, com esta medida, aumentar o apoio às famílias numerosas, porque as famílias que decidem ter mais filhos não podem ser penalizadas por isso, e porque as famílias com mais filhos merecem mesmo pagar menos IRC, IRS. E esta é uma questão de justiça para as nossas famílias.
0: Anúncio do líder parlamentar do CDS-PP no Congresso do Partido em Alcobaça. O projeto de lei deve dar entrada no Parlamento na próxima semana.
1: 7 minutos para lá das 8, vamos ainda nesta edição. Martim, atualizar a informação de âmbito local.
0: Em Oliveira das Meias foi aprovada a criação de uma polícia municipal, decisão que saiu do Conselho de Ministros. O presidente da autarquia garantiu à agência Lusa que este é o investimento mais significativo da autarquia na área de segurança e ordenamento público. Joaquim Jorge Ferreira diz que a nova força policial vai começar por instalar-se no Centro Municipal da Proteção Civil e vai iniciar a atividade com um dispositivo de 15 agentes e um comandante. Em Santarém, pela primeira vez, um cirurgião do Hospital Distrital da Unidade Local de Saúde de Lisíria junta-se ao Conselho Europeu de Cirurgia. Pedro Mesquita obteve o título de membro do Conselho Europeu de Cirurgia em Cirurgia Metabólica Bariátrica, após ter concluído com sucesso o exame de certificação do Conselho Europeu de Cirurgia. Esta certificação, atribuída pela União Europeia de Médicos Especialistas, reconhece competências na área de cirurgia metabólica e bariátrica e é atribuída através de um processo de avaliação curricular e ISA Internacional. O Estádio de Leiria vai ser tornado num centro polivalente na área de proteção e socorro. O Estádio Dr. Magalhães Pessoa vai centralizar emergências caso voltem a ocorrer fenómenos climáticos, como a tempestade Christine. É uma notícia do Jornal de Notícias que afirma também que vão ser criados sistemas de alerta em população, da população na região. Em Lisboa, o Metro vai lançar um novo concurso para substituir e manter algumas escadas rolantes da capital. Em causa estão quatro escadas mecânicas da estação Parque e das estações da Alameda, Terreiro do Paço, Odivelas e Oriente. A manutenção dos equipamentos até 2031 também está incluída nesta reprogramação da despesa aprovada pelo Governo. Na Margem Sul, no Seixal, a Estrada Nacional 10 nas Paivas, em Naamora, vai estar decorada com quadros sobre as alterações climáticas a partir das 9h30 da noite. A iniciativa Março na Tela integra o programa do Mais Jovem 2026 da Câmara Municipal do Seixal e conta com obras de arte e alunos dos segundos e terceiros ciclos do ensino básico, de secundária e de formação do concelho. No Porto, o Dia Internacional dos Museus é na segunda-feira, mas começa já hoje a marcar esta data. O município do Porto reuniu 40 instituições para mais de 200 atividades com o tema Museus a Unir um Mundo Dividido. O Museu do Porto, a Casa do Infante, o Centro Português de Fotografia, Serralves e a Torre dos Clérigos são alguns dos locais que recebem a partir de hoje até a segunda propostas gratuitas que incluem visitas guiadas e livres, oficinas, percursos urbanos, performances, workshops, conferências e também jogos.
1: Ponto final nesta edição das 8 na Rádio Observador, com a edição do Martim Madeira, que está de graça no intervalo dos jogos que já de seguida vamos acompanhar. É a deslocação do Benfica à Casa do Estoril e também a recepção do Sporting ao Gil Vicente no fecho da jornada 34, no fecho do nosso campeonato. É para ouvir já a seguir na Rádio Observador.
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0: Sejam muito bem-vindos ao fecho do campeonato. Já sabemos quem desce. Tondela junta-se ao Aveiro e está relegado para a Liga 2. Casa Pia vai jogar o play-off de manutenção contra o Torriense, terceiro classificado da Liga 2. E já sabemos quem é o campeão que neste momento vai fazendo a festa pela cidade do Porto. Falta saber como acaba o pódio. Já daqui a pouco, quando forem 8h30, o Sporting recebe o Gil Vicente e Alvalade e o Benfica visita o Estoril na Amoreira. No fecho da 34ª jornada, os Leões têm 2 pontos de vantagem sobre o Benfica. Isto porque na penúltima jornada os encarnados não foram além de um empate caseiro com o Braga, resultado que, depois de uma vitória em casa do Rio Ave, valeu aos verde e brancos o retorno ao segundo posto da tabela. Hoje, nesta noite derradeira, está em causa o acesso à Liga dos Campeões. O Leão tem 2 pontos de vantagem na tabela, mas caso acabe em igualdade pontual com as Águias, perde no confronto direto. O Benfica, naquele que pode ser o último jogo de Mourinho, joga em casa de um Estoril que não ganhou nenhum dos últimos 5 jogos para o campeonato. Já o Sporting joga em casa, mas tem pela frente um Gil Vicente que, depois de ser uma das equipas boas, grandes deste campeonato, se ganhar hoje, pode ainda também terminar no 5º lugar. Isto o Famalicão, que joga à mesma hora, não pontuar frente ao Alverca. Às 8h30, na Moreira, Estoril-Benfica, para ouvir com relato em direto do Diogo Varela, e em simultâneo Sporting-Gil Vicente em Alvalade, com relato em direto do Miguel Cordeiro. Com um olho nos 2 jogos, contamos com os comentários do Mário Cajica, que no final nos vai deixar o relatório do jogo. De ouvidos e de coração em Alvalade, estará connosco o adepto Lino João Castro. Com atenções voltadas para o voo da Águia no Estoril, recebemos o nosso adepto encarnado, João Pinto. Análise às equipas de arbitragem tem de passar, como sempre e sem falta, pelo Tribunal do Pedro Henriques. Emissão especial do Sporting, em que fechamos o campeonato e em que vamos sempre mantendo um ouvido na festa do Foco do Porto, que, depois de ter vencido o Santa Clara, está em desfile de campeão pela cidade invicta. Celebrações que vão chegar-nos pela reportagem da Maria Rego. Na produção desta emissão, contamos com a Maria Nunes e com o Oliveira. E para fechar o campeonato, nesta noite de sábado, venham connosco na Rádio Observador.
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0: Primeira paragem desta noite de fecho da 34ª jornada do campeonato, a derradeira jornada do nosso campeonato, começa no estádio José Alvalade, onde Miguel Cordeiro já há 11 de Sporting e Gil Vicente, com uma surpresa capitã, digamos assim, do lado do Sporting.
2: Sim, Morten Hillman vai mesmo a jogo, o capitão do Sporting é chamado à titularidade. Vicente era uma dúvida, mas vai mesmo ser o capitão da equipa do Sporting e assumir essa titularidade. Quem também joga a titular é Idemasa Morita, que vai hoje fazer a despedida de Alvalade e tem no currículo, com esta camisola, 2 campeonatos, é bicampeão, 1 Taça de Portugal, são 4 anos de Sporting. Vai hoje fazer o jogo 165 com a camisola verde e branca em toda a carreira neste clube. Marcou 11 golos, tem 16 assistências, são os números de Idemasa Morita. É também um jogo de despedida nesta casa, porque para a semana ainda há taça, mas nesta casa é também jogo de despedida de Giovanni Kenda, menino que terminou a formação neste clube, começou no Benfica, passou depois para o Sporting, chegou em 2019, são 7 anos de Sporting, na equipa A são 2 anos e tem 1 campeonato, 1 Taça de Portugal, 84 jogos na equipa A, se for hoje a jogo faz 85, tem 9 golos e 14 assistências. Quanto a Morten Hillman, sim, regressa à equipa e não se sabe se é uma despedida de Alvalade ou não. É um dos jogadores que pode estar no mercado, pode ser negociado no mercado, mas para já nada certo. O que é certo é que vai a jogo, vai ser titular e é capitão de equipa no Sporting. Vamos então ao 11 dos Leões. Rui Silva ao guarda-redes, Vaianidis joga à direita, Maxi Araújo à esquerda, Eduardo Quaresma e Gonçalo Inácio são os centrais. O meio-campo é para Morten Hillman e para Morita. Mais à frente jogam à direita Jenny Catamo, à esquerda Pedro Gonçalves, Pote. No ataque, Trincão é o homem que apoia Luís Soares, o avançado da equipa leonina. No Gil Vicente, César Peixoto, que ainda tenta chegar a esse 5º lugar. 5º lugar que pode vir a dar acesso a uma Conference League, se o Sporting vencer a Taça de Portugal na próxima semana. Está em discussão com o Famalicão e o Gil Vicente, para chegar a esse 5º lugar, tem que vencer o Sporting e, ao mesmo tempo, esperar que o Famalicão perca em casa com o Alverca. Os jogos são à mesma hora, tal como o jogo com o Benfica no Estoril, porque esse jogo também é importante para estas contas do 2º lugar. Mas sobre o Gil Vicente, ainda há um sonho, chegar a esse 5º lugar. Titulares escolhidos por César Peixoto: Dani Figueira, guarda-redes, defesa a 4 homens, à esquerda Conan, à direita Zé Carlos, os defesas são Boatu, centrais Boatu e Elimbi. meio campo a três homens, Santi Garcia e Facundo Cáceres, os mais recuados. À frente, o número 10, Luís Esteves. À esquerda, no ataque, joga Joelson Fernandes. À direita, Murilho, o melhor marcador desta equipa, com 11 golos na temporada. E lá na frente, Gustavo Varela é o avançado, o menino de 21 anos. Passar também os olhos pelos bancos suplentes. No Sporting, Virgínia, Kenda, Kocharashvili, Bragança, Luís Guilherme, Blopa, Felicíssimo, Nel e Mangas são os suplentes. Na equipa do Gil Vicente, Lucão, Zé Carlos, Bermejo, Everton, Héctor, Agostinho, Carlos, Martin e Espigares são os suplentes da equipa de César Peixoto. Equipa de arbitragem para este encontro, Luís Godinho, árbitro principal. Os assistentes são Rui Teixeira e Pedro Mota. O quarto árbitro é Bruno Vieira. No VAR está Luís Ferreira e o assistente de VAR é Valdemar Maia. Duas contas que importam. O Sporting precisa de vencer para segurar o segundo lugar, vencer ou fazer pelo menos o mesmo que o Benfica. Já o Gil Vicente, para chegar ao quinto lugar, tem que esperar que o Famalicão perca e tem de vencer o Sporting. Dado curioso, o Gil Vicente só por uma vez conseguiu vencer o Sporting em Alvalade para o campeonato. Aconteceu em 2002, vitória por 3-0 em Alvalade na altura, e é a única vitória para o campeonato que o Gil Vicente, equipa de Barcelos, conseguiu neste estádio.
0: Sporting Gil Vicente para ouvir já daqui a pouco às 8h30 com o relato em direto do Miguel Cordeiro.
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0: Já escutámos os 11 de Sporting e Gil Vicente à mesma hora, às 8h30, no Estádio da Amoreira, o nome informal pelo qual é conhecido o Estádio do Estoril. Vai também a começar às 8h30 Estoril-Benfica. Vamos muito rapidamente, Diogo Varela, aos 11 deste encontro. 34ª jornada de fecho. Benfica, obrigado a vencer.
3: Vamos a isso, Vicente. É o Estádio António Coimbra da Mota, o nome aqui da Amoreira, na forma informal. Ora, se em Alvalade, como escutámos nas palavras do Miguel Cordeiro, há despedidas, também aqui pelo Estoril, as há. Do lado do Benfica, ainda essa dúvida, esse ponto de interrogação em relação a José Mourinho e ao capitão Nico Otamendi, mas do lado da casa há uma certeza que Luís Miguel Afonso Fernandes, mais conhecido por Pizzi, vai fazer o último jogo da carreira aos 36 anos. Quis o destino que o adversário fosse o Benfica. O adversário que também Pizzi coletou muitos números, foram mais de 350 jogos com a camisola das Águias e números impressionantes. Fez mais de 90 golos, também mais de 90 assistências, é titular na equipa do escocês Ian Catterall. Quanto a José Mourinho, promove 4 alterações relativamente ao empate frente ao Braga, 2 regressos por castigo, depois de cumprirem essa suspensão, Nico Otamendi e Richard Rios estão de regresso, mas também as apostas em Alexander Bá no corredor direito da defesa e em Vangelis Pavlidis na frente de ataque. Vamos começar pela equipa do Benfica, que ainda tenta esse golpe de esperança. Anatoly Trubin como guarda-redes, defesa para Bá, Otamendi, Tomás Araújo e Samuel Dal, meio-campo com Richard Rios, Freddy Karsnes, Gianluca Prestiani, Andreas Sheldrup e ainda Rafa Silva. O ponta-de-lança é o segundo melhor marcador do campeonato, Pavlidis. Quanto à equipa canarinha, Joel Robles está na baliza, depois Ricardo Sanches, Félix Barra, Ferro, um ex-Benfica, Gonçalo Costa, meio-campo com outros dois ex-Benfica, já aqui falámos de Pizzi, que se despede do futebol, mas também João Carvalho, a defrontar uma antiga equipa, há ainda no meio-campo da equipa canarinha, Checa e Jordan Osgrove, na frente de ataque do Estoril Praia, temos o terceiro melhor marcador do campeonato, Yanis Bekraoui, e ainda André Laximican. Na equipa de arbitragem vamos ter Miguel Nogueira, com a assistência de Paulo Brás e Nuno Pires. Na cidade do futebol, Rui Costa é o vídeo-árbitro e o AVAR, o auxiliar de vídeo-arbitragem, é Pedro Ribeiro. Num estádio António Coimbra da Mota, Vicente, já praticamente lotado, com muita presença benfiquista, os adeptos naturalmente insatisfeitos e receberam o autocarro da equipa com muitos assobios, muitos protestos. Por aqui na Amoreira faz algum vento, não muito, espera-se uma noite de despedida da Liga Portuguesa.
0: Diogo Varela, diretamente a partir do estádio do Estoril, para esse Estoril Benfica começa também às 8h30 aqui na Rádio Observador.
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0: Emissão especial do Esporto daqui a 5 minutos começa em Alvalade e também no Estoril. O Estoril Benfica e o Sporting Gil Vicente, jogo derradeiro da 34ª jornada do campeonato e que pode valer o segundo lugar com acesso da Liga dos Campeões. Quer a Benfica, quer a Sporting. Mário Cajica, muito rapidamente, hoje vamos ter uma espécie de ouvidos divididos, olhar dividido, também coração dividido entre dois jogos. O que é que podemos esperar desta jornada de máxima intensidade?
4: Olha, boa noite a todos. Olha, acho que o Sporting tem aqui uma dose de favoritismo nesta questão do segundo lugar, naturalmente, porque depende de si, porque joga em casa. A verdade é que o Benfica teve duas possibilidades para, de certa forma, enfim, não estar aqui nesta situação e agora poder estar até com esse empate que daria o segundo lugar.
0: O Benfica estar a depender de si.
4: Desperdiçou em Famalicão, desperdiçou em casa frente ao Braga e, portanto, agora acho que o Benfica do seu lado só pode fazer aquilo que lhe compete, que é tentar vencer a partida e esperar que o Gil Vicente consiga travar o Sporting, mas em circunstâncias normais, até porque o Sporting já vem mais reforçado, o Yulman é um grande regresso para a equipa de Rui Borges. Acho que o Sporting tem uma dose de favoritismo para esta a questão do segundo lugar.
0: E já daqui a pouco vamos também receber o João Pinto, o nosso adepto encarnado, e o João Castro, que é o nosso adepto leonino. Antes disso, Maria Rigo, muito rapidamente, só para voltarmos a passar pela festa de Póquio do Porto, antes de nos entregarmos completamente ao jogo que vai terminar o fecho do pódio, só para saber como está o ambiente nessa festa já consagrada do Dragão.
5: Ambiente em alta, muita música e muita expectativa para ver as estrelas do Futebol Clube do Porto. A vida dos aliados enche a cada minuto que passa, está a ficar completamente pintada de azul e branco. Neste momento são distribuídos pelos adeptos bastões azuis para ajudar nesta celebração e que fazem então essa imagem viva de azul e branco, como eu dizia. Há pouco houve o concerto dos Sons do Vinho, que deveria ser seguido da subida da equipa de hóquei portista a este palco. Ainda não aconteceu e aguarda-se esse momento a qualquer minuto. Como dizia, muita expectativa, muita vontade de celebrar com as estrelas do Futebol do Porto, apesar de essa celebração estar agendada apenas para a meia-noite. Esta avenida está há já várias horas a ficar preenchida, várias pessoas marcam lugar para esse momento aqui na Vida dos Aliados.
0: E o que não há falta, nesta festa também, a variação musical, Sons do Minho, agora Ivete Sangalo, há pouco também Macklemore, festa montada na Avenida dos Aliados, na cidade invicta, onde a equipa do Póquio do Porto vai passear nas próximas horas ao longo da cidade, com direito também a passeio de barco para celebrar a conquista do 31º campeonato por parte da equipa este ano, comandada por Farioli. Antes de regressarmos em definitivo, quer ao Alvalade, quer ao Estádio da Amoreira, João Pinto, muito bem-vindo. Temos um Benfica que deixou escapar o segundo lugar na última jornada frente à equipa do Braga, um empate caseiro e agora não depende de si. Esperança ainda de que o Gil Vicente possa fazer a maldade ao Sporting. O Benfica tem obrigatoriamente de ganhar e tem Mourinho talvez na porta de saída. Como é que está o coração do Benfica e está a entrada para esta final de jornada?
6: Está triste, está amargurado. Acho que se o Futebol Clube do Porto vai de barco, o Benfica hoje nem lancha. Portanto, não acredito que a coisa vá acontecer. Acredito que o Benfica vai marcar golos, até porque o guarda-redes do Estoril ia entrar em campo com um bebé ao colo, e portanto, se vamos estar assim o jogo todo, parece-me ser mais simples. Mas vejo com maus olhos que o Benfica consiga alguma coisa para além do terceiro lugar. Tal como tu disseste, o Benfica teve duas vezes, até teve três, o Benfica tinha que ir ganhar Alvalade e foi, mas depois contra Braga e Famalicão a coisa não correu bem, e portanto temos que perceber que esse barco já passou.
0: E do lado lá, a despedida de Pizzi, que não sendo um homem que milite neste momento no lado do Benfica, diz muito a todos os adeptos encarnados.
6: Absolutamente, é alguém que devia estar no tal mural que o Benfica fez para os seus melhores, que não está porque aquilo foi a votação e, portanto, ganhou quem recebeu mais votos. Mas definitivamente sim, é um jogador que marca uma década, ou marca realmente um período de grande pujança, de muitas vitórias do Benfica.
0: Sim.
6: E que merecia outra despedida, merecia que essa despedida tivesse sido no estádio da Luz.
0: Temos também connosco João Castro, adepto leonino, que vai estar de ouvidos e coração centrados no que se passa em Alvalade. Expectativas de um Sportingista para este final de campeonato, esta última jornada, onde o tricampeonato escapou, onde agora o Sporting só precisa de si, ou só depende de si, para ficar nesse segundo lugar. Bem-vindo, João. Apelo também ao teu poder de síntese.
7: Olá. Sim, boa tarde. Sim, o Sporting só precisa fazer o mesmo resultado que o Benfica fizer hoje. Basicamente é isso. Mas claro que conto com a vitória do Sporting, sabendo os jogadores da responsabilidade que têm. Já deixaram fugir uma vez, agora não podem deixar fugir. Portanto, um Gil Vicente, obviamente, que joga sem pressão, é uma excelente equipa, mas obviamente o Sporting é favorito e o regresso do Ullmann ainda acrescenta mais esse favoritismo.
0: João Castro, nosso adepto leonino para a emissão especial de Desporto de hoje, onde o Sporting vai receber em casa a equipa do Gil Vicente. O Benfica está no Estoril, para jogar frente ao Estoril, jogo que fecha a 34ª jornada do campeonato. Olhamos só rapidamente para as descidas no nosso campeonato, o cenário das descidas. Ora, o Nacional venceu hoje a equipa do Vitória na Madeira e com isso conquistou 34 pontos, ficando assim 14º colocado. O Estrela da Amadora esteve a perder até à última da hora em casa do Braga e com isso ficava também no lugar de play-off para ficar na a Primeira Liga, conseguiu empatar no último minuto, chegou aos 30 pontos e acabou por com isso mesmo ficar no 15º lugar. O Casa Pia deixou-se empatar em casa do Rio Ave, ficou em 16º, vai disputar esse encontro frente ao Torriense para a manutenção na Primeira Liga. E temos também o Tondela, que acabou por perder em casa do Arouca por 3-1 e desce diretamente no 17º posto ao segundo escalão do nosso futebol. Miguel Cordeiro, a partir de Alvalade, onde o jogo deve estar quase a começar.
2: Ainda vamos ter mais uns minutinhos. Estão agora os dois capitães à conversa com o árbitro Luís Godinho. Há momentos de aplausos em Alvalade. As duas equipas vão tirando também as habituais fotografias. Estamos a poucos minutos do pontapé de saída em Alvalade para a derradeira jornada. E acredito, Diogo Varela, aí também no Estoril, tudo praticamente aposto para esse pontapé de saída.
3: É por aqui, Miguel, tivemos um minuto de silêncio em homenagem a Maria Martim Manuel. Falamos da primeira mulher associada a um clube de futebol em Portugal. Cumprido esse minuto de silêncio aqui na Amoreira, o toque de saída será do Benfica e vai ser Rafa a dar esse toque de saída.
0: Em Alvalade.
2: A partir de Alvalade também aplausos agora para Giovanni Kenda, está a ser homenageado neste momento. E agora segue-se Morita, são as duas despedidas de Alvalade. Ora, Giovanni Kenda leva 84 jogos na equipa principal, conquistou um campeonato e uma taça de Portugal, 7 anos de leão ao peito. E Edemasa Morita, é um aplauso, estádio todo a aplaudir, momento bonito em Alvalade com Morita. Dois campeonatos, foi bicampeão, conquistou uma taça de Portugal, são 4 anos de leão ao peito, 165 jogos já a contar com este que vai começar a titular em Alvalade. Praticamente tudo apostos para o pontapé de saída e agora há que acertar o relógio, porque Sporting, Benfica, Famalicão, todos estes palcos vão ter de começar à mesma hora. Luís Godinho está preparado para o apito inicial, vai ser tudo ao mesmo tempo. Aqui em Alvalade, Cascóis ao alto, prepara-se o mundo, sabe que pela última vez nesta temporada, na Amoreira, como escutamos, vai-se ouvindo o We Will Rock You. E a partir de Alvalade
3: já se espera, Miguel, portanto Alvalade é claramente o jogo mais atrasado neste momento.
2: Mas aqui também já está tudo à espera, já está tudo a olhar para o árbitro, os jogadores estão todos apostos, as peças estão todas no relvado e começa a partida em Alvalade. Sai o Sporting a jogar. Na Amoreira também começa.
3: Começou na Amoreira, tal e qual, à mesma hora.
2: Bola para o Sporting, começa em zona recuada. Bola para o Leão, enquanto os adeptos vão cantando o mundo sabe que. Morita com bola no último jogo neste estádio. Para a semana, no domingo, ainda a Taça de Portugal. Sporting a jogar com o Torriense. 5:15 da próxima semana. É para ouvir também na Rádio Observador, tal como é para ouvir esta jornada importantíssima
3: aqui, Miguel,
2: para as contas
3: finais. O
2: Benfica
3: começou melhor e já tem um canto a favor com 30 segundos. Houve dois remates para a defesa do guarda-redes, canto batido para a grande área, o chute de cabeça para fora! Grande ocasião para a equipa do Benfica, ainda com menos de um minuto de jogo, foi Alexander Bá na cabeçada, a bola a passar ao lado da baliza de Joel Robles, foi a Águia a primeira a dar o aviso.
2: Em Alvalade, bola para o Sporting, bola para o corredor direito, já se põe Jéni Catamo. Atenção, um para um com o homem do Gil Vicente, do lado esquerdo. Conan vai tentar travar, vai ter jogar para Tash Catamo, para Vaianidis, pode tirar o cruzamento Vaianidis, não aparece Conan novamente. Vaianidis já passou a tirar o cruzamento, ganha canto. Canto para o Sporting. Há também já um aviso do Leão. É canto para o lado direito e Trincão encaminha-se para a banderola do lado direito. Sporting a colocar várias unidades na grande área. Contou seis homens, o Gil Vicente defende com todos. Todos dentro da grande área, não há ninguém lá à frente. O Gil Vicente quer para já segurar o empate e tentar arriscar uma situação de contra-ataque para se colocar em vantagem. Mas agora o Sporting no ataque. Canto do lado direito, atenção, Trincão, bateu o segundo posto. Olha o Sporting, cabeçada do Gil Vicente lá para a frente. Vai tentar sair no contra-ataque, não consegue. O Gil Vicente tenta segurar a posse de bola, agora sim, já segurou. Vai tentar partir para o ataque Joelson Fernandes. Não consegue, mas ganha. Lançamento. Lançamento para a equipa do Gil Vicente. Bola ainda em zona recuada. Bola para a equipa de Barcelos, para os defesas. Boatu vai jogar com o colega de carteira, Elimi. Elimi procura alguém, mas tem de bombear para fora. O Sporting com uma pressão muito alta. Ganha lançamento. É em frente ao banco de suplentes de César Peixoto.
3: E agora um bom lance por parte do Estoril Praia. Foi Gonçalo Costa no cabeceamento, já dentro da área do Benfica. A bola passou acima da barra da baliza de Trubin. Há a resposta do Estoril Praia àquele início do Benfica.
2: Em Alvalade, bola para o Sporting. Zona recuada ainda. Muito recuada entre os centrais. Agora sim a passar a linha divisória do meio campo. Eduardo Quaresma já desmarcou lá à frente. Jéni Catamo, corredor direito. Vai a Nidis, faz o overlap. Jéni Catamo vai tentar puxar para dentro. Tabelinha com o Trincão. Atenção, Catamo. Pode chutar. É uma. Chutou ao lado. Passou ao lado. Primeira vez o do Sporting. Morten Newman chutou uma jogada do lado direito. Jéni Catamo a triangular bem com o Trincão e depois a colocar nos pés de Morten Newman. Chutou, descaído para o lado direito, à entrada grande área. Passou ao lado do posto mais distante. Alvalade, está aí o primeiro aviso do Sporting.
3: Na Moreira para já vai Richard Rios a tentar o passe para Gianluca Prestiani. Já entrou na grande área, corta. O ex-Benfica Ferro, o central português. O Benfica a tentar também resolver desde cedo o jogo aqui no António Coimbra da Mota. Há posse de bola para o central Tomás Araújo, a deixar com Prestiani, novamente para Tomás Araújo. O 44 entrega para Nico Otamendi, o capitão do Benfica, ainda não renovou e há Mundial à porta pela Argentina. Agora Pavlidis, Rafa, novamente Pavlidis, depois da devolução de Rafa, avança Pavlidis depois de regressar aos golos, já na grande área e caiu sem falta, diz o árbitro Miguel Nogueira, e há possibilidade de contra-ataque. O Benfica não deixa, recupera em zona alta, o passe para Rafa, grande área, caiu, Sheldrup, e há falta. Atacante, diz o árbitro Miguel Nogueira. Sheldrup ficou a pedir penalti, mas Miguel Nogueira considera que é o extremo do Benfica a cometer a falta por aqui na Amoreira. Miguel Cordeiro, à bola para o Estoril Praia.
2: Aqui é o Gil Vicente no ataque, vai mantendo a posse de bola. Bola a jogar-se no meio-campo do Sporting, mas recupera o Leão. Trincão vai sozinho, com muito espaço, procura o lado direito, já só tem um homem pela frente. Chega agora um apoio do Gil Vicente e parece-me que há falta. O árbitro diz que não, o Luís Rodrigo manda jogar. Bola para o Gil Vicente, Luís Teves obrigado a jogar para trás. Para Conan, atenção, pressão alta de Jéni Catamo. Joga para a esquerda, já recebeu o Joelson Fernandes, pressionado por um homem, perdeu. Perdeu, atenção, olha agora o Sporting. Luís Soares conduz, vai ao chão e o árbitro agora diz que não há falta novamente, mas disparate. Atenção, olha o Sporting. Pode encarar o adversário. Encarou, mas perdeu a bola. Recupera o Gil Vicente ainda à entrada da grande área. Perdeu novamente. Ui, isto aqui parece solteiros contra casados. Ninguém consegue manter a posse de bola. Ora sim, o Gil Vicente a respirar e a colocar nos pés do guarda-redes. A vir agora para o lado direito. Vai tentar sair a jogar Zé Carlos, o número 2. 27 anos, jogador português. Vai envergando também a braçadeira de capitão nesta equipa do Gil Vicente. Joga para trás, para o central, Elimi. E agora para o outro lado, para o Atu, mais à esquerda para Conan. Tem um homem pela frente, vai tentar jogar em Joelson, não conseguiu porque recupera o Sporting e recupera novamente o Gil Vicente. Jogo muito confuso, mas sempre à entrada da grande área da equipa de Barcelos. Bola para o lado direito, vem agora para o centro, para Morten Newman. Sporting a temporizar, a colocar um pouco de gelo, estava desenfreado o ritmo à entrada da grande área do Gil Vicente. Bola cá, bola lá. Agora é Jani Catam. Joelson Fernandes vem ajudar a defender, vem ajudar Conan. E agora vai Anidis, vai perder. Vai deixar para Jani Catam, mas perdeu e Jani Catam também perde. Dá pontapé de baliza. Alvalade, 6 minutos de jogo. Sporting 0, Gil Vicente também 0.
0: E no Estoril?
3: Com o mesmo tempo de jogo, Estoril 0, Benfica 0.
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3: Atenção, golo! Benfica! Richard Rios! Golo! É da Águia! É do Sport Lisboa e Benfica! Com apenas 7 minutos da Amoreira, cruzamento vindo da esquerda e ao segundo poste, o colombiano, depois de cumprir castigo na última jornada, frente ao Braga, regressa com golo. Está aberto o ativo na Amoreira e é a favor do Benfica. 7 minutos, Estoril 0, Benfica 1.
0: Benfica vai já vencendo no Estoril, o Sporting mantém o empate a zero em Alvalade e por isso neste momento o Benfica está à frente do Sporting com os mesmos 80 pontos, mas com vantagem no confronto direto. Se assim se mantiver o resultado até ao final do jogo, será o Benfica a terminar no segundo lugar. Vamos ver também qual é a possibilidade de reação do Sporting já daqui a pouco com o Miguel Cordeiro. Antes disso, João Pinto, tivemos um Benfica aqui a entrar da forma que desejavas de certeza ver. Mais um gol de Rios, que está também a descobrir a sua veia goleadora.
6: Exatamente, foi um jogador que cresceu com o José Mourinho, que realmente começou a perceber onde é que tinha que pisar. É um Benfica que entra bem no jogo, o Estoril também está muito solto, está descomplexado. O jogo está bom, está aberto, o Benfica chega primeiro ao golo, mas o Estoril já teve uma boa oportunidade e, portanto, para já, um bom jogo de fim de temporada.
3: E creio que a assistência João Pinto é do Sheldrup, mais uma vez envolvido no lance do golo.
6: Sim, é ele mesmo.
3: Está em grande forma.
0: E neste momento o Sporting está empatado a zero frente ao Gil Vicente, cai provisoriamente para o terceiro lugar. Miguel Cordeiro, não sei se há alguma sensação nas bancadas do estádio José Alvalade, para já o Sporting vai ainda atrás deste encontro 0-0 frente ao Gil Vicente.
2: Fui precisamente à procura disso e vi vários olhos olhar para os telemóveis a perceber que o Benfica tinha marcado, mas para já o Sporting mantém-se nesse resultado 0-0, ainda é cedo, vamos com 8 minutos e para já aqui tudo empatado em Alvalade. A posse de bola é para o Sporting. João Castro, receio por este golo cedo do Benfica?
7: Não, receio nenhum. O Sporting tem que fazer o seu jogo. O resultado do Benfica, obviamente, não interessa para já. É o Sporting que tem que estar a mandar no jogo. O Gil Vicente sem pressionar alto. Um Gil Vicente a fechar em 4-4-2 e a tapar as linhas de passe para o Ullmann, para o 6 do Sporting. E depois é um Gil Vicente que, perante a intensidade que o Sporting entrou, a abdicar da saída curta, a bater longo em pontapé de baliza. Mais uma vez o Dani Figueira vai o fazer neste momento. São três pontapés de baliza em que o Gil Vicente não arrisca a saída. E, portanto, é um Gil Vicente muito cauteloso, bem organizado defensivamente. O Sporting entrou bem, entrou com um bom ritmo. Vamos ver se consegue desmontar, obviamente, esta teia, porque o Gil Vicente está a defender bem, muito organizado e muito fechado lá atrás.
2: É, os extremos ajudam muito no trabalho dos laterais e em Alvalade já há a subida dela para Dani Figueira cada vez que há pontapé de baliza. Mário Cajica, peço também uma análise destes primeiros minutos em Alvalade porque de facto...
3: Olha, atenção ao Benfica, grande lance para Estiane, para fora! É uma defesa assombrosa do guarda-redes Joel Robles. Depois de uma arrancada de Prestiani, ninguém conseguiu travar o argentino, apenas e só as luvas de Joel Robles, ele que, tal como João Pinto até falou logo no início da partida, antes do apito inicial, protagonizou um momento com o bebé ao colo, a mulher e outros filhos. Agora o guarda-redes de 35 anos a agigantar-se perante Prestiani. Canto batido, novamente o Benfica, bola na área, corta a formação canarinha, mas o Benfica está a carregar bastante sobre a formação canarinha.
2: Em Alvalade, jogo interrompido, há jogador do Sporting, Pedro Gonçalves, a ser assistido e, portanto, É ótimo também para seguirmos com essa análise, Mário Cajico, e te perguntar sobre esse sistema defensivo do Gil Vicente. Nos cantos vimos, defendem com todos na grande área e quase todos na pequena. Quando há trabalho defensivo, os extremos, o Joelson Fernandes e o Murilho, ajudam bastante os laterais. Conan à esquerda e Zé Carlos à direita. É uma muralha defensiva que o Gil Vicente monta aqui.
4: Sim, e tocaste bem no Murilo e no Joelson, porque são dois jogadores muito ativos, muito rápidos e que têm disponibilidade para estar constantemente a fazer piscinas, para ajudar a equipa a defender e depois para tentar esticar quando for necessário. Mas para já é um Gil Vicente com alguma dificuldade para suster este ímpeto do Sporting. Aliás, aquela grande oportunidade do Yulman surge também da capacidade que o Sporting tem para envolver tantos jogadores no momento ofensivo, e o Yulman é mais um deles que

0: transição defesa-ataque, mas Richard Rios a travar a investida do número 12, João Carvalho, e a bola para o Benfica. Mário, vamos aí novamente.
1: Ah, mas é isso, ou seja, o Estoril não está a conseguir ainda sair com grande capacidade, porque o Benfica está a pressionar bem em alto. Do lado do Sporting é a exibição que já se esperava. Em Alvalade, o Sporting é uma equipa dominadora, que tem posse, que vai tentando encostar o Gil Vicente, e o César Peixoto, que bem sabemos, é um treinador que até fala muito da capacidade das suas equipas para ter bola, já tinha avisado que isto podia acontecer, que o Sporting em grandes momentos em Alvalade ia ter muita bola e ia empurrar a equipa do Gil, e é precisamente isso que está a acontecer nesta fase.
2: E entretanto também na luta pelo quinto lugar, um jogo que decorre também esta hora, Famalicão e Alverca, tudo empatado a zero, e para já com este empate do Gil Vicente em casa do Sporting e empate do Famalicão em casa frente ao Alverca, vai ficando o Famalicão no quinto posto do nosso campeonato. Continuamos na luta pelo pódio, agora de encontro ao Diogo Varela no Estoril.
0: Para já Benfica a carregar a pleno acelerador. Por aqui na Amoreira, Vicente, grande passe, agora corta, checa, possibilidade de contra-ataque, a bola para as costas, vai chegar primeiro Nico Otamendi, em frente a André Laximicã, muita pujança para o defesa de 38 anos, nascido em Buenos Aires, na capital argentina. Entretanto vai haver bola, aliás, bola fora, porque a bola terá perdido o ar, ou rebentou mesmo. E é isso que Miguel Nogueira confere, manda uma bola para fora, vai haver bola novamente para o Benfica. Tomás Araújo, a equipa das Águias está a vencer por uma bola a zero. Golo de Richard Rios, ao minuto 7, foi o terceiro jogo consecutivo a marcar para Richard Rios, ele que não jogou frente ao Braga por castigo, tinha marcado nos últimos dois jogos e marca novamente aqui na Amoreira. Novo ataque agora para Sheldrick pelo lado esquerdo, vai tentar entrar na grande área, cruzamento a canto para o Benfica, que vai à procura do 2-0 com 14 minutos, só dá Benfica no António Coimbra da Mota. Uma Amoreira pintada maioritariamente de vermelho, presença benfiquista nesta despedida da época 25-26, é a última jornada do campeonato, os últimos jogos, canto batido para a grande área, chute de cabeça, golo! Benfica! Pá, pá, pá! Gol! Uma aposta de Mourinho para o 11 inicial, encontra um desvio ao primeiro poste de cabeça, Alexander Bá com o pé à boca da baliza, encaminha a bola para o fundo da baliza.
3: E há golo em Alvalade! Golo do Sporting! Alvalade de Cascais ao alto, resposta para o que está a fazer o Benfica. O Sporting chega ao gol a partir de canto do lado esquerdo para o Leão, foi tirado o cruzamento para o poste mais distante e foi Eduardo Quaresma de cabeça para o outro lado da baliza a marcar o primeiro para o Sporting aos 15 minutos.
0: 3-0, novo gol do Benfica, chega aos 3 com apenas 15 minutos na Amoreira. Foram dois gols no ápice, pelo meio esse do Sporting, e o Benfica chega ao 3-0. Golo! Benfica, Benfica, Benfica! Agora foi Rafa, à meia volta, a marcar para as Águias, ele que já tinha marcado frente ao Braga e até celebrou em homenagem ao colega Pizzi, que está no outro meio relvado, marca novamente Rafa e o Benfica, com 16 minutos, chega ao 0-3. Estoril Praia 0, Benfica 3.
2: E Alvalade?
3: Em Alvalade, 16 minutos, Sporting 1, Gil Vicente 0.
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1: Rádio Observador, 34ª jornada, fecho de campeonato. O Sporting está a vencer em casa o Gil Vicente por uma bola a zero. Marcou Eduardo Quaresma ainda há pouco e também o Benfica vai vencendo na Amareira, com a Moreira, aliás, com apenas 16 minutos de jogo, por 3 bolas a zero. Nos últimos minutos, que foram absolutamente estonteantes, Mário Cajica, gol de um lado, gol do outro, 2 gols de rajada do Benfica, também um gol do Sporting Alvalade. Que belíssima 34ª jornada, com o Benfica a descobrir muito facilmente a chave para a baliza do Estoril.
2: Sim, esta, olha, não peças uma análise muito pormenorizada, porque isto é muito difícil.
1: Sim, eu estou pedindo uma análise de futebol, mas isto pareceu mais ping-pong aqui.
2: Surreal estes últimos minutos. Mas sim, olha, o Benfica está altamente eficaz, e isto que foi algo que foi falhando na equipa de José Mourinho ao longo da temporada, e em 15 minutos a equipa faz 3 golos e concretiza praticamente todas as grandes oportunidades que tem. O Sporting estava com alguma dificuldade através de ataque organizado e de bola parada, muito bem o Eduardo Quaresma ali a conseguir cabecear e a abrir o marcador. Portanto, são vantagens normais, tendo em conta a entrada das duas equipas. O Benfica com uma eficácia tremenda, o Sporting a não criar tantas oportunidades não tão eficaz, mas a merecer a vantagem tal como o Benfica.
1: E para já, a esta hora, tudo empatado entre também Famalicão e Alverca, empata zero, que neste jogo vai recorrendo em Vila Nova de Famalicão, 21 minutos, e com este conjunto de resultados, o Sporting a vencer o Estoril e o empate de Famalicão. O Famalicão segura o 5º lugar do campeonato e também visitando a vencer, independentemente da vitória do Benfica por 3-0, o Sporting tem para já 82 pontos, mais 2 que o Benfica, e com este conjunto de resultados vai ficando na frente no 2º lugar, com a conquista desse lugar para a Champions League. Para já, diretamente de Alvalade, Miguel Cordeiro, com o teu relato deste Sporting 1, Gil Vicente 0.
3: E é o Sporting que está a carregar o Gil Vicente. A equipa de Barcelos tem muita dificuldade em chegar lá à frente. O Sporting no ataque, a dizer, Luís Soares tentava uma combinação com o colega à direita, não conseguiu, era Jenny Catão, não conseguiu tirar o passe, mas o Gil Vicente também não consegue sair para o ataque. Joelson Fernandes não consegue dar seguimento à jogada e bola novamente para o Sporting. João Castro, agora mais descansado.
4: Olha, o Sporting a aproveitar bem a bola parada, ao segundo posto a aparecer. Uma marcação zonal que não funcionou ali por parte do jogador de Gil Vicente. Quaresma sozinho a cabecear cruzado para o segundo poste. É um belo golo do Sporting, e é o Sporting com o domínio absoluto da partida. O Gil Vicente a jogar mais fechado, é uma equipa que defende sempre bem e portanto é uma equipa complicada e depois sai bem para o contra-ataque também, e portanto o Sporting para já a fazer o mais importante, a marcar e a não dar hipótese ao Gil Vicente de fazer grandes contra-ataques ou transições, e depois é tentar explorar. Há pouco um excelente passo do Inácio para o Pedro Gonçalves, que não deu o melhor seguimento, mas é um Sporting que para já tem estado bem.
3: Bola para o Sporting, atenção, cruzamento de Trincão, corta o Gil Vicente, bombeia para a frente, mas é diretamente para as couves, para a zona de ninguém. Foi Rui Silva, Gonçalo Inácio, ficaram a olhar um para o outro, ficou Gonçalo Inácio com a bola, bombeia na frente, à procura de Soares, vai direitinho para as mãos de Dani Figueira. 19 minutos, já em cima dos 20 em Alvalade, Sporting 1, Gil Vicente 0.
1: E no Estoril, Diogo Varela.
5: 20 minutos, Estoril 0, Benfica 3.
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1: Emissão especial do Porto, Rádio Observador, muito boa noite, um bom sábado. Estivemos a acompanhar ainda há pouco a vitória do Porto em casa frente ao Santa Clara. Estivemos também a ouvir tudo da festa. Soubemos também das equipas que já desceram de divisão neste campeonato. Foi AVS que já estava confirmado. O Tondela, depois de perder hoje frente ao Arouca, também tem confirmado a descida direta. E o Casa Pia, que empatou, fez o mesmo resultado que o Estrela Amadora fez frente ao Braga, empatou frente ao Rio Ave e fica assim no 16º posto nesse play-off de manutenção para a Primeira Liga, com os mesmos pontos do Estrela Amadora. Só que o Estrela da Amadora fica na Primeira Liga depois de ter chegado ao empate nos minutos finais frente ao Braga, 2-2, e com o confronto direto frente ao Casa Pia mantém-se na Primeira Liga. Já daqui a pouco vamos retornar aos encontros que estamos a acompanhar aqui, mas primeiro, Mário Cajica, temos um Sporting frente a um Gil Vicente que vai vencendo por 1-0, o Benfica a ganhar por 3-0, uhum. E para já a vantagem do Sporting neste confronto direto, mas jogo perigoso, porque o Gil Vicente é uma equipa um pouco mais perigosa do que a equipa do Estoril, que neste momento está a ser totalmente suplantada pelo Benfica.
2: Sim, neste momento diria que o ponto de interesse na questão do segundo lugar está em Alvalade, porque o Benfica em 20 minutos coloca aqui uma vantagem bastante confortável.

0: Claro que ainda há muito jogo, mas parece que o Benfica agora tem muito mais margem para controlar. Portanto, como dizias e muito bem, o Gil Vicente é uma equipa muito competente e também por isso tem feito o campeonato que bem sabemos, uma equipa que também tem objetivos ainda nesta fase e portanto acho que vai agora também aqui canalizar muito mais a nossa atenção para o jogo em Alvalade, para perceber efetivamente se haverá ou não essa capacidade do Gil ou o Sporting se terá esses argumentos para assegurar vantagem. O Sporting no seu terreno e com algum conforto em vantagem normalmente é uma equipa mais competente. Vamos ver o que é que acontece.
1: E vamos também chamar à nossa emissão o Pedro Henrique. Diogo Varela, creio que houve amarelo aí no jogo entre Estoril e Benfica.
2: Sim, é o primeiro amarelo do jogo, numa falta sobre Alexander Bá, até no limite entre ser dentro ou fora da grande área. Até Pedro Henrique, boa noite, bem-vindo. Hoje, nesta dose dupla frenética, podemos começar por aqui, neste lance, com o primeiro amarelo do jogo.
3: Sim, o agarrão é fora da área. Boa noite em primeiro lugar, o agarrão é fora da área, não se pode dizer que é uma clara oportunidade de gol porque a bola é metida e até vai para as mãos do guarda-redes e portanto não é aquela situação em que temos a certeza que ele iria dominar claramente a bola e por isso o livre direto e cartão amarelo parece uma boa decisão.
2: E há livre em zona frontal à baliza de Joel Robles, junto à bola Richard Rios e também André Sheldrup. Estamos agora com 23 minutos, há pouco, ao minuto 21. Ouviu-se muitos aplausos, precisamente pelo número de Pizzi, o número 21 do Estoril Praia, que, como já se sabe, vai despedir-se dos relevados, vai pendurar as chuteiras, retirar-se de futebolista profissional. Luís Miguel Afonso Fernandes, mais conhecido por Pizzi, aos 36 anos. Vamos ao livre para o Benfica. Vai ser Sheldrup contra a barreira, ainda mexe, corta a formação do Estoril Praia. O Benfica, que desde cedo cavou esta vantagem de 3 bolas a 0 com 16 minutos e João Pinto, na altura Rafa Silva faz o 3-0, Rafa que chega ao 100º golo com a águia ao peito, uma centena de golos de Rafa com o emblema do Benfica, mas a questão que te coloco, João, é onde andava esta eficácia ao longo da temporada?
4: É isso, pronto, elas às vezes vão entrando, logo calhou ser hoje, mas seja como for, acho que o Benfica está a fazer realmente um jogo muito bom, está a fazer um jogo taticamente perfeito e depois tecnicamente ao seu nível e portanto o 3-0 reflete isso.
2: É um resultado que o Benfica resolve desde cedo, até como há pouco o Mário Cajico, o nosso comentador aqui na Rádio Observador, também sublinhava, mas em Alvalade o Sporting também está a cumprir, ou seja, o Leão defende esse segundo lugar. Neste momento o Benfica necessita de uma mão do Gil Vicente, pelo menos um gol para empatar e devolver esse segundo lugar à equipa das Águias, que virtualmente já foi do Benfica. Novo ataque com Prestiani, mas vai ganhar bola Joel Robles. Bola para o guarda-rede espanhol do Estoril Praia. Pontapé na frente, mas sem qualquer nexo. Esta equipa do Estoril Praia, que também chega ao jogo, a este último jogo, numa série muito negativa de 7 jogos sem vencer. A equipa de Ian Catrow. Bola para o Benfica, vai tentar chegar ao 4-0, mas mal. Diretamente para as luvas do Estoril Praia. O Estoril que volta a tentar construir a partir de trás. Mas é um jogo, Miguel Cordeiro, por aqui na Moreira, com 25 minutos de um sentido só. Apenas Benfica.
5: Em Alvalade, Sporting também com muita bola. Atenção agora, perigo, e já não chegou, saiu pela linha final. Trincão tentava tirar o cruzamento para a zona de penalti, cruzou sim, mas já para lá das 4 linhas. E tivemos nos últimos minutos 2 lances perigosos para o Sporting. Primeiro é Morten Hummels, já na cara do golo, a obrigar a uma defesa apertada de Dani Figueira. E ainda há pouco também um cruzamento de Pedro Gonçalves para Jenny Catamo, que o moçambicano não conseguiu dar seguimento, mas tem sido apenas Sporting. Sporting, Sporting, Sporting no ataque. Gil Vicente só tem apostado no contra-ataque. Agora um pontapé de baliza para a equipa de Barcelos, lá para a frente, para a zona direita, e não consegue aproveitar o Gil Vicente. Recupera o Sporting por Morten Hummels, já colocou na frente a Pedro Gonçalves, vai tentar lançar mais à frente. Luís Soares já conseguiu tirar o passe. Luís Soares está junto ao vértice, lado esquerdo, puxa para dentro, vai chutar, chutou ao lado, ao lado. Luís Soares tentava chegar a mais um golo nesta temporada, o avançado colombiano do Sporting. Vai estar, espera-se que esteja também nesse Mundial dos Estados Unidos da América, México e Canadá, com a seleção da Colômbia, no grupo de Portugal. nesta temporada ao serviço do Sporting, 36 golos em todas as competições. Há

0: Ponta pé de baliza para o Gil Vicente. Dani Figueira volta a mandar toda a gente lá para cima. Vai bater agora para o lado esquerdo. Dani Figueira bombeia lá para a frente. Ponta pé de baliza já efetuado. Vai para a zona do meio campo. Consegue ganhar primeiro de cabeça o Gil Vicente. O Sporting tenta cortar, tenta despachar. Consegue segurar, mas agora o Gil Vicente vai recuperar ainda na zona do meio campo. Joga-se pelo ar. Toda a gente de cabeça levantada. Agora sim, pode a meter gelo, a meter a bola no relvado. Já colocou nos pés de Trincão. Variofando tudo para o lado direito para Jânio Catamo. Dominou, pé direito, conduz com o pé esquerdo. Atenção, grande área. Chutou Catamo por cima. Por cima para as mãos dos adeptos. Na bancada atrás da baliza. 27 minutos à balada. Sporting 1, Gil Vicente 0.
1: E na Moreira?
2: Na Moreira, há pouco, Vicente Figueira, uma grande defesa de Joel Robles, mais uma a negar o golo. Richard Rios podia ter sido o bis do colombiano, não foi, e assim sendo, 27 minutos no António Coimbra da Mota, Estoril Praia 0, Sport Lisboa e Benfica 3.
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1: Rádio Observador, emissão especial de desporto, fecho da jornada 34, fecho de campeonato na Rádio Observador. Estamos a acompanhar com um relato em direto para já Sporting 1, Gil Vicente 0, jogar-se em Alvalade, 27 minutos de jogo, e também o Estoril 0, Benfica 3, que leva os mesmos minutos e que vai decorrendo a esta hora no Estoril. Recordo que hoje também ficou definida a parte final da tabela classificativa da nossa Liga Portugal Betclic. O Estrela Amadora conquistou um empate ao cair do pano em casa do Braga e conseguiu ficar no 15º lugar e manutenção direta, com os mesmos pontos que o Casa Pia, que foi empatar a casa do Rio, que empatou, aliás, em casa com o Rio Ave, fez os mesmos 30 pontos que a equipa do Estrela da Amadora, mas acaba por perder no confronto direto. O Tondela não conseguiu ir além de uma derrota por 3-1 em casa do Arouca, e por isso desce a par com o Avesse diretamente à Liga 2 do nosso campeonato. Antes disso, olho para o jogo do Benfica, João Pinto, uma das melhores primeiras partes, na tua opinião, do Benfica esta época, aqui também, talvez para a despedida de Mourinho.
2: Melhores primeiros 15 minutos.
4: Sim, sem dúvida, todos os números dizem isso. Sim, foi está a ser uma primeira meia hora à Benfica muito boa, 3-0 agora, contra um Estoril que só jogou até ao primeiro golo e depois a partir daí descontraiu e começou a pensar nas férias. Os jogadores do Benfica estão provavelmente a fazer uma primeira parte com muita vontade, muita tenacidade, que talvez também volte a cair e a decair na segunda parte, quando já nada estiver em jogo.
2: João e Vicente, além da imprensa portuguesa, como é o nosso caso aqui presente, a imprensa espanhola, jornalistas espanhóis aqui no António Coimbra da Mota, não será ao acaso.
1: Mas olha, vamos ter com o relator português, o Miguel Cordeiro, até ao estádio de Alvalade, isto porque o Sporting, Miguel, voltou a criar perigo, e está em cima da equipa do Gil Vicente.
0: Sim, com um remate agora a sair ao lado da baliza de Dani Figueira. Pote ainda levantou as bancadas, ainda fez o bruá, mas saiu ao lado. E temos mais um pontapé de baliza para Dani Figueira. Mais uma vez lá para a frente, agora para o lado direito. Vai à procura de Murilho. Vai lá também Gustavo Varela tentar ganhar de cabeça, não consegue. Há uma falta agora. É sobre Luís Soares, fica no chão, colombiano. Foi carregado por dois homens do Gil Vicente. E portanto, bola para o Sporting. Jogo interrompido em Alvalade. Vai... talvez precisar de assistência, Luís Soares. Luís Godinho vai lá perceber o que se passa com o avançado colombiano do Sporting. Está deitado no relvado, mãos no rosto, e Damaso Morita vai olhando, e é isso mesmo, vai chamar a assistência. Luís Soares queixoso da zona do rosto. Jogo interrompido em Alvalade com meia hora. Mas
2: não, vai por aqui, Miguel. É o mesmo cenário, está caído Gianluca Prestiani, ele que ficou a pedir uma falta de ferro, a equipa de arbitragem não considerou. Vou naturalmente consultar o nosso Pedro Henriques. Pedro, para perceber se o argentino sofreu de facto falta.
5: Sim, porque o jogador do Estoril, quando entra, embora ali meio dividido entre a bola e as pernas, acaba mesmo por não parar o movimento e derrubar o jogador do Benfica, e portanto era livre direto. Não sei se o árbitro assinou ou não, parece-me que não.
2: Não deu, não deu, não.
5: Não deu, não, pois deu, é isso. Não, não. Mas era falta, era livre direto.
2: Caído Gianluca Prestiani, jogo interrompido na Amoreira, também em Alvalade, aproveitando essas duas pausas para João Pinto ir até a ti, até porque Do outro lado, já aqui o dissemos, Pizzi vai pendurar as chuteiras, é o último jogo enquanto futebolista, mas para trás há números impressionantes, sobretudo ao serviço do teu Benfica. 360 jogos de Pizzi entre 2014 e 2022, 8 anos de Pizzi nas Águias, e com 94 golos, 92 assistências, enquanto médio, é dos melhores números que um jogador deixou na casa benfiquista. Que palavras também tens para este atleta que agora se despede?
4: Obrigado, muito obrigado. Acho que são as melhores palavras.
2: O agradecimento, naturalmente, de João Pinto, adepto do Benfica, nestas nossas emissões de desporto da Rádio Observador. Já agora, Mário Cajica também. Que palavras te desperta Pizzi, que vai dizer adeus aos relvados?
6: O Pizzi é... Olha, é dos jogadores que se calhar tem mais influência no passado recente do Benfica. Eu acho que isto diz tudo. O João já tocou e bem num ponto importante. Não foi para aquele mural, mas se calhar merecia e muito, porque é uma referência do Benfica. É um jogador super importante, um jogador que valia golos, valia assistências.
4: A parte boa é que o mural tem 20 jogadores, portanto, ele se for 21º, está tudo certo.
6: É pronto, mas é um jogador... muito, muito, muito influente na história do Benfica, um belíssimo atleta.
2: Olha, atenção à história de grande defesa de Trubin, é o primeiro aviso enquadrado por parte do Estoril Praia, e foi Yanis Begraoui, o melhor marcador canarinho e também o terceiro melhor marcador do campeonato. Ora, por aqui o jogo volta a estar interrompido, até porque o mesmo protagonista, Gianluca Prestiani, volta a aparecer caído no relvado, desta vez agarrado à zona da cara. Ele que pede a Miguel Nogueira um braço aberto. Resta saber se, uma vez mais, Pedro Henriques, Prestiani tinha ou não razão, já que há pouco havia falta e não foi assinalada.
5: Grande sapa.
2: Pois.
5: É um estaladão.
4: É um jogador que já tem amarelo. E nem estou a falar, pois, da camisola.
5: É o 20, exatamente.
2: É o Gonçalo Costa. Amarelo. Era o segundo,
5: para a rua. Amarelo, exatamente.
2: Pois.
0: Olha, o Sporting chutou, o golaço! Golo do Sporting! Suárez! Gol! É do Sporting! Uma bomba do Suárez! Para o fundo da baliza, para o golo 37 de Leão ao peito, Luís Suárez faz o segundo e deixa de cascóis ao alto todo o estádio de Alvalade. É uma jogada do lado direito em que a bola pinga para a entrada da grande área e Demas Amorita tendo um passe ainda no ar de calcanhar, não lhe acerta bem, mas a verdade é que a bola foi parar à zona de Luís Suárez, que vinha desenfreado na corrida, na passada, e chutou de primeira, rasteiro. Dani Figueira nem a viu. Foi para o fundo da baliza, 34 minutos ao balado. Sporting 2, Gil Vicente 0.
1: E na Moreira, Diogo Varela.
2: 34 minutos também, Estoril Praia 0, Benfica 3.
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1: Sejam muito bem-vindos, emissão especial de Desporto na Rádio Observador, 34ª jornada, a derradeira jornada do nosso campeonato. Já conhecemos o campeão, o Futebol do Porto, já sabemos também quem desce, o Tondela, o AVS e o Casa Pia, que vai ficar nesse lugar de play-off e jogar contra o Torriense. E neste momento resta saber quem fica em segundo lugar, quem fica em terceiro. Neste momento o Sporting vai vencendo por 2-0 a equipa do Gil Vicente em casa, o Benfica vai vencendo também o Estoril na Amoreira, mas independentemente dos resultados, o Sporting está neste momento no segundo lugar face ao Benfica com 2 pontos de vantagem, e por isso retornamos ao teu encontro, Miguel Cordeiro, em Alvalade. O meu estádio de Alvalade para já respira de alívio, mesmo apesar do Benfica estar a vencer 3-0.
0: Sim, mas há agora aqui um momento de confusão, porque Dani Figueira saiu da baliza para cortar um lance de perigo do Sporting. Alguns adeptos dizem que estão a tentar fazer essa sinalética de que o guarda-redes do Gil Vicente terá tocado com a mão fora da grande área, já bem para lá da grande área, e o árbitro mandou jogar, e logo a seguir há uma falta para o Gil Vicente, a beneficiar o Gil Vicente. Eu vou chamar o Pedro Henriques para nos ajudares, Pedro, a perceber o que é que aconteceu neste lance.
5: Sim, dá-me ideia que de carambola, porque o jogador do Gil primeiro toca na bola com os pés e depois dá-me ideia que ali no ressalto a bola poderá ter ido às mãos. Mas aqui a questão que se coloca é que o jogador...
0: fora da área.
5: Sim, mas isso é a mesma coisa. Seja quem for fora da área, ou dentro, neste caso fora da área, o guarda-redes é um jogador normal. Ou seja, como outro jogador qualquer. Se tocou na bola deliberadamente, era falta e obviamente que podíamos depois ter aqui a questão do cartão amarelo, não vermelho, porque ele toca, ou seja, ele sai e corta a bola com os pés. Portanto, ele mas não assim sai e intercepta a bola com as mãos. Depois, Pedro, no ressalto é que a bola pode ter ido às mãos. E mesmo
0: Pedro,
5: assim tem dúvidas
0: assim
5: na posição.
0: O VAR pode intervir?
5: Não, amarelos não. Até porque não é uma situação de cartão vermelho, porque depois a bola vem de ressalto. Tenho muitas dúvidas. Tenho que ver agora o lance em plano aberto. Isto é o que dá a estar a ver Sport Benfica ao mesmo tempo. Falta-me ver agora o lance em plano aberto para tentar perceber mais do que isso. Porque dá-me ideia que não é de primeira. E agora estou a receber aqui uma imagem até de câmara da Spider. Ele corta a bola, depois talvez ressalte a batida da bola nas mãos. Preciso de tempo.
0: É, já vamos depois perceber a tua análise, mas aqui o árbitro mandou jogar agora mesmo. O jogo até esteve interrompido e Luís Dinho foi falando ali com os jogadores e depois disse, não há nada, vamos jogar. E já se joga em Alvalade. Há lançamento para o Gil Vicente. É do lado esquerdo, na zona da defesa. Lançamento efetuado. Facundo Cáceres tenta colocar em alguém do lado esquerdo, mas não consegue. Bola para o Sporting, já recuperou o Leão. Eduardo Quaresma a jogar para Morita. Moreta a jogar mais para trás para Gonçalo Inácio. O Sporting está a vencer por 2-0. Está já de forma confortável a amarrar o segundo lugar. E o Gil Vicente vai agora tentando subir um pouco as linhas. E o Sporting vai manter a posse de bola. Perdeu agora, atenção. Vem o Gil Vicente pelo corredor central. Há espaço, desmarcação de Murilo. Bola para lá, atenção. Rui Silva saiu até a entrada grande área e amarrou. E lança já o contra-ataque para o lado esquerdo, mas Moreta não tem pressa. João Castro, o Sporting chega ao segundo, deixa muita segurança já neste resultado.
7: Olha, o Sporting está a fazer por merecer, é um resultado justo face às oportunidades criadas pelo Sporting e face à inoperância do Gil Vicente, que para já está-se a limitar a defender. O Sporting teve ali uma grande oportunidade pelo Willman, por exemplo, teve aquela grande remate também do Pote que passou a centímetros do poste, portanto é um Sporting que claramente dominou para já os 38 minutos da partida. Portanto é um Sporting, além de eficiente, é um Sporting muito concentrado, muito focado, sobretudo em todas as coberturas que fazem, sobretudo também na ocupação de espaços e na preparação para a perda da bola, reage bem à perda da bola e, portanto, com isso o Gil Vicente tem sido maniatado e depois o Sporting vai descendo a sua teia até ganhar espaço, até procurar o homem livre e com isso é verdade é que tem criado algumas situações e o Sporting a vencer
0: para
7: já bem.
0: Olha outra vez o Sporting, Jéni Catam, cruzamento, mãos de Dani Figueira! Foi muito chegado à baliza este cruzamento. Não estava lá na pequena área nenhum homem do Sporting e Dani Figueira amarrou.
7: Oh, Miguel, ainda ali. Mas o cruzamento foi muito chegado. Se fosse com o pé esquerdo, o Jéni metia-lhe bem a bola, mas ali com o pé direito, com o pé mais fraco, a bola não saiu bem, porque o Sporting tinha ali isso.
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1: Temos 15 minutos para lá das 9 da noite, Rádio Observador, emissão especial de desporto. Para já, Sporting 2, Gil Vicente 0 e Benfica 3, ou neste caso, Estoril 0, Benfica 3, num jogo que estamos a acompanhar com o relato em direto do Diogo Varela. O Sporting vai vencendo, vai conservando esse segundo lugar e João Pinto, independentemente disso, o Benfica mantém-se concentrado na sua exibição, está a vencer por 3-0 e se acreditas que ainda há esperança de que o Gil Vicente possa fazer algum favor ao adepto Benfica esta competição?
4: Não há esperança absolutamente nenhuma. Eu estou a ganhar 3-0 no Estoril, estou extasiado e acho que vou comer uma sopa.
1: João Castro, neste momento, sem temer que o Sporting possa perder esta vantagem?
7: Não percebi, Miguel, desculpa.
1: Se neste momento temos que o Sporting possa fazer uma segunda parte onde esta vantagem acabe por cair?
7: Olha, o futebol pode acontecer tudo e mais alguma coisa. Já vimos tudo e, portanto, o Gil Vicente também tem bons jogadores. Agora, como eu disse ao início, é um Sporting que bem reforçado, é porque as pessoas têm que... Há um pormenor que escapa a muita gente, é que o Sporting agora não tem jogos ao meio da semana. Isso fazia com que o Sporting ficasse um bocadinho condicionado fisicamente, até pelos jogadores, pelo cansaço mental e físico. O Sporting agora tem semanas limpas, portanto, os adversários não têm a mesma vantagem que tinham quando jogavam com o Sporting em termos de questão física e às vezes até mental. E depois o Willman regressou para este jogo, o próprio Vajianidis também conseguiu recuperar para o jogo, porque o Sporting só tem estes defesas. Acho que, não, peço desculpa, tem
0: que
7: o Manga
0: defesa
7: também.
0: Defesa de Rui Silva! Que defesa, remate potentíssimo do Gil Vicente.
7: É, foi
0: e
7: Luís
0: deixando
7: Esteves,
0: o Sporting com um galo, isso mesmo, Luís Esteves, o camisola 10. Bem, é um remate muito esticado ao poste, muito chegado ao poste, e Rui Silva teve de esticar para não ver a bola no fundo.

0: da baliza, dá canto para o Gil Vicente. Canto do lado direito, acordou o Gil Vicente, já a perder por 2-0, já para lá do minuto 40, vamos com 42, há canto para o Gil Vicente, canto para o lado direito, já vamos prosseguir com a análise. Atenção a este canto, o Sporting defende também com todos. E a bola agora para Joelson Fernandes, estava perto da banderola, ainda joga o Gil Vicente. Luís Teves tem um homem pela frente, vai jogar agora com o Joelson. Joelson vê Murilho a desmarcar-se mais à frente, mas vai ganhar o Sporting. E há o quê? Lançamento para a equipa de Barcelos. Lançamento do lado direito, continua o Gil Vicente em situação de ataque. Vai tentar lançar alguém na frente. E coloca muitas unidades ali na zona da pequena área. Vai ser um lançamento com força lá para cima. Muito chegada à pequena área. Atenção ao Gil Vicente, está em zona de ataque. Lançamento efetuado por Santi Garcia. Atenção, olha o Gil. Há um desvio, corta o Sporting e há falta. Falta a beneficiar o Sporting. Falta a ofensiva do Gil Vicente. Passa o perigo, mas Mário Cajica. Que bomba há pouco de Luís Teves.
1: É um grande remate do Luís Teves, é um dos melhores jogadores deste Gil Vicente, é um dos mais dotados tecnicamente da equipa de César Peixoto. O remate é muito bom, o Rui Silva também na intervenção, e acaba por salvaguardar aqui que o Sporting não vá com esse, pelo menos essa incerteza para o intervalo, com uma vantagem mais magra. Era o que dizia o João, os Joões neste caso, porque o João Pinto dizia o mesmo também. Já está aqui um cenário mais ou menos traçado, é muito difícil, até pelo que já o Sporting viveu em Alvalade, que as coisas mudem muito, e mais do que isso, pela forma como o Sporting se está a exibir, era preciso aqui uma grande inversão. Mas bem, hoje já vimos de tudo, e só o jogo do Estrela com o Braga deixa-nos aqui pelo menos a ideia de que temos de estar atentos até ao fim.
0: Em Alvalade perde a bola Jenny Katam, saiu pela linha lateral. Vamos com 44 minutos, estamos à beira do intervalo. Sporting 2, Gil Vicente 0.
2: Diogo Varela, na Moreira, o Benfica vai também vencendo.
3: É, vai vencendo e pode chegar agora ao quarto. Prestiani, cruzamento a canto para a equipa da Águia.
2: Ficamos para o
3: tentava
2: canto.
3: Chegar a esse 4-0 no estádio António Coimbra da Mota. Faltam 30 segundos para atingirmos esse minuto 45 aqui na Amoreira. Canto a favor do Benfica, que nesta primeira parte ataca de norte para sul, em direção à praia, ao mar, à praia do Tamariz e ao Oceano Atlântico. Há canto para Orsnes, levanta o nórdico do Benfica, o número 8. Freddy Korsnes a bater o canto segundo posto, vai afastar o Estoril Praia momentaneamente. Um minuto extra na Amoreira para acabar esta primeira parte, numa altura em que há livre a favor do Benfica.
0: Alvalade, são mais 3 minutos nesta primeira parte.
3: Ok, vai um acabar minuto. Depois.
0: 3 minutos em Alvalade.
3: Aqui um minuto, portanto ainda haverá 2 minutos em Alvalade depois de acabar aqui a primeira parte na Amoreira. Há 0-3, favorável ao Benfica, com golos de Richard Rios, Alexander Bá e Rafa Silva. Livre batido de forma curta, Prestiani faz uma primeira finta, mas perde a bola. Possibilidade de contra-ataque para o Estoril, alguma atrapalhação e a bola vai ficar nos pés de Joel Robles. Ainda a bola para a Águia, vai recuperar o número 12 da equipa do Estoril, João Carvalho. Ainda João Carvalho a soltar na frente, seria para André Laximica. A bola sai com lançamento da linha lateral a beneficiar a equipa canarinha. Lançamento para o Estoril Praia. Um Estoril que já não vence há 7 jogos. E aí está, apito de Miguel Nogueira. Acaba a primeira parte aqui no António Coimbra da Mota com o seguinte resultado: Grupo Desportivo Estoril Praia 0, Sport Lisboa e Benfica 3.
2: E está quase também a acabar a primeira parte em Alvalade. Para já, Sporting 2, Gil Vicente 0. Ficamos até ao final da primeira parte contigo, Miguel Cordeiro.
0: Bola para o Sporting, bola no grande círculo. Atenção, Trincão tem espaço, uma situação de 4-4. Sporting com bola, Luís Soares recebe do lado esquerdo, vai encarar o adversário. Atenção, pode enquadrar, pode rematar. Chutou para cima! Muito por cima, muito por cima, Luís Soares. O Sporting vence por 2-0. Mas aqui é, Luís Soares não conseguiu chegar ao terceiro. Rematou por cima. A bola é para o Gil Vicente, para pontapé de baliza, para Dani Figueira. E o jogo está interrompido porque há um homem do Gil Vicente que está no relvado, mas já se vai levantar. É Joelson Fernandes, o número 11, jogador de 23 anos. Português, bola para Dani Figueira, também português, mas de 27 anos. O guarda-redes desta equipa do Gil Vicente, Luís Godinho, manda. Bola cá para cima, bola cá para cima. E é o que vai a fazer, mas, bem, agora Dani Figueira achava que tinha sido falta e mandou a bola lá para cima, pelo chão, e Luís Godinho ficou a olhar para ele a dizer não, é para bater o pontapé de baliza, vamos lá isso até, porque já estamos em cima do intervalo. Bola para o Gil Vicente, Dani Figueira agora sim, já colocou na zona da pequena área, vai bombear lá para cima, para o corredor direito, à procura de Murilho, mas não é Murilho que lá vai. É Cáceres que tentava ganhar de cabeça, não consegue. Agora sim o Gil Vicente já dominou, vai tentar agora jogar a bola para o lado esquerdo, consegue. Conan já colocou mais à frente, Joelson recebeu, situação de um para um, vai passar ou não? Vai passar ou não? Não consegue, ganha, vai Anidis, atenção, vai Anidis, vai agora para contra-ataque. O Sporting vai partir agora para o meio campo, Trincão já recebeu, conduz, atenção, tem Pote por perto, tem Morita por perto, vai chutar e ganha canto, bateu ainda caprichosamente no homem do Gil Vicente, há canto do lado esquerdo para o Leão. Será o último lance desta primeira parte. O árbitro deu 3 de compensação. Já se estão a cumprir neste momento. E há a situação de canto para o Sporting. Pote para bater. Gil Vicente defende com todos. O Sporting deixa apenas Maxi Araújo fora da grande área. Pote chamado à cobrança desta situação de canto. O Sporting já marcou de canto. Foi assim o primeiro golo. Atenção, Pote a cruzar e vai para fora. Entrou e saiu, bateu na malha lateral à pontapé de baliza para o Gil Vicente, mas Luís Godinho diz que não se joga mais. Intervalo no estádio de Alvalade. É resultado depois destes 45 minutos mais 3 minutos de compensação. Sporting 2, Gil Vicente 0.
2: Jogo que estamos a acompanhar com o relato indireto do Miguel Cordeiro, e há pouco ouvimos também a partir da voz do Diogo Varela, do Estoril. Estoril 0, Benfica 3, também é um intervalo, 34ª jornada do campeonato. Neste momento o Sporting vai vencendo em vantagem pontual na tabela, o Benfica mais 2 pontos, se assim se mantiverem os resultados até ao final. E também nota para o resultado do intervalo entre Famalicão e Alverca, um dos jogos também que se está a realizar esta hora para o fim do campeonato, para fechar as jornadas. A 34ª vai empatando a 0 em casa o Famalicão com o Alverca, num jogo que vai dando assim ao Famalicão, que vai jogando contra o Gil Vicente, a conquista do 5º lugar. Para já Famalicão vai saindo à frente nessa posição, também sabendo que o Sporting está para já no lugar que dá acesso à Liga dos Campeões. O Benfica, apesar de estar a vencer por 3-0, está neste momento com 80 pontos menos 2 que o Sporting. Vamos fazer uma curta pausa nesta emissão especial de Esporte daqui a pouco para atualizar as notícias. Antes disso vamos também ouvir o Mário Cajica com a análise nesta primeira parte destes dois jogos.
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2: Mário Cajica, num dia derradeiro do nosso campeonato, num dia de muita emoção, já acompanhámos as contas finais daquilo que aconteceu no fim da tabela. Percebemos que o Tondela e o Aves, que já estava confirmado, vão descer. O Tondela ficou confirmado que descia hoje. Temos um Casa Pia que acabou por empatar em casa frente ao Rio Ave, que fica nesse lugar de playoff, com os mesmos pontos que o Estrela da Amadora, que conquistou um empate mesmo ao cair do pano num jogo difícil em Braga e fez os mesmos 30 pontos que o Casa Pia, mas vence no confronto direto e acaba por conseguir ficar nesta primeira liga. Muita emoção neste ponto da tabela, muita emoção também naquilo que está a acontecer entre Sporting e Benfica, que estão a jogar este segundo lugar. Uhum. É também a parte final da tabela, aquelas contas finais, também para os maluquinhos da regulamentação, que gostam de ver os pontos, que gostam de ver as diferenças. Estamos ao rubro na emissão especial de hoje, para já com o Sporting a cumprir a sua missão e o Benfica também, mas não conseguindo chegar a esse segundo lugar.
1: Sim, neste momento as coisas já parecem um pouquinho mais delineadas, mas uma última jornada com golos, com emoção, e desde logo a luta pela manutenção, que foi bastante interessante. E a verdade é que aqui, nesta luta pelo segundo lugar, está a confirmar-se aquilo que já se perspectivava, ou seja, o Sporting em casa tem sido uma equipa, por norma, altamente dominadora, não está a dar grandes hipóteses até ao Gil Vicente, que até é uma equipa que gosta de ter bola e que gosta de se aventurar. Vimos agora este lance do Luís Teves, mas foi muito pouquinho, e o Benfica entrou a todo o gás. Eu acho que o Benfica até, tal como em Famalicão, faz uma entrada muito forte, depois tem aquela quebra na segunda parte, mas hoje de facto não só foi uma bela entrada do Benfica, como concretizou as oportunidades que teve. Do lado do Sporting demoraram mais a aparecer os golos, mas a partir do momento em que surgiu o primeiro, a equipa ficou confortável, chegou ao segundo e está bem no jogo agora.
2: Mário Cajica, no final destes dois encontros, vai entregar-nos o relatório de jogo. Estamos a contar também com o João Pinto, o nosso adepto encarnado, o João Castro, que é o nosso adepto leonino. Ora, para já, na vitória do Sporting ao intervalo por 2-0 frente ao Gil Vicente, contamos também com o relato do Miguel Cordeiro. E na Moreira, Estoril 0, Benfica 3, no jogo que estamos a acompanhar em simultâneo também com o relato em direto do Diogo Varela. Vamos fazer uma curta pausa nesta emissão especial do Desporto para atualizar as notícias. Voltamos já daqui a pouco também com a promessa de que mais logo vamos mantendo um ouvido na festa de Foco do Porto, que vai acontecendo na cidade invicta, na cidade do Porto, onde o Foco do Porto acaba por fazer essa festa depois de ter sagrado campeão nacional e depois de ter vencido também hoje na derradeira jornada do nosso campeonato por 1-0 a equipa do Santa Clara. Vamos fazer uma curta pausa nesta emissão especial do Desporto. Voltamos já daqui a pouco.
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13: Os japoneses têm uma mutação genética que lhes dificulta a digestão do álcool. Muitos nativos da Ásia Oriental possuem uma variante inativa da enzima ALDH2 e não conseguem decompor uma toxina que é libertada pelo álcool, o que faz com que fiquem corados e com os batimentos cardíacos acelerados apenas com um copo de vinho.
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0: Edição das 9, um pouco atrasada porque estamos a olhar para o desporto e começamos precisamente pelo desporto. Martim Madeira, Sporting e Benfica estão no intervalo e a corrida pelo segundo lugar mantém-se acesa.
1: Ambas as equipas a vencer os jogos, o Benfica a marcar 3 golos em 15 minutos na Amoreira contra o Estoril, Rios, Bá e Rafa a carimbar este 3-0. Já o Sporting, 2 golos por intermédio de Eduardo Quaresma e Luís Soares. Ora, contas feitas, a manter-se assim, é o Sporting que mantém o segundo lugar e garante o acesso ao play-off para a Liga dos Campeões, a não ser que o Aston Villa garanta a vitória na Liga Europa. Assim, o segundo lugar português vai diretamente para a prova milionária. Por agora, o Sporting na frente neste segundo lugar.
0: E continuamos nesta edição a falar da luta pela manutenção, porque já está decidida, Martim.
1: Tondela e AVS descem à segunda liga. O Casa Pia vai lutar ainda no play-off de manutenção contra o Torriense, que vai tentar a subida. Isto porque, ao último minuto, o Estrela da Amadora conseguiu o golo do empate que necessitava para sair da zona de play-off e ultrapassar assim o Casa Pia por intermédio de Lekovic. O Estrela da Amadora safa-se da zona do play-off de promoção. Portanto, relembramos então a tabela. Tondela e AVS descem para a segunda liga. Casa Pia vai jogar o play-off de despromoção.
0: E também hoje, Martim, a contar para a 34ª jornada, o Foco do Porto já levantou a taça de campeão.
1: A 31ª foi levantada no Estádio do Dragão. Em declarações ao Porto Canal, o técnico do Foco do Porto fala num título merecido.
2: Acho que é um título verdadeiramente merecido. Ficámos em primeiro lugar desde o primeiro ao último dia, graças a muito trabalho e ao grande empenho de todos. Já partilhei nas últimas conferências de imprensa o quanto estou grato a todas as pessoas que trabalham comigo. Hoje é mais um dia para celebrar este grupo, os jogadores, a equipa técnica e especialmente a direção e o clube, pelo que nos dão e pelos jogadores que conseguiram proporcionar uma época fantástica.
1: Futebol Clube do Porto que venceu por 1-0 o Santa Clara. Declarações de Francesco Farioli na festa do Futebol Clube do Porto, que se estende até aos aliados, onde está a repórter do Observador, Maria Rego. Maria, já há sinal dos campeões por aí?
3: Há sinal dos campeões, mas os campeões do hóquei que subiram agora à rua.

0: acabar isto porque o plantel principal da equipa do Futebol Clube do Porto vai subir a este palco também, mas só à meia-noite, aí com o concerto de Pedro Brunosa e Gavin James, e depois, claro, um espetáculo de fogo de artifício. Vamos agora ouvir aqui os... Não sei se sabe,
1: é Gonçalo Alves, creio, da equipa de hóquei, Maria.
0: Exatamente, não sei se será possível escutar.
1: Escutamos, escutamos.
2: E nós contamos com vocês para nos apoiar no Dragão Arena. Sabemos que vocês estão sempre connosco, mas juntos seremos sempre mais fortes. Viva o Futebol Clube Porto e parabéns ao Futebol Clube Porto, e somos campeões da Europa! Somos nós! Somos nós!
0: Aqui as palavras e estes cânticos dos campeões da Europa de hóquei em patins do Futebol Clube do Porto. Como dizia, a festa vai continuar e a cada minuto parece que esta avenida se enche cada vez mais de bandeiras azuis e de adeptos para se fazer essa festa aqui na Avenida dos Aliados à meia-noite.
1: Repórter do Observador, Maria Rego, nesta festa do Futebol Clube do Porto. Por agora não há campeões, há campeões sim da Europa.
3: Campeões de hóquei.
1: Exatamente, de campeões de hóquei. A Maria Rego vai estar nesta festa dos aliados durante toda a noite.
3: E falava Gonçalo Alves, um dos maiores ativos da Seleção Nacional de Hóquei em Patins e ex-colega de turma do nosso relatador Diogo Varela. Mas isso é algo que vamos deixar para depois na emissão especial do Desporto. Saímos da festa do Desporto e olhamos agora nesta edição, precisamente, Bertim, para a atualidade nacional. O Bloco de Esquerda anuncia que vai propor uma comissão de inquérito sobre a utilização da base das lajes.
1: O anúncio feito pelo coordenador do Bloco de Esquerda, depois do secretário-geral do Partido Socialista, que durante o dia de hoje acusou o governo de colocar o país numa situação lamentável. Ora, agora o líder do Bloco, José Manuel Pureza, quer apurar a coerência e a compatibilidade entre as declarações de Marco Rubio e Paulo Rangel.
4: Face às declarações tão claras e tão graves do governante norte-americano, o Bloco de Esquerda decidiu propor a criação de uma comissão parlamentar de inquérito para apurar a coerência e a compatibilidade das declarações públicas sucessivas do Ministro de Estado e dos Negócios Estrangeiros do Governo Português, designadamente a tese da autorização condicional e a tese de que as operações não têm que ser autorizadas, nem conhecidas, nem comunicadas a Portugal, palavras de Paulo Rangel, e a compatibilidade de tudo isto com o acordo sobre a base das lajes.
1: Secretário, isto, as declarações de José Manuel Pereza, isto porque o secretário de Estado norte-americano elogiou Portugal por alegadamente ter aceitado a utilização da base das lajes antes de saber qual era o pedido dos Estados Unidos. Paulo Rangel desmentiu Marco Rubio através de um comunicado do Ministério dos Negócios Estrangeiros português e é por isso que o Bloco de Esquerda pede esta comissão parlamentar de inquérito.
3: Isto numa altura em que está aberta a polémica sobre o caso da base das lajes, é avançado que não será possível abastecer aeronaves na base durante a próxima semana. A
1: informação é avançada pela TVI CNN, que não sabe ainda se a restrição se deve à falta de jet fuel ou se estará relacionada com a polémica sobre a utilização da base aérea por parte dos Estados Unidos na guerra contra o Irão.
3: E passamos agora ainda dentro da atualidade nacional para o pacote laboral. Paulo Raimundo, secretário-geral do PCP, apela à participação, maciça de todos os trabalhadores na greve geral marcada para o próximo dia 3 de junho.
1: Em Coimbra, no encerramento da Assembleia da Organização Regional, o líder do Partido Comunista diz que este é o momento de travar o assalto, que é a proposta do Governo de alteração ao Código de Trabalho, e recordou a greve geral de 11 de dezembro para dizer que este pacote laboral já está rejeitado.
5: O pacote laboral está rejeitado. Foi rejeitado no dia 11 de dezembro na greve geral. Foi rejeitado nas empresas locais de trabalho. Foi rejeitado nas ruas. Foi rejeitado no 1 de maio. Foi rejeitado no 25 de abril. E foi rejeitado na grande jornada, que foi o 1 de maio. E este pacote laboral está mais perto de ir ao chão do que ser aprovado e ser uma realidade das nossas vidas.
1: Declarações de Paulo Raimundo sobre o pacote laboral que foi aprovado em Conselho de Ministros com 12 propostas da UGT.
3: E viajamos agora para Alcobaça, isto porque Manuel Monteiro apareceu de surpresa no Congresso do CDS, que está a decorrer, e com puxões de orelhas, Martim, aos pesos pesados que estão ausentes desse congresso.
1: Figuras como Paulo Portas, Francisco Rodrigues dos Santos ou Cecília Meirelles não estão na reunião magna do partido. Assunção Cristas enviou uma mensagem de vídeo e Manuel Monteiro questionou a ausência dessas figuras históricas. No discurso que fez, Manuel Monteiro defendeu que o CDS não pode fugir da democracia cristã e critica quem tentou desviar o partido desse caminho.
6: O CDS se quer manter e quer a lógica democrata cristã sob o ponto de vista doutrinário não tem, nunca teve ou nunca deveria ter tido qualquer hesitação neste domínio. O que significa que se em alguns escassos momentos houve quem no CDS tivesse hesitado ou até ensaiado outra ideia e outro discurso, isso foi nuvem passageira que não nos caracteriza nem identifica.
1: O antigo presidente centrista deixa também uma mensagem de reconhecimento ao trabalho de Nuno Melo neste congresso do CDS, que decorre até amanhã.
3: E vai ficar por aqui esta edição na Rádio Observador com o jornalista Martim Madeira, que está de regresso no final dos jogos de Sporting e Benfica. O Sporting está a jogar em casa frente ao Gil Vicente, vai vencendo por 2-0, e o Benfica está a jogar na Amoreira, em casa do Estoril, e vai vencendo também por 3-0. Martim Madeira de regresso no final destes dois encontros para atualizar as notícias aqui na Rádio Observador. Já a seguir, retomamos a emissão especial do Desporto.
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3: E já retomaram os jogos: Sporting 2, Gil Vicente 0 em Alvalade, e também a Estoril 0, Benfica 3, que ocorre na Amoreira. Estamos a acompanhar tudo com os relatos em direto do Miguel Cordeiro e também do Diogo Varela. Começamos pela Amoreira. Diogo Varela, início de segunda parte, Benfica mantém-se no registro dominador?
12: Mantém-se, Vicente, e até esteve muito, muito perto de chegar ao 4-0. Um cabeceamento de Rafa Silva, já na pequena área, obrigou o guarda-redes espanhol Joel Robles a uma defesa de recurso a evitar esse que seria o 4-0 favorável às Águias. O Benfica, que desde cedo começou a resolver o jogo aqui na Amoreira, logo aos 16 minutos. Já o Benfica vencia por 3-0, mas este resultado de nada serve se o Sporting não escorregar em Alvalade frente ao Gil.
3: E para já, Miguel Cordeiro, o Sporting vai também vencendo por 2-0, início de segunda parte, e pareceu-me que o Gil Vicente entrou com algum atrevimento.
13: Sim, o Gil Vicente já testou aqui Rui Silva, um remate mais uma vez de Luís Esteves, o camisola 10, mais uma vez fora da área e mais uma vez a obrigar uma defesa apertada de Rui Silva, um remate violento, mas afastou o guardião do Sporting, e agora um choque de cabeças entre dois homens, um deles Morta Nyuma e também um jogador do Gil Vicente, mas já se joga novamente. O Sporting vai vencendo por 2-0. Golos de Eduardo Quaresma ao minuto 15 e de Luís Soares ao minuto 34. Vai o Gil Vicente para o ataque, atenção, conduz, entrada grande, era, sai, remate, ganha canto o Gil Vicente. Foi este lance à entrada da grande área, mas não, parece-me que vai sair por a pontapé baliza, não houve desvio e foi um remate já à entrada da grande área de Agostinho Moreira. Saiu já neste segundo tempo Joelson Fernandes, entrou Agostinho Moreira e teve já aqui este remate, passou ao lado, bola para o Sporting. Vai tentar conduzir, mas não consegue porque há falta sobre Vaianidis e carregado aqui pelas costas por Gustavo Varela. Bola para o Sporting, para Morita. Morita vai colocar em Eduardo Quaresma e vai jogar para trás. Quaresma para Inácio, arriscado o passe, tem de bombear para a frente. Gonçalo Inácio consegue segurar Vaianidis, dá de cabeça para Trincão, avança Trincão, mantém a posse de bola Trincão, vai perder, não perde Trincão, consegue conduzir agora pelo corredor central, já jogou em Morita, atenção, olha o Sporting, vai jogar agora para o lado esquerdo, Sporting na grande área, pode sair o remate, não, sai o cruzamento, Trincão pode chutar, defende o Gil Vicente, muralha defensiva, último homem, parece-me ser Conan, a cortar e ganha canto. O Sporting, já vamos seguir já daqui a pouco com a análise do João Castro, do João Pinto, do Mário Cajica e também do Pedro Henrique, sempre que justificar, para analisar casos de arbitragem. Há canto para o Sporting, é do lado esquerdo, João Vicente novamente a defender com todos. O Sporting deixa 3 unidades fora da grande área, o Luís Godinho vai verificando, está tudo correto, vai agora autorizar o canto, minuto 49, o Sporting vence por 2-0. Canto para o Sporting, já batido, atenção, olha o Leão, corta o Gil Vicente, bola lá para cima, vai segurar Maxi Araújo e coloca nos pés de Rui Silva. Em cima do minuto 50, Sporting 2, Gil Vicente 0.
3: E no Estoril, Diogo Varela?
12: O mesmo tempo de jogo, 50 minutos, Estoril Praia 0, Benfica 3.
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0: categoricamente o Estoril na Amoreira por 3-0. Vamos um pouco até ti, Diogo Varela, para ouvir tudo desse que pode ser o último jogo de Mourinho no comando técnico do Benfica. Vai ser também uma situação que vamos acompanhar no rescaldo da partida, mas para já vai vencendo o Benfica.
1: É, uma conferência de imprensa, uma flash interview primeiro e depois uma conferência de imprensa que os benfiquistas certamente não vão querer perder, pode ser ou não. A despedida do técnico José Mourinho do comando da equipa do Benfica para já na Amoreira. A bola para a equipa do Estoril com Yanni Bekraoui, o marroquino à entrada da grande área. Tentava o passe, seria para João Carvalho, tenta evitar o lançamento e consegue. Toque curto para Ricardo Sanchez. O espanhol vai em fintas. A deixar agora para o número 10, Jordan Osgrove. Além de José Mourinho, que deixa essa interrogação, esse ponto de interrogação, há também a dúvida quanto a Nico Otamendi. Ele que acaba contrato no verão com o Benfica, ainda não renovou e, portanto, há essa porta entreaberta por parte do campeão do mundo, que vai rumar de seguida à Argentina para tentar defender esse título de campeão do mundo com a seleção albiceleste. Para já, sai amarelo para André Laximica. É o terceiro amarelo deste jogo. O Estoril já tinha visto um cartão na primeira parte para Gonçalo Costa, ele que até escapou a um segundo cartão amarelo, e agora Pedro Henriques é o 19 quem vê também cartão amarelo.
2: Sim, dois cartões amarelos já foram mostrados aqui, é por uma entrada ali na zona do calcanhar do jogador do Benfica e também agora
1: ao Bá, sim, o Bá também viu
2: Laximicante, exatamente. Uhum, e o Bá um bocadinho viu porque puxou por trás o background e puxou a camisola por trás e com o momento desportivo. Estes foram os dois cartões amarelos da segunda parte e corretos.
1: É, tal e qual, amarelo para Bá e agora para André Laximica. Lá vem o Benfica para ataque, tentava chegar ao 4-0, mas a bola acaba nas luvas de Joel Robles. Bola para a equipa do Estoril Praia, noite na Amoreira, noite de algum frio, noite de maio, embora o vento já tenha passado nesta zona da linha de Cascais. O estádio António Coimbra da Mota, Benfica vai vencido por 3-0. Continua com o passo de bola Richard Rios, já no meio campo da equipa dos Canarinhos. Rios que marcou logo o primeiro gol da partida, marcou pelo terceiro jogo consecutivo. O colombiano que falhou essa última jornada frente ao Braga. Atenção ao cruzamento, segundo poste, não chega. De cabeça, Andreas Sheldrup podia ter chegado ao quarto golo, mas a equipa do Estoril Praia conseguiu o corte. A posse de bola ainda para a equipa do Estoril, perante um ambiente perfeitamente silencioso aqui na Amoreira, com a plateia maioritariamente composta de vermelho e branco, mas são adeptos benfiquistas, tal como tu, João Pinto, que sabem que o resultado que vem de Alvalade nada muda. Esta goleada vá por 3-0 do Benfica ao Estoril.
3: Sim, no entanto, se olhares bem e perscutares essa bancada, vais ver um que se calhar não sabe e que está distraído e feliz a festejar este 3-0 como se fôssemos campeões nacionais. E pode sempre ter havido alguém que saiu de um coma ou uma coisa assim, que veio agora do Polo Norte.
1: Olha, por falares em campeões nacionais, o Benfica por acaso hoje até já celebrou ser campeão nacional de rugby.
3: De rugby, exatamente. É. E esse sorriso provavelmente também vem daí. Portanto, sim, há sempre boas razões para se festejar quando se é benfiquista.
1: 25 anos depois, a equipa de rugby do Benfica voltou a sagrar-se campeã nacional. Portanto, já houve motivos noutro desporto, noutra modalidade para os benfiquistas celebrarem por aqui na Amoreira. Para já, 55 minutos de tempo total de jogo. Estoril Praia 0, Benfica 3.
0: E em Alvalade, Miguel Cordeiro.
4: Em Alvalade, o Gil Vicente continua à procura da baliza do Sporting. O Leão agora com bola. Há uma falta, não, o árbitro manda jogar. Atenção, vamos ver este lance. O Sporting está na grande área. Jenny Catamo vai à linha. Pode cruzar, não. Ganha canto. Ganha canto o Sporting, mas não. Há fora de jogo e, portanto, bola para o Gil Vicente. 55 minutos. Sporting 2, Gil Vicente 0.
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0: Emissão especial do Esporte Rádio Observador. Um bom sábado. Estamos a acompanhar o fecho do campeonato, derradeira jornada. Para já, o Sporting vai vencendo em casa a equipa do Gil Vicente.

0: por 2-0, enquanto o Benfica vai também vencendo desta feita fora o Estoril por 3-0. A decorrer também esta hora e por causa da luta pelo quinto lugar entre Famalicão e Gil Vicente, 0-0 aos 60 minutos entre Famalicão e Alverca, num jogo que se joga no Minho. Para já, Miguel Cordeiro, vamos até ao estádio José Alvalade. O Sporting vai vencendo por 2-0 numa segunda parte onde talvez não esteja a ter o mesmo controle que foi tendo na primeira.
1: Sim, o Gil Vicente está a arriscar mais e por isso a Mário Cajica, peça-chave é que mudou aqui César Peixoto, é óbvio que fez uma mudança. Sim, o Joelson entrou, Agostinho Moreira, que já teve ali um remate perigoso, mas que mexidas, as principais mexidas, vês aqui no plano de jogo do Gil Vicente, que está a arriscar mais?
2: Olha, parece-me acima de tudo que é uma equipa que está a acertar muito mais nos timings de pressão. Na primeira parte o Gil Vicente estava irreconhecível nesse aspecto e por isso é que o Sporting estava a conseguir ultrapassar bem essas linhas de pressão e depois tinha espaço para deixar a equipa do Gil Vicente mais incomodada. Agora neste momento vemos a equipa do Gil a ser mais agressiva nesses momentos com pressão e acima de tudo a deixar o Sporting desconfortável. Eu acho que é mais por aí.
3: Olha, Mário, diz-me. Deixa-me agora pontuar este momento porque vai sair Pizzi, não é? O número 21 Pizzi, e é um momento muito, muito bonito aquele que estou a ver na Amoreira. Os 22 jogadores juntam-se para fazer uma espécie de cortina de honra. Qual campeão, ele que também conquistou muitos títulos, 4 campeonatos com o Benfica, campeonatos nacionais, também ganhou uma Liga das Nações com a seleção portuguesa e sai agora perante esse corredor de honra, Luís Miguel Afonso Fernandes, mais conhecido por Pizzi, abraçado por todos os jogadores, quer do Estoril, quer do Benfica, também equipas técnicas. É um momento maravilhoso para Pizzi, que se despede dos relvados.
0: E João Pinto, agora olhando para este momento e vendo os 22 jogadores a fazer esta guarda de honra, um jogador que marcou o campeonato português e mais concretamente a história do Benfica.
4: É finalmente um motivo para sorrir hoje à noite. É realmente um grande jogador, um grande homem, um atleta extraordinário do Benfica, um vencedor, um campeão, e o Benfica que o recorde sempre assim. É realmente um profissional fabuloso e um momento. Olha, muito alto este jogo.
0: Vou puxar aqui pelo fair play do João Castro. João Castro, talvez não tenhas muito boas recordações de Pizzi enquanto jogador do Benfica, porque sempre foi fazendo essa rivalidade com o Sporting. Independentemente disso, despede-se um dos bons nomes do nosso campeonato.
5: Sim, é verdade. Alguém também começou por baixo e foi subindo a pulso, ou seja, não é um jogador que vinha de uma academia. Começou por baixo e, portanto, ganhou troféus importantes, quer no Benfica, ganhou na seleção. Também jogou bem, muito bem no Braga, recordo-me, e, portanto, é um jogador que realmente nos últimos tempos e nos últimos anos deu muito ao futebol português, sobretudo à Liga, e, portanto, é hoje a despedida e realmente um jogador que teve uma belíssima carreira.
0: E esteve quase, quase, quase, nas imagens que nos chegaram da televisão, a libertar uma lágrima que me parece que para já ficou contida por Pizzi, Diogo Varela.
3: É, seria natural. Para trás ficam 4 ligas portuguesas, 4 campeonatos conquistados com o Benfica, 3 supertaças Cândido de Oliveira, 1 taça de Portugal e também 3 taças da Liga, todas com as águias.
0: E olha, Diogo, as lágrimas já estão a cair.
3: Agora sim, pois. O menino nascido em Bragança há 36 anos, Luís Miguel Afonso Fernandes, passou precisamente no Bragança, também no Grupo Desportivo de Ribeirão, no Covilhã, no Paço de Ferreira, no Braga, rumou a Espanha ao Atlético de Madrid e agora também quase marcava o Estoril Praia, uma grande defesa de Trubin a evitar aquilo que seria o 1-3 para o Estoril. Nova vaga de ataque e a bola vai sair a canto para a equipa do Estoril, mas só para completar esse trajeto de Pizzi, depois de Espanha com Atlético de Madrid, Deportivo e Espanhol, eis que Benfica, desde 2014 até 2022, rumou mais tarde à Turquia, ao Braga e por fim agora no Estoril Praia, despede-se Pizzi dos relvados, naturalmente em lágrimas, e depois de um momento muitíssimo bonito de fair play por parte da atual equipa e de uma equipa que deixou também muitas saudades para trás, o Sport Lisboa e Benfica.
0: E vamos até ao Alvalade, porque com 60 minutos o Sporting vai vencendo por 2-0, mas vai-me parecendo, Miguel Cordeiro, que é o Gil Vicente quem está com mais vontade de chegar ao golo.
1: O Gil Vicente está com muita vontade a jogar em todo o terreno, à direita, à esquerda, ao meio, vai encontrando espaços e ainda agora Um lance que acabou em fora de jogo, mas é uma bela jogada. Começa à direita, envolve vários jogadores do Gil Vicente, várias desmarcações. Fica com o corredor central vazio. Há uma desmarcação à esquerda, sai o cruzamento, mas depois o avançado, Gustavo Varela, estava fora de jogo. E agora o Gil Vicente ganha um livre à entrada da grande área. Um livre que pode ser perigoso. Há uma mão de um jogador do Sporting e sente-se ansiedade, alguma ansiedade no estádio Alvalade. É certo que o resultado é confortável, 2-0 com 61 minutos, faltam jogar 29 em Alvalade, mas o Gil Vicente está a carregar. E João Castro, o Sporting está um pouco adormecido.
5: É, o Sporting está a reagir mais lentamente à perda da bola e os timings também não estão a sair bem, ou seja, ainda agora foram dois jogadores ao mesmo homem, foi só meter a bola no meio e depois deu-se a desorganização. Acho que Maxi hoje num dos jogos mais fracos dos últimos tempos pelo Sporting. Está a ser fácil passar por ali. A dinâmica que o novo jogador do Agostinho veio trazer também ao lado esquerdo está a ser mais complicado para o Vagianidis, que estava a conseguir marcar bem o Joelson, e portanto o Sporting com pior reação à perda está
1: e
5: a dar aqui
1: livre,
5: espaço.
1: Ah,
5: vamos ao livre, ok.
1: Vamos ao livre, é isso. Já voltou o Tetti, vamos só apenas este livre. Parece-me que não vai sair remate, ainda é longe, cerca de 35 metros, mas prepara-se para bater o Gil Vicente. Está por lá Luís Teves, o camisola 10, está lá mais um homem, parece-me ser Murilo. Vamos ver quem bate. Gil Vicente pode levar perigo. Atenção, é Murilo. Remata por cima. Muito por cima. A honrar certamente os novos campeões de rugby, os novos campeões nacionais, porque esta bola foi completamente para a bancada. Bola para o Sporting. Posso terminar, João Castro?
5: Sim, agora estava a ver o livro e acho que nem não foi à mão, acho que foi ao peito do Ilman. Portanto, com isso, pior reação à perda. Estão a saltar tardamente realmente ao homem. Maxi mais fraco, dinâmica nova do lado esquerdo, tem dado mais dores de cabeça ao Vagianidis, e com isso o Gil Vicente também aproveita para subir um bocado as linhas e a provocar mais dificuldades ao Sporting, que tem mais espaço, diga-se. Há pouco tem mais espaço, não está a decidir também bem, mas é um Sporting que dá pouco, como o Trincão podia ter marcado. E agora, não sei,
1: agora sai um cartão amarelo para um homem do Gil Vicente, parece-me ser para Zé Carlos.
5: É Zé Carlos, lateral direito, sim. Exatamente.
1: É o capitão.
5: Acho que carregou pelas costas
1: cartão
5: do Soares,
1: amarelo.
5: Não é?
1: Sim, e vamos ao Pedro Henriques. Pedro Henriques, a decisão, uma bola do lado esquerdo e ele carrega em falta o homem do Sporting.
6: Sim, em primeiro lugar, deixa-me só fazer referência que não há interseção com o braço por parte do Ullmann. A bola vai à barriga, fica a ilusão daquele braço esquerdo que está ali descaído para o chão e daí lateralmente, e o árbitro ter sido iludido. E aqui realmente é uma falta porque derruba a garra, aliás, mais concretamente, e impede a progressão do Soares e, portanto, canta o braço.
1: Olha, o Sporting chutou! Defende! Dani Figueira! Remate espontâneo de Trincão, parece-me ser Trincão. A bola vinha do lado esquerdo, Luís Soares deixou-a para Trincão, chutou e Dani Figueira defende para canto para o Sporting, lado direito. É Trincão para bater, vai colocar a bola no quarto círculo. Há lance perigoso para o Sporting, canto, vai-se aproximar também Pote, está ali a aproximar-se de Trincão. Há ali apenas um homem do Gil Vicente por perto e Trincão vai dizendo que não está à distância suficiente. Mas o árbitro vai autorizar. Canto para o Sporting, canto curto. Trincão a jogar para Pote. Pote devolve para Trincão. Pode sair o cruzamento. É o que faz agora Trincão. É para a baliza. Para as mãos de Dani Figueira. Seguríssimo guarda-redes do Gil Vicente. Vai tentar lançar o contra-ataque. Não. Vai colocar um pouco de gelo. 65 minutos ao Alvalade. Sporting 2, Gil Vicente 0.
0: E na Moreira, Diogo Varela.
3: 64, quase 65 minutos, Estoril 0, Benfica 3.
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0: 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Já estivemos por aqui a acompanhar a vitória do Porto e consequente festa que vai seguir já daqui a pouco. Temos a Maria Rego nos aliados, a reportagem do Observador, para ir acompanhando ao longo da noite, mas neste momento estamos a acompanhar a 34ª jornada, o fecho do nosso campeonato. Jogam a esta hora Estoril e Benfica, vão vencendo os encarnados na Moreira por 3-0, e jogam também Sporting e Gil Vicente, e Alvalade, os Leões vão vencendo por 2-0. Também a correr esta hora, para fechar o 5º lugar do campeonato, há um Famalicão-Alverca. Famalicão está a jogar o 5º lugar lugar do campeonato com o Gil Vicente, que vai perdendo para já com este empate também do Famalicão. Ficam os famalicenses no quinto posto da nossa Liga. Mário Cajica, antes de retornarmos aos estádios, temos para já um cenário montado com 65 minutos de jogo em que o Sporting vai ganhando com algum conforto, mas talvez a correr mais perigo que o Benfica, porque está num jogo contra uma equipa que consegue criar o seu perigo. Já o Benfica vai dominando com a seu bel prazer.
8: Sim, mas o Benfica está mais desconfortável agora com a entrada do Guitano, que agitou ali um bocadinho o jogo. Do lado do Sporting é como dizias, é um Gil Vicente que já está a ter um bocadinho mais de bola, já está mais agressivo nos momentos de pressão. O Sporting já não consegue controlar tão bem essas iniciativas da equipa de Barcelos com bola, e por isso é que vemos que o jogo está mais aberto. Tanto dá para chegar a um gol do Gil Vicente, como o Sporting, com mais espaço, poderá chegar a esse terceiro gol. Portanto, dá a ideia de que Alvalade a qualquer momento, isto pode ou abrir ou fechar de vez. Do lado do Benfica, era como dizia, acho que o Estoril melhorou agora com a entrada do Guitano, e creio que entrou o Barreiro agora também.
0: E já daqui a pouco vamos confirmar isso. Antes disso, vamos só falar da descida de divisão, confirmada hoje para o Tondela, depois de derrota em casa do Arouca, e também para o Casa Pia, que empatou em casa frente ao Rio Ave e que viu o Estrela da Amadora, no último minuto, também conseguir um empate em Braga a duas bolas. Ora, ficaram as duas equipas com os mesmos pontos, Estrela da Amadora e Casa Pia. O que é facto é que o Estrela da Amadora vence no confronto direto, e por isso o Casa Pia vai jogar com o Torriense o play-off de acesso ou manutenção, neste caso, na Primeira Liga. Para já, em Alvalade, o Sporting vai vencendo por 2-0. Irá à Moreira, de Diogo Varela, o Benfica vai vencendo por 3-0.
3: Vamos ter mudanças. Primeiro, na equipa do Benfica, saída de Alexander Bá, que regressou aos golos. Também Rafa, que hoje chegou a uma centena de golos de águia ao peito. E o último a sair, além de Bá e de Rafa, agora a placa vai subir, é o 25, é Prestiani. Saem 3, naturalmente também entram 3, Amar Dedits, ainda Dodi Luquebáquio, e tal como o Mário Cajica já tinha desvendado, Leandro Barreiro também vai a jogo. 3 mudanças no lado do Benfica. Já o Estoril faz sair André Laximica para a entrada de Peixinho. A entrar em campo o avançado de apenas 21 anos, Peixinho. André Tiago Neves, alcunhado Peixinho.
4: Mas há dois amarelos, Diogo. Há um amarelo para o Prestiani, que eu não percebo porquê, mas parece-me que é porque saiu pelo lado errado. Aliás, há um amarelo para o Prestiani, é um amarelo que me parece que fica por mostrar ao defesa, que faz uma falta sobre o Bá. Não sei se foi essa a imagem que tiveste aí.
3: Pois, daqui não consegui descortinar. Estava já a olhar para as substituições. Não sei o que é que terá acontecido aí nessa zona.
0: Diogo Varela, deixa-me ir também até ao Alvalade, isto porque Miguel Cordeiro há pouco esteve montada a confusão entre os jogadores do Gil Vicente, que pediam talvez uma falta na área. Acabou por ser assinalada uma falta sobre Morita à entrada da área a favor do Sporting. Creio que é isso.
1: Sim, o Gil Vicente estava no ataque, tem uma situação na grande área em que fica um homem do Gil Vicente sozinho, sofre falta de Rui Silva, quer dizer, isto já estou eu a dizer, porque o que o árbitro assinalou, sim, foi uma falta ofensiva uns metros antes, no início da jogada, e portanto não se analisou sequer o lance de possível grande penalidade, porque Luís Godinho considerou que houve falta à entrada da grande área, e isso naturalmente levou a algum
6: fumo,
1: principalmente.
6: Mas falta clara. Falta clara. O Santi vai em take deslizante e acerta em cheio com o pé direito no calcanhar direito do Morita.
1: Isso.
6: E, portanto,
1: foi a que assinalou.
6: Anula tudo o que vem a seguir, exatamente.
1: Mas que tinha deixado de jogar inicialmente, a bola prosseguiu e depois é que assinalou essa falta, e daí a confusão criada ali em torno de Luís Godinho nesse momento, porque ele tinha deixado o lance correr. Mas foi o que aconteceu e o jogo vai prosseguindo, agora com um pontapé de baliza para o Sporting. E o jogo tem estado mais parado nos últimos minutos, depois dessa insistência do Gil Vicente, agora várias interrupções, bola para os Leões, para Eduardo Quaresma, vai tentar ganhar alguns metros e vai jogar em Vaianidis, tem espaço Vaianidis para a frente, já colocou em Jéni Catam, agora Luís Soares não consegue dar seguimento à jogada, mas coloca em Vaianidis, que tira o cruzamento e o Gil Vicente tem de cortar para lançamento de linha lateral. Zé Carlos era o último homem, já tinha pote nas costas, e há lançamento de linha lateral já perto da bandeirola. Bola para o Sporting. 70 minutos é avalado. O Leão vence por 2-0. Assegura esse lugar que dá acesso à Liga dos Campeões. E lançamento para o Sporting, que ainda não mexeu, mas vai mexer já a seguir para um último adeus de Giovanni Quenda. Alvalade vai entrar.
5: já agora permites-me, eu tirava o Pote e metia o Kenda para fechar aquele lado esquerdo. Tem sido um autêntico passador, o Pote já não consegue correr para trás, o Gil Vicente já percebeu, já consegue sair por ali também com alguma vontade e com alguma facilidade, e portanto o Maxi fica muitas vezes 2-1. Portanto, se fosse eu, o Pote saía e entrava o Kenda para fechar aquele
3: lado. O Estoril Praia quase marcou, muito, muito perigo junto da baliza de Anatoly Trubin, com a bola caprichosamente a passar ao lado do poste da baliza das Águias, muito perto de reduzir. Ao minuto 71, o Estoril Praia fica o primeiro sério aviso desta segunda parte por parte dos Canarinhos.
1: Em Alvalade vão entrar o Luís Guilherme, Dani Bragança e Giovanni Kenda. Três mexidas já nos próximos minutos para Rui Borges. Vai mexer em três unidades. O Leão mantém a posse de bola. Acredito que, muito provavelmente, Morita seja um dos candidatos à saída para esse aplauso em Alvalade. Aplauso que vai acontecer também, naturalmente, para Giovanni Kenda no momento da entrada. Dois jogadores que estão de saída do Sporting. Giovanni Kenda já contratado pelo Chelsea na temporada passada. Morita a dizer adeus ao Sporting depois de quatro temporadas.
4: Também pode vir a acontecer para o Otamendi, digo eu, aqui na Amoreira.
1: Vamos ver o que é que acontece também do lado do Benfica. Para já, Sporting com bola, com Gonçalo Inácio. Procura alguém na frente, não encontra, joga com Morita. Morita a fazer um passo curto agora para a direita para Eduardo Quaresma. O Sporting a manter a posse de bola na defesa, e o Gil Vicente não faz grande pressão. Vai olhando para os centrais do Sporting a trocarem bola. E eles vão trocando, a bel prazer. Morita, Inácio, Inácio, Morita. Morita, Eduardo Quaresma. Eduardo Quaresma agora sim a sentir alguma pressão de Gustavo Varela. E há jogadores do Gil Vicente que vão gesticulando com os braços. Para a frente, para a frente, para a frente, temos de vir para a frente, era o que fazia ainda há pouco Santi Garcia. Gil Vicente também vai mexer, vai entrar Everton, o camisola 20, bola para o Sporting, grande círculo, já Yuman a jogar para a frente, atenção, o Sporting pode perder aqui o lance, não, Jericá também mantém a posse de bola, mas com falta, carregou em falta Gustavo Varela, e agora as substituições, e os momentos dos aplausos, certamente, sai o camisola 10, Jericá Tamo, para a entrada de Giovanni Kenda. Sai Pedro Gonçalves para a entrada de Luís Guilherme e sai Morita. Vamos ouvir este aplauso. Alvalade de pé, mãos ao alto, aplausos, fazem-se vénias, e Morita a ser aplaudido em Alvalade. Fazem-se muitas vénias para Morita, muitas vénias destes adeptos leoninos. Viram este jogador ser bicampeão e vão agradecendo todo o trabalho que o japonês deu ao clube de Alvalade. Entra para o seu lugar Dani Bragança. Na equipa do Gil Vicente é Gustavo Varela que sai para a entrada de Everton. João Castro, momento muito bonito na saída de Morita, que vai sendo abraçado por Rui Borges e que está naturalmente com lágrimas no rosto.
5: Ah, claro, grande momento agora captado pela realização. Vou ser sincero, eu não tirava o Morita tão cedo, com 2-0, mas isso é uma opinião muito própria minha. Portanto, deixava mais para o fim a saída de Morita. Percebo as outras substituições, Pote, eu disse logo que tinha que sair para a entrada da Kenda. Luís Guilherme vai para a esquerda, tem que ter um compromisso defensivo para que, obviamente, não, o Gil Vicente não saia por ali como estava a sair, e o Kenda vem para a direita, para o lugar do Géni. Portanto, a refrescar aqui os dois corredores e a refrescar também o meio campo. Mas eu acho muito cedo para tirar o Morita, mas isso é uma opinião muito, lá está, muito minha. Mas é um refrescar da equipa e, sobretudo, no ataque, o Luís Guilherme pode ajudar primeiro a defender, porque está fresco, e depois a transportar a bola com mais espaço com a sua velocidade.
1: Alvalade ainda vai mantendo alguns aplausos para Morita. Foi a substituição e o momento marcante nos últimos minutos. Morita a ser muito, muito aplaudido pelos adeptos presentes neste estádio de Alvalade. 74 minutos, Sporting 2, Gil Vicente 0.
0: E na Amoreira, Diogo Varela.
3: Também a um quarto de hora do minuto 90, Estoril 0, Benfica 3.
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0: 75 minutos de jogo em Alvalade, Sporting 2, Gil Vicente 0, 75 minutos de jogo na Moreira, Estoril 0, Benfica 3, 34ª jornada do campeonato, jornada de encerramento, que já conheceu as contas finais do fundo da tabela. Para além de AVS, que já estava garantido, descem também Tondela, que hoje perdeu em casa do Arouca por 3-1. Ora, o Casa Pia empatou uma bola frente ao Rio Ave e o Braga conseguiu, aliás, recebeu o Estrela da Amadora com um empate a 2 conquistado pelo Estrela, mesmo ao cair do pano. Ora, terminou com os mesmos pontos que o Casa Pia, o Estrela da Amadora, os mesmos 30, mas vencem os homens da boleira, os tricolores, em confronto direto e por isso ficam na Primeira Liga. O Casa Pia vai agora jogar com o Torriense para tentar ficar ainda na Primeira Liga, no primeiro escalão do nosso futebol, numa altura em que na Amoreira o Benfica vai vencendo, mas creio que agora Diogo Varela com um pé um bocadinho menos no acelerador, está a dar mais Estoril.
3: Sim, Luque Bacchio teve uma grande ocasião há pouco, num remate em arco, a bola passou a escassos centímetros do poste de Joel Robles. O Benfica já voltou a ter mais bola, agora na equipa do Estoril. Daqui a pouco vai a jogo o já internacional georgiano Nodar Lominadze, vai a jogo o gigante georgiano de 1,96m. Vamos saber quem daqui a pouco sai do lado canarinho, sendo que, como há pouco escutávamos através do Miguel Cordeiro, a partir de Alvalade, em termos de substituições, atenção a Pavlidis, grande defesa! Que defesa de Joel Robles, mas é tirado fora de jogo. Há o avançado grego que cabeceia praticamente à queima-roupa. É uma boa defesa de Joel Robles, uma grande defesa, na verdade, numa altura em que vai sair. Checa para a entrada de Lominadze. Ora, como eu dizia, há pouco em Alvalade já tivemos essa saída marcante de Morita. Aqui foi a saída de Pizzi, altamente ovacionada e marcante. O internacional português que se despede do futebol. O último jogo de Pizzi enquanto futebolista profissional mereceu guarda de honra por parte das duas equipas. Ele que também é campeão nacional pelo Benfica e foi campeão da Liga das Nações ao serviço de Portugal, teve direito a essa guarda de honra a quando da saída das quatro linhas. Pizzi, ao minuto 59, foi um momento bonito aqui na Amoreira, que para já, com 77 minutos, segue com o mesmo resultado da primeira parte. O Benfica a vencer por 3-0. É naturalmente um resultado que não chega até às ambições encarnadas. Precisavam de uma ajuda por parte do Gil Vicente. Daqui a pouco, no Benfica, vamos ter Manu Silva, o jovem médio contratado ao Vitória. Ele que já não joga desde o dia 25 de Abril, na altura quando entrou para um minuto do fim, frente ao Moreirense, um jogador, João Pinto, que caiu nas opções de José Mourinho, este jovem médio contratado ao Vitória de apenas 24 anos.
4: Sim, e se alguém deve estar contente com esta alteração de treinador, podem ser este tipo de jogadores que não tiveram muitas oportunidades e que agora, vindo outro treinador, pode vir uma segunda oportunidade. Portanto, para Manu, que era um jogador em quem nós muito apostávamos quando veio do Vitória e que teve um grande azar, uma lesão muito, muito grave, que nunca conseguiu entrar nas contas de José Mourinho, agora se calhar com outro pensador, pode vir outro pensamento.
3: A bola para Otamendi, ele que vai bater este pontapé de baliza, curto para Trubin. Fica também essa dúvida quanto a Nico Otamendi, se continua ou não na equipa encarnada. Miguel Cordeiro, creio que há pouco houve números oficiais aí em Alvalade para a despedida.
1: Sim, em Alvalade 48.204 espectadores para este último jogo em casa do Sporting nesta temporada. Para a semana ainda há jogo importante, há um título em discussão no Jamor às 5:15 no próximo domingo, dia 24, para ouvir aqui na Rádio Observador, Sporting Torriense, a festa da Taça de Portugal. Vamos lá estar naturalmente para dizer tudo o que se passar nessa final da Taça de Portugal em Alvalade. Com 80 minutos, vamos ter daqui a pouco mais duas mexidas por parte do Gil Vicente. Vai entrar Bermejo e também vai entrar Zé Carlos. Já estão Zé Carlos em campo, atenção, vai entrar outro. Olha o Sporting no ataque, atenção, vai sair o remate. outro lado. Maxi Araújo. Fiquei na dúvida se era cruzamento ou remate. Certo é que saiu pela linha final. Mas mais um ataque perigoso por parte do Sporting. Vamos às substituições. Ora, vai sair na equipa do Gil Vicente o Facundo Cáceres e também Murilo. Vai entrar Zé Carlos, médio, número 6. E vai entrar Bermejo, o número 17, na equipa do Gil Vicente. Estão agora na equipa de Barcelos dois jogadores chamados Zé Carlos. Bola para o Gil Vicente, 81 minutos, Sporting 2, Gil Vicente 0.
0: E no Estoril, Diogo Varela.
3: Com 81 minutos, Grupo Desportivo Estoril Praia 0, Sport Lisboa e Benfica 3.
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0: Seja muito bem-vindo àqueles que serão os últimos minutos do campeonato 2025-2026.
3: Olha, atenção, Luque Bacchio, grande corte da equipa do Estoril Praia. Luque Bacchio já seguia isolado para a baliza canarinha, num para um com o último defesa do Estoril. Acabou por ser o homem de amarelo e azul a dar o corpo ao manifesto e a conseguir o corte. Ainda haverá canto para a equipa do Benfica. E já agora, João Pinto, se houver despedida para Otamendi, não será em campo, porque quem vai a jogo na última alteração para o Benfica é Bruma.
4: É outra despedida do Benfica, e portanto há que optar, até porque o Otamendi se calhar ainda tem para aí uma renovação pendente e convém não decidir pois. Já a coisa. Se despedem já do homem, depois fica feio. Vamos ver como é que corre em campo.
3: Para já canto para Luque Bacchio, batido a partir do corredor esquerdo, há desvio na área, corta a defensiva do Estoril. Seria Vangelis Pavlidis, ele que vai tentando aumentar a contabilidade na Primeira Liga, mas Luís Soares está bem longe. 27 golos do colombiano para 22 do grego do Benfica. A bola novamente para Luque Bacchio, novo canto, batido para o primeiro posto, vai haver ainda corte, pinga na área do Estoril, atenção, remate mal. O pontapé de Rios saiu muito torto, a bola ainda está jogável, desvio de cabeça para fora. Foi Tomás Araújo, na tentativa de golo, a bola passou ao lado e agora sim a última alteração para a equipa de Mourinho, saída de André Sheldrup para a entrada de Bruma. O número 7 do Benfica vai a jogo. Ele que foi contratado na época passada ao Sporting Clube de Braga e deixa o terreno André Sheldrup com uma bela exibição, mais uma para o norueguês, uma assistência no total de 3 gols.
4: Saíram os noruegueses, eles que vão daqui para o Mundial. Nós estamos a dar o Zé Mourinho a dar uma ajudinha ao selecionador norueguês.
3: É, já tinha saído Orsnes e agora sai também Sheldrup, se bem que o Orsnes renunciou à seleção norueguesa. Creio que ele já não irá estar
4: garantido. Aliás, tenho aqui o Mário Cajico ao meu lado. Que vai ajudar.
3: Olha, atenção ao Benfica que pode marcar, não marca. Richard Rios na cara do golo, tentou a picadinha, mas a defensiva do Estoril conseguiu o corte praticamente em cima da linha de golo. Quase chegava ao 4-0 a equipa do Benfica. E teremos então esse regresso de Freddy Korsnes à seleção norueguesa, depois de ter renunciado à equipa, à seleção nórdica. Parece que está de volta Korsnes, tal como também a Sheldrup. 84, quase 85 minutos na Amoreira. O Benfica, ao que tudo indica, vai fechar esta época 25-26 com triunfo no campeonato.
0: E invicto. Estamos
3: invicto,
0: a esquecermos
3: é
0: disso.
3: É provavelmente, João Pinto, o melhor terceiro lugar da história em Portugal.
4: Uhul! Sim, é realmente... O Benfica já tinha conseguido acabar um campeonato sem perder e não ganhar esse campeonato. Mas conseguir acabar um campeonato sem derrotas e com 11 empates, espero mesmo que não se repita. Espero que o Benfica Sim, transforma estes empates em vitórias e mantenha o zero nas derrotas.
3: Acho que poderá mesmo o Mário Cajica ser algo inédito. Um terceiro lugar que não tem derrotas no final da época e ainda assim terminar nesse terceiro posto.
8: Sim, é inusitado, mas são muitos empates e a verdade é que alguns deles de forma inconcebível para a equipa do Benfica, foi pela forma como surgiram, sendo os adversários que eram, e o Benfica paga um bocadinho essa fatura. E portanto acho que é uma invencibilidade que eu creio que aqui o João e os adeptos do Benfica acho que trocavam a invencibilidade por segundo lugar, claramente.
4: Pelo menos pelo segundo. Exatamente.
3: Já estamos a ouvir também essa trilha final do Campeonato Português, os últimos instantes da Primeira Liga Portuguesa de Futebol na versão 2025-2026.
0: Já podemos ficar nostálgicos, Diogo, será?
3: É, podemos sim. Daqui para a frente só mesmo a final da Taça Feminina amanhã, depois a masculina daqui a uma semana e por fim o Campeonato do Mundo com a seleção portuguesa. Mas sim, Vicente, foram 34 jornadas com muita emoção e que estão prestes a terminar.
0: E vamos devolver a emissão para despedidas também, resto de campeonato, o que resta deste campeonato, para passar também por Alvalade. Miguel Cordeiro, no Sporting, para já, vai ganhando um bocadinho as rédeas do jogo.
1: Vai o Sporting segurando este resultado, está a vencer por 2-0. O Gil Vicente, para sonhar em chegar à quinta posição, tinha de marcar 3 golos, mas parece que isso já não chega, até porque o Famalicão já está a vencer por 1-0 frente ao Futebol Clube da Alverca. E, portanto, mesmo que conseguisse marcar 3 golos em Alvalade, o Gil Vicente já não iria chegar ao quinto lugar se o resultado do Famalicão se mantiver. Mas é o Gil Vicente com bola. Continua à procura da baliza de Rui Silva. Conduz pelo lado esquerdo, vai tentar furar, mas corta o Sporting. Bate na cabeça de Ullmann e agora à segunda o Sporting a despachar novamente. Trincão de cabeça para Ullmann. Ullmann coloca lá à frente em Trincão. Trincão procura alguém. Já passou por dois homens. Vai deixar para Luís Guilherme. Há a desmarcação de Max Araújo. À esquerda, Luís Guilherme conduz. Vem por dentro. Ganha o Gil Vicente. Segura o Gil Vicente. Consegue agora partir para o contra-ataque. Vai tentar passar a linha divisória do meio-campo, mas não. Vai jogar para trás Luís Esteves, o camisola 10. E o Gil Vicente já tem aqui uma missão autenticamente impossível. 87 minutos já em cima dos 88. Sporting 2, Gil Vicente 0. O Leão que vai confirmar o segundo lugar e há mais um dado. Pela terceira temporada consecutiva, o Sporting vai ter bota de prata. Luís Soares, 27 golos em 31 participações no campeonato. Vai ser o melhor marcador desta edição da Liga Portuguesa. Em segundo, Pavlidis com 22. E em terceiro, jogador do Estoril, Beghraoui. Agora um remate do Gil Vicente a passar por cima. Passou o perigo. E João Castro, importante também. Na época de estreia, Luís Soares consegue 27 golos e ser o melhor marcador do campeonato. Mais uma bota de prata para o Leão.
5: Sim, a nível individual é fantástico. Foi uma reposição do Gyökeres em cheio por parte do Sporting. São 37 golos que já tem na época. Agora aqui um buraco no meio campo do Sporting, o Gil Vicente quase que aproveitava. E realmente eu não me lembro do Sporting vencer 3 vezes seguido o melhor marcador. Lembro 2 vezes seguidas, isso lembro bem. Agora 3 vezes, já não me recordo quando é que aconteceu. É bom, mas é quase como o Benfica terminar em terceiro lugar sem derrotas. Eu preferia que o Sporting não tivesse o melhor marcador e fosse campeão. Mas é o que é. Sporting não conseguiu. Eu acho que o Sporting e o Benfica, posso estar enganado, e aqui o Mário pode me, porque o Mário também tem muitos números na cabeça, eu acho que acabam com os mesmos pontos da época passada, o Sporting e o Benfica, ou seja,
0: o Sporting sim,
5: e eu acho que o Benfica também confirma. Acho que acabam os dois com os mesmos pontos da época passada.
1: São exatamente os mesmos pontos, 80 pronto. E 82.
5: E aqui, ou seja, o Sporting e o Benfica fizeram exatamente o mesmo que fizeram o ano passado. Só que há um terceiro clube que fez uma época muito boa, chamada Futebol Clube Porto, e que acaba por fazer 88 pontos, acho eu.
1: Exatamente,
5: e quase
1: sim,
5: que bate, 88. Sim, 88. E quase que bateu o recorde do Sérgio Conceição. Quase que chegavam lá aos 91 se não fosse aquela derrota nas Aves.
4: E mais do que tudo a primeira volta, não é?
5: A primeira volta foi fortíssima do Porto. Eu acho que o Porto vence a primeira volta e vence o mercado de janeiro
4: e ganha o campeonato na vitória em Alvalade.
5: Exatamente,
4: a vitória em Alvalade é fundamental.
5: É, foi fundamental, aquele início da época com a vitória em Alvalade. Claro que o Sporting podia ter apertado mais, se tem ganho ao Benfica em Alvalade, e não sabíamos como é que o Porto reagia à sua pressão.
3: Atenção grande, gol do Estoril Praia! É Estoril! Gol! Que sabe nadar, também com golo. Que pontapé de Peixinho reduz em cima do minuto 90 o Estoril Praia para 1-3. Benfica a ver jogar e o Estoril aproveita. Agora para lá do minuto 90, Estoril 1, Benfica 3.
0: Benfica não consegue terminar o último jogo do campeonato sem deixando a baliza a zeros. O Sporting está também a vencer por 2-0. Vamos até Alvalade, Miguel Cordeiro.
1: Faltam 2 minutos, o árbitro deu 3 de compensação. Bola para o Gil Vicente, vai ganhar morta nenhuma. Mandi, sofre falta. Parece-me de Luís Esteves, ficam ali os dois a abraçar-se. E o árbitro vai lá ver se está tudo ok com os dois jogadores e vai mandar jogar. O Sporting está à beira de segurar esse lugar na Liga dos Campeões, esse lugar que dá acesso pelo menos uma luta por uma vaga na fase de liga da Liga dos Campeões. Rui Silva está junto à bola, falta minuto e meio em Alvalade. Muitos adeptos vão deixando já o estádio, os restantes vão aplaudindo. Sabem a importância desta vitória, sendo que para a semana ainda há um título para discutir. Bola para o Sporting e agora há uma falta sobre Giovanni Kenda. Falta já no meio campo defensivo do Gil Vicente. Bola para o Leão, para Mangas, que entrou há pouco. Entrou Mangas e Blopa, saíram Trincão e Gonçalo Inácio.
3: Acaba na Amoreira, Miguel. É o final do jogo na Amoreira. O Benfica vence por 3-1, mas há...
1: Golo do Sporting!

0: do Sporting. É provavelmente o último golo do campeonato. Morte nenhuma de... Sozinho na área. Recebeu do lado direito e quando percebeu que estava sozinho, tinha um homem pela frente, mas ainda uma boa distância, estava descaído para o lado direito, encarou a baliza e chutou para o fundo das redes de Dani Figueira. No último minuto do jogo entre Sporting e Gil Vicente, Morten Newman a fechar as contas deste encontro e a fechar as contas de golos nesta edição 25-26 da Liga Portugal. Sporting 3, Gil Vicente 0.
1: Já terminou com a vitória do Benfica na Amoreira por 3-1, jogo que não vai valer aos encarnados o segundo lugar do campeonato, porque o Sporting está a vencer neste momento por 3-0. E acaba de terminar o jogo em Alvalade. Miguel Cordeiro, vamos só ir para escutar o som final de um Sporting que consegue, de alguma forma, e quem sabe se de forma direta, vai depender de resultados alheios e de coisas alheias, mas pode estar com os pés na Liga dos Campeões na próxima época.
0: E é com festa, com festa. Escutemos esta festa em Alvalade. Adeptos a cantar, seguram o segundo lugar, vice-campeão o Sporting, consegue uma vaga que permite discutir o acesso à fase de liga da Liga dos Campeões. O Benfica fica na terceira posição e segue para a Liga Europa. Já o Gil Vicente fica no sexto posto, até porque já terminou também o jogo em Famalicão, vence o Famalicão, segura o quinto lugar, o Gil Vicente fica com a sexta posição. Já podemos todos, jornalistas, comentadores, adeptos, curiosos, já podemos todos arrumar as calculadoras e esperemos não atirar para o Mundial, mas por agora podem ficar arrumadas porque já não há mais contas a fazer neste campeonato. Futebol Clube do Porto sagra-se campeão. O Sporting em Alvalade, com esta vitória por 3-0, segura o segundo lugar e chega aos 82 pontos no campeonato. Golos em Alvalade de Eduardo Quaresma, Luís Soares e Morten Newman. E agora entram várias bolas no relvado. Parece-me que há aqui alguma ação de brindar alguns adeptos com bolas a serem muito provavelmente atiradas para as bancadas daqui a pouco. Já vamos perceber o que é que se passa ali no relvado. Mas é certo é que o Sporting segura o segundo lugar no campeonato com esta vitória por 3-0, frente ao Gil Vicente.
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1: 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Está terminado o campeonato. O Sporting é segundo colocado. Venceu por 3-0 o Gil Vicente em casa. O Benfica acaba em terceiro, mesmo apesar de ter vencido por 3-1 o Estoril na Amoreira. Mas fica uma boa imagem final da equipa encarnada. Termina a época sem derrotas. João Pinto, bem sei que não será o maior dos motivos de orgulho para os adeptos do Benfica. Mas muito provavelmente vamos ficar a conhecer o destino de Mourinho hoje. Que sensação é que fica um benfiquista no final deste campeonato?
3: Essa sensação de que este último jogo nos deixou mesmo no fim, ou seja, o Benfica a ganhar 3-0, deixa sofrer um golo e perde a segunda melhor defesa e logo a seguir há um golo em Alvalade, ou seja, o Sporting já não ter que ganhar por nada, jogar por nada, ainda marca, e o Benfica sem ter nada que perder, ainda sofre. E foi essa última ponta, esse último compromisso, esse último passo, essa última gota de suor que faltou ao Benfica. Este Benfica tem que aprender com os erros. É pena que o mestre vá sair.
1: Um grande abraço,
3: grande
1: João
3: abraço,
1: Pinto.
3: Benfica.
1: Vamos tendo um encontro marcado em 7 dias. O campeão é de 0 a 20, com notas aos protagonistas do dia no desporto. E vamos também recebendo sempre o João Pinto, que é o nosso adepto encarnado para as nossas emissões especiais de desporto, numa altura em que Miguel
0: Vicente,
1: Cordeiro...
0: deixa-me interromper-te, para deixar aqui duas notas. Morita foi eleito o homem do jogo e vai receber o prémio daqui a pouco no jogo de despedida em Alvalade. Despede-se sendo o melhor homem no relvado e vai fazendo a volta olímpica à equipa do Sporting, com muitos adeptos a deixarem essas vénias para Morita. E cá está, aplausos, aplausos para Morita e para a equipa do Sporting. Quanto às bolas no relvado, é isso mesmo que eu dizia há pouco. Vários jogadores do Sporting, quando vão passando pelas bolas colocadas perto de cada uma das bandeirolas, agarram e vão atirando para os adeptos das bancadas, muita criançada também à espera de receber esse brinde por parte da equipa do Sporting.
1: João Castro, belíssimo aquele ambiente que se vai vivendo entre adeptos e equipa, especialmente com a despedida de Morita, que foi eleito homem do jogo e mereceu grande ovação. A prova de como é preciso ser um jogador de muitos golos, já ter às vezes de muita sonância para ser um jogador querido entre os adeptos, fica também uma história de trabalho de Morita no Sporting.
4: Fica. E fica também a prova que é possível contratar barato e bom dentro da Liga Portuguesa. E o Morita realmente ganha dois campeonatos, uma taça, se não me engano. É o palmarés dele, é um jogador fantástico, o Samurai. Deixa muitas saudades, obviamente. É o meio-campista mais cerebral que a equipa tem. Espero que o Sporting também repense a contratação de um 8 com essas características. Para já, os nomes que andam a circular, nenhum será com o mesmo perfil. Espero que o Sporting ainda vá atrás de um com o mesmo perfil. Um jogador que deu tudo enquanto é Alvalade, um jogador que adora jogos grandes, que está sempre disponível. Teve aqui uma parte da época, mas por problemas mais pessoais, mais complicados. Mas a verdade é que recuperou a forma, fez depois uma final de uma Champions muito boa, e acaba a época em grande forma. Ainda há um grande jogo para jogar, que é o final da taça, portanto posso ir com mais um troféu. Acaba por segurar o segundo lugar. É uma posição amarga, a equipa com mais golos, melhor ataque, é o que eu estava a dizer. Sempre uma equipa com tanto golo e com tanto futebol, não acaba por ser campeão. Mérito do Porto nisso, mas acho que é um jogador realmente que deixa muito carinho aos adeptos.
0: Só para explicar o que está a acontecer, Morita é o jogador que vai mais atrás na volta olímpica da equipa do Sporting, e eu acredito que vocês com as imagens também consigam ver isso, porque há uma câmara de televisão, é a única coisa que há ao lado de Morita, é uma câmara de televisão. Ele continua a aplaudir e há muita gente, muitos adeptos que ficaram nestas bancadas, não só para receber as bolas, os brindes, mas para agradecer a Morita, e cada vez que ele passa faz o gesto da vénia e aplaude-se o japonês do Sporting.
1: Não sei se queres dizer arigato, João Castro.
4: Sim, arigato, obrigado, merci, thanks, o que quiseres, mas é realmente um jogador que vai deixar saudades, um jogador muito humilde, longe do vedetismo de alguns jogadores, mas com grande futebol. Foi prejudicado aqui e acolá com as idas muito à seleção, é pena que fique fora do Mundial. Mas no Sporting até podia ter atingido um nível um bocadinho acima, pouquinho, porque há em alguns jogos vinha das seleções e as viagens eram muitas. Mas é realmente um jogador fabuloso e que vai deixar de saudades.
1: João Castro,
0: Vicente, ele vai falar já a seguir, está bem? Para ficares atento, vai falar
1: Morita.
0: Seguir, já está a ser orientado pelo diretor de comunicação do Sporting, já vai vestindo o casaco, mas está ali ao lado, está a falar neste momento um jogador do Gil Vicente, e logo a seguir, acredito, será a Morita para receber também o prémio de homem do jogo.
1: É isso mesmo, Miguel Cordeiro, vamos vendo para já as declarações de um dos jogadores do Gil Vicente, que vamos escutar aqui antes de escutarmos a Morita, depois desta minha vitória do Sporting por 3-0 frente aos gilistas.
5: Todos os jogadores, equipa técnica, toda a gente, acho que esta época foi uma boa época. Obviamente teria sido perfeito com o atingir de uma classificação europeia, mas não deixa de ser uma época extraordinária da nossa parte.
6: É sem dúvida uma época que encheu de orgulho os gilistas. Parabéns pela época, Zé Carlos, porque é um Gil Vicente que na primeira...
1: São as declarações de Zé Carlos, jogador da equipa do Gil Vicente, aqui aos microfones da Sport TV. Já daqui a pouco vamos tentar ouvir...
7: Pela Moreira também o momento é de homenagem a Pizzi, e já estava prometido ele que se despede hoje dos relvados, fez o último jogo, irá também aqui proferir umas palavras, acredito. Há dois ecrãs gigantes já colocados no centro do relvado com a mensagem obrigado, Pizzi.
1: E vamos também já daqui a pouco regressar ao teu encontro, Diogo Varela, para ir atestando como está a ser a despedida de Pizzi, jogador do Estoril. Termina a carreira no Estoril depois de ter sido um dos mais bem-sucedidos na carreira também do Benfica. Vamos ouvir agora Idemasa Morita. Fala já aos microfones da Sport TV. Vamos ouvir a despedida do japonês do Sporting.
8: How are all your feelings right now?
9: No, I don't say goodbye.
1: Eu não digo adeus.
9: See you soon.
1: É só um até já.
8: See you later to Alvalade. How special is this stadium for you? How special was this club in your trajectory until here?
9: Yeah, this stadium and atmosphere is very unique.
1: Esta atmosfera é muito única.
9: Yeah, they push us.
1: E eles puxam os fãs para a frente.
9: Every time. They cheered us.
1: E todas as vezes nos suportaram.
9: We win the games and yeah.
1: Sobretudo quando ganhamos jogos.
9: I'm so happy to play in front of them.
1: E fico muito feliz de ter jogado à frente deles.
8: I just like to ask you one last question. What is the next step for Edema Samorita? The Premier League, is it at?
9: I don't know yet.
1: Eu não sei ainda. Não sei.
9: Yeah, all I can say is
1: é que
9: this club is my everything.
1: Este clube é tudo para mim.
9: It's not just the club.
1: Não é só o clube.
9: Like my family.
1: A minha família.
9: And,
1: não são só um clube, yeah. São como se fosse a minha família.
9: I'll be back.
1: E eu vou voltar. I'll be back são as declarações de Morita, a frase forte que fica numa altura em que vai sendo também homenageado no estádio da Amoreira, Diogo Varela, Pizzi.
7: É, agora a mensagem que escutamos, Vicente, é de familiares de Pizzi, já ouvimos os filhos, creio que agora será a companheira de Pizzi. Aqui os pais de Pizzi também.
10: Nos proporcionares a mim, à mãe, e aquilo que nós lutamos contigo até ao fim.
7: Vai falando do pai de Pizzi, com colunas de som ligadas a dois ecrãs gigantes no centro do relvado e que transmitem quer para a bancada onde estamos, uma das bancadas centrais com os jornalistas, também a outra bancada onde há adeptos do Benfica ainda presentes também a assistir esta despedida de Pizzi.
1: Diogo Varela, já daqui a pouco vamos retornar ao teu encontro e também ao encontro do Miguel Cordeiro, e o Mário Cajica está connosco para daqui a pouco fazer o relatório do jogo desta 34ª jornada, jogos de Benfica e Sporting, vitória leonina por 3-0 frente ao Gil Vicente e vitória do Benfica no Estoril. Ora, o primeiro gol do Benfica foi marcado por Richard Rios, médio que neste momento vai falar aos microfones da Sport TV. Vamos escutar aqui as palavras do médio que voltou a fazer gol pelos encarnados na última jornada do campeonato, que o Benfica não conseguiu chegar ao segundo lugar.
11: Tivemos tempo para trabalhar e graças a Deus saíram as coisas como a gente planejou.
12: Frustrado pelo terceiro lugar?
11: Não entendi.
12: Frustrado pelo terceiro lugar?
11: Muito, bastante.
12: Richard, não se sabe se é despedidas ou não, do Otamendi e de José Mourinho, já lhe disseram alguma coisa?
11: Não, eu particularmente não sei nada. Do Mourinho, acho que eu sei o que vocês sabem, que é o que aparece na imprensa, do Otamendi eu não sabia nada, mas eu espero que não, espero que eles possam continuar aqui.
12: Richard, uma mensagem aos adeptos do Benfica, normalmente apoiam durante os 90 minutos, hoje muito em silêncio, que mensagem é que o Richard, que é um jogador importante do Benfica, quer deixar aos adeptos do Benfica neste momento?
11: Não, agradecer pelo apoio, acho que a gente não cumpriu o objetivo que a gente planejou desde o começo da temporada, e eu peço desculpas também porque foi um pouco complicado o que a gente no final fez, mas mesmo assim eles continuaram apoiando a gente. Eu agradeço muito por isso, porque foram umas pessoas que nunca abandonaram o clube, independentemente de onde a gente jogava, e acho que é difícil você encontrar isso em outro clube.
12: Para terminar, Richard, cresceu muito ao longo da época, cada vez melhor, com muitos golos também agora nesta reta final. Crescimento com José Mourinho, gostaria que ele continuasse?
11: Com certeza, já falei que gostaria que ele ficasse, e bom, mas agora não depende de mim.
12: Obrigado. Fico também.
1: As declarações de Richard Rios aos microfones da Sport TV depois da vitória encarnada em casa do Estoril por 3-1, vitória que não valeu ao Benfica, apesar de ter terminado a época invicto, não valeu o segundo lugar do campeonato, porque o Sporting, que estava 2 pontos à frente, fez também o seu trabalho e venceu por 3-0 a equipa do Gil Vicente em casa. Por força, força, Diogo.
7: Agora na Amoreira,
1: Jonas,
7: Gonçalo Ramos também.
1: Adriano Silva Vares... também fui vendo.
7: Sim, várias mensagens, quer de antigos colegas de equipa de Pizzi, sobretudo no Benfica. Falou Adrian, também a Jonas, agora Gonçalo Ramos, o atleta do Paris Saint-Germain. E, portanto, naturalmente há esta dupla ligação, quer ao Estoril Praia, o clube em que acaba a carreira, mas também, naturalmente, ao Benfica. Foram 8 anos de águia ao peito, Pizzi, ele que para trás deixa números de facto impressionantes ao longo da carreira. Pizzi a receber esta homenagem aos 36 anos Agora também, aliás, os irmãos Horta, quer André, quer Ricardo Horta, têm sido, Vicente, vários jogadores a deixar mensagens a Pizzi que tem.
1: E está muita gente
7: dele
1: em campo, eu talvez não consigas ver, mas por exemplo, entre as muitas pessoas que estão em campo, eu parece-me estar a ver Alain, ex do Braga, tem alguma função no clube atualmente, mas
7: é isso mesmo,
1: como
7: sim.
1: Delegado, mas está presente, não sei se em representação do Braga, para dizer adeus ao Pizzi, sendo que Pizzi foi também um dos nomes fortes do Sporting Clube Braga.
7: É bastante provável, Vicente, até porque nesta altura já vejo a Helena Costa da parte da estrutura do Estoril Praia com o Alain, precisamente, do Braga, e com um cachecol ou uma camisola do Sporting Clube de Braga, um adereço. Portanto, eu acredito que estejam vários representantes dos antigos clubes de Pizzi ali presentes.
1: Diogo, já vamos voltar a essa homenagem de Pizzi. Se não tivermos a oportunidade de escutar até ao final, depois vamos também ouvir um resumo do que seguiu. Para já, vamos ouvir as declarações de Rui Borges. Conseguiu a vitória do Sporting hoje frente à equipa do Gil Vicente. Fala já na zona de entrevistas rápidas da Sport TV. Vamos ouvir o que diz o técnico que o ano passado se sagrou campeão nacional, que este ano acabou por se tornar vice-campeão e que tem ainda a Taça de Portugal para tentar vencer no próximo fim de semana. Vamos ouvir as declarações de Rui Borges depois desta vitória do Sporting.
13: Impressionar-nos, conseguimos sempre arranjar homem livre, conseguimos estar sempre em meio campo ofensivo, sempre tranquilos, muito fortes na reação à perda. O Gil não tem grandes aproximações à nossa baliza na primeira parte. Uma segunda parte onde o Gil entrou bem, um bocadinho mais intenso ali nos primeiros 10, 15 minutos, onde tem uma aproximação de perigo à nossa baliza, e depois fomos conseguindo acalmar o jogo, gerir o jogo e controlando principalmente com bola. Mas acima de tudo muito feliz pela resposta da equipa, resultado merecido.
14: A equipa do Sporting, depois daquele jogo aqui com o Benfica, sabia que estava a correr atrás, e é um Sporting que nos últimos anos não tem estado muitas vezes a correr atrás. Onde é que esta equipa foi buscar essa força? É certo, dependendo dos resultados que também foram a favor, mas dentro do Sporting, de onde é que surgiu essa força para a equipa do Sporting conseguir chegar àquilo que tinha que fazer no que dizia aos seus jogos?
13: É o grupo, é a grande qualidade deste grupo, a grande amizade, a grande ambição deste grupo, aquilo que eles se respeitam, aquilo que eles se unem. E hoje foi mais uma demonstração disso. O Baianidis jogou com dor, o Morten com dor, mas queriam estar aqui nas decisões, queriam ajudar, queriam ser mais uns para ajudar e para estar com a equipa. Fizeram um grande jogo os dois, mesmo condicionados, com problemas, por isso é o maior. O Dani já fez isso, já vários jogadores fizeram isso, o Fotis também lá atrás também o fez e se calhar pagou por isso. Quer dizer, há muitos jogadores que dão a cara e querem dar sempre a cara por a equipa. Isso é a maior e a melhor imagem que podemos ter do grupo. É um grupo super unido, e acima de tudo, quando as coisas não possam correr tão bem ou como desejamos, ninguém se esconde, toda a gente dá a cara e toda a gente quer dar a cara para ajudar.
14: O Rui já falou da despedida do Morita logo na antevisão, mas há ali um momento ao minuto 75 que é verdade que o Queda também se despede, mas o Morita é um jogador especial e o Rui já, enquanto treinador do Moreirense, o disse. Portanto, há ali um momento que sem dúvida ele vai ter que levar guardado.
13: Sim, para mim pessoalmente é nostálgico, acaba por ser nostálgico, porque são os dois

0: depois de o ser, mais apaixonado sou por aquilo que ele faz em campo, por aquilo que ele joga acima de tudo, com e sem bola, é algo extraordinário. Triste por o ver partir do Sporting, feliz porque está no coração de todos os Sportinguistas, e isso é bem explícito, foi bem explícito hoje. Continuará a sua carreira com toda a certeza, com a sua qualidade, como ser humano, como jogador.
1: O essencial das declarações de Rui Borges, aqui a rasgar a minha... alargar, aliás, rasgados elogios para Idemás Amorim, um jogador que, segundo as palavras do técnico do Sporting, já tinha elogiado ainda antes de se tornar seu líder. Neste momento, antes de escutarmos também as muito esperadas palavras de José Mourinho, na Amoreira, a atenção está toda voltada para a despedida de Pizzi. Foi um desfile enorme de jogadores no vídeo, conta aí também a partir daqui Grimaldo, não sei que outros, Diogo Varela, mas um mundo inteiro quase do futebol para se despedir de Pizzi.
2: Sim, foi mesmo isso, Vicente, uma volta ao mundo do futebol de antigos colegas de equipa de Pizzi.
1: Também e agora adversários.
2: Sim, também adversários, agora sim procede-se à tal troca de galhardetes, vamos assim dizer, de camisolas dos antigos clubes de Pizzi. Um valente abraço de Alain a Pizzi a dar a camisola do Sporting Clube de Braga. Resta dizer, Vicente, que em termos de números, na carreira de Pizzi, são 712 jogos, 712, marcou 144 golos e também conseguiu mais de uma centena de assistências. O médio português que no expoente máximo conquistou essa Liga das Nações com a seleção portuguesa, naturalmente também 4 campeonatos portugueses ao serviço do Benfica. Há agora naturalmente todas essas camisolas dos clubes anteriores de Pizzi. É um momento bonito aqui no António Coimbra da Mota para um dos portugueses que mais recentemente marcou os relvados da Primeira Liga.
1: Entrega a camisola com o número 360 por Rafa a Pizzi, no exato dia em que o jogador termina a carreira, visivelmente emocionado num momento de bonita homenagem, onde falaram em formato de vídeo para Pizzi vários jogadores, de adversários a colegas, todos unidos nesta homenagem que se faz a um dos nomes maiores do campeonato português. Miguel Cordeiro, aí em estádio José Alvalade, creio que já tudo um pouco mais sanado depois da despedida a Morita. Quase despido o estádio.
3: Quase despido, já dá direito até a Luís Soares estar ali com o filho no relvado e alguns jogadores que não foram chamados a jogo a fazer ainda algumas corridas, até porque a competição para o Sporting ainda não terminou. Para a semana há ainda jogo com o Torriense. Alvalade nas bancadas está completamente despido depois desse jogo com a vitória por 3-0 frente ao Gil Vicente e também desses momentos de aplausos, de despedidas para Giovanni Quenda, mas especialmente para Morita, foi o mais aplaudido e muito elogiado por Rui Borges. Ainda há pouco ouvimos, recebeu várias vénias também das bancadas. Faltou mencionar apenas uma situação no final do encontro, ainda um delegado da Liga que entregou a Luís Soares o prémio de melhor marcador da competição, com 28 golos em 32 participações no campeonato, em 32 jogos em que participou, chegou aos 28 golos, melhor marcador do campeonato, recebeu esse prémio, foi também ovacionado no estádio de Alvalade. Bancadas despidas, agora atenções para o que vão dizer Rui Borges e José Mourinho daqui a pouco nas conferências de imprensa. De Alvalade é o adeus ao campeonato com a vitória por 3-0 frente ao Gil Vicente.
1: Num jogo que acompanhámos com o relato em direto do Miguel Cordeiro.
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1: E a esta hora fala já aos microfones da Sport TV César Peixoto. Terminou o campeonato em casa do Sporting, 34ª jornada, com uma derrota pesada por 3-0. Vamos ouvir as últimas declarações de César Peixoto em zona de entrevistas rápidas, pelo menos esta época, ao comando do Gil Vicente.
5: Do Sporting, a nossa equipa muito receosa, muito intranquila, pouco agressiva nos duelos, a fazer poucas faltas, a saltar.

0: E, Diogo, fazemos uma curta pausa no que diz César Peixoto. Já vamos cobrar estas palavras do treinador. Neste momento é Pizzi quem fala no estádio da Moreira.
1: É isso mesmo, vamos escutar aqui.
2: Dentro e fora do estádio.
1: Pizzi.
2: Sem dúvida que foi uma viagem muito bonita. Sinto-me um privilegiado e tenho muito, muito orgulho na carreira que construí e que fiz. Há poucas palavras que eu possa dizer neste preciso momento, mas sem dúvida que fui um felizardo por ter vivido tanta e tanta coisa boa junto dos meus. E agora, pela última vez, muito obrigado a todos. E pronto, faltam as palavras. Agradecer mais uma vez a toda a gente e dizer que foi mesmo um prazer enorme. Muito obrigado.
1: Muito obrigado. Termina assim, Pizzi, este discurso naturalmente muito aplaudido, ovacionado, tanto por parte dos adeptos do Estoril, mas também por parte dos adeptos do Benfica, que ainda aqui, Vicente Figueira, permanecem nas bancadas do António Coimbra da Mota. Deixa-me só dizer-te que, após o apito final de Miguel Nogueira, olhei atentamente para José Mourinho e não vi qualquer manifesto em jeito de despedida ou algo qualquer de semelhante, nem de Mourinho, nem de Otamendi, ambos logo após o apito final, naturalmente com a equipa, agradeceram a presença dos adeptos, bateram algumas palmas, ouviram também os protestos, porque os adeptos sabiam que o Benfica tinha falhado em segundo lugar, mas em momento algum vi uma espécie de despedida por parte de Mourinho para com as bancadas.
3: Eu posso dizer que o Mourinho abraçou para este ano e abraçou o Pizzi e saiu imediatamente, pois, vai falar agora.
0: E neste momento vamos tentar ouvir as palavras de José Mourinho. Vai já falar na zona de entrevistas rápidas depois desta vitória. Vamos ouvir as declarações do técnico encarnado.
4: Os do Benfica querem saber, fica ou continua no Benfica?
5: Não sei, quando souber digo.
4: A imprensa internacional garante que está fechado no Real Madrid. Eu pergunto-lhe muito diretamente se é real a hipótese de ainda poder continuar.
5: Há hipótese de eu continuar, sim.
4: Qual é a sua vontade?
5: A minha vontade é, nesta próxima semana, ver o que é que tenho. Objetivamente tenho uma proposta de renovação do Benfica que eu agradeço. Agradeço tanto quanto a oportunidade que me foi dada de treinar o Benfica há uns meses atrás, mas nas últimas semanas não quis debruçar-me sobre o meu futuro, aquilo que se diz, aquilo que não se diz. Nenhum de nós é parvo. Obviamente que existe alguma coisa, mas como eu disse, não há contrato assinado, não há contrato sobre a mesa, não há conversas entre eu e o presidente do Real Madrid, não há conversas entre eu e alguém importante na estrutura do clube. Portanto, neste momento, a única coisa real e efetiva que existe é uma proposta de continuidade por parte do Benfica, que eu repito uma vez mais, agradeço tanto quanto a oportunidade que me foi dada de ter a honra de treinar o Benfica.
4: De qualquer forma, 1 de março dizia que assinava de cruz, passaram mais 2 meses e meio até surgir essa proposta. Pergunto-lhe muito diretamente, Rui Costa fez tudo para segurar Mourinho do Benfica?
5: Rui Costa fez um contrato comigo quando eu vim para cá, onde nós concordámos em ter uma cláusula que nos defendia em termos éticos de uma eventual derrota do presidente Rui Costa nas eleições. E eu tinha contrato por mais um ano, ninguém obrigava o Benfica a renovar-me o contrato, mas ao não renovarmos mantivemos esta cláusula que está aberta durante mais uns dias e que me dá a possibilidade de poder sair no caso de ser essa a minha decisão. Mas não tenho absolutamente crítica nenhuma a fazer ao Presidente, porque fomos nós que concordámos neste tipo de contrato. De facto, eu tenho mais um ano de contrato com o Benfica neste momento, portanto eu não tenho absolutamente crítica nenhuma a fazer ao presente.
4: Em termos percentuais, qual é a percentagem de ficar ou sair? Pode-nos dizer isto nesta altura?
5: Eu acho que neste momento é 99% de ficar no Benfica, porque tenho contrato com o Benfica e, para além de ter contrato, tenho uma proposta de renovação que eu ainda não vi, mas que o meu agente me disse que era uma excelente proposta. Da parte do Real Madrid, neste momento não tenho nada, a não ser, obviamente, volto a repetir, nenhum de nós é parvo. A única coisa que há com o Real Madrid são conversas entre o Jorge e o presidente e a estrutura.
4: Ainda agora o Rios disse, foi o homem do jogo, disse que adorava que o Mourinho continuasse, que é um grande treinador. Pergunto se despediu dos jogadores e o que é que pode dizer aos adeptos do Benfica nesta altura, que são muitos que nos estão a ouvir.
5: Eu despedindo dos jogadores de um modo muito geral, despedindo dos jogadores, desejando o melhor campeonato do mundo àqueles que vão, desejando as melhores férias àqueles que não vão, e aquilo que basicamente eu lhes disse, não tenho problema nenhum em compartir consigo e com aqueles que nos estão a ouvir. É que eu tenho um orgulho tremendo naquele balneário, eu tenho um orgulho tremendo no Benfica do Seixal. O Benfica do Seixal é tremendo. No grupo de jogadores, no grupo de pessoas que ali trabalham à volta da equipa, só há coisas boas. A organização, a disciplina, a empatia, a amizade, a alegria de trabalhar juntos, a dignidade, a respeito pelo Benfica. O terceiro lugar, nem de perto nem de longe, reflete o trabalho que ali foi feito. Dói-me o coração ouvir algum insulto que quando se chega ao estádio, quando se sai do estádio, quando vem da bancada. Dói-me o coração por estes rapazes que a única coisa que levam para casa nesta época é a honra de ser a única equipa imbatível na Europa do futebol, seja nas ligas mais importantes, seja nas ligas menos importantes. E isso diz muito daquilo que é esta equipa. O respeito pelos adeptos, o respeito pelo clube, como eu dizia ontem na conferência de imprensa, manterem-se inteiros até ao fim. Uma equipa que sentiu muita coisa, volto a repetir a mesma expressão que lhe disse há pouco: aqui ninguém é parvo. Nem os que perderam, nem os que ganharam, ninguém é parvo. Há alguns que gostam de pensar que os outros são parvos ou de fazer os outros passarem por parvos, mas aqui ninguém é parvo. Eu sinto profundamente, numa carreira que já tem 20 e tal anos, eu não tive a sorte de ganhar tanta coisa, sinto muito mais por eles do que por mim próprio. Esta gente é boa, o Benfica tem um bom grupo, o Benfica tem um Seixal limpo, tem um Seixal bom, tem muitas condições para voltar a poder ser feliz, mas não chega.
4: Deixa-me fazer uma última questão. No passado, quando o Benfica jogou com o Real Madrid, disse que era possível dizer não a Florentino Pérez. Se de facto essa proposta existir, será difícil para si dizer não ao Real Madrid, porque é a possibilidade de voltar ao maior clube do mundo?
5: Não, depende da proposta, depende daquilo que queiram de mim. Obviamente não estamos aqui agora a falar de um euro a mais ou de um euro a menos, estamos a falar da globalidade da proposta. O que é que querem de mim, e se eu estou em condições de poder dar, ou se eu estou em condições de atingir aquilo que me proponham, o perfil de trabalho que me possam pedir. Mas quero simplesmente, por direito próprio, quero ter o meu tempo para poder conversar, para poder analisar, para poder decidir o melhor para mim, porque no fundo o Benfica é o Benfica, e acho que neste momento ninguém já não dá para disfarçar aquilo que eu sinto pelo Benfica, já não dá para disfarçar. Andei a carreira toda a disfarçar, agora já não dá para disfarçar, mas a minha carreira é minha, é a minha carreira, e vamos ver o que é que vai acontecer. Mas repito, o Seixal está pronto, o Seixal está pronto para, para atacar títulos. O Seixal está.
4: E o Mourinho, ao longo da sua carreira, foi um homem de muitos milagres. Campeão europeu por um clube que não pertence às cinco maiores ligas, conseguiu derrotar o Super Barcelona com o seu Inter de Milão, falou num milagre que seria chegar ao segundo lugar. Tinha vontade, tem ganas, digamos assim, tentar um milagre do Benfica, que é voltar a ter títulos no atual contexto que encontrou no futebol português?
5: Mas o problema é que eu não acredito nesse tipo de milagre. Há milagres, há milagres muito, de muito tipo. Eu, quando eu defini como um milagre, há coisas que são maiores do que nós e que não chegam.
4: Mensagem final para os adeptos, para terminar.
5: Pedir-lhes que tivessem respeito por um grupo que lutou muito, que lutou até à exaustão, que, como eu referi aos jogadores ainda há pouco, lembrei-me do jogo do Rio Maior com o Casa Pia, lembrei-me do jogo com o Braga na Taça da Liga em Leiria, como exemplos negativos que acontecem sempre durante a época ao nível da atitude, da predisposição física, mental, para ser Benfica, para ser profissional a 100%. De resto, repito, um orgulho tremendo nesta gente, se calhar mais orgulho do que equipas onde eu ganhei.
4: Muito obrigado.
5: Obrigado.
4: As palavras, então,
0: palavras de José Mourinho, aqui muito questionado sobre o futuro. Falou que ainda não tem nenhuma, disse aliás que não tem ainda nenhuma decisão tomada, mas deixou aqui no ar de forma algo ambígua a ideia de que está com 99% de tendência para querer ficar no Benfica. Diz Mário Cajica não saber exatamente aquilo que tem sido falado entre o seu empresário Jorge Mendes e Florentino Pérez, não querer avançar com grandes compromissos, a falar também de um contrato que tem com o Benfica para analisar até ao final da época. Mourinho, muito ao seu estilo, já vamos analisar, Mário Cajica, nestas palavras do treinador encarnado.
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0: 5 minutos para lá das 11, Rádio Observador, emissão especial de desporto. Acabámos de ouvir as declarações de Mourinho, que, muito ao seu estilo, Mário Cajica acabou por não dizer sim nem não, deixou a ideia de que tem muita vontade de ficar no Benfica, mas fica também a ideia de que é algo que pode estar sujeito a alguma avaliação depois dessa proposta que possa vir a chegar por parte do Real Madrid.
3: Sim, pelo menos nas entrelinhas passa a ideia de que José Mourinho, sim, tem, e obviamente a questão do não somos parvos, acho que indicia isso mesmo, que há Real Madrid nesta questão. Agora, o que me parece também claro é que a acontecer esse cenário dá a ideia de que José Mourinho se calhar até vê com alguma tristeza esta saída do Benfica, pelo menos passou um bocadinho essa mensagem. Ainda assim, fica com a ideia clara de que há uma inclinação, apesar de ter dito os 99% de ficar, fiquei com a ideia de que há ali algo ao qual José Mourinho não poderá fugir, que é o interesse do Real Madrid.
0: Já daqui a pouco vamos voltar a ouvir José Mourinho em sala de conferências de imprensa no Estádio do Estoril. Isto caso passe por lá o treinador encarnado, depois desta longa entrevista em zona de entrevistas rápidas. Tempo também para ouvir um pouco de Rui Borges, que depois da vitória 2 do Sporting por 3-0 frente ao Gil Vicente, garante o segundo lugar, falha o objetivo de sagrar tricampeão, mas tem ainda, recordo, no próximo fim de semana, a final da Taça de Portugal para jogar frente ao Torriense. Aquele pode ser o único título conquistado pelo Sporting na presente temporada. Vamos ouvir as declarações de Rui Borges.
7: Dominadora, não deixámos o Gil sequer ter grande sucesso no jogo, principalmente com bola. Muito bem da nossa parte, com, sem bola, boas reações, equipa dinâmica, bons timings de pressão também para acionar sobre a linha defensiva do Gil. Chegámos aos golos com naturalidade, penso que depois, mais até para o fim da primeira parte, podíamos ter feito mais um golo. Uma segunda parte diferente, onde o Gil tentou ser mais pressionante logo nos primeiros 10, 15 minutos, sem uma aproximação ou duas, não me recordo muito bem, à nossa baliza, e depois fomos conseguindo controlar o jogo com bola. E acabámos por fazer o 3-0 já numa parte final do jogo, merecido, até pelas oportunidades também que fomos criando ao longo da primeira parte. Em relação às despedidas, triste porque são dois grandes jogadores, diferentes, que ainda está no início da sua carreira, onde será sem dúvida alguma muito boa, por o miúdo que é, pela qualidade que é, por a qualidade que tem. Em pouco tempo deu muito, marcou muito o Sporting, por isso desde lá maior sorte do mundo, é um miúdo especial e ele sabe disso. O Morita, pessoalmente, é um jogador diferente, sou um grande admirador, já o era, ainda mais o sou, ensinou-me muito, aprendi muito, triste por ver partir, porque é um jogador maravilhoso, mas feliz por tudo que deu ao Sporting ao longo destes anos, particularmente neste ano e meio que eu estou aqui. Ter a felicidade de o ter como meu jogador foi algo que jamais me vou esquecer, por a sua qualidade futebolística, por a sua qualidade humana, e vai ser sempre alguém especial, não só para mim, com toda a certeza, e hoje foi explícito, como para todos os sportinguistas. Por isso fica alguma tristeza, como é lógico, mas o mundo de futebol é isto, uns vão, outros virão, com a certeza também, e que farão parte da história, a continuar a marcar a história do Sporting. Mas sim, para mim é um bocado nostálgico porque é um jogador especial.
8: Olá, boa noite, Rui Borges, estamos em direto. Gostava de lhe perguntar o que é que lhe sabe este segundo lugar depois deste braço de ferro tão intenso com o Benfica, com o José Mourinho, que aparentemente estará de saída do Benfica. E gostava também de lhe perguntar, ontem acabámos meia hora depois por ter a confirmação do Rodrigo Salazar, e eu volto-lhe a fazer a pergunta, qualidades vê no jogador e que se encaixam nas necessidades da equipa do Sporting para os desafios que tem para a próxima temporada? Obrigado.
7: Em relação ao segundo lugar, dentro daquilo que eram os objetivos possíveis, acaba por dar algum valor e algum ser àquilo que foi a época de toda esta equipa, todo este grupo. Penso que era o mínimo que eles mereciam, acima de tudo, naquilo que era o campeonato, por a capacidade que tiveram, por a qualidade que demonstraram ao longo de todo o tempo, e não foram 15 dias menos bons que apagam tudo aquilo que foi a época e a extraordinária época que eles fizeram, e a demonstração que deram de uma grande equipa. Por isso era o mínimo do objetivo, e hoje deram mais uma vez uma resposta clara daquilo que é a força deste grupo, jogadores condicionados a querer dar a cara, e os melhores quando são os melhores não se escondem, querem sempre dar a cara quando são os momentos decisivos, e hoje mais uma vez o grupo provou isso. O Morten, o Agianides, já deu o Dani, já mostrou também o Inácio em momentos decisivos, mesmo condicionados, quiseram estar ali e dar a cara por a equipa. Por isso acho que era o mínimo que merecia este grupo, era o segundo lugar. Temos ainda, felizmente, uma final da taça para disputar. Em relação ao Salazar, é um jogador que fez uma grande época a nível interno, um jogador internacional, um jogador que possivelmente estará no Mundial também, demonstra bem a qualidade que tem, é um jogador que vai nos dar muitas soluções naquilo que é as nossas dinâmicas de equipa também. É um jogador claramente acima da média em termos futebolísticos. Em termos humanos, acreditamos muito que sim, e também assim o demonstra. É um jogador muito competitivo, com uma ambição enorme, à imagem daquilo que é o Sporting, à imagem que é este grupo, à imagem do clube. Por isso espero que tenha um futuro muito feliz, dentro daquilo que ele tem sido e da grande época que fez este ano.
9: Sim. Rui Borges, boa noite. Bárbara Silva, para a SIC. Ao longo do dia fui falando com alguns sportinguistas e perguntava-lhes o que é que falhou nesta época, porque o Sporting objetivamente queria ser tricampeão e não conseguiu ser. Eu pergunto-lhe assim, o que é que na sua ótica falhou este ano no campeonato? Se foi o mercado de inverno, se foi as lesões, se foi de facto a grande competência do Futebol Clube do Porto, mas perguntar-lhe o que é que aprendeu nesta época e que erros é que não vai cometer na próxima. Obrigado.
7: Não, erros há muitos, a gente aprende sempre, mesmo durante os jogos, aprende com pequenas coisas. Por isso não olho nessa perspectiva, olho sim, já disse isso ontem. Porto foi mais competente que nós, ponto final. Acabámos com os mesmos pontos da época passada. A época passada fomos campeões, este ano não chegou. E eu disse e comecei a época a dizer que não chegava a fazer o mesmo que a época passada. E essa é a demonstração. Muito forte em termos ofensivos, muito forte em termos defensivos. Penso que fomos a segunda melhor defesa com os mesmos golos do Benfica, se não me engano. Por isso, dentro daquilo que foi a época, o grupo fez um grande campeonato. Tivemos alguém que fez um campeonato extraordinário e nós tínhamos que ter sido melhores em alguns momentos, não o fomos. Não vou arranjar desculpas de nada. Vou sim olhar para, nos momentos certos, olhar o que é que poderíamos ter feito, o que é que poderíamos melhorar naquilo que é o futuro. E faz parte daquilo que é o crescimento enquanto treinador, por isso. Mas, acima de tudo, muito orgulhoso de tudo aquilo que tem sido o meu trajeto aqui no Sporting. Porque, felizmente, só não consegui disputar uma final. Foi a da Taça da Liga deste ano, por isso. Para já estamos dentro de todas as decisões, o campeonato lutamos quase até ao fim, que era isso que dita também a grandeza do Sporting. Infelizmente, não fomos tão capazes como quem foi campeão. Mas de forma geral, se olharmos para as coisas, como eu acabei de dizer, fizemos os mesmos pontos, mas não chegou. E bate naquilo que era a nossa opinião, a nossa mentalidade era que não chegava e não chegou mesmo. Agora não belisquei nada daquilo que foi, do que aquilo que este grupo foi capaz de fazer ao longo de toda a época.
10: CMTV, sim. Boa noite, Rui Borges, Gustavo Lourenço, CMTV. O Rui Borges ontem falava dessa competência que faltou ao Sporting para conquistar o grande objetivo da temporada. Nos últimos dias temos visto também já um Sporting a apontar baterias à nova época. Salazar foi oficializado, falam-se também de outros nomes na imprensa. Morita de Saída.
0: Foi o essencial das declarações de Rui Borges. Neste momento fala também já José Mourinho na sala de conferências de imprensa do Estádio Estoril. Vamos ouvir o que diz o técnico encarnado, cujo futuro está comprometido, depois de muitos rumores de que Florentino Pérez quer Mourinho como treinador.
11: Benfica muito bom, Benfica muito forte, um Benfica que raramente consegue transformar em golos tudo aquilo que constrói. Foi assim jogo após jogo após jogo. Este resultado é curto, é muito, muito, muito curto. Mas o mesmo Benfica de sempre, também no sentido de, com uma ou outra exceção, que eu já alguma vez identifiquei, um Benfica de jogadores dignos, de jogadores que respeitam o clube, que respeitam a profissão, que lutam por resultados, que muitas vezes não jogam só contra o adversário. E o facto de sermos a única equipa na Europa sem derrotas não é, obviamente, um título. Obviamente que todos nós preferíamos duas ou três derrotas e acabar numa posição melhor, mas o facto da equipa ser imbatida acho que diz muito da equipa, diz muito do grupo, diz muito da resiliência, diz muito da amizade. A minha tristeza, de facto, é que é a única coisa que eles levam para casa, é exatamente essa situação, eu diria, quase histórica de acabar um campeonato sem derrotas.
12: Boa noite, José Mourinho, do Valente para a FTP. No lançamento deste encontro, disse que não tinha olhado para o contrato que o Rui Costa lhe tinha proposto, porque lhe perguntei o que é que tem de estar nesse contrato para dizer que sim ao Benfica, e se a questão Champions vai pesar no Benfica.
11: Não. Eu aquilo que eu lhe disse é a verdade pura, eu não vi, mas obviamente que o Jorge Mendes viu e disse-me que, sob o ponto de vista da estrutura do contrato, que é um contrato muito bom. Não tem obviamente nada a ver com termos de Champions ou não de Champions, porque obviamente que a Europa League não é o campeonato, não é a competição que o Benfica quer jogar, não é a competição que está de braço dado com a sua história e com o seu prestígio, mas o Benfica pode ganhar a Europa League, tem todas as condições para ganhar a Europa League, ao contrário daquilo que acontece na Champions, onde todos nós sabemos que normalmente as vitórias cingem-se a um determinado número de clubes e de países financeiramente muito mais fortes do que Portugal.
13: Claro.
14: Sí. Aquí Diego Plaza del Chiringuito, ¿sabe ya su futuro? ¿Va a ir al Real Madrid?
11: No lo sé. No sé si tú has escuchado La Flash. Yo no La Flash. He dicho que la única cosa que tengo en manos que es la propuesta del Benfica, que yo no he visto, pero que Jorge Mendes me dice que es una propuesta estructuralmente muy buena, pero también he dicho que es verdad que yo no he hablado con el presidente Florentino, es verdad que yo no he hablado con nadie de la estructura del Real Madrid, todo esto es verdad, pero decía yo también en la flash interview que ninguno de nosotros es estúpido y obviamente que entre el club y Jorge que hay contactos que yo pienso que se van a transformar en contactos conmigo durante la próxima semana, porque la próxima semana debo decidir mi futuro y el futuro del Benfica, que es más importante que el mío.
15: José Mourinho. Boa noite. Mas em termos dessa decisão, o Real Madrid, o Mourinho conhece como ninguém, não é um clube fácil, não é um sítio fácil para estar. O que é que pode levar a dizer sim ou não ao Real Madrid?
11: Não vou comentar muito sobre isto. E eu, ao contrário de muitos treinadores, normalmente quando saio de um clube não faço comentários sobre o passado, olho para o presente, não estou a dizer que vou sair, estou a dizer que no caso de sair não vou estar a justificar os motivos que me levaram a sair ou não, não sou esse perfil, mas tenho coisas em que pensar, obviamente.
15: Jose, congratulations.
11: Thank you.
15: An invincible season. It's a really tough thing to do. Not many managers achieve it. Obviously, having said that, I now need to ask you what the future holds. You can now, I guess, think about the future.
11: Yeah, the unbeatable thing is a great thing. It's the first time in my career. So even winning 8 championships, I never did it invincible. I would change that for the title with 2 or 3 defeats, no doubts about that. But it's something that reflects well the mentality of the team, the togetherness, the empathy reflects that perfectly. I always think that it's easier to be unbeatable when you win the championship, because you are pushing to win it. When you don't win it, and we know that we don't win for a few weeks already, I think reflects more the personality, reflects more the professional respect, reflects more what the players feel to play with Benfica shirt. So it's something really to make me proud as the leader of the group. My future should be decided this week. As I was saying in Portuguese and Spanish, I have a proposal from Benfica. I don't have a proposal from Real Madrid.
0: Mourinho aqui a dizer em inglês que tem uma proposta do Benfica e que não tem nenhuma proposta do Real Madrid.
11: That, to hide that there is nothing, we cannot do that, there is something, but not with me directly.
0: Aqui a dizer que não vale a pena negar que está a haver contactos, mas aqui a dizer que não aconteceram contactos com Mourinho diretamente.
11: Very important.
0: Aqui mais uma pergunta em inglês para José Mourinho.
11: We are close for 13 years, and that doesn't mean that I've been in the club for the last 13 years, or that I'm going to be. We were always close, and that doesn't mean anything, I believe.
16: But with respect to Benfica, the big club, the top clubs of the world is where Jose Mourinho belongs.
11: Yeah, but Benfica is a big club. Benfica is a big club, and since the day I arrived, I felt always the honor and...
0: Ficamos com o essencial das declarações de José Mourinho na sala de conferências de imprensa do Estádio da Amoreira. O treinador do Benfica aqui a falar sobre o seu futuro, a dizer que tem apenas uma proposta do Benfica e que para já do Real Madrid não há nenhum tipo de proposta oficial, mas não nega o facto de que Jorge Mendes, o empresário do José Mourinho, tenha estado em contactos com Florentino Pérez, o presidente do Real Madrid, aqui a não querer dar esclarecimentos ou a não querer avançar certezas sobre o futuro, manifestou na zona de conferências de imprensa e, aliás, na zona de entrevistas rápidas, manifestou desejos de ficar no Benfica, disse também não estar magoado e não deixar nenhuma crítica a Rui Costa no processo negocial que agora está pela frente. Para já, vamos fazer uma curta pausa, já daqui a pouco temos relatório de jogo para ouvir com o Mário Carjica.
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0: Rádio Observador, emissão especial de desporto. Temos estado a acompanhar ao longo desta noite o fecho da 34ª jornada. Escutámos também, ainda há pouco, as declarações de José Mourinho aos microfones da Sport TV. E já daqui a pouco também vamos ao encontro da Maria Rieco, que está pelos aliados. Vamos saber tudo da Festa do Futebol do Porto, que continua a acontecer na Cidade Invicta. E já daqui a pouco também vamos ter sem falta com os jogos da 34ª jornada do nosso campeonato, com o nosso Pedro Henriques, que nos vai ajudar a analisar todos os casos dos jogos que hoje aqui acompanhamos na Rádio Observador. Para já, está na altura de fazer o relatório de jogo e vamos fazê-lo com o Mário Carjica.

0: 34ª jornada do campeonato e aqui em simultâneo na Rádio Observador fomos acompanhando a vitória do Sporting em casa frente ao Gil Vicente por 3-0 e também a vitória do Benfica em casa do Estoril por 3-1 num jogo em que foi o Benfica até, aliás, em dois jogos, Mário, em que foi o Benfica que começou nesta luta pelo segundo lugar. Recordo que o Sporting e o Benfica jogaram em simultâneo porque estavam nessa luta. Em caso de derrota do Sporting e vitória do Benfica, o Benfica teria ficado nesse lugar. Em caso de igualdade pontual, o Benfica teria também vencido o Sporting porque levava vantagem no confronto direto. O que é certo é que o Sporting cumpriu a sua vantagem, cumpriu a sua missão, venceu por 3-0 e manteve essa vantagem de 2 golos. Já o Benfica também cumpre a sua missão, mas termina em 3º lugar, com um treinador que não se sabe se vai ficar. Quem saiu mais triunfante da noite de hoje? Será o Sporting?
1: Sim, naturalmente. O Sporting acaba por ter aqui, por conseguir o segundo objetivo depois de uma temporada em que acho que se o Sporting vencer a Taça de Portugal vai ser uma temporada sempre aceitável, positiva para a equipa de Rui Borges, porque faz uma Champions muito boa. Em termos de campeonato, acaba por até igualar os pontos da época passada. Acabou por ter, tanto o Sporting e o Benfica, esse Futebol Clube do Porto que foi muito acima das expectativas e fez um belíssimo campeonato. E, portanto, nesta fase, até quando se esperava que o Sporting pudesse ter deixado escapar entre os dedos, já nesta reta final, o segundo lugar com aqueles empates frente ao AVS e ao Tondela, as coisas acabaram por correr bem, porque o Benfica, e a verdade é esta, o Benfica esta época, em momentos cirúrgicos, não conseguiu aproveitar e acabou por deixar fugir esse
0: segundo. E algo estranho, o Benfica acaba em terceiro lugar com bons empates. Não é muito, muito, muito comum a equipa que fica em terceiro lugar não ter derrotas, mas também não é muito comum uma equipa como a Benfica alcançar empates que são números, sei lá, se olharmos para o fim da tabela costumamos ver 11 empates, não no terceiro lugar.
1: É isso, e esse número de empates, isto é sempre olhar para o copo meio cheio e o copo meio vazio. Claro que é assinalável o Benfica não ter derrotas esta época, mas também é assinalável o Benfica ter 11 empates. Não é absolutamente normal uma equipa como o Benfica ter tantos empates, fruto de jogos em que a equipa se desconcentrou no fim, fruto de alguma também apatia e falta de fibra competitiva. E a verdade é que, eu creio que olhando um bocadinho para trás e para as exibições, e para a consistência, acho que o Sporting acabou por ser uma equipa mais consistente ao longo de toda a temporada e acaba por ser uma tabela classificativa esperada. A única questão aqui foi que o Benfica teve momentos na época em que podia ter aproveitado e se calhar a recepção ao Futebol Clube do Porto, em que se esperava que o Benfica pudesse aproximar do Futebol Clube do Porto, não conseguiu ter uma boa exibição e acabou por empatar. Estes jogos agora com o Braga e com o Famalicão, em que o Benfica bastava apenas não ter empatado um deles e empatou dois e acabou por se deixar ultrapassar outra vez depois de ter tido outra vez essa possibilidade de ajeitar um bocadinho a temporada, e o acesso à Champions é bem diferente de estar na Liga Europa.
0: E no jogo de hoje acaba por entrar o Benfica muito bem, conquista 3 golos logo nos primeiros 15 minutos, depois tira um pouco o pé do acelerador e na segunda parte o Estoril foi ganhando algum elan. O Sporting esteve sempre, quase sempre, por cima da equipa do Gil Vicente na primeira parte, com algumas dificuldades em criar, acabou por chegar ao gol num canto, e na segunda parte tivemos um Gil Vicente que ainda teve uma capacidade diferente para lutar pelo jogo e para ainda preocupar o Sporting.
1: Sim, acho que o Gil Vicente entrou muito bem na segunda parte, como dizes, e muito bem. Acaba por ter ali alguns momentos em que creio que causou algum desconforto na formação de Rui Borges, mas foi algo momentâneo, ou seja, nunca se sentiu que a equipa do Sporting estivesse em real perigo. Há ali um momento que, antes do intervalo, o tal remate do Luís Esteves, que podia ter mexido ali um bocadinho com o moral do Sporting, mas a verdade é que a formação de Rui Borges foi uma equipa muito sólida. A primeira parte é muito boa do Sporting e sem surpresa alguma chegou a essa vantagem. Depois faz o segundo golo e parece-me que o Sporting ganha com inteira justiça. O Gil Vicente demorou a ser Gil Vicente, demorou a ser a equipa que temos visto. Falhou muitos timings de pressão, falhou alguns momentos em que não é habitual falhar, e o Sporting foi em momentos cirúrgicos mais consistente e, portanto, acabou por fazer por merecer essa vitória.
0: Mário Cajica, resta saber, e até aqui podemos fazer um relatório de jogo como ele está bipartido entre os dois encontros. Podes procurar até o que foi melhor ou o pior na época de cada uma das equipas, sobretudo nesta rivalidade,
1: geral,
0: e sobretudo nesta rivalidade a que nós chamamos a rivalidade da segunda circular, este derby de Lisboa, que acabou por ter visto o Sporting a ocupar o segundo lugar do Porto.
1: Olha, então vou tentar de forma muito rápida rápida, falar do Sporting e do Benfica de forma muito clara, com os pontos baixos e altos. Sporting, parece-me que é uma temporada aceitável, uma boa temporada, e eu acho que a questão da Taça de Portugal depois vai aqui ditar o resto. Em relação ao jogo jogado, é uma equipa que cresce com Rui Borges, e Rui Borges tem o mérito de aperfeiçoar este Sporting, mesmo com a saída impactante do Vítor Jóqueres. Há claramente um investimento do Sporting ali numa certa medida na própria Champions, e portanto sai de forma digna da Champions. Em termos de campeonato, acaba por ter jogos muito interessantes, principalmente em casa, a equipa que se calhar praticou o futebol mais vistoso. Efetivamente tem aqui alguns lapsos, principalmente nesta fase final, em que a equipa começou a cair, começou a sentir muito o peso físico e a sobrecarga de alguns jogos, mas no cômputo geral parece-me que a temporada do Sporting é positiva. Do lado do Benfica, muito rapidamente, há que retirar aqui a questão, enfim, os pontos positivos, a invencibilidade. Eu acho que há jogadores que efetivamente cresceram muito com o José Mourinho, o Sheldrup e o Prestiani, por exemplo, são jogadores que
0: Richard Rios, o próprio jogador, manifestou o desejo de ficar com Mourinho enquanto treinador.
1: Agora, o Benfica não teve a mesma fibra competitiva do Sporting, e eu acho que é aí que faz diferença. Em momentos cirúrgicos, o Sporting agarrou e conseguiu segurar enfim, os momentos em que podia ser feliz. O Benfica não. O Benfica teve vários momentos, e tirando aquele célebre jogo com o Real Madrid, deixou sempre escapar entre os dedos momentos em que podia ter sido um pouquinho mais feliz. Portanto, sabe efetivamente a pouco. Um terceiro lugar não é aceitável para a equipa do Benfica, como é óbvio. As eliminações prematuras nas taças também não, e eu creio que o que se retira de positivo do Benfica é a evolução de alguns jovens jogadores, e que cresceram claramente com o José Mourinho. A questão da invencibilidade, sim, acaba por ser um fator interessante, e eu acho que a Champions acaba por acabar de forma digna para o Benfica, mas comparativamente acho que não há dúvida do Sporting acaba por cima esta temporada, e o Benfica precisa de fazer mais na próxima.
0: Está feito entregue, e Mário Cajica, o último relatório do jogo da temporada da 34ª jornada. Estivemos aqui a acompanhar dois jogos em simultâneo, e agora, em relatório de jogo, talvez só em sede do Mundial, ou então talvez só para o ano, ninguém sabe.
1: Vamos ver.
0: Um grande abraço, Mário Cajica, é sempre um gosto estar contigo, e boa interrupção desportiva, boas férias desportivas, digamos assim.
1: Igualmente, Vicente, grande abraço.

0: Vamos ter já daqui a pouco disponível em observador.pt o relatório de jogo com a análise do Mário Cajica, não só aos jogos de Benfica e Sporting. O Sporting venceu o Gil Vicente por 3-0, o Benfica o Estoril por 3-1, mas também ao cómputo geral da época e também às contas finais que aqui acompanhámos na Rádio Observador, emissão especial de desporto em que estivemos a acompanhar o Sporting 3, Gil Vicente 0 e também o Estoril 1, Benfica 3.
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0: Rádio Observador, estamos nesta emissão especial de Desporting e acompanhámos também a partir das 3, com início às 3 da tarde, o jogo de Futebol do Porto, o jogo em que o Futebol do Porto acabou por vencer o Santa Clara por 1-0, jogo que valeu muita festa, já estava garantido o campeonato para os Dragões, mas acabar diante do seu público com uma vitória dá toda uma outra tónica para a festa que se vai fazendo sentir na Avenida dos Aliados. Os jogadores estão já a chegar à praça do município, bem perto da Câmara Municipal, e já daqui a pouco contamos ir ao encontro da Maria Rego para atestar a festa dos jogadores do Futebol Clube do Porto, que para já vão fazendo enorme celebração, enorme festa, com muita, muita, muita gente na rua, e vão também chegando a essa praça emblemática da cidade do Porto para as consagrações finais. Vamos fazer uma curta pausa, já voltamos.
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0: E neste momento, no centro da cidade do Porto, na Avenida dos Aliados, está a Maria Rego, repórter do Observador. E Maria, muita, muita festa, acredito, entre todos os jogadores. Quer saber também como está composta essa Avenida dos Aliados. Se muito cheia, como foi também o passeio de barco. Muitas atividades da equipa de Futebol do Porto, que hoje faz a celebração do campeonato pela sua cidade.
8: De adeptos, se há pouco vos dizia que parecia que chegavam a cada minuto mais adeptos, neste momento é uma avenida repleta de adeptos. É de facto um mar azul e branco que aqui se estende, e posso dizer-te que esse percurso de barco foi igualmente acompanhado na margem, claro, por vários adeptos, e as ruas parece que estão completamente cheias. Neste momento parece que a cidade do Porto está aqui toda mesmo. Aqui agora já se fazem muitos festejos, até porque o autocarro já encontra ali na ponta do palco, e a qualquer momento os jogadores deverão começar a dar a entrada. Eu consigo ver aqui nos televisores que estão aqui na torre da Câmara Municipal que já se começam a aproximar alguns jogadores, ainda não deverão estar em cima do palco, mas começam a andar em direção a ele. Consigo ver também Diogo Costa, que leva a taça na mão. Mas o primeiro a falar aqui foi Francesco Farioli, e a abrir portas aos cânticos, aqui a dizer Porto campeão, em viva voz, e também a levar os adeptos junto com ele. E agora sim, entre Francesco Farioli e Diogo Costa, com a taça na mão, e a entrar aqui em palco, os dois a marcar esse compasso aqui em frente e com o braço no ar, com eles os vários adeptos que vibram com esta chegada e que naturalmente já estavam aqui há várias horas à espera deste momento. Vemos então aqui eles à frente e depois, claro, o resto da equipa toda aos saltos e também a fazer esse percurso. Francesco Farioli leva ali na mão, parece-me, um cachecol, e de facto penso que imensos adeptos. A música também é bem audível e tem sido parte da companhia de toda esta tarde. De facto, tenho ouvido a música para todos os gostos e também para vos dar aqui alguma perspectiva. Este é um palco que atravessa toda a Avenida dos Aliados, é um palco com uma passadeira gigante e que vai dar, claro, à Câmara Municipal do Porto, onde deverão subir entre a equipa do Futebol Clube do Porto. Aqui ouvimos foguetes também de fundo que começam agora a ser lançados e o entusiasmo dos adeptos, todos de telefone na mão para captar esse momento em que a equipa começa agora a passar na frente. Na frente vai André Vilas Boas, este que também é o primeiro título que conquista sob a liderança do Futebol Clube do Porto, e penso que seja audível toda esta efusividade dos adeptos, todos de telefone na mão, como dizia, e todos aqui a abanar os bastões azuis que foram dados ao longo da tarde, e toda a equipa começa a saltar e começa a entrar com grande efusividade. Neste momento é lançado vários fumo aqui nesta zona da frente.
9: Os campeões nacionais vão agora à Câmara Municipal do Porto.
8: Conseguimos ouvir, lá está essa recepção aqui à Câmara Municipal do Porto.
9: E
8: começa a equipa a dirigir-se para uma zona superior. Imagino agora que estejam a subir para a varanda, onde será feita essa recepção, e também a festa continua. Como dizias, a festa também andou de barco, digamos assim. Os jogadores fizeram um trajeto na Ribeira, num barco onde seguiam os jogadores, equipa técnica, claro, e que ia sendo transmitido aqui também nestes ecrãs gigantes, e proporcionou aqui alguns momentos engraçados em que os adeptos também foram vibrando, claro. Neste momento continua toda a equipa a entrar lentamente, a subir ali à varanda, imagino eu. Conseguimos ver vários adeptos, conseguimos também escutar aqui a música cada vez mais alta, mas de facto foi um percurso acompanhado por dezenas, milhares de adeptos, um percurso que seria bem curto, ou seja, 10 minutos a pé desde a Ribeira até aqui, durou bastante mais, meia hora. Neste momento continuam a subir, conseguimos ver aqui vários adeptos que se mostram expectantes para o que irá acontecer. Lembro que no final desta recepção na varanda, Pedro Brunhosa e Gavin James vão ter um concerto, vão atuar aqui algumas músicas, tal como aconteceu com os Red Light Italy, que também atuaram aqui durante este tempo, ou antes um pouco, com algumas músicas que marcaram o campeonato. Foi um momento também acompanhado aqui por vários adeptos, foram vibrando e que sabiam de cor todas estas músicas, mas de facto notava-se que já era muito à espera e que era muita ansiedade para ver aqui a equipa finalmente de viva cor. Nós que fomos acompanhando também já desde o início da tarde, do final da tarde, esta multidão que se foi formando e várias pessoas que marcaram um lugar já desde as 6 da tarde para conseguirem ficar na frente e verem os seus ídolos e verem também estes campeões de pé. Neste momento aguardo também perceber para que local se dirigem, mas imagino que seja mesmo na varanda da Câmara Municipal, até porque já entraram todos lá para dentro. Peço desculpa, estou aqui a tentar perceber exatamente. Neste momento já não se encontra nenhum no palco, nem na zona exterior, digamos assim, mas deverão dar sinais em breve, imagino eu.
0: Acredito que sim.
8: Continua forte. Sim.
0: Acredito que sim, Maria. Acredito que daqui a pouco os jogadores vão consagrar-se perante toda a cidade do Porto e também numa das suas praças mais emblemáticas depois da conquista do campeonato. Vamos já vamos voltar ao teu contacto. Antes disso, vamos recordar precisamente o som do momento em que hoje à tarde o Futebol do Porto acabou por levantar a taça no seu próprio estádio, o Estádio Dragão, depois de vencer por 1-0 a equipa do Santa Clara, jogo que acabou hoje e que acompanhámos aqui na Rádio Observador. Vamos ao momento do erguer do caneco.
10: Vem aí André Vilas Boas. André Vilas Boas já com a mão no caneco, passa a Diogo e o capitão dirige neste preciso momento a baixar-se, vai levantar a taça, um bruá vindo das bancadas e o Porto vai levantar a taça e vai ser o novo campeão nacional. Porto 25-26 é o novo campeão nacional. O Porto, 3 anos depois, volta a festejar na Invicta. É o delírio nas bancadas do Estádio do Dragão. Um forte abraço. Ficamos com o som do Dragão, o som do campeão.
0: Ficámos aqui com o momento em que na Rádio Observador acompanhámos a entrega do troféu de campeão nacional ao Futebol Clube do Porto, o 31º para a equipa azul e branca, aqui pela voz do Vítor Tomé, que esteve no relato deste encontro. Temos estado também a acompanhar a festa do Futebol Clube do Porto, que está montada um pouco por toda a cidade. Os jogadores já fizeram um desfile de barco pelo Rio Douro, estão agora na Avenida dos Aliados, num palco, avenida, como dizia há pouco a Maria Rego, que vai desde de uma ponta à outra da avenida. Ora, os jogadores, as imagens que me chegaram ainda há pouco, estavam já dentro da Câmara Municipal, nas escadas da Câmara Municipal, a tirar as habituais fotografias nas escadas com o troféu, numa altura em que a Maria, que está a música a começar a ganhar contornos cada vez mais festivos, e acredito que com o objetivo de que vão chegando os jogadores do Porto, de chamar os jogadores do Porto um a um ao palco para serem louvados.
8: É essa, pelo menos, a expectativa destes adeptos que estão aqui, e as luzes foram baixando aqui, por isso não sei se isso poderá ser sinal de que está para breve esse momento da equipa principal chegar até à varanda para que os adeptos possam também celebrar este título. Mas neste momento, dizer que são vários os telemóveis, também vários os bastões azuis e brancos que são erguidos, várias bandeiras e muita expectativa para esse momento. Daqui a imagem que eu consigo ver é de facto uma noite iluminada de azul e com vários adeptos completamente vestidos de azul e branco. É um manto azul. Também aqui nos hotéis que estão do lado direito da Câmara Municipal existe projeção do símbolo do Futebol do Porto e também, claro, a Câmara Municipal está completamente pintada de azul, com aqui alguns detalhes diferentes, aqui com umas luzes a dizer 31. De facto, a pera parece cada vez maior, mas como dizias, as músicas também parecem indicar que deve estar para breve essa chegada aqui à varanda da Câmara Municipal. Estou a tentar perceber, mas
0: Maria, pelo
8: não,
0: que posso, pelo que posso ver, pelo que vai chegando através das imagens da Bola TV, também do Porto Canal e ainda da Sport TV, vamos vendo os jogadores do Porto todos a saltar, mas perfilados por uma fotografia habitual, fotografia nas escadas da Câmara, com a taça na frente. Creio que também com a presença do Presidente da Câmara do Porto. Para já, a imagem que me é facultada é demasiado pequena para que eu consiga saber de quem é a cara, mas acredito e fará todo o sentido que assim seja. Já daqui a pouco também os jogadores vão depois arrumar essa varanda para mostrarem a taça e também serem louvados pela população que está neste momento, e dos adeptos do Porto, que está cada vez mais conectada à equipa, e no momento em também que a música vai alegrando estes milhares de pessoas. Recordo que houve também festa ao longo da tarde no Estádio do Dragão, depois da vitória do Futebol do Porto por 1-0 frente à equipa do Santa Clara, vitória que valeu a conquista dos 88 pontos para o Futebol do Porto, que termina assim com mais 6 pontos que o segundo classificado, o Sporting, e mais 8 pontos que o terceiro classificado, o Benfica. Neste momento, os jogadores já subiram as escadas da Câmara Municipal, creio que muito perto da porta de entrada para esse salão, nobre, onde na varanda depois se demonstrarão a todas as pessoas que vão esperando já por longas horas, algumas delas desde as 6 da tarde, Sabemos também que as festividades começaram na cidade do Porto a partir das 11, nesta zona criada especialmente para fãs. O Porto jogou depois às 3 da tarde frente ao Santa Clara. Vitória pela margem mínima com um autogol dos insulares que valeu ainda assim tarde de celebração no Dragão. Muita celebração com o erguer da taça no Estádio Dragão e também muita celebração agora na zona, a zona mais conhecida, na zona nobre da cidade do Porto, na Avenida dos Aliados, mesmo junto à Câmara Municipal, num palco que chama muito a atenção pela sua extensão. Como dizia há pouco a repórter do Observador, Maria Rego, o

0: Hoje houve também definição na ponta final da nossa tabela, na reta final, e estavam para descer equipas como Nacional, Estrela Amadora, Casa Pia e Tondela. Ora, o Nacional conseguiu vencer o Vitória Sport Clube na Madeira e por isso chegou aos 34 pontos, fica em 14º lugar. O Estrela Amadora e o Casa Pia empataram os respectivos jogos e o Tondela perdeu em casa do Arouca por 3-1, resultado que deixa os homens de Tondela no 17º lugar, com 28 pontos e despromoção direta para a nossa segunda liga. O que é facto é que o Casa Pia e o Estrela da Amadora terminaram com os mesmos pontos, isto depois do Estrela da Amadora, de uma forma algo frenética, ter chegado ao empate no último minuto em casa do Braga, conseguiu chegar assim aos mesmos pontos que o Casa Pia, que empatou em casa em frente ao Rio Ave. Ora, no confronto direto, o que é facto é que os homens da Reboleira levaram vantagem e por isso vai jogar esse play-off de manutenção na primeira liga, frente ao Torriense, a equipa do Casa Pia. Neste momento, no Porto, Maria Rego, os jogadores do Futebol Clube do Porto, consigo dizer-te que já não estão nas escadas, talvez ainda não estejam propriamente à varanda, mas acredito que não vai demorar muito, porque já estão na sala que dá acesso a essa varanda, pelo menos.
1: Ainda não estão, ainda não conseguimos, pelo menos, ter essa percepção daqui, mas os ânimos estão, de facto, cada vez mais agitados entre os adeptos e, já que não conseguimos ver nessa varanda, também posso relatar-te que aqui nas varandas dos prédios que envolvem aqui a Avenida dos Aliados, vemos, de facto, muita gente também a aguardar esse momento. Vemos também a gente de todas as idades.
0: Eu acho que aí no Porto, talvez as pessoas prefiram que lhes chamemos balcões, coisas assim, porque já sabemos que a palavra varandas...
1: Exato. Sim, já vi alguns cartazes do varandas, inclusive, aqui. Precisamente. Mas aguarda-se, então, essa...

0: vez desde o início
1: sim,
0: da tarde.
1: Vamos ouvindo desde os sons do Minho, pelo menos até ao reggaeton, que é um espectro muito amplo.
0: Exatamente. Agora as luzes começam a acender-se aqui outra vez. Não sei se será assim indicativo de que está mesmo para breve, mas a avenida toda, como eu dizia, está muito expectante com essa chegada. Vemos já desde o início da tarde, mas principalmente na última hora, porque aqui nos ecrãs gigantes era possível ver o percurso que os jogadores estavam a fazer e desde que saíram da zona da Ribeira que de facto há aqui muita expectativa entre os adeptos, todos a tentarem cada

0: assim na zona da varanda da Câmara Municipal. Posso também dar conta de que na Câmara Municipal do Porto estão instalados dois painéis onde vão passando vídeos, alguns vídeos da época, alguns vídeos que salientam o melhor de cada jogador ao longo desta conquista, digamos assim, e depois mais dois painéis laterais, aí sim que vai transmitindo imagens, quer aqui que estão a ser gravadas, quer também, por exemplo, de drone, e vai mostrando essa festa que já se faz aqui há longas horas. O palco, esse está neste momento muito vazio, à espera de receber então essa equipa bordista, mas é uma espera que se faz longa e que parece nunca mais chegar, principalmente para estes adeptos. Não consigo ver ainda, lá está, movimento ali na varanda. Posso também dar conta que toda a câmara está, claro, pintada de azul, e depois as janelas também foram adaptadas, todas pintadas de amarelo, algo que, claro, não costuma ser comum. A música continua, as pessoas estão expectantes, mas de facto a equipa ainda não há sinal dela. Aguardamos.
1: Maria, vamos. Exatamente, Maria. Quando chegarem os jogadores, vamos marcar presença. Deve mesmo estar quase. Vamos marcar presença para assinalar esse momento. O momento em que os jogadores campeões nacionais chegam à varanda da Câmara Municipal do Porto para finalmente serem louvados por toda a gente que vai esperando já. Também a contar para o nosso campeonato, neste caso na nossa Liga 3, jogos de ascensão para a Liga 2. Temos o regresso de um histórico ao segundo escalão do futebol nacional. Falo da Académica, que hoje venceu o Trofense por 3-0 e ficou em segundo lugar no grupo de apuramento para a segunda liga, atrás do Amarante, que vai também estrear-se em competições da segunda liga. Já estava subido o Amarante. Ora, depois da vitória de hoje, com 21 mil pessoas a assistir em Coimbra, a Académica está também já garantida na segunda liga. E também nota para um outro histórico de futebol português, que acaba por, na tarde de hoje, depois de uma vitória frente ao Mafra, ter a possibilidade de também voltar à segunda liga. Ainda assim vai ter de disputar

0: um play-off. Falo dos Dublonenses, que acabou por vencer o Jumafra, mas que ficou a 2 pontos da Académica e por isso vai jogar play-off de acesso à segunda liga. Também a contar para o nosso campeonato desta feira, a primeira liga, descidas de Tondela e Aveiro garantidas. Sabemos também hoje que o Casa Pia vai jogar o lugar, play-off de manutenção, frente ao Torriense, que acabou em terceiro lugar. Ora, na segunda liga foi também campeão o Marítimo, campeão em título da segunda liga, e houve também marcado para o dia de hoje a subida do Académico Viseu. Muitos anos depois, os vizienses estão de regresso à primeira liga, depois de terem vencido, aliás, empatado com o Sporting B. Já daqui a pouco vamos tentar entrar em contacto também com a Maria Riego para perceber como está a festa na Avenida dos Aliados, numa altura em que a música, pelo que íamos ouvindo há pouco, vai chegando um pouco a todos os cantos da cidade do Porto. O desfile que vai acontecendo e que aconteceu também ao longo da tarde com outras equipas campeãs do Futebol do Porto, nomeadamente a equipa de hóquei em patins, que se sagrou no passado fim de semana em Coimbra campeã europeia de hóquei em patins depois de vencer o Barcelona na final. Foi um momento que acompanhámos aqui também com a reportagem da Maria Riego. E Maria, acredito que esteja cada vez mais impaciente todo esse corpo de pessoas que vai aguardando pela aparição dos jogadores na janela, ainda sem sinal de jogadores do Porto no exterior da Câmara.
1: Um pouco mais impaciente, sim, mas para quem esperou desde as 6 da tarde, há aqui várias pessoas que, por mais alguns minutos, de certeza que se aguentam. Perfeitamente bem. A verdade é que este momento estava agendado para a meia-noite e não sei se será aqui um compasso de espera para acertar o relógio, isto porque a equipa acabou por chegar um pouco antes dessa hora. Neste momento aqui, no lado direito da Câmara Municipal, vê-se o autocarro, circulavam os jogadores e onde, imagino eu, estarão as famílias também destes jogadores e equipas técnicas, isto porque a equipa principal, claro, já está dentro da Câmara Municipal. Conseguimos também ouvir aqui várias músicas que vão animando ligeiramente os adeptos, mas que a verdade é que lá está, como dizias, há alguma impaciência agora consigo ver ali alguns movimentos junto à varanda, não sei se será agora, mas parece-me que não. Como dizia, vemos aqui os adeptos a tentarem combater essa impaciência, aqui a dançar também, levantar os cascóis, mas já existe menos entusiasmo do que quando, claro, chegou a equipa que seguia na frente com o André Vilas Boas. Ele que tem sido muito elogiado aqui junto dos adeptos por esta primeira conquista na liderança do Futebol Clube do Porto. Muitos adeptos têm elogiado e temos ouvido também ao longo da emissão, têm elogiado esta mudança na equipa do Futebol Clube do Porto. De seguida vinha Francesco Farioli, outra personalidade que tem sido apontada pelos adeptos como um grande responsável desta vitória, e vinha lado a lado com Diogo Costa, que levantava o troféu. Aguarda-se então esse momento, como dizia, não sei se poderá ser só daqui a 5 minutos.
0: Eu acho que estará para demorar. Agenda. Estará para demorar, pelo menos, porque daquilo que vou vendo está a haver uma espécie de sessão solene no interior da Câmara Municipal do Porto. Está a haver discurso por parte de responsáveis da Câmara, não o Presidente da Câmara do Porto. E neste momento, sim, vai falar o Presidente da Câmara do Porto aos jogadores do Futebol Clube do Porto, e por isso vamos escutar aqui na Rádio Observador, à boleia da Sport TV, as declarações do Presidente da Câmara do Porto.
2: Já lá vamos, agora vamos ouvir.
0: Vamos, creio que agora sim, em condições. Para já ainda não, talvez sim. Ainda sem condições de escutar, e agora creio que ainda não, e vamos tentar ver se num outro canal nos será possível chegar a este som. Prepara-se para falar aos jogadores do Futebol Clube do Porto, o Presidente da Câmara do Porto. Vamos ouvir.
3: Aquela saída extemporânea da Taça de Portugal.
0: Para já ainda não nos é possível. São imagens que nos vão chegando sem som de dentro da Câmara Municipal do Porto. Assim que possível, se possível, vamos tentar escutar essas palavras aqui na Rádio Observador. Recordo, estamos em emissão especial de desporto. Começou cedo para acompanhar a vitória do Porto. Acompanhámos também depois os jogos em simultâneo de Benfica e Sporting. Com vitória do Sporting, acaba por ficar no segundo lugar a equipa leonina. O Benfica fica em terceiro e neste momento creio que sim, que já podemos ouvir as declarações que vão sendo feitas dentro da Câmara Municipal do Porto. É o Presidente da Câmara do Porto quem fala.
4: É a todo o plantel, a todo o staff técnico, a todos aqueles que apoiaram e que estiveram envolvidos nesta grande jornada que levou muito tempo e que foi de facto uma vitória contra tudo e contra todos, contra todas as adversidades, mas foi uma vitória muito, muito justa.

0: E todos vão permitir e perceber facilmente isso, que eu dou o cumprimento e os parabéns a todos, mas dou uma palavra muito especial, tenho que dar, porque é mais do que justa, ao nosso grande timoneiro, ao Presidente da Direção do Futebol Clube Porto, ao Presidente André Villas-Boas.
1: Os elogios de Pedro Duarte, Presidente da Câmara do Porto, ao André Villas-Boas, Presidente do Futebol Clube do Porto, nesta sessão de homenagem.
0: A sua tarefa não era fácil, não era simples. Como sabemos, sucedeu a uma liderança muito carismática, muito marcante na história do Futebol Clube do Porto. E a verdade é que, contra alguns prognósticos, contra muitas adversidades, o campeão está de volta e o Porto está mais forte do que nunca, graças a todos vós e, muito particularmente, graças ao trabalho que tem vindo a ser desenvolvido pela direção liderada pelo André Villas-Boas.
1: E aqui os cânticos vão sendo preferidos precisamente pela equipa de Futebol Clube do Porto, que vai ouvindo este discurso de Pedro Duarte, Presidente da Câmara do Porto, nas celebrações, nas comemorações do 31º título conquistado pelo Futebol Clube do Porto. Vamos continuar a ouvir o Presidente da Câmara do Porto.
0: Vou roubar uma expressão ali a uma província nossa amiga, mas num país irmão, na Catalunha, e vou dizer aquilo que sinto. O que sinto é que, de facto, o Futebol Clube do Porto é muito mais do que um clube. O Futebol Clube do Porto representa o que de melhor tem esta cidade, representa o que de melhor tem esta região, representa de forma notável a nossa forma de ser e a nossa forma de estar na vida. É um clube que tem nos seus valores o trabalho, a verticalidade, o esforço, como todos vós sabeis, o mérito, porque nada nos é dado, tem que ser conquistado com o nosso mérito. E, acima de tudo, o Futebol Clube do Porto simboliza bem a alma tripeira, a fibra, a raça, o espírito, o caráter do Norte e, particularmente, do Porto. Muitos parabéns a todos, muito obrigado por levarem tão alto e levarem tão alto o nome desta cidade e desta região. Viva o Futebol Clube do Porto!
1: Viva o Futebol Clube do Porto! Declarações de Pedro Duarte na Câmara Municipal do Porto, Presidente da Câmara do Porto, aqui agora, em palavras dirigidas ao plantel Foco do Porto, equipa técnica e também direção. Vamos continuar a ouvir.
0: Um prato com o símbolo da cidade, mas que ao mesmo tempo fica para a história marcada. Obrigado. Esta vitória, esta grande vitória de todos vós do Futebol Clube do Porto. Obrigado. Presidente.
1: E agora André Villas-Boas vai mostrando o prato que lhe foi entregue por Pedro Duarte, uma condecoração do Presidente da Câmara do Porto ao Presidente do Futebol Clube do Porto, nestas celebrações do... Vamos agora ouvir Villas-Boas na Câmara Municipal do Porto.
2: Na cidade do Porto, nos espaços do Conselho da cidade do Porto, e agradecer desde já toda a organização para este magnífico evento. Eu acho que o que vimos hoje foi provavelmente a maior festa de sempre, a celebração de um título do Futebol Clube do Porto. Foi uma emoção única ter vivido tantas alegrias das pessoas, desde que saímos do Estádio do Dragão pela Ribeira e até chegarmos aqui à sua casa. Tem sido uma enorme alegria para todos os portistas e é uma noite que fica marcada para sempre. Portanto, agradecer a organização deste evento, esta recepção, agradecer evidentemente aos seus vereadores, a todas as pessoas que trabalham consigo por esta magnífica organização. E depois a este grupo único de jogadores,
1: Estamos a ouvir André Villas-Boas na Câmara Municipal do Porto, celebrações do Porto Campeão, noite de longa festa, festa que começou, na verdade, às 3 da tarde, com o Foco do Porto a vencer o Santa Clara em casa, 34ª jornada do campeonato. Deram-nos festa que se foi depois resevelando, quer do estádio até ao Rio Douro, e agora do Rio Douro até ao Câmara Municipal do Porto. Vamos ouvir André Villas-Boas.
2: E em nome da direção do Futebol Clube do Porto, estou muito agradecido por este 31º título, porque muito foi conseguido com o vosso suor e o vosso esforço, e é para nós, Futebol Clube do Porto, um orgulho ter conquistado o título de novo. Depois, e para terminar, que a noite ainda vai ser longa, agradecer a toda a minha direção, à administração do Futebol Clube do Porto e, evidentemente, todas as pessoas que trabalham todo o dia no clube. Gostava de marcar aqui este momento, chamando o Mr. Farioli e o Diogo, o nosso capitão, para lhe entregar, Sr. Presidente, em nome do Futebol Clube do Porto, porque não só sabemos que é portista, mas sabemos que também é campeão, e é por isso que lhe entregamos esta medalha de conquista deste 21º título.
1: Aqui Pedro Duarte a receber uma medalha de campeão nacional, oferecida por André Villas-Boas, e agora também com direito a um abraço de Francesco Farioli e de Diogo Costa. E agora exibe a medalha para o restante plantel, equipa técnica e também funcionários, acredito, da Câmara Municipal do Porto. Aqui mais uma, terminar, também uma camisola,
2: creio. Camisola de homenagem que espero que guarde no seu museu maravilhoso.
1: Uma camisola com um número 31, um número 31, a camisola que está a ser empregada por todos os jogadores do Bloco do Porto, um 31 constituído, creio que de vários adeptos, várias imagens de vários adeptos a fazer a imagem que constitui o número 31, para mencionar precisamente a 31ª conquista dos Dragões.
0: À espera, não é agora?
1: Ora, Maria Rego, acabou de falar o Presidente da Câmara do Porto, Pedro Duarte, a dizer que há pessoas lá fora à espera, e tu és uma delas.
3: Há muita gente cá fora e posso dizer que protagonizou há poucos momentos aqui um momento, passa a redundância, muito especial. Pediram aqui às pessoas para que ligassem as lanternas e cantou-se a pronúncia do Norte, do GNR. E neste momento já começamos a ouvir também mais entusiasmo e foi admitido precisamente aqui que o protocolo estava um bocadinho mais atrasado do que seria suposto, mas veio aqui uma pessoa a palco para tentar animar e não perder os adeptos para essa recepção que, imagino eu, esteja para breve, depois dessas declarações que foram acontecendo, mas começa-se, lá está, a tentar agora ganhar um novo ânimo aqui entre os adeptos, todos de bastões iluminados de azul na mão, a abanar aqui
1: e olha, Maria, pelo que vejo também das imagens, há pessoas que inclusive subiram às paragens de autocarro para ter assim uma espécie de camarote para assistir à festa.
3: Exatamente, consigo ver ali uma espécie de bancada, digamos assim, é onde se vê imensa gente, e vê-se gente em todo o lado, parece mesmo que não há mais um cantinho para ninguém, e a cidade neste momento canta toda em uníssono esse cântico do Clube do Porto. A varanda ainda não tem lá jogadores, mas vê-se algum

0: nesse cântico. Neste momento existe aqui também mais cânticos, sempre tem sido assim ao longo de toda a tarde, e há essa expectativa. Neste também vários cascóis estão a ser erguidos aqui, também aos comandos da pessoa que está no palco e que também é isso. Peço desculpa, agora estava a tentar perceber o que estava a acontecer, mas lá está, tu consegues ouvir aqui bem os cânticos destes adeptos que vão cantando aqui bem alto para essa chegada que parece nunca mais acontecer, mas que deverá acontecer dentro de poucos momentos, a recepção da equipa do plantel principal do Futebol Clube do Porto.
1: E Maria Rica, nós já vamos ao teu encontro para presenciar esse momento. Antes disso, vamos recuperar um outro momento de consagração que aconteceu esta tarde no Estádio do Dragão. O momento em que o Vítor Tomé, o relator da Rádio Observador, acompanhou o erguer do troféu por parte do Foco do Porto no Estádio do Dragão.
2: Vem aí André Vilas Boas. André Vilas Boas já com a mão no caneco. Passa a Diogo e o capitão dirige neste preciso momento a baixar-se, vai levantar a taça, um bruá vindo das bancadas, e o Porto vai levantar a taça e vai ser o novo campeão nacional. Porto 25-26 é o novo campeão nacional. O Porto, 3 anos depois, volta a festejar na Invicta. É o delírio nas bancadas do Estádio do Dragão. Um forte abraço, ficamos com o som do Dragão, o som do campeão.
1: Aqui, o erguer da taça no Estádio do Dragão, que nos foi chegando todo o jogo e também sobre este momento pela voz do Vítor Tomé. Foi erguida a taça já no Estádio do Dragão. Depois disso, os jogadores ficaram em festa também no relevado. Depois houve percurso pela cidade do Porto, houve passeio de barco pelo Rio Douro, de fazer inveja, sobretudo em final de primavera, num sábado à tarde. E também a chegada dos jogadores do Porto à Avenida dos Aliados. E neste momento vou ouvindo fogo de artifício, Maria Rego.
0: Exatamente, exatamente. Neste momento, vários fogos de artifício aqui para esse momento. O plantel já está na varanda depois destes largos minutos aqui à espera, e a taça já foi erguida. Consigo ver aqui também Francesco Farioli, ele que agarra na taça lado a lado com o Diogo Costa, capitão da equipa dos Dragões. E estão todos ali, todo o plantel está naquela varanda a olhar aqui para baixo para estes adeptos, todos em êxtase, que vão cada vez mais com os seus telemóveis gravando e também com os cascóis no ar, celebrando esse momento. Era de facto uma espera longa, mas que finalmente aconteceu. Também ao longo do palco, que já fui dizendo que preenche esta avenida toda, várias luzes, também vários fumo foi lançado para assinalar este momento, e a verdade é que era um momento muito esperado por vários adeptos que já se encontram aqui a largas horas desde o fim da tarde para acompanharem esta conquista do título, que também fomos percebendo ao longo da tarde que, apesar de matematicamente já ter estado conquistado, agora peço desculpa ter interrompido o meu raciocínio, mas Diogo eleva a taça e aqui vários gritos dos adeptos de alegria e efusividade, mas como dizia, fomos percebendo também ao longo da tarde que, apesar de matematicamente o título já estar conseguido, todos os adeptos tinham aquela vontade especial de vir até aqui aos Aliados para fazer a festa. Festa essa que, como foste dizendo, já passou por vários pontos, passou pela Ribeira, depois passou aqui também pela Avenida dos Aliados, e agora vamos tentar escutar o Presidente da Câmara Municipal do Porto. Vamos ouvir. Não sei se conseguimos ouvir, porque acho que o microfone não está
1: ligado. Para já não é audível, mas acredito que se vá ouvir.
0: Exatamente, exatamente. Também parece-me que Pedro Duarte está com alguma rouquidão na voz.
1: Deve ter estado a celebrar.
3: Ter o prazer,
0: precisamente,
3: de receber nesta Câmara Municipal e este grupo de campeões. De receber nesta Câmara Municipal a melhor equipa nacional. De receber nesta Câmara Municipal o melhor clube de Portugal. A Em nome da cidade do Porto, eu quero dizer muito obrigado a estes campeões. Muito obrigado por projetarem o nome desta cidade, o nome desta região tão alto. E por provarem, com o seu esforço, com o seu trabalho, com o seu mérito, porque nada nos é dado, tudo é conquistado, por provarem que somos capazes de conquistar aquilo com que sonhamos. O Porto é uma cidade que se orgulha do seu clube mais representativo, porque este clube, o Futebol Clube do Porto, simboliza, representa os melhores valores desta cidade e desta região. Representa a força do Norte. Representa a energia própria desta gente. Representa a fibra de quem acredita nos seus valores, nas suas convicções. Representa quem acredita no valor do trabalho, no valor da verticalidade, da integridade, da ambição. E é por isso que o Futebol Clube do Porto também representa aquilo que todos nós somos. Nós merecemos, nós lutamos e nós conquistamos. Viva o Futebol Clube do Porto! Viva o Porto! Viva o Norte! E para o ano cá estaremos todos a celebrar mais uma grande vitória!
4: Vamos lá, aliados, façam barulho!
0: Aqui as palavras de Pedro Duarte, ele que agradece, diz mesmo muito obrigada a estes campeões por esta vitória. O Futebol Clube do Porto, diz ele, representa a força do Norte e mostra essa vontade de, para o ano, um novo título conquistado. E agora, Vilas Boas.
5: Boa noite, esportistas! Prometo ser breve, agradecer-vos de coração todo o vosso apoio, todo o crescimento que temos vindo a ver da massa associativa do Futebol Clube do Porto. Vocês foram únicos também na conquista deste título. O Futebol Clube do Porto voltou graças a uma equipa única, com um espírito de vitória único, e agradecemos deste coração a estes jogadores, ao nosso treinador Francesco Farioli, à direção do Futebol Clube do Porto, à administração do Futebol Clube do Porto e ao Jorge Costa, que jamais iremos esquecer. Obrigado de coração por esta noite maravilhosa. Desde que saímos do Dragão, vivemos tanta alegria portista e vamos levar esta noite para sempre no nosso coração. Obrigado a todos. Viva o Futebol Clube do Porto!
4: Vamos, aliados, mais uma vez, queiram vivos!
0: As palavras de André Villas-Boas, ele que agradece todo o apoio dado pelos adeptos e que fala também da importância que tiveram nesta conquista. Aqui no final, com uma menção a Jorge Costa e também um agradecimento a Farioli, bastante aplaudido. Neste momento, conseguimos ouvir aqui alguma música de fundo e penso que os discursos terão para já terminado. Mas, como dizia, houve aqui também um discurso bastante emotivo por parte do Presidente da Câmara Municipal do Porto, ele que fala também do Futebol Clube do Porto representar a força do Norte e a energia própria e característica das pessoas aqui da cidade do Porto. Neste momento, continuam na varanda todo o plantel da equipa do Futebol Clube do Porto e que vão mantendo-se por ali, tentando também apelar aqui aos adeptos. Por aqui os adeptos também se mantêm todos sem arredar pé desta multidão azul e branca que se faz aqui sentir ao longo de toda a vida dos aliados.
1: E em impressão minha, também temos aqui uma espécie de nova versão da música dos Diapasão, aqui dedicada exclusivamente ao Futebol Clube do Porto.
0: Confesso que não consegui perceber muito bem essa parte.
1: Não, Maria, mas eu acho que sim, eu acho que sim. Desculpa, Maria, estar a avançar-te com isto, mas acho que sim, é exatamente isso que se trata, uma nova versão da mulher portuguesa dos Diapasão, mas aqui dedicada especificamente ao Futebol Clube do Porto. Peço desculpa, podes continuar, Maria.
0: Claro que sim, claro que sim. Pronto, nem tinha chegado a essa conclusão ainda, mas de facto uma música também adaptada, e temos ouvido isso ao longo de toda esta tarde, várias músicas muito características desta conquista do Futebol Clube do Porto. E como dizia, os jogadores permanecem lá em cima, permanecem também sem arredar pé, e aqui em baixo os adeptos com cada vez mais inclusividade, mas acredito que queiram mesmo é vê-los aqui a desfilar neste palco que corre toda a Avenida dos Aliados. Neste momento consigo ver algum movimento, mas não consigo ter muita percepção de quem é que agarra a taça, mas de facto é uma alegria destes adeptos do Futebol Clube do Porto que marcam presença aqui. Também há já várias de relembrar também que daqui a pouco há concerto agendado de Pedro Brunhosa e também de Gavin James, eles que sobem a este palco para mais um momento musical. A verdade é que ao longo desta tarde temos tido vários momentos musicais. Há pouco foram os Red Light e Italy que subiram a este palco e que trouxeram a sua energia e uma música dedicada a Francesco Faioli. Também mais ao início da tarde fui a ver Sons Domingo, que têm acompanhado as músicas aqui ao longo também desta emissão, e também os Sons Domingo que trouxeram uma música especial feita para o Futebol Clube do Porto. Agora consigo ver que a varanda começa a pouco e pouco a ficar mais despida. Penso que os jogadores estarão prontos para descer e para virem até aqui mais perto dos adeptos para uma recepção mais calorosa e também mais próxima destas pessoas que estão aqui há várias horas a aguardar. A verdade é que entre aqui os adeptos existe cada vez mais alegria, e há pouco se dizia que havia um bocadinho de decepção e também um bocadinho de expectativa que estava a começar a ficar demasiada por causa das horas que iam avançando. Neste momento já não parece que foram várias horas que ficaram aqui de pé, porque toda a gente está muito entusiasmada para ver de perto os seus ídolos. Aqui, para já, consigo ver nas imagens que estão aqui a passar nos ecrãs gigantes que Pedro Duarte e André Villas-Boas permanecem na varanda, mas a verdade é que a varanda parece a pouco e pouco cada vez ficar com menos gente lá em cima. Penso inclusive é que a taça já não estará na varanda. Não consigo confirmar isto porque, apesar de estarmos aqui na zona de imprensa,
1: olha, para já na televisão Maria, digo também que também não há sinal da taça. Vamos vendo de facto a estrutura, e parecem-me membros da direção que ficaram na varanda, e muito provavelmente equipa técnica e jogadores vão, como tu dizes, baixar esse balcão e esse passadiço para estar mais próximos dos adeptos do Futebol Clube do Porto. E acredito, Maria, que podemos também fazer uma espécie de notas finais. Aí vamos retornar, mas só umas notas finais, agora que os jogadores já foram à varanda.
0: Notas finais, dar aqui então nota de que os jogadores atravessaram já este verdadeiro passadiço que se montou aqui na Avenida dos Aliados, com na frente deste plantel, digamos assim, André Villas-Boas, que logo a seguir vinha seguido de Francesco Farioli e também Diogo Costa, os dois que traziam a taça na mão, juntamente com todo o plantel na parte final. Agora estamos a ouvir aqui o speaker.
6: Agora é ele que vem ter connosco.
0: Penso que agora seja a vez de Pedro Brunhosa atuar. Exatamente. Pronto, agora segue-se mais um momento musical, e imagino que depois deste momento musical
1: e tudo o que ele nos dá, não é?
0: Poderá subir. Precisamente. Mas como dizia, notas finais, dar essa nota de que Pedro Duarte, André Villas-Boas também discursaram aqui. Pedro Duarte, Presidente da Câmara Municipal do Porto, a agradecer muito a estes campeões pela vitória e a dizer que o Futebol Clube do Porto representa a força do Norte. Já André Villas-Boas a agradecer o apoio dado pelos adeptos e a explicar a importância que tiveram nesta conquista. Também aqui a deixar um agradecimento sentido a Farioli, que foi bastante aplaudido, e também com direito à menção a Jorge Costa, ele que também tem sido muito mencionado ao longo desta tarde. Agora, Pedro Brunhosa dá a entrada no palco para esse momento musical que se irá seguir agora.
1: Maria Rego, repórter do Observador, tem estado ao longo do dia de hoje, da noite também, na festa do Futebol do Porto, a festa que se vai fazendo na cidade invicta depois do Futebol do Porto ter conquistado o seu 31º campeonato. Obrigado, Maria, que esteve também a semana passada, há duas semanas, na verdade, na festa do Futebol do Porto, nas imediações do estádio. Fica concluída esta missão festiva do Dragão, que está de regresso aos triunfos no campeonato. Vamos fazer uma curta pausa nesta emissão especial do Desporto e depois vamos fechá-la com três edições do Sem Falta, a analisar as arbitragens do jogo do Porto, do jogo do Sporting e também do jogo do Benfica. É já a seguir com o Pedro Henriques.
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15: O comboio bala japonês, o Shinkansen, circula desde outubro de 1964 e é um símbolo da recuperação económica do pós-guerra. Atualmente, a velocidade máxima é de 320 km por hora, mas está prevista uma linha com tecnologia de levitação magnética para que os comboios não toquem nos carris, flutuando através de ímãs supercondutores a mais de 500 km por hora.
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1: Última parte da emissão especial de desporto, longa emissão especial de desporto para o fecho da 34ª jornada do campeonato. Ainda há pouco acompanhámos o triunfo do Futebol do Porto, o caminhar triunfal dos jogadores do Futebol do Porto e a recepção também da equipa técnica e da direção do clube na Câmara Municipal do Porto, com direito a discurso e entrega de medalha a Pedro Duarte, o presidente do Executivo Camarário da Cidade Invicta. O que é certo é que está na hora de falarmos do que aconteceu em termos de juízos nesta jornada 34. Vamos a um sem falta. Primeiro para analisar a arbitragem de João Gonçalves no jogo do Futebol do Porto. Também as arbitragens do jogo do Sporting e do Benfica. É para ouvir já a seguir com o nosso áudio-árbitro Pedro Henriques.
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0: Sem falta na Rádio Observador, 34ª jornada, a derradeira do nosso campeonato, e no Porto jogou-se o Futebol do Porto Santa Clara, no Estádio do Dragão, um jogo que teve arbitragem do jovem árbitro João Gonçalves. Pedro Henriques, vamos começar pelo jogo do Porto, sagrou-se campeão, e o que é certo é que acredito que o jogo de hoje não tenha tido acrescidos problemas.
1: Exato, foi fácil, foi um jogo fácil, vamos lá então. Temos aqui poucos lances para falar. Começamos exatamente para o minuto 16, que é uma situação que nós dizemos de ressalto na área do Futebol Clube do Porto, em que ficou-se a pedir um penalti por mão de Denis Gull, e aqui a questão é que, se pararmos uma imagem em que a bola está a bater na mão esquerda de Denis Gull, podemos ser sempre induzidos em erro. É por isso é que eu vou insistindo com isso. Estas situações de mão é preciso perceber, parar a imagem sim pode ajudar a ver. É um pontapé de canto, a bola é cabeceada pelo Pedro Pacheco, que acaba por ir bater na zona do baixo ventre de Denis Gull, e daí é que ressalta para a sua mão esquerda. Ora, é para relembrar que, embora já tenha havido erros no campeonato em relação a estes lances, a realidade diz-nos, e a lei, que sempre que a bola ressalta de uma parte do nosso próprio corpo, ou às vezes até do corpo do adversário, e que de perto vai, de forma inesperada, à nossa mão, e quando digo nossa, estamos a falar do mesmo jogador, isso é uma atenuante para não ser assinalada infração, a não ser que o jogador, obviamente, ressalte no corpo e vá deliberadamente com a mão interceptar a bola. Não foi o caso. Ressalto de baixo ventre para a mão, o braço está em posição natural, a mão mais concretamente, e por isso tudo certo e sem motivo para penalti. Depois, dos poucos lances que há, também um lance, talvez, em que o Futebol Clube do Porto ficou a pedir um cartão amarelo. É uma situação em que o árbitro assinala livre direto, não mostra cartão amarelo. É uma entrada imprudente na tentativa de jogar a bola do Pedro Pacheco sobre o Rodrigo Mora. Na ocasião, acaba por chocar e derrubar o jogador do Futebol Clube do Porto. É distante da área, descaído para a zona mais próxima da linha lateral, e portanto a falta existiu. É aquela situação em que tenta chegar à bola, a bola já não está lá, o jogador já tinha dominado e tirado, e depois acabas por derrubar o adversário. Portanto, livre direto, bem, embora depois na sequência, ou na consequência, aliás, o jogador do Porto tenha ficado ali queixoso e até recebeu assistência, mas de qualquer maneira, nada tem a ver com a entrada no sentido de ser para cartão amarelo. Depois, ao minuto 43, é um remate também muito à queima do Rodrigo Mora, com a bola a ir bater no André. Fica a ideia, e vou dizer que fica a ideia porque tem péssimas repetições neste jogo, sob o ponto de vista de lances de área, e nomeadamente em dois lances, e este é um deles, em que a bola vai bater ali entre a mão e a cara do André. Não há nenhuma repetição que mostre mais algo que pudesse ter acontecido, e com esta única repetição e de longe, da Cama Master, para mim não há motivo para pontapé de penalti, até porque lá está, bola rematada de muito perto e aparentemente o braço numa posição normal. Minuto 54, mais um lance na área, sem qualquer, neste caso nem repetição televisiva houve, e que merecia, naturalmente, uma melhor observação. Na ocasião é o Bednarek que cabeceia, e uma vez mais a bola de muito perto e de forma inesperada vai ao braço do Sidney Lima. Fico com a ideia que também, pela única imagem do direto, sem repetição, que o braço, estando junto ao corpo, não tem a tal volumetria e, portanto, para mim também sem penalti. Últimos dois lances, minuto 69, o golo do Porto, o autogol, mais concretamente, na construção da jogada, no corredor direito do ataque e no momento do passe que é feito do Willian Gomes para o Vítor Fraol, ele está em posição legal, não está em fora de jogo, é o Paulo Vítor que o está a colocar em jogo e, por isso, mais uma decisão correta. Finalmente, último lance, minuto 84, é um choque entre o Paulo Vítor e o Lima, Lima do Porto. O Paulo Vítor chega primeiro à bola, mas depois o Lima, quase imediatamente, ato contínuo, a tentativa de cabecear, não para o movimento e choca frontalmente. Relembrar o aspecto que o árbitro assinou a falta, e bem, porque realmente o jogador do Porto acaba por fazer falta porque chega depois e cabeceia o adversário, mas não há mais nada, nomeadamente em termos disciplinares, porque digamos que a fração de tempo de um em relação ao outro é quase inexistente, é meio segundo, se é que podemos dizer assim, e portanto há um choque inevitável porque ambos tentam chegar à bola. O livre direto aceita-se bem porque realmente o jogador do Santa Clara chegou primeiro, e também se cumpriu o protocolo, porque assim que o árbitro percebeu que um dos jogadores, e neste caso o Paulo Vítor, ficou no chão, fez logo com que esse jogador tivesse sido assistido, e relembro, por acaso só tivemos isso na primeira jornada do campeonato, e hoje foi a última, e foi no jogo entre o Estrela e o Estrela da Amadora, que se porventura um jogador se lesionar na cabeça, a chamada concussão cerebral, que pode sempre fazer uma sugestão extra que nada tem a ver com as 5 sugestões normais do jogo. Nesse caso, o delegado dessa equipa levanta um cartão roxo na mão, que é o quarto árbitro fornece, para dar a indicação que essa equipa está a fazer uma sugestão que pode ser para além das 5 que tem e que não conta por causa da concussão cerebral. Neste caso, se isso acontecer, a outra equipa ganha automaticamente também direito a mais uma sugestão. Não foi o caso, não foi preciso, só foi na primeira jornada e por isso com isto terminamos aqui os lances.
0: E resta saber que nota merece João Gonçalves neste Porto 1, Santa Clara 0, jogo de fecho do campeonato.
1: Nota positiva, nota 7. O jogo foi muito fácil, mas foi bem arbitrado. E num jogo cujo grau de dificuldade foi praticamente nulo, a equipa de arbitragem, no meu ponto de vista, decidiu sempre bem, quer no plano técnico, quer no plano disciplinar, e sobretudo com esta nuance, que é apenas 20 faltas e a não mostragem de nenhum cartão amarelo, e por isso a equipa cumpriu. Menos bem a questão do tempo útil, mas aqui a responsabilidade é um bocadinho também do contexto, do jogo de todos, apenas 50, só para termos uma ideia, com os descontos foram dados, foram jogados 99 minutos e desses 99 minutos jogaram-se 54, portanto abaixo dos 54 minutos, ou seja, abaixo de 54%, é muito pouco.
0: Nota 7 para João Gonçalves, no Santa Clara 1, aliás, Futebol do Porto 1, Santa Clara 0, assim é que é. Sem falta da Rádio Observador, Pedro Henriques, acompanhámos aqui na Rádio Observador também a jornada 34, o jogo que envolveu a equipa do Sporting, que se não estou em erro, é esta a ordem que temos estipulada.
1: Sim, vamos ao Sporting.
0: Vamos falar de Sporting num jogo apitado por Luís Godinho, que é nosso conhecido, resta saber se foi uma boa arbitragem.
1: Bem, é um jogo que... Vamos já verificar, tem vários lances, tem alguns erros no plano disciplinar, embora naquilo que é essencial é decidir bem. Então, mas também não temos muitos casos, portanto, de análise em relação a este jogo. Minuto 17, o Morton não podia ter visto o cartão amarelo, aliás, podia e devia. É uma situação em que o Luís Esteves está a fazer uma transição relativamente rápida, está à saída do seu próprio meio-campo e o Ullmann agarra-o por trás. É certo que não foi muito persistente na forma como agarrou, ainda deu-lhe ali mais ou menos com a zona do braço na cara do Luís Esteves e, portanto, na minha opinião, ficou aqui um cartão amarelo por mostrar. De resto, o Luís Esteves contestou bastante a situação, mas independente disso, ficou aqui um cartão amarelo por mostrar. Depois, um dos dois lances, para mim, mais relevantes e importantes do jogo e que foram bem decididos, é aquela situação em que o guarda-redes Gil Vicente sai, o Dani Figueira, e fora da área chega primeiro à bola e com o pé direito pontapeia ao esférico. E ao pontapear o esférico, a bola vai contra a sua mão esquerda. Ele sai-se a fazer aquele take deslizante, com os braços abertos, obviamente, e chega primeiro com o pé direito e o pontapeia. Só que a bola, na trajetória ascendente, subida, acaba por ir bater na mão esquerda. E neste caso, o que é que nós temos? Se o guarda-redes, que sai fora da área, e fora da área é um jogador, portanto, perde os poderes que tem de jogar a bola com a mão, obviamente, dentro da área, e é um jogador normal. Normal no sentido, é todo o tratamento que é dado ao guarda-redes, é dado a qualquer outro jogador fora da área. Se o guarda-redes se sai e fora da área interceptasse diretamente a bola com as mãos, tocava, agarrava, o que fosse, teríamos um livre direto, obviamente, e teríamos, inclusivamente nesta situação, que era uma bola metida em profundidade para um ataque do Sporting, uma clara oportunidade de gol que era negada e, portanto, cartão vermelho. Neste caso concreto é diferente, ele sai-se e chega primeiro e pontapeia a bola com o pé. Tem o azar de chutar com o próprio pé a bola contra a sua mão. E, portanto, nestas circunstâncias não há qualquer infração. Vai ser sempre interpretado como algo que vem do próprio corpo para ele, como sendo de ressalto. Neste caso não é ressalto porque não leva com a bola, é ele que aponta a peia e, portanto, entramos naquela zona de bolas que vêm do próprio corpo para a mão, em que o braço para a saída do jogador está em posição normal, natural, embora esteja aberta, obviamente, e, portanto, bem o árbitro a decidir em não assinar nada, e eu concordo perfeitamente com a decisão. Depois, minuto 45 mais 2, ficou um cartão, ainda, portanto, na primeira parte, ficou um cartão amarelo por mostrar ao Morita. É uma situação em que ele entra em teto deslizante, toca na bola, mas não para o movimento e acerta em cheio com a ponta do pé por trás no calcanhar do adversário. O facto de ter tocado na bola é, obviamente, sempre uma atenuante, mas o facto de te lançares em teto deslizante, mesmo tocando na bola, se não tens cuidado na maneira como abordas, portanto, não podes ir com tudo. E se, porventura, fores negligente, já não tens em conta ou perigo as consequências do teu ato para com o adversário, és na mesma punido, quer tecnicamente, quer disciplinarmente. E era o caso, portanto, ficou aqui cartão amarelo para mostrar ao Morita. Três lances na primeira parte, três lances na segunda parte. Na segunda parte, uma falta mal assinalada, neste caso, por suposta mão, braço de Ullmann, ele também reclamou bastante e depois a repetição para mim é clara, é realmente uma bola que é interceptada pela barriga do Ullmann, e portanto não há sequer mão ao braço e daí resultou um livre direto relativamente próximo da área. Como o livre não tem consequência, lá está, estaríamos a falar de outra coisa se do livre nascesse um golo, porque iríamos ver uma situação de um golo que nascia de uma falta que não existiu. Tal e qual como já tivemos aqui no passado recente, questões de canto, que ninguém liga aos cantos, mas depois do canto, que é mal assinalado, nascer um golo, cai o Carmo em Trindade. Neste caso não houve a consequência e portanto passou, digamos, despercebido, mas foi um erro de análise. Minuto 63. O único cartão amarelo que foi mostrado pelo Luís Godinho, neste caso bem mostrado ao Zé Carlos, porque além de carregar por trás o Luís Soares, ainda agarrou e com a mão esquerda e puxou a camisola do avançado colombiano do Sporting, e quando ele fugia já com algum perigo ali pelo corredor direito do ataque do Sporting, e portanto bem mostrado este cartão amarelo. E depois o segundo lance, para mim, importante e bem decidido, é um lance em que o árbitro, porque demorou a assinalar a falta atacante do Santi sobre o Morita, e porque, ou porque hesitou, ou porque teve ali alguma dúvida, o que quer que seja, deixou a jogada prosseguir, isto é, eu deixar aqui, estamos a falar de um segundo, dois, e o Varela entra na área e é claramente roubado pelo Rui Silva. Portanto, para o Gil Vicente há um penalti claro, mas as repetições são muito evidentes. O Santi entra em take deslizante por trás e acerta em cheio com o pé direito no calcanhar do Morita. Mas não só lhe acerta, como torce o pé do jogador do Sport, fica ali por baixo. E portanto, por partes, não há penalti porque o penalti, quer dizer, houve, mas o penalti é precedido de uma falta atacante e, portanto, o que conta é essa falta e, portanto, bem o Luís Godinho a assinar a falta. Depois aqui, faltou foi mostrar também o cartão amarelo ao Santi, porque a entrada é muito dura, muito no limite da negligência e, portanto, cartão amarelo. Mas naquilo que é o mais essencial, que seria a questão do penalti, está tudo correto e bem decidido. E pronto, e com isto arrumámos também, não houve muitas incidências.
0: E que nota merece? Merece Luís Godinho?
1: Eu vou dar, pois, eu aqui vou dar uma nota positiva, mas baixa. Os dois lances mais relevantes e importantes para mim, aquela situação do Dani Figueira que sai e que acaba por estar contra ele próprio a bola, e esta situação que não há penalti e que há falta atacante por parte do Gil Vicente, são os dois momentos mais importantes. Onde o árbitro falha é na não mostragem, no fundo, de três cartões amarelos, ao Uman, ao Morita e também depois aqui ao Santi. E isso tira-lhe aqui um bocadinho, aquilo que podia ser uma nota um bocadinho mais positiva, ou seja, bem no essencial e regular na disciplina, e por isso, com esta falha nestes três cartões amarelos, ainda por cima depois aquela falta que ele também assinalou, porventura, por acaso, aliás, não teve consequência, aquela questão da mão do Morta Numa, tornou aqui a arbitragem um bocadinho menos positiva, aliás, positiva, mas não tão alta como estamos habituados a ver no Luís Godinho. Por isso vou dar nota positiva, mas nota baixa, nota 5.
0: Nota 5 para Luís Godinho, nesta vitória do Sporting em casa frente ao Gil Vicente. Sem falta da Rádio Observador, 34ª jornada em que acompanhámos aqui na Rádio Observador, em simultâneo com o jogo do Sporting, a vitória do Benfica em casa do Estoril por 3-1, num jogo que foi apitado por Miguel Nogueira, Pedro Henriques, e um jogo que acredito... Exato. Que também não tenha sido um dos mais exigentes da época, embora certo. Também não tenha sido.
1: Tem bastantes lances, tem bastantes casos, tem bastantes casos de lances que ocorreram. E tem um caso que acaba por vir a prejudicar um bocadinho a nota do árbitro. O minuto 3 começa bem a decidir na área. O minuto 3, na área do Estoril, não há qualquer infração do Becker sobre o Pavlidis. O Pavlidis fica a pedir um penalti, mas depois percebe-se que o Becker, o Félix Becker, acho que é assim que se diz, é com CH, acho que é assim que se diz, de forma legal acaba por desarmar o jogador, o grego do Benfica, porque ele desarma de forma legal, como? Tocando com o pé direito apenas na bola e, portanto, não tocando nem rasteando o Pavlidis. Logo no minuto seguinte, o Sheldrup fica a pedir penalti, mas o árbitro assinala a falta do Sheldrup sobre o Sanches, o Ricardo Sanches, e tem razão, porque o André Sheldrup está, isto portanto é na área do Estoril, e o Sheldrup estava a pedir falta sobre ele, penalti, mas é o Sheldrup que por trás, carrega e derruba o Sanches, tirando o jogador do Estoril da jogada, e portanto falta atacante bem sancionado e sem motivo para pontapé de penalti. O minuto 7, o gol do Richard Rios, porque na construção da jogada, no corredor esquerdo, quando a bola é passada para o Sheldrup, que depois acaba por fazer, digamos, o cruzamento, assistência para a área, ele está claramente em jogo. Porque o campo do Estoril tem as câmaras a um nível mais baixo e, portanto, não tem aquela visão superior. Parecia que o Sheldrup estaria ali no limite, mas depois, como me engano, lá está a tal ilusão, o Sheldrup está em jogo por 1,38m, 138 centímetros, portanto, é bastante, não é? E, portanto, o gol legal por parte do Benfica, que foi o primeiro. Depois, ao minuto 15, o segundo gol dos encarnados, também obtido pelo Bá, também não há qualquer infração ao nível de fora de jogo. Quando o Tomás Araújo faz, digamos, o passe-assistência, o cruzamento para o Bá, ele está claramente em jogo. tem mais de dois adversários entre ele e a linha de baliza. Depois, ao minuto 21, há uma situação em que o Rafa fica a pedir, é ali no limite da área, teria sido sob o risco, portanto seria penalti, porque no limite da área, uma falta do Sancho, Ricardo Sancho, sobre o Rafa dá ali um toque de habilidade, como ele sabe fazer, e faz um túnel, faz passar a bola para estas pernas do Sancho, mas quando faz este toque de habilidade, troca ali as pernas, ele próprio desequilibra-se e acaba por chocar com o jogador do Estoril. Portanto, para mim não há infração do jogador do Estoril, há contacto até mais promovido pelo Rafa no ato da finta, do drible, e meter a bola para estas pernas do que propriamente outra coisa qualquer, e por isso sem motivo para infração, sem motivo para penalti. E depois dois lances que são impactantes, o minuto 22, cartão amarelo bem mostrado ao Gonçalo Costa, uma bola que vai ser cruzada para a área, do lado esquerdo para o lado direito, e o Gonçalo Costa, que está completamente fora da jogada em relação ao Alexander Bá, puxa-lhe a camisola quando ele vai entrar na área, é fora da área, livre direto, não é uma clara opinião de gol, a bola ainda vem pelo ar, vem longe, falta aquele fator, pelo menos esse fator falta, que é de se a bola era, não estar dominada ou dificilmente podia dominar, e depois a bola até vai para o guarda-redes, que até parece-me que agarraria sempre a bola, mesmo que o Bá não fosse agarrado, e portanto neste aspecto, livre direto e cartão amarelo. Só que 11 minutos depois, eu acho que é assim, evidente em termos de televisão, porque para o árbitro é difícil, se calhar eu lá faria o mesmo, ou não teria a capacidade de acertar, é que fica um segundo cartão amarelo para mostrar ao Gonçalo Costa, que com a mão esquerda aberta faz um gesto deliberado e acerta em cheio na cara do Prestiano. É mesmo, não é bem um estalo, porque estalos estaríamos a falar de agressão, mas é aquela mão aberta e aquele chega para lá que acerta mesmo em cheio no Prestiano. E para mim, portanto, é claro, aliás, não é para mim, é um lance clarinho para cartão amarelo, seria o segundo e obviamente que teríamos o Estoril a jogar com menos um, porque o Gonçalo Costa era expulso. Relembrar, uma vez mais, que o protocolo do VAR não permite intervenções em segundos cartões amarelos, mesmo com isso de expulsão, só em cartões vermelhos diretos. E pronto, e arrumamos a primeira parte. Na segunda parte já foi tudo correto e coisas mais básicas, minuto 47, o Bá é bem advertido porque ao vir por trás agarra e puxa a camisola do Begraoui, e portanto o campeonato é tido desportivo por este agarrão e puxão bem sancionado disciplinarmente. Minuto 52, cartão amarelo bem mostrado ao Lacimicante, assim é que é, André Lacimicante, acho que é assim que se diz, eu acho que ele na camisola só tem André, que na disputa de bola com o Bá acaba por ser negligente na abordagem e acaba por acertar no calcanhar do jogador Benfica, portanto decisão correta, cartão amarelo. Minuto 66, o penúltimo lance, penúltimo cartão amarelo, neste caso para o Guitano, que com o pé direito pisou o pé esquerdo do Dalo, ou seja, uma entrada fora de tempo, aquele pisão clássico, já chegas tarde e pisaste e torce o tornozelo, portanto cartão amarelo bem mostrado para esta entrada negligente, ou mais concretamente para este pisão. E finalmente ao minuto 68, o Prestiano vê cartão amarelo no momento da substituição, aquilo que me parece, até também pela indicação que os nossos colegas deram lá direto, porque depois na transmissão não é assim muito evidente, é que ele estava afastado em relação à linha de meio campo e quis sair pela linha de meio campo, onde estava a entrar o seu colega. E eu relembro que a lei é muito clara, os jogadores têm que sair pelo sítio mais próximo onde se encontram, e é por isso que ele acaba por ver o respectivo cartão amarelo. E com isso varremos aqui os lances todos.
0: E resta saber que nota merece Miguel Nogueira, Pedro.
1: Também vou dar 5, porque há uma expulsão que fica por fazer. Não tem impacto, porque o Benfica acaba por, aliás, sentiu-se sempre que tinha o jogo controlado, 3 golos quase de rajada, tudo muito cedo, e portanto o jogo acaba por não ser grau de dificuldade muito elevado. Mas há uma expulsão que fica por fazer, o Gonçalo Costa, com a maior hora de jogo, era expulso, e portanto o Estoril ficaria reduzido a 10. Agora, pelo lado positivo, os outros 5 cartões amarelos foram todos bem mostrados, assim como os 3 golos, 2 deles e sobretudo foram, aliás, dos 4, todos eles boas decisões, nomeadamente ao nível do fora de jogo, e portanto, do resto, a equipa de arbitragem esteve bem, há esta falha e por isso vou dar uma nota 5, porque fica aqui uma expulsão por fazer do Gonçalo Costa.
0: Está dada a nota para Miguel Nogueira, o árbitro deste jogo entre Benfica e Estoril, vitória do Benfica por 3-1. Está feito o sem falta deste jogo e também o sem falta destas todas as jornadas do campeonato de 2025-2026.
1: Vamos ter ainda Taça de Portugal, do Benfica-Porto, do Sporting Torriense.
0: Amanhã temos Taça de Portugal feminino. Exatamente. Depois também no próximo fim de semana vamos ter o Sporting Torriense. Havemos de ter também Mundial, Pedro, mas exatamente. O que é certo é que desta edição do campeonato é tudo. Um grande abraço.
1: Um grande abraço, obrigado a todos os observadores.

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1: Daqui a pouco vai a minha. Já daqui a pouco vamos. Aliás, já está disponível em observador.pt e nas plataformas podcast. O relatório de jogo com a análise do Mário Cajica aos dois jogos que aqui acompanhamos em simultâneo. A minha vitória do Sporting em casa, frente ao Gil Vicente, por 3-0. E também a vitória do Benfica em casa do Estoril por 3-1. Está tudo dito deste campeonato. Jornada 34, fica tudo por aqui. Para o ano haverá mais, com toda a certeza. E o que é certo é que o Futebol do Porto é campeão. O Sporting fica no segundo lugar, com possibilidade de chegar à Liga dos Campeões. O Benfica fecha no terceiro lugar. E nas contas finais, do ponto final da tabela, tivemos a descida do AVS, a descida do Tondela e também o Casa Pia, que ficou em lugar de play-off de manutenção na Primeira Liga.
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1: Emissão especial de desporto que começou no Estádio Dragão com a coordenação do José Rafael Lopes e também com a Rita Camarneiro aqui na coordenação técnica da mesa e com um relato em direto a partir do Estádio Dragão do Vítor Tomé. Logo depois tivemos também emissão especial para acompanhar com um relato em direto a partir de Alvalade o Sporting Gil Vicente. Agradecimentos ao Miguel Cordeiro e também ao Diogo Varela que esteve no relato do Estoril Benfica. Connosco estiveram também João Pinto, o nosso adepto encarnado, o João Castro, que é o nosso adepto leonino, Pedro Henriques, nosso áudio-árbitro, na análise ao trabalho de todas as equipas de arbitragem, ora também com a entrega de relatório de jogo no final e com a análise aos dois jogos que aqui acompanhámos. Está disponível em observador.pt o relatório de jogo do Mário Cajica sobre os jogos de Sporting Benfica e também o de Augusto

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4: Em Tóquio há cafés onde se pode pagar para acariciar animais, desde gatos a chinchilas ou até mesmo ouriços cacheiros. Mas a última tendência, talvez a mais popular, são os porcos anões. Meia hora desta prática terapêutica, com consumo de uma bebida, custa cerca de 10 euros e a procura é tanta que é preciso fazer reserva.
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5: Boa noite, vamos aos títulos em destaque neste Jornal da Uma. O Sporting venceu esta noite o Gil Vicente por 3-0, conquista assim o segundo lugar da Primeira Liga Portuguesa. O presidente do CDS admite que a fórmula da AD pode ter de ser alterada para reajustar o número de deputados de cada partido, mas diz que essa não é uma conversa para o momento atual. E fechamos com a Eurovisão, porque a Bulgária é a grande vencedora da noite. São os títulos em destaque neste Jornal da Uma.

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1: Boa noite, eu sou a Teresa Freire. É uma da manhã, hora de atualizar a informação. Começamos pelo desporto. O Sporting venceu esta noite o Gil Vicente por 3-0. Conquista assim o segundo lugar da Primeira Liga Portuguesa. Os Leões venceram com golos de Eduardo Quaresma, Luís Suárez e Morten Hjulman. Além do segundo lugar, o Sporting consegue assim também o acesso aos play-offs para a Liga dos Campeões. Ficam à espera da final da Liga Europa, que em caso de vitória do Aston Villa, garante que os Leões entram diretamente para a prova milionária. Mas esta jornada foi marcada por despedidas do lado do Sporting, de Kenda, que vai rumar ao Chelsea, e de Morita, dois jogadores que Rui Borges garante lembrar com muito apreço.
2: São os dois grandes jogadores, sem dúvida. O Kenda está no início do seu caminho, vai ter um caminho lindíssimo, com toda a certeza, por a sua qualidade, por o menino que é, pela personalidade que tem. O Morita é um jogador... Não sei, não arranjo palavras, é diferenciado. Já o achava antes de ser seu treinador, seu líder. Está no coração de todos os sportinguistas, e isso é bem explícito, foi bem explícito hoje. E desejo a maior sorte do mundo.
1: Rui Borges, em entrevista à Sport TV, depois da vitória do Sporting por 3-0 na última jornada do campeonato. O Benfica também venceu esta noite, 3-1, frente ao Estoril Praia. Também houve despedidas de uma lenda das águias. O Benfica venceu com golos de Rios, Bá e Rafa. Já Peixinho marcou o gol do Estoril. E apesar do jogo marcar o terceiro lugar do Benfica na Liga, o foco foi na despedida de Pizzi, que teve direito a guarda de honra e também a discurso.
3: Sem dúvida que foi uma viagem muito bonita. Sinto-me um privilegiado e tenho muito, muito orgulho da carreira que construí e que fiz. Há poucas palavras que eu possa dizer neste preciso momento, mas sem dúvida que fui um felizardo por ter vivido tanta e tanta coisa boa junto dos meus. E agora, pela última vez, muito obrigado a todos.
1: Pizzi, o jogador do Estoril, que em tempos jogou no Benfica na despedida no fim deste jogo. Outro nome que pode, de acordo com a imprensa, rumar para outros lados é o do treinador do Benfica. Quando confrontado sobre a possibilidade de ir para o Real Madrid, José Mourinho limitou-se a responder desta forma.
4: Não sei, quando souber digo. Há hipótese de eu continuar, sim. A minha vontade é, nesta próxima semana, ver o que é que tenho. Eu acho que neste momento é 99% de ficar no Benfica, porque tenho contrato com o Benfica e, para além de ter contrato, tenho uma proposta de renovação que eu ainda não vi, mas que o meu agente me disse que era uma excelente proposta. Da parte do Real Madrid, neste momento não tenho nada, a não ser